Júnior Barranquilla. A zaga do Palmeiras deu bombeiro na direita, desceu curtinho, Tiana soltou, Rivas abriu para Fabio Angel. O cruzamento vem na medida para o Guilherme Paiva meter no fundo da rede. Empatar o jogo e por fora. O Palmeiras quase faz o segundo gol da cabeçada do Flaco, que dá no travessão, bate no chão e não entra. A bola sai e vem Palmeiras. Flaco tenta o passe, dá de primeiro, de segundo toque de calcanhar. Vai ser golaço. Flaco dominou, limpou. Outra finta, vai fazer. Caminhou, sobrou. Ah!

0: perna de Alan, Alan, Alan, Alan, para fazer o segundo gol do Verdão no jogo. Palmeiras 2-1 pro time do
1: Já prendeu o campo de retaguarda, vem com Gomes 2-1, Verdão. Abertura do comando de ataque, vem do toque de bola contigo no setor de meio de campo. Recolhe a jogada, Andréas Pereira vai para a finta da marcação, solta a jogada contigo no meio para Flaco. Flaco girou, não bateu, bate, Flaco, bate, Flaco, bate, Flaco, dominou, cruzou, bateu, área!

assistência de Flaco Lopes, que faz um jogo fino, um jogo espetacular. O Palmeiras faz o terceiro gol do jogo. John Arias de novo assistência dele, Flaco Lopes. Verdão bonito, Verdão 3-1 para o Júnior Barranquilla. Com emoção maior do futebol. E vem para o jogo do Mineiro, campeão de ataque, o Palmeiras, bola batida.

0: Palmeiras. Andreas Pereira pro Verdão. Ele domina na entrada da grande área, intermediária de ataque. Enche o pé na bola, pé esquerdo, a bola da bochecha. A bola da bochecha esquerda da rede, barre do fundo do gol. Andreas Pereira. Com emoção maior do futebol e essa emoção que você proporciona, torcida do Palmeiras. É o quarto gol do Palmeiras no jogo. Goleada do Palmeiras. O detalhe do gol é todo seu. Diz aí
1: Ulisses Cossio, 5 gols que fizeram o placar da Arena do Verdão, Palmeiras 4, Júnior Barranquilla 1. E agora, no apito final, atenção, você que está conosco aí pelas ondas do rádio, pode vir com a gente no youtube.com/RadioBandeirantesOficial. Estamos no nosso novo estúdio multimídia, apresentando o apito final daqui. Então fique à vontade aí, você pode vir conosco, vem aí junto. Porque já, daqui a pouquinho, nós vamos ouvir Abel Ferreira. E em instantes também...

0: bem, vamos falar tudo desta quinta-feira da Seleção Brasileira. E foi quente, hein? Foi quente. Você tá sabendo aí, Neymar tá chamando atenção, polarizando as atenções nesta quinta-feira aqui no Brasil. Antes de ouvir o Quesada e o Pretzel explicando como foi essa vitória do Palmeiras, como é que o Verdão garantiu essa goleada e a classificação às oitavas de final da Libertadores da América, a Grela já vai trazer aqui os números fechados do grupo do Verdão. Deixa eu só saber do Miliose qual é o protocolo aí, porque Comebol é meia hora, né? Acho que hoje não vai demorar muito pro Abel falar, não é, ô Miliose?
1: Capri, mas ainda tem a entrevista do técnico do Junior Barranquilla, né? O Alfredo Arias deve falar primeiro aqui na mesma sala de imprensa. Então, depois do técnico colombiano, vem Abel Ferreira para falar sobre a classificação do Verdão.
0: Então, assim que tiver condições, você já chama aí, porque primeiro fala o time perdedor, no caso, o Júnior. E depois vem o time vencedor, o Palmeiras, na coletiva. Vamos lá, Grela. Então, passa a régua aí nos números do Verdão nessa primeira fase. Muita gente esperava aí o Palmeiras liderando o grupo e fechando talvez até com relativa facilidade, mas não foi bem isso que aconteceu. Como é que terminou aí o grupo do Palmeiras, hein?
2: Vamos lá, Capri. O Palmeiras termina com 11 pontos na segunda posição, 3 vitórias, 2 empates e 1 derrota. O Cerro foi líder porque venceu o Sporting Cristal por 2-0, 13 pontos, avança na primeira colocação. Em terceiro, o Sporting Cristal com 6 e na lanterninha o Júnior de Barranquilla permanece com 4 pontos. Então o Verdão, apesar da goleada, fica com a segunda posição apenas, Capri.
0: E tem mais jogo aí rolando nesse momento, ou já rolou, vai rolar? Dá uma passada aí nessa quinta-feira de Libertadores e Sul-Americana. Vamos lá, Grela.
2: Vamos lá, Capri. Daqui 23 minutos, para ser mais exato, às 9h30, a bola rola na Argentina e em Belo Horizonte. Na Argentina, para Boca Juniors e Universidade Católica do Chile. E em Belo Horizonte, para Cruzeiro e Barcelona de Guayaquil. O Cruzeiro é o segundo colocado do seu grupo, tem 8 pontos. A Universidade Católica é o líder, é a líder com 10. Então o Cruzeiro precisa vencer para também se garantir aí nas oitavas da competição. Repito, 9h30 da noite, a definição do grupo do Cabuloso na Liberta.
0: Agora é hora de ouvir Alexandre Pretzel e Leandro Quesada. Vamos entender como foi essa vitória do Palmeiras, a goleada do Verdão sobre o Júnior Barranquilla. Eu quero ouvi-los então, minha gente. Vamos lá, a nossa dupla de craques, nossos comentaristas, daqui a pouquinho também estarão comigo aqui no apito final para falar da Seleção Brasileira e do caso Neymar. Vamos lá, Pretzel.
3: Olha, eu achei uma vitória protocolar, Capri. Esperava um jogo até mais complicado, porque o Júnior de Barranquilla entrou em campo ainda em condições de classificar para a Sul-Americana. Tava na lanterna, mas se ele ganhasse do Palmeiras e o Sporting Cristal perdesse para o Cerro Porteño como perdeu, o Barranquilla seria o terceiro colocado. E aí poderia jogar a Copa Sul-Americana. Mas não foi isso que a gente viu um time até insinuante no início, mas quando o Palmeiras foi para cima e ajeitou um pouco a bola, né, assumiu o jogo, principalmente com a posse de bola, acabou dominando totalmente o jogo e chegou com facilidade aos 4-1. Primeiro tempo virou 3-1, o Muriel empata depois do gol do Arias aos 6, o Muriel empata aos 36, mas 40 e 45, Alan e Arias de novo. Quando virou 3-1, aí a vitória ficou muito encaminhada. Na volta do intervalo, o Palmeiras manteve o ritmo, parecia até que o jogo estava 0-0. Apertou sempre a saída de bola do Júnior, não permitiu que o Júnior tivesse a liberdade do início do primeiro tempo no segundo tempo, e aí chegou com facilidade ao quarto gol com o Andreas Pereira. E aí foi sabe, o jogo terminou ali, aos 10 do segundo tempo, o Palmeiras se definiu como vencedor. Eu até falei sobre isso, Quesada também, o Júnior de Barranquilla não tinha condição de buscar o placar, e aí virou um treinamento de luxo, com os dois times muito abertos, com o Abel Ferreira escalando vários jogadores do meio para frente, poupando alguns dos seus titulares, fazendo o Flaco Lopes sair para receber aplausos na partida. E aí terminou 4-1 até de maneira pobre, porque poderia ter sido 6-1. Teve um pênalti que eu achei que o árbitro voltou atrás, não deveria ter voltado. Para mim foi pênalti do Martínez. Então se terminasse 6-1 ou 6-2, não seria nenhum exagero. Uma ótima noite do Palmeiras, que agora vai para o pote 2. E até só para dividir aqui, que é só da pote 1 no momento. Flamengo, Coquimbo do Chile, Rivadavia da Argentina, Corinthians, Cerro Porteño, LDU e Del Valle. Aí pode ser aqui, Católica ou Cruzeiro no pote 1. Estudiantes, Tolima, Fluminense, Platense, Palmeiras, Mirassol e Rosário Central no pote 2. Então nós temos 14 times definidos, que a gente pode ter ainda no pote 1, Cruzeiro ou Católica, e poderíamos ter no pote 2 ainda Católica, Boca ou Cruzeiro. O Boca só no pote 2, Boca não pode ser primeiro. Então a gente vai ter que esperar a definição do grupo

0: do Cruzeiro, mas uma lembrança importante, viu? Se o Cruzeiro se classificar, todos os brasileiros passarão para as oitavas de final. E na Sul-Americana, os 7 brasileiros passaram de fase. 3 passaram direto com a primeira colocação e 4 vão disputar o playoff. Então, futebol brasileiro muito forte nas duas competições.
1: Para o Eduardo Borghese, Quesada, vamos lá então para o Borghese palmeirense que está aqui acompanhando a gente agora no youtube.com/radiobananadesoficial. Queremos ouvi-lo.
2: Ô Capri, acrescentando algumas coisas, né, aquilo que o Prétio já disse, né, o jogo de futebol às vezes é maluco, né, um minuto e pouco de jogo, quase que o time do Júnior faz o gol, né, um negócio incrível, né, um gol incrivelmente perdido ali pelo Rivas, né, e logo na sequência o Palmeiras foi lá e deu a resposta, marcando o gol com Arias, no passe do Flaco, né? Aí começa a grande atuação do Flaco e também a grande noite do Arias. Aí o Palmeiras tenta, busca, mas aí quem empata o jogo é o Muriel. E aí o Palmeiras consegue responder, isso que foi legal hoje no time do Palmeiras, né, Prétio e Capri? O Palmeiras respondeu muito rapidamente quando ele foi cutucado. É cutucado aos 2 minutos, na sequência faz 1-0. Aí toma empate, na sequência vai lá e faz 2-1. Aí não deu nem o gostinho, né, pro Júnior Barranquilla, foi lá e fechou no primeiro tempo o placar por 3-1 novamente com Arias. Então hoje o poder de reação, hoje mesmo, né, nesta noite, o poder de reação do Palmeiras foi um negócio incrível, incrível. Mesmo que o Júnior tivesse feito 2-2, seria 3 ou 4 pro Palmeiras. Se o Júnior fizesse o terceiro, ia sair o quinto do Palmeiras. Então isso foi muito legal, né? Palmeiras não se desestabilizou, jogou um grande futebol, esteve mais solto hoje no jogo do que esteve em outras partidas. Um Arias, daqui a pouco eu queria falar sobre isso, viu, Capri? Mas só uma palhinha. O Arias hoje teve uma noite de Arias do Fluminense. Hoje mais livre, até a gente cobrava isso antes do jogo, né, Prétio? O Arias não tá com aquele brilho de, né, da época do Diniz, do Fluminense, não. Hoje ele esteve mais livre. Esteve mais livre porque o Martínez fez o papel sujo de, né, de marcador, liberando Arias, liberando Marlon, liberando principalmente o Andrés, que também fez um golaço, enfim. Aos poucos, esse time pode se soltar. E o Abel tem tudo para fazer esse time se soltar. E hoje a gente viu, alguém vai dizer, mas o Júnior Barranquilla não é um Flamengo, não é o rival como o Corinthians, né? Mas no Maracanã, sábado, o que o Palmeiras fez com o Flamengo? Enfiou 3-0, fora o show, né? Então, hoje, realmente, uma atuação bacana para se guardar, coletivamente falando, individualmente com Arias, Flaco e Andrés, que merecem depois que a gente perca um pouquinho de tempo para falar dessas 3 figuras importantíssimas na vitória do Palmeiras. E uma menção honrosa para o tal do Giai, viu? Gostava muito do Giai, não, viu, Capri? Mas olha, os últimos jogos do Giai e não foi para a Copa. Que é isso, Scaloni? Não chamar o Giai para a Copa do Mundo? Que é isso?
0: O Acuña ficou fora, né? Então o Bernabé teria lugar na seleção argentina, ou não? Pelo que está jogando. O Bernabé joga mais que o Acuña.
2: E o Flaco está na Copa mesmo, né? Você viu? Porque
0: tá
2: surgiu Copa. Aquela lista fake não, em que o Flaco não está.
0: Aliás, está todo mundo acreditando no jornalista Fabrício Romano, que publicou uma lista sem o Flaco Lopes. Só isso.
2: Absurdo.
0: E aí todo mundo foi atrás.
1: Um cara bem informado.
0: Todo mundo foi atrás da lista.
2: Nem sempre, né?
1: Nem sempre. Se mostrou que...
0: Exatamente.
1: Nem sempre, né? Mas o Flaco Lopes merecidamente vai para a Copa do Mundo.
2: Merecidamente.
0: Concordo plenamente.
2: Você concorda, Capri? Eu fiz essa pergunta. Eu não sei porque o Prétio começou a rir e o Ulisses também. Hoje o Flaco Lopes joga mais que o Messi, pô.
1: Isso a gente vai falar daqui a pouquinho. Mas o que me chama atenção... E eu fico bem feliz em ver, não é, a evolução do Flaco Lopes. De quando ele chegou ao Palmeiras, para agora, convocado para a seleção e disputar uma Copa do Mundo. O Flaco, e aí vai a insistência de um time também. Porque o Flaco, quando ele chegou, ele alternou muitos momentos bons com momentos ruins. Ele variou demais. É um jogador que você olhava e falava, acho que não vai dar certo. Não vai sair disso. E a evolução dele foi tremenda, foi gigante. E mérito para ele, para o esforço dele, mérito para o departamento de preparação física, médico do Palmeiras, que deixou esse rapaz numa condição física melhor. Pô, Flaco, o que é Flaco? Fraco, não é, em espanhol. Ele chegou fraquinho.
0: Magro também.
1: Magro, não é magro, né? Magro, Flaco é magro, né? Chegou magrinho. mirradinho ali, o

0: Palmeiras deixou esse rapaz numa condição física espetacular, e hoje ele encara os zagueiros aí numa boa, e ele tecnicamente cresceu muito. Então, acho que não vai ser titular da Argentina na Copa do Mundo, não será
1: até
0: titular.
1: Até porque a parceria é complicada para ele.
0: É muito difícil, mas ele é um cara para... Ótimo, o Scaloni vai usá-lo muito bem ali no segundo tempo das partidas. A gente não pode esquecer que a Copa vai ser disputada com temperaturas elevadas, vai ter um desgaste físico tremendo. Quer dizer, os treinadores vão ter que lançar a mão do elenco, vão ter que usar o elenco, porque vai ser extenuante, principalmente as seleções aí que estavam disputando a temporada europeia, fim de temporada na Europa, vai chegar todo mundo cansado, com altas temperaturas. Então, acho que o Flaco Lopes não vai ser titular, mas vai ser muito bem utilizado por Lionel Scaloni na Argentina.
1: O Scaloni convocou o Álvares, que talvez seja titular, Messi, Lautaro Martínez, grande surpresa na lista final, porque o Scaloni nunca foi muito simpático a ele, mas pelo ciclo convocou o Lautaro, mais o Nico Gonzalez e o Flaco Lopes. Então você tem essas opções na frente. Agora, o meio-campo da Argentina, que é o principal setor, né? Claro que tu não pode abrir mão do Messi, mas o forte da seleção argentina está no meio-campo. São 6 jogadores muito parelhos, né, em qualidade, tanto de marcação quanto de jogo. Então acho. Aí tem o Almada também, foi chamado, viu? O Thiago Almada também foi chamado como atacante também na lista do Scaloni.
2: Eu acho que a Argentina não vai longe nessa Copa, a gente vai falar sobre isso.
1: Tá muita gente falando que a Argentina tá de barriga cheia, perdão, né? É. Porque ela é a atual campeã.
2: Boca isso. Cheia também, porque se come muito tá com a boca cheia.
1: E a última vez, né, que é Sade Capri, que um time foi bicampeão, foi o Brasil em 62. Pra te ver como é difícil ganhar a Copa do Mundo,
2: e
1: né?
2: Por
1: dois
2: Itália,
1: ciclos,
2: né?
1: Só a Itália.
2: Só a Itália, 34.
1: Por dois
2: 38,
1: ciclos consecutivos é muito difícil tu ganhar.
2: A França tentou, então, não conseguiu, a Argentina tentou depois
1: a
2: da Alemanha.
1: A tendência eu concordo, mas a Argentina eu acho que é time fortíssimo para quartas de final, pelo menos.
2: A gente fez aquele caminho da Copa. Se todas as seleções tradicionais tal terminarem em primeiro, pode pintar uma Argentina e Portugal numa semi. Para enfrentar numas quartas, para na semi enfrentar o Brasil. Você imaginou Portugal? Imaginou, Capriotti? Portugal do Cristiano Ronaldo, Pretzel.
1: Que loucura.
2: E Argentina do Messi jogando uma partida de Copa do Mundo.
1: Jogo,
2: cara,
1: das Copas.
2: Nossa senhora, hein? Imagine.
1: Aliás, fantástico. Ulisses Mercado hoje na transmissão.
2: Quem?
1: Ulisses Mercado, né? Amigo do Walter Mercado, cravou que a final da Copa vai ser Brasil e Portugal. Cravou.
2: Então, assim, só tem que explicar pra ele o seguinte: o Brasil vai ficar em segundo no grupo, então, ou Portugal vai ficar.
1: Tem que combinar com.
2: Porque se os dois terminarem russos, primeiro, né? Eles se encontram necessariamente, não tem como.
0: Se encontram antes. Essa Copa vai ser muito legal. Porque França, Espanha, Portugal e Inglaterra, né? Apesar da seleção inglesa ter deixado aí jogadores importantes para trás, essas 4 seleções vão chegar muito fortes. A Argentina, atual campeã, vai chegar forte. Eu acho que vai além das quartas, eu acho que a Argentina chega às semifinais.
2: Tá confiante, Capri?
0: Eu acho que sim. A Argentina achou um caminho aí, né?
1: E esse time muito acertado.
0: Time acertado. Scaloni tem esse grupo na mão já há muito tempo. Tudo bem, o Messi 4 anos mais velho, mas é o Messi, né, gente? Lá na Argentina eles falam a mesma coisa do Neymar. Não tô comparando o nível dos dois, não.
1: É o Neymar,
0: né? Mas é o Messi, né? Uma enfiada de bola, numa bola que sobra, é ele, é o cara, né?
2: Em Portugal também.
0: É o Cristiano Ronaldo. Né?
2: E a Holanda também. Tem um tal de Quesada lá no Brasil que fica metendo o pau no Memphis, mas os holandeses estão achando que não sabe nada.
0: Mas o Memphis ontem deu uma chinelada, hein? Chinelada forte ontem, hein, Memphis?
1: Mas declarou amor ao Corinthians, né? Que não precisa de dinheiro, segundo ele. Fiz um milhão com 16 anos.
0: 19. Com 19 anos. 19 anos. Então, tá bom, mas precisa jogar, né, gente?
1: Também acho.
0: Precisa jogar, porque senão não vai. Eu acho que se ele renovar contrato, depois não vai ter seleção, não vai ter Copa, aí ele vai jogar. Aí não tem o quê? Não tem como se guardar pra quê? Né? Aí tem que jogar bola. Aí tem que mostrar esse amor que ele fala sempre ao Corinthians. Mas até lá, deixa ele servir a seleção da Holanda. Atenção! São 9:19, 9:19. Estamos aqui na contagem regressiva para a Copa do Mundo, minha gente. Tá chegando a hora, ó. Fim de semana, última rodada do Campeonato Brasileiro. Você vai conferir tudo com a gente na Bandeirantes. E no meio do Brasileirão vai ter um amistoso da seleção, né? É muito louco. Futebol brasileiro é maluco, né? Porque tem rodada do Brasileiro, Domingo, por exemplo, olha só,

0: Já a partir de... O Pretzel embarca domingo para os Estados Unidos. Segunda-feira chegando aos Estados Unidos. Quesada embarca na segunda-feira para os Estados Unidos. E chega ao longo dois, da próxima semana, o restante da equipe vai chegando aos Estados Unidos. Então, ó, semana que vem, segunda-feira em diante, meu amigo, esquece Campeonato Brasileiro, esquece Libertadores, esquece tudo isso. A partir de segunda-feira é Copa do Mundo, é Seleção Brasileira e já já a gente vai tratar disso aqui também no apito final. E aí, Milhose, já começou aí a coletiva do pessoal do Júnior? Como é que tá a situação aí? Já já vem o Abel Ferreira, como é que tá?
1: Acabou de terminar, viu, Capri, a coletiva do Alfredo Arias. Então, em instantes, o Abel deve estar se encaminhando para a sala de imprensa aqui do Estádio do Verdão.
0: Então, eu não vou nem abrir aqui o gabarito do jogo. Vou esperar aí, porque se eu abrir o gabarito, corre o risco de, no meio, a gente ter que parar, né?
2: Posso só repassar quem que o Palmeiras pode pegar nas oitavas, amanhã, no sorteio?
0: É.
2: Flamengo, Coquimbo do Chile, que foi o primeiro colocado.
3: Palmeiras.
2: Meu palpite que vai ser esse, né? Rivadavia, grande surpresa, time argentino no grupo do Fluminense. O próprio Corinthians, pode dar Palmeiras e Corinthians. Cerro Porteño pode repetir o confronto, sim. Atenção, a Conmebol permite essa excrescência pra mim, não tem bloqueio. Então pode dar Cerro e Palmeiras de novo. LDU, hein? Pode dar Palmeiras e LDU, revivendo a semifinal do ano passado. Del Valle ou Palmeiras. E aí depende agora, vai começar o jogo do Cruzeiro em seguida, pode ser o Cruzeiro, pode ser a Católica em primeiro, com um dos dois podendo pegar o Palmeiras também. Então,
3: olha,
2: esse é o pote que o Palmeiras vai cruzar, o pote 2 contra o pote 1.
3: Desses 8 aqui, né? São 8 que você falou aí,
0: Corinthians,
3: né?
0: Não dá? Não dá,
2: pra ter falei Palmeiras e Corinthians. Né? Palmeiras e Corinthians. Que seria ruim, né? Seria ruim, é porque ficariam pra trás.
0: Sim, é. Mesmo Palmeiras e Flamengo.
2: Claro, seria ruim. E até o Cruzeiro, hein? Se o Cruzeiro passar em primeiro.
0: É melhor que deixa o pessoal pra se enfrentar mais adiante aí, não é?
3: Ô, gente, desses daqui, Palmeiras só tem que ligar um alerta por causa da rivalidade com o Corinthians.
2: E com o Flamengo?
3: E com o Flamengo.
2: Cruzeiro não?
3: De resto...
2: Se o Cruzeiro for primeiro...
3: Cruzeiro primeiro
2: é chato.
3: Ainda eu acho que é mais chato, por exemplo, que o Cuquim Bonito, que o Rivadavia e tal. Mas os outros, o Palmeiras, ele é favorito contra todos, Prétio. Na minha visão.
2: O Corinthians está numa largura tão grande que o Corinthians vai pegar o Mirassol nas oitavas. Aí vai ser... Pode dar, Corinthians e Mirassol. Né? Nas oitavas, imagina, na Libertadores, Corinthians e Mirassol.
3: Agora, imagine cair pro Mirassol também?
2: Não, mas não cai.
3: Acho
2: que o Mirassol já fez uma campanha espetacular chegando nas oitavas. Vai ganhar dinheiro, né? Já ganhou dinheiro, né? Mirassol.
0: 9:23 no apito final da Bandeirantes. Atenção! Rafa, vamos ouvir o terceiro gol do Palmeiras aí, por favor, o terceiro gol do Verdão, pra gente animar aqui esse torcedor do Palestra, porque o Abel Ferreira vai chegar na sequência pra sua entrevista coletiva. Será que teremos Flaco Lopes falando? Falaram aí do Flaco Lopes, ou Bruno, pediram o Flaco aí pra falar?
1: Ainda não, viu, Capri? Por enquanto aqui na sala de coletiva, sem sinalização do pessoal da imprensa do Palmeiras, mas imagino que o Flaco tem que falar, né? Depois de um dia tão importante pra ele.
0: Ah, então a gente vai ficar aguardando aqui. Vamos lá, então! Verdão foi pra rede! Ulisses Costa no lance.
4: Ulisses Costa. Já primeiro campo, completa a quarta, vem com Gomes, 2-1, Verdão. Abertura do campo de ataque, vem do toque de bola contigo no setor de meio de campo. Recolhe a jogada, Andréas Pereira vai para a finta da marcação, solta a jogada contigo no meio para Flaco. Flaco girou, não bateu, bate, Flaco bate, Flaco bate, Flaco dominou, cruzou, bateu, área!

0: Tchau! Tchau, Marias! De novo pro Verdão! E de novo outra vez! Uma assistência de Flaco Lopes que faz um jogo fino! Um jogo espetacular! O Palmeiras faz o terceiro gol do jogo! Tchau, Marias! De novo! De novo assistência dele, Flaco Lopes! Verdão bonito! Verdão bonito! Verdão 3-1 pro Júnior Barranquinha! Com emoção maior do futebol e essa emoção! Essa emoção de Marias que você proporciona a torcida do Verdão! Agora Palmeiras 3! Um Júnior Barranquinha, o detalhe
1: tá aí, tá aí o Ulisses Costa e o gol de John Arias pro Verdão. Aliás, o Bruno Migliozzi que trouxe toda a reportagem Bandeirantes lá no gramado.

0: da Arena do Verdão. É, agora há pouquinho também perguntou para o técnico do Júnior Barranquilla, fez pergunta lá, vamos resgatar esse trecho aí, Rafael Palmeira, treinador do Júnior falando aqui no apito final.
1: Alfredo, senhor. No primeiro jogo na Colômbia, o Júnior foi muito eficiente para conseguir parar o Palmeiras e sair com aquele empate. Dessa vez acabou abrindo em algum momento, muitos gols saíram. Por que é tão difícil hoje em dia enfrentar equipes brasileiras para além da questão financeira? Por que que times da Colômbia estão tendo tanta dificuldade para vir jogar no Brasil?
2: Não é só os equipos colombianos, verdade, que nos cuesta jugar contra los brasileños. El fútbol brasileño, históricamente, yo soy uruguayo, ¿verdad? Y hemos tratado siempre de competir, pero la verdad es que el fútbol brasileño ha sido históricamente el equipo, el fútbol donde se juega mejor al fútbol, el país donde se juega mejor al fútbol. Y venir a Brasil siempre fue, desde la época en que yo jugaba, muy difícil. Muy difícil. Alguna vez me acuerdo que hablando con unos amigos, yo les dije, por capacidad futbolística, por riqueza de país, por la cantidad de habitantes, y hoy lo digo acá, va a llegar el momento en que Brasil va a ser la NBA del fútbol. No van a salir los jugadores, se van a quedar acá. Ya casi está pasando, ya casi está pasando. Están volviendo jugadores muy importantes a jugar en el fútbol brasileño, cuando siempre era exportador. Pero va a llegar ese momento, capaz que no lo veo yo, pero algunos de los jóvenes acá, acuérdense, va a llegar a ser prácticamente la NBA del fútbol. El fútbol brasileño, para mi gusto, ha sido... a lo largo de la historia, y el único que le compite a nivel americano son los argentinos, ¿verdad? También, por historia, por grandeza. Entonces, no es solo al fútbol colombiano, a todos nos cuesta venir a jugar de visita. Hoy nosotros veníamos obligados a ganar. Quizás en otras circunstancias yo hubiese podido plantear otra cosa y hacerle más difícil el partido a Palmeiras y que el convertir un gol le resultara más difícil. Pero nosotros teníamos que salir a ganar, entonces tomé los riesgos, estuvimos para hacer los goles, los cerramos y Palmeiras no erró. Las tres veces que llegó en el primer tiempo nos convirtió.
0: Muito bom, né?
3: Pergunta Abel Ferreira.
0: Do Milhozzi. Parabéns, certeira ali, né? Vamos lá ouvir o Abel Ferreira, então. Capricha na pergunta pro Abel aí também. Vai, Milhozzi.
4: Jogadores convocados e muitos convocáveis. E eu queria que você falasse da tua importância em potencializar esses jogadores. Acho que o técnico provavelmente tem esse papel também. Por exemplo, do crescimento do Flaco Lopes, que hoje foi confirmado na seleção da Argentina, vai disputar a Copa do Mundo. Né? O crescimento dele com a camisa do Palmeiras, hoje talvez tenha feito a melhor partida dele com a camisa do Palmeiras. Uma das melhores, com certeza. Então eu queria que você falasse sobre isso, sobre o teu papel de potencializar esses jogadores, que se reflete na convocação deles para a Copa do Mundo e a classificação à próxima fase da Libertadores.
5: Obrigado pela pergunta. Acho que foram 7 ou 8 convocados. Essa é a minha função também. Às vezes, quando me perguntam porquê que o treinador do Palmeiras... há muitos clubes que querem o treinador de Palmeiras, porquê também? É por isso. Eu, quando cheguei aqui, falei-vos a vocês que estão aqui à minha frente que, e quando o Palmeiras me quis contratar, e tivemos das 3 reuniões que tivemos, uma delas expliquei-lhe qual era a minha filosofia, e não foi por acaso que o Palmeiras foi à procura de um treinador como eu. E se vocês prestarem atenção, em todos os clubes por onde eu fui, na maioria não ganhei títulos. Mas os clubes venderam muitos jogadores e a minha função é exatamente essa. É uma das funções. Um clube como o Palmeiras tem que ganhar títulos. É muito difícil num clube como o Palmeiras formar e ganhar. Vocês não veem isso nos outros clubes, não veem isso no Flamengo, não veem isso no Atlético Mineiro, não veem isso no Botafogo, veem isso no Palmeiras. E isso é preciso uma coisa que que todos nós

0: Temos pouco hoje, é paciência. Paciência de quando as coisas correm mal, ensiná-los. Paciência de quando joguem mal, continuar a insistir. E o Flaco López, podia falar do Flaco como podia falar de outros aqui. Portanto, essa é uma das minhas funções, é potenciar e valorizar ativos do Palmeiras. É ver quanto é que esses jogadores custavam quando nós chegamos em 2020 e quanto é que custam hoje, quanto é que valem hoje. Entendem? É a valorização dos ativos do Palmeiras. Essa é uma das minhas funções. Outra das minhas funções é valorizar o futebol brasileiro. Através de metodologia de trabalho, através de uma forma de jogar, através de processos, através de continuidade. E outra, que tem a ver com a cultura do clube. A única solução que temos é ganhar. Porque quando não ganhamos parece que está tudo mal. Felizmente, o treinador do Palmeiras não teve muitos clubes enquanto treinador, nem teve muitos clubes enquanto jogador. É um treinador de projeto. E quando tu estás em clubes que pensam da mesma maneira, é muito mais fácil tu conseguires não só ganhar títulos, como é que é uma obrigação, mas também valorizar jogadores como o Flaco López, e, porque essa é a minha função, mas quero também deixar aqui uma anotação muito clara que o maior responsável por isto acontecer é o López. Não sou eu que corro por ele, não sou eu que chuto por ele, não sou eu que marco por ele. Eu sou responsável é quando ele não ganha ou quando falha golos no final, a culpa é minha. Aí sim, aí a única responsabilidade que eu tenho é quando o Palmeiras não ganha ou os jogadores de Palmeiras não jogam bem ou porque falharam faltas, ou porque falharam penaltis, ou porque falharam golos, eu sou responsável. Agora, quando as coisas correm bem, quando ganhamos e quando os jogadores são valorizados, os protagonistas e os responsáveis são eles. Certo? E a outra era, desculpa. Olha, no início da entrevista, um dos teus colegas fez uma pergunta e ele disse, estava acostumado a perguntar-lhe mais uma vez em primeiro, mais uma vez a melhor campanha de sempre. Eu disse, estavam mal acostumados. Esse era o nosso objetivo, era classificar no primeiro na geral. Infelizmente, desta vez não conseguimos, mas nas últimas conseguimos ser uma das melhores campanhas, ou a melhor campanha na geral, infelizmente por aquilo que aconteceu nesta competição e pelo último resultado que tivemos em casa contra o Cerro Porteño, não conseguimos, e o futebol da vida é mesmo assim. Lutamos sempre para ganhar, lutamos sempre para coisas boas, mas às vezes temos que continuar em frente, mesmo quando os objetivos não são o que nós queríamos, que era ser o primeiro classificado. Mas quando não dá para ser primeiro, a gente quer é ser apurado como foi, e vivos em todas as competições, uma já está, já ganhamos, e agora temos três para competir. Temos a Libertadores, temos o Campeonato e temos a Copa.
1: Abel, Felipe Melo, da Rádio Energia, ainda sobre a classificação, em segundo lugar, o Palmeiras agora, teoricamente, vai jogar, na prática, vai jogar a segunda partida fora de casa. Isso é algum prejuízo? Você vê algum prejuízo em decidir fora de casa? E se amanhã no sorteio, com a possibilidade de enfrentar já um time que fez uma boa campanha, como por exemplo o Flamengo, o Corinthians, times que lideraram os seus grupos, já num clássico nacional talvez, isso é alguma preocupação em passar em segundo?
0: Depende do ponto que tu quiseres olhar. Tenho a certeza absoluta que vai ser tanta preocupação para nós como para as equipas que jogarem contra o Palmeiras, porque sabem que o Palmeiras é fortíssimo a jogar fora de casa. Fortíssimo a jogar fora de casa. Portanto, seja qual for o adversário, não vai mudar a nossa forma de pensar nem de estar. Já fomos eliminados ao primeiro jogo ir fora e jogar em casa, já fomos eliminados dessa maneira, como também já fomos eliminados ao contrário, como também já passamos. O que te posso dizer é que desde que estou aqui, em 5 anos, 2 Libertadores, uma final da Libertadores, uma meia-final e uma delas ficamos em 2 semifinais. Portanto, é isto, é o que te posso dizer. É o que fala o nosso trabalho aqui e os nossos objetivos não mudam em função disto. Queríamos ganhar sempre, mas infelizmente o futebol tem disto, mas vamos, como te disse, vamos olhando para aquilo que tem sido desde que eu estou aqui, não posso falar do passado. O Palmeiras tem esse passado muito grande na Libertadores, mas connosco tem estado sempre ou nas finais ou nas meias finais a disputar títulos. Portanto, será seguramente um jogo muito difícil para o Palmeiras. E tenho a certeza absoluta que também ninguém vai querer apanhar o Palmeiras como bolinha.
2: Abel, aqui, Bruno Milhoz, Rádio Bandeirantes. Na sua primeira resposta, você disse que há muitos clubes no mundo que querem o técnico do Palmeiras.

0: A gente está se aproximando de um momento importante da temporada, que é a janela europeia, em que os times europeus vão atrás de reformular seus elencos. Tem alguma coisa no mundo que te faria trocar o Palmeiras no meio da temporada? E ainda sobre a janela, você se preocupa, assim como torcedor, com uma possível valorização do Flaco Lopes no mercado europeu e uma proposta que pode chegar nesse meio de ano?
1: A primeira pergunta é a minha família, a única coisa no mundo que me faria trocar. Já vos disse, sou dono da minha alma e capitão do meu destino e já mostrei mais de uma vez que sou treinador de projeto. E um dos meus projetos foi educar a minha família e as minhas filhas aqui no Brasil. Eu sei que alguns de vocês não têm que saber de tudo, não é? Nem sabem de tudo. Mas vocês, alguns de vocês sabem que eu trouxe, as minhas filhas vieram para aqui há mais de 3 anos e meio, uma delas formou-se aqui, a outra ainda continua a estar aqui, portanto, há valores mais altos que para mim estão à frente do futebol, como é a família. Tenho um projeto, tenho um contrato, é verdade, qualquer uma das partes pode acabar esse contrato, mas sinto-me muito bem no clube onde estou, com os jogadores que tenho, com a equipa que formei, porque esta equipa tenho muita responsabilidade naquilo que é a formação deste elenco e, portanto, o meu objetivo, tendo em conta aquilo que é o meu perfil de treinador, que é um treinador de projetos, o meu contrato até 2027, essa é a minha intenção, cumprir aqui o meu contrato, independentemente das abordagens que existem, e já existiram de toda a parte, mas o meu agente sabe qual é o meu plano para a minha vida profissional e pessoal, e só alterarei sobre alguma coisa que me obrigo a fazer. Respondeu ao teu colega, podemos falar do... Olha, vocês sabem que é muito difícil nós formarmos este tipo de jogadores, e foi um jogador que, tal como os outros, não é fácil, eu disse-vos isso, se cada um de nós se puser no lugar daqueles que possivelmente podiam ser convocados, é normal, e vocês viram o nosso capitão, e eu acho que tu estavas lá quando o capitão foi homenageado pelo clube, o que é que ele falou, que há noites que sonha, que ainda pensa que está lá, quer dizer, estamos a falar só dos jogadores mais experientes do nosso elenco, e isso passa pela cabeça. Imagina um jogador deste se lesionar hoje. Consegues ter a noção disso, que é poder falhar uma Copa do Mundo. Portanto, é normal que, por muito que o treinador puxasse por eles, por muito que o treinador exigisse a intensidade, a agressividade, que inconscientemente os jogadores podiam não estar no seu máximo, mas não tenho razão nenhuma de queixa em relação a isso. O Lopes, como disse ao teu colega, é fruto de um trabalho... E vocês sabem, fomos muito criticados por trazer o Lopes, foi muito criticado e amassado aqui. Eu acho que quando isso acontece comigo e os meus jogadores, o que temos que fazer é ligar um modo resiliente, saber e confiar que, para mim, o futebol é o reflexo da vida, é exatamente igual. Há momentos e períodos que parece que.
2: Pô, a gente está com um problema na conexão aí com.
1: Promoções, enfim, voltou. E a outras alturas que as coisas nos correm bem, queremos fazer artigos e as coisas não acontecem, que somos demitidos e despedidos, e o futebol é exatamente a mesma coisa. Agora, a diferença, já te disse, não é que é se eu ganho ou perco, a diferença está na atitude e na resiliência como eu encaro quando as dificuldades aparecem, e para mim isso é que define os melhores dos outros, é a atitude.
3: Abel, boa noite, tudo bem? André Neto, da Rádio CBN. Queria até seguir na esteira de algo que você falou nessa última resposta, porque a convocação do Flaco saiu minutos antes do jogo. Queria saber se você poderia compartilhar, se ele ficou sabendo da convocação antes do jogo, se foi para depois do intervalo, como é que foi esse momento, e se isso era uma meta também sua de trazer o Flaco para a Copa do Mundo, porque isso era conversado entre vocês, se tem, se essa convocação é de certa forma sua também, se você vê assim. Obrigado.
1: Olha... Há 2 anos atrás, se calhar, disse-lhe isso. Disse-lhe que o via com potencial para poder chegar à seleção. Mas se ele não transformasse esse potencial em atitude, em ações, em rendimento e performance, não adianta ter esse potencial. E como eu não gosto de deitar trabalho fora, como eu não gosto de rasgar o meu trabalho, como eu não gosto de rasgar o meu esforço, eu, depois de estar a trabalhar com ele já há 1 ano e meio, ou há 2 anos, eu não ia mandar

0: embora porque eu sei o que é que estava ali. Portanto, eu não fiz nada mais, nada menos daquilo que é a minha obrigação, que é potenciar os jogadores, tentar ajudá-los, mas volto a dizer que o mérito, o verdadeiro mérito, o verdadeiro protagonista, isto é como aos filhos. Por muito que eu queira educar o meu filho, por muito que eu lhe diga o caminho, vai por aqui vai ser menos difícil. Às vezes ele tem mesmo que bater com a cabeça na parede para aprender. E a vida tem uma coisa espetacular. Há muita gente que aprende através das universidades, do conhecimento e da leitura. E tem outros, que somos se calhar muitos dos que estão no Brasil, que aprendem na universidade da vida. E ela às vezes bate, bate forte. E aqueles que conseguem aprender quando apanham, são capazes de voltar mais resilientes. Eu, se pudesse sofrer pelas minhas filhas, eu sofria. Se eu pudesse passar alguns momentos de desilusão e frustração, porque eu tenho essa carapaça, eu tenho essa casca, eu sei o que é sofrer, eu sei o que é aguentar, eu fazia isso por elas, mas eu não consigo. Tem que ser elas a passarem pelas dificuldades, tem que ser elas a sentir na pele e no próprio corpo o que é sucesso e o que é fracasso. E o Colópez aconteceu exatamente a mesma coisa, portanto, é o meu trabalho. Se me perguntas se fico muito contente por ver 7 ou 8 jogadores na seleção, fico muito contente, que é a valorização daquilo que é o meu trabalho. Se me perguntares se estou contente porque o domingo tenho jogo, vou ficar sem 8 jogadores. Epá, não consigo entender como é que isso é possível. É só isso que eu tenho para te dizer. Não consigo entender como é que isso pode ser possível. Não, ele foi. Eu posso dizer que não há segredo nenhum. Eu já sabia que ele ia ser convocado. Eu já sabia. Não, não agora, há um tempo atrás. A nossa comissão fala com muitos daquilo que são os selecionadores e sabíamos que o GI podia ser, que ia entrar num contexto diferente, mas que sabíamos que o Flaco ia ser convocado, sim. Não lhe o disse, porque às vezes, como te disse, às vezes lidar com estas emoções todas não é fácil e acabei sempre por dizer-lhe que a seleção dele era o Palmeiras e se queria ir à seleção tinha que estar bem no Palmeiras, senão podia ser mais difícil chegar à seleção.
1: Boa noite, Abel. Anderson Correa, do Verdazo. Queria perguntar agora um pouco sobre a formação da equipe. Nos últimos jogos, o Emiliano Martínez tem ganhado um pouco mais de minutos em campo, numa formação nova aí no meio-campo, com o Marlon Freitas e o Andreas Pereira um pouco mais avançados. Talvez até seja uma das melhores partidas do Andreas Pereira nessa nova função. Primeiro, você tem gostado dessa nova formação e se pode ser uma tendência também para o restante da temporada, principalmente quando voltarem os jogadores lesionados?
0: Se for essa tendência, vocês vão começar a dizer, pois, mas porque é que não joga com dois centroavantes? Para jogar com dois centroavantes, um dos médios tem que sair. Portanto, o que é que aconteceu? Em função das lesões que tivemos, eu tive que me adaptar às necessidades. Começou a jogar, vocês viram, o Roque e o López, e nós a jogar só com dois médios, e sobrou para o Emiliano, que era um jogador que entrava e ia entrando. Mas fico feliz porque, volto aqui a falar, futebol e vida são coisas que eu não separo e que falo muito com eles. Um atleta que não jogou muito comigo, não seguramente aquilo que ele queria, mas é um atleta que acaba por ser um exemplo para todos os outros. É um atleta que planta todos os dias, esteja chuva, esteja sol, esteja frio, esteja calor, que trabalha para melhorar. E quando tu plantas, tu mais cedo ou mais tarde colhes. Eu não conheço nenhum jogador, não conheço nenhum jogador que todos os dias seja profissional a 100%, que trabalhe sério, que respeite aquilo que são as opções do treinador, que seja profissional, que mais cedo ou mais tarde não acabe por jogar ou ser renovado o contrato ou ser vendido. E foi o caso dele. Foi chamado à seleção. Mas volto a dizer, foi a mesma equipa que todos criticaram quando perdemos aqui em casa contra o Cerro. A mesma. E agora eu tenho que ter o mesmo equilíbrio. Como não éramos os piores quando perdemos contra o Cerro aqui em casa, também não somos os melhores porque ganhámos ao Flamengo e ganhámos aqui ao Júnior Barranquilla. Porque a equipa é exatamente a mesma. Aliás, o treinador também é o mesmo, não mudou. É exatamente o mesmo. Entendem? Então cabe-nos a nós ter cabeça, cabeça e paixão pelo Palmeiras. Eu não jogo contra o Palmeiras. Eu não jogo contra o Palmeiras. Quando nós temos cabeça e paixão pelo clube que nós representamos, as coisas, quando se trabalha de forma séria, quando se trabalha de forma honesta, quando se anda aqui sem interesses nenhuns, mais cedo ou mais tarde nós conseguimos dar a volta ao momento.

0: difíceis, como eu ou contra o Palmeiras. Quando nós temos cabeça e paixão pelo clube que nós representamos, as coisas, quando se trabalha de forma séria, quando se trabalha de forma honesta, quando se anda aqui sem interesses nenhums, mais cedo ou mais tarde nós conseguimos dar a volta a momentos difíceis, como eu disse em alguns momentos. Mas quem é que está no Brasil a jogar espetacularmente bem? Com 2 meses de jogos atrás de jogos e viagens. É difícil, sem lesões. Nenhuma equipa. Portanto, agora o que temos que continuar a fazer é pegar no puzzle, ver quantas peças temos e a ver se consigo ter peças para montar o puzzle para domingo, porque mais uma vez eu não consigo acreditar, não consigo acreditar, porque acho que nós, enquanto futebol brasileiro, estamos a cometer um erro que eu não acredito que o vamos cometer.
1: Boa noite, Abel. É a Anitta Maia, do Dimensão Esportiva. Como você já comentou algumas vezes, teve diversas críticas duras da torcida, né? A Mancha Verde até fez aquela nota pedindo para você sair, e algumas duras críticas para a presidente. A gente sabe que vocês trabalham bastante o mental, mas as críticas, elas vêm às vezes pessoalmente no estádio, às vezes o nome não é gritado, ou alguns xingamentos são proferidos, e nas redes sociais também, que talvez seja um pouco mais difícil de lidar com isso. Como é que a comissão, como é que vocês lidam com essa blindagem, porque são críticas que podem vir pessoalmente, pela internet, como é que vocês lidam com isso? Como é que é o planejamento para que haja essa blindagem e não entre na cabeça dos jogadores e da comissão, e até de você mesmo?
0: Olha, primeiro dizer-te que isso faz parte do futebol, né? Quem está faz parte. Segundo, eu não leio a internet. Eu, se pudesse proibir jovens até aos 14 ou 15 anos não ter telefone, era o que eu fazia. Se eu pudesse criar, se tivesse esse poder na minha mão de criar uma lei,
2: perdemos o contato lá com a Arena do Verdão, mas já será restabelecido. Estamos ouvindo aí o técnico Abel Ferreira explicando. Do jogo ele pouco falou até agora, né, bem da verdade. Já falou de seleção argentina, da formação do Flaco Lopes, já falou do futuro dele. Falou, mano, do jogo ele pouco falou, até porque não tem muito o que falar. 4-1, uma vitória do Palmeiras gigante como essa, não tem muito o que falar. Talvez tentem especular aí um provável adversário do Verdão nas oitavas de final, né? Porque o Palmeiras agora pode pegar esses gigantes aí, como nós estávamos lembrando agora há pouquinho. Mas já volta o Bruno Milhosa, até porque pedimos aqui o Flaco Lopes para a assessoria do Palmeiras, e tem a impressão que a assessoria do Verdão vai ter essa sensibilidade de colocar o Flaco Lopes lá para falar com os jornalistas, né? Mas vamos lá, recuperamos a entrevista coletiva de Abel Ferreira.
0: Um treinador e um clube que tem processos muito bem definidos. Processos de estabilidade, processos de continuidade, processos muito bem definidos. E é isso que eu vou continuar aqui a fazer. O resto, como te disse, faz parte do futebol, dos elogios, as críticas. Mas o que é que eu te posso dizer, porque entendo a tua pergunta. O que eu sinto dos torcedores foi aquilo que eu senti hoje: um carinho, uma estima e uma gratidão muito grande dos torcedores comigo, e do meu lado é exatamente a mesma. Um carinho, uma gratidão e uma estima muito grande por eles, porque construímos um Palmeiras forte, um Palmeiras competitivo, um Palmeiras que está em todas as competições a lutar para ganhar. Se vamos ganhar, nem prometi no primeiro dia, nem posso prometer uma coisa que é incontrolável. Uma coisa que é incontrolável. Nem era o pior há 3 dias atrás, nem sou o melhor, nenhum dos meus jogadores, porque ganhamos 1 ou 2 jogos. Faz parte do futebol e, como disse ao teu colega, o segredo é a atitude com que tu encaras isso. Faz parte, aceitas e segues em frente, mas como te disse, há muita gente que vive à custa da internet, há muita gente que vive à custa das notícias, e está tudo certo, está tudo bem. Cada um faz aquilo que sabe que é o melhor para si e para tirar a vantagem daquilo que usa. E o que eu digo aos meus jogadores, como disse o Gomes, vocês viram, tem uma pessoa que o ensina.

0: ensinou. Há muito tempo que eu aprendi por experiência própria, quando era jogador, que tu nunca sabes quem está do outro lado do telefone. Tu não sabes se são torcedores da tua equipa, tu não sabes se são torcedores do adversário que são infiltrados, tu nunca sabes. Portanto, eu vou valorizar o quê? O que a minha presidente me diz, o que o meu treinador me diz, ou vou valorizar. Eu, se quiser saber quanto vale esta aliança, eu vou à feira ou vou a um Ourives profissional? Se eu quiser saber quanto vale esta aliança, aonde é que eu vou? Cabe-te a ti escolher o que é que tu valorizas. Isso foi um dom que, que Deus nos deu a todos nós, de escolher aquilo que queremos.
1: Abel, tudo bem? Kaique Silva da TMC. Eu vou pedir para você falar o quanto você comemora esse período de parada para a Copa do Mundo, até para a recuperação física de alguns atletas e também a
0: Temos jogo
1: volta.
0: domingo.
1: Sim. Depois do
0: Faz-me
1: jogo de
0: essa
1: domingo.
0: pergunta depois, eu vou-te dizer. Hoje não. Temos jogo domingo. Pô, queres-me mudar a pergunta? Domingo, podes-me fazer essa pergunta. Temos jogo domingo.
1: Que eu queria te perguntar sobre isso por conta de alguns jogadores que você está vivendo um momento até que é atípico pensando em Palmeiras e nas últimas temporadas, o número de jogadores do departamento médico. O torcedor está pensando na recuperação desses jogadores para a segunda metade do ano.
0: Olha, primeiro dizer-te que temos um jogo domingo. Dizer-te que custa muito a mim, eu gostava de entender. Eu entendo que no final de outubro do ano passado, final de outubro do ano passado, os clubes e a CBF se juntaram para organizar o calendário e fixaram datas. Tudo certo. Só que a meio deste ano, de 2026, a FIFA alterou. O que estava previsto, liberar os jogadores para dia 1 de junho, a FIFA disse que tinha que ser a 25 de maio. Nós, os jogadores dos clubes europeus, não podem ficar sem os jogadores que foram selecionados, porque ainda temos a Liga dos Campeões, a Liga Europa e a Conference League. Não podemos liberar isto. Não cabe na cabeça de ninguém nós deixarmos esses jogadores que foram selecionados, tirá-los das equipas que vão disputar as finais. Então a UEFA pediu à FIFA se podia liberar os jogadores após o final das competições europeias. Corretíssimo. O que é que fez a Conmebol? Ei, muito bem. A Conmebol disse: então, se é assim, nós vamos pedir também à FIFA que deixe os jogadores estarem nos seus clubes até o último jogo da fase de grupos da Libertadores. Corretíssimo. A CBF faz parte da Conmebol. Por isso é que eu estou aqui a dizer. Eu entendo que em outubro do ano passado, os clubes, por isso é que eu disse aqui, nós, vou voltar a repetir, nós, enquanto futebol, e quando falo nós, falo nós. Enquanto estamos a cometer um erro sem precedentes. Não é justo nem faz sentido que as equipas que têm jogadores selecionáveis, seja um ou seja nove, que não os possam utilizar nos jogos organizados pelas confederações de cada país.
2: Acho que
0: Ah, mas
2: foi
0: não
2: na.
0: temos
2: Ah,
0: datas.
2: velho.
0: Temos
2: Não,
0: datas. Eu
2: voltou.
0: agora quero ver como é que vamos fazer, porque em função daquilo que foi a classificação das equipas brasileiras, há jogos que vão ter que ser adiados a seguir. Vão ter que ser adiados. Então, o que eu pergunto aqui é possível? É possível que esta jornada seja jogada? Claro que é. O que eu acho é que havia de haver aqui uma sensibilidade para aquilo que foi o que se programou entre clubes e CBF, que foram os clubes têm responsabilidade, para uma alteração que foi da FIFA que veio em 2026. E como houve essa alteração, nada mais, nada menos do que vamos ajustar. Ah, mas não podemos alterar os jogos todos. Então, cria-se uma regra. Todas as equipas que tenham jogadores, ou 9 ou 10, que sejam chamados para as suas respectivas seleções, deveriam ver os seus jogos adiados. Ah, mas não há datas. Há datas. em vez de começarmos, quando é que começa

0: em junho, em julho, quando começa o campeonato. 20 e... 25. Não tem problema nenhum. Vimos mais cedo. Começa no dia 20. Portanto, não é questão de datas. O que eu acho aqui é que clubes e CBF devem chegar a um bom senso de perceber que não é justo e que se pode estar a interferir de forma direta naquilo que pode ser um desfecho de uma competição, porque em função daquilo que são as necessidades de cada seleção, inclusive a do Brasil, já para não falar nos direitos televisivos, nós estamos, quer dizer, domingo vamos ter o Palmeiras a jogar e a seleção brasileira a fazer um particular contra o Panamá. Pá. Eu gostava que de forma calma, que de forma bem pensada, clubes que também têm responsabilidade, como erros que eu cometi já e assumir esses erros, e vamos corrigir para o bem do futebol brasileiro. Ah, mas é possível fazer jogos, sim, que se façam os jogos das equipas que não têm jogadores selecionáveis. Mas isto é só a minha opinião. É a minha opinião em função daquilo que tu estás a, do que tu me perguntaste. E claro que em função daquilo que vai ser a partir do domingo o tempo, vamos procurar recuperar da melhor maneira possível os nossos jogadores, claro que isso é bom. E esperar que os nossos jogadores que estejam nas seleções façam uma excelente campanha e depois podê-los ter todos juntos o mais rápido possível para a segunda parte do campeonato que vamos ter após esta paragem para o Mundial de Seleções. Está bem?
1: Agora foi, agora sim. Aê, Abel, hoje
2: Poxa.
1: tá duro para respirar o Abel,
2: Tá
1: hein?
2: louco.
1: Ah, emendou uma filo... Hoje tá no modo filósofo, o Abel Ferreira. Tem dia que ele tá no modo
3: Palestra, hein?
1: pistola. Tem dia hoje ele tá no modo... Que palestra, viu? Que palestra do Abel hoje, ele tá inspirado.
2: Ele não consegue ganhar, cara. Ele não curte a vitória, né? É impressionante.
4: O Abel vai à praia. Aquele baita calor. Marzão. Cerveja estourando.
2: Reclama do calendário daí. O
4: Não,
2: calendário do
4: e vai
2: verão,
4: com
2: né?
4: não, e cai no mar com calça jeans, cara.
1: Reclama da
4: Fica
1: areia.
4: todo
1: Isso,
4: assado.
1: Reclama da areia. Pô,
4: Exatamente.
1: areia
4: Não
1: coça
4: consegue.
1: muito.
4: É verdade. Ah, que é isso? O cara não tem, não.
1: A areia entra no meio do dedo, fica coçando. Mas é um baita treinador. É um
4: Ô,
1: baita
4: Capri.
1: treinador. Mas é cada um com o seu jeito, seu modo de agir, de ser. Aí deixa o Abel lá. É bom porque a gente fica falando dele aqui também. Já pensou se ele fosse um chato assim, que não tivesse, não desse assunto? A gente ia falar, pô, mas o Abel é chato, hein? Ele não fala nada com nada. Não dá manchete. Não acontece nada. Deixa ele. Pelo menos a gente fica aqui
4: Não, foi
1: debatendo
4: boa
1: tudo
4: entrevista,
1: aquilo que
4: foi
1: ele diz nas
4: boa.
1: coletivas.
4: Ele reclama, como sempre, do calendário, isso já realmente ficou
1: É, isso é
4: chato.
1: marca registrada
4: Agora, o que eu
1: dele,
4: gostei que foi ele que convocou o Flaco e não o Scaloni, ele deixou bem claro na entrevista. E disse o seguinte, que ele é o técnico do projeto, isso ele pode bater no peito,
1: O
4: porque
1: projeto é
4: realmente.
1: com outro
4: É,
1: professor.
4: mas ele é,
1: Projeto é
4: né?
1: outra
4: Ele vai
1: coisa.
4: bater
1: Não
4: agora.
1: mistura.
4: É, ele vai bater agora em outubro, Capri. 6 anos. No comando da Sociedade Esportiva.
1: É,
4: Passa o
1: muita
4: tempo.
1: coisa, hein? Seis
4: Esse
1: anos.
4: é um número
1: Esse é.
4: extraordinário.
1: Isso é
4: E a
1: relevante
4: outra
1: demais.
4: coisa, legal. É, ele disse que ele é o técnico do projeto e abre aspas. Por isso todos os clubes me querem. Ah, é demais. Esse Abel é muito grande, velho. Ele é muito grande.
1: Atenção, 10 da noite, vai marcar o quinto sinal, hora oficial do Brasil. Tempo e placar de jogo lá em Belo Horizonte. Cruzeiro tá em ação aí, Guilherme Agrella.
5: Exatamente, Capri. Vai vencendo com gol de Matheus Pereira, agora 29 do primeiro tempo. Por enquanto, o Cruzeiro vai garantindo a sua vaga nas oitavas de final. Permanece na segunda posição do grupo D, porque Boca Juniors e Universidade Católica empatam em Bombonera, também 29 minutos de jogo. Universidade Católica tem 11 pontos, mas venceu o Cruzeiro, por isso permanece à frente. Repito, o Cruzeiro na segunda posição, vai atingindo também as oitavas de final.
1: O Cruzeiro também entraria agora, nesse momento, está entrando no pote 2, né? Junto com o
5: Isso.
1: Palmeiras.
5: Isso.
1: E no pote 1 tem Palmeiras, junto tem
5: Fluminense.
1: Flamengo, Corinthians, né? No pote 1.
2: É, o Cruzeiro só pode ser primeiro aí se o Boca ganhar da Católica. Se o Boca ganhar, aí Cruzeiro é primeiro, Boca segundo e a Católica estará eliminada.
1: Ó, se terminar desse jeito e os potes ficarem com essa configuração, vai ter confronto brasileiro nas oitavas de
2: Bem
1: final.
2: provável.
1: Vai ter, não tem como, não tem jeito, né? Vai ter um confronto brasileiro. Mas bom, vamos aguardar, vamos esperar que até o final, do apito final, a gente vai contar essa história para todos vocês. 10 da noite.

0: Gente, ó, marcou o quinto sinal, vocês ouviram aí? Ô Milhose, você já saiu aí da sala de coletivas, Milhose? Ou tá aí ainda?
1: Oi, Capri. Vou te contar uma verdade, Capri. Quando o Abel começou a falar que crianças de até 15 anos não podem usar celular, eu falei, meu, deixa eu ir pra zona mista, já pegar minha posição. E eu tô esperando o Flaco chegar aqui, Capri.
0: Hoje ele tá no modo filósofo total, né?
1: É, então, aí eu já me preservei.
0: Será que ele falou isso para as filhas dele? Até 15 anos não pode usar telefone.
1: Ele lembrou bastante das filhas, né, Caprina?
0: Lembrou,
1: toda.
0: É muito legal bastante. Porque ele é um cara muito família mesmo. E é um cara que... Né, hoje muita gente usa família em vão, né? Mas o Abel não. O Abel realmente é um cara família. Esse valoriza verdadeiramente a família. Tem muita gente aí que fala da família só da boca para fora. Mas o Abel é um cara... muito, muito real nesse sentido. Bom, então estamos aguardando aí o Flaco Lopes, né, o Bruno? Porque hoje o cara do jogo hoje não é nem o Abel, hoje é o Flaco Lopes, o homem que foi para a seleção da Argentina.
1: E a demora dele, Capri, não é nem por estar demorando para vir para a zona mista. Ele já está há muito tempo falando com a televisão, com outros veículos. Daqui a pouco ele chega para falar com a Bandeirantes.
0: Ah, então ele está aí, vai falar então.
1: Está por aqui, vai falar o Flaco Lopes daqui a pouco na Bandeirantes.
0: Aí sim, aí coisa linda.
2: Mas então... para o rádio tem que ser o mesmo tempo para a televisão, né, Capri? Tem que ser, tem que deixar ele responder umas 5, 6 perguntas pelo menos.
0: É, vamos esperar que isso aconteça, né? Bem, já então fala Flaco Lopes aqui no apito final. Tá pronto o gabarito aí, minha gente? As notas
2: pronto,
0: já estão prontas?
2: Opa,
0: tô sentindo vocês aí não, meio circunspectos, não, eu não sei. Será que é o horário do jogo? Não, o que tá acontecendo aí,
3: meu? Eu sinceramente
0: hoje fico... horário bom, gente.
3: Eu fico triste porque a gente demora muito para fazer o gabarito, que é o momento assim mais legal, entendeu?
2: Por
3: demora
2: exemplo, muito. Na transmissão eu queria dar uma nota especial pro nosso narrador Ulisses Costa, que
0: peraí, já você vai dar a nota dele.
2: Que chegou a mencionar já a final da Copa do Mundo. Isso aí é um negócio importante, né, te debater.
0: Por que que você chamou
2: e Brasil,
0: Ulisses,
2: né? Portugal e Brasil.
0: Por que que você chamou Ulisses de...
2: Ulisses Mercado?
0: É,
2: te lembra de um personagem chamado Walter Mercado?
0: Sim, me
2: que
0: lembro.
2: Que ele tinha visões, ele era uma espécie de vidente.
0: Sim, sim.
2: Então ele sabe, ele era um telepata, né?
0: Ah.
2: E aí por isso eu fiz essa menção, o nosso Ulisses, né? Que tá muito parecido com Kenny Rogers, cantor.
0: É, entendeu? Tá numa fase...
2: belo cantor, por sinal.
0: Fase barbicha. O nosso Ulisses Costa. Bom, vamos lá então, tá pronto aqui. Acho que eu consigo aqui trazer as escalações. Consigo, vamos lá então. Atenção, Rafael Palmeira. Gabarito do jogo no ar.
4: Gabarito do jogo.
0: E sobe o hino aí do Júnior Barranquilla. Só dá uma remasterizada nesse hino aí, hein? Não tá bom, não. Vou fazer uma vaquinha pra remasterizar o hino do Júnior Barranquilla. Nota do goleiro Mauro Silveira. Vai, Pretzel.
2: Ele tomou 4 e poderia ter tomado 6. Nota 4 pra ele. Em homenagem ao quatrilho que ele tomou. Nota 4 pro Silveira.
3: Silveira?
1: Ah, se fosse Silveira, Silveira 4.
0: Herrera.
2: Fraco. 3. Número da camisa dele.
3: Herrera. 3.
0: Zagueiro Pestanha.
2: 4.
3: Pestanha 4.
0: Saiu pra entrada do Cantimbo.
2: Tá.
3: Tava fumando cachimbo esse cara.
2: Sem nota pro Cantimbo, entrou tarde.
0: Mais um zagueiro aqui, que começou no 3-4-3,
2: isso,
0: né? Então mais um zagueiro aqui é o Monzón.
2: Monzón, 4.
3: Uma curiosidade rápida, ele é uruguaio, tá na ficha, mas ele nasceu em Jaguarão, ou parece?
2: Jaguarão, que é fronteira
3: é
2: com
3: isso,
2: Uruguai,
3: né?
2: Exatamente. Mas longe de Porto Alegre.
3: É só Jaguarão?
2: Chega nunca.
3: Rio Grande do Sul, né?
2: Tem Santa Vitória do Palmar também.
3: Qual foi a nota pra ele aí?
2: Nota do Monzón? 4.
3: 4 também.
0: Ele foi embora pra entrada do Daniel Rivera.
2: O Rivera entrou aos 25 do segundo tempo e viu o Palmeiras amassar ainda. Sem nota.
0: Rivera, que é outra cidade uruguaia na fronteira com Santana do Livramento.
2: Aí, conhece.
0: Longe, hein?
2: Nossa,
0: longe, barbaridade. E frio. Nossa, essa época do ano logo faz de frio, meu amigo. Germen Peña.
2: Esse é um jogador Peña. Razoável, achei.
3: Deu cruzamento, né?
2: Achei razoável. Nota 5 pra ele.
3: Eu vou dar 5,5. Ele fez. Ele fez o cruzamento pro gol do Muriel, né? Então nota 5,5 para ele, Capri.
0: O Pretzel avisou, tem gol da Católica. Já, já nós vamos confirmar aí. Guerreiro.
2: Guerreiro, 4.

0: O do Corinthians, 9,5. Esse, 3,5.
1: Tudo isso pro do Corinthians?
0: Opa.
1: 9,5? Oh. Ele jogou tudo isso?
0: E fez gol do título do Mundial, isso, né, pô?
1: Não,
0: foi bem.
1: Da carreira do
0: Ele jogou,
1: né?
0: Muito, ele jogou muito. Mas vou falar uma coisa pra você. Eu sei que agora é a página do Palmeiras e tal, mas o Guerreiro jogou mais que o Memphis e o Yuri no Corinthians.
2: Ah, eu acho que sim.
0: Muito.
2: Pela trajetória
0: muito,
2: dele.
0: Muito, muito. Você vê os números desse cara, esse cara.
1: Flaco Lopes. O gol dele. Opa, opa, vamos lá então. Vamos ouvir o Flaco Lopes aí.
3: No Palmeiras começa em 2022. Você era um jogador que em alguns momentos foi contestado. Desde 2024 você deslanchou duas temporadas de 20 gols, essa temporada com 14 gols e 10 assistências. Hoje uma noite especial para você, com convocação para a Copa do Mundo, com 3 assistências, acho que faltou só o gol para você hoje. É, sua trajetória no Palmeiras, a gente sabe que devido à janela de transferência, tem o interesse da Europa, pode ter sido o seu último jogo hoje pelo clube, e você teve uma virada de chave muito grande nesse clube. Então, como que você avalia a sua passagem até aqui? A gente não sabe se vai continuar ou não pós-Copa, mas como que você avalia essa passagem de... Começou não muito bem, mas hoje você talvez seja o principal jogador do time.
4: Cara, muito feliz pelo momento de hoje. E é tudo um aprendizado. Eu, na verdade, lá atrás eu queria ter um pouquinho mais a cabeça talvez que eu tenho hoje, de não me castigar tanto, de não me... questionar tanto algumas coisas e poder disfrutar um pouco mais. Hoje estou disfrutando muito do futebol. Estou muito feliz aqui no Palmeiras. Igual você falou, não sei o que vai passar na frente, mas eu sou muito feliz aqui dentro. E vamos ver o que acontece depois da Copa.
5: O que você diria para o Flaco Lopes de 6, 7 anos atrás?
4: Cara,
5: claro.
4: Muito feliz, uma coisa que eu já imaginei na minha cabeça. Eu trabalhei sempre para conseguir o que está acontecendo hoje. E só isso, acreditar, ter fé e desfrutar de cada momento. Acho que isso foi o mais importante, que virou um pouco a chave do meu futebol, foi desfrutar, saber do que eu sou capaz de entregar para o time. E desfrutar, tem jogos que saem melhor, às vezes saem pior, mas a gente tenta sempre fazer o melhor pro Palmeiras.
6: Ô, Flaco, deixa eu te perguntar. Você ficou muito conhecido no Palmeiras por uma boa associação com suas duplas, né? Teve o Vitor Roque, você também teve muitos bons momentos com o Sosa, e nesse jogo dispensa comentários aí a sua dupla com o Arias. O quão você se sente ali beneficiado em campo? Qual ajuda você ter jogadores ali para você se associar, para você tabelar? O quanto isso beneficia seu estilo de jogo?
4: Muito, muito. Eu sempre falo mesmo que eu tento me nutrir dos jogadores que estão ao meu lado. E, cara, os últimos tempos teve grandes jogadores do meu lado. E isso fez só que meu nível suba um pouco mais. Então, acho que sou muito grato de ter os companheiros que eu tenho, da qualidade que eles têm. Desfruto muito, igual que a torcida do Palmeiras desfruta. E sempre é bom ter os melhores no seu time, então feliz.
7: Flaco, agora pensando em Copa do Mundo.
8: Convocação para a Copa do Mundo, como é que você recebeu essa convocação e recebeu essa notícia também?
4: Foi quando acabou o jogo ali. Eu estava descendo para o vestiário e aí o pessoal começou a me paralisar e tal, mas muito feliz. Ainda não parei para pensar tudo, mas feliz. Trabalhei bastante para ter essa oportunidade. Agora aproveitar ao máximo, continuar trabalhando da mesma forma e me preparar para quando meu treinador da seleção me precisar.
7: Você, como jogador da seleção argentina, chega em um grupo que já está muito consolidado, a atual campeã do mundo. 17 jogadores da última Copa estão nessa convocação. Você é um dos novatos nesse sentido. Como brigar pelo seu espaço em uma seleção já tão consolidada? E o que você acredita que pode acrescentar no time do Scaloni, que já é o atual campeão do mundo?
4: Cara, acho que o bom ambiente que se gerou nessa seleção deu para se ver, né, conquistando uma Copa do Mundo. E o grupo que tem a seleção é espetacular. Desde o primeiro momento que eu cheguei, me senti muito acolhido. Acho que isso é a nossa maior virtude hoje na seleção. E, cara, acho que não tenho que brigar por nada. É levar meu trabalho daqui para a seleção. Quando o treinador achar que

0: que eu tenho que jogar, jogarei, tentarei fazer da melhor forma e depois, obviamente, treinando ao máximo e demonstrando que eu estou muito grato dessa oportunidade.
1: Flaco, você deve estar vivendo o melhor momento da sua carreira, né? Convocado para a Copa do Mundo, artilheiro do Palmeiras na temporada. E muitos jogadores têm esse sonho de jogar na Europa, de alçar esses voos. Eu queria entender qual que é o seu desejo pessoal pensando no futuro. Pode ser um futuro próximo ou qual que é o seu desejo para a carreira? Continuar trilhando seu caminho aqui no Palmeiras ou de repente buscar um clube europeu, um voo dessa maneira?
0: Cara, acho que o meu maior desejo é continuar desfrutando do futebol, igual estou desfrutando agora. Agora só consigo pensar na seleção, já quero estar lá com os companheiros, desfrutando, vestindo a camisa. E depois da Copa vamos ver que é o melhor, que é o melhor para meu futuro, que é o melhor para o Palmeiras também. E seja aqui ou em outro lugar, tentar desfrutar o máximo do futebol, é o único que eu quero.
2: Valeu, gente.
0: Valeu.
2: Obrigado. Aí, Capri, Pretzel, deu para ouvir o Flaco Lopes, que pode ter falado pela última vez como jogador do Palmeiras, né? Jogador que tem muito mercado na Europa. Certamente chegarão consultas depois da Copa do Mundo e o Palmeiras está mais do que ciente disso.
3: Domingo ele já não joga, ô Bruno?
2: Não, Capri, já não está à disposição. É um dos oito desfalques, né? Como pontuou o Abel, de muitos jogadores que podem estar nas convocações. E claro que ele fica na guarda aí da seleção paraguaia, a seleção uruguaia, que podem desfalcar ainda mais o time do Palmeiras.
3: É isso aí. Então vamos lá, já emenda o seu destaque final aí, porque ouvimos as partes mais importantes dessa noite aí na Arena do Verdão, o técnico Abel Ferreira e o convocado Flaco Lopes, como bem pontuou o Bruno Milhose. Pode ter sido o último jogo e a última entrevista dele como jogador do Verdão. Jogador que vai para a seleção da Argentina, sofre uma valorização brutal e pode chegar aí uma proposta daquelas irrecusáveis para o Palmeiras, depois da Copa, janela, próxima janela. E é isso, né? Passa a ser um jogador muito visado em todo o planeta. Vamos lá então, o seu destaque final. Vai, Bruno!
2: Vamos lá, Capri. Sobre isso, só para pontuar, não tem nenhuma proposta, claro, ainda nas mãos do Palmeiras, mas no começo do ano, uma consulta do Atlético de Madrid chegou na mesa do Verdão. Isso na reta final ali da janela de começo de ano da temporada do futebol brasileiro. Pode ser um time aí, né, que já tem muitos argentinos fazendo sucesso por lá, que vai estar com um olhar especial para as atuações do Flaco Lopes na Copa do Mundo. Por enquanto, nada de propostas e pensando no próximo jogo, Palmeiras no Campeonato Brasileiro, claro, líder, não quer vacilar e perder pontos. Se despede também da sua torcida antes da pausa para a Copa do Mundo. Joga em sua casa diante da Chapecoense com um time bem modificado, sem John Arias, sem Gustavo Gomes, sem Flaco Lopes, mas um time certamente forte para se manter confortável no topo do Brasileirão. Capri?
3: Bom retorno e até amanhã na programação da Bandeirantes. Tchau, Bruno.
2: Tchau, Capri. Abraço para você, pro Prédio e pro amigo ligado aqui na Bandeirantes.
3: 10 e 13, paramos o
4: Um
3: gabarito
4: abraço.
3: Aqui no Fabian Angel. Vamos lá, nota do volante Fabian Angel.
4: 4. 3,5.
3: Rivas.
4: Rivas, 5.
3: Saiu para entrada do... Ah, desculpa, vai, Quesada.
4: 5.
3: O Rivas saiu para entrada do Castrilhão.
4: 6. Acertou a bola na trave. Entrou bem no jogo.
5: É. 6 tá bom.
3: Chara.
4: Chara fez a jogada do primeiro lance perdido, né? Nota 5 para ele.
5: É. Muita fumaça, né? 5.
3: E saiu para a entrada do Rios, Juan Rios.
4: Ah, fez o pênalti que voltou atrás também. Sem nota daria. Até para não dar 2 para ele.
5: Rios bons é o que tá no Benfica e vai para a Copa. Esse Palmeiras, inclusive.
3: Muriel.
4: 7. Para mim, o critério fez o gol e sempre que a bola chegou nele, tentou alguma coisa.
5: Veterano da Copa de 18, o melhor jogador do Júnior.
3: Paiva.
4: 5.
5: 4.
3: Saiu para a entrada do
4: Sarmiento, 4.
5: Sarmiento, nome de coronel, de general, né? 3.
3: E a nota do técnico Alfredo
4: Arias? Ah, ficou em último, né? Em último num grupo que ele poderia ter jogado melhor. Empatou com o Palmeiras na abertura, mas foi goleado no final.
5: Fraco.
4: Nota 4 para ele.
5: Fraco. O Júnior tinha que ter pelo menos buscado
4: Exatamente,
5: uma
4: exatamente.
5: posição de classificação.
3: Muito bom. Um abraço aqui ao meu grande amigo Ivan Andrade. Saindo do Band Esportes agora e ouvindo o apito
4: grande
3: final.
4: Figura, abraço
3: grande
4: para ele.
3: Ivan, grande Ivan, um companheiro espetacular. Grande Ivan Andrade, um abraço a você, obrigado pela audiência. Atenção, sobe o hino do Palmeiras, hino do Palestra, porque vem aí o gabarito do Verdão. Vai, Rafael Palmeira! E a nota do goleiro Carlos Miguel.
4: Não foi muito exigido, não falhou no gol, 6.
5: Trabalho nenhum. Protocolo, velho. 6.
3: Giai.
4: 6,5. Cresceu o Giai, hein? Titular absoluto.
5: É um outro jogador, né? É um outro jogador. 6,5.
3: Gustavo Gomes.
4: Regularidade sempre. 6.

0: É, o Gustavo Gomes é que disputou a bola no lance do gol do Muriel, né? É, ali eu acho que... Vou dar uma 5,5, porque normalmente ele ganha essas disputas.
1: Murilo.
2: Pra mim o mesmo nível, 6.
0: 6.
1: Arthur.
2: Aí sim. Aí pra mim o pior jogador do Palmeiras, sem querer pegar no pé, mas ele é ala atacante, ele não é lateral. E tem que melhorar o físico também, nota 4 pra ele.
0: Foi em cima dele a jogada do gol do Palmeiras, mas antes já tinha um aperitivo em que ele bobeou também, né? Nota 4.
1: Emiliano Martinez.
2: Olha, um dos melhores jogos do Martinez. Tá certo que o meio de campo do Barranquilla não marca muito, mas sofreu pênalti, apareceu, daria 6,5 pra ele.
0: Martinez ajeitou a casa, né, no popular. Nota 6.
1: Marlon Freitas.
2: Regularidade sempre, 6.
0: É, esse é um cara que sempre joga igual, né? 6.
1: Saiu pra entrada do Luiz Pacheco.
2: Ah, o menino, né? Vamos dar uma nota pra ele, né? 5 pro Luiz Pacheco.
0: Foi ele que tava no lance do pênalti?
2: Quando ele sofreu? Quando ele fez o pênalti ou quando sofreu?
0: Quando ele sofreu.
2: Não era
0: quem
2: ele.
0: Quem que tava no...
2: Foi o Giai que sofreu o pênalti.
0: Foi o Giai? Giai.
1: Vai, Lelê, nota do Luiz Pacheco.
2: Martinez sofreu pênalti, falei.
0: Martinez sofreu pênalti. Nota 5.
1: Alan
2: fez o gol e participou bastante do jogo, 7.
0: Eu adoro o Alan, agora o técnico às vezes quer que ele seja secretário de lateral, né? 7 pra ele.
1: Ele joga esse rapaz, hein? Como é bom esse Alan.
2: Na transmissão, quis ele na seleção.
1: É. Calma, segura a onda que vem um ciclo aí depois dos Estados Unidos, vem um ciclo de seleção. Muita gente vai ganhar oportunidade na seleção. O Alan saiu para a entrada do Maurício.
2: Maurício, olha, quando ele veio do Inter, ele começou bem, mas ele não mantém uma regularidade. 5 pro Maurício.
0: Maurício chegou para ser o substituto do Veiga e até agora não virou. Mas vai para a seleção do Paraguai e disputar a Copa. Nota 4,5 para ele.
1: Andreas Pereira.
2: Um bonito gol e um bom jogo, 7.
0: Vou dar nota 7,5, tinha que estar na vaga do Paquetá na seleção do Brasil.
1: E ele foi embora para a entrada do Lucas Evangelista.
2: Ah, sem nota.
0: Não, só para ganhar o bicho.
1: Arias.
2: 8.
1: Ó.
0: Jogou mucho. Foi o Arias do Fluminense hoje. 8.
1: Saiu para a entrada do Felipe Anderson.
2: Traço.
0: Sem nota.
1: Flaco Lopes.
2: 8,5 para mim. Porque ele não fez gols, mas ele foi um jogador fundamental no jogo todo. Negócio, atuação...
1: 3 como... assistências.
2: Cabeceio na trave, chute para exigir do goleiro. Jogadoraço hoje. 8,5 para mim, melhor em campo.
0: Ele esteve no lance dos 4 gols.
2: Exatamente.
0: Fuerte Lopes, por favor, tá? Te corrigindo aí. Nota 8,9.
1: Paulinho, que entrou no lugar do Flaco.
2: Sabe, esse cara merece uma nota porque ele tá tentando de tudo pra se recuperar, né? Então eu vou dar uma nota 5 pra ele, porque ele tentou alguma coisa.
0: É, mas ainda tá devendo, né?
2: Tá claro.
0: Não tem uma sequência.
2: Um ano parado.
0: É isso, acompanha o Pretzel também.
1: E vai ficar parado agora de novo, né? Porque vai ver a Copa agora, vai ficar
2: ritmo,
1: quase 2 meses parado outra vez. Uma pena, porque, ó, sou fã do Paulinho. Técnico Abel Ferreira.
2: Eu acho que a gente esperava que o Palmeiras fosse primeiro. Ele até respondeu sobre isso na coletiva, né? O ano passado o Palmeiras fez 18 pontos. Fez 100% de aproveitamento. Nesse ano ficou em segundo. Então, pelo jogo de hoje, nota 8. Pela campanha, nota 6. Então, uma média 7 para ele.
0: É, pela campanha a gente achou que o Palmeiras ia ser o líder absoluto, né? De repente fazer até os 18 pontos, uns 16 e tal, né? Campanha não foi legal, não. Mas no jogo de hoje, uma nota 9 pro Abel. Pra entrevista, 3. É chata, mas pro jogo, 9.
1: E finalmente a nota do árbitro, Christian Garay.
2: Fraco. Gol do Cruzeiro, né? Fraco, Christian Garay vai estar na Copa, viu?
0: Caio Jorge.
2: Achei ele irregular hoje, nota 5.
0: É, 4,5.
1: Gol do Cruzeiro, Agrela.
3: O 32º gol de Caio Jorge com a camisa do Cruzeiro no novo Mineirão, disparado, o maior artilheiro do estádio desde essa nova era aí, desde 2012. Então o Cruzeiro abre 2-0 para cima do Barcelona de Guayaquil, enquanto a Universidade Católica vai vencendo o Boca Juniors na Bombonera pelo placar de 1-0. Com isso seguem Católica e Cruzeiro, classificando-se, portanto, para a próxima fase, as oitavas da Libertadores. Capri?
1: Ó, 2 minutinhos, a gente vai voltar aqui para falar de seleção brasileira, hein? Agora são 10h20, na sequência, tudo de seleção brasileira. As informações do Luiz Fabiani, diretamente de Teresópolis, e toda a nossa análise aqui, tudo aquilo que aconteceu nesta quinta-feira, a divulgação do exame do Neymar, toda a polêmica envolvendo o jogador, é na sequência. Não saiam daí, continuem conosco no apito final, porque...

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11: 10h24, eu vou convocar aqui o Luiz Fabiani, que vai trazer então as informações de hoje da seleção brasileira, o que aconteceu na Granja Comari lá em Teresópolis. O Fabiani vem agora com o noticiário e na sequência a gente vai analisar aqui com o Alexandre Pretzel e Leandro Quesada as informações, essas informações, essa quinta-feira da seleção brasileira na Granja Comari em Teresópolis, o segundo dia de trabalhos para a Copa do Mundo. Fala aí, Fabiani, boa noite.
12: Oi, Capri, de volta aqui na programação da Bandeirantes para tratar sobre a seleção brasileira que encerrou nesta quinta-feira o segundo dia de trabalhos pensando na Copa do Mundo da FIFA e num dia muito movimentado desde amanhã com a informação de Rodrigo Lasmar, coordenador do Departamento Médico da Seleção Brasileira, que trouxe o resultado dos exames realizados por Neymar Júnior na noite de ontem para realmente ter noção da gravidade do problema que ele apresentou na panturrilha. Vamos ouvir o Rodrigo Lasmar, portanto, em pronunciamento oficial pouco antes das entrevistas coletivas de Casemiro e o Everton.
13: Atualização sobre o jogador Neymar. Ele se apresentou ontem aqui na Granja Comari. Ele fez todos os exames médicos, os exames complementares, e terminamos com uma ressonância magnética que identificou uma lesão muscular grau 2 na panturrilha, não apenas um edema. Tá? O atleta ele segue em tratamento. A nossa expectativa é que num prazo de 2 a 3 semanas ele esteja liberado. Claro, conosco ele está em tratamento intensivo, a gente tem condição de avaliar dia a dia essa evolução, mas a expectativa, a princípio, é essa.
12: É claro que desde a declaração do Rodrigo Lasmar, as informações vão surgindo a respeito do Neymar e o que temos nesse momento é que ele será avaliado diariamente para que a CBF tenha a real noção da participação do atleta na Copa do Mundo. Para o jogo contra Marrocos, a estreia no dia 13, ele está praticamente descartado.

0: A questão é se ele estará à disposição ou não contra o Haiti na segunda rodada e contra a Escócia na finalíssima da fase inicial. Portanto, reavaliação diária até que no dia 12 a CBF irá oficializar a presença ou não do astro na Copa do Mundo, já que se trata do último dia permitido para trocas na lista. No cenário de um possível corte, hoje tratado como improvável, João Pedro, atacante do Chelsea, seria o forte favorito. Como falamos, Casemiro e o Everton falaram com a imprensa antes da atividade, que pudemos acompanhar por cerca de 10 minutos, ali a parte do aquecimento, sem qualquer tipo de esboço tático para o jogo contra o Panamá no domingo. Vamos começar ouvindo, portanto, Casemiro, que, claro, falou sobre o Neymar, mas também sobre outros temas importantes, como, por exemplo, o duelo no Maracanã nesse final de semana. O principal palco do futebol brasileiro vai ser a casa do Brasil na despedida do país antes do Mundial. Fala, Casemiro.
1: Acho muito importante essa iniciação aqui na granja, por estar, mira, olha, tanto de gente que tem aqui hoje, então, até mesmo essa importância de estar aqui, de transmitir aqui o trabalho que está sendo feito. Acho que esse jogo, acho que esse, penso que esse jogo no Maracanã vai ser uma conexão legal com o povo brasileiro. A gente fala de Brasil. Maracanã é uma casa da seleção brasileira, né? Então acho que vai ser bem legal, vai ser bem empolgante para nós. A gente sabe que já a Copa do Mundo já começou faz tempo, mas essa despedida e claro, a Copa do Mundo já começou, né? Não é um jogo, apesar de ser um jogo amistoso, mas a Copa do Mundo já começou, as oportunidades vão surgir, e eu acho que vai ser muito importante, sim, essa conexão, essa despedida e o que nós queremos é fazer um grande jogo já para chegar bem na Copa do Mundo.
0: Muito provavelmente o capitão da seleção brasileira na Copa do Mundo, Casemiro, portanto, analisando esse duelo de domingo sobre a importância de jogar no Maracanã antes de uma competição tão importante como a Copa do Mundo. O goleiro Everton, talvez a principal surpresa na lista, foi o outro que conversou com a imprensa e tratou sobre a sua experiência, fator primordial para garanti-lo como potencialmente o terceiro goleiro do Brasil na Copa do Mundo.
2: Cara, eu acho que a experiência ela é sempre muito importante. Realmente o nosso país tem essa cultura de que quem não ganha nunca vale nada, né? Ou às vezes perde um pouco e é melhor trocar e colocar outro. E a gente sabe que não é assim. Vestir a camisa da seleção, todos vocês que acompanham sabem o peso que é, a responsabilidade que é, e muitas vezes não é fácil. E quantas vezes a gente viu algumas pessoas, às vezes, chegam no seu clube, joga muito, arrebenta, e às vezes chega aqui por ser um tempo curto, por às vezes não ter tanto tempo de adaptação, e às vezes não consegue performar da mesma maneira. Então, acho que trazer a experiência nesse momento de Copa do Mundo, de um campeonato curto, e acho que pode ter certeza que o fato de cada vez que você vai vivendo mais, disputa uma, você aprende, você se frustra, a frustração. Ela é ruim no momento, mas produz em você muita experiência, muita bagagem. A gente tem certeza que cada um aqui é o que é, pelos momentos difíceis, pelos momentos bons que viveram lá atrás, você se fortalece. Eu tenho certeza que a maioria dos jogadores que já viveram a Copa do Mundo vão trazer uma boa experiência para esse momento agora, de aprendizado do que a gente deveria ter feito na outra, que não foi feito, trazer para agora. E acho também que muitos aqui talvez vão jogar a sua última Copa e acho que vão pensar de maneira diferente também, de fazer o que for preciso, deixar tudo de lado para fazer algo que possa marcar a sua vida. Então acho que a gente tem tudo para construir um grande momento, para construir uma grande história. Tá tudo em nossas mãos, na nossa qualidade, no nosso trabalho. E eu tenho certeza que iremos fazer um grande trabalho e, se Deus quiser, conquistar esse grande objetivo de todos, que é ser campeão.
0: Então é isso, Capri. Amanhã tudo de novo. Pela manhã, entrevistas coletivas. Ainda não sabemos os personagens que irão atender a imprensa na Granja Comari. Em seguida, 10 minutinhos de atividade aberta. Lembrando que Danilo, que não participou do treinamento de quarta, foi a campo normalmente nesta quinta-feira, já que se recuperou do desgaste do jogo com o Flamengo no começo da semana, na terça-feira, pela Libertadores. Então agora, Ancelotti e seus comandados, com foco a princípio no Panamá, mas claro, sempre pensando, dia 13 de junho, estreia do Brasil na Copa do Mundo contra Marrocos às 7 horas da noite. Capri!
3: Muito bom. Aí, Luiz Fabiani, diretamente de Teresópolis, Granja Comari, atualizando essa.

0: Da quinta-feira da seleção brasileira, que senhoras e senhores, Leandro Quesada e Alexandre Pretzel teve como auge a entrevista do médico Rodrigo Lasmar, explicando e anunciando o resultado da ressonância magnética que o Neymar fez ontem lá mesmo em Teresópolis, e aí acabou o mistério, né? Anteontem, no Esporte em Debate aqui, a gente estava especulando.
1: Perfeito.
0: Nós estávamos especulando.
1: Cantamos a bola.
0: A situação do Neymar. Por que que não vem a público? Por que que não explica? Por que que não é claro? O Departamento Médico do Santos não vem a público explicar para evitar a especulação. E aí, me parece que como um resguardo, o médico da seleção resguardando até a questão profissional dele. Vai lá, leva o Neymar para fazer exame, se documenta e diz, tá aqui, ó. O rapaz tem uma lesão grau 2 na panturrilha. 2 a 3 semanas para se recuperar. E agora fica essa... Nós vamos ficar até o dia 12 de junho, que é a data limite para você poder fazer uma troca na seleção brasileira. Até o dia 12 de junho, nós vamos todo dia aqui falar. E aí o Neymar fica ou sai? Permanece ou será cortado? Porque a própria seleção, o próprio Carlo Ancelotti, escolheu esse caminho, escolheu de levar isso até o dia 12 de junho, porque em tese ele poderia chegar hoje e anunciar, olha, Neymar tá machucado, baseado naquilo que eu disse lá atrás, que a seleção eu só conto com jogadores 100% fisicamente, então para que eu não seja incoerente, eu vou hoje cortar o Neymar. Ou então ele poderia vir a público e falar, vou esperar o dia 12 de junho, para saber se ele vai estar 100% fisicamente no dia 12 de junho, que eu acho que é difícil. Dia 12 de junho ele não vai estar 100% fisicamente. Pode estar recuperado da lesão. Mas ele vai ter que passar por um processo de readaptação física. Então ele não vai estar 100% fisicamente. E aí a gente vai entender qual será o futuro do Neymar. O que é que vocês pensam dessa quinta-feira dúbia do futebol brasileiro?
2: Hoje não tem a menor possibilidade dele ser cortado. A própria CBF informou isso, né? O Ulisses está aqui também nos bastidores, ele tem uma informação que o Neymar não será cortado. E aí, no dia 12 de junho, como tu disseste, Capri, haverá um novo exame. E eu concordo contigo que tem que esperar até lá. Agora, se o Neymar não tiver condição de enfrentar Marrocos, que ele não terá, né? Tá fora do jogo contra Marrocos. Se ele não puder enfrentar o Haiti depois...
0: Egito.
2: O Egito ele tá fora. Tá fora contra Marrocos na abertura da Copa. É. Tá fora. Aí, só que
0: Que é o nosso principal jogo. Né?
2: Principal jogo
0: da fase de grupos.
2: O exame é dia 12 de junho, na véspera, como tu disseste, a data limite para cortar jogadores. Ponto. Se ele ficar na seleção e não tiver condição para 2 jogos, eu acho que a CBF vai mantê-lo. Acho. Agora, se ele tiver um exame no dia 12 e apontar para uma lesão que ele ficará parado mais uns 20 dias, aí eu acho que ele vai ser cortado. Esse é um sentimento que eu tenho. Mas eu concordo contigo que o técnico Carlo Ancelotti foi incoerente. Isso é fato. Porque ele passou um ano dizendo, eu vou convocar jogadores com 100% de condição física. Em determinado momento ele abriu a porta na data FIFA de março. Veja bem. Colocou um veja bem no debate, mas ele sempre bateu na tecla dos 100% de condição física. Então ele tem que se explicar se ele acha que ele perdeu credibilidade perante a opinião pública e o torcedor brasileiro. E ninguém está querendo o corte do Neymar. Isso é fato. O Ancelotti convocou um jogador machucado. Isso é fato. Independentemente do que o Santos fez, independentemente do que a CBF pegou como referência para fazer
0: o novo. E a questão do Santos a gente tem que discutir
2: exatamente,
0: a postura do Santos.
2: Exatamente.
0: O Santos hoje emitiu uma nota, o Santos ficou o tempo todo falando que era um negócio leve. O tempo todo, esses 10 dias, o presidente Marcelo Teixeira falou para a gente lá na convocação da seleção brasileira. O médico do Santos falou ao GE que era uma pancada, era um negócio leve. E ele ia estar pronto para jogar no domingo, inclusive.
2: Exatamente.
0: Né? Para jogar no domingo. O tempo todo o Santos minimizou. Esse foi o discurso para a CBF também? A pergunta que fica. Esse foi, porque no comunicado do Santos hoje, não fica claro. O comunicado diz, a CBF sempre esteve a par de tudo o que aconteceu com o Neymar. A par o quê? Do que o Santos falou esses 10 dias e que era uma lesão leve... Ou o Santos informou que ele tinha uma lesão grau 2 na panturrilha? Qual foi a informação passada para a CBF? O Santos tem que

0: falar. O médico do Santos tem que se explicar, ele tem que ser mais claro.
1: Experiente,
0: ele tem que ser mais claro com o que foi passado para a CBF. Aí a gente vai saber se a CBF tinha informação de que o Neymar tinha uma lesão grau 2 e o Ancelotti foi incoerente em convocar um jogador nessas condições. Ancelotti, atenção, Ancelotti, ó, 10 dias ele tá recuperado, é um edema, um negócio rápido, ele vai estar recuperado, e o Ancelotti acreditou que era isso daí, falou, vou convocar o rapaz, aqui ele termina a recuperação mais uma semana e tá tudo certo.
2: Ô Capri, me permita, no meu vocabulário, no meu dicionário, mentir e omitir praticamente são a mesma coisa. Então, poxa, eu não vou falar que o departamento médico do Santos mentiu. Mas houve uma clara omissão da informação correta. Porque o Neymar sente a contusão na panturrilha no domingo, faz o exame na segunda-feira, e esse é um exame que não demora muito e o resultado é praticamente instantâneo, né? Isso a gente precisa saber. Esta informação, ela foi passada oficialmente para a CBF... ou aconteceu apenas uma comunicação verbal, do tipo, o Zogaib liga pro Lasmar, certo? E fala, olha, ô Lasmar, nos conhecemos, né? Somos colegas de profissão, fizemos o juramento lá da medicina. E pode ficar tranquilo, porque não é coisa que vai atrapalhar, tá? Aí, como médico da seleção, Pretzel, você vai acreditar no teu colega de futebol ou não? Você vai acreditar. Não é? Você vai acreditar. E aí o que aconteceu? A CBF acreditou na informação, que ontem o senhor falou um negócio legal aí, Capri. Uma coisa é falar do laudo, outra coisa... Laudo não significa nada. O que tinha que apresentar era ali o exame mesmo.
1: Exame e imagem.
2: É, exatamente. Então uma coisa é o verbal, outra coisa é apresentar o exame. O exame não foi apresentado para a CBF. Por isso que o Neymar está aí na convocação. Ponto. E outra, aí hoje eu estava numa discussão, poxa, mas não seria mais honesto da parte do Santos e do próprio Neymar falar que realmente a contusão não era um simples edema, que era uma contusão um pouco mais séria? Vamos parar de ser hipócrita, né? Qual jogador nessa situação, querendo ir loucamente para uma Copa do Mundo, vai contar tudo o que tá acontecendo? Não vai, gente.
1: Dia 17 ele foi substituído. Aí 17 à noite ele vai dizer o seguinte, olha, eu não tenho condição de jogar.
2: Não vai falar.
1: Não vai fazer isso.
2: Não tô dizendo que tá certo. Vocês estão entendendo o que eu tô falando?
1: Mas qualquer
2: um falaria isso. Eu vou me colocar na minha posição, tá? Eu sou o Leandro Neymar. Você é o médico da seleção, tá? A gente tem até uma boa relação. Inclusive, o Dr. Lasmar chegou a fazer cirurgia, né?
0: Operou da última vez o joelho do Neymar. Isso.
2: E você viu a cara hoje do Lasmar, né? O Lasmar não sabia onde enfiar a cara, porque é chato pra ele.
0: Claro.
2: Pô, o Rosa trabalha também ali, acompanha. Lógico. Ricardo Rosa. Aquele cara que você falou ontem lá, ele abraçou, que também tá na comissão da seleção. Que ele abraçou lá, que cuida dele no Santos, também faz parte de um grupo da seleção. Então, quer dizer, é tudo a mesma turma, entendeu? Que tá na seleção, que tá ligado ao Santos, são os caras que vira e mexe são sendo chamados por outras comissões.
1: E os dois Rodrigos, um acredita no outro, evidente. Exato. Eles são parceiros de medicina.
2: Exato. Então, Capri, é difícil a gente... Né? Agora, uma conta rápida, tá? Você falou de 14 a... 21 dias, né? De duas a três
0: semanas.
2: De
0: duas a três semanas. O doutor Rodrigo Lasmar falou.
2: Na estreia no dia 13, já completaremos 16 dias. Uma coisa é estar recuperado. Outra coisa é estar num nível de ritmo ali de um treino, dois para jogar. Ok. Dia 19 é o segundo jogo contra o Haiti na Filadélfia. Aí já serão 21 dias.
0: Aí é o prazo máximo.
2: Então é o seguinte...
1: Pra mim ele tá fora desses dois jogos.
2: Eu acho que ele tá fora desses dois jogos, eu também acho, o Pretzel. E ele joga dia 24 em Miami contra a Escócia.
0: Mas problema...
2: Aí dará 26 dias.
0: Então, mas o problema, a gente viu o Neymar de uns anos pra cá, toda vez, todo o retorno dele aos gramados, não é a mesma coisa. O retorno dele é diferente, é com muita dificuldade. Muita dificuldade, porque ele precisa passar por um processo de retreinamento diferente de todo mundo, de recondicionamento diferente de todo mundo. Ele é outra coisa. É outra volta.

0: E outra, tem um detalhe, que hoje eu estava ouvindo alguns especialistas, né, dizerem que nessa idade, lesão da panturrilha é uma lesão extremamente chata, porque é um músculo muito chato. E nessa idade do Neymar é mais chato ainda. A chance de você ter uma recidiva, como eles dizem, né, ou uma outra lesão, ela é alta, ela é grande. E aí eu me lembro do jogo lá contra o Coritiba na Arena do Corinthians. Ainda bem que o quarto árbitro errou. Ou, não é? Aquela falha na substituição. Porque se o Neymar continua no jogo, ele poderia ter uma lesão ainda mais séria do que a que ele teve. Ele poderia ter agravado ainda mais. Ainda bem que ele saiu
1: talvez
0: naquele momento.
1: Talvez ele não tivesse nenhuma condição de jogo depois.
0: Talvez ele pudesse. Vai dar um pique ali, vai exigir da panturrilha. O estrago seria maior. Então, ainda bem para ele que erraram ali e ele saiu. Acho que hoje ele parando e pensando, ele falou, pô, ainda bem que aconteceu aquilo comigo. Então, a lesão na panturrilha, ela é uma lesão chata. Ela é uma lesão que pode ter uma repetição, né? Na sequência. Então, e é óbvio que o Dr. Rodrigo Lasmar sabe disso. É óbvio que toda a comissão técnica da seleção brasileira está informada disso.
2: O Capri, o Klaus Richman, que é um companheiro nosso da Placar.
1: Um abraço para ele.
2: Vamos estar juntos lá na Copa, a gente vai fazer aí um encontro depois, quando tiver um minutinho de tranquilidade, que a gente não vai ter. Hoje ele deu uma informação, porque ele conversou muito com o Dr. Zoghabi nos últimos tempos e tal, e falou que é o Departamento de Saúde, né? Tem até um nome pomposo, é o Departamento de Saúde do Santos Futebol Clube. Ele usou um termo lá, esqueci agora, mas enfim, vou traduzir, né? Que queimaram etapas absurdas nessa recuperação do Neymar.
0: Dessa agora, da panturrilha?
2: Não, na anterior.
0: Ah, na anterior.
1: Pra ele voltar a jogar.
2: Que de 15 jogos ele jogou 11, né? De 15.
0: Isso,
2: Falou que foi assim, Capri, um negócio... Você tá muito ligado a essa coisa de preparação física, né? De medicina esportiva. Falou que foi feito um negócio que não se faria com nenhum jogador. Então, não tô aqui defendendo o Neymar, longe, nem preciso. O Neymar é bem grande, não precisa que o Quesada defenda. Mas assim, ele fez um esforço que não, o corpo não vai aguentar. O corpo de ninguém que não tenha tido tantos problemas já aguentaria. Agora, um cara que tá... Até brinquei hoje na transmissão com o Ulisses, né? O Neymar é um cara que não tem mais o corpo. O corpo já saiu dele. É como se fosse um... Só ficou o espírito. Ele não tem mais o corpo.
1: Isso aí tu tá falando porque ele vai ficar em recuperação. Em recuperação ele não vai treinar.
0: Não.
2: Aí já é uma outra coisa.
1: Quando ele vier pro campo, o Brasil vai ter jogado duas partidas.
2: Os caras vão estar num outro ritmo.
1: Vai estar todo mundo num ritmo.
2: Exatamente.
1: Limite.
0: Voando.
1: Limite
0: assim. Voando.
1: E aí?
2: Aí o que vão fazer? Aí vão fazer o que fizeram no Santos.
1: Pois é.
2: Vão queimar etapas. Corre o risco do Neymar entrar em um dos jogos. O Vinícius vai estar lá, tal. E pá, pô, Prete, o que aconteceu? 30 do primeiro tempo.
1: Sente uma nova lesão.
2: Né?
0: E aquilo que diziam, né? Aquilo que diziam, ó... É melhor o Neymar, 20, 30 minutos do Neymar do que qualquer outro jogador, né? Esse era o discurso pró-convocação do Neymar. É melhor o Neymar 20, 30 minutos nessa condição hoje do que um outro jogador qualquer. Só que agora não é mais assim. Agora não é mais assim.
2: Não.
0: Depois dessa lesão não vai mais ser assim.
2: Não.
0: Os 20, 30 minutos do Neymar não vai ter a intensidade que ele estava mostrando nesses últimos jogos, pelo menos, que já não era grande coisa também.
2: Mas era alguma coisa.
0: Tinha alguma coisa ali, né? Tinha alguma coisa. Então você fala, esse Neymar aí, 20, 30 minutos, tudo bem. Agora, não, esse Neymar, depois dessa lesão e desse tempo parado, não vai. Os 20, 30 minutos não serão mais.
2: Mas, Capri, o Neymar não será cortado. Agora, não será, isso esquece.
1: No máximo dia 12 de junho, se for.
2: A gente já vai estar lá acompanhando a seleção, estarei ao lado do Pretzel na seleção.
0: Vão levar ele para uma clínica lá.
2: Vão fazer, exatamente, vão fazer vários e vários exames. E aí é o seguinte, não tem como enganar, viu, Capri? Se os caras olharem lá, e aí tem que fazer a conta Neymar, né?
1: Claro.
2: Já é ruim pro Pretzel que tá super grandão, beleza, tá ok. Mas o Neymar, eles vão colocar uma conta Neymar, entendeu?
1: Tipo, por exemplo, só volta nas oitavas. E aí, vale a pena esperar?
2: Aí não.
1: Sabe?
2: Se é um cara voando, certo? A recuperação é diferente. Mas é um Neymar que já tem todos os problemas que a gente sabe. O que é? Tornozelo, joelho, panturrilha, coxa, dedo,
0: dedo metatarso,
2: cotovelada, né? Nas costas lá, né?
0: A coluna.
2: É. Tá mais estragado
1: quem
2: que
1: diga,
2: eu.
1: Há quem diga que mesmo sem condição, a comissão técnica vai mantê-lo porque ele faz bem ao grupo. Eu duvido.
0: Essa comissão técnica eu duvido. É isso que eu ia levantar com vocês.
1: Comissão técnica eu duvido.
0: Porque é o seguinte, parece que o Neymar faz bem pro ambiente da seleção. Os jogadores gostam, né? Ele é um cara que se dá bem ali com todo mundo, boa praça. Então, pro ambiente da seleção, ele parece ser mesmo muito positivo.
1: Estava lá em 94. Ricardo Rocha ficou no grupo, né?
0: Ficou no grupo. Ficou lá.
1: Tinha condição de jogar.
2: Mas em 98, lembra? O Capri foi fazer o jogo contra o Athletic Bilbao e eu tive o trabalho de estar lá na entrevista do Romário. Porque muita gente está comparando aquela situação do Romário de 98 com a do Neymar agora. Pô, o Romário, o problema do Romário. O Romário não tinha um histórico de tantas contusões como...
1: O Romário era um fenômeno, né?
2: E aí o que aconteceu? O Brasil sentiu muita falta do Romário. Claro, o Romário poderia ter sido
1: podia
2: ali...
1: Podia ter jogado.
2: Até,
1: podia
2: afinal,
1: ter ficado.
0: Ele ia perder dois jogos. Poxa, se eu não me engano, acho que eram os dois primeiros jogos que ele ia perder.
2: Vamos
0: ia ficar pronto.
2: Sincero.
0: E aí depois o Romário saiu cuspindo fogo. Isso. Foi lá no bar dele, pintou
2: colocou
0: a porta
2: no banheiro,
0: do banheiro lá.
2: Quem que foi convocado na vaga do Romário, vocês lembram?
0: Foi o Doriva.
2: Olha Doriva. Que coisa absurda. Além disso, nada contra o Doriva, hein, por favor, Doriva. Mas eu falaria isso com qualquer outro jogador. Você tira um cara que é atacante e que é o Romário para chamar um volante. Então ele já mostra que a convocação também estava toda errada.
1: E
2: né?
1: O André Cruz estava no grupo também e não tinha muita condição também. Lembra disso?
0: Sim, o André Cruz também.
1: Ficava correndo em volta do gramado.
2: Mas toda a Copa muito. Tem alguém que vai sempre a meio tem, pau, tem, né? Toda a Copa. Tem. O Zico em 86.
1: Foi. Né? Mas o Zico ainda jogou e deu um passe.
2: Mas é o Zico,
1: pro... E deu um
2: Zico,
1: passe pro Branco sofrer o pênalti no tempo normal contra a França.
2: Exatamente. O Zico, um dia desse, falou que um dos erros da vida dele foi ter ido para a Copa de 86. Aí eu mandei um recado, falei: Zico, nunca mais fala um negócio desse, porque você, daquele jeito, era melhor do que metade dos jogadores do futebol brasileiro.
0: Ele fez uma Copa muito correta,
2: E não foi por causa dele que a gente foi eliminado.
1: Ele erra o pênalti.
2: Sou de perder gol
1: Ele erra o pênalti no tempo normal, que foi uma pena, porque na decisão. Por pênalti, se ele faz o gol.
2: Deixa eu falar uma coisa rápida. O Ancelotti está sendo mais estrategista nessa situação do Neymar do que dentro de campo, porque o Brasil está jogando uma bolinha bem pequenininha e a gente tem falado menos do péssimo futebol da seleção brasileira e mais do Neymar. E eu falei um dia desse que, para mim, o Neymar é um grande escudo pro Ancelotti. Porque também eu não descarto a possibilidade deles saberem que o Neymar estava com um problema mais grave, viu, Capri? E terem convocado o Neymar para justamente cortá-lo depois. Sabe por quê? Vê se vocês concordam comigo. Se não convocasse, a gente ia cair de pau em cima do Ancelotti, certo, Capri?
0: Sim.
1: Mais ou menos. Não, tu tem razão. A opinião pública, sim.
0: Não, porque naquele momento, porque é um edema.
2: Tudo bem.
0: Dez dias ele está recuperado. Cortaram ele porque dez dias. A mesma história do Romário em
2: 98.
0: Vamos lá,
2: vai. Metade ia concordar e a outra metade ia cair matando em cima do
0: Ancelotti. Porque no Brasil agora tudo é polarizado. Né? Tudo meio a meio.
2: Mas,
0: dois lados.
2: Ô, Capri, se o médico da seleção no dia 10, ou tá lá com o Pretzel, a gente vai fazer entrevista lá, o Pretzel, ele fala assim... Não tem mais condições do Neymar se recuperar a tempo de jogar a Copa do Mundo. Ninguém vai poder falar um A do Ancelotti. O Ancelotti convocou o Neymar, aí quem desconvocou o Neymar foi a contusão.
1: Tudo bem, tu tem razão se acontecer isso, mas ele convocou um jogador machucado.
2: Então, mas a gente precisa saber se ele sabia ou não.
1: Ele foi incoerente com o discurso
0: Mas
1: dele.
0: Ele poderia fazer isso hoje já, com esse laudo.
1: O Ancelotti poderia ter vindo na. Poderia ter dado entrevista hoje. Ah, tá, a gente tá deixando pra véspera do jogo contra o Panamá.
0: Porque aí é o seguinte,
2: errado ele esperar mais um pouquinho e até o dia 12?
0: Olha só, Quesada, chega dia 12,
2: tá.
0: O Neymar é cortado. Quem é convocado? Quem vai ser chamado?
2: De repente o João Pedro.
0: João Pedro tá treinando?
1: Tá, voltou, sabe, interrompeu as férias.
0: Pra ir treinar.
1: Tem boi na linha aí, né?
0: Então alguém...
1: Interrompeu nas férias.
0: João,
2: fica de prontidão.
0: Volta lá, porque... Então, porque é isso, porque dia 12, tem ainda duas semanas, né? Pô, um jogador se descondiciona em duas semanas.
1: Sim, evidente que sim.
0: O João Pedro tá em férias, em duas semanas ele perde boa parte do condicionamento.
2: Pra ser mais preciso, 16 dias.
0: Ele já parou no fim de semana, né? Já parou no fim de semana.

0: Segurada aí, porque, né? Espera até começar a Copa pra ver se tu entra em férias.
1: Eu imagino que alguém ligou pro João Pedro. João,
0: sem dúvida.
1: Fique esperto aí. É. Não para completamente.
2: A propósito, foi legal você ter falado isso. Que eu acho um erro da seleção não ter chamado 28, 29. Joga aberto. Marrocos, por exemplo, convocou lá os 26, certo?
0: Portugal convocou 27. Um quarto goleiro.
2: O Ricardo Velho.
0: Pra ganhar experiência.
2: Olha o nome do goleiro. Ricardo Velho. Contrato o Ricardo Luva, pelo menos. Pra próxima Copa. Mas deixando a brincadeira de lado. Marrocos convocou 26 e tem mais 3 jogadores que vão estar ali. Que se acontecer alguma coisa, você entendeu? Porque assim... Tudo bem, o João Pedro tá treinando, mas pô, ele não tá treinando no ambiente da seleção.
1: Não,
2: isso
1: não
2: também
1: tá.
2: É um desnível, né?
1: Em 2002 foi o Ricardinho. Que pegou o avião aqui e chegou lá com a Copa já começada.
2: O Ricardinho ouviu a transmissão de... o Ricardinho ouviu... Não tinha passaporte, o Ulisses tá lembrando. O Ricardinho viajou pra Ulsan ouvindo a transmissão da Rádio Bandeirantes.
1: No voo da Varig.
2: Que o comandante o chamou.
1: No voo da Varig, é isso.
0: Um abraço pra ele, nosso ouvinte diário.
2: Grande Ricardinho, dos maiores.
1: Convocação da
0: seleção, esse é um cara que é o seguinte, ó. Ele foi tentar ser treinador. Ele viu que não era pra ele, mesmo com toda a inteligência que ele tem. E ele é um comentarista muito bom.
1: Muito bom.
0: Muito bom.
1: Ele é um cara que enxerga muito o jogo e que fala o que precisa ser dito. Porque tem muito beisboleiro que fica em cima do muro.
2: Ricardinho ou Bruno Guimarães?
1: Aonde?
2: Ricardinho. Não, hoje. Escolhe. Ricardinho ou Bruno Guimarães?
1: Ah, Ricardinho.
0: Ricardinho jogou muito mais.
2: Ricardinho ou Casemiro? Eu sou mais Ricardinho.
1: São funções diferentes.
2: Sou mais Ricardinho.
0: Mas Ricardinho ou Danilo do Botafogo? Ricardinho.
2: Ricardinho
0: ou Paquetá? Ricardinho ou Paquetá?
1: Claro, Ricardinho. Agora eu quero fazer uma futurologia, porque vocês falaram do Casemiro. O Casemiro acaba a seleção para ele do dia 19 de julho, né? Quando termina a Copa do Mundo. E tomara com a final com a seleção brasileira.
2: Vai jogar no Inter Miami com o Messi.
1: Sim, mas a minha pergunta é: quem é o sucessor do Casemiro na seleção brasileira para fazer essa função dele?
0: O cinco. É difícil. Hoje é difícil.
1: Eu quero ver Fabinho... quem é que o Ancelotti vai.
2: Não, mas pera lá.
1: Vai
2: o Danilo escolher. É um 5.
1: O Danilo é mais 8.
0: O Danilo é mais 8, 10.
1: Danilo é mais 8, né?
2: Ele jogou, essa partida ele jogou mais de 5 do que.
1: Mas ele é mais 8.
2: Na Inglaterra. Sara e Danilo?
0: São mais avançados.
2: Não, o Danilo de 5 e o Sara de 8.
1: Eu acho que...
0: Muito ofensivo.
1: Eu acho,
0: muito aberto.
1: Vocês estão muito retranqueiros. Com a característica do Casemiro, não tem.
0: Não tem.
1: Com a característica, um 5-5.
0: O Fabinho, que seria o mais próximo...
1: O Fabinho já está também
0: Exatamente, é da mesma geração.
1: Da mesma geração.
0: Também dificilmente ele vai ter uma outra Copa. Tem razão.
1: Eu estou falando um 5-5, porque tem... O time tem que ter, de preferência, um cara que saiba jogar. Claro, como o Casemiro sabe jogar, soube jogar, né? Um cara que marca... Que é tipo Redondo, né? Nossa. Esses caras.
2: O Casemiro, né? Sabe Redondo jogar, mas o problema do Casemiro, Capri, é o mesmo do Alexandre.
1: Dunga, né? Mesmo Dunga, que era um cara que marcava e.
2: O Dunga foi gênio, pouco reconhecido.
0: O Dunga foi um grande jogador.
1: Claro,
0: as pessoas minimizam
2: o Dunga. O Dunga não tinha a classe de um Falcão, óbvio que não, mas ele entregava algo em campo impressionante.
1: O Falcão era mais que um 5, né?
2: Era um 5, 8, 10. E o Mauro Silva, que também era um cara, né?
1: Falcão eu deixo fora dessa.
0: Agora, o César Sampaio jogou muita bola.
1: Muita bola,
0: o número 5.
1: Muito também. Muito. É, um cara como o César Sampaio, como o Casemiro, como
2: alemão, Dunga. Que era
1: nós
2: um 8.
1: Nós não temos hoje.
0: Grande jogador alemão.
1: A gente não tem hoje um jogador para assumir o lugar do Casemiro.
2: Toninho Cerezo, que era um 5 super clássico.
1: Jogador.
2: O Cerezo, por exemplo, jogou mais bola que o Casemiro, gente.
0: O Batista
1: jogou mais que o Casemiro.
0: O Batista era um grande jogador, não tecnicamente, mas era um grande volante.
2: O Batista é mais Dunga, né?
0: O Batista
2: eu acho que ele vai mais pro Dunga.
0: Eu acho que ele foi melhor que o Dunga.
2: Mas ele tá mais
0: pra... mais que o Dunga.
2: Não, que eu acho que ele tá mais pro Dunga do que pro Falcão, né?
1: Eu acho, acho que o Dunga jogou mais que o... É verdade, acabou, nós estamos aqui batendo papo, jogando... E falando de seleção brasileira, que é espetacular, mas vocês não olham o relógio.
2: Como é legal ter a presença de um cara que, pô, fez uma narração hoje.
1: Fica lembrando a gente, né?
2: Perfeita, ele saiu de lá e veio aqui
0: a
2: só pra...
0: A transmissão foi melhor que o jogo
2: pra dar um abraço na gente e um beijo especial pra dona Ivone. A mamãe do Ulisses Costa, que hoje está completando 80 e quantos anos, Ulisses?
1: 83. Muito bom. Parabéns para a dona Ivone.
0: Parabéns para a dona Ivone.
1: E saúde para ela, que é o mais importante. Tchau, Quesada. Até amanhã, hein? Amanhã, Esporte em Debate. A gente segue com a nossa discussão aqui. Que amanhã vai ter notícia da seleção.
2: E domingo será um prazer.

0: Certamente. Estarei em Brasil e Panamá com Ulisses Costa.
1: Não faz isso. Não faz isso.
2: É uma criança.
1: Ah, brincadeira. Tchau, Lelê. Tchau, Pretzel.
2: Tchau, café da manhã. No rádio do Ulisses, juntos. No 107.3, só toca Kenny Rogers.
1: É isso aí. Um abraço. Vamos lá, Grela. Tem gol lá no Mineirão, fechando o nosso placar esportivo. Fala aí, Grela.
3: Vamos lá, Capri. 3-0 para o Cruzeiro. Tinha feito o gol o Caio Jorge no final do primeiro tempo, mas foi anulado por um impedimento do Sinisterra. Voltou para a segunda etapa, Christian fez o segundo, e aí o Sinisterra foi lá e fez o terceiro do Cruzeiro. Então o Cruzeiro vai se classificando na segunda posição do seu grupo, porque a Universidade Católica vai vencendo o Boca 1-0 na Bomboneira. Portanto, repito, Universidade Católica na primeira posição e o Cruzeiro vai às oitavas também na segunda posição do seu grupo, o D, Capri.
1: E amanhã tem João Fonseca. Seca, não é?
3: Exatamente, a partir das 10h30 aproximadamente, contra ninguém mais, ninguém menos que Novak Djokovic, o maior vencedor de grandes slams na história do tênis, com 24 títulos.
1: Que encontro, hein? Que encontro pro João Fonseca, espetacular. Fique ligado aqui, você que quer acompanhar o João Fonseca, amanhã a gente vai informar ali, 7x7, esse jogo histórico pro João Fonseca, contra um dos maiores tenistas de todos os tempos, o brasileiro menino João Fonseca, encarando o veteraníssimo Novak Djokovic, esse monstro do tênis. Bom, eu quero agradecer a todos vocês que estiveram conosco. Nós estamos terminando mais uma edição do Apito Final, que vai voltar no final de semana com muito, hein? Final de semana tem Campeonato Brasileiro, tem amistoso da Seleção Brasileira, tem muita coisa importante, relevante, na última rodada do Brasileirão, antes da parada da Copa do Mundo. Então, o Apito Final volta no fim de semana, amanhã, 7h30 da noite, estaremos juntos no Esporte em Debate, mas é claro, desde cedinho, no Pulo do Gato, você já vai ter todas as informações do esporte, da Seleção Brasileira, porque é assim, com a Bandeirantes, desde sempre, esporte é aqui, esporte é tratado com o devido respeito, com o devido carinho e com tudo aquilo que ele merece. Ótimo final de quinta-feira a todos vocês, uma excelente sexta-feira. Ó, a sexta coisa linda tá chegando, hein? Ela tá chegando e nós estaremos juntos. Grande abraço a todos vocês, tchau São Paulo, tchau Brasil.
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0: Olá, está no ar o Antenados aqui pela Bandeirantes, pelo aplicativo Bandplay e também radiobandeirantes.com.br. Eu sou o Danilo Gobato e recebo hoje no programa a atriz Bárbara Bruno, que está em cartaz em São Paulo, no Teatro Nair Belo, com o espetáculo Chetoá em Seu Lugar, comemorando 70 anos de idade e 55 de carreira. E a peça usa do realismo mágico e toques de muito humor para contar a história de Abigail, uma mulher que vive sozinha em seu apartamento e recebe constantes visitas de sua filha Emily, uma mulher com traumas do passado. Quando criança, ela afastou-se compulsoriamente de sua mãe, que foi viver um amor com Laura, uma pianista que morreu há 20 anos e que em suas memórias aparece com a imagem que partiu. Bárbara Bruno relembra ainda os momentos marcantes da carreira e os personagens de sucesso no teatro, cinema e televisão. Filha dos atores Paulo Goulart e Nissete Bruno, estreou na televisão em 1972 com Camomila e Bem-me-quer, exibida pela TV Tupi. No teatro, estreou 2 anos depois, sob a direção de Antunes Filho, na montagem de Tome Conta de Amélie. E de lá pra cá, trabalhos marcantes no cinema, teatro e televisão. Quanta história, hein? Lembrando que você pode interagir conosco pelas redes sociais em @DaniloGobato.
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0: bem, conforme anunciamos, estamos recebendo hoje nos estúdios da Bandeirantes em São Paulo, atriz, diretora, produtora, Bárbara Bruno. Tudo bem, Bárbara?
1: Seja mais uma vez
0: muito bem-vinda. Sempre um prazer, uma alegria, viu?
1: Muito obrigada, alegria toda minha. É sempre gostoso entrar aqui na Bandeirantes. Ih, tem tanta memória boa.
0: É, a gente já vai falar da sua passagem aí pela Bandeirantes, não é? Uhum. E juntos aqui, a gente gravou uma entrevista em 2022, Meninas Velhas.
1: As Meninas Velhas, isso.
0: Era um espetáculo bonito também, emocionante. Levei meus pais, lembro de assistir com os meus pais. Era lá no Teatro Vivo, no FAP, não, no Vivo.
1: Olha,
0: no FAP.
1: Na verdade, nós fizemos em vários teatros aqui em São Paulo. Estreamos no Vivo.
0: Então foi no Vivo.
1: Depois fomos pro Itália, fomos pro Moca. Enfim, a gente fez uma turnê de teatros.
0: Que bom, que bom. E agora, claro, com outro projeto, né? Uma outra peça, um espetáculo emocionante. Foi assistir ontem.
1: Opa.
0: Foi assistir ontem no Teatro Nair Bela. Chituá
1: em seu lugar. Seu lugar.
0: No Teatro Nair Belo, dentro do Shopping Frei Caneca. E ali causa uma comoção mesmo, né? No espectador. Todo mundo, uma fungadeira lá, todo mundo chorando ali. E é bonito,
1: é,
0: né? Toca. A gente vai ter oportunidade de dividir essa história aqui com os nossos ouvintes. Porque, na verdade, bom, Dan Rosseto, queridíssimo amigo, uhum, né? Que escreveu o espetáculo e conta a história da sua personagem, que é a Abigail.
1: Isso.
0: Que mora sozinha. Ela vive sozinha.

0: sozinha e acaba recebendo, vez ou outra ali, a visita da filha, da Emily. Uhum. Acontece que a filha, ela tem alguns traumas, né, do passado, então tem uma relação ali também com a mãe, com si própria também, da sua própria história. Ela foi o quê? Ela foi separada ali da mãe pelo pai, é isso?
1: É, exatamente. A família foi destroçada, vamos chamar assim, emocionalmente, por uma série de razões e que são discutidas durante o espetáculo. E aí, então, essa quebra na relação das duas. Eu acho que o espetáculo ele fala muito sobre isso mesmo, é a reconstrução do afeto. E esse é um tema que acaba identificando com todo mundo, porque todos nós temos ou traumas, ou lembranças, ou vivências que acabam se retratando no palco.
0: Na peça a gente vê, nessa história a gente vê, na verdade, quatro mulheres, uhum. né? A mãe, a filha, uhum. a esposa, a parceira, que partiu já há 20 anos.
1: Isso.
0: E uma vizinha ali, uma menina adolescente, rebelde, que apronta todas com
1: Abigail.
0: Com Abigail. É.
1: Então são... Se bem que a Abigail não fica atrás, não, né?
0: Mas são quatro mulheres, e é incrível, né? Que cada um com uma faixa etária, cada uma com a sua própria história também, porque uhum. todas têm a sua história, até a menina, até
1: claro.
0: A vizinha que apronta ali, essa adolescente rebelde, e temas delicados que contam ali, solidão, a velhice, o etarismo, né? O abandono, os medos, a morte também, a finitude.
1: Exatamente.
0: Né? Mas o Dan vai costurando de uma forma tocante mesmo, e não à toa, acho que o público se identifica muito e que chora, né? Uma comoção.
1: Exatamente.
0: Ali, né,
1: Bárbara? Então, isso que eu estava te colocando, porque você, querendo ou não, acaba se identificando ou com uma parte, ou com todas as partes, ou com um trecho, ou com um personagem. Então, essa identificação do público com o palco, ela sem dúvida nenhuma existe. Porque a gente está falando exatamente da essência humana, das relações humanas, dos sentimentos humanos. Então, quando isso acontece em cena, cria-se esse diálogo entre o palco e a plateia. Esse diálogo existe de uma maneira muito bonita e vívida. Então a gente acaba trocando essa energia de uma maneira muito, muito forte.
0: Bom, vou falar que você divide o palco, a cena, com a Bianca Reinaldi, uhum. com a Nalu Albuquerque e com a Viviane Figueiredo, né?
1: São colegas maravilhosas, maravilhosas.
0: Tem música ao vivo, tem piano, é bonito mesmo. A gente vai passar aqui o serviço completo, a gente vai falar dessa temporada no Nair Belo, mas antes comentar, na verdade, é a segunda temporada, é isso? Vocês já tiveram, já...
1: Não, a temporada é a primeira mesmo. É. O que nós fizemos, nós estreamos esse espetáculo no Festival de Angra dos Reis. Então a gente estreou lá, fizemos dois espetáculos lá e dois espetáculos em duas cidades do interior aqui de São Paulo. Mas agora é que começa a carreira realmente do espetáculo.
0: Uma temporada regular mesmo.
1: Isso, né? De sexta a domingo, até dia 7 de junho, lá no Teatro Nair Belo, no Shopping Frei Caneca. Teatro em shopping tem uma facilidade, né, Danilo?
0: A gente estava falando sobre isso aqui no intervalo, né? Que você tem ali estacionamento, tem restaurante, os facilities todos, né? E com esse trânsito aqui em São Paulo, você consegue chegar antes com antecedência e ter toda a comodidade para depois ali
1: curtir,
0: né, uma boa peça de teatro. Você já... Diga, Bárbara.
1: E perdão. Temos também uma variação de preço grande. A gente começa, a gente tem ingressos até R$25. Então é uma elasticidade grande de possibilidades.
0: Você já tinha trabalhado com o Dan?
1: Por tabela. Eu digo por tabela, porque minha filha Vanessa Goulart já tinha trabalhado com ele. Então, bem ou mal, eu acompanhei bem de perto.
0: E aí o Dan te procurou pra essa... Bom, esse ano é uma celebração, né? Esse ano
1: de
0: 26, 70 anos de idade, 55 de carreira, Bárbara.
1: Isso. Mas não parece, né? Não. Eu não podia deixar. A bola quicou e eu tinha que chutar.
0: Ô, Bárbara, e celebrando no palco, né? Que delícia, né? Essa troca, tem, palco-plateia.
1: Não tem jeito melhor, realmente não tem jeito melhor. E esse convite do Dan foi um

0: presente, porque essa personagem, a Abigail, é uma personagem que qualquer atriz se encantaria em fazer, porque é uma personagem que tem uma gama enorme de possibilidades. A gente vai da comédia ao drama muito rapidamente e volta. Então é uma... É como se fosse... Como é que chama aquilo que... do coração? Faz...
1: Batimentos,
0: é isso? Enfim, aquele... É isso, isso. É um eletrocardiograma de emoções. Pelo menos para mim, que estou interpretando, e acredito que para o público também. Porque a gente dá risada, de repente, a gente, quando vê, já está chorando, já está rindo de novo. Então, a gente passa por uma gama enorme de emoções, não só no palco, como na plateia também. E aí, no final do espetáculo, tem uma comoção muito grande, que é linda. É linda de se ver e de se participar. Uma coisa que eu falo sempre no final do espetáculo, e é fato, eu acredito, porque é verdade mesmo, essa é a grande diferença do teatro ao vivo, porque é uma experiência única. Então, aquelas pessoas que estão aqui naquele momento, vendo aquele espetáculo, essa emoção jamais se repetirá. Ninguém vai saber exatamente qual é a emoção que aconteceu ali naquele momento, porque no dia seguinte a emoção será outra, com outras pessoas. Isso realmente é único e intransferível.
1: Você está ali toda noite, né? De sexta a domingo, contando a mesma história. O texto é o mesmo, a personagem é a mesma, não é? O seu preparo também, chega antes, no camarim.
0: Mas o público é outro.
1: E aí a cada dia muda, né? Às vezes uma risada diferente aqui nessa cena, e você fala, puxa, mas aqui essa noite o público riu de uma forma diferente, chorou de uma forma diferente.
0: É verdade. E a maioria das pessoas imagina que quem determina o ritmo de um espetáculo são os atores. Não é verdade. Quem determina é o público. O público é que determina o ritmo daquele espetáculo. Nós, atores, temos que ter a sensibilidade suficiente para perceber e entender qual a energia que aquele público está transmitindo para nós, consequentemente, qual a energia que aquele público está necessitando naquele momento. E aí faz toda a diferença.
1: Você agradece, né? Claro, no final, e fala sobre isso, né? Sobre essa troca. E aí vou passar aqui o serviço, porque no Teatro Nair Belo, dentro do Shopping Frei Caneca, na Rua Frei Caneca 569, Chetoá em seu lugar, esse espetáculo lindo com a Bárbara Bruno, a Bianca Rinaldi, a Ana Lu Albuquerque, a Viviane Figueiredo, a direção. Texto e direção do Dan Rosseto.
0: A culpa é dele.
1: Sessões às sextas e aos sábados, às 8 horas da noite. Domingo é mais cedo, às 18 horas, nessa temporada agora sem regular, até 7 de junho. Os ingressos, como eu disse, ou no site simpla.com.br, então direto na bilheteria do teatro, tem um totem ali, dá para comprar também ali, direto no Teatro Nair Belo, não é? Eu gosto muito, Bárbara, de... Claro, bom, além de observar o que está sendo, né, a história que está sendo contada na cena, né, evidentemente,
0: claro.
1: Eu gosto de observar a plateia, né? Então, ontem fiquei muito tocado também ali, as pessoas chorando, emocionadas, e gosto de ver a movimentação, né? Vocês estão ali no camarim, estão se preparando, então essa movimentação inicial, as pessoas chegando no teatro, isso vocês não estão vendo, né? Eu queria saber o que você sente quando toca aí o terceiro sinal.
0: É um misto de emoções, na verdade. Todas elas muito excitantes e muito boas. Porque, primeiro, sem dúvida nenhuma, o friozinho na barriga. Esse tem que existir, porque é o que eu estava te falando. Sempre será uma coisa diferente, uma coisa nova. Um momento que você ainda não viveu, né? Está prestes a viver. O teatro, ele é como um mergulho sem rede protetora. Então, quando você vai dar um salto sem rede protetora, da mesma forma que tem aquela emoção do perigo, mas tem também o fascínio. É essa a sensação do terceiro sinal. E também a responsabilidade, não é? Porque você está fazendo, em primeiro lugar, uma coisa que você acredita, uma coisa que você ama e uma coisa que você acredita de fato que vai trocar com as outras pessoas. Não só trocar, mas

0: também tocar. E isso é uma via de mão dupla. Tudo isso, mesmo que não conscientemente, mas tudo isso passa pela nossa cabeça e pela nossa emoção. Entre o terceiro sinal e a entrada em cena. Mas aí quando você entra em cena, meu querido, tudo passa. E um outro mundo se abre. E aí você só acorda com um aplauso.
1: Você tem algum ritual para entrar em cena? Você faz alguma coisa?
0: Não, além da preparação profissional, que essa sem dúvida nenhuma existe, tem que existir.
1: O aquecimento,
0: essa coisa toda. Não, para não dizer que eu não faço nada, eu me persigno. Isso realmente é um hábito. Eu faço o nome do pai e entre.
1: O Antenados faz o primeiro intervalo comercial e na volta tem mais bate-papo com Bárbara Bruno, que está em cartaz em São Paulo, no Teatro Nair Belo, com o espetáculo Chetuá em Seu Lugar. Voltamos já.
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1: O Antenados está de volta e hoje recebendo nos estúdios da Bandeirantes em São Paulo a atriz Bárbara Bruno. A gente falou do espetáculo, uhum. e do processo teatral, né? E eu queria entrar um pouquinho na sua história, na história da sua família, que é linda, porque são pelo menos 4 gerações de amor à arte, né?
0: É verdade.
1: Uma dedicação total ao teatro principalmente, uhum. mas todas as formas, né? Do cinema, televisão, de luta, de resistência, porque não é fácil sobreviver da arte, né?
0: Não,
1: e
0: não
1: essa
0: é mesmo.
1: História, pra gente começar contando, a gente precisa voltar na vovó.
0: Oh, delícia. É, a vovó é maravilhosa.
1: Eleonor Bruno, a
0: isso,
1: sua avó.
0: Isso.
1: Era cantora de rádio, depois atriz também, mais pra frente atriz, acho uhum. que até depois da sua mãe.
0: Depois,
1: né?
0: Da mamãe, exatamente.
1: Mas ela cantava o quê? No cassino lá da Urca?
0: Cassino da Urca, eram os irmãos Bruno. Eram 4 irmãos. A vovó era cantora, tinha uma outra irmã, Lígia Bruno, que era cantora também, e um casal de bailarinos, Pascoal e Flordeia Bruno.

0: em consultório. Ela era médica.
1: Que legal, que bacana. Aí começa com ela, então, na verdade.
0: É isso.
1: Começa com a avó.
0: É, na verdade, acho que meio em paralelo. Porque, sim, com a vovó, por causa do cassino, essa coisa toda. Mas a mamãe, ela começou muito cedo. Ela, mamãe foi, como é que fala isso? Criança prodígio, menina prodígio. Ela, aos 4 anos de idade, ela recitava em rádio, começou nas rádios. Quem fazia isso também era a Natália. Tu já estava vendo a história da Natália Timberg, muito parecida com a história da mamãe, sabe?
1: Sua mãe começou lá na Rádio Guanabara, não foi?
0: Isso, isso. Depois ela foi para o Teatro do Estudante, com Natália. Natália também era do Teatro Estudante. E aí no Teatro de Estudante, ela, a mãe estava acho que com 14 anos, 13 para 14 anos, foi chamada para entrar na companhia da Dulcina de Moraes, que foi o início profissional da mamãe. E a mamãe estava com 14 anos. E vovó estreou como atriz depois da mamãe, porque a vovó acompanhava, a mamãe era criança, né? 14 anos, lá ia a vovó junto. E o segundo espetáculo que mamãe fez foi, aí já na companhia da Maria de la Costa, foi O Anjo Negro, do Nelson Rodrigues.
1: Nelson Rodrigues, que tem uma história também, né?
0: Tem também.
1: Com a sua avó, né?
0: Tem também.
1: Ficou
0: encantado. Então, foi aí,
1: né,
0: que a vovó realmente começou como atriz. E não parou mais.
1: Agora, Bárbara, então depois da sua mãe, da Anicete, como atriz mesmo, que a sua avó, Eleonor, começou também a fazer, né, teatro.
0: Sim,
1: e
0: tudo,
1: e televisão, tudo, né?
0: Você sabe que eu já fiz teatro, essa profissão oferece muitas emoções pra gente. A vovó, já fiz uma novela onde a vovó era minha mãe.
1: Você tinha que chamar de...
0: tinha que chamar de mãe. Tinha que chamar de mãe.
1: Às vezes escapava uns vó, né?
0: Tinha que prestar atenção. Não escapou, não, mas eu tinha que prestar atenção.
1: Mas olha, antes da gente continuar a história, né? A sua história, a história da sua família, preciso fazer um registro aqui ao vivo, já até falei fora do ar, mas vocês todos, né, da família Bruno Goulart, mas assim, são de uma educação, de uma simpatia, de uma energia boa mesmo, sabe? Um alto astral, sempre com um sorriso no rosto. Eu sempre fui muito bem recebido pela sua mãe, pelo seu pai tive um único encontro também, mas foi muito simpático. Seu pai e sua mãe me receberam pela primeira vez lá em Sorocaba, no camarim de O Homem Inesperado.
0: Uhum.
1: Eles estavam em turnê, fazendo juntos esse espetáculo. Depois com a sua mãe encontrei várias vezes, aliás, numa homenagem, né, que é a sala Anicete Bruno lá do Teatro West Plaza, junto com Laura Cardoso. Mas daí todos da família, o Paulinho encontrava muito também, a Bete Goulart, a gente depois, né, acabou se tornando assim, amigos, e fiquei feliz de saber que agora ela está trazendo aqui para São Paulo o espetáculo dela, o solo dela, simplesmente Clarice.
0: Né? Isso, é lindo.
1: Você assistiu hoje à noite.
0: Você vai gostar muito, ela está com um trabalho maravilhoso.
1: Sua filha Vanessa também, a gente sempre se encontra aí nos teatros, então é uma família que, acho que...
0: Uma família de teimosos.
1: Não, mas além disso, né, de sobreviventes da arte, mas nesse astral, todos, né, a Vanessa, você, a Beth, o Paulinho, todos com um sorriso no rosto, essa energia, né, Bárbara, tão gostoso isso, não é?
0: Eu acho que tem duas coisas na vida que são fundamentais, o amor e o humor. Um sem o outro fica bem capenga, né?
1: Sua mãe era muito bem-humorada.
0: Muito. Os dois, papai também. Os dois eram sempre muito bem-humorados, encaravam a vida com muita coragem, mas com muita energia boa também. E aí nós acabamos crescendo dentro dessa realidade, né? Onde isso foi importante mesmo que eles passaram para nós na prática, porque não adianta nada você ter o discurso, né? Se tem um discurso e na prática uma outra postura, a coisa não funciona. Mas lá em casa não, lá em casa sempre foi com muita alegria, essa alegria de viver esse respeito à fragilidade de cada um. Né? Lá em casa, a começar por eles, a gente nunca teve receio das nossas fraquezas ou das nossas dúvidas, porque isso faz

0: parte da vida. Não adianta a gente querer tapar o sol com a peneira, não é verdade? Isso quando é feito de verdade, quando é feito de dentro para fora, você acaba criando uma coisa fundamental, que é o respeito à individualidade de cada um.
1: E eu acrescento aqui também o respeito, né, ao público, porque
0: claro,
1: tem toda uma geração ali de atores, né? Benicerte, Paulo, Natália, Dona Fernandona, Laura Cardoso. Uhum. Bom, enfim, a gente vai, né, trazendo aqui alguns personagens de uma geração. E quando a gente corta para hoje, atrizes, atores que estão começando, e que aí o sucesso vem rápido, e aí já tem muitos seguidores, e hoje tudo é seguidor, não é? Eu não sei se é o sucesso que sobe a cabeça, mas é de uma vaidade, de uma arrogância, não é? E aí quando você olha, não é, para pessoas, né, como Unicete, como Paulo, receber você ali, assim, eu, na verdade, era menino quando fui no camarim deles em Sorocaba, e nem era, né, jornalista, nem nada, não. Só era fã de teatro e acompanhava, mas receber assim, não, vem aqui de trocando, sabe, uhum, de igual para igual, e depois mais para frente, e esse respeito com o público, olha, eu acho, assim, de tirar o chapéu, a gente deveria, né, tratar isso com uma normalidade, mas é que não é, né, Bárbara?
0: Mas é que são objetivos diferentes, né? Nosso objetivo na vida sempre foi estar dando o nosso melhor dentro daquilo que a gente escolheu fazer na vida. Em primeiro lugar, você precisa ter liberdade de escolha, né? Isso é fundamental. E a partir daí, você criar essa relação verdadeira consigo mesmo. O sucesso, estava falando de sucesso de fama, isso é muito efêmero e muito relativo, dura muito pouco. O sucesso e o fracasso, eles têm o mesmo peso e eles têm que vir no paralelo. Então, quando você tem um objetivo maior, que é realizar realmente um trabalho em que você acredite, um legado, que você consiga deixar alguma coisa de fato para alguém, isso como objetivo te fortalece. É diferente de quem tem um objetivo de um reconhecimento, ou de uma fama rápida, porque isso passa rápido também, né? Meu querido, não dura. Então, são objetivos muito diferentes.
1: Bárbara, você já falou uma vez que, bom, já falou algumas vezes que você nunca teve dúvida, não é? Sempre quis ser atriz, seguir a profissão, a carreira artística, mas apesar disso, você fez faculdade, se formou em comunicação.
0: Publicidade, isso.
1: Publicidade?
0: Publicidade.
1: Publicidade, não é?
0: Trabalhei em agência.
1: Trabalhei em agência.
0: Você sabe que uma das vezes que eu trabalhei aqui na Bandeirantes, eu folgo dizer que eu fui, acho que uma das, se não a primeira, uma das primeiras mulheres a dirigir comercial de televisão aqui em São Paulo, aqui na Bandeirantes. Naquela época se fazia. Naquela época, meu Deus do céu, eu tô falando na década de 70. Existe um preconceito muito grande na publicidade com videotape, sabe? Com comerciais feitos em videotape. Se fazia em película. Hoje em dia as pessoas nem sabem o que é isso, né? Hoje em dia é tudo digital. Naquela época existiam diferenças, eram formas diferentes de captação. E a Bandeirantes tinha um setor que era só para fazer comerciais. E só se fazia varejo, sabe? E aí eu trabalhava nessa época na Saldiva e Associados, e tinham alguns clientes que queriam fazer televisão. E eu nem tinha muita noção na época, imagina. Eu falava assim, não, pode deixar que eu faça. Eu dizia, não, dá para fazer em tape, sim. E aí fizemos o contato aqui na Bandeirantes, vim para cá dirigir, eu acho que umas 3 ou 4 campanhas publicitárias dirigidas por mim aqui na Bandeirantes. Com uma delas ganhamos prêmio, inclusive, e eu nem tinha muita consciência na época, não, sabe? A gente ia fazendo assim porque acreditava. Sim. É isso que eu estava colocando anteriormente, né? A diferença de você fazer as coisas porque você realmente acredita e acha que tem capacidade.

0: para aquilo, com um objetivo de. Imagina, eu nem pensava se tinha gente fazendo ou não, se era primeiro, se não era primeiro. Eu chegava lá e fazia. E sou muito grata à Bandeirantes porque me abriu as portas. Então eu comecei a dirigir aqui.
1: O Antenados faz mais um intervalo e na volta vamos continuar com a atriz Bárbara Bruno dividindo as novidades da carreira. Voltamos já.
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1: Fenômeno de público e crítica, Rita Lee, uma autobiografia musical, está de volta a São Paulo no Teatro Porto. Após uma turnê nacional que passou por 24 cidades e 19 estados, o espetáculo retoma a temporada na capital com Mel Lisboa no papel da artista, interpretação que rendeu à atriz prêmios como Shell e Fita de Melhor Atriz. Inspirado no livro autobiográfico lançado por Rita Lee em 2016, o musical percorre momentos marcantes da vida e da carreira da cantora, misturando humor, emoção e música. A montagem revisita desde a fase dos Mutantes até os grandes sucessos solo, passando por temas como censura, liberdade criativa, amor, ativismo e reinvenção, tudo com a irreverência que marcou a trajetória da roqueira. Rita Lee, uma autobiografia musical, fica em cartaz até 28 de junho, com sessões às sextas e sábados às 20 horas e aos domingos às 17. O Teatro Porto fica na Alameda Barão de Piracicaba, 740, em Campos Elísios. O Museu da Língua Portuguesa segue em cartaz com a exposição temporária Funk, um grito de ousadia e liberdade, uma imersão na potência estética, social e política do gênero que nasceu nas periferias urbanas e se tornou um dos movimentos culturais mais influentes do país. Após temporada de um ano e meio no Museu de Arte do Rio, onde foi sucesso de público e crítica, a mostra segue em temporada em São Paulo, com um acervo ampliado, incluindo materiais exclusivos que contam a trajetória do funk paulista. No total, são 473 obras, entre pinturas, fotografias, vídeos e registros de memória, com destaque para o acervo histórico da Funk TV, referência na cidade de Tiradentes. A exposição apresenta o funk não apenas como música, mas como linguagem cultural que influencia modos de falar, vestir, dançar e ocupar cidades. A mostra percorre a gênese do gênero desde os bailes black dos anos 60, passando pelo impacto de nomes como James Brown, cuja histórica apresentação na Chic Show em 1978 é recontada em obras especialmente produzidas, até a consolidação do funk no Rio e em São Paulo, cada qual com estéticas próprias. O público encontra fotografias raras de artistas e personagens fundamentais para essa construção, como Jair Rodrigues, Lady Zu, Nelson Triunfo e Gerson Kim Combo. Pinturas, instalações e peças audiovisuais dialogam com objetos históricos do gênero e ampliam o entendimento sobre a estética única que o funk consolidou. A mostra busca aproximar públicos jovens que nem sempre frequentam museus, articulando o repertório cotidiano das periferias com o universo institucional. Funk, um grito de ousadia e liberdade no Museu da Língua Portuguesa até 1º de agosto. O endereço é na Praça da Luz. Novo texto teatral de Gabriel Chalita, Poemas une questões filosóficas à poesia que reverbera na vida. O espetáculo, dirigido por Duda Maia e estrelado por André Torquato e Marcos Pitombo, fica em cartaz até 7 de junho no Teatro Multiplan Morumbi Shopping. Uma atmosfera onírica, a peça revela de forma poética o encontro entre dois personagens que às vezes trazem lembranças da infância e em outras pensam sobre como almejam sua velhice. No presente, que costura toda a encenação, a tentativa é a escrita do poema que falta, uma metáfora que tem o objetivo de trazer a poesia como possibilidade de salvar o mundo ou, pelo menos, de trazê-la para nos ajudar e repensar sobre a humanidade. A montagem explora a dualidade da vida e da morte, de sua prosa e poesia, da liberdade e da dependência do outro, da memória que nos molda e às vezes nos paralisa, mas que em outras vezes nos acalenta. Poemas têm sessões às sextas às 20h30, aos sábados às 18h e às 20h30 e aos domingos às 18h.

0: gratuito. Até 7 de junho no Teatro Multiplan Morumbi Shopping. O endereço é Avenida Roque Petroni Júnior, número 1089, dentro do Morumbi Shopping. Ingressos na bilheteria ou então em simpla.com.br.
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0: Bárbara, essa Oi. Faculdade que você fez de publicidade, você tinha interesse em fazer publicidade, apesar de ter a certeza de que queria seguir a carreira artística? Foi papai e mamãe? Como que foi essa curva aí?
5: Não, quando eu me formei, naquela época a nossa profissão não era regulamentada, sabe? Eu sou de antes da regulamentação da prova. Aliás, lutamos muito para isso. Na época, fomos para a rua, aquela coisa toda. E eu precisava fazer uma faculdade. Ia parar os meus estudos sem ter um diploma. E aí eu tinha que escolher em qual área seguir, né? Tinha algumas possibilidades. Porque, bom, dentro da minha profissão, no teatro, qualquer estudo é válido. Porque a gente trabalha com a essência humana. Portanto, qualquer área nos serve. Mas eu tinha algumas possibilidades. Psicologia, que tem muito a ver com o trabalho do ator. Letras, não é? Por motivos óbvios, por causa dos textos, essa coisa toda. Mas a comunicação social me chamava muito. Porque era uma ponta de lança. E isso me fascinava. Então eu optei pela comunicação social. E depois, dentro da faculdade, me especializei em publicidade e propaganda. Pelo poder de síntese também. Porque a publicidade tem esse desafio, né? Você tem 15, 30 segundos para passar uma mensagem inteira.
0: Para vender um produto.
5: Para vender um produto.
0: Para contar uma história.
5: Exatamente. Então, esse poder de síntese que a publicidade te dá, eu acho que me foi muito útil na minha carreira, não só como atriz, mas também como diretora.
0: Mas aí depois você chegou também a fazer curso de atuação.
5: Não, filho, desde antes.
0: Cláudio Corrêa.
5: Sim, né? Isso é antes até da faculdade, né? Antes da faculdade. Meu mestre, grande mestre, Cláudio Corrêa Castro, inclusive devo a ele o meu início profissional, porque eu fazia o curso com o Cláudio e, na época, o Carlos Zara estava querendo lançar atores novos. Ele era diretor de dramaturgia, de teledramaturgia na TV Tupi. E aí pediu para o Cláudio indicar alguns alunos para teste. E eu fui uma das alunas que o Cláudio indicou. Fui fazer o teste, passei e foi meu início profissional numa novela da Ivani Ribeiro. Aliás, junto comigo estreou um monte de gente legal. Éramos nessa mesma novela, éramos eu, Edwin Luiz, Marcelo Pique, Lisa Vieira. Isso que eu tô lembrando, mas tinha mais gente estreando nessa novela.
0: A gente tá falando de Camomila e Bem-me-quer.
5: Camomila, né? E Bem-me-quer.
0: Da Ivani Ribeiro na TV Tupi. E um elencaço, né? Bom, Guarnieri.
5: Guarnieri, maravilhoso.
0: A Juca de Oliveira. Quem mais aqui?
5: Mamãe.
0: Claro, isso, é. Nissete.
5: Mamãe tava.
0: Nissete. A Karen Rodrigues, acho que fez também.
5: Fez também.
0: Então, o seu início, a sua estreia foi pela televisão.
5: Foi pela televisão.
0: Já em novela.
5: Foi pela televisão. Eu estreiei em teatro profissional depois. Estreiei também de uma forma excelente, não podia ter estreado melhor, porque eu estreiei em teatro na companhia da Maria de la Costa, com direção do Antunes Filho. Então, não podia querer coisa melhor, né?
0: Vou falar do teatro dessa peça e Maria de la Costa, mas é que depois da sua estreia na televisão, na Tupi, você emendou outro trabalho também já na sequência.
5: Sim.
0: E que era
5: Divinas e Maravilhosas.

0: obrigado.
1: E eu tive o privilégio de trabalhar com o seu Procópio Ferreira, no Divinas e Maravilhosas. Foi, assim, uma coisa, uma experiência maravilhosa mesmo.
0: Pai de Bibi Ferreira.
1: É, seu Procópio.
0: Grande Procópio. Foi nessa novela que você contracionou com a sua avó e que ela era sua mãe ou não?
1: Foi
0: nas Divinas?
1: Foi nas Divinas e Maravilhosas, exatamente.
0: Vovó
1: virou mamãe, exatamente.
0: E depois teve ainda uma outra, não me lembro se era na Tupi, Papai Coração, foi?
1: Papai Coração, também. Foi na Tupi também.
0: Na Tupi. Mas Tupi aí foi também. A família inteira.
1: É.
0: Foi a estreia do Paulinho.
1: Foi a estreia do Paulinho.
0: É, e aí era seu pai, sua mãe, a sua avó, você...
1: Eu, Beth, Paulinho, e ainda tinha o Kiko, que é o pai dos meus filhos. Que entrou na novela também.
0: Mas não era uma família, eram papéis separados.
1: Papéis diferentes. Não era uma família, não. Eu fazia uma professora de educação física, a Beth fazia uma noviça, aliás, divertidíssima a personagem dela. Paulinho fazia um engraxate. Bom, papai era o papai coração. Mamãe fazia irmã do papai. E vovó fazia madre superiora.
0: Depois vocês, bom, se encontraram muito, televisão e teatro,
1: assim,
0: né? Como que é trabalhar em família? É mais fácil, não é? Exige mais uma cobrança, é um desafio maior? Vocês levam o trabalho para casa, levavam o trabalho para casa?
1: Olha, para nós sempre foi muito clara essa divisão. Por fato de a gente ter nascido na coxia do teatro, né? A coxia do teatro sempre foi o quintal da nossa casa. Então, isso faz com que as coisas fiquem muito nos seus devidos lugares. A gente nunca misturou as coisas. Não, porque se a gente misturasse, a gente não conseguiria viver. Não é? Então, as personagens, as situações cênicas sempre foram muito distantes da nossa vida real. Quando eu digo distantes, na sua essência, né? Porque é claro que convivíamos 24 horas com tudo isso misturado, tudo junto e misturado. Porém, de uma forma muito, muito específica e clara. E sem ser assim, a gente nunca conversou efetivamente sobre isso. Era assim e pronto. E ponto. Mas, veja, nós nascemos, crescemos vendo papai, mamãe e vovó sendo eles, evidentemente, e sendo seus personagens. Isso nunca se misturou. Então, quando nós começamos a fazer, isso já era automático. A gente já sabia que era assim. Então, não tinha... Essa é a grande diferença entre a prática e a teoria. Eu não tenho nada contra a teoria, eu acho que a teoria é fundamental, tem que existir, sim, porque é uma linha de raciocínio importantíssima. Mas a teoria sozinha, ela não se basta. A prática é que determina a função da teoria. Não sei se eu fui clara no que eu quis dizer.
0: Ô, Bárbara, eu tenho uma outra curiosidade aqui, né? Você falando dessa relação. Bom, você foi uma bebê de coxia.
1: Fui. Literalmente. Fui amamentada na coxia muitas vezes.
0: E aí eu queria saber o seguinte, eu já até recebi aqui outro dia uma cantora, compositora, e ela falou que tem um filho de 25, 26 anos, que diz que, claro, torce por ela, né, pela mãe, vibra, né, com as conquistas, mas que não tem muito interesse, não é, em ver tudo que ela construiu, fez parte de um grupo infantil de muito sucesso, não tem muito essa curiosidade de pesquisar até na internet, lotou o Maracanã, cantou com não sei quem, você, em que momento caiu a ficha, se é que caiu, do tamanho, da grandeza, não é? E do que representou e representa, né? A história do seu pai, da sua mãe, da sua avó, porque às vezes, claro, como você falou, em casa, eram todos ali, todos ali normais, como uma família comum, não é? Mas claro, pra gente que acompanha de fora e que é fã, não é? E aqui os ouvintes lembrando, né, com tantos carinhos, momentos, encontrei num shopping e recebi um autógrafo e tirei uma foto, quando que você teve essa noção, esse entendimento do tamanho, né? Nissete Bruno, Paulo Goulart e aí, claro, da família, vocês todos, né? Paulinho, Beth e você.
1: São coisas diferentes, meu querido. Bem diferentes.

0: A imagem que o público tem, nossa, e que a gente recebe com tanto amor, com tanto respeito, com tanto carinho, mas a imagem que o público tem é uma, a nossa é outra. Nós não temos essa visão. Para nós é tudo normal, cotidiano, faz parte do nosso trabalho. A gente faz realmente, de verdade, a gente faz com muita, com muito afinco. É muito trabalhoso também. Não é? É que faz parte do nosso trabalho também esse imaginário, né? O público tem essa necessidade da fantasia e nós trabalhamos com a fantasia. Não é? O ator, ele trabalha com a fantasia. O público precisa dessa fantasia como um escape da realidade. Mas, na vida real, a gente não tem esse glamour, não. Não tem esse... É o dia a dia, como o de todo mundo. É a dureza. São os momentos maravilhosos, as emoções lindas também. Então, não tem nada de diferente. Mas... isso sim talvez seja uma diferença linda, porque a gente recebe muito amor e muito carinho do público, o que gera também uma responsabilidade muito grande naquilo que você, nas tuas ações e naquilo que você prega e acredita.
1: O Antenados faz mais um intervalo e no quarto e último bloco vamos continuar o bate-papo com a atriz Bárbara Bruno. Voltamos já!
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3: 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A Rádio Bandeirantes transmitiu flashes da apresentação.
4: E aí ficou aquele negócio, mal-estar, aquele clima terrível, um cara assim de frente querendo me agredir, procurando umas coisas pra jogar em cima de mim, aí não tinha nada, só tinha flores, ele aí começou a jogar flores em cima de mim, jogando umas coisas paradoxalíssimas, assim, jogando flores e gritando, palhaço, sai daí! Isso é pra não dizer que eu não falei de flores.
5: Ha ha ha.

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4: O Antenados está de volta e hoje recebendo nos estúdios da Bandeirantes em São Paulo, Bárbara Bruno.
5: E eu fico imaginando aqui também, assim, de fora, não é? O como deve ser gostoso, né? Receber esse carinho, né? As pessoas terem essa imagem que é mesmo, né? Do papai, da mamãe, da Lissete, da,

0: do Paulo. Eu recebi aqui a Julia Lemertz, que ela fala, puxa, não é? As pessoas ainda falam da minha mãe, isso é muito legal.
1: É lindo.
0: Eu tenho muito contato com a Lígia Cortez, e que também, imagina, Raul Cortez e Célia Helena.
1: Claro.
0: Né? E as pessoas falam.
1: Tive prazer
0: isso.
1: De trabalhar com os dois também.
0: É. Ô Bárbara, agora você falou da dificuldade, do trabalho, dos altos e baixos, os seus pais, acho que em 78, tocaram o Teatro Paiol, e acho que você em 87?
1: É, foi de 86, de 86 para frente.
0: Você assumiu.
1: Eu assumi o teatro até os anos 2000, acho que 2000, se eu não me engano, até 2002.
0: E aí se o público vê o glamour, né, você ali também fazia tudo, né?
1: Tudo.
0: Literalmente
1: tudo. É verdade. Subia escada, arrumava luz, ficava tudo. Tanto que falo assim, o que você. Eu sou uma mulher de teatro. É isso que eu sou. Eu sou uma mulher de teatro. Então, no teatro, deixa comigo.
0: É, você fala que você educou a Vanessa, não é?
1: É verdade.
0: Conta do teatro.
1: É verdade.
0: Né?
1: E é a pura verdade. Eu criei meus filhos com teatro. Não foi nem com televisão, nem com cinema. Quer dizer, televisão e cinema era plus, ótimo, não tenho nada contra, ao contrário, gosto muito de fazer e tudo. Mas meu ganha-pão sempre foi o teatro. E aí eu sempre digo, né, o quintal da minha casa era a coxia, mas isso aconteceu com meus filhos também. Meus filhos também cresceram dentro de uma coxia de teatro. E você vê que cada um, a Vanessa... Ok, é atriz, jornalista, mas eu tenho três filhos. O Eduardo não tem nada a ver com teatro, ele é professor de educação física, personal trainer, fisioterapeuta. O Leonardo, que é o meu caçula, ele é um advogado, aliás, um belíssimo advogado. Então, e foram criados numa coxia de teatro.
0: E a Vanessa seguiu, claro.
1: Vanessa,
0: né?
1: Seguiu.
0: E vocês já dividiram cena juntas?
1: Já. Foi uma emoção muito grande. Eu só fui entender minha mãe, de fato, cenicamente, quando contracenei com a minha filha. Porque é diferente, sabe? É muito diferente. É muito difícil você conseguir cortar o cordão umbilical em cena. O inverso não é tão difícil, não. Sabe, você trabalhar com pai, mãe, irmão, marido, namorado, ok, cada um faz o seu e pronto. Agora, com filho é diferente, é muito difícil você conseguir, e é um desafio enorme também, porque esse corte do cordão, primeiro ele é necessário, porque senão você não faz o seu, né? Mas é um exercício constante de distanciamento. E aí passa a ser um aprendizado enorme enquanto ator. Para você ver como a nossa profissão é fascinante, né? Porque você está sempre se desafiando, sempre fazendo uma coisa que você nunca fez, por mais tempo de janela que você tenha.
0: Né? E viver outras vidas, né? Fazer outras coisas que você jamais faria.
1: Exatamente.
0: Né?
1: O que te amplia também a tua possibilidade de análise, né? Você aprende a não julgar.
0: Na reta final aqui do programa, a gente vai reforçar o serviço, porque a Bárbara Bruno está em cartaz em São Paulo, no Teatro Nair Belo, dentro do Shopping Frei Caneca, um espetáculo tocante, emocionante, bonito mesmo, que é Chetuá em Seu Lugar, às sextas e sábados, às 8 horas da noite. Então, hoje, sábado, tem sessão, dá tempo ainda de comprar ali o bilhete, simpla.com.br, ou tem direto lá no teatro, tem um totem, e você consegue também comprar o ingresso. Então, sexta e sábado às 8 e no domingo mais cedo às 18, até 7 de junho, nessa temporada aqui em São Paulo. E a gente faz pressão aí no Fábio, né, Fábio? Fábio tá aqui também no Estúdio Bandeirantes, um grande amigo e parceiro aí, produz muito, dirige também, faz assessoria de imprensa dos espetáculos. E aí ele vai recebendo os pedidos, a gente vai passando, né, Bárbara?
1: Claro, a gente vai onde o público está.
0: Bárbara, a gente tava falando, você mora em São Paulo.
1: Moro em São Paulo.
0: Mas você é natural do...
1: Sou natural do Rio de Janeiro.
0: Do Rio de Janeiro.
1: É.
0: A sua mãe era de lá e...
1: Mamãe de lá também, papai é de Ribeirão Preto.
0: E a sua avó também, né?
1: A vovó é do Rio.
0: Do Rio também.
1: É.
0: Mas

0: Você mora aqui, a Beth mora no Rio.
1: Beth mora no Rio.
0: E o Paulinho que tá fora.
1: Paulinho tá em Orlando, tá morando em Orlando agora. Mas Orlando fora, Rio e São Paulo, pra gente, é como se fosse bairro, porque a gente tá sempre nessas duas cidades, né? Mas a Bar... Papai sempre falava uma coisa, eu acho que ele tem razão. Ele falava assim, onde é que você vota? Onde está teu título de eleitor é a tua base. Tá certo. Eu voto em São Paulo.
0: Vou passar aqui o contato da Bárbara Bruno aqui no Instagram. Uhum. Lá tem todas as novidades, tem a agenda. Tem os encontros, não é? Também, outro dia aqui vocês postaram um vídeo engraçado. Você, sua filha, Vanessa e a Beth.
1: E a Beth,
0: aqui em São Paulo, contando histórias, se divertindo.
1: É
0: Bárbara Bruno Atriz, @ Bárbara Bruno Atriz.
1: É fácil.
0: No Instagram. E tem do espetáculo também. Esse é mais difícil, mas vou gastar aqui o meu francês, não é isso?
1: Francês.
0: Chetois, _ em seu lugar. Chetois se escreve Chez, e Toá se escreve TOI.
1: Isso.
0: Chetois, _ em seu lugar, é o Instagram, é o perfil do espetáculo. Lá tem já direto o link para compra aí dos ingressos, tem a divulgação também. Mas nessa reta final só posso te agradecer, viu, Bárbara, por tantas histórias. E brigadíssimo, obrigado mesmo por dividir, né, uma porcentagem muito pequena da sua história, da história da sua família e, claro, do espetáculo que está em temporada aqui em São Paulo. Brigadíssimo.
1: Obrigada, alegria toda minha.

0: Ponto final na edição de hoje do Antenados. 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A sonorização foi de Caiame Martins e a apresentação foi minha, Danilo Bobato. Obrigado pela companhia, pela audiência e seguimos antenados por aqui. Tchau!
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0: nosso garimpo artístico aqui pelo Rio de Janeiro, a gente encontrou mais um tesouro aqui no bairro de Magalhães Bastos, que deixou a gente encantado, encantado. São robôs em madeira, né? Que têm um sentimento, eles têm uma expressão totalmente diferente, originais, totalmente diferente de tudo que eu já vi. E que também tem a reutilização de materiais eletrônicos, as engrenagens. E é feito por um artesão, artista plástico, também maravilhoso, que a gente teve o prazer de conhecer. Estamos aqui no ateliê dele, né? Que é o Alan Borges. Obrigada por receber a gente aqui.
1: Ah,
0: é o ateliê Boswood.
1: Isso, isso.
0: Sim.
1: Boswood.
0: Todo mundo, quando tem o primeiro contato com seus robôs, tem aquele afeto. E, uhum. E isso me chamou muita atenção, porque a primeira pergunta que eu quero te fazer, você... Uhum. Como artesão, artista plástico, por que que escolheu fazer robôs?
1: Ah, acho que isso já vem assim, bem que da minha essência, sabe? Sempre fui uma pessoa apaixonada por tecnologia, pelo espaço, sabe? Por observação, astronomia, essas coisas. Então, tudo que é meio que gerado lá pra frente, sempre me atraiu muito. E o robô, ele sempre esteve ali presente, desde a infância, sabe?
0: Sim.
1: Ali, quando eu era criança... Meu pai trabalhava com eletrônica, então eu ali começava a juntar as primeiras partezinhas de fio e coisas assim e fazer uns brinquedos ali, sabe?
0: O trabalho do seu pai já provocava essa curiosidade.
1: Já provocava essa curiosidade, assim, e uma familiaridade com esse material, sabe? Quando eu comecei a fazer os robôs, todo o equipamento que eu olhava eu já sabia exatamente o que tinha ali dentro que ia me servir.
0: Sim.
1: Como desmontar, como ter cuidado... Uma preocupação muito grande que eu tenho com o impacto do trabalho que eu faço.
0: Sim. Todos os robôs e as suas peças têm toda uma consciência ambiental, por isso que a madeira que você usa também é aproveitada. Ah, não é qualquer tipo de madeira?
1: Sim, sim. A madeira que eu utilizo eu coleto nas ruas, né? Hoje é bem fácil achar madeira aqui.
0: Você começou esse trabalho especificamente na pandemia. Mas você veio de outras atividades, né? O que que você fazia?
1: Sim.
0: Antes de se dedicar, de se tornar um artesão, um
1: então,
0: artista plástico?
1: Assim, eu sempre trabalhei com a questão da criação, né? Antes eu estava trabalhando como construtor de site, web designer, e também como produtor musical. Tive um projeto musical que durou aí mais de 10 anos, então a questão da música me ajudou muito nessa... formulação criativa, sabe? As pessoas acham que criatividade, às vezes, assim, é um relâmpago, mas é um exercício, sabe? É uma forma que você condiciona o seu cérebro a entender os elementos que você tem para trabalhar para o resultado que você quer chegar.
0: Precisa ter um exercício para...
1: Tem.
0: Ter assim, cada vez mais criativo.
1: Aqui, todo dia, eu venho aqui, por exemplo, de 9 às 6, é horário de trabalho. Então, mesmo que eu não estou fazendo alguma coisa... Foi o que eu te falei, eu trabalho aquele exercício de espalhar o material, de olhar, de ficar dentro dessa coisa. Isso é uma coisa uma disciplina que eu aprendi ali com a música.
0: Sim,
1: então
0: também.
1: Você ficar ali entendendo o que você tem, o que está no seu alcance.
0: A observação traz a inspiração.
1: Exatamente.
0: Aí seu pai faleceu.
1: Sim.
0: E você continuou, pode ser até uma grande homenagem ao seu pai.
1: Sim, sim. Tanto ao meu pai, que ele... Insere ali a questão do eletrônico, certo? A minha mãe, que eu estava conversando um pouco antes, que ela produzia pipa. Então, a questão a logística de produção, eu tirei tudo da vivência com ela, de como ela ia, o momento certo dela ir comprar a vareta, dela preparar a vareta, sabe? Dela comprar o papel fino, dela cortar, sabe? Então, tinha, assim, aquele trabalho durava o ano todo para...

0: duas temporadas no ano,
1: Sim.
0: basicamente. Então, quando eu comecei a ter a necessidade de organizar meu trabalho, fui resgatando essa vivência e fui vendo ali, pô, calma aí, eu já
1: Sim.
0: fiz isso, já vi como isso funciona.
1: Você fez
0: Eu
1: isso então em
0: preciso
1: você, né? Muito legal.
0: me programar, me antecipar alguns passos para minha produção ela ser mais fluida,
1: Sim.
0: sabe? E, por último, a minha sogra, que também teve uma influência importante, com a questão da costura. Aqui nesse lugar funcionou um ateliê, ela teve uma confecção, ela produziu as próprias roupas, depois produziu para alguém.
1: Mas olha, com todas essas referências, são pessoas todas
0: Sim,
1: criativas que
0: sim.
1: estavam na sua vida, né?
0: Exato,
1: E
0: sim.
1: aí veio a pandemia. Aí que você começou com os robôs.
0: É, exatamente. Comecei com os robôs ali, ali foi meio que o laboratório, vamos colocar assim.
1: Sim.
0: Tava tudo parado, então eu comecei a fazer. Tinha um tempo para você se dedicar a isso. É óbvio que naquele momento precisava de uma receita, precisava de um dinheiro, então ele entra também para suprir essa necessidade. Consegui desenvolver a primeira leva, aí
1: Você
0: tudo
1: tem o primeiro robô que você
0: tenho,
1: fez,
0: tenho,
1: né?
0: tenho. Eu peguei, fui para a internet, certo? Com a primeira leva. E tudo estava acontecendo na internet, então a visibilidade ela se tornava um pouco mais fácil. As pessoas estavam mais tempo ali.
1: Qual que é o seu preferido?
0: Ah,
1: Tendo?
0: tem um preferido aqui agora, que é esse aqui, ó.
1: Mas explica por quê.
0: Porque essa placa aqui
1: Ah.
0: era o telefone da minha mãe.
1: Ah, tem
0: Entendeu?
1: todo, né?
0: Tem toda
1: Uma
0: uma.
1: história.
0: Aí todo dia minha mãe me ligava: "Ô, meu filho, tudo bem? Boa noite, dorme com Deus, te amo, tudo
1: Sim,
0: mais." Então
1: sim.
0: quando eu peguei esse telefone, falei: "Ah, isso aqui
1: É.
0: vai ficar aqui comigo." E
1: Pô,
0: assim,
1: olha.
0: ainda tem mais. Posteriormente, esse telefone foi usado pela minha sogra.
1: Ah,
0: Entendeu?
1: que é outra, né?
0: Exatamente. Então eu falei: "Então isso não sai daqui
1: Que
0: de jeito
1: legal.
0: nenhum."
1: E depois de fazer tantas peças, de as pessoas realmente se identificarem, gostarem tanto do seu trabalho, tem alguma coisa assim que você, por exemplo, você sonha em fazer ainda?
0: Um tá acontecendo agora, que é poder falar, ter esse registro, sabe? Ter essa coisa
1: Ah, que
0: assim,
1: legal.
0: as pessoas entenderem um pouco mais. Uma coisa que eu noto assim, quando a gente entrou nessa parte da pandemia, a gente passou a consumir mais a comunicação digital,
1: Sim.
0: a tolerância para a conversa ela se tornou menor, assim. Você tem que falar tudo muito rápido, tudo tem que ser muito correndo. Acho que se tivesse um botão na pessoa para acelerar a
1: É.
0: velocidade da voz, a pessoa ia apertar em você. Então, sempre ficou faltando assim para mim linkar os pontos. Por que eu faço, da onde vem as
1: Sim.
0: ideias. Então, isso é uma coisa que assim, para mim, fala, pô, eu precisava, sabe, ter isso formatado, ter isso
1: É.
0: junto para contar, sabe?
1: O Alan nos mostrou que é possível dar olhos, expressão e alma a um robô. Basta ter afeto, memória e as mãos certas. Agora saímos de Magalhães Bastos e seguimos até a Baixada Fluminense, onde a madeira não é só matéria-prima, ela escolhe, ela fala, ela decide o que quer se tornar. Em nossas andanças por esse estado maravilhoso do Rio de Janeiro, viemos encontrar mais um tesouro, agora aqui em Nova Iguaçu, na Baixada Fluminense. E que tesouro! Nossa equipe está fascinada com o trabalho dele, de arte em madeira. Aqui o Barão da Mata,
0: Isso.
1: Douglas Ribeiro, que prazer conhecer você.
0: Prazer meu,
1: Oh,
0: agradeço.
1: da mão. Muito
0: Agradeço
1: bom.
0: estar reconhecendo o meu trabalho.
1: Sim, a gente está aqui na casa dele, que é ateliê também, em frente à carretinha, a famosa carretinha, onde ele expõe, né, os trabalhos em feiras aqui no Rio de Janeiro. E a gente ficou muito encantado pelo seu trabalho, pela beleza da madeira que você deixa natural, né?
0: É, porque eu procuro sempre deixar a madeira escolher o que ela quer se tornar. E
1: Sim.
0: com isso facilita o meu trabalho e a proposta que eu tenho que entregar uma coisa exclusiva para cada pessoa. Eu
1: Sim.
0: acho que cada um de nós somos
1: Sim,
0: exclusivos.
1: é arte em madeira, assim, com peças totalmente exclusivas, reaproveitando. A maior parte do seu trabalho é reaproveitando, né,
0: É, de
1: de
0: poda,
1: poda de
0: que a
1: árvore.
0: árvore cai pro fenômeno da natureza, precisa ser podada, aí eu vou lá, faço o recolho dela, armazeno o processo de secagem para que ela se torne uma peça. Eu recolho a madeira da natureza, coloco ela aqui no quartinho.
2: e coloca o remédio de cupim, ela fica em torno aqui de 1 ano e meio a 2 anos de processo de secagem, para que essas

0: temperaturas dela estabilize e a troca de umidade dela pare.
1: Conta pra gente, pois desde lá da, quando você decidiu deixar o seu trabalho com carretas, você fazia carreto, né?
0: É, eu decidi devido à pandemia. Eu era motorista de carreta, sim, ficava muito tempo fora de casa, viajando, e quando veio a pandemia, tudo parou. Aí, nessa transição de tudo parado, o que, que eu vou fazer? Aí eu fiz essa transição pro artesanato. Comecei com as tábuas de carne,
1: sim,
0: um rapaz da Colurbe me cedeu uns troncos de árvore, e aí eu comecei a trabalhar, os vizinhos começaram a gostar, e aí eu falei, o que, que eu vou fazer de diferente? Eu comecei a fazer gamela, os animais, com isso eu fui tentando moldar a madeira de outras formas.
1: Sim, mas e esse seu fascínio, assim, essa sua paixão pela madeira? Por que que da carreta, né? Da carreta você foi para a madeira? Porque você podia ter escolhido entre várias, né, outras técnicas ou outros trabalhos manuais. Por que que você escolheu a madeira? Você já tinha um fascínio pela...
0: Eu acho muito bonita a madeira. E essa parte de trabalhar com a madeira, quando eu comecei a fazer, trouxe muita satisfação. Porque eu pensei no barro também, mas a madeira, ela me acolheu. E ali eu fico horas e horas trabalhando e aquilo vai me renovando.
1: Sim.
0: E aí eu falei, não, é isso aqui que eu me encontrei.
1: Mas aí você começou do nada, você pegava um pedaço de madeira, né, de árvore, assim, de uma poda de árvore, e agora, o que eu vou fazer com ela? Você tinha já alguma ferramenta, já tinha feito algum curso? Como é que você começou mesmo?
0: Não, eu comecei do nada. Eu comecei com as ferramentas básicas para fazer a tábua de carne, que na hora da pandemia é o que era para tirar o sustento.
1: Sim.
0: E com isso eu fui evoluindo meu trabalho e comecei a querer expor em outros lugares. Aí eu conheci, assim, a carteira do artesão. Da carteira do artesão eu tirei a minha licença para feira.
1: Sim.
0: Da licença para feira, foi na feira que é onde deu uma mudada através da Regina, que é uma consultora do Sebrae. Aí ela me apresentou o Anderson.
2: O Douglas foi um achado do Sebrae através dos nossos consultores, através de uma feira. Eles viram o trabalho do Douglas. Não era o trabalho que hoje em dia ele faz. Ele trabalha madeira, ele fazia tábuas de churrasco com o logo de time. Então era aquele produto que a gente enxergava potencial pela forma que ele fazia, pelo que ele entregava, só que faltava valor agregado para ele.
0: Hoje eu tenho outra mentalidade. Eles conseguiram me levar para um nicho onde eu posso agregar valor nas minhas peças, porque eu não sou uma fábrica. Eu não sou um indústria, sou um artesão. Então, quanto mais eu agregar valor naquela peça, mais ela se torna valiosa.
1: Sim. E a sua arte te emociona?
0: Muito.
1: É.
0: Essa semana eu estava fazendo uma folha de IP. E me emocionou bastante. Eu demorei 2 dias para fazer aquela folha. Mas me emocionou porque o meu pai, ele gosta muito do IP.
1: Ah.
0: Ele achava que é uma madeira bem resistente, atemporal. E quando eu fui moldando aquela folha, quando eu fui fazendo aquele trabalho, me trouxe a memória do meu pai.
1: Ah.
0: E foi uma satisfação diferente.
1: Mas seu pai é falecido?
0: É falecido.
1: Ah, então não teve...
0: Ele não pegou esse momento da Barão da Mata como artesão. Ele pegou.
1: Ele faleceu antes, né?
0: Ele faleceu antes, quando eu ainda estava na carreta.
1: Então ele gostava de IP?
0: É, ele gostava do IP, porque ele achava a árvore bonita e também achava a madeira bem resistente.
1: Então foi uma homenagem a ele.
0: Foi
1: né?
0: uma homenagem a ele.
1: E o que mais te emociona assim na sua arte?
0: Quando eu olho para a madeira e ela me fala o que ela quer se tornar, é uma satisfação porque eu estou conversando com a madeira. E quando eu vejo ali um rosto, ou a figura de um pássaro, ou um vaso, uma gamela, me dá satisfação porque é isso que ela quer se tornar. E quando chega no meu cliente final, que eu vejo o olhar dele, que eu vejo quando ele toca nas peças e sente o acabamento, aí eles também passam essa satisfação de todo o processo foi concluído.
1: Eu acho que já era um dom, uma coisa que você trouxe com você desde sempre, porque se a gente pensar na sua, agora a opinião da Lili, né? Se pensar na sua trajetória, sendo carreteiro, você modificou totalmente, né? Você foi totalmente para a arte, e em madeira, né? Deixou tudo para trás, parece que é algo que você já tinha ali com você, na sua essência, e que você, de repente, abriu o olho, não é agora. Que eu vou me dedicar, não é?
0: Hoje eu enxergo momento na carreta, porque o motorista de carreta, ele fica a maioria do tempo sozinho, solitário. E com isso ele fica pensando, fica conversando com ele mesmo, e foi gerando dentro de mim muitas coisas, muitos sentimentos bons. E quando eu encontrei a madeira, eu pude expressar isso. Então foi necessário esse momento na carreta também.
1: Você já

0: tinha aquela alma de artista, só precisava um momento para chegar um momento para você se expressar. Né?
1: Porque a melhor parte do motor de carreta é quando ele está passando nas paisagens. E é que ele inspira. As árvores, passarinho, cachoeira.
0: Vocês andam por muitos caminhos.
1: É, por muitos caminhos e vai pegando a cultura de um, a cultura de outro.
0: Isso.
1: E aquilo ali vai trazendo, agregando, né? A gente vai formando.
0: Mas você não deixou de lado totalmente o carreto, porque tem a carretinha, né? Aquela carretinha. E aí, na arte em madeira, quais são os planos aí para o futuro do Douglas?
1: Tenho um sonho de participar de exposições, tenho um sonho de ter a minha loja própria.
0: Ah, vai acontecer.
1: Se Deus quiser.
0: Né? Vai acontecer. Se Deus quiser mesmo.
1: E poder passar essa minha arte para outras pessoas. Montar um ceder um dia, o meu dia de artesão, para ensinar outras pessoas.

0: E aqui é o nosso processo de criação. Essa peça entra no torno como um bloco de madeira e aí ele entrega um vaso.
1: A madeira falou e o Douglas soube ouvir. O que nasceu daí são peças únicas que parecem ter vida própria. Agora saímos de Nova Iguaçu e vamos ao encontro de um artesão que há mais de 50 anos traz o mar na alma e constrói barcos que navegam não só pelas ondas, mas também pela memória, pelo tempo e pela saudade. Agora aqui em Jacarepaguá, a gente tem a honra, o privilégio de conhecer na arte naval um artesão que ele tem os rios, os mares, na alma dele, uma sensibilidade que toca mesmo também. Fiquei sensibilizada com a história dele. A gente tem o prazer de conhecer agora o artesão Antônio Pessoa, da Arte Naval. Obrigada, viu, querido?
2: Não, obrigado a
1: vocês. Por receber a gente aqui no seu ateliê. Um pouquinho que a gente conversou, já tocou na alma, já deu para perceber que realmente você tem a paixão pelo mar, pelos rios, pelas embarcações.
2: Eu era bem pequeno, meu pai fazia, a nossa família fazia uma travessia de Itacuruçá para Marambaia, então era feito num barco de pesca que era da escola naval que tinha lá. Então, dessa travessia, todo ano a gente fazia, eu comecei a gostar muito de barco. E eu morava num sítio onde tinha flamboyant, aquelas árvores que dão as pontas. Inclusive, eu tenho uma réplica.
1: Ah!
2: Tá vendo? Essa é uma réplica que eu levo para todos os eventos que eu faço. Era exatamente assim. Era uma coisa bem interessante, que a gente colocava na água e ele virava. Mas isso aqui era o que, para mim, era a minha paixão. Então, daqui eu comecei a criar. Eu sou autodidata.
1: Autodidata, tá? Total.
2: Todo esse trabalho que vocês estão vendo são técnicas minhas. Esses barcos, eles são imaginários, tá?
1: Sim.
2: Quando eu posso, eu estou sempre em cais, em colônia de pescadores. Então, você vê, ali não é só, por exemplo, eu sentar na bancada e fazer um barco para vender. Ali eu vou pegar a história de uma pessoa que eu não conheço, o sofrimento que eles têm, eles passam fome, sede, saudade da família e frio e o medo. Porque quando a pessoa vê ele entrar num barco daquele, acha que o cara está acostumado, não está acostumado. Cada viagem deles, e outra, eles têm obrigação de voltar porque tem filho em casa.
1: Sim.
2: E depois que acontece, vai passando, geralmente os filhos, são poucos que vão dar sequência a esse trabalho. Tá?
1: Sim.
2: Mas às vezes a própria situação deles, que é bem precária, vai obrigar o filho a deixar de estudar para dar sequência, mas chega uma hora que para.
1: Sim.
2: Então eu tenho alguns barcos aqui que retrata isso, entendeu? Aquilo que era orgulho da família, hoje é uma passagem, é uma imagem melancólica.
1: E você acha que a partir dessas conversas, dessas histórias que você ouve, que você tira a inspiração?
2: Muito.
1: Que você falou, você é autodidata, né?
2: Sim.
1: Começou lá de criança com essa paixão pelo mar. Eu que acredito em outras vidas, acredito também que você trouxe isso já na sua essência, porque é uma coisa inexplicável, né? Não é que você passou anos, foi estudar,
2: não.
1: Ou tinha um pai, ou fez engenharia, não sei, naval, né? Que tem.
2: Eu acho que a emoção que eu sinto quando faço um barco desse, eu costumo dizer que meu barco tem alma.
1: Não tem alma.
2: Eu vendo um barco desse, eu procuro saber como é que tá. Se eu tiver perto, tiver acesso, eu vou lá, eu procuro ver.

0: de colocar ele nas feiras que o público dele esteja. Hoje o produto dele é um produto com bastante valor agregado e, consequentemente, com valor mais elevado. Então, a gente, junto com ele, faz um trabalho de buscar feiras onde o público-alvo dele esteja.
1: Eu estou sempre mostrando meu trabalho. Alguns lugares as pessoas identificam. Quando eles veem meus trabalhos, já sabem quem é meu, porque eu acho que são poucos. Se tiver no Brasil um ou dois, eu não conheço.
2: Eu conheço, realmente. E você falou do Sebrae, tem também essa valorização, né? Todo esse trabalho que eles fazem de levar as feiras, mas você também conseguiu um apoio, um suporte com eles em cursos. O que mais você teve?
1: Em 2022, eu fiz a primeira turma de capacitação e qualificação do Sebrae. Foi maravilhoso. E eu guardei uma frase que o cara falou para mim que eu nunca mais esqueci. O artesão tem que focar numa coisa só. Inclusive, eu fui tirado como exemplo. Você faz o quê? Eu falei, barco. Se você fizer um carro, teu cliente vai comprar? Eu falei, não. Então, aí ele voltou para a turma. Vocês têm que focar numa coisa só. Porque o artesão quer fazer tudo. Então, hoje, eu fazia quadro, eu fazia muita coisa. Porta, guardanapo, só faço barco.
2: E isso tudo que você faz de melhor, falando ainda das feiras, quando eles estão lá expostos, você vê a emoção, essa mesma emoção que você sente nas pessoas? Tem uma história assim, muito emocionante que você lembre agora, consiga contar?
1: Eu estava fazendo salão de a Festa das Nações em São Paulo, quando chegaram duas senhoras e elas ficaram pressionando meu barco. E eu cheguei junto, porque eu senti que ela estava se emocionando. Ela tirou o óculos, aí eu abracei e eu perguntei, tá tudo bem? Ela falou assim, meu irmão...
2: Emocionante,
1: né? Ela falou assim, meu irmão amava barco, a Covid levou meu irmão, ele amava barco. É uma coisa que me emocionou muito, me marcou muito isso.
2: Claro, porque você coloca tudo de você em cada um deles, né? E aí vem uma pessoa que se identifica totalmente com uma história ainda como essa, lembrando alguém que tinha tudo a ver.
1: Aí você vê que, eu fico pensando assim, tudo isso, se você me der um lápis, um compasso, uma régua e a cola, não preciso mais nada. Por exemplo, tem uma peça aqui que é o guerreiro ausente. O guerreiro é um termo muito usado entre os pescadores. Ele não se dirige a um outro como fulano, eles falam guerreiro. Então, quando eles morrem, o que era uma paisagem, o que era um orgulho da família se torna uma paisagem melancólica, entendeu? Então, esse barco guerreiro ausente retrata exatamente isso. Então, eu me emociono muito com esse barco. É uma coisa minha que...
2: É que são todos impressionantes, mas o guerreiro ausente está demais. Né?
1: Exatamente.
2: E você tem aquele sonho, assim, ai meu Deus, eu ainda não fiz isso nessa minha carreira de tantos anos, porque você conta quantos anos? Mais de 50, você falou,
1: mais
2: né?
1: Tempo.
2: Mais de 50, fazendo essa arte naval. Tem um sonho?
1: Sim. Eu quero acontecer.
2: Quer? Ainda mais, né?
1: Eu acho que eu tenho que fazer mais ainda. O artesão, quando ele entra na zona de conforto, acabou a carreira dele. O artista, quando entra na zona de conforto, a carreira dele acabou. Entendeu?
2: Sim.
1: Isso que está aqui, um barco, por exemplo, que eu acho que é o máximo, ele pode ser o máximo até eu acabar. Se eu achar que eu já cheguei no limite, acabou, pode parar. Então, por isso que eu estou inventando técnicas, eu estou fazendo coisa diferente, entendeu? Tem outros sonhos. Eu vou te falar.
2: Vai, conta.
1: Esse é o melhor de todos.
2: Ei, conta.
1: É o seguinte, você pegar um barco velho desse, eu tenho que emitir esse barco do fundo do mar, da praia, mandar lavar ele todinho, lavar, tirar o que é ferragem, deixar hélice, timão e leme.
2: Tá.
1: Fazer um jardim com a loja no fundo de artesanato. Iluminar, fazer esse barco todo iluminado, fazer um jardim, entendeu? E lá dentro você colocar um café, não é bar, é um café legal, e botar artistas. Eu conheço vários artistas.
2: E o que que essa arte naval te trouxe... De maior lição?
1: A lição que eu tenho disso aí é o seguinte, é o momento de você agora sentar, não parar, e botar para funcionar. Então isso vai ser meu companheiro até quando Deus permitir. Isso é um dom que ele me emprestou, ele não me deu.
2: Sim.
3: Três artistas, três histórias e o mesmo dom, o de fazer com que um objeto carregue a alma e o sentimento de quem o criou. Um telefone que virou robô, uma folha que virou homenagem, um barco que virou lágrima. Aqui no Rio, aprendi que as mãos de um artesão carregam mais do que talento. Elas carregam as histórias que a gente ainda não sabe que precisa guardar. Até o nosso próximo episódio.

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2: Fórum Band News, os desafios da infraestrutura no Brasil. Ao meu lado agora, a Natália Rezende, que é secretária de infraestrutura aqui de São Paulo. Secretária, qual que é a importância de se debater o tema infraestrutura na realidade que a gente enfrenta, as dificuldades que a gente tem no dia a dia aqui no nosso país?
3: Muito importante, sobretudo para a gente mostrar os desafios e soluções estruturantes. Isso é uma coisa que a gente sempre bate muito na tecla, não é enxugar gelo. É, de fato, ver o que a gente precisa avançar, planejar, ter uma governança bem estabelecida e investimentos que tragam diferença na vida das pessoas. Então é pensar como é que eu sempre presto melhor o serviço para as pessoas. E daí vem todo o planejamento também que a gente tem feito aqui em São Paulo e que a gente fica muito feliz de debater e com qualidade, com técnica e de uma forma com que a gente sempre possa ouvir e melhorar.
2: O Estado de São Paulo aplica isso de forma prática de que maneira no dia a dia das pessoas para tentar pelo menos modificar a realidade de muita gente?
3: A primeira coisa que a gente fez quando a gente começou a gestão foi fazer exatamente um programa de parcerias, que aí a gente começou lá com 220 bi estimados, hoje a gente chega já a mais de 390 bilhões assinados e em execução. E como é que a gente vê isso na vida das pessoas? A gente vê de uma forma com que eu consiga melhorar a resiliência, e aí resiliência em vários setores, seja rodovias, trilhos também, que a gente vem investindo muito para melhorar a mobilidade, para reduzir o tempo de deslocamento. O que, que é isso? É uma mãe chegar mais cedo em casa para ver o filho antes de dormir. É a gente conseguir que a infraestrutura seja o meio para a qualidade de vida das pessoas. É a gente saber que estamos num cenário de mudanças climáticas, que tem chovido menos, que tem redes muito antigas no nosso sistema de abastecimento aqui na capital, mais de 70 anos, Santos mais de 50, e que a gente precisa trocar. Vão ter intercorrências enquanto a gente faz isso, às vezes atrapalha o trânsito, mas é para quê? Para a gente melhorar a prestação do serviço, ter mais água na torneira das pessoas, ter despoluição de rios. Como que a gente faz isso? Mais investimento, e entra dentro desse investimento que eu comentei, com boas modelagens regulatórias, fiscalização forte, alinhamento de incentivo, exatamente para a gente conseguir enxergar, mostrar os desafios que são históricos e resolver. Acho que esse é o ponto.
2: Certo. Muito obrigado pelas informações. Fórum Band News, os desafios da infraestrutura no Brasil.

ex-governador do Rio de Janeiro, Cláudio Castro, não vai mais disputar vaga no Senado. A decisão acontece após a sequência de novas denúncias sobre conversas comprometedoras dele com o banqueiro Daniel Vorcaro. Operação Fluxo Oculto do Ministério Público aponta que fintechs ocultam dinheiro do crime organizado em São Paulo. Transações de alvos da operação chegam a 26 bilhões de reais. Os principais alvos, empresários, operadores logísticos e laranjas de um esquema que continuou atuando mesmo depois de operações policiais anteriores. As notícias internacionais: Israel volta a atacar a capital libanesa, Beirute. Amanhã deve acontecer um novo encontro entre autoridades israelenses e libanesas para tentar conter a escalada da violência na região. E os Estados Unidos e o Irã estabelecem acordo preliminar para frear avanços do programa nuclear iraniano. A efetivação do tratado diplomático aguarda agora o aval decisivo do presidente americano Donald Trump. E aqui no Brasil, a Petrobras anuncia reajuste dos preços da gasolina para as distribuidoras. A medida tem duração de 2 meses e busca conter os efeitos da alta nos combustíveis provocada pelo aumento do petróleo no mercado internacional.

0: internacional em meio à guerra. A Casa Branca anunciou na noite de hoje que as duas facções criminosas brasileiras passarão a ser tratadas como organizações terroristas internacionais. Vamos ao vivo a Brasília. Natália Paz vai trazer para a gente a reação do governo brasileiro, a repercussão lá em Brasília desse anúncio importante feito pelo governo dos Estados Unidos. Boa noite, Natália.
1: Boa noite a você, Vitor. Excelente noite para todo mundo. Então, Vitor, o governo brasileiro vinha aí nos últimos dias, nas últimas semanas, monitorando esse assunto, mas foi pego de surpresa com o anúncio da Casa Branca hoje. Isso porque tinha ali uma expectativa dos auxiliares do presidente Lula de um aviso formal dos Estados Unidos, caso isso acontecesse, então, antes da divulgação, então, desse comunicado que aconteceu hoje no início da noite. Isso, Vitor, levando em consideração a conversa, a reunião recente de Lula com Donald Trump nos Estados Unidos, que foi ali definida pelos dois lados como extremamente amistosa, só que não aconteceu isso, né? Até porque a grande preocupação do governo é com a questão da soberania nacional e que essa medida ali possa, de fato, abrir uma margem para ações mais duras dos Estados Unidos, como ali eventuais ações, operações militares. A gente não teve, por enquanto, uma manifestação do presidente Lula, mas o Celso Amorim, que é o assessor para assuntos internacionais da presidência, ele se manifestou, ele criticou essa decisão, disse que cooperação, de fato, é bem-vinda, mas pretexto para intervenção é algo inaceitável, isso porque, segundo ele, o crime organizado deve ser, de fato, combatido com máxima energia, com determinação, mas que equiparar o crime organizado ao terrorismo não é útil. Isso na avaliação do Celso Amorim. Conversando também com governistas, Vitor, eles dizem que foi uma ingerência indevida, estão argumentando que o Planalto, que o governo já está trabalhando para combater as facções criminosas, mas alguns ministros também estão avaliando que os próximos passos do governo precisam ali ser cuidadosos, precisam ser calibrados para que, ao mesmo tempo, em que o governo deixe clara ali a preocupação com a soberania nacional, com essa questão, não passe a impressão de estar ali defendendo os grupos criminosos, as facções criminosas. A gente tem também a repercussão por parte da oposição, o senador Flávio Bolsonaro, que tratou essa medida como uma vitória política. Ele publicou um vídeo em que ele subiu o tom contra o presidente Lula, afirmou que as reuniões que ele teve com Trump e também com o secretário Marco Rubio nos últimos dias foram mais efetivas do que todos os anos de governo do PT nessa questão do enfrentamento ao crime organizado. A pré-campanha do Flávio também avaliou que foi uma demonstração concreta de alinhamento do bolsonarismo com o trumpismo e o Partido Liberal, o PL, partido do Flávio, classificou como uma vitória pessoal do senador, que é pré-candidato à presidência da República. Vitor.
0: É isso. Vamos acompanhar agora, né, os próximos passos, como é que vai ser na prática a implementação dessa colaboração, se é que vai haver, como vai ser então essa atuação americana, se vai haver algum tipo de ingerência ou não a partir dessa classificação das duas facções como terroristas. Obrigado, Natália. Boa noite para você e até mais. E depois de rejeitar a primeira proposta do banqueiro Daniel Vorkaro, a Polícia Federal retomou a negociação para um acordo de delação premiada com o banqueiro.
2: A reabertura das negociações é definida pela Polícia Federal como a última chance de Daniel Vorkaro fechar uma delação premiada com a PF. Delegados dizem que o dono do Master sabe muito mais do que se dispôs a falar e por isso enviaram ao Supremo Tribunal Federal um ofício avisando que estão abertos à possibilidade de novas informações. A PF está interessada agora principalmente no dinheiro que pode ser ressarcido. Investigadores afirmam que só com a colaboração do banqueiro vão conseguir recuperar pelo menos os 60 bilhões de reais que ele sinaliza querer devolver. A Polícia Federal já identificou mais de 200 fundos e 145 empresas ligadas a Vorkaro, pelas quais o dinheiro dele circulou. A intenção, segundo delegados, foi dificultar a identificação das contas, algumas delas no exterior, o que torna ainda mais complicada a devolução dos recursos sem um acordo de delação premiada. São principalmente quatro linhas de investigação envolvendo o dono do Master hoje. A das relações políticas, em que Vorkaro pedia favores diretamente ou fechava contratos com empresas próximas de autoridades. A do BRB, com pagamentos do Master à cúpula do Banco de Brasília e diretores do Banco Central. A do filme Dark Horse, sobre a vida de Jair Bolsonaro, com um repasse de 60 milhões a um fundo no Texas. E, finalmente, a dos fundos de previdência, envolvendo três estados e pelo menos sete municípios, dos quais duas capitais. Segundo a PF, o estado do Rio foi o que mais investiu no Master e em fundos administrados pelo banco. Levantamento

0: do Tribunal de Contas Fluminense aponta que foram cerca de 2,5 bilhões de reais por meio da Rio Previdência. O ex-governador do estado, Cláudio Castro, segundo a PF, tem uma relação próxima com Vorcaro e diversos aportes da Rio Previdência no banco coincidem com encontros entre os dois. Um deles aponta um delegados no badalado restaurante do chefe e influenciador Salt Bay, nos Estados Unidos. Ele é conhecido por servir carnes folheadas a ouro, que custam cerca de R$ 9 mil. Logo depois do jantar, em maio de 2023, Castro manda uma mensagem a Vorcaro agradecendo. Deu sim, amigo. Muito obrigado. Amigo, foi uma experiência incrível. Muito obrigado. Bom dia, amigo. O ex-governador do Rio estava em Nova York nessa data, conforme aponta a agenda oficial. Participou de eventos entre os dias 9 e 11 de maio de 2023. A defesa de Castro negou a existência de relação pessoal indevida com o dono do Master.
1: Não tenho dúvida que a verdade será esclarecida. Não tenho dúvida que as meias-verdades cairão. Mas para isso, eu preciso de tempo.
0: O ex-governador anunciou que desistiu da pré-candidatura ao Senado.
2: E quem conversa com a gente agora ao vivo é o professor, advogado, jurista André Marcília. Obrigado mais uma vez, Marcília, pela presença aqui com a gente e boa noite.
3: Boa noite, Brown. Prazer estar aqui contigo, com toda a audiência.
2: Acha que tem possibilidades, Marcília, de que prospere essa nova tentativa de delação premiada? A Polícia Federal já tinha rejeitado, Vorcaro e tentaria, iniciou negociações, aliás, para uma colaboração com a Procuradoria-Geral da República, mas agora a Polícia Federal dá uma espécie de segunda chance e reabre essas negociações. Podem prosperar na sua avaliação, Marcília?
3: Olha, Brau, pode prosperar. O problema não é nem se vai ou não prosperar, mas que tipo de delação é que tem chance de prosperar? Porque me parece que, até o momento, não há diferença nenhuma em relação à delação anterior no sentido de conteúdo. Nada do que antes estava deixando de ser dito parece que agora o Vorcaro se propõe a dizer. Nós temos um contexto, portanto, em que a única mudança real que ocorreu foi a troca de advogado, o que não é nada significativo, até porque os advogados trocados mais ou menos se correspondem, são advogados que têm experiência política, que estão na órbita ou estiveram já na órbita do STF, trabalharam em casos como do Mensalão, da Lava Jato, portanto, não me parece que haja uma diferença substancial, que entre no caso agora um advogado que não se importe, porque essa foi uma questão que algumas pessoas colocaram. Ao advogado anterior pode ser que fique que haja uma certa indisposição no fato do Vorcaro poder delatar autoridades, inclusive do STF, ministros do STF, isso indisporia advogados que giram em torno do STF com a delação. Bom, esse advogado que entra, ou essa banca que entra agora de advogados, também possui essas mesmas relações que os anteriores possuíam. Nada alterou. O Vorcaro mudaria por qual razão a sua delação de uma hora para outra sem qualquer alteração circunstancial? Isso, Brown, me parece que seria, se ele nesse momento falasse, ou se essa delação fosse adiante sem nenhuma novidade, isso deporia contra a delação, contra a Polícia Federal, que rejeitou uma delação anterior e agora aceitaria uma delação que não mudou em nada. Ou deporia contra a delação o fato dele agora falar como uma espécie de pressão da Polícia Federal, que, como você mesmo disse, ou a reportagem deu uma segunda chance. Delação não tem segunda chance porque ela tem de ser voluntária, ela não pode ser coagida. Ou você tem vontade de dizer algo na única chance que te oferecem, ou você não tem vontade de dizer. Uma segunda chance pode ser adiante usado pela Polícia Federal, pela defesa do Vorcaro, como um instrumento para dizer, não, ele delatou porque foi pressionado, ele delatou porque não havia nenhuma outra alternativa se não delatar. Isso pode tornar adiante a delação dele nula. Me parece que nós estamos aqui, eu até mencionei num outro comentário meu, essa questão dessa nova delação dele, como a volta dos que não foram. É mais do mesmo. Então, creio que possa servir como uma armadilha para a Polícia Federal se uma delação igualmente vazia como a anterior se seguir adiante. E essa questão do dinheiro, Brown, é importante também dizer, ele pretende devolver agora 60 bilhões. Mesmo a PGR estava seduzida por essa possibilidade de uma

0: devolução financeira. Isso é muito pouco. Se ele não entregar todo mundo e entregar apenas dinheiro, se ele não criar alguma possibilidade de nós termos punição aos envolvidos, apenas o dinheiro for devolvido, isso estimula os próximos escândalos. Isso fará com que valha a pena. Se eu cometer crimes desse porte, envolvendo autoridades dessa monta, mas devolver o dinheiro, depois eu acabo livre. Isso é um estímulo ao crime e não à impunidade e não à punição.
1: Agora, Marcília, e no momento em que forem delatados, enfim, que o Vorcaro começar a ceder informações, é de se imaginar também que ele sofra pressões, né? Ou seja, pessoas que eventualmente sejam alvos, tenham feito negociações com ele, vão tentar também, imagino, entrar no circuito para tentar evitar que sejam delatados. Isso tudo também é acompanhado pela Polícia Federal, é um risco real, até tendo em vista o poder, né, que tem algumas das pessoas com quem ele negociou. A gente está falando de governadores de Estado, ministros de Estado, eventualmente ministros do Supremo Tribunal Federal. Enfim, ele tinha relações praticamente com os três poderes e pessoas muito poderosas. Há esse risco de que haja interferência no processo de delação, Marcília?
0: Há esse risco, Brown, de que haja e até de que já tenha havido. Nós temos, por exemplo, notícias da semana passada, de bastidores, de que você tinha um entrar e sair de advogados que nem eram do caso, diretamente relacionados ao Vorcaro ou à sua defesa. Circulou na imprensa, inclusive, que havia 14 advogados com procuração que visitavam o Vorcaro quase que diariamente, advogados inclusive ligados a políticos do Centrão. O que esses advogados faziam nessas visitas com o Vorcaro? Portanto, essa pressão, ela não só é possível de ocorrer, como é possível que já tenha havido. Isso pode, inclusive, colocar a vida dele em risco. Vamos nos recordar do que aconteceu com o Sicário. O Sicário tirou a sua própria vida como uma opção. Imagina só, tirar a vida para ele foi uma opção a resistir, a enfrentar tudo o que estava por vir, sendo ele, o Sicário, um criminoso experiente, inclusive, que já tinha sido preso. Portanto, sem dúvida, a pressão sobre o Vorcaro é e já foi grande e tende a ser ainda maior. E por isso, me parece que ele resiste a falar. Não apenas ele, mas também o entorno da sua família, o próprio Zettel, que é cunhado dele, ou até mesmo o seu pai, que está preso em Minas, o Henrique Vorcaro. Toda essa gama de familiares do Vorcaro estão, de alguma forma, unidos, me parece, em não falar, ou estiveram até ontem. Portanto, acho muito difícil que, de uma hora para outra, com uma simples troca de advogados, eles desejem mudar algo tão profundo quanto esse medo, até temor pela vida, em razão dessa troca de advogados. Me parece que podemos estar diante de uma delação que não mudou substancialmente no seu conteúdo, mas que os atores em volta podem estar mudando. Talvez a Polícia Federal esteja sendo também, de alguma maneira, pressionada a aceitar essa delação, ou pode ser que essa questão dos valores, ou da devolução de valores, esteja servindo como um canto de sereia. Enfim, o importante dessa história toda é que o Vorcaro estivesse disposto a falar mais coisas. E isso até agora é um elemento que não apareceu na mesa de ninguém.
1: Agora, Marcília, falávamos aqui sobre o poder de algumas das figuras citadas, né, que podem vir a ser citadas na delação premiada. Te pergunto, é possível que o Vorcaro faça uma espécie de negociação para, junto com a Polícia Federal, com a Procuradoria-Geral da República, ou seja, lá o órgão que for firmar a colaboração premiada, no sentido de escolher quais nomes vão ser oferecidos, quais informações vão ser dadas, ou seja, eu posso entregar sobre esse determinado deputado e aí eu tenho uma redução de pena. Se quiser que eu fale sobre tal ministro, aí uma redução maior. Esse tipo de barganha de idas e vindas nas negociações são permitidas? Esse tipo de negociação é permitida? Faz parte do processo ou não? Não pode acontecer.
0: Não pode acontecer, não é permitida. Não existe delação à la carte, né? É a delação. Ou você fala tudo o que você sabe, ou então você abre mão da delação. Porque o ponto, e nesse caso, né, o Vorcaro não tem nem como estrategicamente esconder os fatos. Aliás, ele tentou fazer isso a respeito, por exemplo, do Ciro Nogueira. Ele deixou de falar o que sabia sobre ele, e aí os fatos se impuseram, né? Vieram à tona sem que ele tivesse tivesse trazido os fatos. Isso aconteceu diversas outras vezes e o problema é esse. As investigações seguem, há muitos celulares à disposição da Polícia Federal, há inclusive outras fontes, claro, que fazem essas informações chegarem à Polícia Federal. E o Vorcaro, quando deixa de dizer algo, quando omite ou quando se contradiz, ele acaba mais dia ou menos dia sendo exposto. Por isso que para ele, e para a polícia, e para a PGR, e para todo mundo envolvido nesse caso, é muito desgastante um delator ou um colaborador que não diga ou que não esteja desde o primeiro momento disposto a falar a verdade. É importante que haja um delator. Muita gente pergunta assim: poxa, mas precisa de um delator? Se tem tantos elementos já, não seria melhor seguir sem o delator? É que o delator, ele serve para confirmar os fatos que a Polícia Federal já possui. Os diversos celulares, seja do Vorcaro, seja dos demais envolvidos, já são com certeza suficiente para que as investigações concluam quem está envolvido ou até que ponto que essas pessoas estão envolvidas. O ponto da delação é que confirma essas outras informações documentais. E isso é muito importante, torna mais robusto o julgamento futuro. Mas também torna o compromisso do Vorcaro com a verdade muito mais sério. Se ele diz algo e o documento diz outra coisa, se ele não diz algo e o documento ou o celular dele próprio revela que ele sabia daquilo, a delação dele começa a entrar água no chope, vamos dizer assim, da delação dele. E é o que tem acontecido reiteradamente, né? Não, dessa nova vez ou nessa segunda chance, como nós estamos aqui dizendo, né? Parece que isso pode acontecer outra vez, porque o medo que ele tem de falar, ou o medo das autoridades, ou o receio, continua o mesmo. E nada mudou circunstancialmente para que ele agora se sentisse seguro para falar. Então, eu creio que esse é o grande problema dele. Ele está não apenas com receio, mas ele tem ao lado dele celulares e outras pessoas dispostas a dizer toda e qualquer lacuna que ele deixar durante a sua delação. Essa é a grande encruzilhada da delação do Vorcaro. Não tem como esconder e não ser desmentido.
1: Muito bem, aí a análise do André Marcília, advogado, jurista, professor de Direito Penal. Obrigado, Marcília, pela presença aqui e boa noite.
0: Boa noite, grande abraço.
1: Valeu, até mais. Em outro destaque, o governo do Distrito Federal e a União chegaram a um acordo para o socorro ao BRB, o Banco de Brasília. Ficou acertado que o Fundo Garantidor de Créditos, o FGC, que é mantido pelos principais bancos do país, vai emprestar ao BRB 6 bilhões e meio de reais. Esse dinheiro vai servir para dar fôlego financeiro às operações do banco e afastar o risco de quebra. Como o BRB recebeu nota baixa no índice que avalia a capacidade de pagamento das instituições, o governo federal não poderia mais entrar como fiador. Por isso, as garantias ficarão a cargo de um grupo de bancos e vai ter também recursos do governo do Distrito Federal. Ficou acertado que o Tesouro Nacional vai flexibilizar regras, permitindo que o DF se endivide mais. Toda essa operação foi autorizada pelo STF. O BRB entrou em crise depois da divulgação de um rombo de 12 bilhões de reais, causado justamente pela tentativa de comprar carteiras fraudulentas do Banco Master. Depois, o Banco de Brasília ainda tentou comprar o banco de Daniel Vorcaro, mas essa operação foi barrada pelo Banco Central. E termina nesta sexta-feira o prazo para declarar o imposto de renda. A orientação para quem deixou para a última hora é entregar logo e, se preciso, retificar depois.
2: Foi na reta final, mas o José conseguiu entregar a declaração de imposto de renda a tempo.
3: Eu preciso juntar muito mais documentos e ter o acompanhamento de um especialista. Então já é a terceira ou quarta vez que eu estou aqui, agora já é o desdém final. Então vamos conseguir encerrar hoje.
4: Cerca de 5 milhões de contribuintes ainda não acertaram as contas com o Leão. Neste ano, a Receita espera receber 44 milhões de declarações. O prazo termina às 11 horas e 59 minutos da noite desta sexta-feira. E quem deixar para enviar depois vai pagar multa.
2: O valor mínimo é de R$ 165,00 e pode chegar a até 20% do imposto devido. Quem usar o modelo pré-preenchido precisa checar se os dados batem com os informes enviados por empresas e instituições financeiras. Vale o que está no papel.
5: Busque, né, a pré-preenchida, acho que tem muitas informações. Então, nem tem que complementar ou improvisar, mas não deixe de entregar. Entregue sua declaração, nem que, numa outra situação, tenha que retificar.
2: A isenção para quem ganha até R$5.000 por mês, em vigor desde janeiro, não vale para a declaração deste ano.
6: Isso tem que ficar bem claro ao contribuinte. Essa isenção de 5 mil, né, é válida para

0: declaração do próximo ano, de 2027. Esse ano é de 2025, onde não havia essa isenção de 5 mil.
1: E prestou depoimento nesta quinta-feira a mulher que sobreviveu depois de ser jogada de um penhasco pelo ex-marido em Minas Gerais. Apesar da medida protetiva concedida às vésperas do crime, nada foi feito para afastar o agressor.
2: Drones, capacete com visão noturna e um binóculo com câmera térmica foram usados pelos militares nas buscas por Ana Cláudia Rodrigues da Silva Souza, que foi jogada de um penhasco pelo ex-marido. O sargento Rodrigues foi quem encontrou Ana Cláudia. Ela contou que passou a noite escondida no fundo do vale, com medo de que o agressor voltasse.
3: Em dado momento, ela conseguiu escutar alguns barulhos de helicóptero, tentou subir na montanha, mas em dado momento ela escorregou e se segurou ali na vegetação.
2: Ana Cláudia deixou o hospital nessa quarta-feira e passou a primeira noite em casa, após ser resgatada de um penhasco na Serra do Rola Moça, na região metropolitana de Belo Horizonte. Enquanto a vítima tenta se recuperar do trauma, a Polícia Civil segue ouvindo testemunhas e reunindo provas para concluir as investigações sobre o caso. Nessa quinta, Ana Cláudia prestou depoimento em casa. O delegado responsável pelo caso disse que o inquérito deve ser concluído em 10 dias. A justiça concedeu medida protetiva contra o ex-marido dela, Silvanildo Amâncio de Araújo. Questionamos as autoridades sobre o uso de tornozeleira. A resposta se limita a dizer que o processo está em segredo de justiça. O agressor está preso e, além da tentativa de feminicídio, vai responder por estupro.
1: Hora do intervalo por aqui. Na volta, mais informações sobre a decisão dos Estados Unidos de reclassificar PCC e Comando Vermelho. As duas facções brasileiras vão passar a ser tratadas como grupos terroristas. A gente fala mais sobre isso na volta do intervalo. 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Até já.
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Considerada a atração mais radical dos parques temáticos da Disney em Orlando, a Rockin' Roller Coaster está de volta de cara nova. Agora, quem comanda o ritmo no Hollywood Studios é The Muppets. A história conta que a divertida banda está atrasada para um show e precisa de uma limusine super veloz para conseguir chegar a tempo. Essa montanha-russa tem um lançamento que faz os carrinhos chegarem a 92 km por hora em menos de 5 segundos. As músicas são tocadas pela própria banda dos Muppets e é interessante porque você tem algumas opções, você não escolhe, é uma surpresa, então eu te convido a ir mais de uma vez nessa montanha-russa. Durante

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0: Nova pesquisa Meio Ideia aponta que o presidente Lula lidera as intenções de voto em todos os cenários testados. O levantamento aponta virada de Lula sobre Flávio no segundo turno, após a crise envolvendo Daniel Vorcaro. Marco Rubio, secretário de Estado norte-americano, afirma que o Departamento de Estado vai designar o Comando Vermelho e o Primeiro Comando da Capital como grupos terroristas. Governo do Distrito Federal e União fecham acordo no STF. A medida viabiliza o socorro bilionário ao Banco de Brasília. Enquanto isso, a Polícia Federal sinaliza que pode dar uma segunda chance para a delação de Daniel Vorcaro. Neymar deve ficar de fora dos próximos amistosos da seleção brasileira. Lesionado, o camisa 10 também deve desfalcar a equipe na partida de estreia da Copa do Mundo. Falando agora sobre, mais uma vez, a reclassificação do PCC e do Comando Vermelho como grupos terroristas. As duas facções brasileiras vão passar a ser tratadas assim pelo governo dos Estados Unidos. Foi um anúncio feito agora à noite pelo secretário de Estado americano, Marco Rubio. E para falarmos sobre isso, está ao vivo com a gente aqui o procurador de Justiça, Mário Sarrubo, ex-secretário nacional de Segurança Pública do governo federal. Obrigado, procurador, e boa noite.
1: Boa noite a você, boa noite aos telespectadores da Band News.
0: Ô, procurador, o que é que muda na prática a partir dessa decisão aqui no Brasil, em termos de cooperação e de combate a essas quadrilhas? O que é que muda? O que o Brasil ganha com isso? Tem a preocupação com soberania, com eventual interferência estrangeira? Isso é uma outra questão, mas do ponto de vista policial, que mudanças vão ser sentidas pelos agentes da segurança que atuam nessa área de combate ao crime organizado, procurador? Se é que haverá mudanças?
1: Olha, haverá mudanças e haverá mudanças, desqualificará, prejudicará sobremaneira o combate ao crime organizado, porque trará para o Brasil muitas dificuldades na cooperação internacional. O Brasil é um país que tem tradição de cooperação internacional, tem trabalhado de forma conjunta com os estados vizinhos, Mercosul, Bolívia, recentemente aqui, prisões da Bolívia, Paraguai e com o próprio governo americano. No entanto, essa decisão por parte do governo americano transforma as facções criminosas que atuam aqui no Brasil, deixa de ser tema das forças de segurança dos Estados Unidos para serem tratadas como questão de defesa. Então deixa de ser uma questão policial e passa a ser uma questão de defesa para a nação americana. Isso faz com que a cooperação que nós tínhamos com o DIA, com o FBI, com as forças americanas, com as forças policiais americanas, sejam imediatamente interrompidas, e aí nós vamos ter que tratar com quem? Com a CIA, que é quem cuida da questão da defesa, e também com as Forças Armadas americanas. Ou seja, não há esse tipo de interlocução e de cooperação, então haverá uma interrupção da cooperação internacional, poderá prejudicar não só a cooperação com o governo americano, mas também com os países vizinhos aqui, sem prejuízo de outras questões que poderão afetar o Brasil, como

0: os nossos ratings internacionais, porque o Brasil passará a ser visto no mundo como um país que abriga organizações terroristas. Então isso é muito ruim para os negócios, isso é muito ruim para o turismo, isso, na verdade, não acrescenta nada. Ao contrário, prejudica e muito o combate ao crime organizado, para não falar na questão da soberania, porque permite, de acordo com as leis americanas, que haja incursões do governo americano no nosso território, o que é inadmissível.
1: Eu ia perguntar justamente sobre esse ponto, procurador, que era a principal justificativa do governo Lula para se contrapor a essa ideia. O governo dizia que não era necessária essa classificação, que não seria bem-vinda essa classificação, justamente porque, segundo o governo, abriria margem para uma eventual intervenção americana. E aí está muito fresca na memória a operação que aconteceu na Venezuela, onde o cartel de Los Soles foi classificado como terrorista e pouco depois teve aquela operação que levou à prisão do ex-ditador Nicolás Maduro. Dá para falar em algo semelhante aqui no Brasil, procurador? O senhor imagina algo dessa monta?
0: Francamente, eu não acredito que os Estados Unidos cheguem a tanto. Eu quero crer que tenha sido um movimento político aí do campo ideológico da direita, um gesto do governo americano para o campo ideológico da direita. Essa é uma área que eu não me arrisco muito a comentar, porque eu não conheço, mas eu posso afirmar com alguma tranquilidade que talvez, ainda que houvesse algum tipo de incursão do governo americano, vamos imaginar no Rio de Janeiro, no Amazonas e assim por diante, isso não traria qualquer acréscimo no combate ao crime organizado no Brasil. Ao contrário, prejudicaria, seria uma intervenção muito ruim para o Brasil em termos de soberania, para todos nós. Enfim, é uma decisão que no fundo, eu não sei porque várias pessoas comemoram, aí políticos e etc e tal, quem está comemorando desconhece como se combate de forma eficiente o crime organizado. O Brasil tem problemas com o crime organizado? Tem. Como os Estados Unidos têm, como a Europa tem, como a América Latina tem. Mas o Brasil tem dado respostas. Eu tenho dito, não há dia que a gente não acorde aqui no Brasil e não tenha uma operação da nossa Polícia Federal, dos Ministérios Públicos, das Polícias Civis, das Forças Estaduais, Federais, enfim, todos os dias nós temos ações contra o crime organizado. E o Brasil tem avançado muito nesse combate. Temos dado respostas. O Brasil não está de joelho para o crime organizado, muito embora tenhamos seríssimos problemas com essas facções. E não serão os Estados Unidos que vão resolver ajudar a resolver esse problema do Brasil. O Brasil quer cooperação. Temos uma tradição de cooperação. Eu Procurador-Geral de Justiça aqui, o nosso GAECO descobriu certa feita, Lincoln Gaqui, os colegas de GAECO aqui de São Paulo, descobriram que havia lá uma suposta empresa com recursos nos Estados Unidos. Um simples contato que nós fizemos com o consulado, depois com a embaixada, e conseguimos congelar esses recursos. Então o Brasil tem uma tradição de cooperação. Não há necessidade desse tipo de declaração, ela é muito mais midiática e política do que propriamente prática, não traz não qualifica as respostas do Brasil ou de quem quer que seja para as facções criminosas.
1: E, procurador, do ponto de vista interno, doméstico dos Estados Unidos, quais são as mudanças, as consequências com esse tratamento dado às facções brasileiras como grupos terroristas? Porque imagino que esse talvez seja o principal interesse do governo americano, ou talvez não o principal, mas um dos interesses, né? O governo Trump enfrenta hoje uma crise de popularidade, tem eleição de meio de mandato no final do ano, o presidente perdeu muito da sua avaliação com a guerra no Irã, enfim, tem também uma preocupação interna em fazer alguma sinalização ao eleitorado americano, à população americana. Para os Estados Unidos, o que é que muda? Fica mais fácil o combate aos entorpecentes, por exemplo, enviados aqui da América Latina e do Brasil, ou não?
0: Absolutamente não. O Brasil não manda drogas. A droga que chega nos Estados Unidos não vai pelo Brasil, ela vai pelo Canadá, vai pelo norte da América Latina, mas ela não vai pelo Brasil. O Brasil, não há droga que chegue nos Estados Unidos que passe pelo território brasileiro. Então, é por isso que não teria nenhuma eficiência prática. Eu quero crer que tenha sido uma decisão política do governo americano, olhando o cenário interno, mas também, eu diria, com esse movimento de extrema-direita na América Latina, talvez tenha sido um movimento, aí, um afago à extrema-direita da América Latina e também do Brasil, para tentar aí intervir nas eleições.

0: eleições que se aproximam e assim por diante. Eu não consigo acreditar, até porque estive como secretário duas ou três vezes nos Estados Unidos em contato com o DIA, com o FBI, e sempre com muita boa vontade, os diálogos sempre muito abertos. Então, nunca houve qualquer tipo de entrave para a cooperação com o governo americano, com as forças americanas. O governo brasileiro, estive lá, nunca pôs qualquer barreira nem cooperação, então não há nenhum ganho prático em termos de eficiência no combate às facções para o governo americano e muito menos para o Brasil.
1: Muito bem, aí a palavra do procurador Mário Sarrubo. Obrigado, procurador. Uma boa noite.
0: Boa noite, muito obrigado.
1: Obrigado, uma ótima noite. Até a próxima. E uma nova fase da Operação Carbono Oculto contra o crime organizado no mercado financeiro e no setor de combustíveis revelou ligações de fintechs com o PCC. Elas estariam lavando dinheiro, até 26 bilhões de reais teriam sido movimentados. Nós vamos conversar sobre isso agora com o economista Jason Vieira, que está em contato conosco aqui. Obrigado, Jason, e boa noite. Oi, Jason, boa noite. Obrigado pela presença aqui, viu? Em primeiro lugar, obrigado por atender ao nosso convite. E fala um pouco mais para a gente sobre essa ligação do crime organizado com o mercado financeiro, com as fintechs. Será que teria que haver um reforço por parte das autoridades monetárias, autoridades financeiras, para que não houvesse esse uso das instituições financeiras, travestidas, né, como instituições financeiras, mas que na prática são braços do crime organizado? O que o Brasil teria que fazer para evitar que isso continue acontecendo?
2: Bom, isso acontece no mundo inteiro, né? Como a gente diz, canalha tem em todos os setores e o mercado financeiro, obviamente, que lida com muito dinheiro, acaba acontecendo isso. Mas óbvio, como foi descoberto, e exatamente foram os instrumentos de controle que chegaram ao ponto de descobrir as operações, o encobertamento dessas operações e, obviamente, está aí no processo punitivo. Ou seja, a gente tem, às vezes, muito mais um problema não de fiscalização no Brasil e não de se chegar ao cerne do problema, mas é o que vem acontecer depois, que aí é mais, às vezes, um problema de justiça, né? Manter as pessoas presas efetivamente por conta disso. Então, esses eventos, eles são pontuais, acontecem como acontecem em todos os setores. Nós vimos agora a questão de refinamento, de refinarias, tudo. E, óbvio, chega um momento em que o crime organizado ele começa a se sofisticar mais e ele começa a ter essa demanda mais sofisticada por lavar esse dinheiro. Ele não consegue mais lavar esse dinheiro por meios antigos. Os meios antigos era abre um negócio aqui, dá prejuízo no negócio, coloca tanto na nota, tudo. Por quê? Porque instrumentos de controle já dificultaram esse tipo de coisa e às vezes o volume financeiro que eles operam fica grande demais para que uma série de pequenos negócios consiga vingar essa lavagem de dinheiro. Aí eles partem para essas fintechs que muitas vezes pegam brechas na lei e se utilizam disso para tentar lavar dinheiro, mas de novo, o sistema de fiscalização, foram fiscalizados e agora, obviamente, estão sendo devidamente, vamos dizer assim, não punidos, mas estão sendo devidamente investigados no cenário.
1: E daqui para frente, Jason, que providências teriam que ser adotadas? Que tipo de reforço teria que haver?
2: Eu acho que já existe, por parte das autoridades, um monitoramento que é relativamente constante. Nós, no mercado financeiro, temos que passar por constantes reciclagens de PLD, né? De leis de lavagem de dinheiro, né? Direto, a gente tem que estar sempre atento. Existem instrumentos de controle para se entender se certas coisas soam como lavagem de dinheiro ou não, se causam estranheza, e a gente é obrigado, no mercado financeiro, a reportar tanto que isso aconteceu em casos como, por exemplo, da REAG, aconteceu em casos do Banco Master, que houve sim, de dentro para fora, sinalizações de que alguma coisa estava errada. E, obviamente, a atipicidade do volume financeiro que gira em torno disso também acaba trazendo estranheza e as autoridades acabam, de certa maneira, detectando isso. A questão dos instrumentos de controle, pode haver algum nível de sofisticação, muito provavelmente até por conta de tecnologias novas que estão sendo adotadas, mas não é dizer que não há controle. Esse controle ele existe e é importante que ele continue e que ele seja rigoroso. Inclusive no Brasil nós temos dos sistemas mais rigorosos do mundo. Até o próprio caso, a parte disso, que é o caso do Banco Master, todas as existem reclamações de que muitas, lá no começo se falou que agiu muito rápido, depois muita gente falou que o Banco Central demorou demais. Na verdade, esses instrumentos de controle, ele também acaba passando por um período de

0: coleta de provas para se chegar depois a uma conclusão. Então é mais ou menos o que tem acontecido agora. Há como se sofisticar esses instrumentos de controle? Sim, existem maneiras de se sofisticar. Mas não é dizer que os instrumentos atuais são ineficientes, tanto que a prova é que nós estamos vendo aí o sistema, de certa maneira, se voltando contra o movimento errado.
1: E por parte das pessoas físicas, dos investidores, Jason, imagino que isso tudo, essas notícias que a gente vai trazendo aqui, cria um ambiente de preocupação, um certo alarme. E aí não sei até que ponto é ou não justificado, se é um alarmismo, na sua opinião ou não. Quero te ouvir sobre isso e sobre possíveis providências que as pessoas, os investidores, poderiam adotar para evitar cair na mão dessas instituições que são, na verdade, de fachada, né, ou picaretas. No caso do Banco Master, por exemplo, muita gente tinha colocado dinheiro lá, agora com uma liquidação vão receber só até o limite do fundo garantidor de crédito, para muita gente é o suficiente, mas podem ter prejuízo justamente porque é difícil saber, né, se é uma instituição séria ou se é da bandidagem. Como fazer, Jason?
0: É, esses casos específicos é difícil você ver acesso de pessoas físicas, como nesses que foram mais, são instrumentos mais sofisticados, muitas vezes estão dentro de fintechs, não são fundos de investimento, não são nada que são oferecidos ao público. No caso do Banco Master, vamos ser sinceros, muita gente colocou dinheiro no Banco Master sabendo o que poderia acontecer, mesmo porque era literalmente a propaganda deles. Ou seja, o problema moral de se colocar dinheiro no Banco Master é de que você tinha muita gente que colocava ali abaixo da tranche de proteção do FGC, porque o próprio Banco Master fazia uma propaganda quase que não informal, de dizendo, olha, aplica com a gente, se você está desconfiado, qualquer coisa o FGC te paga depois. Não é brincadeira, era mais ou menos nessa linha. Então, muita gente que pôs dinheiro no Banco Master não pôs desavisado. Teve gente que pôs desavisado, sim, mas aí vem a questão da educação financeira. De se desconfiar, sabe? Quando a esmola é grande, o santo desconfia, isso daí tem que ficar muito atento. Até pouco tempo atrás, os grandes golpes eram em cima de criptomoedas, de bitcoins ou coisa parecida, que vinha exatamente na falta de educação financeira das pessoas, na falta de conhecimento das pessoas do tema. E aí muitas vezes a pessoa caía numa pirâmide que não tinha nem o Bitcoin, não tinha nem a moeda, não tinha nenhum ativo criptoativo, era só uma pirâmide mesmo. Mas tudo isso depende da atenção do investidor, de se desconfiar de quando se paga bem demais e, obviamente, tentar buscar informações que hoje em dia estão muito disponíveis na internet, né? Observe aquela instituição, veja quanto tempo ela tem. Normalmente as instituições que fazem esse tipo de coisa errada, elas são relativamente recentes. São instituições que não têm mais do que 10 anos. Então, há instrumentos de controle, falta uma questão da educação financeira, mas as pessoas ainda têm o discernimento e a inteligência de conseguir não entrar nessas. Como no caso do Banco Master, muita gente entrou sabendo.
1: Muito bem, é a palavra do Jason Vieira, economista. Obrigado, Jason, mais uma vez, pela presença com a gente aqui na programação da Band News. Até uma próxima.
0: Até a próxima.
1: Valeu. Falando agora sobre a guerra no Oriente Médio, hoje foi um dia de idas e vindas nas negociações entre Estados Unidos e Irã. As duas delegações se reuniram para uma tentativa de cessar fogo e, segundo as informações, faltaria só o aval do presidente americano Donald Trump para que esse acordo de paz entrasse em vigor. O Irã, por outro lado, nega esse avanço. E nós vamos tentar entender esse cenário todo conversando agora ao vivo com a professora Priscila Caneparo, professora de Relações Internacionais. Obrigado e boa noite, professora.
2: Obrigada, boa noite, Vitor. Boa noite a todos que estão nos assistindo.
1: Dá para dizer, professora, qual a situação de momento e se, de fato, nos aproximamos desse cessar-fogo?
2: Bom, Vitor, parece que sempre quando está chegando o final de semana, a gente tem uma notícia positiva que vai despencando ao longo do restante da semana, né? O que a gente precisa entender são dois pontos aqui. Um primeiro ponto, que como você muito bem destacou, não existe a questão do

0: também dos eleitores do Trump para que a situação econômica dos Estados Unidos e situação inflacionária melhore. E isso depende, de fato, de uma reabertura, né? Enfim, um condicionado do Estreito de Hormuz. Acho difícil que ele chegue em um acordo para finalizar a guerra nesse momento, mas acredito sim que possa se dar, né, uma tentativa, pelo menos, de reestabelecimento de uma certa normalidade em termos de passagem de navios no Estreito de Hormuz. Mas, em contrapartida, Vitor, só quero fazer mais um destaque aqui. É importante lembrar que o Irã já falou que ele não consegue reabrir o Estreito de Hormuz imediatamente por conta dos mísseis, né? Por conta das ogivas que se encontram dentro desse Estreito de Hormuz. Ele destacou que precisa de 30 dias justamente para retirá-las. Então, ainda que o Trump venha a dizer que sim, e ainda que o Irã confirme que há essa negociação, a gente pode esperar uma não reabertura de imediato, mas daqui um mês praticamente.
1: E quais são, nesse momento, professora, as exigências de lado a lado? O que que os Estados Unidos querem para aceitar um acordo de cessar-fogo e o que o Irã quer para aceitar um acordo?
0: Bom, Vitor, vamos começar pelo lado dos Estados Unidos. O Trump, ele quer marcar o seu nome na história como quem conseguiu um acordo melhor do que o do Barack Obama em 2015. Então,
1: Querem para aceitar um acordo de cessar-fogo e o que o Irã quer para aceitar um acordo?
0: bom, Vitor, vamos começar pelo lado dos Estados Unidos. O Trump, ele quer marcar o seu nome na história como quem conseguiu um acordo melhor do que o do Barack Obama em 2015. Então, o que ele quer de fato é basicamente alguns pontos. Primeiro ponto, né? A finalização do programa nuclear iraniano. E a gente tem que lembrar que o Irã faz parte do Tratado de Não Proliferação, o que teoricamente e tecnicamente autoriza com que o Irã tenha um programa nuclear para fins pacíficos, para fins energéticos. Mas, de fato, os Estados Unidos quer a finalização total desse programa nuclear, inclusive para fins energéticos. Segundo ponto, os Estados Unidos também quer que o Estreito de Hormuz seja considerado águas internacionais, então que haja uma coalizão para administrar esse Estreito de Hormuz, quando outrora a gente observou que já era parte do território iraniano, do mar territorial iraniano. E um terceiro ponto, obviamente, é que os Estados Unidos quer que o Irã se dissocie desses proxies da região, como Hezbollah, como Houthis, como Hamas. Muito difícil chegar em um acordo porque as demandas do Irã são completamente divergentes e antagônicas às demandas dos Estados Unidos. O Irã, ele aceita em passar o seu urânio enriquecido acima de 5%, que é aquele que não serve, né, somente para capacidade energética, mas para fins militares também, para um terceiro estado, mas ele não quer acabar com o seu programa nuclear para fins pacíficos. Segundo, o Irã quer um irrestrito reconhecimento da soberania iraniana sobre o Estreito de Hormuz, junto com o Omã, obviamente, tem uma parcela que é do território, do mar territorial do Omã, mas o Irã quer garantias de segurança, que ele possa exercer sua soberania sobre esse Estreito de Hormuz. Terceiro ponto, o Irã não toca nos proxies, mas fala que quer, né, um alívio, né, uma derrubada da questão das sanções econômicas impostas pelos Estados Unidos e pelos seus parceiros aos ativos comerciais, aos ativos, né, enfim, econômicos iranianos mundo afora. Muito difícil chegar nesse acordo, então por isso que eu acredito que nesse momento a gente pode ter uma execução do cessar-fogo por mais tempo, mas eu não acredito que uma finalização da guerra vai ocorrer nesse momento.
1: Vamos seguir acompanhando. Obrigado, professora, mais uma vez pela presença com a gente aqui e uma ótima noite.
0: Eu que agradeço. Boa noite, Vitor.
1: Obrigado, boa noite. Rápido intervalo, voltamos já. 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
4: 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Ao meu lado, o Marcel Sanches, ele é diretor de planejamento e projetos de engenharia da Sabesp. Diretor, qual que é importante?

0: importância de se debater um tema infraestrutura, principalmente na realidade que a gente enfrenta hoje no nosso país.
1: Obrigado à Band News aqui, é um evento muito importante. Estamos aqui hoje na B3 debatendo com especialistas, né, o futuro dos segmentos da infraestrutura, dentre eles o segmento de saneamento, onde a Sabesp atua aqui em São Paulo. São mais de 370 municípios atendidos, quase 30 milhões de pessoas, né, onde temos um plano de investimentos muito robustos para buscar a universalização do serviço. A universalização do serviço até 2029 é algo em que nós estamos trabalhando com investimentos na casa.

0: transporte do esgoto para tratamento. A BESP tem investido forte no complemento dos coletores-tronco, a infraestrutura que drena, né, para as estações de tratamento e a ampliação dessas estações aqui na região metropolitana de São Paulo, para que a gente complemente essa infraestrutura e até 2029 possa ter 100% da população atendida com água, coleta e tratamento de esgoto.
1: Tá certo. Obrigado pelas informações.
2: Obrigado.
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0: Nova pesquisa Meio Ideia aponta que o presidente Lula lidera as intenções de voto em todos os cenários testados. O levantamento aponta virada de Lula sobre Flávio no segundo turno após a crise envolvendo Daniel Vorcaro. Marco Rubio, secretário de Estado norte-americano, afirma que o Departamento de Estado vai designar o Comando Vermelho e o Primeiro Comando da Capital como grupos terroristas. Governo do Distrito Federal e União fecham um acordo no STF. A medida viabiliza o socorro bilionário ao Banco de Brasília. Enquanto isso, a Polícia Federal sinaliza que pode dar uma segunda chance para a delação de Daniel Vorcaro. Neymar deve ficar de fora dos próximos amistosos da seleção brasileira. Lesionado, camisa 10 também deve desfalcar a equipe na partida de estreia da Copa do Mundo. O anúncio importante feito agora à noite pelo governo dos Estados Unidos de que o PCC e o Comando Vermelho passarão a ser classificados como organizações terroristas estrangeiras. A Bruna Garcia, nossa editora de assuntos internacionais, já por aqui para trazer os detalhes. Boa noite, Bruna.
1: Boa noite, Vitor. Boa noite a todos. Pois é, essa medida vai entrar em vigor a partir do dia 5 de junho. Segundo o governo americano, essa decisão é que afirma que as facções são responsáveis por ataques brutais e possuem atuação transnacional. Essa designação inclui as facções como organizações terroristas globais especialmente designadas e também pretende designá-los como organizações terroristas estrangeiras. O anúncio ocorreu após reuniões do senador Flávio Bolsonaro.

0: com o secretário de Estado, Marco Rubio, e o presidente Donald Trump na Casa Branca. O governo brasileiro não foi avisado previamente sobre essa medida, o que gerou preocupações no Palácio do Planalto. O assessor para assuntos internacionais do presidente Lula, Celso Amorim, declarou que o crime organizado deve ser combatido, mas que segurança é tema nacional. Ele diz que cooperação internacional é bem-vinda, mas que não pode servir de pretexto para uma possível intervenção e que isso seria inaceitável, Vitor.
1: Pois é, né, Bruno? E tudo leva a crer que foi mesmo o resultado da visita do senador Flávio Bolsonaro a Washington essa semana, né? Ele esteve, em primeiro lugar, com o presidente Donald Trump na terça e depois, na quarta, se reuniu com o próprio Marco Rubio, com o vice-presidente J.D. Vance, que são figuras mais ideológicas do governo, e o Marco Rubio, alguém diretamente envolvido com as questões ligadas à América Latina, né? Ele tem origem cubana e aí tem uma ojeriza, uma postura bastante hostil a governos de esquerda da América Latina, então já tinha esse desejo da classificação, e aí tudo indica que foi mesmo resultado dessa articulação, não só do Flávio, do irmão dele, Eduardo Bolsonaro, do jornalista Flávio, o Paulo Figueiredo. Resultado dessas visitas dessa semana, né, Bruna?
0: É, parece que sim, Vitor. E a gente tem atualizações também sobre o acordo possível aí entre Estados Unidos e o Irã. Parece que as negociações teriam chegado aí a um acordo para um memorando de entendimento, para prorrogar o cessar-fogo por 60 dias e também para dar início a negociações sobre o programa nuclear iraniano. Mas o presidente Donald Trump ainda precisaria dar a sua aprovação final. Essa informação foi divulgada inicialmente hoje pelo site norte-americano Axios e foi corroborada por outros veículos da imprensa americana. Em uma coletiva de imprensa nessa quinta-feira, o secretário do Tesouro, Scott Bessent, não confirmou a informação. Ele disse que apenas as equipes estão trabalhando, que Trump tem três pontos principais para a negociação, que são a reabertura do Estreito de Hormuz, a entrega de urânio enriquecido e o fim do programa nuclear. Ele diz que não pode ter acordo sem esses três pontos. Segundo a mídia iraniana, esse acordo não teria saído. O texto do chamado Memorando de Entendimento entre o Irã e os Estados Unidos, que segundo a mídia iraniana americana estaria finalizado, eles dizem que isso não procede, que o texto ainda não foi definido. Bom, até o momento o Irã não notificou o mediador paquistanês sobre a finalização desse texto e eles enfatizaram que caso o texto seja finalizado, o Irã vai comunicar o Paquistão e o público. Em uma entrevista na Fox News nessa quinta-feira, o presidente Donald Trump indicou que o governo está preparado para intensificar as ações militares, caso a diplomacia falhe. Ele afirmou que, no fim das contas, os americanos têm todas as cartas na mão porque derrotaram o Irã militarmente. Vitor.
1: Perfeito. Valeu, Bruna. Obrigado pelas informações e boa noite para você. Até amanhã.
0: Obrigada. Boa noite.
1: Valeu. Até mais. E saiu uma nova pesquisa para a presidência nas eleições de outubro. Vamos aos números.
2: No levantamento Meio Ideia, divulgado no dia 6 de maio, o presidente Lula tinha 40% das intenções de voto no primeiro turno. Agora está com 38,5%. O senador Flávio Bolsonaro caiu de 36% para 31,5%. Na sequência, aparecem Ronaldo Caiado com 5,5%, Romeu Zema com 2,4% e Renan Santos com 2,1%. No segundo turno, Lula abriu vantagem no cenário contra Flávio Bolsonaro.

0: 4. Na disputa contra Ronaldo Caiado, Lula vencia por 44 a 40% na pesquisa anterior. Agora, o presidente foi para 46% contra 40% do pré-candidato do PSD. Contra o ex-governador de Minas, Romeu Zema, Lula também ganhou 2 pontos, de 44% para 46%. E o pré-candidato do Novo perdeu 2, de 39% para 37%. A margem de erro é de 2,5 pontos percentuais. A pesquisa completa você confere no site da Band.
1: E está conosco ao vivo aqui o professor e cientista político Rodrigo Prando para analisarmos justamente esses números divulgados hoje, esse momento da corrida eleitoral. Obrigado, professor, e boa noite.
2: Boa noite, meu amigo. Como é que você está? Tudo bem?
1: Tudo bem. Professor, o que explica essas oscilações e ainda resultado do escândalo envolvendo Flávio Bolsonaro e Daniel Vorcaro? E há tempo ainda para uma recuperação, mudança de cenário? Qual a fotografia de momento, professor?
2: Então vamos lá, é ótimo que a ideia da fotografia, né? Porque pesquisa era fotografia e claro que o período eleitoral é um filme que a gente só vai conhecer o desfecho em outubro no segundo turno, né? Pois bem, de fato essa variação ela indica sem dúvida nenhuma que existe ainda um certo olhar do eleitor, do respondente da pesquisa com desconfiança, para dizer o mínimo, da atuação de Flávio Bolsonaro relacionado ao áudio pedindo dinheiro a Daniel Vorcaro. Então, de fato, o eleitorado tem olhado com muitas reservas a figura de Flávio Bolsonaro. E, além disso, você me pergunta com relação às eleições se ainda há tempo. Sim, existe tempo, né? Suficiente para que o pré-candidato, senador Flávio Bolsonaro, consiga reverter e ganhar uma melhor aprovação nas pesquisas, ou seja, ele consiga melhorar os seus índices. Agora, isso depende, de um lado, também de como o governo atuará melhorando a sua avaliação política e desgastando o próprio adversário, que é o Flávio, mas também de como o Flávio estará com este episódio isolado ou se outros episódios envolvendo o Banco Master, ou como alguns já ventilam na imprensa, episódios de conexão com o ex-governador do Rio de Janeiro, né, Cláudio Castro, também não trariam prejuízos à imagem, que nesse momento não é a das melhores, do senador pré-candidato, filho do ex-presidente Jair Bolsonaro.
1: Agora, professor, queria aproveitar para ouvi-lo, então, também sobre essa notícia de agora à noite, que a Bruna acaba de trazer para a gente, a classificação pelo governo americano do PCC e do Comando Vermelho como grupos terroristas, que foi também uma conquista do senador Flávio Bolsonaro. Ele próprio adotou esse tom de comemoração, chamou para si a responsabilidade por essa mudança de entendimento do governo americano. Foi fruto da visita que ele fez essa semana à Casa Branca, teve reunião com o próprio Donald Trump e com outros membros do governo, incluindo o secretário de Estado Marco Rubio, que foi quem articulou essa mudança de classificação. Como é que isso repercute internamente por aqui, professor? Pode ser celebrada mesmo pelo Flávio como uma tentativa de virada de chave, virada de página para tentar deixar para trás esse episódio do Master? Pode alterar o rumo da corrida presidencial?
2: Até a página 2. Você sabe que eu acabei de escrever um artigo aqui, eu até modifiquei o começo, que ficou muito informal. Lembra quando o Ronaldinho Gaúcho olhava para um lado e tocava a bola para o outro? É. Aqui em política no Brasil, a gente estava aqui olhando o fim da escala 6x1, né? E também a questão da pesquisa que a gente acabou de comentar. E de repente vem essa notícia. Vamos lá. Essa classificação do governo Trump, especialmente intermediada por Marco Rubio, ela não é fruto da conquista de Flávio Bolsonaro. Na verdade, você teve uma reunião, e segundo dizem, uma reunião de pouco mais de 10 minutos, pelo menos as fontes da Casa Branca e até mesmo da campanha, da pré-campanha de Flávio Bolsonaro indicaram isso, mas já havia tempos que o governo Trump queria fazer essa designação do primeiro comando da capital e do Comando Vermelho como organizações terroristas, não é? Pois bem, é óbvio que na guerra de narrativas que uma sociedade polarizada politicamente como a brasileira, o Flávio Bolsonaro, que disse na entrevista logo após a visita a Trump na Casa Branca, ele afirmou que havia pedido isso e 2 dias depois sai esta nova classificação. Então é claro que um tema sensível, e isso é captado em praticamente todas as pesquisas, como o maior temor do brasileiro é a questão da violência. E a gente sabe

0: ela vai, na grande maioria, não para os Estados Unidos e sim para a Europa. Mas ainda assim, esta questão, ela é uma questão que colide direto com a percepção que o governo brasileiro tem. Por quê? Primeiro que a legislação brasileira não considera terroristas. Por quê? Porque não existe motivação ideológica, política, xenofobismo, racismo e questões religiosas, que é uma classificação para terrorismo numa lei posterior à Constituição de 88. Mas o grande temor no Brasil é que se repita aqui o que aconteceu em outras áreas da América, como, por exemplo, o bombardeamento de barcos, que se disseram barcos com drogas, mas que não foi provado. Não é? E veja bem, os Estados Unidos não são o xerife do mundo e que pode bombardear e afundar um barco sem que haja o devido processo legal. Então, uma preocupação do governo brasileiro, mas mais do que isso, uma preocupação da invasão da soberania, por exemplo, na ocupação do nosso litoral, ou até mesmo ataques direcionados dentro do país, em solo nacional. Então, nesse sentido, de um lado, o Flávio Bolsonaro ganha um certo capital político com isso, mas por um outro lado também fortalece o discurso do presidente Lula de defesa da soberania. E eu acabei aqui de escrever, né, no artigo, lembrando que em meados de 2025, Vitor, havia o quê? Um presidente Lula muito mal nas pesquisas e vem o tarifaço do Trump. E o Trump conectando as tarifas ao Brasil a que se cessasse o julgamento do ex-presidente Jair Bolsonaro. E o presidente Lula não respondeu ao presidente Trump, dizendo que não havia possibilidade do executivo intervir no judiciário, no Supremo. E defendeu a soberania, melhorou a popularidade do Lula naquele momento. Então, a gente vai ter uma guerra de narrativas, mas se houver, de fato, cooperação internacional com o governo federal ou com os governadores estaduais, bloqueando ativos financeiros, dificultando comercialização de drogas e de armas, ou seja, isso é válido, até porque não há imediatamente uma ideia de ataque em território brasileiro, mas existe uma desconfiança. O presidente da Venezuela foi capturado em território venezuelano, foi levado para os Estados Unidos, e eu não sei, mas pelo menos faz mais de um mês ou dois meses que não se fala mais nada dele e da esposa. Então existe esse temor, e claro que isso vai ser ponderado e vai ser trabalhado, vai ser lapidado pelos dois campos políticos, o bolsonarismo, dizendo que é rígido, rigoroso no combate ao crime, que o governo Lula é leniente. O Lula, por um lado, vai dizer que os interesses do clã dos Bolsonaros, ele é um interesse muito mais focado em si próprio e não nos interesses da soberania ou do Brasil. Então a gente tem aí narrativa para todos os gostos, e é claro que Trump e os Estados Unidos ganham um papel de protagonismo na discussão eleitoral, ou seja, a política doméstica ganha com parte aí das narrativas e dos valores que serão colocados da ideologia a partir desse ambiente internacional.
1: É isso, certamente vai ser pauta da eleição também, né? Já entrou, na verdade, né? Na lista aí de temas do debate eleitoral desse ano.
0: Com certeza.
1: Agora, professor, o senhor falava sobre outro assunto que também vai estar na agenda eleitoral, que é a escala 6x1, que avançou na última noite lá na Câmara dos Deputados. A gente vai trazer agora uma reportagem mostrando que no Senado a história pode ser diferente. A reportagem que chega de Brasília agora mostra que o governo está tentando acelerar a votação, mas as críticas do setor produtivo podem fazer com que o projeto perca velocidade no Senado. Vamos ver.
2: A votação na Câmara surpreendeu pela velocidade. A previsão inicial era votar em 2 dias, mas a proposta passou na comissão especial e no plenário em menos de 24 horas. A Câmara aprovou o fim da escala 6x1 por 461 votos a 19 no segundo turno. O presidente Lula comemorou.
3: Criando as condições para que as pessoas só possam trabalhar 5 dias por semana, 8 horas por dia e descansar 2 dias por semana. Isso foi uma conquista extraordinária da sociedade brasileira.
2: A proposta agora vai para análise do Senado. Por aqui, o caminho deve ser mais difícil. 2 pontos podem dificultar a tramitação. O primeiro é que as relações entre Lula e o presidente do Senado, Davi Alcolumbre, estão estremecidas desde a rejeição do advogado-geral da União, Jorge Messias, para o Supremo. A segunda dificuldade é a pressão dos setores produtivos. Alcolumbre se reuniu com empresários que criticam a proposta, principalmente o período de transição de 1 ano. O texto prevê redução de 2 horas na jornada 60 dias depois da promulgação e em 12 meses cairia para 40.

0: 40 horas. No Senado, há um movimento para aumentar esse tempo de transição. A proposta prevê 2 dias de folga na semana, sem redução nos salários. Parlamentares da base já foram acionados por Lula para tentar acelerar a votação no Senado. Os governistas entendem que a pressão popular pode ajudar. A expectativa é que os senadores comecem a discutir a proposta já na semana que vem. O ano eleitoral também é visto como positivo pelo governo para acelerar a votação. 54 cadeiras no Senado estarão em disputa na eleição de outubro, 2/3 da casa. Já a oposição no Senado apresentou uma outra proposta que sugere uma jornada flexível. O texto permite que a carga horária e a escala sejam definidas diretamente entre empregado e empregador, por acordo individual ou convenção coletiva.
1: Nós vamos defender, inclusive, a PEC apresentada pelo senador Rogério Marinho, que dá liberdade para o trabalhador de escolher se quer trabalhar 4 horas por semana, se quer trabalhar 20, 40. Quem tem que definir isso é o próprio trabalhador.
0: A Confederação Nacional da Indústria disse que a proposta aprovada é inadequada, inoportuna e que o debate não deveria avançar sob pressão eleitoral. Os setores produtivos também cogitam acionar o Supremo contra a mudança.
2: Ela traz desequilíbrio, ela provoca desequilíbrios no contrato de trabalho e, inclusive, nos contratos de prestação de serviço. E aí ele vai adiante e comete a inconstitucionalidade.
3: Professor Rodrigo Prando segue com a gente por aqui, cientista político. Ô, professor, por parte do governo foi um mau sinal, né? Hoje esse pontapé inicial que o Davi Alcolumbre deu no projeto da oposição. Esperava-se que começasse a tramitação do projeto que passou ontem na Câmara, mas não. O Davi Alcolumbre colocou para tramitar o projeto alternativo da escala flexível, assim batizada pela oposição. O do governo ainda há essa incerteza. O que esperar, hein, professor? Que projeto? Será que o governo realmente pode enfrentar dificuldades para fazer ser aprovada essa proposta no Senado?
4: Já está enfrentando dificuldade. Eu acho que é muito boa sempre, né? O seu colega jornalista lá de Brasília, ele traz um cenário muito interessante, ele pontua aquilo que eu estava aqui construindo mentalmente a resposta para te dar sobre essa questão. Mas, de fato, há um estremecimento, quase que um rompimento do Davi Alcolumbre com Lula, desde a rejeição do Messias, que é um fato pelo menos inédito na Nova República, e mais de 130 e poucos anos não havia sido rejeitado, indicado pelo presidente ao Supremo Tribunal Federal, como foi. Agora, tem uma diferença, né, entre uma discussão relacionada a uma vaga no Supremo, e convenhamos, né, com todos os problemas que existe, o Supremo não é uma instituição que agrada a maioria das pessoas, nem sempre pelos motivos corretos, mas a maioria das pessoas não se sentem conectadas à temática de uma cadeira no Supremo, né? A discussão da institucionalidade, da harmonia entre os poderes, ela é um pouco mais abstrata. Agora, a escala 6x1, até pela própria Câmara dos Deputados, é um termômetro bastante interessante da percepção da população brasileira. E aí o Davi Alcolumbre vai, sim, sofrer pressões políticas, pressões populares, né? O governo vai mobilizar sua base, como tem feito em várias manifestações. Dias atrás, eu caminhando aqui na rua, no centro de São Paulo, havia uma manifestação, as pessoas saindo de uma das praças aqui próximo de casa, com relação a isso. Então, o Davi Alcolumbre tem também seus interesses políticos, tem seus apadrinhados, tem também que prestar contas aos seus eleitores no seu Estado. Então, veja, ir contra a uma ideia que transformou-se em projeto de lei, mas que tem aprovação de, salvo o melhor juízo, eu estou te falando de cabeça aqui, mas 7 de cada 10 brasileiros, portanto 70%, é favorável ao fim da escala 6x1. Então, ele compra não uma briga com o governo Lula, mas ele compra uma briga com a opinião pública e um desgaste, porque quando houve os desgastes, quando começaram a chamar o Alcolumbre e o Mota, né, de inimigos do povo brasileiro, o Congresso inimigo do povo, eles sentiram o baque da pressão política que aconteceu. Vamos ver como vai se lidar com isso. Agora, um fato é certo, há que se discutir de forma mais profunda, e eu falava isso ontem aqui na Band News mais cedo com a Paulinha. É uma discussão importante, porque, Vitor, a gente tem uma mudança substantiva no mundo do trabalho, das relações de trabalho, e a gente precisa discutir isso sem o calor

0: eleitoral, mas é pauta e os legisladores, os deputados e os senadores têm que fazer o seu papel, que é representar os interesses da sociedade brasileira.
1: Perfeito, é isso. Professor, como sempre, obrigado pela presença aqui. Professor Rodrigo Prando, cientista político do Mackenzie. Obrigado, professor, e boa noite.
0: Boa noite para você, um bom jornal para a equipe técnica e para os telespectadores. Fiquem todos bem, tenham uma excelente sexta-feira.
1: Obrigadão, professor. Um abraço. E depois de rejeitar a primeira proposta do banqueiro Daniel Vorkaro, a Polícia Federal retomou a negociação para um acordo de delação premiada com o banqueiro.
2: A reabertura das negociações é definida pela Polícia Federal como a última chance de Daniel Vorkaro fechar uma delação premiada com a PF. Delegados dizem que o dono do Master sabe muito mais do que se dispôs a falar e por isso enviaram ao Supremo Tribunal Federal um ofício avisando que estão abertos à possibilidade de novas informações. A PF está interessada agora principalmente no dinheiro que pode ser ressarcido. Investigadores afirmam que só com a colaboração do banqueiro vão conseguir recuperar pelo menos os 60 bilhões de reais que ele sinaliza querer devolver. A Polícia Federal já identificou mais de 200 fundos e 145 empresas ligadas a Vorkaro, pelas quais o dinheiro dele circulou. A intenção, segundo delegados, foi dificultar a identificação das contas, algumas delas no exterior, o que torna ainda mais complicada a devolução dos recursos sem um acordo de delação premiada. São principalmente quatro linhas de investigação envolvendo o dono do Master hoje. A das relações políticas, em que Vorkaro pedia favores diretamente ou fechava contratos com empresas próximas de autoridades. A do BRB, com pagamentos do Master à cúpula do Banco de Brasília e diretores do Banco Central. A do filme Dark Horse, sobre a vida de Jair Bolsonaro, com um repasse de 60 milhões a um fundo no Texas. E, finalmente, a dos fundos de previdência, envolvendo três estados e pelo menos sete municípios, dos quais duas capitais. Segundo a PF, o estado do Rio foi o que mais investiu no Master e em fundos administrados pelo banco. Levantamento do Tribunal de Contas Fluminense aponta que foram cerca de 2 bilhões e meio de reais por meio da Rio Previdência. O ex-governador do estado, Cláudio Castro, segundo a PF, tem uma relação próxima com Vorkaro e diversos aportes da Rio Previdência no banco coincidem com encontros entre os dois. Um deles, apontam delegados, no badalado restaurante do chefe e influenciador Salt Bae, nos Estados Unidos. Ele é conhecido por servir carnes folheadas a ouro, que custam cerca de 9 mil reais. Logo depois do jantar, em maio de 2023, Castro manda uma mensagem a Vorkaro agradecendo. Deu sim, amigo. Muito obrigado. Amigo, foi uma experiência incrível. Muito obrigado. Bom dia, amigo. O ex-governador do Rio estava em Nova York nessa data, conforme aponta a agenda oficial. Participou de eventos entre os dias 9 e 11 de maio de 2023. A defesa de Castro negou a existência de relação pessoal indevida com o dono do Master.
3: Não tenho dúvida que a verdade será esclarecida. Não tenho dúvida que as meias verdades cairão. Mas para isso, eu preciso de tempo.
2: O ex-governador anunciou que desistiu da pré-candidatura ao Senado.
1: A gente segue para um rápido intervalo e já já tem mais. É rápida a parada, hein? 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
1: Fórum Band News, os desafios da infraestrutura no Brasil. Ao meu lado agora, a Luciana Costa. Ela é diretora de infraestrutura, transição energética e mudanças climáticas do BNDES. Diretora, qual que é a importância de se debater um tema como infraestrutura num fórum como este?
2: É muito importante se debater infraestrutura num fórum como esse, com pessoas da academia, do setor privado, operadores, bancos, porque o Brasil vive um super ciclo de investimento em infraestrutura. O país vai investir mais de 1,1 trilhão de reais em infraestrutura entre 2023 e 2026. Só que para que a gente invista este volume de dinheiro nos setores ligados à infraestrutura, a gente precisa debater quais são os desafios, quais são os ajustes ao longo da jornada que precisam ser feitas. E mais do que isso, a gente também tem visto muito interesse de investidor internacional no país. Investidores que querem investir em infraestrutura aqui. E a gente precisa aumentar a consciência mesmo da população. A gente precisa que o brasileiro entenda o que está acontecendo. Porque o Brasil tem um déficit de infraestrutura, mas este problema está sendo resolvido, está sendo endereçado. No nosso caso, no BNDES, o país vai investir 1,1 trilhão durante o governo do presidente Lula, e o BNDES vai aprovar 300 bilhões de reais para infraestrutura, porque o BNDES, ele fomenta a infraestrutura e ele divide risco e alavanca o mercado, divide risco com o investidor e alavanca e aumenta o tamanho do mercado de capitais. Então, esse é um tema que, na minha visão, a população não está muito consciente, mas ela precisa entender que tudo isso vai se refletir em água e esgoto tratado, muito dinheiro está sendo investido em saneamento, mobilidade urbana, rodovia. O Brasil tem atualmente o maior programa de rodovias do mundo. Portos, aeroportos, energia, e a infraestrutura, ela fica relativamente invisível na nossa vida. Mas sem infraestrutura a gente não se move, a gente não tem energia, a gente não tem acesso à água tratada. E esse é um país que conseguiu praticamente universalizar o acesso à energia e agora vai universalizar o acesso à água e esgoto, fora todos os outros investimentos.
1: Obrigado pelas informações. 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

Com peixes brutos. E o caiaque para quem quer se fundir à natureza em silêncio e equilíbrio. E tem muito mais, porque a pesca esportiva é feita de estilos e cada um com sua emoção. Cada técnica é uma nova forma de se conectar com a natureza e consigo mesmo. Não importa como você pesca, importa o quanto isso te move.

0: esta impressão popular e ano eleitoral para acelerar a votação no Senado do fim da escala 6x1.
1: Governo federal e do Distrito Federal fecham acordo para salvar o Banco de Brasília após rombo bilionário.
0: Após 3 semanas, Israel volta a atacar a capital do Líbano e deixa mortos no sul do país.
1: Mergulhadores preparam resgate de 5 sobreviventes presos em caverna inundada no Laos.
0: Com população envelhecendo, o governo alemão prepara proposta para taxar casais sem filhos.
1: Diagnóstico revela lesão mais grave e Neymar trava a corrida contra o tempo para disputar o Mundial.
0: Brincar é coisa séria. Aliás, é um direito garantido por lei. Especialistas alertam para a importância das brincadeiras para o desenvolvimento físico e mental das crianças. 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
1: Olá, boa noite.
2: Boa noite. O Departamento de Estado americano anunciou que vai classificar as facções brasileiras PCC e Comando Vermelho como organizações terroristas a partir do dia 5 de junho.
1: E sobre esse assunto, a gente faz um giro com nossos repórteres em Nova York, Brasília e São Paulo. Começando com Eduardo Barão em Nova York. Boa noite, Barão.
3: Olá, Sérgio. Olá, Thaís. Olha, essa medida foi divulgada pelo secretário de Estado americano, Marco Rubio. Segundo o governo dos Estados Unidos, as duas facções representam uma ameaça à segurança regional por envolvimento com tráfico internacional de drogas, armas, lavagem de dinheiro e atuação transnacional. A classificação abre caminho para sanções financeiras contra o Brasil e investigações contra pessoas e empresas ligadas aos grupos terroristas. A discussão sobre enquadrar PCC e Comando Vermelho como organizações terroristas vinha crescendo nos bastidores de Washington desde o ano passado. O tema não foi discutido por Lula na recente reunião que teve na Casa Branca com Donald Trump. O anúncio é feito um dia após o senador Flávio Bolsonaro se reunir com o secretário Marco Rubio. O pré-candidato à presidência defendeu a adoção dessa classificação pelos Estados Unidos, alegando que as facções têm atuação internacional e influência crescente em outros países da América Latina. Mais informações e as repercussões de Brasília com Natália Pazzi.
4: Boa noite, Barão. O governo brasileiro vinha monitorando o assunto, mas foi pego de surpresa com o anúncio da Casa Branca. Havia uma expectativa de auxiliares do presidente Lula de um aviso formal dos Estados Unidos antes da divulgação do comunicado. Isso levando em consideração a conversa recente dele com Donald Trump, que foi definida como extremamente amistosa. A grande preocupação é a questão da soberania nacional e que essa medida possa abrir margem para ações mais duras de Washington, como eventuais operações militares em território nacional. Celso Amorim, que é o assessor para assuntos internacionais da presidência, criticou a decisão. Disse que cooperação é bem-vinda, mas pretexto para intervenção é inaceitável. Segundo ele, o crime organizado deve ser combatido com máxima energia e determinação, mas que equiparar crime organizado ao terrorismo não é útil. Governistas dizem que foi uma ingerência indevida e argumentam que o Planalto já está trabalhando para combater as facções criminosas. Ministros avaliam que os próximos passos precisam ser calibrados para que, ao mesmo tempo em que o governo deixe clara a preocupação com a soberania, não passe a impressão de estar defendendo os grupos criminosos. O anúncio aconteceu dias depois da viagem do senador Flávio Bolsonaro aos Estados Unidos. Em um vídeo, inclusive, ele tratou a medida como uma vitória política e subiu o tom. Afirmou que as reuniões que teve com Trump e o secretário Marco Rubio foram mais efetivas do que anos de governo do PT no enfrentamento ao crime organizado. A pré-campanha dele avaliou que foi uma demonstração concreta de alinhamento do bolsonarismo com o trumpismo e o Partido Liberal classificou como uma vitória pessoal de Flávio. Direto de São Paulo, o Rodrigo Hidalgo tem mais informações sobre o PCC e o Comando Vermelho. Boa noite, Hidalgo.
5: Boa noite, Natália Pazzi. O PCC, o primeiro comando da capital, nasceu em 1993 dentro de um presídio no interior de São Paulo. Hoje é a maior organização criminosa da América do Sul. Segundo o Ministério Público Paulista, a facção está presente em 28 países. O grupo controla rotas internacionais de cocaína, tem parcerias com organizações criminosas

0: estrangeiras e mantém esquemas sofisticados de lavagem de dinheiro e vem investindo em negócios legais para ocultar o dinheiro do crime. Já o Comando Vermelho surgiu no Rio de Janeiro no fim dos anos 70, dentro do presídio da Ilha Grande. A facção cresceu com o tráfico de drogas e passou a dominar comunidades no Rio e em outros estados. Nos últimos anos, o CV avançou sobre regiões do Norte e Nordeste. As duas facções movimentam bilhões de reais por ano. Seus principais chefões estão em presídios federais. O PCC e o Comando Vermelho seguem sendo alvos de grandes operações policiais. Voltamos à redação. Thaís, Sérgio.
1: Obrigado, Rodrigo. Eu conversei agora há pouco com a desembargadora Ivana Davi, do Tribunal de Justiça de São Paulo, uma das mais importantes especialistas no combate ao PCC. Para ela, a decisão do governo americano pode trazer problemas na luta contra o crime organizado no Brasil.
2: O que mais preocupa, obviamente, é a soberania, os estados, né? O estado americano, o estado como um todo dos Estados Unidos, de alguma forma, tentar, né, fazer parte do nosso território, entrar no nosso território, isso é um ponto importante. Mas o que mais pesa para nós no sistema de segurança e no sistema de justiça é que com isso, né, os Estados Unidos vão ter ou podem ter informações e investigações que de alguma forma pode refletir no nosso país. Quando isso sai, né, do FBI e passa para a CIA, o diálogo já não é mais entre polícias. O diálogo é entre militares. E aí muda o tom. Quando eu estou falando de PCC, quando eu estou falando de Comando Vermelho, quando eu estou falando de organização criminosa transnacional ligada ao narcotráfico, eu preciso desse diálogo. O crime não tem mais fronteira. Né? E os Estados Unidos não é o único país, né, que tem interesse no combate ao crime organizado. O mundo tem interesse no combate ao crime organizado. E quando eu tenho esse diálogo com um país que tem um olhar diferente, que tipifica uma organização criminosa diferente do que eu tipifico no meu país, teoricamente a prova pode ser prejudicada. Ele vai fazer uma leitura do crime organizado e essa leitura não cabe no meu ordenamento jurídico. Isso é um ponto crucial.
3: E por falar no combate ao crime, uma nova fase da Operação Carbono Oculto contra o crime organizado no mercado financeiro e no setor de combustíveis revelou que fintechs continuam lavando dinheiro para o PCC.
1: Thaís, o esquema teria movimentado até 26 bilhões de reais. Ninguém foi preso.
0: A mega operação da Polícia Civil, Ministério Público e Receita Federal, com apoio da Polícia Militar, começou antes do amanhecer desta quinta-feira. Em São Paulo, os principais alvos foram os escritórios das fintechs e instituições de pagamento da Avenida Faria Lima, o coração financeiro da capital. Segundo as investigações, empresas que funcionam como bancos paralelos para ocultar e lavar dinheiro de facções criminosas. A segunda fase da Operação Carbono Oculto, batizada de Fluxo Oculto, cumpriu 59 mandados de busca e apreensão em 5 estados: São Paulo, Rio de Janeiro, Paraná, Minas Gerais e Mato Grosso do Sul. Os agentes apreenderam documentos, computadores, celulares e dinheiro. Ninguém foi preso. E segundo os promotores, a organização se reestruturou. A investigação teve como alvo 6 novas fintechs que funcionavam como braços financeiros do PCC. Empresas foram abertas em nome de laranjas, inclusive de pessoas em situação de vulnerabilidade e até de traficantes condenados. As fintechs teriam movimentado 26 bilhões de reais para a facção nos últimos 3 anos.
4: Só uma delas movimentou em dinheiro mais de 1 bilhão de reais em dinheiro vivo.
0: Fintechs são empresas de tecnologia que oferecem serviços financeiros digitais, como transferências, pagamentos, investimentos e empréstimos.
5: Essas fintechs estão sendo exploradas não apenas por essa organização criminosa, como por outros grupos criminosos também.
0: Outra frente da operação mira um esquema de adulteração de combustíveis que usava empresas fantasmas fora de São Paulo para simular a compra de nafta, um derivado do petróleo. Só que a carga ia direto para galpões clandestinos, onde era misturada a gasolina. Depois, distribuidoras falsificavam notas fiscais para regularizar o combustível adulterado. O prejuízo com a sonegação de impostos passa de 200 milhões de reais.
1: No quarto dia do júri do caso

0: Em Riborel, testemunhas confirmaram o histórico violento do padrasto do menino. A repórter Laila Lac traz as informações. Boa noite, Laila.
1: Boa noite, Sérgio. Boa noite, Thaís. Nesta sexta-feira, quinto dia de julgamento, é esperado um depoimento muito crucial para esse júri, o do pai de Henri Leniel Borel. E foi uma quinta-feira já muito movimentada no tribunal do júri, com vários depoimentos, entre eles o da cabeleireira que atendeu Monique Medeiros quando ela teria feito uma chamada de vídeo com a babá e o filho. E a cabeleireira confirmou que ouviu o menino perguntando se atrapalhava a mãe, no que Monique respondeu que não. Também foi ouvida uma empregada doméstica que trabalhava na casa do ex-vereador Jairinho e pediu para ser interrogada sem a presença do réu. Também nesta quinta-feira prestou depoimento a filha de uma ex-namorada de Jairinho, hoje maior de idade, Kailaine Pereira. Contou que era agredida com socos e chutes pelo ex-vereador quando tinha entre 13 e 6 anos. Ela não sabe precisar a idade porque era muito pequena. Contou que foram pelo menos 5 episódios de violência e por medo só contou para a mãe tudo quando a relação tinha acabado. A mãe dela, Natasha Machado, também foi ouvida e disse que vivia uma relação tóxica de manipulações e chegou a ser perseguida pelo ex-vereador quando terminaram a relação. Débora Saraiva, outra ex de Jairinho, também foi ouvida e confirmou esse histórico de violência, relatou agressões que ela e o filho sofreram. Débora contou, inclusive, muito comovida, que chegou a ser dopada e estuprada pelo ex-vereador. Nesta quinta-feira, mais uma vez, foi um júri muito tumultuado. Uma advogada precisou, inclusive, ser retirada do plenário, suspeita de ter observado as anotações dos jurados. A gente segue de olho nesse julgamento tão importante.
2: Obrigada, Laila. E no Rio de Janeiro, clientes denunciaram uma clínica de estética depois de reações adversas provocadas por tratamentos.
3: As denúncias começaram a surgir depois que pacientes passaram a apresentar graves complicações de saúde após aplicações feitas em uma clínica em Vilar dos Teles. Uma das vítimas conta que encontrou a responsável pelas redes sociais. A promessa era de um procedimento seguro, sem riscos e com resultado garantido. Mas hoje ela está internada e perdeu os movimentos da perna depois que o nervo ciático teria sido atingido. Os médicos ainda tentam descobrir qual substância foi aplicada no corpo dela.
4: Deformado, com buracos. Um buraco do tamanho, uma ferida do tamanho de uma moeda de um real.
3: Outro paciente ficou internado por 17 dias por causa de uma infecção bacteriana grave.
5: Que eu estava com infecção bacteriana, estava muito avançada. E quando eu peguei esse laudo do exame, o médico falou que eu precisava urgente ser internado num hospital grande.
3: Depois das denúncias, a polícia fez hoje uma operação na clínica. Medicamentos vencidos, produtos sem autorização da vigilância sanitária e materiais usados nos procedimentos foram encontrados. Segundo a polícia, Ana Paula Lima de Souza Mariano, apontada como dona do espaço, não tem registro para fazer esse tipo de atendimento e não foi encontrada. Os agentes também procuram uma biomédica que teria o carimbo utilizado no local. Já a mulher apontada como assistente de Ana Paula foi presa em flagrante. A clínica foi interditada por tempo indeterminado, até que todas as normas sejam cumpridas. A Polícia Civil segue investigando para identificar todas as vítimas e localizar os outros responsáveis.
0: E a polícia prendeu 2 suspeitos de sequestrar mãe e filha em Minas Gerais. Outros 2 criminosos estão sendo procurados.
6: A mulher e a filha de 4 anos foram resgatadas de um cativeiro numa área de mata na região de Diamantina. Vizinhos comemoraram a volta para casa no Vale do Jequitinhonha. As 2 foram sequestradas na porta de casa por bandidos disfarçados de policiais civis. Antes de fugir com as reféns, eles roubaram objetos de valor da casa e destruíram o sistema de segurança. Mas uma funcionária viu a ação e a polícia foi chamada. 2 criminosos foram presos e indicaram o cativeiro. A família, que trabalha com pedras preciosas, já tinha depositado parte do resgate.
7: A organização criminosa solicitou como resgate o valor de 20 milhões de reais. A família chegou a efetuar o pagamento de 20 mil reais em uma conta bancária.
6: Mãe e filha foram resgatadas sem ferimentos, mas 2 suspeitos conseguiram escapar e estão sendo procurados.
2: continuam as buscas por dois

0: desaparecidos há mais de uma semana numa caverna inundada no Laos. Mergulhadores tailandeses encontraram ontem 5 sobreviventes que ainda não foram resgatados. Eles estão recebendo água e alimentos em gel. Um duto foi instalado para ampliar a ventilação dentro da caverna para a operação de resgate.
1: E uma onda de calor histórica atinge a Europa. Na França, autoridades elevaram o alerta para a população. 7 pessoas já morreram.
2: É o mês de maio mais quente da história da França. Parte dos serviços de trem teve de ser suspensa por risco de descarrilamento com a dilatação dos trilhos. Neste momento, aqui em Paris, os termômetros registram 32 graus, mas a sensação térmica é muito maior. As duas margens do rio Sena, que costumam ficar lotadas neste horário, estão praticamente vazias. Aqui, atrás de mim, você não vê ninguém. A situação é mais grave no sudoeste francês. Operários de Bordeaux mal conseguem trabalhar sob temperaturas escaldantes de 39 graus. Em Kent, na Inglaterra, o governo disponibilizou garrafas d'água para pelo menos 15 mil moradores que enfrentam desabastecimento em casa pela alta demanda. Na Itália, este homem desmaiou a ver o Papa. Não foi de emoção, mas efeito do calorão. Um relatório da Agência Meteorológica da ONU e do Escritório de Meteorologia da Inglaterra prevê que as temperaturas médias mundiais vão atingir níveis recordes nos próximos 5 anos. A região do Ártico deve aquecer mais rapidamente do que as outras.
3: Uma coisa é certa, as temperaturas globais vão continuar subindo, a menos que medidas urgentes sejam tomadas.
0: E apesar dessa onda de calor na Europa, na Turquia o cenário é bem diferente. Dá uma olhada. A neve que se acumulou durante o inverno ainda continua a cobrir o Monte Nemrut. Para facilitar a passagem dos carros pelas estradas, foram abertos corredores de neve que, junto com o lago, né, da cratera, criaram paisagens impressionantes para quem quer turistar e sentir um clima de inverno em plena primavera.
1: E uma mulher conseguiu ter uma multa de trânsito cancelada nos Estados Unidos por um simples motivo. Ela não tem uma das mãos. Eu vou explicar. O policial autuou a moça por dirigir enquanto digitava o celular. O detalhe é que ele escreveu na multa que ela digitava com a mão direita, justamente a mão que ela não tem. Foram divulgadas imagens da abordagem filmadas pela câmera do uniforme do policial, que mostram claramente que ela não tem a mão direita. O policial, ele mesmo, cancelou a multa.
0: Estamos na Semana Nacional de Combate ao Glaucoma, uma doença silenciosa da visão que, infelizmente, muita gente desconhece, mas que atinge uma população cada vez maior.
4: A Sociedade Brasileira de Glaucoma estima que cerca de 2,5 milhões de habitantes do país convivam com a doença. Mas quase 70% dos casos estão sem diagnóstico. Ela acontece mais comumente nas pessoas acima de 40 anos. E por aqui, chega a afetar 7% da população com mais de 70 anos.
5: É uma doença crônica que, na maioria das vezes, tem um aumento da pressão dos olhos. Esse aumento da pressão do olho acarreta uma perda no nervo óptico, e essa perda no nervo óptico compromete a acuidade visual ou a visão do paciente.
4: A Josiane foi assim. Depois de passar muito tempo sem ir ao oftalmologista, a empresária sentia a visão cada vez mais embaçada.
6: Comecei a perder a visão, a visão começou a ficar turva e começou a dificultar. Com o passar, eu comecei a não conseguir nem a ler.
4: O glaucoma não tem cura, mas tem controle. E o caso da Josiane é exemplar por causa disso. Depois de 2 anos buscando diagnóstico e tratamento, agora ela comemora 1 ano de vida normal. Voltou a trabalhar com o que gosta, a dirigir, especialmente à noite, com 100% de autonomia.
5: O exame oftalmológico rotineiro é muito importante, porque você vai muitas vezes só para fazer o exame de óculos. Mas nesse controle você pode ter o diagnóstico de glaucoma, de alterações da retina, você pode ter alterações da diabetes no fundo do olho.
1: E os contribuintes têm menos de 24 horas para declarar o imposto de renda.
7: Foi na reta final, mas o José conseguiu entregar a declaração de imposto de renda a tempo.
8: Eu precisei juntar muito mais documentos e ter o acompanhamento de um especialista.

0: Então já é a terceira ou quarta vez que eu estou aqui, agora já é o desdém final. Então vamos conseguir encerrar hoje.
1: Cerca de 5 milhões de contribuintes ainda não acertaram as contas com o Leão. Neste ano, a Receita espera receber 44 milhões de declarações. O prazo termina às 11 horas e 59 minutos da noite desta sexta-feira. E quem deixar para enviar depois vai pagar multa.
2: Quem usar o modelo pré-preenchido precisa checar se os dados batem com os informes enviados por empresas e instituições financeiras. Vale o que está no papel.
3: Entregue sua declaração, nem que, numa outra situação, tenha que retificar.
2: A isenção para quem ganha até R$ 5.000 por mês, em vigor desde janeiro, não vale para a declaração deste ano.
4: Em meio ao envelhecimento da população, uma proposta tem causado muita polêmica na Alemanha. Pessoas sem filhos podem ser obrigadas a pagar mais impostos.
5: O plano foi revelado após documentos internos do Ministério da Saúde alemão vazarem esta semana. O órgão busca compensar um déficit bilionário no caixa do auxílio invalidez. A proposta é que adultos que ainda não viraram pais passem a pagar quase 1% a mais em relação aos que já têm filhos. O aumento de um décimo na alíquota para esse grupo, que já pagava uma taxa maior, pode injetar milhões de euros no orçamento do governo. A ideia é compensar a falta de futuros pagadores de impostos. O auxílio invalidez é destinado apenas a doentes crônicos, idosos e pessoas com deficiência, mas toda a população é obrigada a contribuir. A proposta ainda não foi formalizada. Críticos consideram a medida injusta e cosmética, afirmam que ela não resolve o problema por completo e cobram a apresentação de um plano de reforma sustentável. Um em cada 5 habitantes da Alemanha tem idade igual ou superior a 67 anos, proporção que tende a aumentar nos próximos anos. Cristiane Vieira Teixeira, correspondente da Deutsche Welle em Berlim, para o Jornal da Noite.
6: Obrigada, Cristiane. E a gente segue no noticiário internacional porque Israel voltou a bombardear a capital do Líbano e outras cidades no sul e também no leste do país.
7: Uma bola de fogo surgiu atrás de prédios residenciais em Tiro, uma das maiores cidades do Líbano. Ruas foram tomadas por fumaça e escombros, depois da queda de mísseis israelenses na região. Pela primeira vez em 3 semanas, a capital libanesa também foi alvo de ataques. Segundo a mídia israelense, o alvo era o chefe de uma milícia iraniana. 14 pessoas morreram em todo o país, entre as vítimas, mulheres e crianças. A escalada acontece depois que o governo de Israel anunciou uma expansão de bombardeios e da incursão por terra, em resposta a ataques de drones do Hezbollah contra tropas no sul do Líbano e no norte de Israel. Em outra frente de ocupação militar, o primeiro-ministro Benjamin Netanyahu ordenou que as forças de Israel ampliem o controle sobre a faixa de Gaza para 70%. O país já controla cerca de 64% do território palestino.
4: E agora vamos falar do conflito Estados Unidos-Irã, um acordo que prorrogaria o cessar-fogo por 60 dias, divulgado de manhã pela imprensa americana, foi desmentido à tarde pela mídia iraniana.
8: O conflito entre os países completou 90 dias nesta quinta-feira, mas sem uma clara definição de trégua. Durante a madrugada, o Irã lançou drones contra uma base aérea americana no Kuwait, em resposta aos ataques dos últimos dias feitos pelos Estados Unidos, perto do porto de Bandar Abbas, no sul iraniano. A tensão deu lugar ao otimismo durante o dia. Segundo a imprensa americana, negociadores dos dois governos teriam chegado a um consenso sobre um memorando que amplia por 60 dias a trégua entre Estados Unidos e Irã e que dependia apenas do aval do presidente Donald Trump. Mas, à tarde, a imprensa estatal do Irã deu outra versão. O rascunho do acordo não foi finalizado e que assim que isso acontecer, irá notificar o Paquistão, país que vem atuando como mediador da trégua. Agora, a expectativa é saber se o cessar-fogo prolongado realmente vai sair do papel. Nas últimas semanas, Donald

0: 50 anos da independência do país. Um protótipo chegou a ser divulgado, mas a iniciativa de Trump esbarra na Constituição, que determina que apenas pessoas mortas sejam retratadas nas cédulas.
1: E o governo do Distrito Federal e a União fecharam um acordo para socorrer o Banco Regional de Brasília. De volta, Natália Pazzi tem mais informações. Natália.
2: Sérgio, ficou acertado que o Fundo Garantidor de Créditos vai emprestar 6 bilhões e meio de reais ao Banco de Brasília, que é investigado por supostas operações irregulares com o Banco Master de Daniel Vorkaro. O BRB entrou em crise depois de um rombo de 12 bilhões de reais com a compra de carteiras fraudulentas do Master. O empréstimo será de 15 anos, com 2 anos de carência. Não haverá transferência de recursos federais nem garantia da União. Com um acordo, o Tesouro Nacional vai flexibilizar regras permitindo que o Distrito Federal se endivide mais. As garantias ficarão a cargo de um grupo de bancos públicos e privados e também haverá recurso do governo do DF. Dois fundos serão usados como contra-garantia em caso de calote. Toda essa operação foi autorizada pelo Supremo Tribunal Federal. É com vocês.
0: Obrigada, Natália. E depois de rejeitar a primeira proposta do banqueiro Daniel Vorkaro, a Polícia Federal retomou a negociação para um acordo de delação premiada com o dono do Banco Master.
3: A reabertura das negociações é definida pela Polícia Federal como a última chance de Daniel Vorkaro fechar uma delação premiada com a PF. Delegados dizem que o dono do Master sabe muito mais do que se dispôs a falar e por isso enviaram ao Supremo Tribunal Federal um ofício avisando que estão abertos à possibilidade de novas informações. A PF está interessada agora principalmente no dinheiro que pode ser ressarcido. Investigadores afirmam que só com a colaboração do banqueiro vão conseguir recuperar pelo menos os 60 bilhões de reais que ele sinaliza querer devolver. São principalmente 4 linhas de investigação envolvendo o dono do Master hoje. A das relações políticas, em que Vorkaro pedia favores diretamente ou fechava contratos com empresas próximas de autoridades. A do BRB, com pagamentos do Master à cúpula do Banco de Brasília e diretores do Banco Central. A do filme Dark Horse, sobre a vida de Jair Bolsonaro, com um repasse de 60 milhões a um fundo no Texas. E, finalmente, a dos fundos de previdência, envolvendo 3 estados e pelo menos 7 municípios, dos quais 2 capitais. Segundo a PF, o estado do Rio foi o que mais investiu no Master e em fundos administrados pelo banco. Levantamento do Tribunal de Contas Fluminense aponta que foram cerca de 2 bilhões e meio de reais por meio da Rio Previdência. O ex-governador do estado, Cláudio Castro, segundo a PF, tem uma relação próxima com Vorkaro e diversos aportes da Rio Previdência no banco coincidem com encontros entre os dois. A defesa de Castro negou a existência de relação pessoal indevida com o dono do Master.
4: Não tenho dúvida que a verdade será esclarecida. Não tenho dúvida que as meias verdades cairão. Mas para isso, eu preciso de tempo.
3: O ex-governador anunciou que desistiu da pré-candidatura ao Senado.
1: Como a gente viu agora há pouco, o ex-governador do Rio, Cláudio Castro, anunciou que desistiu da pré-candidatura dele ao Senado. Nos últimos 15 dias, ele foi alvo de 2 operações da Polícia Federal e de ter ligação com o banqueiro Daniel Vorkaro. Em um vídeo, Castro afirmou que estava recuando para se dedicar integralmente à própria defesa e à família. Segundo ele, desistir da candidatura foi a decisão mais difícil de sua vida. Agora, o PL avalia lançar o deputado Sóstenes Cavalcante para a vaga.
0: A relação do ex-governador Cláudio Castro com o ex-banqueiro Daniel Vorkaro. Veja no comentário de Fernando Mitre.
5: Mais um caso deprimente. Esse do ex-governador Cláudio Castro, que vai agredindo o país com novos lances chocantes entre chuvas de dinheiro sujo. Enquanto seu amigo Daniel Vorkaro, expressão dele mesmo, especialista na compra de poderosos, volta a negociar uma proposta de delação. É a última chance, diz a Polícia Federal, que está aberta à possibilidade de receber novas informações. E essa é a questão. Essa delação premiada só vai sair se as revelações oferecidas forem além do que as investigações já têm, por exemplo, nos celulares apreendidos. Isso inclui aí a devolução de, no mínimo, 60 bilhões. E com o compromisso de não poupar nomes nem setores envolvidos no caso.

0: voltando a ser considerada essa negociação agora com a Polícia Federal, também crescem as tensões em Brasília e adjacências, por onde andou e atuou com sucesso Daniel Vorkaro, que vai se tornando cada vez mais, talvez, o maior personagem da história da corrupção brasileira. Thaís, Sérgio.
1: Saiu uma nova pesquisa para a presidência nas eleições de outubro. Vamos conferir os números.
2: No levantamento Meio Ideia, divulgado no dia 6 de maio, o presidente Lula tinha 40% das intenções de voto no primeiro turno. Agora está com 38,5%. O senador Flávio Bolsonaro caiu de 36% para 31,5%. Na sequência, aparecem Ronaldo Caiado com 5,5%, Romeu Zema com 2,4% e Renan Santos com 2,1%. No segundo turno, Lula abriu vantagem no cenário contra Flávio Bolsonaro. Na pesquisa anterior, o quadro era de empate técnico. O presidente foi de 44,7% para 46,5% das intenções de voto. E o senador caiu de 45,3% para 41,4%. Na disputa contra Ronaldo Caiado, Lula vencia por 44% a 40% na pesquisa anterior. E agora o presidente foi para 46% contra 40% do pré-candidato do PSD. Contra o ex-governador de Minas, Lula também ganhou 2 pontos, de 44% para 46%. E o pré-candidato do Novo perdeu 2, de 39% para 37%. A margem de erro é de 2,5 pontos percentuais.
3: Vamos saber agora como é que foi o dia dos pré-candidatos à presidência da República.
2: O pré-candidato do PL, Flávio Bolsonaro, está de volta ao Brasil depois da viagem de 3 dias aos Estados Unidos. O senador foi recebido por dezenas de apoiadores no aeroporto de Brasília e não conversou com os jornalistas. Lula recebeu a presidente do Suriname no Itamaraty. 12 acordos foram assinados, entre eles para combater o crime organizado na fronteira. No discurso, Lula falou sobre uma possível parceria entre a Petrobras e a estatal do Suriname na exploração de petróleo.
4: Como vocês agora vão se transformar em grandes produtores de petróleo, a Petrobras pode trabalhar com vocês. Aí a gente vai poder equilibrar a balança comercial, porque nós vamos importar um pouco de petróleo de vocês para compensar a nossa colaboração com o Suriname.
2: Ronaldo Caiado participou da gravação do programa Canal Livre, que vai ao ar neste domingo. Mais cedo, em entrevista à Band News TV, o pré-candidato do PSD minimizou o desempenho dele nas pesquisas e apostou que os números vão melhorar quando a campanha eleitoral começar. E falou sobre a possível aliança com o pré-candidato do Novo, Romeu Zema.
5: É um assunto que foi tratado entre nós, no sentido de que não interrompamos o diálogo. Agora para frente, não é essa discussão primeiro, olha, esse é meu vice, eu sou vice do outro. Não, não, esse processo é um processo que vai caminhar, até porque as pessoas não me conhecem no Brasil.
2: Zema não teve agenda pública hoje. Já a Federação Cidadania PSDB ainda discute se lançará o nome do deputado federal Aécio Neves na disputa pelo Planalto.
1: Depois da aprovação por ampla maioria na Câmara, a proposta que acaba com a escala 6-1 pode enfrentar um caminho mais difícil no Senado.
3: O governo agora tenta acelerar a votação do projeto que tem sido criticado pelo setor produtivo.
6: A votação na Câmara surpreendeu pela velocidade. A previsão inicial era votar em 2 dias, mas a proposta passou na comissão especial e no plenário em menos de 24 horas. O presidente Lula comemorou.
4: Criando as condições para que as pessoas só possam trabalhar 5 dias por semana, 8 horas por dia e descansar 2 dias por semana. Isso foi uma conquista extraordinária da sociedade brasileira.
6: A proposta agora vai para análise do Senado. Por aqui, o caminho deve ser mais difícil. 2 pontos podem dificultar a tramitação. O primeiro é que as relações entre Lula e o presidente do Senado, Davi Alcolumbre, estão estremecidas desde a rejeição do advogado-geral da União, Jorge Messias, para o Supremo.

0: A segunda dificuldade é a pressão dos setores produtivos. Alcolumbre se reuniu com empresários que criticam a proposta. Parlamentares da base já foram acionados por Lula para tentar acelerar a votação no Senado. Os governistas entendem que a pressão popular pode ajudar. O ano eleitoral também é visto como positivo pelo governo para acelerar a votação. 54 cadeiras no Senado estarão em disputa na eleição de outubro, 2/3 da casa. Já a oposição no Senado apresentou uma outra proposta que sugere uma jornada flexível. O texto permite que a carga horária e a escala sejam definidas diretamente entre empregado e empregador, por acordo individual ou convenção coletiva. A Confederação Nacional da Indústria disse que a proposta aprovada é inadequada, inoportuna e que o debate não deveria avançar sob pressão eleitoral. Os setores produtivos também cogitam acionar o Supremo contra a mudança.
1: Agora olha só, eles já são vistos em fábricas, atendimentos, torneios de esporte e até ajudam em casa. E agora chegou a hora dos robôs invadirem também as passarelas. Um desfile de moda na capital da Coreia do Sul colocou os robôs humanoides ao lado de modelos com figurino combinando. Claro, né? Um desfile de moda. A empresa de tecnologia responsável pelo evento disse que pretendia apresentar as máquinas não como substitutas dos humanos, mas como companheiras de inovação, emoção e cultura. Emoção, será? Confesso que tenho um certo medinho, hein, Sérgio?
2: Olha, eu acho que elas estão cada vez mais presentes em todos os lugares e em todos os espaços. Sei não, viu? E você vai ver a seguir no Jornal da Noite. Petrobras anuncia novo reajuste na gasolina, mas subsídio deve reduzir impacto nas bombas.
1: E na contagem regressiva para a Copa, Neymar tenta se recuperar de lesão a tempo de disputar o Mundial. Daqui a pouco, Fernandinho Fernandes aqui no estúdio com a gente. Não sai daí, não.

0: essa?
1: Aqui reunindo todas as informações, porque daqui a pouquinho eu vou entrar ao vivo para trazer tudo para vocês.
2: Jornal da Noite de volta, e a gente fala agora da Petrobras, que anunciou um aumento da gasolina nas refinarias a partir desta sexta. O reajuste nas distribuidoras será de 48 centavos por litro, como a gente destaca aqui no telão. Mas como está valendo aquele subsídio do governo para reduzir o impacto da disparada do petróleo, a Petrobras vai dar um desconto de 44 centavos por litro. No final, a estatal calcula que depois da mistura de álcool, o aumento da gasolina nas bombas fiquem apenas 3 centavos. Mas é importante lembrar o seguinte: o mercado é livre e depende do repasse das distribuidoras e também dos postos. E a gente segue falando de economia por aqui, porque os novos dados do mercado de trabalho mostram que o emprego segue em alta no país. E é ela, Juliana Rosa, quem explica.
3: O mercado de trabalho está aquecido, porém dando sinais de acomodação. A oferta de vagas com carteira assinada em abril não cresceu no mesmo ritmo dos meses anteriores. Segundo o Ministério do Trabalho, foram abertas pouco mais de 85 mil vagas formais. O resultado é bem abaixo das expectativas, mas no ano o resultado é bom. Foram quase 700 mil novos empregos, embora seja menos do que no mesmo período do ano passado. E isso conversa com os dados do IBGE, que mostra a queda da taxa de desemprego para o menor patamar da história no período. Mas tirando efeitos sazonais, o desemprego está estável desde o final do ano passado, estável em patamar baixo. A renda do trabalho, já descontando a inflação, está nos maiores níveis da história, em R$ 3.700. Muita gente não sente esse bom momento do mercado de trabalho. Por quê? As dívidas estão consumindo 30% da renda, segundo o Banco Central. Além disso, o valor é insuficiente para dar conta das necessidades que hoje são cada vez maiores, com tecnologia e com mudanças de padrões de consumo.
4: E Neymar continua sendo a grande preocupação quando o assunto é seleção brasileira. Agora é uma corrida contra o tempo.

0: para o jogador se recuperar e disputar a Copa do Mundo.
1: Sérgio, antes era um edema, agora uma lesão. A gente vai tentar entender o que mudou no quadro do atleta.
2: Em poucos dias, o diagnóstico mudou.
3: Clinicamente, se a gente quiser utilizá-lo para terça, ele vai estar em condição, porque a lesão dele é uma lesão leve.
4: Ele fez todos os exames médicos, os exames complementares, e terminamos com uma ressonância magnética que identificou uma lesão muscular grau 2 na panturrilha, não apenas um edema.
2: As lesões musculares são classificadas em 3 níveis. Grau 1, um edema, que é o acúmulo de líquido na região muscular. Um pequeno estiramento, lesão comum entre os jogadores de futebol, tem recuperação rápida. Grau 2, quando existe uma ruptura parcial das fibras musculares. A recuperação é em médio prazo. E grau 3, ruptura total do músculo. Neste caso, a perda total da função. A recuperação pode passar de um mês.
5: Funciona como um processo inflamatório agudo, como até um sinal de estilingue, assim, o músculo estoura com o som audível algumas vezes, uma dor que incapacita, não consegue às vezes apoiar o pé no chão.
2: A mudança de edema para lesão gerou inúmeras discussões e levantou dúvidas. Por que o novo diagnóstico só veio após a convocação?
6: Alguém omitiu alguma informação importante nesse caminho, porque o Santos sempre disse, nesses 10 dias que o Neymar vem em processo de recuperação, que era algo leve, que era um edema, que ele estaria pronto em 2 semanas para voltar a jogar futebol. E hoje a gente ficou sabendo que não é bem assim, ele vai precisar de mais 2 ou 3 semanas.
2: Em nota, o Santos informou que todos os exames feitos pelo clube foram compartilhados com a Confederação Brasileira. Agora, para Neymar e para a seleção, é uma corrida contra o tempo.
1: E a torcida segue mandando a vibração positiva, né? Fernandinho, Fernandinho já está aqui conosco. Fernandinho, a gente falou edema, agora lesão, a preocupação segue. Você tem uma apuração exatamente sobre isso, né?
7: Sim, boa noite, Thaís, boa noite, Sérgio, boa noite a todos. Eu tomo cuidado de tentar entender o que está acontecendo, porque a medicina tem vários nuances. Eu vi vários profissionais dizendo que o edema, ele pode maquiar o resultado do exame, que é o sangue espalhado, dificulta a visibilidade. O tempo passa, esse coágulo se dissolve, né? Esse acúmulo de sangue, acúmulo de líquido ali na região, e aí o exame pode revelar o que acabou revelando. Não estou dizendo que foi isso que aconteceu, mas é uma possibilidade clínica que tem que ser levada em consideração. Eu não acredito que iam deixar na reta, omitindo, que é mais fácil e talvez seja mais honesto falar omitir do que mentir nesse fato. Porque a medicina, ela é muito variável, depende de pessoa para pessoa. A verdade é que o Neymar tem um risco real de ser cortado. Existe essa possibilidade e a gente tem que levar em consideração que até a véspera do jogo, 24 horas antes da estreia do Brasil, um jogador, por causa de machucado, ou mais de um, pode ser trocado dentro daqueles jogadores que foram para a lista inicial de 55. Manda o exame para a FIFA autoriza a troca ou não.
1: Agora é importante reforçar, né, Sérgio, Fernandinho, que muitos falaram, 3 meses já não dá mais prazo. Ele poderia ficar para uma segunda fase da Copa, caso o Brasil... Três semanas. Avançar para um segundo momento, né? O Brasil avançando na competição, aí ele seria usado.
7: Tudo vai depender dos próximos dias, como ele vai evoluir. Cada ser humano tem uma evolução, cada corpo reage de uma maneira. E aí vai depender do que o Ancelotti está pensando para ele, das informações clínicas. Uma coisa a gente pode falar, Gabriel, até dormindo ele vai receber tratamento, como aconteceu na Copa do Catar. O cara está dormindo lá, os caras estão lá fazendo um choquinho, fazendo massagem e tal.
0: Fernandinho, como é que foi o dia da seleção sem o Neymar?
7: É um dia de muita especulação, muito barulho. Isso é uma questão que precisaria ser avaliada. Vale a pena comprar esse barulho? Os caras sabiam de toda essa confusão? Enfim, são muitas teorias, muitas da conspiração, muitas verdadeiras existem. A verdade é que a gente precisa apurar o que está acontecendo. Enquanto isso, os caras vão batendo bola, vão treinando. Teve o Filipão lá, foi convidado pela CBF para bater um papo com os caras.
0: Da sorte ou do azar?
7: Filipão? É. Acho que sempre dá sorte. Ele é um cara vencedor.
1: É o Penta inspirando o Hexa.
7: Tomou uma surra lá no 7-1, foi uma batida forte, mas acho que o currículo do Filipão é muito maior que aquele 7-1.
0: Vamos falar de gol? Vamos falar de bola na rede hoje?
7: Bom, o Cruzeiro deu uma surra, né? Deu uma surra, literalmente. Mas antes, vamos falar da seleção argentina?
1: É sempre bom falar da seleção da Argentina, quando o assunto é Copa, né?
7: O Messi está convocado, né? Estava naquele vai, não vai, não vai. E também, para alegria do torcedor do Palmeiras, o Flaco Lopes foi convocado, o jogador do Palmeiras, minutos antes do jogo, alguns instantes antes do jogo do Palmeiras hoje pela Libertadores.
0: Esse jogo, né?
7: Chegou a informação que ele foi convocado. O Palmeiras ganhou por 4-1 do Júnior Barranquilla. E existia a possibilidade de não classificação.

0: Mas acho que surpreendeu também, porque o Palmeiras classificou em segundo. Isso não acontecia, pelo menos, nas 7 ou 8 últimas, Libertadores. Não deixa de ser uma Copa Sul-Americana. E o Palmeiras sempre chegava em primeiro. Dessa vez, chegou em segundo. E quem também deu uma surra e bateu forte para valer foi o Cruzeiro, que ganhou de 4-0 do Barcelona. Mas atenção, é de Guayaquil, não é aquele. E avança também em segundo lugar na sua chave na Libertadores América. Sorteio amanhã para saber o confronto, quem vai enfrentar quem no mata-mata que vem por aí.
1: Bom, você volta daqui a pouquinho.
0: Já, já no Esporte Total com tudo para você. Espero todos com a gente. Obrigado, galera.
2: Até já. Até já. E um resgate inesperado nos Estados Unidos. Bombeiros foram chamados para ajudar um motorista preso em uma enchente. O homem conseguiu sair sozinho, mas as equipes perceberam que um filhote de cervo estava sendo arrastado pela água. O bombeiro encarou a correnteza e conseguiu salvar o animal. O bichinho recebeu atendimento médico no local e foi entregue a um grupo de resgate.
1: E veja a seguir no Jornal da Noite. Jovem que planejou ataque em show de Taylor Swift é condenado a 15 anos de prisão.
2: Primeiro filme de ação totalmente gerado por inteligência artificial é selecionado para o Festival de Cinema lá nos Estados Unidos. E a gente vai falar da brincadeira também, que é coisa séria. Especialistas alertam para a importância dessas brincadeiras para o desenvolvimento infantil. Já já, aqui no Jornal da Noite, não é brincadeira não. A gente volta em instantes.
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2: O primeiro filme de ação totalmente gerado por inteligência artificial foi selecionado para o Festival de Tribeca em Nova York. O longa Dreams of Violets é uma dramatização da resistência civil iraniana e de um massacre ocorrido em janeiro de 2026. A obra foi criada por 2 irmãos iranianos. Eles explicam que as imagens são de inteligência artificial, mas foram baseadas em reportagens e relatos de testemunhas. Os diretores reconhecem as preocupações de Hollywood, mas afirmam que o filme jamais teria sido feito sem a nova tecnologia.
1: E um jovem de 21 anos foi condenado a 15 anos de prisão na Áustria por planejar um ataque terrorista. O alvo era um show de Taylor Swift em Viena, em 2020. O réu confessou que tentou comprar armas e aprendeu a fazer explosivos com vídeos do Estado Islâmico. A prisão ocorreu na véspera da primeira apresentação e forçou o cancelamento de 3 shows da cantora no país. Um cúmplice recebeu pena de 12 anos de prisão.
2: Brincar é parte fundamental do desenvolvimento infantil. Só que muitos pais não dão a devida importância para as brincadeiras.
7: Em uma casa com 7 irmãos, a brincadeira não para nunca. É pula-pula, skate, xadrez.
8: Eu gosto de jogar vôlei, brincar de queimada.
7: Me fala, o que você tá brincando?
8: De comidinha. Mamãe e filhinha.
7: Ah, é? E como é que é brincar de mamãe e filhinha?
8: Eu sou a mãe e eles são os filhos.
7: A mãe percebe como brincar é importante e faz questão de entrar na roda.
9: É onde eles aprendem as regras, é onde eles aprendem a se respeitar, limite, cria um vínculo. Eu percebo que nesse momento o vínculo afetivo deles é muito forte.
7: Só que nem todo mundo tem essa percepção. Uma pesquisa recente com 2.200 alunos, entre pais e cuidadores, mostra que brincar é o último lugar na lista de prioridades para a formação das crianças. Só 3% dos entrevistados apontam a atividade como algo importante. Para reforçar a importância que a brincadeira tem na vida das crianças, hoje, 28 de maio, é o dia de brincar. Uma data que mostra que esse é um direito fundamental da infância e deve ter espaço na rotina. Nessa escola em São Paulo, o dia teve até desfile de fantasias. E a coordenadora do sistema de ensino explica que nas escolas ou nas casas, brincar é coisa séria.
4: o conto de fadas, a brincadeira de roda, as cantigas. Todas essas brincadeiras compõem o cotidiano das crianças

0: dizem dos processos de aprendizagem, da inserção da criança no mundo da cultura.
1: 1, 2, 3 e... Já!
2: Brinquem todas as idades. O Jornal da Noite termina aqui.
3: Uma boa noite, obrigado pela sua companhia.
2: Obrigado pela companhia, tchau.

0: Fórum Band News, os desafios da infraestrutura no Brasil. Ao meu lado agora o Juan Parodi, ele é diretor corporativo do BID Invest. Diretor, um tema como infraestrutura debatido no Fórum Band News é de fundamental importância, né?
1: É total importância. É muito importante a gente entender quais são os desafios da infraestrutura no Brasil. É importante entender quem que são os parceiros que estão participando desse mercado. É importante entender quais são as barreiras que a gente tem para evoluir do ponto de vista de segurança jurídica, de impacto climático, de marco regulatório, de quem que são os investimentos, como que se financia ao longo prazo, quais são as contrapartes que precisam estar envolvidas, né, nos diferentes estágios dos financiamentos e dos projetos que a gente está financiando. Então, financiamento de infraestrutura, ele é um setor que demanda basicamente parcerias a todo nível. Precisa parcerias no nível da execução dos projetos, parcerias quando se originam os projetos, parcerias nos acompanhamentos, né? Então temos diversas fontes aqui de participantes. Temos participantes que estão, né, na criação dos projetos, temos os bancos internacionais que estão financiando, temos os bancos locais, né, tanto bancos comerciais como bancos de desenvolvimento. Então esses debates são muito ricos, porque num único lugar você consegue ter uma discussão bastante aprofundada, com diversas fontes, né, de conhecimento.

0: comerciais como bancos de desenvolvimento. Então esses debates são muito ricos, porque num único lugar você consegue ter uma discussão bastante aprofundada, com diversas fontes, né, de conhecimento, para entender um pouco, né, qual que é a percepção, né, cada um dentro dessa própria visão, qual é a percepção de cada uma delas com relação ao status, né, do setor, do financiamento de infraestrutura, mas também quais são, como comentei, os desafios e o que, que a gente precisa fazer para melhorar. Então, obviamente, são discussões um pouco mais curtas, falta tempo para aprofundar, mas pelo menos você conseguir captar um pouco essa sensibilidade de para onde que está indo, né, o financiamento de infraestrutura no Brasil, e como que a gente consegue fazer melhor.
1: Certo, obrigado pelas informações.
0: Imagina.
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Olá, muito boa noite para você. Já está no ar o Jornal Terra Viva. Veja agora o que é destaque no agronegócio no Brasil e no mundo. Em Brasília, Câmara dos Deputados aprova projeto de lei que moderniza seguro rural. Petrobras anuncia aumento de 48 centavos por litro no preço da gasolina para distribuidoras. Vendas de máquinas agrícolas caem mais de 22% em abril no Brasil. Carne suína tem maior competitividade frente à carne bovina desde 2004. E ainda, Embrapa Agroenergia celebra 20 anos de pesquisa sobre energia renovável. Hoje é quinta-feira, 28 de maio de 2026. Essas e outras notícias a partir de agora no Jornal Terra Viva. A gente abre essa edição trazendo boas notícias. Há 20 anos, a busca do Brasil por viabilizar a produção de energia renovável e sustentável levou a Embrapa a criar a Embrapa Agroenergia. Achar soluções e diminuir a dependência dos combustíveis fósseis é o principal objetivo

0: esta iniciativa.
1: Os painéis tentam sintetizar o que foi desenvolvido ao longo de 2 décadas de pesquisas. As vitrines ilustram alguns dos principais resultados. A exposição faz parte das comemorações dos 20 anos da Embrapa Agroenergia e mostra como a unidade tem se inserido em agendas diversas, como as de transição energética, descarbonização, sustentabilidade e mudanças climáticas.
2: Eu diria que se há 20 anos atrás essa demanda justificava a criação de uma unidade da Embrapa, a importância que essa agenda tomou ao longo dos anos, ela justifica ainda mais hoje uma instituição de ciência e tecnologia pública para desenvolver tecnologias para esse segmento. E ela mostra o quão visionário foram os nossos fundadores, o ministro Roberto Rodrigues, o ex-presidente da Embrapa Silvio Cristana, que conseguiram antever uma tendência, talvez muito antes de todas as outras pessoas terem captado.
1: Nos últimos anos, setores industriais e de transportes aéreo e marítimo passaram a buscar alternativas para reduzir emissões, recorrendo à biomassa como base para novos produtos e processos. É aí, por exemplo, que entra a agricultura e o trabalho desenvolvido pela Embrapa Agroenergia.
3: Essa Embrapa aqui, a Embrapa Agroenergia, é a síntese de todo esse desenvolvimento tecnológico que o Brasil tem hoje, na produção de biocombustíveis, na produção de etanol, na produção de biodiesel. Nós estamos já falando do SAF, que é o bioquerosene sustentável de aviação, dos combustíveis marítimos, do biometano. Então nós temos uma série de produtos que devem ser associados ao desenvolvimento da agricultura para a transformação da riqueza no Brasil.
1: Para celebrar os 20 anos, a Embrapa Agroenergia anunciou novos projetos estratégicos ligados à transição energética, inovação tecnológica e à ampliação da sustentabilidade no setor agroindustrial brasileiro. Entre os destaques está o lançamento de um projeto voltado ao desenvolvimento de soluções científicas para ampliar a contribuição da agricultura brasileira na descarbonização da economia. Outro projeto apresentado é o Map Canola, que pretende mapear o potencial de expansão da canola como cultura de segunda safra no Brasil. E tem também a plataforma de desenvolvimento e validação de bioinsumos.
2: A ideia é que essa plataforma ela sirva para validar vários micro-organismos, várias tecnologias que a gente tem para substituição de fertilizantes, defensivos e etc. E escalonar, validar e disponibilizar para os produtores.
1: A Embrapa reconheceu durante o evento realizado na unidade em Brasília os pioneiros e os parceiros da instituição ao longo das 2 décadas de pesquisas. E para os próximos 20 anos, o objetivo é apresentar ainda mais soluções para a segurança energética do Brasil.
3: Eu espero que o fortalecimento do negócio brasileiro a partir dos biocombustíveis também tenha um reflexo no fortalecimento da Embrapa, no desenvolvimento de novas tecnologias, no desenvolvimento de novas matrizes, no desenvolvimento de sistemas, para que a gente possa cada vez mais se apropriar desse conteúdo que só o Brasil tem, de produzir alimentos com qualidade e produzir energia com sustentabilidade.
0: Vida longa à Embrapa Agroenergia e à Embrapa. Um abraço a todos os nossos pesquisadores e cientistas. Girando o noticiário, olha só, as vendas de máquinas agrícolas brasileiras recuaram pelo menos 22% em receita no mês de abril, na comparação com o ano passado. A informação foi divulgada pela ABIMAC, Associação Brasileira da Indústria de Máquinas e Equipamentos.
4: A queda foi influenciada principalmente pela desvalorização do dólar, informou o presidente da Câmara Setorial de Máquinas e Implementos Agrícolas da Associação, Pedro Estevão Bastos. Além da alta dos juros e da inadimplência, que dificultaram a comercialização do setor no período. O Brasil acumulou receita de mais de 4,2 bilhões de reais. No ano, o valor representa queda de 17,9%, totalizando pouco mais de 17 bilhões de reais. No âmbito das exportações, o setor acumulou 160 milhões de dólares em abril, 18,8% a mais

0: do que no mesmo mês de 2025. Na contramão, as importações caíram 19,3% no período.
1: Vamos ao nosso Agro Tendências de hoje com o Silmar César Miller, muito bem posicionado já para tratar deste assunto. Silmar, ótima noite para você. Esses dados da Abimac, o que motivou esse resultado?
2: Caro Pedro, muito boa noite, boa noite aos amigos do canal Terra Viva. Pois é, dado um dado infelizmente negativo, que não é de hoje, já vem já desde o ano passado, pelo menos, por conta de um conjunto de fatores, né? Ou seja, o produtor descapitalizado, com queda nos preços agrícolas, aumento muito forte dos custos de produção, coisa que se acentuou esse ano com a guerra envolvendo o Irã. Isso encareceu muito os preços do petróleo, dos combustíveis derivados do petróleo como consequência, o óleo diesel, que é fundamental aqui para a movimentação das lavouras. Tudo isso fez com que os produtores se sentissem obrigados a reduzir investimentos. E o setor que acabou sendo afetado foi de máquinas e equipamentos agrícolas. Produtores adiando a compra, a retomada de compra aqui para renovar seus equipamentos, seu trator, sua colheitadeira, sua plantadeira, mesmo que já estejam aí na hora de troca, tem condições de fazer isso nesse momento por conta do aumento de outros custos, né, da lavoura, dos fertilizantes, das sementes, dos combustíveis, que acabaram impactando muito diretamente na renda do produtor rural brasileiro. Então, a solução foi adiar as compras de equipamentos. Isso está se refletindo nas vendas aqui do setor industrial, que é pujante aqui no Brasil, nesse setor de máquinas e equipamentos agrícolas, sofrendo aqui com essa situação que envolve a agricultura brasileira nesse momento. A gente espera que essa situação mude, pelo menos a partir daí do final do ano, na virada para a próxima safra, porque esse ano realmente a situação está bem complicada e deve continuar, inclusive, essa queda na compra de máquinas agrícolas, porque o cenário econômico do produtor, do bolso do produtor, não está permitindo grandes investimentos nesse momento. Mas é uma situação que vai mudar, porque assim como já mudou no passado, tendência de uma melhora no mais tardar, a partir do ano que vem, na próxima safra agrícola. Pedro.
1: Exatamente, Silmar, aquilo que a gente torce, né, que a gente almeja que de fato aconteça. Agora, quinta-feira, já estamos avançando para o final da semana. Como é que os mercados fecharam hoje, Silmar?
2: Pois é, hoje tivemos uma predominância de altas aqui nos preços dos grãos, uma virada depois da queda de ontem, basicamente refletindo uma alta nos preços do petróleo durante a maior parte do dia, refletindo as preocupações com a guerra no Oriente Médio. O petróleo chegou a subir mais de 2%, tipo Brent, que é referência para nós, mas no final do dia houve uma virada. Preços do petróleo acabaram caindo no finalzinho dos negócios desta quinta-feira, diante da expectativa de um acordo de paz no Oriente Médio. Aquele vai e vem que vem acontecendo nos últimos dias, o petróleo sobe e cai à medida que evoluem ou não as negociações com vistas à paz na guerra, especialmente juntando aqui Estados Unidos e o Irã. Então o petróleo caiu 0,6% no final do dia, mas não houve tempo aqui para reverter uma situação de alta dos preços das commodities, que foi influenciado pela alta dos preços do petróleo durante o dia. O caso dos grãos na Bolsa de Chicago, tem alguns fatores climáticos também que contribuíram para esse comportamento, mas o petróleo acabou sendo decisivo. É o que a gente vai ver agora no fechamento dos negócios do dia. Bolsa de Chicago com predominância de altas. Soja subiu em torno de 0,8% nos vencimentos mais próximos, milho também em torno de 0,7%, o trigo também teve alta, 0,2%, e o arroz também com boa valorização, arroz em casca em Chicago, de 1%. Na sequência, a Bolsa de Nova York também teve uma certa predominância de altas, no caso do café arábica, subiu 1,6%, preocupações com o clima aqui no Brasil, muita chuva aqui, podendo prejudicar aqui o andamento, o início da colheita aqui da safra brasileira de café. O Robusta em Londres também subiu, também refletindo aqui a situação do Brasil, está com as vendas lentas, inclusive, do café Robusta, o nosso Conilon. Açúcar teve queda, 1,6% em Nova York. O algodão subiu 0,5%, cacau teve queda de 1,7% e o suco de laranja, pequena alta de 0,3% no vencimento, nos vencimentos mais próximos nesta quinta-feira. Para finalizar, temos ainda o comportamento do boi gordo no mercado fundo da B3, teve um comportamento misto, o contrato mais próximo aqui de maio fechou com leve alta de 0,1%, já o contrato seguinte, de junho, com queda de 0,2%, que a gente vê na tela. O dólar fechou com queda, 0,6%, a R$ 5,03, e o mercado de ações também caiu nesta quinta-feira. O índice Bovespa

0: Ibovespa na B3, fechando com queda de 0,4%. Esse é o retrato dos mercados agrícolas e financeiros nesta quinta-feira, meu caro Pedro.
1: Perfeito, Silmar. Obrigado pelas informações. Silmar, volta amanhã durante a programação dos canais Terra Viva e AgroMais. Um abraço.
0: Abraço, uma boa noite para você e toda a equipe e aos nossos telespectadores. Boa noite.
1: Boa noite. A Câmara dos Deputados aprovou na quarta-feira um projeto de lei que moderniza os marcos legais do seguro rural. O texto define a subvenção ao prêmio como despesa obrigatória e traz novas regras para o crédito e a cobertura de riscos no campo. A proposta agora segue para análise no final do Senado.
2: Essa já é uma demanda antiga até do setor agropecuário e já vem sendo tratada como prioridade pela Frente Parlamentar da Agropecuária desde o começo do ano. A principal mudança agora nessa modernização do seguro rural é que ele é tratado como despesa obrigatória pelo governo federal, lógico, dentro dos limites da LOA, da Lei Orçamentária Anual. Outro ponto que o texto traz é o remanejamento de recursos do Proagro para o programa de subvenção ao seguro rural e também ele estabelece prioridade de acesso ao crédito para produtores que contratarem o seguro. Ou seja, você, produtor rural, que está em dúvida, né, em contratar um seguro rural, saiba que você vai ter prioridade agora de acesso ao crédito. Outra mudança importante trazida no texto é que agora o próprio seguro rural passa a integrar como uma das garantias de acesso ao crédito. Ou seja, quando o produtor vai contratar o crédito, vai fazer um financiamento no banco, ele precisa colocar como garantia, às vezes, uma terra, um maquinário, um equipamento, um veículo, e agora ele pode colocar o próprio seguro rural. Então são medidas de incentivo, né, à adesão ao seguro, que muito vem caindo nos últimos anos, a gente sabe, por causa das mudanças climáticas, né?
1: Obrigado, Andrés, pelas informações. E a Petrobras anunciou um novo ajuste nos preços da gasolina para as distribuidoras, de 0,48 centavos por litro. A empresa também informou que ofertará um desconto de 44 centavos por litro, de forma que o aumento efetivo será de 0,04 por litro. O desconto oferecido pela Petrobras acontece no âmbito do decreto assinado pelo presidente Lula na última segunda-feira, que estabeleceu um subsídio de 44 centavos por litro de gasolina. A medida também tem duração de 2 meses e busca conter os efeitos da alta nos preços dos combustíveis, causados pelo aumento do petróleo no mercado internacional em meio à guerra no Oriente Médio. O mercado brasileiro de fertilizantes especiais e biofertilizantes registrou faturamento de mais de 25 bilhões de reais em 2025, queda de 5,5% em relação a 2024. Levantamento divulgado, inclusive, pela Associação Brasileira das Indústrias de Tecnologia para a Produção Vegetal.
3: O resultado reflete um cenário marcado por custos elevados, juros altos, restrição de crédito e inadimplência no agronegócio. De acordo com a entidade, apesar da safra agrícola robusta, produtores rurais adotaram postura mais cautelosa ao longo do ano, adiando decisões de compra e pressionando por preços menores de insumos. Mesmo com a queda no faturamento, a Absolo destacou que não houve redução nos volumes comercializados, indicando manutenção da demanda por fertilizantes especiais e biofertilizantes no manejo agrícola. Os biofertilizantes apresentaram expansão de 76,7% em 2025, impulsionados pelo aumento do número de registros de produtos no Ministério da Agricultura e maior adoção das tecnologias pelos produtores. Já o mercado de fertilizantes orgânicos avançou 58,5%, favorecidos pela recuperação dos preços médios de venda. Para 2026, a expectativa da indústria é de continuidade da pressão sobre custos, especialmente devido à dependência de matérias-primas importadas e ao cenário econômico considerado instável.
1: A China voltou a liberar as cotas de importação de ureia após um período de forte pressão no mercado internacional com as tensões geopolíticas.
4: A flexibilização gera um alívio na oferta de fertilizantes para grandes importadores, reduzindo a pressão sobre os custos agrícolas, já que a China é um dos maiores países exportadores de fertilizantes do mundo. Só no ano passado, o país acumulou

0: mais de 13 bilhões de dólares em embarques. A restrição tinha como objetivo proteger o abastecimento interno do país asiático da escalada dos preços globais dos fertilizantes e das consequências do fechamento do Estreito de Hormuz, rota marítima que passa um terço do fluxo do produto. Mesmo com a queda na medida, seguem em observação os possíveis desdobramentos da guerra no Oriente Médio.
1: Primeiro intervalo, a seguir, carne suína tem maior competitividade frente à bovina desde 2004. E você vai ver também, curso de montaria em touros atrai cada vez mais jovens no Brasil. Segura, peão, que o JTV volta em instantes.

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0: Já estamos de volta, direto para o nordeste do Brasil, porque uma propriedade no Ceará encontrou no eucalipto uma nova fonte de renda. E o resultado já chama a atenção pelo uso da madeira na geração de energia limpa.
1: Em Cascavel, no litoral leste do Ceará, uma propriedade rural tem apostado na silvicultura como alternativa produtiva e sustentável. São 766 hectares de área total, com 250 já destinados ao cultivo de eucalipto. Um projeto que começou há 8 anos e hoje se consolida como referência na região.
2: A gente perdeu a outorga de água e aí o projeto de mandioca nosso teve que parar. E aí a gente pensamos numa opção há 8 anos atrás, eucalipto.
1: Um dos pilares desse sucesso está na escolha da genética.
2: Entregar para mim uma planta que ela sobreviveria com 500 milímetros d'água. Estamos com essa floresta hoje aí de 4 anos mostrando e provando, né? E já entregando aí em torno de 200 toneladas por hectare.
1: O ciclo do eucalipto exige paciência e manejo eficiente. Do plantio até a colheita são cerca de 5 anos. Durante esse período, o acompanhamento técnico é constante, garantindo que cada etapa do desenvolvimento da planta ocorra dentro do esperado, com foco em qualidade e rendimento.
3: As florestas mais produtivas do mundo estão no Brasil e o Ceará ele tem uma coisa que é muito importante para o desenvolvimento de qualquer tipo de vegetal, que é luz.
1: As mudas que vêm de Teresina, no Piauí, passam por uma seleção criteriosa antes de serem levadas ao campo. O cuidado com a qualidade genética e sanitária garante uniformidade no plantio e melhor desenvolvimento das árvores. Esse padrão reflete diretamente na produtividade final da floresta.
4: O agro em Cascavel agora está se voltando para essa tendência de florestas. E sabemos que Cascavel tem áreas boas que dá para você fazer floresta também de eucaliptos. Como já sabemos também, temos mercado, o mercado é gigante.
1: Parte da madeira produzida na propriedade ganha um destino estratégico, a geração de energia. O eucalipto é transformado em cavaco, pequenos fragmentos de madeira utilizados como biomassa para alimentar caldeiras industriais. Esse processo substitui fontes mais poluentes e garante uma energia mais limpa e renovável.
3: O polo indiano, que é um dos que mais consome madeira, o polo asiático, né, que tem indústrias em portos, né, que são tocados a madeira sem ter um pé de eucalipto plantado. E eles buscam esses ativos onde estiver.
0: O comércio entre Brasil e Japão cresceu em média 7,8% de janeiro de 2020 a 2024. Ou melhor, de 2020 a 2024. Mas o chá, produto presente na relação comercial entre os dois países, ainda não está nem perto de atingir o potencial máximo de produção, importação e exportação no território nacional.
5: O Japão ocupa a 11ª posição de parceiros comerciais do Brasil. E o chá faz parte dessa parceria milenar, com raízes históricas ligadas à imigração japonesa no continente americano. O cultivo da Camellia sinensis foi introduzido no país por imigrantes japoneses e até hoje é cultivado.

0: quase que exclusivamente por famílias de descendência nipônica, no interior de São Paulo. Atualmente, a produção anual brasileira do produto é estimada em 1.800 toneladas, com três principais produtores familiares ativos e uma multinacional japonesa. A empresa estrangeira tem como foco a exportação para o Japão, Estados Unidos e Europa. A principal vantagem competitiva do Brasil frente aos japoneses é a sazonalidade inversa. Enquanto o hemisfério norte enfrenta o inverno sem colheita, o hemisfério sul está em plena safra, tornando o chá brasileiro um fornecedor estratégico de entressafra para o mercado asiático.
1: Bacana, né? A apuração do Gustavo Viola e da Malu Cavalcante. Olha só, a carne suína alcançou a maior competitividade frente à carne bovina em maio. O cenário é resultado da queda nos preços dos suínos em meio à demanda interna enfraquecida.
2: Segundo o levantamento do CPEA, na parcial até o dia 26 de maio, o preço da carcaça especial suína no atacado da Grande São Paulo recuou 3,7% em relação à média de abril, para R$ 8,68 o quilo. Deflacionados pelo IPCA de abril de 2026, este é o menor valor desde outubro de 2018. As pesquisas apontam que a retração nos preços está ligada ao consumo doméstico enfraquecido, cenário que vem sendo observado ao longo de praticamente todo o ano. O diferencial de preços entre a carcaça bovina e a suína chegou a R$ 16,56 por quilo, avanço de 2,1% frente a abril, se tornando o maior patamar desde o início da série histórica do CPEA, em 2004. Conforme o Centro de Estudos, quanto menor a diferença de preços, maior a competitividade da carne suína diante da proteína concorrente.
1: Obrigado, Júlia Paixão, trazendo as informações para a gente. Olha, o sonho de se tornar um atleta profissional de montaria é a realidade de muitos brasileiros, que agora contam com cursos especializados aqui no Brasil para aprender essa arte. A jornada ganha ainda mais força com o PBR, Campeonato Mundial de Montaria de Touros, que você acompanha aqui no Terra Viva e também no Band Esportes.
3: O sonho de se tornar um atleta profissional de montaria em touros requer treino, esforço e dedicação. E quando este aprendizado pode ser obtido com uma das lendas da modalidade, é completamente diferente. Na Moraes Rodeo Academy, localizada em Cachoeira Paulista, no interior de São Paulo, cerca de 30 alunos participaram do curso de montaria comandado por Adriano Moraes, tricampeão mundial da PBR.
4: Acho que quando você é apaixonado de montarias em touros, tudo que é ligado a ela você faz com determinação, sabe? Com afinco, com bastante dedicação a isso, que eu acho que é o que a paixão é, né? Quem é apaixonado, ele faz tudo muito intenso, né? E eu acredito que quando eu estou dando curso de montaria, duas coisas. Eu estou tocando vidas, eu posso ajudar a mudar para melhor a vida de pessoas, né? Então esse é o principal, mudar a vida de pessoas.
3: A metodologia de uma carreira vitoriosa é passada em dois dias de curso, com muita técnica, detalhe e prática. São várias edições ao longo do ano, que atraem o interesse de quem busca trilhar a mesma carreira de quem os ensina.
5: Sim, minha intenção é, com 18 anos, ir para os Estados Unidos e virar atleta profissional. E para isso tinha que estar aqui, né? Fazer as técnicas, aprender a técnica certa com o Adriano.
3: Tem aluno que veio do Uruguai, um país cuja montaria em touros não é uma prática comum, mas que justamente no curso teve a primeira experiência.
6: Aprender de él para mí es un gran privilegio porque es un tricampeón mundial, ¿no? Y es muy admirable aquí en Brasil y en todo el mundo. Para mí es muy superior el estar aquí, es una bendición de Dios.
3: Até mesmo atletas de destaque no cenário nacional, com boa colocação no ranking, buscam o aperfeiçoamento.
7: A gente erra muito, né? E eu nunca tinha feito nenhum curso, então aprendi, como se diz, chucro, né? Sozinho. E pega umas informações daqui, outra ali, então ele veio, assim, ele passou do começo, né? Até o final da montaria para nós. Isso é muito importante, que agora a gente já tem outra visão.
3: Devido às atribuições como presidente da PBR Brasil, Adriano compartilha com outros a função de ministrar o curso, principalmente

0: em outros estados. Missão para quem também foi seu aluno no passado.
1: Entregar a metodologia do Adriano, para mim é muito fácil, porque eu sou só um transmissor. Ele já me entregou tudo pronto. Então eu pego e transmito para os alunos, né? Infelizmente ele não tem tempo, né? Não tem agenda para estar em todos os cursos. Então ele já pensando nessa missão da entrega do curso, ele já preparou e pensou em alguém para dar sequência nessa sua missão.
0: Desenvolver pessoas, trabalhar sonhos e, quem sabe, ajudar para que atletas mantenham a tradição brasileira na PBR.
2: Que bacana ver essa cultura e ver esse movimento que mostra tanto e que tem aí a nossa raiz brasileira de um agro, de uma cultura, que são esses esportes aí. Bacana iniciativa. Intervalo, a seguir tem a previsão do tempo para todo o Brasil e ainda a força da mulher no campo foi pauta em encontro realizado lá em Goiás. Em instantes, o Jornal Terra Viva traz os detalhes para você.

0: 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Vamos agora à previsão do tempo para todo o Brasil com Vitor Takao.
1: Olá, uma ótima noite a todos. Vamos ver como ficam, então, as condições de tempo esperadas para o Brasil nesta sexta-feira, dia 29 de maio. E a última semana do mês de maio termina com destaque para o retorno das áreas de instabilidade sobre pontos do centro-sul brasileiro. Áreas dos três estados da região sul, além de alguns pontos também

0: de boa parte do centro-oeste, interior da região nordeste e também no estado do Tocantins. Durante a tarde, as temperaturas não sobem tanto assim ainda nas capitais do centro-sul. Máximas de 19 em Porto Alegre, 18 em Curitiba, 20 graus na capital paulista, 24 no Rio de Janeiro e 25 em BH. No restante do país, aí sim, continua mais quente, principalmente mais abafado, pelo menos nas capitais mais ao norte do Brasil. Máxima de 27 em Campo Grande, 31 em Cuiabá, assim como também em Manaus. Já em Teresina, esquenta até os 32 graus. Já nos próximos dias, finzinho de maio, comecinho de julho, com chuva bastante esporádica, pancadas irregulares, sem volumes expressivos na maior parte do Brasil. O ar frio continua mantendo as temperaturas mais baixas no sul e também em parte do sudeste, enquanto os temporais mais intensos e os volumes mais elevados seguem nos estados da região norte com alerta, principalmente entre Amazonas e o estado de Roraima.
1: Valeu, Vitor. Olha só, um encontro em Goiânia reuniu mais de 1.000 mulheres para tratar da força da mulher no campo. O evento foi organizado pelo Senar, lá de Goiás, em parceria com a FAEG Mulher. A reportagem da Ana Paula Azevedo, da TV Sucesso de Rio Verde.
2: No campo, elas não ocupam apenas espaços de apoio. Hoje estão à frente da produção, da gestão e das decisões dentro das propriedades rurais. A Jéssica, de São Francisco de Goiás, é uma das produtoras assistidas pelo Senar Goiás e representa essa nova força feminina que cresce cada vez mais no agro.
3: A mulher, ela consegue, daquele jeitinho nosso, conseguir ir muito além do que aquilo que a gente imaginava.
2: A presença feminina tem transformado o cenário do agronegócio brasileiro. Além da administração das propriedades, muitas mulheres também comandam máquinas agrícolas e assumem funções estratégicas dentro da porteira.
4: Hoje nós temos visto também algo que a gente não via no passado, por exemplo, nos cursos do Senar de operação de máquinas, uma turma 100% de mulheres, né? Então isso está nos chamando a atenção também nas tomadas de decisões, ocupando lugares importantes dentro do agronegócio.
2: O quarto encontro Mulheres em Campo, realizado em Goiânia pela Comissão FAEG Mulher e pelo Senar Goiás, reuniu produtoras rurais de várias regiões do estado. Um espaço de troca de experiências, conhecimento e debates sobre temas que fazem parte da rotina da mulher.
5: O tema cuidar da saúde física e mental é de extrema importância porque cuida da mulher, porque acaba que a mãe, a esposa, a mulher, ela é o esteio da família. Se ela está com uma saúde emocional boa, todos ao seu redor vão estar também, porque a mulher cuida.
2: Conciliar a rotina da propriedade com os cuidados da casa, da família e dos negócios ainda é um grande desafio enfrentado pelas mulheres. E o evento trouxe justamente essa reflexão, a importância do equilíbrio emocional e do autocuidado. A saúde mental foi tema da palestra da jornalista e escritora Isabela Camargo, referência nacional quando o assunto é saúde emocional no ambiente profissional. Ela abordou os desafios da sobrecarga feminina.
6: Saúde mental é a capacidade para lidar com altos e baixos e imprevistos todos os dias. Então, um agricultor, quando cuida da sua saúde mental, ele vai conseguir lidar melhor com esses desafios que fazem parte do jogo.
2: Além das palestras e debates, o evento também ofereceu serviços voltados à saúde. A produtora Maria Nice aproveitou a oportunidade. Na correria da vida no campo, cuidar da própria saúde acaba ficando para depois. E momentos como esse servem de alerta e incentivo.
7: É muito importante, né? A gente está avaliando e sempre que tem oportunidade, é bom avaliar, né? Tinha uma manchinha no rosto e resolvi avaliar.
2: O encontro reforçou uma certeza. A mulher ocupa cada vez mais um papel essencial no presente e no futuro do agronegócio.
1: O Jornal Terra Viva fica por aqui. Uma ótima noite para você. 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

Aqui Tem Vaga dessa semana fala sobre o setor agropecuário, um pilar da economia brasileira que desempenha um papel crucial, não só nas produções alimentares, mas também na geração de empregos. E para falar sobre o assunto, eu recebo Paulo Freire, de

0: O Brasil está bem na foto. Em meio às tensões geopolíticas, com as dificuldades para o cessar-fogo entre Estados Unidos e Irã, tem crescido os investimentos privados, estrangeiros e nacionais aqui no país. Um destaque tem sido as concessões rodoviárias, pavimentando um caminho fundamental para a redução dos gargalos logísticos e o crescimento econômico. O que tem atraído esses investimentos? E que barreiras ainda precisam ser superadas para que mais investimentos sejam realizados? Hoje, no Economia para Você, eu recebo a presidente do conselho de uma das empresas mais relevantes desse ciclo de expansão das estradas. Aqui comigo, Fernanda Bassanese, presidente do conselho da EPR. Fernanda, prazer enorme te receber aqui presencialmente. Muito obrigada.
1: Obrigada, Juliana. Um prazer estar aqui contigo.
0: Fernanda, vamos começar explicando o que está motivando o crescimento dos investimentos privados nas concessões de estradas pelo país afora.
1: Juliana, ano passado o Brasil investiu 280 bilhões em infraestrutura, isso é mais ou menos 2,2% do PIB. Ainda é um volume baixo, né? Os estudos mostram que para resolver o gap de infraestrutura a gente deveria ter investido 4,6%
0: do PIB. Tem que dobrar ainda.
1: Tem que dobrar. Mas é uma boa notícia, né? E as modelagens novas, né, que o governo tem estruturado, a segurança jurídica que vem crescendo no Brasil, tem atraído investimento. Então, acho que essa atuada, esse ritmo, né, de investimentos, que é um programa de Estado, tem atraído capital. Então, a gente teve um pipeline grande desde 2022, 2023, e que vem crescendo em rodovias.
0: É interessante porque a gente fala muito na cobertura econômica sobre a questão da segurança jurídica, além de outros gargalos, claro. Mas a segurança jurídica é importante você ter citado porque há um avanço em modelagens de projetos, há uma melhoria de marcos. O que se destacaria quando a gente pensa em rodovias?
1: A gente viveu um ciclo de rodovias que começou lá em 90, nos anos de 90, e acho que aprendemos muito, né, com esse ciclo inicial. Então, os modeladores perceberam lições, que o que deu certo, o que deu errado, e esses novos projetos que estão vindo, eles já nascem com uma característica diferente, né, eles trazem um volume muito maior de investimentos, né, e isso também caracteriza ali uma necessidade de investimento privado no setor, né, e um aperfeiçoamento dessa matriz de risco muito relacionada com a previsibilidade que o investidor gosta de ter para investir em infraestrutura.

0: É, teve muita mudança no meio do caminho, de custos, enfim, os contratos não estavam bem colocados. E até achei interessante que você comentava comigo antes da gente começar, que também está mais visível para quem usa as estradas que têm
1: Sim.
0: concessionárias privadas, porque hoje você tem uma melhoria que você consegue enxergar, né? E antes era algo mais discreto, né?
1: Exato. Acho que isso é importante, né? Então, a gente sabe que ainda 65% do volume transportado hoje ele roda pelas rodovias, né? No modal rodoviário. E as rodovias hoje elas estão em alguns locais saturadas, né? Precisando de ampliação de capacidade. Então, esses projetos trazem esses investimentos de ampliação que vai modernizar. Isso se traduz em redução do custo logístico, né, que é importante para o Brasil. E de outro lado, segurança, né, que é um pilar muito importante. Quando você melhora a rodovia, você melhora a segurança, reduz o índice de acidentes. E, no fim, nosso propósito é salvar vidas também, né?
0: Vocês conseguem já medir, impacto em termos de segurança?
1: A gente tem um caso, que a gente atuou no corredor de, Juiz de Fora até Belo Horizonte. Era um corredor muito sensível a acidentes, né? Então, a EPR, na sua disciplina aí de um olhar aprofundado das condições e de fazer a diferença, a gente identificou pontos que eram críticos e nós antecipamos soluções para atacar esses problemas da rodovia. A gente transformou isso num plano de 100 dias, onde a gente atuou nesses pontos e a gente percebeu uma redução de 40% no índice de acidentes. Esse plano de 100 dias acabou virando até uma referência na NTT e isso se transformou em uma obrigação até nos próximos projetos. Então, isso é muito bacana também de poder ajudar, né, a resolver problemas que eram históricos, né?
0: É, claro, uma responsabilidade grande ali, que é mais ampla, né, Fernanda? E a gente tem hoje avanços maiores em algumas regiões do país. Onde é que estão os avanços principais e os maiores gargalos hoje?
1: Olha, a gente vê os projetos que o governo federal, né, tem modelado, eles estão muito voltados a estados que têm uma característica aí de necessidade de investimento. Então, o Paraná, em conjunto, estado com o governo federal, teve vários projetos aí que foram desenvolvidos, né? E são corredores importantes, então a EPR está presente em corredores que transportam a carga para o porto, por exemplo, né? Minas Gerais também tem tido vários projetos. E essa jornada de infraestrutura, Juliana, ela está presente no Brasil como um todo, né? Tanto no ambiente dos governos estaduais quanto no ambiente do governo federal. A gente percebe, e esse investimento que eu falei de 280 bilhões, isso é no Brasil como um todo.
0: É muito bom ver essa parceria entre público e privado, porque a gente pensa que o privado pode fazer tudo, né, Fernanda? E a gente sabe que o investimento público, ele tem que vir junto, né? Ele é o principal
1: Sim.
0: impulsionador do investimento privado. E é interessante a gente ver que, como você falou, foi um movimento que começou no governo anterior, que acelerou, então houve uma continuidade, que normalmente não acontece, né, em transições de governo, e é importante a gente ver que o setor público, ele tem uma importância grande para poder atrair esse investimento privado, né?
1: A gente pode falar, Juliana, que o BNDES, por exemplo, é um agente indutor, né, desse volume de projetos. Então, ele atuou e tem atuado na modelagem dos projetos, né, que é muito importante, apoiando estados e governo federal. E tem atuado também como um agente financiador desses projetos, né? Isso gera uma confiança no mercado financiador, né? E a parceria entre BNDES com o mercado de capitais tem financiado grande parte desses projetos de infraestrutura, né? Os projetos de infraestrutura são de capital intensivo, então é necessário um volume alto de capital. E o BNDES tem tido um papel muito importante. A gente, nos projetos que a gente conquistou hoje, a gente já tem

0: têm praticamente todos financiados no longo prazo.
1: São quantos anos?
0: São 20 anos de amortização, né? Uhum. De prazo de pagamento, em média, né? BNDES, junto com o mercado de capitais, tem atuado junto com o investidor para garantir esses financiamentos.
1: De longo prazo e taxa também, né? Porque a gente fala muito sobre a taxa de juros muito alta no Brasil. O quanto que é possível hoje ter esse financiamento a prazos longos e a custos acessíveis?
0: A gente tem falado muito de taxa de juros. Na prática, isso... o investidor, quando vai escolher qual projeto, vai alocar seu capital, a taxa de juros elevada acaba subindo a régua da decisão de investimento. Uhum. Né? Mas não é uma surpresa para quem está estudando projetos agora. Né? Então, isso já é considerado na modelagem, nas estruturas, nos estudos, né, que a gente tem feito. E a gente tem visto uma competição grande, né, nos projetos que estão sendo modelados. Uhum. Isso muito puxado por essa estrutura de financiabilidade que também está vindo junto e com essa matriz de risco mais previsível, com a evolução das agências reguladoras. Então, hoje a gente tem a ANTT, que é a Agência Nacional de Transportes, que é uma referência no setor de mercado regulado, né, nas agências, exercendo um papel importante, né? Porque a gente também precisa garantir que o equilíbrio econômico-financeiro se mantenha dos contratos ao longo do tempo, né? E a importância das agências tem gerado, né? Tem dado essa segurança para o investidor. Minas Gerais é um estado que a gente também entrou e recém foi criada a agência reguladora, né? Lá que regula os contratos lá de concessão no estado. Isso é importante para o investidor. Então, acho que essa combinação, né, de uma matriz de risco, uma evolução na regulação, um mercado de investimentos, né, promovido aí pelo BNDES, né, e uma agência reguladora que possa garantir a sustentabilidade e o cuidado com a gestão contratual, eu acho que isso tem atraído capital. Uhum. E é por isso que a gente tem visto, né, o mercado privado apoiando ali esse crescimento de investimento em infraestrutura tão importante para o Brasil. Né,
1: e é importante você ver que, né, a gente tem um problema estrutural que é o desequilíbrio das contas públicas. Sim. Que acabam cada vez mais diminuindo o investimento que não é obrigatório público, isso acaba dificultando a própria atração do investimento privado e aí dificulta o próprio funcionamento das agências. Então, nessa área de infraestrutura, pelo menos a gente está conseguindo ver
0: avanços,
1: né? Mesmo com essa dificuldade aí estrutural. Agora, você diria que a própria alta da taxa de juros, que estruturalmente é alta no Brasil, ela sendo menor, né, podendo a gente ter o endereçamento maior da questão fiscal hoje no Brasil, ela certamente seria uma barreira importante a ser retirada da frente, pensando ainda em barreiras, né, para poder atrair mais capital privado. Né?
0: Isso sem dúvida, né, Juliana? Eu acho que esse gap de infraestrutura que a gente tem, né, ele também pode ser impulsionado com taxas de juros menores, né? Mas fato é que no cenário atual a gente ainda assim, dado o contexto das modelagens, dado o contexto da necessidade e desse ambiente que a gente está vivendo, a infraestrutura está acontecendo, né? Os investimentos estão acontecendo. Com cautela, né? Com muita disciplina, acho que isso traz para a gente aqui o reforço da nossa estrutura dentro da IPR, que é um olhar muito disciplinado com a financiabilidade, né, a estrutura financeira, um olhar disciplinado com as questões técnicas do projeto, né, na escolha e na capacidade de execução, né, dos projetos.
1: E a EPR, ela nasceu recentemente e já assumiu projetos gigantescos. Como é que foi esse crescimento acelerado da EPR?
0: Acho que para contar um pouco a história da EPR, a gente olha para o mercado de concessões de rodovias, que era um mercado dos anos 90, né, e que evoluiu do ponto de vista de matriz de risco e modelagem. E as concessões que foram terminando, porque o prazo acabou, agora elas têm uma nova.

0: nova modelagem, né? E com isso a gente percebeu que houve uma evolução regulatória, né? E um processo de renovação dessas concessões numa agenda de infraestrutura deficitária, né? E foi nesse contexto que a IPR nasceu, unindo dois acionistas com um olhar muito apurado em know-how de concessão, de operação e de capacidade de execução dos investimentos, combinado com a capacidade de atração de investimentos de uma gestora, né? Então, a união desses dois acionistas fez com que a gente pudesse estruturar a plataforma. A gente, em 3 anos, administra hoje 3.600 quilômetros de rodovias. Isso é muito, dá muito orgulho para a gente, né, de fazer isso nas rodovias, em corredores importantes, né,
1: Sim.
0: do agro, né, por onde a riqueza passa, né, e também promovendo saúde, né, reduzindo acidentes aí, nas rodovias.
1: E vocês estão, como você falou, em corredores importantes do escoamento, da safra, da mineração. Qual é a estratégia da companhia?
0: A gente, não é por acaso, né, Juliana, que a gente está nesses corredores, né, que é onde a riqueza passa. Então, investir em infraestrutura, a gente está, contribuindo também para o desenvolvimento, né, do país, levando mais infraestrutura, melhorando a condição das rodovias, melhorando o custo logístico, também levando, mais segurança para os nossos usuários. A gente, tem trabalhado para entregar os investimentos. A gente já antecipou grande parte dos investimentos por onde a gente está operando, né? Então, na IPR Iguaçu, a gente antecipou em 4 meses os investimentos que a gente deveria entregar em 12. Isso já se transforma em benefício para o usuário e também gera mais valor para o projeto, né? Para quem, para o acionista que está investindo. Então, nossa estratégia é uma estratégia muito focada no, na nossa disciplina, capturar as oportunidades dentro de uma lógica de disciplina financeira e um crescimento sustentável nesse contexto de infraestrutura do Brasil.
1: E como é que vocês colocam, dentro dos modelos, Fernanda, são 20, 30 anos, tanta mudança, você imagina, a gente não sabe o que vai acontecer amanhã, né? Como é que pesa, esses fatores político, geopolítico? Como é que, se faz, né, um trabalho de longo prazo no ambiente nacional e global sempre tão complexo, né?
0: A gente, por isso a importância de uma boa regulação, né, e de uma matriz de risco madura, né? E a gente fala em previsibilidade, difícil prever o futuro, mas ter uma matriz de risco equilibrada, onde a gente possa alocar esses riscos que a gente não sabe que vão acontecer, mas que estejam alocados dentro do contrato,
1: Tem
0: isso
1: uma
0: aí.
1: segurança, né?
0: Isso dá segurança para o investidor de longo prazo poder fazer os seus investimentos, né? Esse amadurecimento que o Brasil passou ao longo desses anos, onde a gente já teve um ciclo inicial de rodovias, acho que se traduz agora nesse novo momento que o investidor olha e vê essa segurança nas modelagens que foram feitas agora pelo governo federal, em conjunto com o BNDES e os estados também.
1: Hoje a gente falou já de alguns gargalos aí que estão de avanço ainda de necessidade de juros e, enfim, outras questões que a gente tem hoje no país. O que que poderia hoje ser elencado ainda dentro de questões que atrasam mais uma obra rodoviária? Licenciamento, financiamento, desapropriação ou insegurança jurídica?
0: Olha, Juliana, a gente tem visto que essa agenda ela está muito positiva, né? Todos esses fatores são fatores que a gente precisa ter o cuidado, obviamente, mas tem um ecossistema atuando para impulsionar essa agenda de infraestrutura, né? Então, a gente tem visto que o cenário de licenciamento tem avançado muito, a legislação também tem observado isso, os ritos estão mais rápidos, né? E a questão da desapropriação é um cuidado que a gente tem também, porque a gente fala muito em licença social para operar, então os projetos que a gente possa cuidar com as comunidades do entorno, por onde essa infraestrutura vai crescer, isso também tem sido

0: parte da nossa atuação junto às comunidades, né? E os mecanismos que liberam essas desapropriações, eles têm percebido a importância da infraestrutura e isso tem acontecido numa maneira de reduzir o impacto, né, dessas comunidades por onde a gente passa. Então, é uma agenda que tem avançado, sabe, Juliana? A gente vê os investimentos no Paraná, a gente está agora fazendo duplicação de 70 quilômetros lá. Nós estamos com milhares de trabalhadores mobilizados. Isso gera muita renda, isso desenvolve as cidades, né? A economia gira. Então, isso é um crescimento, é um ciclo virtuoso que está acontecendo. Não é só a infraestrutura no futuro que a gente vai perceber rodovias modernizadas, mas tem um movimento na economia que já acontece já, né? Uhum. Isso está acontecendo no Paraná, está acontecendo em Minas, nos outros estados onde a gente não está, mas a gente percebe isso sendo movimentado por esse investimento na infraestrutura.
1: E tem alguns corredores que são mais problemáticos, um deles em Minas Gerais, a BR-040, que é um corredor estratégico. O que vocês encontraram ao assumir essa operação?
0: Como eu falava, tinha alguns pontos críticos de acidentes, né? Ela tinha um alto volume de acidentes e a gente identificou esses locais, né, esses pontos, e a gente atuou para antecipar soluções de engenharia, né, e poder melhorar a condição da via. Isso foi feito em menos de 100 dias, né? Eram obras que estavam previstas para o sexto ano. A gente conseguiu antecipar e já entregar para a população isso. Então, a gente já percebe o benefício disso muito rapidamente. No Paraná, a gente antecipando as obras, hoje, recentemente foi publicada uma pesquisa na CNT sobre o ranking das melhores rodovias. E o investimento que a gente fez já transformou a rodovia como uma das melhores do sul do Brasil. Então, você vê que o investimento, ele traz um retorno muito rápido, uhum, e perceptível no curto prazo até, né?
1: E você acredita que hoje o usuário das rodovias tem uma percepção do pedágio como algo positivo? E como que a tecnologia está impactando a passagem ali, né, sem cancelas? Como é que você vê hoje, enfim, e os impactos para frente também? Tanto a relação aí com o usuário, né, quanto a questão das mudanças que estão acontecendo aí por conta da tecnologia.
0: Eu acho que a nova tecnologia, que é o pagamento sem cancela, como a gente fala, né, o famoso free flow, é uma tecnologia que veio para ficar. Ela dá mais fluidez, né? Ela melhora os tempos de tráfego, né? É um processo de aprendizado, de aculturamento. O mundo já é assim, né? E aqui a gente está começando a implementar essa nova modalidade. Então, é um processo educativo que vai ser feito, que precisa vir sendo aperfeiçoado, né? A tecnologia, ela já está disponível para ser implementada. Acho que é um processo de educação que a gente tem que fazer, de comunicação com o usuário, parte das concessionárias, da NTT, das outras agências, para que a gente possa comunicar isso e que o usuário perceba, né, essas vantagens que esse novo sistema pode trazer.
1: E Fernanda, a gente está caminhando para o final, olhando aí para os próximos 10 anos, como é que você enxerga as rodovias no país?
0: Eu sou uma pessoa otimista. Eu acho que desenvolver infraestrutura, né, investir em infraestrutura, a gente deixa um legado para o Brasil, né, não só em rodovias, como em outros setores da infraestrutura no geral. Isso melhora a economia, isso gera renda. Então, essa nova jornada, nesse novo ciclo de investimentos, eu acredito que pode trazer um salto para o Brasil, até de produtividade e de transformação nas regiões por onde esses investimentos vão acontecer.
1: E você, como presidente do Conselho, sei que você tem também um olhar muito sensível

0: questão das lideranças. É uma empresa que está nessa formação ali de aprofundar a cultura, né, por ser uma empresa recente. Como é que você vê hoje o papel da liderança ali para poder estar à frente de uma empresa, né, com uma responsabilidade tão grande para o país, né?
1: A gente tem, acho que nossos pilares aqui dentro da companhia é a capacidade de entrega, né, a gestão da operação, isso é muito forte na gente, né, o compromisso com os investimentos, com as entregas, e isso depende de pessoas, né, então desenvolver as pessoas, ter um corpo técnico que consiga implementar isso, e a gente tem trabalhado muito nisso, né, desenvolvido pessoas, nós estamos com uma academia de formação de pessoas dentro da companhia, tanto de trainees, como da própria liderança também. Isso tem feito a diferença nessa jornada que a gente tem conquistado, né? Em 3 anos a companhia cresceu rápido, mas de forma sustentável, muito calcada nesse nosso modelo de operação, com esse nosso jeito de ser EPR.
0: Tá certo. Bom, vou agradecer demais aqui a participação da Fernanda Bassanese, presidente do Conselho da EPR. Fernanda, prazer te receber aqui.
1: Obrigada.
0: Muito bom poder olhar um Brasil que está avançando, né? Muitas vezes a gente tem a percepção de que as coisas não avançam ou demoram muito a avançar, principalmente quando tem mudança de governo, ano eleitoral, e a gente vê que parece que realmente vem para ficar, né? E que continua, inclusive, com o próximo governo, né? Essa visão que você traz, que é uma visão que parece realmente mais solidificada, né? Para o setor de infraestrutura, né?
1: Um programa de Estado, né?
0: Exatamente. É o que a gente precisa, né? Para tantas políticas aí. Obrigada por poder adicionar aqui bastante conteúdo de qualidade aqui para a gente.
1: Eu que agradeço.
0: Muito obrigada a você por estar aqui comigo, do Economia para Você. A gente se vê no próximo. Tchau.

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1: Considerada a atração mais radical dos parques temáticos da Disney em Orlando, a Rockin' Roller Coaster está de volta de cara nova. Agora, quem comanda o ritmo no Hollywood Studios é The Muppets. A história conta que a divertida banda está atrasada para um show e precisa de uma limusine super veloz para conseguir chegar a tempo. Essa montanha-russa tem um lançamento que faz os carrinhos chegarem a 92 km por hora em menos de 5 segundos.
2: As músicas são tocadas pela própria banda dos Muppets e é interessante porque você tem algumas opções, você não escolhe, é uma surpresa, então eu te convido a ir mais de uma vez nessa montanha-russa.
1: Durante o passeio, a montanha-russa leva as pessoas a experimentarem uma força de 4,5 vezes a gravidade.

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0: Olá, começa agora mais um Aqui Tem Vaga. Meu convidado especial de hoje é o Rodrigo Saad, CEO da Four Sales Company. Seja muito bem-vindo, Rodrigo. É um prazer recebê-lo.
1: Muito obrigado, Eleninha. Um prazer é todo meu.
0: Olha, estou curiosa para a gente falar sobre vários assuntos, mas principalmente o levantamento atual de vocês a respeito da mão de obra, da qualificação e como isso, ou a falta disso, afeta a empregabilidade no mercado de trabalho formal em 2026. Um risco estrutural pode estar a caminho, Rodrigo?
1: Exato, Leni. A gente publicou recentemente um artigo que deu bastante repercussão, exatamente apontando para as empresas algo que tem poucas pessoas enxergando, que é uma confluência de fatores bastante perigosos em relação ao mercado de trabalho brasileiro. Então, de um lado, a gente tem um aumento expressivo da demanda de contratações e, de outro, a gente tem uma evasão sistêmica de pessoas do mercado de trabalho. Então, a gente apontou nesse estudo um cenário que deve gerar preocupações por parte das empresas e comemoração por parte dos colaboradores, né? Porque a gente deve também, do outro lado, passar por um momento de aumento de salário expressivo. Aí um reajuste salarial expressivo nos próximos anos, né?
0: E até porque o protagonismo, então, do colaborador está mais em xeque, está mais em voga agora com essa mudança possível das contratações. Como é que falamos mais ainda para esse colaborador nesse sentido?
1: Perfeito. O que a gente está vendo acontecer no Brasil é uma transformação de modelo de mercado de candidatos e vagas, né? Então, a gente passou nas últimas décadas bastante pautadas em vagas, né? Então, a gente chama no mercado de recrutamento e seleção de mercado de vagas. Quer dizer, você tem uma vaga e você tem lá 400, 500, 1000 aplicações para uma vaga. Sistemicamente, o mercado de trabalho brasileiro tem caminhado em direção a virar um mercado de candidatos. Isso está bem traduzido quando a gente olha a taxa de desocupação brasileira, que está em 5,1, o menor nível da história da medição, né? E basicamente isso significa o quê? Que a balança está pendendo cada vez mais para os profissionais, para os candidatos. E isso vai implicar num inflacionamento da força de trabalho, né? Então, para as pessoas, isso vai significar que eles vão ter mais poder de barganha na hora de negociar salários, principalmente se a pessoa estiver empregada e estiver sendo abordada por uma outra empresa, né? Uhum. Tem uma margem bem atípica aí, está surgindo um espaço para as pessoas pleitearem um aumento bem maior do que o habitual. Parecido com o que aconteceu em 2011 e 2012, quando a gente teve aquele salto na economia. Ali entre, mais especificamente, entre 2011 e 10 e 13, né? A gente teve também um inflacionamento grande de salário, né? Por causa de um pico de demanda. A gente está chegando num momento que, na nossa leitura, a gente está caminhando para repetir um pouco desse fenômeno que aconteceu lá atrás, sabe? Sim.
0: Agora, é importante e bem interessante saber sobre esse ponto do benefício, porque é o que muitas vezes define a continuidade ou não de um trabalho, a proposta ser mais viável, mais realmente cabível para determinada realidade de vida do colaborador que está ali no mercado de trabalho para isso. Mas não podemos esquecer da qualificação necessária, porque antes falávamos muito sobre o setor de tecnologia que tem maior demanda, mas carece de mão de obra qualificada. Hoje, falando

0: apenas esse setor principalmente, ou outros também entram nessa rota que vocês estão trazendo aqui para a gente em termos de números e tendências?
1: Não, excelente pergunta, Aline, porque esse é o ponto nevrálgico aí da questão, né? Não é que o Brasil não tenha mão de obra disponível, né? A gente tem um mercado de trabalho aí com mais de 108 milhões de pessoas no mercado de trabalho brasileiro. Então é um mercado gigantesco. O fato do Brasil é que não tem pessoas qualificadas para as vagas. Então esse é o X da questão. E aí a gente tem alguns dados do mercado que mostram o nível de peculiaridade do que acontece no Brasil. A gente está hoje com uma taxa de desemprego de 5,1. E a taxa de desocupação, perdão, taxa de desocupação de 5,1, que é diferente, né, da taxa de desemprego, é contra uma taxa de desocupação de recém-formados de mais ou menos 14%. Então perceba que a média está em 5,1 e os recém-formados a gente está com uma média quase 3 vezes maior. Isso mostra que a gente tem uma dificuldade de absorver, das faculdades prepararem as pessoas para o mercado de trabalho. Então, de um lado, você tem empresas extremamente necessitadas de pessoas, disputando cada vez menos gente, as mesmas pessoas, e de outro, a gente tem os recém-formados, que em tese deveriam ser uma matéria-prima espetacular para se usar, para se disponibilizar para o mercado, e essas pessoas não estão. A maior taxa de desocupação do país é os recém-formados. E isso vai na contramão, por exemplo, do que acontece nos Estados Unidos, do que acontece na Inglaterra, na Alemanha, onde, em alguns casos, por exemplo, da Polônia, a taxa de desocupação de recém-formado ela é inferior à média
0: Olha só.
1: da desocupação do país. Porque você tem as empresas investindo muito e aproveitando muito essa mão de obra do recém-formado. Né? Então isso mostra que no Brasil a gente transformou a educação num comércio, né? E perdeu essa visibilidade do que realmente tem que ser feito de educação para preparar a força de trabalho. E aí você junta tudo isso e entra no ponto do artigo que foi essa possível colapso do mercado de trabalho, como a gente apontou, né? Porque você tem vários fatores confluindo para você ter um aumento sistêmico da dificuldade de recrutar e selecionar. Isso vai rebater em aumento de salário desconfortáveis para as empresas, porque vai ser relativamente abrupto esses aumentos, né?
0: Sim. Nossa, que
1: Então.
0: curioso saber, porque as diferenças culturais realmente fazem a diferença nesse sentido dos países que você cita, em termos de Brasil também se posicionando com a oportunidade, primeiro emprego para esses jovens recém-formados, que inclusive a gente olha o mercado de trabalho com um 360 de geracional, diversidade geracional nunca vista antes. A gente tem profissionais mais sêniores, profissionais mais novos, primeiro emprego, convivendo no mesmo ambiente, o que traz bastante desafios. Se a gente olhar para o lado do copo meio cheio, isso é bom, meio vazio, aí começa a ser aquelas picuinhas, aquela coisa da diferença que não contribui, que não soma, né? Olhando para esse primeiro emprego, para esse jovem, Rodrigo, quais são as principais dicas que você pode compartilhar? Porque é um momento que psicologicamente você está mais vulnerável, você está sendo desafiado a se encaixar no mercado onde você ainda não tem uma pré-experiência que faça um currículo que possa ser melhor visto, que possa ser melhor realmente na concorrência ali com outros candidatos. O que falar para esse jovem?
1: É uma situação bem específica, né, Leni? Porque, na verdade, essas pessoas em começo de carreira, elas precisam de muita coisa, né? Essa é a verdade. Mas se eu fosse resumir em uma coisa, eu diria que é a responsabilidade individual, cultivar a noção de que, nesse mundo que a gente vive, extremamente dinâmico, rápido, e onde você não tem um suporte tão. Um suporte. Confiável por parte das faculdades e das empresas no que tange a se desenvolver a própria pessoa vai precisar se apropriar do desenvolvimento dela e da carreira dela. Então, no final do dia, eu acho que o recado que eu tenho para essas pessoas é o seguinte: se você não se empoderar e assumir a responsabilidade por fazer uma grande carreira, talvez você não tenha outra pessoa, não tenha apoio. Então, acho que é um momento que vai exigir das pessoas um autoempoderamento, sabe? E uma autogestão, né? E aí, de novo, quando a gente fala especificamente de pessoas em início de carreira, Isso vai rebater.

0: tem várias coisas, né? Porque são pessoas que vão precisar desenvolver inteligência emocional, vão precisar desenvolver hard skills, né? Conhecimentos, vão precisar estar constantemente estudando, né? Porque hoje o conhecimento se deteriora muito rápido, né? Então, é basicamente lidar com esse conjunto, né?
1: O tal do aprendizado contínuo, né? O lifelong learning também, que antes era muito comum. Ah, só quem é médico que precisa se repaginar, que precisa fazer novos cursos, seminário. Não, hoje qualquer profissão exige as hard, as soft skills, né, a reciclagem constante para você se manter competitivo e viável para o mercado. Falando dessa competitividade também em termos de recrutamento e seleção agora, para o headhunter, essa figura do gente gestão, do headhunter, do recrutamento, como ser assertivo sendo um profissional que tem esse feeling, que tem esse olhar mais refinado mesmo de, pô, esse profissional faz parte aqui da cultura, pode... dar um fit bom, como o profissional se comporta, na sua opinião, para ser mais assertivo em termos de headhunter?
0: Eu acho que a primeira coisa é assumir que o mercado mudou, né? De novo, a gente vinha do mercado de vagas e já há algum tempo estamos no mercado de candidatos. Para o recrutador, isso significa o quê, basicamente? Significa que ele vai ter que atuar cada vez mais como um headhunter e menos como um recrutador. Uhum. Qual a diferença das duas coisas, né? Basicamente, o recrutador ele vai tentar fazer o caminho mais curto para fechar a vaga. O headhunter, e portanto, ele vai seguir truques ali, vai replicar truques. Basicamente, consistindo em inbound de candidato, né? Em fazer você fazer a divulgação da vaga e triar quem se aplica. Esse formato de trabalho, ele tem deixado de funcionar cada vez mais. Porque à medida que você tem uma taxa de desocupação baixa, cada vez menos gente se aplicando e quem se aplica não tem o que você precisa. Uhum. Então, essas pessoas precisam migrar para a mentalidade de headhunter. E a diferença está no quê? Em ter uma abordagem mais holística, mais sistêmica e com processos analíticos para você fazer diagnóstico de demanda antes de começar a vaga, fazer um estudo de canal de captação de candidato antes de começar a fazer a captação. E essa captação, hoje em dia, ela é muito mais hunting do que divulgar vaga. Uhum. Então, se preparar para ter um trabalho de hunting bem qualificado, bem estruturado, com processos sólidos. E trabalhar, depois de feito o recrutamento, trabalhar com uma seleção mais holística, olhar menos para experiência e mais para potencial. Uhum. Né? Isso é um trabalho de um headhunter também, e além do óbvio, e além dos números, e olhar cases, olhar entregas. E a diferença de um recrutador sênior para um júnior é essa, basicamente, né? A capacidade de você ver além do cartesiano, do óbvio, do 1 + 1 = 2. E, por fim, fazer engenharia reversa dos processos, porque está cada vez mais comum quem dita o salário ser o candidato, não a empresa. Uhum. Então, cabe ao headhunter fazer engenharia reversa para o cliente interno dele, no sentido de entender qual é a pretensão salarial média que está surgindo de fora e isso compatibiliza com o que eu tenho ou não. Porque as empresas cada vez menos estão conseguindo empurrar o plano de cargos e salários. Uhum. Elas estão tendo que se adequar, trabalhar por pretensão.
1: Sim.
0: Então, na verdade, o headhunter é essa ponte que vai fazer esse trabalho mais analítico e de engenharia reversa, né?
1: Sim. E quando falamos de planejamento de carreira, juntamente até com esse primeiro passo, porque se por um lado a gente tem os nômades digitais, os mais jovens também não se fixando tanto, se não há um propósito claro naquele emprego, como pensar num planejamento, numa carreira longeva, segura, que era uma coisa mais pensada também até com gerações passadas, né? Nossos avós, por exemplo, tinha aquela coisa tipo, vou entrar na empresa para me aposentar aqui, e era uma segurança vitalícia, digamos assim. Sim. Hoje mudou também essa pegada. Como acompanhar essa mudança de perspectiva sobre planejamento de carreira, Rodrigo?
0: Olha, essa é uma pergunta incrível, porque ela é um assunto à parte aqui, né? Porque a gente está vivendo um momento único, né, na história do trabalho, né? Que é o fato da gente estar com essa economia compartilhada, né? Gig economy, competindo com o mercado formal. E as pessoas cada vez mais tendo 2 empregos, 3.
1: Sim.

0: um e-mail, às vezes, né? Ela tem o formal e ela complementa a renda ali com um trabalhinho ali. Ela tem um e-commerce pequenininho que ela despacha pontualmente ali durante a semana alguma coisa. Então, as realidades laborais estão mudando muito nesses últimos anos e a verdade é que a gente tende aí para um modelo mais fluido, mais dinâmico, menos de relações menos formais e menos singulares.
1: É que é uma polêmica essa questão da pejotização, né? Eu não queria passar por ela, mas só en passant aqui, falando sobre isso, porque existe essa questão do formato do trabalho, da formatação também, da contratação. Os empreendedores são um fenômeno à parte, realmente, e a pejotização também veio com uma discussão muito grande com relação à contratação CLT, PJ, formal, informal, tudo isso é uma mudança, né? Mas fecha aspas, fecha parênteses, fecha tudo, e voltamos para a sua questão.
0: Mas eu acho que você tocou num ponto importante, porque pela primeira vez na história a gente está vendo um cenário bem plural, né, para o recrutador e para o candidato, né? Porque quando você olha para o recrutador, dependendo do que ele tem muitas variáveis hoje para que vão afetar a tua atratividade da tua vaga. Você tem um modelo de trabalho. Se você é 100% remoto, a realidade da tua vaga é outra. Sim. Se você é 100% presencial, completamente diferente. Na ponta do candidato, muitas vezes a pessoa não tem clareza de qual modelo ela quer. Então ela entra num híbrido e ela começa a ver o colega lá no Instagram postando que está trabalhando na praia, de casa, não sei de onde. Então você tem uma certa... muitas escolhas hoje, muitas opções, muitas possibilidades, né, de você fazer uns bicos aqui, fora do horário. Então o mercado atual ele empoderou muito o colaborador, mas o fato é que a gente não preparou as pessoas para lidar com essa autonomia e com esse empoderamento. Então, eu entendo que vai demorar ainda um tempo para as coisas se acomodarem no mercado, sabe? Os profissionais entenderem seus direitos e deveres e as empresas conseguirem medir o que funciona para elas, o que não funciona, o que é inegociável para cada uma delas, né? Então, eu acho que a gente está definitivamente num momento de adequação, sabe? De mercado de trabalho. Né? E por isso que, voltando lá para o começo da conversa, né, quando a gente fala de escassez de mão de obra e dessa possível ruptura do mercado, dessa possível colapso do mercado de trabalho, é basicamente traduzir tudo isso que a gente falou no seguinte: a gente está vivendo um momento peculiar, com baixíssima taxa de desocupação, com múltiplos fatores confluindo, né? E isso está tornando recrutar e selecionar e está tornando fazer uma grande carreira um desafio muito maior do que era há pouco tempo atrás.
1: É interessante que a gente está destrinchando a questão estrutural que a gente começou a falar, né? E falando do líder, esse líder, essa gestão, ele também está nessa adequação? De que forma? Porque ninguém nasce pronto, ainda mais quando a gente fala de uma importante figura que é da liderança, que também precisa estar em constante lapidação, acompanhamento, feedbacks para o colaborador e vice-versa também. Figura líder nesse cenário que a gente comenta até aqui, Rodrigo.
0: Aí tem um ponto bem importante, né? A gente teve uns anos atrás uma pesquisa do Google fazendo uma análise sobre quais eram os principais fatores de engajamento e retenção de pessoas, que chama o Projeto Oxygen, né? E nesse projeto ficou constatado que o principal fator de engajamento e de saída da empresa eram os líderes, né? E a gente, depois da pandemia, apesar de não ficar tão claro para quem não trabalha na área de recrutamento, a gente passou a viver num mundo muito mais bem-estar cêntrico, sabe, clima cêntrico. E o líder, ele é o maestro do clima e do bem-estar. De acordo com o Projeto Oxygen, né, 60% das decisões de saída de uma empresa é por causa do líder. E de ficar é por causa do líder. Então, o líder é o maestro do bem-estar e do clima que as pessoas tanto têm buscado depois da pandemia. Então, a verdade é que o líder hoje, ele tem um papel cada vez mais central. E as pessoas que estão assumindo lideranças pela primeira vez vão ser pressionadas a aprender cada vez mais rápido, né? Então, o meu recado, né, para as pessoas que se tornaram líderes recentemente ou pensam em ser líderes, é se preparar.

0: porque o mercado está exigindo cada vez mais bem-estar, cada vez mais um clima bom de trabalho, e essas pessoas que vão viabilizar isso acontecer, né?
1: É, e eu sempre falo aqui, repito várias vezes, a gente fala de uma relação triangular, né? Uma tríade realmente que acontece entre liderança, colaborador e o gerente de gestão, profissional de RH. Se não há um equilíbrio sistêmico, isso denuncia a cultura organizacional, a saúde realmente da empresa, e isso pode, afetar N fatores, né? O turnover, que é um índice que mostra bastante se a rotatividade está alta ou está baixa, por qual motivo. E se você não tem esse engajamento do colaborador, você não tem um bom desempenho no trabalho, na tarefa, na função. E é uma bola de neve, um efeito dominó sem tamanho, né, Rodrigo?
0: Com certeza.
1: E como é que a gente, então, dá essa dica para, esse ecossistema como um todo? O que seria uma sincronia ideal, na sua opinião, para uma empresa realmente se destacar nesse sentido? Porque quem cuida de quem cuida? Quem cuida do líder, quem coloca o líder nessa posição, quem mantém ele lá? Porque a gente sempre tem também os cargos que ficam ali de diretoria, de liderança, CEO, CFO, enfim, os C-levels, né? E também as direções. Existe um compartilhamento dessas responsabilidades em termos de saúde organizacional, na sua
0: Ah,
1: opinião?
0: total, total. Eu acho que o RH ele tem cada vez mais se tornado o grande parceiro do CEO de uma empresa, sabe? Porque ele está sendo cada vez mais um gargalo crítico para o negócio. E então é preciso fazer essa garantir que essa triangulação que você pontuou aconteça, né? E diferentemente de décadas atrás, onde a gente tinha um CEO muito mais financista, muito mais operacional, né, muitas vezes, o CEO, a alta gestão das empresas hoje estão cada vez mais precisando se tornar people-oriented, né, orientada a pessoas, né, colocar as pessoas no centro das decisões. Isso não é fácil de acontecer, isso exige várias coisas acontecendo, né, autoconhecimento, inteligência emocional, perfil de diálogo, de comunicação, bons comunicadores, bons interlocutores, né, líderes que tenham portas abertas, canais de comunicação desobstruído com as pessoas, né, para que essa tríade ela se tenha uma comunicação fluida, né, porque no final do dia a relação laboral é uma relação entre pessoas, né. E isso, qualquer relação entre pessoas ela é baseada em comunicação, em alinhamento, né? Então, é um trabalho essencialmente humano, né? De você costurar essa parte da governança de pessoas de uma empresa, né? Você conseguir criar esses canais de diálogo, de abertura, de entendimento, de pontos de vista, de necessidades, sabe?
1: A liderança humanizada, como a gente fala.
0: Com certeza, com certeza. E mais do que nunca, essa humanização ela vai repercutir nos números do negócio, né? A gente já começa a ver pesquisas nesse sentido, que correlacionam sucesso com governança de pessoas e resultado financeiro, né?
1: Eu falei aqui de engajamento e principalmente tocando no turnover, que é um termômetro bem expressivo, importante para a empresa, quando ela vai bem ou vai mal. Os três As do engajamento, a gente falou aqui um pouco nos bastidores, fiquei curiosa e queria que você detalhasse mais um pouco sobre esse entendimento dos pilares que são tão importantes, às vezes até determinantes, para o engajamento acontecer, se manter e gerar resultado.
0: Perfeito, Leni. Então, acho que a gente tem uma característica na The Four Seasons Company, que é esse DNA de sistematizar conhecimento e sistematizar e criar processos e métodos, né? E isso porque você gerir pessoas, governar pessoas, né? É a tarefa mais subjetiva que você vai ter dentro do negócio. E a gente sente falta nas empresas, nos nossos clientes, uma visão sistêmica em relação à resolução de problemas de RH. E a metodologia dos três As do engajamento que a gente desenvolveu, ela é basicamente uma forma de sistematizar, né, de criar um framework para as empresas conseguirem ter mais êxito nesse alinhamento que a gente falou, né? Ele basicamente consiste no seguinte, né? Você alinhar expectativas, né? Ali antes da pessoa aceitar uma proposta ou aceitar mudar de posição numa empresa, você garantir um ambiente muito favorável para a pessoa no quesito de clima, bem-estar e

0: pequenas promoções sistemicamente para as pessoas, né? Uhum. Que é um gatilho importante do ser humano, esse sentir recompensado. Sim. Né? Então, muitas empresas, às vezes, demoram um ano ou dois para aumentar um salário. Para as novas gerações, isso é muito tempo. Então, você, na parte do acompanhamento ali, que é o terceiro A, você dimensionar os mecanismos de incentivo. Uhum. Para você dialogar com as pessoas que estão ali na ponta, de acordo com o ponto de vista delas. Então, vou dar um exemplo simples. Quanto mais na base da pirâmide, menor a cadência de checkpoints e de incentivos. E menores os incentivos. Então, você vai lá para um analista, você vai dar lá um aumento semestral. Então, todo semestre dá um pouquinho lá, 3% de aumento. Se a pessoa bater a meta, 4%, além do sindical, por exemplo. Uhum. Quando você vai para um C-level, aí você espaça mais, né? Até pela uma questão geracional, muitas vezes. Então, são pessoas que já estão no momento de vida que vem um pouco mais a longo prazo. Então, você tem um ciclo um pouco mais longo. Então, no final do dia, esse método é uma forma de você sistematizar essas interfaces, né? Uhum. Para você conseguir executar de uma forma simples essa governança, né?
1: Que interessante. Rodrigo, a gente já estourou o tempo, menos de um minuto, uhum. Mas eu queria, em uma palavra ou frase, que você resumisse aqui para a nossa audiência, nosso papo de hoje, como é que você enxerga, então, essa questão conjuntural do mercado de trabalho 2026?
0: Para o candidato ou para a empresa?
1: Para um pouco dos dois, tem duas palavrinhas?
0: Tem sim. Para o candidato, acho que é um bom momento para as pessoas alavancarem suas remunerações, uhum. Mas também fazer isso com sabedoria, porque é um momento vai ser um momento de abundância, mas é necessário ter cautela, pensar a longo prazo para não trocar os pés pelas mãos. Do ponto de vista das empresas, se preparem para um ano muito difícil para recrutar e selecionar, e isso tende a piorar nos próximos anos, a depender de alguns fatores que estão lá nesse artigo que eu escrevi, convido todos e todas a ler.
1: Né? Onde é que a gente pode acessar? Site?
0: No LinkedIn, no meu LinkedIn, vocês têm lá a biblioteca de artigos, se eu não me engano, é o primeiro desse ano, se eu não falo na memória.
1: LinkedIn, Rodrigo Saadio, então, CEO da Forceios Company, confiram lá esse artigo que é super interessante. Muito obrigada mais uma vez, foi muito bom te ouvir, conte sempre com a gente e até a próxima.
0: Obrigado, Eleni.
1: Obrigada.
0: Prazer.
1: Obrigada também você pela companhia e audiência, o programa também fica disponível no YouTube Band Jornalismo, até o próximo Aqui Tem Vaga.
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3: Aprovado por ampla maioria na Câmara, projeto do fim da escala 6x1 deve ser discutido a partir da semana que vem no Senado. Caminho para aprovação pode ser mais difícil.
4: Neymar vira dúvida na seleção para a Copa. Exame aponta lesão muscular mais grave do que a inicialmente anunciada e recuperação pode levar até 3 semanas.
3: Sob aplausos, mulher resgatada depois de 42 horas à deriva no mar, recebe alta do hospital no litoral paulista.
4: Depois de rejeitar primeira proposta de Daniel Vorcaro, Polícia Federal retoma negociação para delação premiada do banqueiro.
3: Governo do Distrito Federal fecha empréstimo com bancos para cobrir

0: rombo no Banco de Brasília causado por fraudes do Master.
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2: Petrobras anuncia primeiro aumento na gasolina em quase 2 anos. Com desconto por causa de ajuda do governo, reajuste será de 1,5%.
3: Força-tarefa da Blitz de novo na Faria Lima atrás de fintechs que lavavam dinheiro para o crime organizado e teriam movimentado 26 bilhões de reais para o PCC.
2: Israel volta a bombardear a capital do Líbano e outras cidades do país. Na contraofensiva, grupo islâmico Hezbollah ataca com drones.
1: Boa noite.
0: Boa noite para você. Uma nova fase da Operação Carbono Oculto contra o crime organizado no mercado financeiro e também no setor de combustíveis revelou que fintechs continuavam lavando dinheiro para o PCC. Até 26 bilhões de reais teriam sido movimentados. Ninguém foi preso.
4: A mega operação da Polícia Civil, Ministério Público e Receita Federal, com apoio da Polícia Militar, começou antes do amanhecer desta quinta-feira. Em São Paulo, os principais alvos foram os escritórios das fintechs e instituições de pagamento da Avenida Faria Lima, o coração financeiro da capital. Segundo as investigações, empresas que funcionam como bancos paralelos para ocultar e lavar dinheiro de facções criminosas. A segunda fase da Operação Carbono Oculto, batizada de Fluxo Oculto, cumpriu 59 mandados de busca e apreensão em 5 estados, São Paulo, Rio de Janeiro, Paraná, Minas Gerais e Mato Grosso do Sul. Os agentes apreenderam documentos, computadores, celulares e dinheiro. Ninguém foi preso. A investigação é um desdobramento da operação realizada em agosto do ano passado. Na época, a Força-Tarefa descobriu a infiltração do grupo criminoso no setor de combustíveis e em instituições financeiras. Mesmo após a primeira fase, segundo os promotores, a organização se reestruturou. A investigação teve como alvo 6 novas fintechs que funcionavam como braços financeiros do PCC. Empresas foram abertas em nome de laranjas, inclusive de pessoas em situação de vulnerabilidade e até de traficantes condenados. As fintechs teriam movimentado 26 bilhões de reais para a facção nos últimos 3 anos.
5: Só uma delas movimentou em dinheiro mais de 1 bilhão de reais, em dinheiro vivo, o que nem deveria ser possível no caso das fintechs. Claramente, sinal aí de lavagem de dinheiro, de recursos do crime organizado.
4: Fintechs são empresas de tecnologia que oferecem serviços financeiros digitais, como transferências, pagamentos, investimentos e empréstimos, geralmente por meio de aplicativos. De acordo com o Ministério Público, o dinheiro era depositado em contas abertas em bancos tradicionais em nome das fintechs. Assim, a origem verdadeira do recurso ficava escondida. O modelo dificultava o rastreamento do dinheiro.
5: Essas fintechs estão sendo exploradas não apenas por essa organização criminosa, como por outros grupos criminosos também. Diversas organizações criminosas compartilhando os mesmos espaços de fluxo financeiro.
4: Outra frente da operação mira um esquema de adulteração de combustíveis que usava empresas fantasmas fora de São Paulo para simular a compra de nafta, um derivado do petróleo. Só que a carga ia direto para galpões clandestinos, onde era misturada a gasolina. Depois, distribuidoras falsificavam notas fiscais para regularizar o combustível adulterado. O prejuízo com a sonegação de impostos passa de 200 milhões de reais.
2: Na semana passada, foi no Rio de Janeiro e agora em São Paulo. A polícia descobriu uma mineradora de bitcoins do crime na favela de Paraisópolis. A central era abastecida com gatos de energia e tinha uma série de computadores usados para captar criptomoedas. Ninguém foi preso. Uma fazenda clandestina de criptomoedas do Comando Vermelho já tinha sido encontrada no Rio de Janeiro. A polícia investiga se a mineração de bitcoins e outras moedas digitais se tornou mais uma forma de lavar dinheiro do tráfico.
0: A polícia de São Paulo desmontou um esquema de lavagem de dinheiro ligado a plataformas de apostas ilegais. Na operação Falsa Las Vegas, foram apreendidos um helicóptero de 25 milhões de reais, 5 carrões e cerca de 600 mil reais. A investigação começou quando foram descobertos pagamentos por meio dessas plataformas para os suspeitos do assassinato do delator do PCC, Vinícius Gritzbach, em 2024. Cerca de 5 bilhões de reais foram bloqueados de contas de

0: de investigados.
1: E a Polícia do Rio de Janeiro vai investigar uma ação que deixou duas pessoas mortas durante uma operação num ferro velho. Um deles, segundo a família, era inocente.
2: A câmera de segurança de um ferro velho flagrou a chegada dos PMs. Três homens saem de um carro descaracterizado. Eles acompanham um funcionário até o interior do estabelecimento. Na sequência, outros três policiais descem do veículo. Repare que um deles estava no porta-malas. Os PMs pegam uma escada e seguem para os fundos do galpão. Todos estão armados com fuzis, exceto o motorista. Pelo menos dois PMs aparecem subindo o muro. O flagrante foi feito durante uma operação da PM numa comunidade na Ilha do Governador, zona norte do Rio. A corporação disse que a equipe foi atacada a tiros e reagiu. Na ação, duas pessoas morreram, Eric Chagas e Lucas Rocha. Lucas, segundo a família, não tinha envolvimento com o crime organizado e trabalhava como entregador.
3: Eles viram que era negro, entendeu? Que era de comunidade e já chegaram atirando. Eles poderiam abordar, mas eles não abordaram. Ou render, eles já chegaram atirando.
2: As mortes são investigadas pela Delegacia de Homicídios da capital. A Corregedoria da Polícia Militar também abriu um procedimento para apurar o caso. Os PMs envolvidos na ação estão sendo ouvidos e as armas deles foram recolhidas para a perícia. Uma outra ação da Polícia Militar resultou na morte de dois pedreiros na manhã de ontem em São Gonçalo, na região metropolitana. Os PMs escoltavam uma empresa de telefonia que fazia um serviço. Eles confundiram um tripé de medição com um fuzil e atiraram contra as vítimas que estavam numa moto.
4: Dois moradores indo trabalhar de manhã, indo trabalhar, dois moradores.
2: Além de testemunhas, nove PMs que participaram da ocorrência foram ouvidos pela polícia. Os PMs usavam câmeras corporais e estão afastados das ruas.
0: No quarto dia do júri do caso Henri Borel, testemunhas confirmaram o histórico violento do padrasto do menino. A repórter Laila Lac está ao vivo com a gente direto do Rio e traz as informações. Boa noite, Laila.
5: Boa noite, Adriana. Boa noite a todos. Uma empregada doméstica que trabalhava na casa do ex-vereador Jairinho acaba de ser ouvida. Nesse quinto dia de julgamento, ela pediu para ser interrogada sem a presença do réu. Também nessa quinta prestou depoimento a filha de uma ex-namorada de Jairinho, hoje maior de idade. Kailane Pereira contou que era agredida com socos e chutes pelo ex-vereador quando tinha entre 3 e 6 anos e, por medo, só contou para a mãe depois que a relação acabou. A mãe dela, Natasha Machado, também foi ouvida e disse que vivia uma relação tóxica de manipulações e que chegou a ser perseguida pelo ex-vereador quando a relação acabou. Débora Saraiva, outra ex de Jairinho, também relatou ter sido agredida e também o filho dela. Hoje, uma advogada precisou ser retirada do plenário por suspeita de ter observado as anotações dos jurados. E amanhã, um depoimento importante, o pai de Henri, Leniel Borel, deve ser ouvido. Eu volto com vocês.
0: Ainda hoje, exame aponta lesão muscular e não apenas um edema na perna direita de Neymar. CBF prevê mais 3 semanas para recuperação, mas Copa começa em 2 semanas. Todos os detalhes e outras notícias da preparação do Brasil você vê daqui a pouco.
1: Prestou depoimento hoje a mulher que sobreviveu depois de ser jogada de um penhasco pelo ex-marido em Minas Gerais. Apesar da medida protetiva concedida às vésperas do crime, nada foi feito para afastar o agressor.
6: Drones, capacete com visão noturna e um binóculo com câmera térmica foram usados pelos militares nas buscas por Ana Cláudia Rodrigues da Silva Souza, que foi jogada de um penhasco pelo ex-marido. O sargento Rodrigues foi quem encontrou Ana Cláudia. Ela contou que passou a noite escondida no fundo do vale, com medo de que o agressor voltasse.
7: Em dado momento, ela conseguiu escutar alguns barulhos de helicóptero, tentou subir na montanha, mas em dado momento ela escorregou e se segurou ali na vegetação.
6: Ana Cláudia deixou o hospital nessa quarta-feira e passou a primeira noite em casa, após ser resgatada de um penhasco na Serra do Rola Moça, na região metropolitana de Belo Horizonte. Enquanto a vítima tenta se recuperar do trauma, a Polícia Civil segue ouvindo testemunhas e reunindo provas para concluir as investigações sobre o caso.

0: Essa quinta, Ana Cláudia prestou depoimento em casa. O delegado responsável pelo caso disse que o inquérito deve ser concluído em 10 dias. A justiça concedeu medida protetiva contra o ex-marido dela, Silvanildo Amâncio de Araújo. Questionamos as autoridades sobre o uso de tornozeleira. A resposta se limita a dizer que o processo está em segredo de justiça. O agressor está preso e, além da tentativa de feminicídio, vai responder por estupro.
1: Que esse criminoso cruel seja julgado, condenado e fique muitos anos presos. A gente vai acompanhar esse caso bem de perto. Termina amanhã o prazo para declarar o imposto de renda. A orientação para quem deixou para a última hora é entregar logo e, se precisar, retificar depois.
2: Foi na reta final, mas o José conseguiu entregar a declaração de imposto de renda a tempo.
3: Eu preciso juntar muito mais documentos e ter o acompanhamento de um especialista. Então já é a terceira ou quarta vez que eu estou aqui, agora já é o desdém final. Então vamos conseguir encerrar hoje.
4: Cerca de 5 milhões de contribuintes ainda não acertaram as contas com o Leão. Neste ano, a Receita espera receber 44 milhões de declarações. O prazo termina às 11 horas e 59 minutos da noite desta sexta-feira. E quem deixar para enviar depois vai pagar multa.
2: O valor mínimo é de R$ 165,00 e pode chegar a até 20% do imposto devido. Quem usar o modelo pré-preenchido precisa checar se os dados batem com os informes enviados por empresas e instituições financeiras. Vale o que está no papel.
5: Busque, né, a pré-preenchida, acho que tem muitas informações, então nem tem que complementar ou improvisar, mas não deixe de entregar. Entregue sua declaração. Nem que, numa outra situação, tem que retificar.
2: A isenção para quem ganha até R$ 5.000 por mês, em vigor desde janeiro, não vale para a declaração deste ano.
6: Isso tem que ficar bem claro ao contribuinte. Essa isenção de R$ 5.000, né, é válida para a declaração do próximo ano, de 2027. Esse ano é de 2025, onde não havia essa isenção de R$ 5.000.
7: Em várias cidades do país, comerciantes promoveram mais um dia livre de impostos. A campanha anual alerta sobre a alta carga tributária que eleva o preço dos produtos. Em Brasília, teve fila em postos que venderam combustíveis 34% mais baratos. Em Vitória, além de gasolina sem tributos, farmácias ofereceram descontos de até 67% nos medicamentos, equivalente ao peso dos impostos. Em Goiânia, óculos e lentes sem impostos tiveram desconto de 33%. Mais de 50 mil lojas de vários setores participaram da mobilização em todo o Brasil.
1: E olha, cuidado com as falsificações em época de Copa do Mundo. Mais de 2 mil camisas falsas da seleção brasileira, além de 85 mil álbuns e figurinhas da Copa, foram apreendidos na região central de São Paulo. As réplicas eram vendidas no comércio popular. 5 pessoas foram presas e várias lojas fechadas.
7: Hora do esporte, Lívia Nepomuceno traz informações do dia quente da seleção brasileira. Boa noite, Lívia. A gente queria falar contigo sobre essa preparação para a Copa, mas o assunto do dia segue sendo Neymar e a lesão dele, é isso?
8: E assim será amanhã e depois e depois. Uma ótima noite para vocês.
1: Boa noite. Diário de uma panturrilha daqui para frente, né?
8: Exatamente. E torcer para não pintar outra, viu? Olha, uma ótima noite para você que está em casa. Exatamente esse o cenário, gente. E faltando 2 semanas para começar a Copa, daqui a 3 dias já temos um amistoso. A gente quer muito falar de campo e bola, falar de futebol. Mas foi a lesão do Neymar que dominou o assunto hoje na Granja Comari.
9: A contagem regressiva para a Copa ganhou um tom de preocupação. Antes das entrevistas coletivas dos jogadores esta manhã, o médico da seleção atualizou a situação de Neymar. Ontem, o jogador do Santos passou por exames médicos e complementares. O diagnóstico final veio após uma ressonância magnética. Neymar está com uma lesão muscular grau 2 na panturrilha. Rodrigo Lasmar deixou claro que não é apenas um edema, como foi diagnosticado pelo Santos.
10: O atleta, ele segue em tratamento. A nossa expectativa é que num prazo de 2 a 3 semanas ele esteja liberado. Claro, conosco ele está em tratamento intensivo, a gente tem condição de avaliar dia a dia essa evolução, mas a expectativa...

0: A princípio é essa.
1: Por enquanto, a comissão técnica não fala na possibilidade de cortar o jogador. Mas se o prazo estipulado pelo departamento médico não mudar, Neymar estaria fora da estreia do Brasil contra o Marrocos, dia 13 de junho. Escalado para a coletiva, o capitão Casemiro não conseguiu escapar da insistência dos jornalistas.
2: Claro que nenhum jogador gosta de estar lesionado, mas tomara que o Neymar e todos os jogadores estejam sanos, estejam saudável para jogar os jogos, que a gente sabe que precisamos de todos os jogadores, né? Então, acho que o doutor já deixou bem claro que a evolução vai dia após dia e a gente está aguardando ansiosamente todos os jogadores disponíveis, assim como os jogadores também que vão jogar a final da Champions. Então, todos os jogadores aqui são importantes como Neymar.
1: Na preparação para buscar a sexta estrela, o Brasil recebeu o treinador do Penta, Felipão, que conversou com os jogadores. Hoje foi o primeiro dia de treinos para valer na Granja Comari. A seleção brasileira vai fazer mais dois treinos antes de sair de Teresópolis para o Rio de Janeiro. Por lá, no domingo, o Brasil vai fazer amistoso contra o Panamá. Às 18h30, será a despedida da torcida. Um provável time tem Alisson, Wesley, Bremer, Léo Pereira, Douglas Santos, Casemiro e Bruno Guimarães, Rafinha, Vini Júnior, Luiz Henrique e Matheus Cunha. Mas como ainda faltam 14 dias para o início da Copa, tudo pode mudar.
3: Bom, agora é uma corrida contra o tempo para Neymar se recuperar e ficar à disposição do Carlo Ancelotti para a Copa do Mundo. Nós vamos entender agora o que mudou no quadro do jogador. Antes era um edema, enquanto o Santos anunciava era um edema. Agora virou uma lesão mais grave.
4: Em poucos dias, o diagnóstico mudou.
5: Clinicamente, se a gente quiser utilizá-lo para terça, ele vai estar em condição, porque a lesão dele é uma lesão leve.
6: Ele fez todos os exames médicos, os exames complementares, e terminamos com uma ressonância magnética que identificou uma lesão muscular grau 2 na panturrilha, não apenas um edema.
4: As lesões musculares são classificadas em três níveis. Grau 1, um edema, que é o acúmulo de líquido na região muscular. Um pequeno estiramento, lesão comum entre os jogadores de futebol, tem recuperação rápida. Grau 2, quando existe uma ruptura parcial das fibras musculares. A recuperação é em médio prazo. E grau 3, ruptura total do músculo. Neste caso, a perda total da função. A recuperação pode passar de um mês. Com passagem pela CBF, a médica do esporte Ana Paula Simões explica a lesão de Neymar.
7: Funciona como um processo inflamatório agudo, como até um sinal de estilingue, assim, o músculo estoura com som audível algumas vezes, uma dor que incapacita, não consegue às vezes apoiar o pé no chão ou até mesmo continuar no esporte, e vem os sinais inflamatórios, dor, calor, edema e vermelhidão.
4: A mudança de edema para lesão gerou inúmeras discussões e levantou dúvidas. Por que o novo diagnóstico só veio após a convocação?
7: A gente pode até considerar que foi, de certa forma, um diagnóstico subestimado, porque provavelmente foi um exame corriqueiro, é só um edema. Às vezes, aí é a hipótese 2, a lesão ela estava inicialmente pequena e com a atividade física e os estímulos, ela realmente se abriu e se tornou um grau 2. Agora, a terceira possibilidade é que realmente eles minimizaram para ele ser convocado e aí, de alguma forma, toda a equipe quis entender que era menor e queríamos o Neymar, e vamos colocar o Neymar e realmente tudo vai cicatrizando e acontecendo no segundo momento.
8: Alguém omitiu alguma informação importante nesse caminho, porque o Santos sempre disse nesses 10 dias que o Neymar vem em processo de recuperação que era algo leve, que era um edema, que ele estaria pronto em 2 semanas para voltar a jogar futebol. E hoje a gente ficou sabendo que não é bem assim, ele vai precisar de mais 2 ou 3 semanas.
4: Em nota, o Santos informou que todos os exames feitos pelo clube foram compartilhados com a Confederação Brasileira. A situação de Neymar lembra a de Romário na Copa de 98, quando o baixinho foi cortado às vésperas da estreia. À época, o atacante reprovou a decisão de Zagallo.
9: É uma tristeza e até por uma decepção grande.
4: Agora, para Neymar e para a seleção, é uma corrida contra o tempo.
3: Está faltando clareza, isso é fato. Mas que o Neymar possa se recuperar o quanto antes. E agora há pouco, tá, gente? Aconteceu, a atual campeã do mundo, a Argentina, anunciou os 26 convocados.

0: Para a Copa. O técnico Lionel Scaloni chamou o seu xará, Lionel Messi, para buscar o tetracampeonato. O jogador do Palmeiras, o Flaco Lopes, também está na lista, assim como Lautaro Martínez e o goleiro Dibu Martínez. Giai, jogador do Verdão, esse ficou de fora, não apareceu na lista da Argentina. E acredite se quiser, tem bola para a gente falar. Vamos falar do que aconteceu na Libertadores e na Sul-Americana. E olha, por enquanto, tudo ok, tudo certo para os times brasileiros. Eles seguem vivos nas competições. Depois que não foi convocado para a Copa, Hugo Souza vive dias difíceis. E ontem foi mais um deles. O goleiro falhou nos dois gols do Platense na derrota do Corinthians por 2-0 em Itaquera. Sorte que o Timão já tinha garantido a primeira posição do grupo.
1: Olha o Hugo! Errou feio, vai pintar o gol!
0: Quem também se classificou foi o Fluminense, que venceu o La Guaira da Venezuela por 3-1 no Maracanã. Mas só vencer não era o suficiente. O Bolívar tinha que perder. Então a torcida foi grande e deu certo. Já pela Copa Sul-Americana, o Vasco não teve problemas para vencer o Barracas da Argentina por 3-0. O Atlético Mineiro jogou mal, mas fez 1-0 no Puerto Cabello da Venezuela e também garantiu vaga nas oitavas de final. Já o Botafogo venceu o Caracas por 3-1 e fez a melhor campanha da primeira fase. O Bragantino fez 2-0 no Carabobo e vai ter que jogar a repescagem. O sorteio dos duelos, tanto da Sul-Americana quanto da Libertadores, será amanhã no Paraguai.
2: E nós estaremos acompanhando.
3: E amanhã a gente atualiza a novela Neymar. Obrigada.
2: Mais um capítulo. Boa noite.
3: Tchau.
4: Daqui a pouco, o acordo entre Estados Unidos e Irã estende cessar-fogo por 60 dias, mas ainda depende de aval de Donald Trump. Israel faz novos ataques contra alvos do Hezbollah e atinge áreas habitadas por civis na capital do Líbano. O conflito no Oriente Médio é destaque já, aqui no Jornal da Band.
3: E agora vamos falar do tempo, mas começando pela Europa, que enfrenta uma onda severa de calor. Na França, autoridades elevaram o alerta para a população. 7 pessoas morreram.
5: É o mês de maio mais quente da história da França. Vale tudo para driblar o sol forte. Parte dos serviços de trem teve de ser suspensa por risco de descarrilamento com a dilatação dos trilhos. É a chamada canícula, que deixa todo o país em alerta. Nesta semana, houve 7 mortes relacionadas ao calor na França. 5 foram afogamentos em lagos, rios ou praias. E as outras aconteceram durante a prática de exercício físico ao ar livre.
6: Neste momento, aqui em Paris, os termômetros registram 32 graus. Mas a sensação térmica é muito maior. As duas margens do rio Sena, que costumam ficar lotadas neste horário, estão praticamente vazias. Aqui, atrás de mim, você não vê ninguém. No torneio de Roland Garros, os tenistas são heróicos em cada set das partidas. O supercampeão Novak Djokovic tem defendido que durante a onda de calor...
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3: Alô, São Paulo. Bom dia, Brasil. Folhinha virando na alvorada do outono. Hoje é sexta-feira, 29 de maio de 2026. Estamos terminando esse mês de maio. Tem amanhã sábado, domingão. E na segunda-feira vamos começar o sexto mês do ano, é o mês de junho. Silvânia Alves, bom dia.
4: Bom dia, Pedro, bom dia a todos. 29 de maio, lembrando que hoje é o último dia para a entrega da declaração do imposto de renda, hein? Não vai esquecer não, porque tem multa. Se está faltando algum dado, tem alguma coisa que tem dúvida, manda assim mesmo. Aí depois faz uma correção na entrega. Mas tem que mandar hoje para se livrar pelo menos da multa, né, Pedro?
3: 4 milhões... de contribuintes ainda não declararam.
4: Olha.
3: 4 milhões, o prazo acaba hoje. Então, assim, nós vamos ter certamente um contingente aí que não vai conseguir entregar. Até porque se os 4 milhões ou parte deles decidir entregar de uma vez só, não há sistema que suporte. Aí vai ter lentidão. E ficar para a última hora não é o melhor caminho. Então, Silvânia faz um alerta importante aí para a gente. Como é que tá a temperatura, Silvânia, nesta sexta-feira?
4: 13 graus, com sensação também de 13. O que estava ontem, né? Ontem estava 13, sensação de 12, dependendo do local, aquele ventinho gelado. Aliás, ontem aqui em São Paulo até saiu sol, né? Um céu azul bonito, mas o sol não estava aquela luz de geladeira que se diz, né? Não estava esquentando, não. E um ventinho gelado, viu? Eu saí para fazer algumas coisas na rua ontem.
3: Exatamente.
4: E tinha que andar no sol e olhe lá, não tava resolvendo muito, não.
3: Não deu certo.
4: Não.
3: Estamos chegando ao mês de junho, que é o mês das festas juninas.
4: Oba.
3: Já tem gente aqui já com um xadrez, né, em homenagem, né? O Paulo Marcelo Mamone já
4: tão
3: veio
4: gostoso.
3: A caráter aqui, antecipando a tradição junina. Tá pedindo pinhão aí para os ouvintes que mandaram no ano passado. É pidão esse Mamone, né?
4: Só ele? Só ele?
3: Paulo Marcelo
4: aqui
3: Mamone.
4: Nessa mesa tem vários.
5: Não olha para mim, não.
4: Não é, Ailton? Não tem vários, Ailton Dias?
3: Diogo Braga, Palmeiras goleou, tá classificado. Vamos falar do Verdão aí, golaço. Um dos gols do Palmeiras na vitória de ontem pela Libertadores. E agora... O que acontece daqui pra frente? Conta pra gente, Diogo. Bom dia.
6: Bom dia, Pedro. Bom dia, Silvânia.
4: Bom dia
6: aos ouvintes. O que acontece daqui a pouco? Meio-dia já tem sorteio que vai definir os confrontos das oitavas de final da Libertadores.
3: Pode dar Corinthians e Palmeiras?
6: Pode dar Corinthians e Palmeiras.
4: Não tem pote. Qualquer um pode pegar qualquer
6: pote.
4: Um. Tem pote?
6: Tem o pote do primeiro colocado e o pote do segundo colocado. O primeiro enfrenta o segundo. É, mas, ó, pode dar Flamengo e Fluminense, pode dar Flamengo e Cruzeiro, Corinthians e Cruzeiro, Corinthians e Palmeiras. Jogaço não vai faltar na Libertadores. E falando em jogaço, porque ontem os brasileiros, olha, impressionante. Que dois jogaços. O Palmeiras eu consegui acompanhar uns lances, mas fato é que trucidou o Júnior Barranquilla em casa ontem, com gols do Arias, Alan, Arias de novo e Andreas Pereira. Com esse resultado, garantiu contra o Júnior Barranquilla, garantiu o segundo lugar com 11 pontos. E o Cerro Porteño é o líder com 13, que também venceu ontem o Sporting Cristal. Você assistiu o jogo, Silvânia?
4: Não,

0: Não. Mas assim, eu vi um pouco, assim, Arias e Alan, né? Como sempre, brilhando. O Flaco Lopes, inclusive, durante. No
1: foi
0: intervalo.
1: O garçom, né?
0: Foi o garçom. E no intervalo, ele descobriu pelo repórter que. Não sei se foi no intervalo ou no final do jogo. Que ele foi convocado pra Argentina.
1: Ah,
0: ele não sabia da notícia. E aí, no intervalo, o repórter, se não me engano, é o Carlos Cereto, falou pra ele. E ele ficou super feliz ali, honrado da convocação para a Copa do Mundo da Argentina. Então, 4-1 Palmeiras. Como você falou, agora o Palmeiras é o segundo, pode pegar qualquer primeiro colocado dos outros grupos. E o outro jogaço brasileiro foi Cruzeiro e Barcelona de Guayaquil. O grupo da morte, né, do grupo D, com Universidade Católica, Cruzeiro, Boca Juniors e o Barcelona. E deu Cruzeiro 4-0 com um show do Matheus Pereira. Jogou muito, assisti esse jogo inteiro, jogou muita bola, abriu o placar aos 4 minutos de cabeça, depois gols do Christian, Sinisterra e o Matheus Pereira com um golaço de bike, fechou o caixão do Barcelona de Guayaquil. Chito, um meio voleio, meio bike ali. E é o resultado...
1: Bicicleta, tá?
0: Exato. E com esse resultado, o Cruzeiro chegou a 11 pontos e o Universidade Católica se classificou em primeiro com 13, depois de vencer o Boca Juniors, que vai à Sul-Americana com essa derrota. Então esses foram os jogos de ontem da Libertadores. Pela Sul-Americana tivemos América de Cali 0, Macará 0, Tigres 2, Alianza Atlético 0, nenhum brasileiro jogou ontem. E, curiosidade legal, todos os brasileiros classificaram, sabia dessa, Pedro?
2: Ó, oh, legal isso.
0: Todos,
2: aí.
0: Gosto tanto na Libertadores.
2: Desses dados, viu, que você traz pra gente.
0: Oh, que bom. Tanto na Libertadores quanto na Sul-Americana, vamos passar aqui, ó. Flamengo, pela Libertadores, Fluminense, Cruzeiro, Corinthians, Palmeiras e o Mirassol. Pela Sul-Americana, o Galo passou em primeiro, o São Paulo também, o Santos passou em segundo, ou seja, vai para os playoffs, o Botafogo passou em primeiro, o Grêmio vai para os playoffs, ficou em segundo, assim como o Vasco da Gama e o Red Bull Bragantino. Então esses os resultados aí da Libertadores e da Sul-Americana. Lembrando, hoje, meio-dia, já acontece o sorteio da Libertadores. Neste final de semana já tem Brasileirão, última rodada. Você que vai sentir saudade do seu time jogar, aproveita que depois desse final de semana não vai sentir, Ailton.
2: Não, pelo andar da carruagem.
0: Bom, o que importa é que são os dois últimos dias de jogo, sábado e domingo. Flamengo e Coritiba às 4, Atlético Paranaense e Mirassol no mesmo horário. Às 5h30 com transmissão da Bandeirantes, Grêmio e Corinthians lá na Arena do Grêmio. Bahia e Botafogo no mesmo horário. E o sábado termina com Santos e Vitória às 9 da noite também com transmissão da Bandeirantes. No domingo, às 11 da manhã, Bragantino e Inter. Às 4, Vasco e Atlético Mineiro. No mesmo horário, Palmeiras e Chape. O jogo aqui em São Paulo também com transmissão da Bandeirantes. Às 8h30, dois jogos, Cruzeiro e Fluminense. E aí encerra a rodada também com transmissão da Bandeirantes, Remo e São Paulo. E aí todos os focos, todas as luzes vão para a seleção brasileira, que joga no domingo contra o Panamá, o último jogo aqui no Brasil, lá no Maracanã, 6h30, claro, também com transmissão da Bandeirantes.
1: Tem muito mais, tem mais esporte, hein?
0: É verdade, tem João Fonseca.
1: League. Ah, tem João Fonseca.
0: É verdade, vamos
1: para... futebol, Champions League, final... Amanhã, PSG
0: essa
1: e Arsenal.
0: Eu peço desculpas porque eu esqueci mesmo, que foi um erro de memória meu.
1: É que
0: não
1: é muita coisa.
0: Não posso cometer, mas vamos corrigir esse erro a tempo. Paris Saint-Germain e Arsenal se enfrentam 1h da tarde, no sábado. Então aí também um jogaço para você assistir amanhã. E todos os olhos aí pro Paris e pro Arsenal. Os brasileiros, né? Do lado do Arsenal, os Gabriéis, Magalhães e Martinelli estão na seleção. E o Gabriel Jesus. E do lado do Paris Saint-Germain, o Marquinhos... Além do Dembélé, do Vitinha, do lado do Arsenal, o Odegaard, enfim, muita gente boa aí vai...
1: jogaço.
0: Um jogaço nessa final da Champions League.
1: João Fonseca.
0: Agora sim, João Fonseca, que é outro jogaço pra quem gosta de tênis. Hoje, a partir das 10h30 da manhã. A gente
1: não
0: sabe
1: antes
0: que...
1: das 10h30.
0: Isso, exatamente. Enfrenta um dos maiores da história, se não o maior, Novak Djokovic. Primeiro em confronto entre eles. Será a terceira rodada do Roland Garros. Se o João Fonseca vencer, será a melhor campanha que ele já fez em grandes slams. Mas a pedreira, o desafio é imenso.
1: Além do adversário ser o Djokovic, tem que enfrentar o calor, né?
0: É verdade.
1: Que dá para os dois lados, né? Também.
0: Exatamente.
1: O Djokovic costuma sofrer muito com o calor.
0: João Fonseca,
1: exatamente.
0: Pela idade.
1: Ontem o Yannick Sinner, que vem numa sequência incrível de jogos, é o número um do mundo, né? Ganhou na semana passada mais um título em Roma. E ontem ele acabou caindo para o argentino Juan Cerúndolo, por parciais de 6-3, 6-2, 5-7, 1-6, 1-6, olha só, 2-6-1, né?
2: Passou mal, né?

0: passou mal por causa do calor.
1: Olha só.
0: Né? E a gente vê muito isso em diversos torneios de tênis. É, não dá tempo para se recuperar ali. Né?
1: É. Então, o Djokovic é o terceiro do ranking, o João Fonseca é o 28º. E o outro, acima do Djokovic, que ainda está no Roland Garros, é o Zverev, o alemão, é o segundo, que enfrenta também hoje o Halys francês.
0: E para encerrar, Franca venceu o Brasília no Novo Basquete Brasil, 68-66, um jogo acirradíssimo. Vai disputar o time de Franca a final contra o Pinheiros. O Franca derrotou o Brasília na melhor de 5, 3-2. E agora o primeiro jogo da final entre Franca e Pinheiros será já no domingo às 11 horas da manhã.
2: Olha, ontem estava vendo os times aqui da Libertadores aí do Pote 2, né, que vão enfrentar o Corinthians. Eu não tenho nada muito bom para nós não no horizonte, viu? Tirando os brasileiros aí que também sempre acabam sendo uma pedreira, o Diogo Braga. Tem o Platense, que a gente viu no que deu.
1: Exato.
2: Já, né? O Rosário Central, que é um time tradicional lá da Argentina. E o Tolima, que é um fantasma para nós.
1: Eu acho que o mais fácil, inclusive, é o Mirassol.
2: É.
0: Mirassol. O Libertadores não tem jogo fácil.
1: Sim, mas eu digo, por jogar no Brasil, o Mirassol não tá numa fase boa no Campeonato Brasileiro, mas... É, mas assim, o campo dele acaba virando mando igual, porque a torcida
2: com o Diogo Braga,
1: sempre invade.
2: Vamos torcer
1: o pra interior,
2: pegar o Mirassol,
1: né?
2: Então. Pronto.
0: Olha que o Mirassol pode surpreender, né?
1: Não, e outra, pode dar Palmeiras e Flamengo.
0: Também,
1: uma final,
0: claro,
1: da Libertadores nas oitavas de final e já eliminar um dos campeões.
2: Seria bom, vou torcer por essa também. O Diogo só tá dando palpite bom hoje.
0: Eita. É, bom, depende pra quem.
2: Aí.
0: Bom, depende pra quem, né?
2: Quer pegar quem aí, Silvânia? Ó, vou te dar as opções.
0: Fala.
2: Flamengo, Independente Rivadavia.
0: Rivadavia.
2: É, Universidade Católica do Chile, Corinthians, Cerro Porteño do Paraguai ou LDU Quito. Ah, e tem Independente Del Valle também. Dois equatorianos aí no fim.
1: LDU e Del Valle é altitude.
0: É. Olha,
2: então,
0: eu não,
1: eu acho
0: Flamengo
1: que...
0: Flamengo também tem...
1: Ah, o Coquimbo é o mais fácil.
2: Qual? Esse
0: eu nunca ouvi falar.
2: Aí.
0: Não, eu tô nesse Coquimbo aí, que eu nunca ouvi falar nesse time.
1: Foi líder
0: é da
1: do
0: onde?
1: Grupo B, com 10 pontos, vou ver de onde que é.
2: Qual que é esse aí? Esse aqui eu não tenho na minha lista.
0: Eu também não sei, não.
1: O Coquimbo é da...
2: Não, mas esse não tá no pote 1.
1: É o líder do grupo B, com 10 pontos, e o Tolima é o segundo.
0: Ah, Coquimbo Unido, gente, Coquimbo nunca ouvi falar.
2: Nossa, aqui aparece Independente Del Valle.
1: Também, os dois são líderes.
0: No grupo B ficou o Coquimbo e o Tolima.
1: O Del Valle é do grupo H, junto com o Rosário Central.
0: É.
2: Ah, tá. Então tem mais um aqui.
1: Isso.
2: Ah, então vai ter mais uma opção lá. Minha lista tá desatualizada.
0: Então vai
2: Quem
0: ser
2: que é o segundo do grupo B?
1: É o Tolima.
0: O B é o Tolima.
2: Não, o Tolima eu tinha aqui já. Então alguma coisa tá errada aqui.
0: Vamos ver. Vamos esperar o sorteio.
2: É isso aí. Mas vamos pegar o Mirassol.
0: Quem quer ser, aquela vela máxima, quem quer ser campeão
1: hoje,
0: ganha de qualquer dia. Um.
1: Sorteio meio-dia hoje.
3: Tô ligado.
0: Não é assim? Quem quer ser campeão ganha de, tem que ganhar de qualquer um.
2: Isso é pra você que tem um time, né? Pra nós que temos um catado.
0: É, não tá fácil não tem dois times, né? Ainda ontem à noite eu tava pensando, o Palmeiras já teve time A e time B, foi em 2016, eu sou péssima pra data, gente, mas disputou, por exemplo, o Campeonato Brasileiro com o time B, e o time A disputava as Copas, Libertadores, Copa do Brasil, o título que veio foi do Brasileirão, justamente com o time B, que era muito forte. Agora nenhum time, eu acho, tem dois times...
2: Não
0: no mesmo nível, né?
2: Dois,
0: não, mas é verdade. Mas tem? Não tem hoje.
1: Não, nem o Flamengo.
0: Lembro.
1: Ele não conseguiu
0: nem
1: disputar
0: mesmo
1: a Copa
0: Flamengo.
1: Do Brasil. Foi
2: mas
1: você
2: já tem um, pelo menos. Um você já tem.
0: Há controvérsias, né? Há controvérsias. E também muita gente machucada. Eu quero ver como vai ser depois da Copa. Porque aí todo mundo com um monte de jogos. O Flamengo ainda caiu da Copa do Brasil. Vai ser até
1: vai
0: beneficiado.
1: É. Se o primeiro semestre já foi tudo encavalado,
0: você
1: o segundo é pior
0: segundo.
1: Ainda.
2: É, porque esses jogos das oitavas, pelo que eu li ontem, acho que vão acontecer em agosto, não é isso?
1: É, vou pegar
2: confere
1: a data
2: aí
1: certinha.
2: Depois, mas acho que é agosto.
0: É, eu vi alguma coisa, acho que é agosto sim.
2: Mas vamos torcer aí, vamos ver. A Bandeirantes, claro, vai acompanhar e vai trazer, na hora do almoço, os confrontos da Libertadores.
0: Mas esse é um programa de futebol, Pedro?
2: Não é. Vamos lá. Vamos falar das efemérides do dia. São Pedro do Turvo, aniversário hoje, cidade paulista. Parabéns, hein? Famílias que saíram de Alfenas, lá em Minas Gerais, se instalaram na região. Um dos primeiros moradores foi José Teodoro Souza, que ergueu uma capela próxima a dois ribeirões. Chamou de São João e São Pedro. Ambos desembocavam no Rio Turvo. Por ali começou a surgir o povoado que ficou conhecido como São Pedro do Turvo

0: em 1876. Tem 7 mil habitantes. Também registramos aqui aniversários dos municípios de Ajuricaba, também Uruguaiana, no Rio Grande do Sul, Santo Antônio de Jesus, na Bahia. Hoje é o dia do geógrafo e do estatístico, então parabéns a todos aqueles que trabalham no IBGE. Em 1953, há 73 anos, nascido no Nepal, Norgay Tenzin e também o neozelandês Edmundo Hillary foram os primeiros a atingir o topo do Monte Everest, o mais alto do globo terrestre, com cerca de 8.849 metros de altura. Foi chamado de Everest desde 1859, em homenagem ao governador-geral da Índia, o inglês Sir George Everest. Então, tá aí um fato histórico importante desse dia lembrado para vocês. Em 1985, há 41 anos, 40 pessoas morreram numa briga entre torcedores italianos e ingleses na Bélgica, na final da Copa dos Campeões. O jogo foi entre Liverpool e Juventus. Juventus venceu por 1 a 0 e ficou com o título. Em 1999, há 27 anos, morte do campeão olímpico e recordista mundial do salto triplo, João Carlos de Oliveira, o João do Pulo. Sua carreira de atleta foi tragicamente encerrada quando precisou amputar uma das pernas em consequência de um acidente automobilístico na rodovia Anhanguera. Foi eleito para o mandato de deputado estadual, mas não foi reeleito. Lembramos com saudade de João do Pulo, que sempre está também presente na nossa programação, nas participações do Centro de Documentação e Memória da Bandeirantes, o CEDOM, que guarda o arquivo de 89 anos da emissora. A lua é crescente, muda para cheia no domingo, às 5 horas e 46 minutos. O sol vai nascer hoje por volta das 6h40 da manhã e vai se pôr por volta das 5h30 da tarde. Dias mais curtos nesta época do ano. A Stephanie Toso está conosco para trazer mais detalhes da previsão para esta sexta-feira e o que vem pela frente, Stephanie.
1: A sexta-feira começa gelada em vários pontos, entre o sul, o leste, litoral do estado de São Paulo e até com a presença de um pouco mais de nuvem. Aos poucos, o sol começa a aparecer na cidade e a temperatura sobe, mas não faz calor. Hoje ainda é um dia extremamente gelado na capital paulista, com máxima não passando dos 20 graus, mesmo com as aberturas de sol. No interior, até esquenta um pouco mais e o destaque passa a ser o tempo mais seco. Hoje, a maior parte do estado de São Paulo continua sem previsão de chuva. Cidade como Ribeirão Preto, Barretos, Franca e até mesmo Araçatuba podem ter valores de umidade relativa do ar já próxima a 40% e com temperaturas um pouco mais altas, máximas que já alcançam 27 a 28 graus no período da tarde. Na capital paulista, hoje mais um dia sem previsão de chuva, mas ainda com destaque para uma noite bem fria.
2: 5 e 17.
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4: Estamos recebendo aqui muitas mensagens. Obrigado ao Matheus de São Caetano do Sul, que nos manda aqui um aviso já passado aqui para a nossa equipe, viu, Matheus? Na escuta em Garça, 11 graus, é o João Luiz que está ligadinho aqui no programa. Também o Valdir, mesma mensagem lá do nosso ouvinte Matheus, também já encaminhada, viu? Fiquem tranquilos aí. Que venha o Corinthians ou o Flamengo, diz o Celso Estela de Mauá. Já sabe que time ele torce, né? Não precisa nem falar. Mais mensagens agora de áudio.
5: Bom dia, Pedro. Bom dia, Silvânia. Aqui é Jefferson Campora Mariano, de Praia Grande. Esse fim de semana está sendo comemorado 70 anos da cidade Oceã. Ontem já teve o baile do Amarelo e no sábado tem mais um show das comemorações de 70 anos de cidade Oceã na Praia Grande. Um bom dia a todos.
6: Bom dia, Silvânia. Bom dia, Pedro. A todos os ouvintes, aqui é o Tico Motorista do Transporte Coletivo aqui de Botucatu. Gostaria que vocês mandassem o miado do gato, especialmente para minha filha que mora em São Paulo e para todos os ouvintes e todos os meus passageiros. Aqui o clima está gostoso, está um arzinho gelado aqui, mas está ótimo. Bom final de semana para vocês, um ótimo programa, fiquem todos com Deus. Um grande abraço do Tico Motorista de Botucatu.
4: Obrigado, Tico, pela mensagem. Carlos Madalena, em Araraquara, na escuta. Tem mais gente ouvindo o Pulo do Gato logo cedinho, participando do programa.
7: Bom dia, Pedrão. Bom dia, Silvânia. Bom dia, Diogo. Tô aqui no interior de São Paulo, Mirante do Paranapanema. Pedrão, segurança. Estou ouvindo vocês comentar sobre os jogos. Maravilha, que família Band. A família Band é unida, hein? É isso aí mesmo, gente. Um abraço para vocês. Show de bola, hein?
8: Bom dia, Pedro Campos. Bom dia, Silvânia. Meu nome é Amarildo, sou aqui de Embu das Artes. Feliz e abençoada sexta-feira a todos. Pedro, eu quero é o Palmeiras. Nada de Mirassol, esses outros times, não. Eu quero o Palmeiras. Tá? Vamos para cima. Vai, Corinthians.
4: Vai, Corinthians. Tem gente que tem tendência suicida, né? Você vê, não é fácil, não. Beto Benatti de Ubatuba. Um miado para minha filha Carolina, que faz aniversário hoje. E pro filho Otávio, que fez dia 27, miado para eles. Obrigado, Roberto, pela sua audiência. Daqui a pouquinho tem mais uma rodada com a participação dos ouvintes.
9: 5 horas e 23 minutos. Vamos começar o giro da reportagem. Vamos direto para Brasília. O Vitor Gomes já tá na escuta. Bom dia, Vitor.
10: Bom dia, Silvânia, Pedro e a todos os nossos ouvintes. O governo do Distrito Federal vai ter uma carência de 2 anos para começar a pagar o empréstimo bilionário que pretende socorrer o caixa do BRB, o Banco de Brasília. A operação não vai contar com recursos do governo federal, apenas o aval, depois que o governo local recebeu nota C na avaliação, o que impedia a transação junto ao Fundo Garantidor de Créditos. A expectativa é de que o empréstimo chegue a R$ 6,5 bilhões. O prazo de pagamento vai ser de 15 anos, com garantia de um sindicato de bancos. A operação é considerada estratégica para o setor, já que, em caso de quebra do BRB, o impacto seria de R$ 17 bilhões para as instituições que fazem parte do FGC. Vale lembrar, né, que toda essa crise começou por conta do envolvimento do Banco de Brasília na compra do Banco Master. Volto com vocês.

0: É o Banco Master. E o banco onde o Neymar deve ficar até se recuperar.
1: Depois dessa, em Vitória.
2: Maca, acho melhor, pode ser, né? Que o Neymar vá para a seleção de Master também, né?
0: É, aí, ó, foi bem.
1: Boa, essa sim, essa sim.
0: Muito bom. Vitor Gomes, direto de Brasília com a gente, participando sempre do Pulo do Gato nesse horário aqui. Um abração, hein, Vitor? Bom trabalho por aí.
2: Um abraço, bom trabalho.
1: 5h25, agora vamos chamar o Guilherme Faria, porque novos depoimentos no julgamento sobre a morte de Henri Borel.
3: Primeira testemunha a prestar depoimento no julgamento do caso Henri Borel nesta quinta-feira, a filha de uma ex-companheira de Jairinho afirma que se sentiu culpada pela morte do menino, mesmo sem tê-lo conhecido. Hoje, maior de idade, Cailane Pereira também relatou que sofreu agressões do ex-vereador em diferentes ocasiões, quando ainda era pequena. A jovem é filha de Natasha de Oliveira, que também prestou depoimento nesta quinta. Ela teve um relacionamento de cerca de 3 anos com Jairinho, em um período em que a filha tinha entre 3 e 6 anos. No depoimento, Cailane afirmou que Jairinho a levava para um lugar semelhante a um motel e lá a agredia com socos e chutes, além de afundá-la em uma piscina usando o pé. Segundo a menina, os episódios de violência aconteceram pelo menos 5 vezes. Perguntada, ela negou a ocorrência de violência sexual.
0: Mais pedido de miado aqui da nossa audiência.
4: Obrigado, Tico. Bom dia. Bom dia, Pedro. Bom dia, Silvana. Bom dia aos ouvintes do Pulo do Gato. Pedro, manda um abraço e um miado aqui para todos os caminhoneiros que estamos aqui na rodagem. Eu estou aqui agora no Rodoanel, tenho certeza que tem muitos ouvindo você aí, entendeu? Que nós estamos ligados na Band, melhor rádio comunicação que nós temos. Bom, obrigado, um abraço, tenha um bom programa, que Deus abençoe a todos. Clinger Caminhoneiro, São Vicente.
0: Valeu, Klinger, pela sua mensagem aí, um abração, hein? Olha, tem mais uma lembrança aqui, Teodoro Sampaio, que dá nome a uma rua famosa aqui, foi geógrafo, sabia? Nascido na Bahia, filho de uma escrava, ajudou a desenhar bandeiras de vários municípios de estados do estado de São Paulo, vários municípios do estado de São Paulo. Em sua homenagem, há 2 cidades, uma em São Paulo e outra na Bahia. É o Zequeu de Pouso Alegre que mandou essa informação para nós aqui. Muito bem. Então, registro feito aqui no Pulo do Gato. Agora eu vou chamar o Carlos Costa, que tem mais notícias da prisão preventiva do rapper Oruan, que é Mauro ao contrário. É o filho do Marcinho VP, que está foragido e foi negada pela justiça, que alega que ele não tem risco de fuga. Como é que é essa história aí, Carlos Costa?
5: A Justiça de São Paulo nega o pedido de prisão preventiva do rapper Oruan no processo em que ele responde por disparo de arma de fogo durante uma festa no interior paulista. O Ministério Público havia solicitado a detenção após o artista aparecer em vídeos efetuando tiros com uma espingarda calibre 12 em um condomínio de luxo em Igaratá, em dezembro de 2024. Segundo a decisão, não há indícios de que o rapper tente fugir ou atrapalhar o andamento da ação. Um laudo pericial apontou que a munição utilizada nos disparos era real, enquanto a defesa sustenta que as balas eram de borracha.
1: 5h28, polícia prende criminoso que matou a ex-namorada no Rio Grande do Sul. Gilberto Echauri.
6: Está preso o homem que matou a ex-namorada de 19 anos com golpes de faca nesta quinta-feira em Bagé, na região sul do Rio Grande do Sul. Maria Luísa Saraiva Gastese morreu na hora. O autor do crime tem 24 anos e não aceitava o fim do relacionamento. Depois de matar a ex-namorada, o homem se escondeu no prédio da vítima e atacou os agentes quando a polícia chegou ao local. Após disparos dos policiais, ele se jogou pela janela, fraturou a perna e depois foi detido. O homem foi levado ao pronto-socorro de Bagé e depois encaminhado ao sistema prisional.
0: Eu não confesso que eu não consegui entender até agora. A Silvana chamou Gilberto Echauri, mas fiquei pensando aqui enquanto o que eu poderia falar sobre essa prisão preventiva do Oruan, que está foragido, teve um novo pedido, de um outro caso, de prisão para ele. E aí a justiça diz que não tem risco de fuga. Se ele está foragido, não tem risco de fugir da fuga, é isso? Porque a fuga já está consolidada. E outra, quanto mais pedidos de prisão nós tivermos por crimes praticados, mais a chance dele ser preso em algum momento. Olha, tem decisão da justiça que merecia algum tipo de explicação melhor e consequência para aqueles que têm a caneta na mão. Vocês não acham, não? Como é que um juiz pode negar um pedido de prisão de alguém que está foragido, justificando na negativa, porque toda decisão judicial tem que ser justificada, que não há risco de fuga?

0: É uma questão objetiva, não é uma questão subjetiva. Ele está foragido, ele já mostrou que ele vai fugir sempre que a justiça decretar prisão. E agora a justiça não vai nem decretar mais prisão. É isso que nós estamos acompanhando nessa notícia impressionante, né? Parece brincadeira, mas não é. É a mais pura realidade. E aí levantam-se suspeitas sobre os motivos que estão por trás nessa negativa de prisão. Talvez o COAF possa dar a explicação que a gente quer. Fazer uma análise da movimentação financeira e dos envolvidos para saber se tem alguma coisa estranha. Porque sugere algo mais do que uma vontade de deixar criminosos a solto nas ruas. 5:30 da manhã marcou o quinto sinal. Você está acompanhando aqui o Pulo do Gato. Na sequência a gente vai trazer mais notícias do dia. Tem a prestação de serviço também, previsão do tempo. Daqui a pouquinho nós vamos à Granja Comari para receber as informações, a expectativa do dia. Ontem teve visita ilustre lá, né?
1: Teve, Luiz Felipe Scolari
0: participou lá de uma conversa, um bate-papo com os jogadores que vão para a Copa do Mundo. Felipão, que é o último dos técnicos vencedores da nossa história no pentacampeonato de 2002. Você estava onde?
1: Eu estava nem sendo preparado ainda.
0: Nem sendo preparado ainda, o Diogo Braga.
1: Pois é.
0: Qual foi a Copa que você viu assim que você mais gostou até hoje?
1: Ah, do Brasil, porque eu inclusive fui assistir jogo lá no Maracanã.
0: Você foi assistir jogo?
1: Fui.
0: Do Brasil, não?
1: Não, Espanha e Chile.
0: Gostou do jogo?
1: Ah,
0: quem ganhou o jogo?
1: O Chile, por 2-0. Aquele timaço da Espanha, que vinha de um campeonato do mundo, um campeonato da Eurocopa em 2012, e foi um fiasco em 2014.
0: Né?
1: Exatamente.
0: Final contra a Holanda.
1: Eu lembro que o Alex Sanches brilhou, o Arthur Vidal, naquele jogo no Maracanã, Espanha e Chile, 2-0 pro Chile. Ninguém esperava.
0: Muito bom, aí. Você lembra dos times do Chile aí, de antigamente, Giovanni?
2: Valdívia, é.
0: O Marcelo Sala, Ivan Zamorano.
2: O Valdívia que continua acompanhando o time do Palmeiras até hoje, ele sempre posta lá nas redes sociais dele e tal.
0: Mas ele mora lá,
2: durante,
0: né,
2: muito tempo. Sim, mora no Chile, mas jogou.
0: Daqui
2: muito
0: a pouquinho
2: tempo
0: tem tudo isso pra você aqui, muito mais do Pulo do Gato. Mas a gente quer só mensagem também, participa conosco aqui dos assuntos do dia, comente, traga informações do que você está vendo pelo seu caminho. É o Pulo do Gato, programa das manhãs da Bandeirantes.
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7: Inflação em alta no Brasil. A inflação voltou a subir no mês de abril, mas veio ligeiramente abaixo do que o mercado esperava. Segundo o IBGE, o IPCA avançou 0,67% no mês e chegou a 4,39% no acumulado de 12 meses, mantendo a inflação em nível elevado para os padrões da política monetária brasileira. O dado reforça que o combate à inflação ainda não terminou, e com o agravante de que as expectativas de inflação têm piorado nas últimas semanas e se afastam da meta perseguida pelo Banco Central. Mesmo com um resultado um pouco melhor do que o esperado no mês, o Banco Central deve manter a posição de cautela, com juros caindo menos ou mais lentamente. É isso, um abraço e até a próxima.
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2: 5:35. Vamos continuar girando a reportagem. Daniel Henrique, agora, os números do desemprego no Brasil.
8: O desemprego no país no trimestre entre fevereiro e abril.

0: abril de 2026 fica em 5,8%, um aumento de 0,4 ponto percentual frente ao trimestre de novembro de 2025 a janeiro de 2026, segundo os dados da Pesquisa Nacional por Amostra de Domicílios Contínua Trimestral, divulgada pelo IBGE nesta quinta-feira. A população desocupada é de 6,3 milhões de pessoas. Por outro lado, na comparação com o mesmo período do ano passado, a taxa de desemprego apresentou queda de 0,8 ponto percentual. A população ocupada ficou em 102,3 milhões no trimestre, uma redução de 0,3% frente ao período de novembro de 2025 a janeiro de 2026.
1: As contas do governo do Distrito Federal do ano passado podem ter um rombo bilionário. Márcio Rocha.
2: As contas do ano de 2025 do Palácio do Buriti podem ter um rombo de 5,5 bilhões de reais, de acordo com as primeiras análises feitas pela equipe técnica do Tribunal de Contas do Distrito Federal. As informações são do jornal O Estado de São Paulo. Segundo a reportagem, as contas do ano passado, quando o então governador Ibanez Rocha comandava a capital do país, ainda são analisadas no processo que está para ser julgado pela Corte. O TCDF teria encontrado indícios de problemas fiscais e possíveis falhas na gestão orçamentária do governo local. Na análise, foram identificados um déficit de 821 milhões de reais em 2025, restos a pagar não quitados que somam 1 bilhão e 700 milhões de reais, um passivo oculto de dívidas que chegam a 1 bilhão e meio de reais e uma despesa também de 1 bilhão e meio de reais do Instituto de Previdência dos Servidores do Distrito Federal, o IPREV.
3: 5,36. O governo registra superávit primário de 25 bilhões em abril deste ano. Afonso Marangoni.
4: As contas do governo federal apresentaram superávit primário de 25 bilhões de reais em abril. O resultado é superior aos 18 bilhões registrados no mesmo mês do ano passado. Superávit primário é quando a arrecadação é maior do que os gastos, sem levar em consideração o pagamento dos juros da dívida. Os dados foram divulgados pelo Tesouro Nacional nesta quinta-feira. O superávit deste ano representa o melhor resultado para meses de abril desde 2022.
1: Cinco horas e 37 minutos, tem um alô especial aqui da nossa audiência do Pulo do Gato.
5: Bom dia, Pedro, bom dia, Silvânia, bom dia a todos. Manda um abraço aí, um miado, pro Dionísio. Dionísio, hoje é o último dia dele de serviço. Ele trabalha no Instituto de Pesos e Medidas do Estado de São Paulo. 32 anos aí. 32 anos de serviço o Estado aí, hoje é o último dia dele, ele vai se aposentar aí, beleza? Um abraço a todos aí, aqui é o San Germano, que trabalha também no IPEM.
1: Parabéns aí pro Dionísio, hein, pelos serviços prestados aí, hora de descansar agora, sucesso aí para ele. E todos nós aqui do Pulo do Gato, parabéns pelo trabalho do IPEM, né? Instituto de Pesos e Medidas, que é muito importante em toda essa fiscalização. O Gabriel Neves está pedindo um miado para a filha Manuela Oliveira Neves, que está completando 5 aninhos hoje. Olha que beleza, idade ótima, hein? Aproveite aí o fim de semana com essa gatinha. Uma proposta está sendo apresentada para produtores rurais gaúchos. Diego Vicente explica para nós.
6: A Associação das Empresas Cerealistas do Brasil propôs a criação de um novo projeto de financiamento para produtores rurais gaúchos, que pode servir de apoio às iniciativas de renegociação de dívidas rurais conduzidas pelo governo federal. A proposta deve ser desenvolvida em conjunto com o governo do Rio Grande do Sul. O presidente da SEBRA, Jerônimo Gergen, afirma que a sugestão está em negociação e tem como objetivo oferecer crédito com juros mais baixos aos produtores. A iniciativa busca atuar em parceria com o Fundo Estadual de Catástrofes e com a própria entidade. A nova composição pode beneficiar os produtores rurais em razão do aumento da demanda por matérias-primas utilizadas na fabricação do biodiesel, como óleos vegetais e gorduras.
3: Diogo Braga, sua informação.
7: Vamos lá, Silvânia, falar de problema na Régis Bittencourt. É, pois é, mais um dia que tá tudo parado lá, desde o acesso da Regis para o Rodoanel, sentido São Paulo, ali na região de Embu das Artes, até o quilômetro, deixa eu ver se eu consigo achar aqui o quilômetro, olha, mas ele passa o quilômetro 285, viu? Mais, até chegando até o quilômetro 290, quase de trânsito, então tudo parado mais um dia, tem a

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1: Valeu, Diogo. 5h40, dados sobre o mercado editorial de livros no Brasil com Van Alves.
2: O mercado editorial brasileiro teve aumento de 10% no faturamento de conteúdos digitais em 2025 na comparação com o ano anterior. As informações foram divulgadas pela Câmara Brasileira do Livro e pelo Sindicato Nacional dos Editores de Livros. Os dados apontam ainda que os serviços de assinatura de e-books avançaram 63%. Entre os destaques da pesquisa está o crescimento do gênero ficção, que liderou pela primeira vez o ranking de unidades vendidas no formato digital. Para muitos leitores, a praticidade é um dos principais motivos para aderir aos e-books. As plataformas por assinatura também têm ajudado a ampliar o acesso à leitura, principalmente entre os leitores que consomem livros com frequência. Segundo a pesquisa, os conteúdos digitais já representam 9% do faturamento total das editoras brasileiras.
3: Obrigado, Van, pelas informações. Dados sobre a venda de hambúrgueres no Brasil. Ontem foi o dia do hambúrguer e isso motivou a busca por informações do Vinícius Calisto.
4: Mais de 1.000 toneladas de hambúrguer foram consumidas no Brasil no período de 5 meses. A pesquisa foi feita pela 99 Food, plataforma de entregas de lanches para o Dia do Hambúrguer, comemorado nesta quinta-feira. De acordo com o estudo, no Brasil, o lanche é amplamente consumido, especialmente por delivery, sendo o segundo prato mais pedido em capitais como Rio de Janeiro, Recife e Manaus. A plataforma apurou que de janeiro a maio deste ano, São Paulo, Rio de Janeiro e Goiânia foram as capitais que mais consumiram o prato. Entre os três, a capital paulista representou 65% da demanda total, registrando 3 vezes mais pedidos que o Rio, que ficou em segundo lugar.
1: 5h42, mais problemas em São Paulo. Diogo Braga, aonde?
0: Radial Leste, ali chegando no viaduto Leste-Oeste, bem na ligação para 23 de maio, tem uma ocorrência causando bastante trânsito no sentido centro ali, depois para quem está vindo na Radial, e tem problema também na Marginal Tietê, pista expressa, sentido Ayrton Senna, ali na altura da ponte da Casa Verde.
1: Obrigada. A Polícia Civil ainda investiga o caso da mulher que morreu após passar por um procedimento estético numa clínica na Zona Sul de São Paulo. Larissa Biscaia.
5: A mulher que morreu após um tratamento com PMMA nos glúteos e na coxa tinha uma nova aplicação do produto prevista para o dia seguinte. Esse caso aconteceu nesta semana em uma clínica no Brooklyn, na Zona Sul de São Paulo. Roseli Fernandes fez o procedimento na segunda-feira, passou mal e voltou na clínica na manhã de terça-feira. Ela morreu em uma parada cardiorrespiratória no hall do prédio comercial. Em depoimento à polícia, a médica Tabita Nunes Marcolino Jorge, que fez a aplicação, disse que usou 300 ml do produto no corpo da vítima. Ela se apresentou voluntariamente na delegacia, afirmou ainda que o produto não apresenta nenhum risco e foi liberada na sequência. O caso é investigado como morte suspeita.
3: Obrigado, Larissa Biscaia, girando repórteres aqui no Pulo do Gato nesta sexta-feira, dia 29 de maio de 2026. Clientes denunciam reações adversas provocadas por tratamentos aplicados por uma clínica de estética no Rio de Janeiro. Muito cuidado com isso, hein, gente? Repórter Clara Neri.
6: O sonho de mudar o corpo virou pesadelo para pacientes de uma clínica de estética em São João de Meriti, na Baixada Fluminense. As vítimas denunciaram complicações graves depois dos procedimentos de harmonização dos glúteos. Algumas das mulheres chegaram a precisar ficar internadas, tiveram infecção bacteriana e dificuldade para andar. A Delegacia do Consumidor realizou uma operação na clínica nesta quarta-feira. Uma funcionária foi presa em flagrante e o local interditado por tempo indeterminado. Ana Paula Lima de Souza Mariano, apontada como dona da clínica, conseguiu fugir e ainda está sendo procurada. Segundo a polícia, agentes encontraram medicamentos vencidos e produtos sem autorização da vigilância sanitária.
3: Williams, nosso motorista, carreteiro, mandou uma mensagem aqui, vamos ouvir.
7: Bom dia, Pedro, bom dia, Silvane, bom dia, ouvintes. A Reds KM288, tudo parado aqui, ó.
3: Braga, Diogo Braga já falou pra gente, né? E todo dia tem trânsito nesse ponto da Regis. São as obras, né, Diogo?
0: É impressionante, Pedro. Todo dia, seja um trânsito mais leve, mais moderado, ou como hoje, um trânsito muito intenso, também por conta de alguns acidentes que o mapa do Google está apontando aqui, nesse trecho, exatamente na alça pro Rodoanel, sentido São Paulo, ali na região de Mudas Artes. O trânsito chegando já, como eu disse mais cedo, depois do quilômetro 290, ó, até já passou aqui, vamos ver se eu acho algum ponto de referência.

0: Chegando ao 291 agora.
1: É, sempre entre Itapecerica da Serra e Embu das Artes.
0: Exatamente. Né? Já passou de Itapecerica agora o trânsito.
2: Nossa, tá mais complicado hoje então. Ó, o Tarcísio tá falando que foi um acidente entre carro e moto lá no viaduto do Glicério. Duas pistas estão interditadas, então Renato Peranton e toda a turma que tá vindo da Zona Leste para trabalhar estão presos no congestionamento por conta dessa interdição no centro de São Paulo. Muito obrigado, viu? Reginaldo Taxista, manda um miado pra minha esposa que tá fazendo aniversário hoje. Parabéns pra ela. Ele escreveu aqui Iosângela. Não sei se é Rosângela ou Iosângela mesmo, tá? Mas fica o registro pra ela. Às vezes é um erro de digitação. Bora, Silvânia, qual é a próxima aí?
1: Criminosa é presa suspeita de maus tratos a animais aqui em São Paulo. Isabela Mota.
3: A polícia de São Paulo identifica a mulher que comercializava vídeos de violência extrema contra animais após denúncia de uma ONG. Em plataformas como o Discord, Daniela de Almeida aparecia pisoteando, esmagando e matando várias espécies, como gatos, coelhos e pintinhos. Ela torturava e matava os animais para vender fotos e vídeos online. A operação desta quinta que prendeu Daniela foi realizada pela Delegacia de Crimes contra os Animais do Departamento de Polícia de Proteção à Cidadania. Ela deve responder pelos crimes de maus-tratos, zoossadismo e comercialização de vídeos de violência.
1: Obrigada, Isabela. São 5h46. Já falamos aí sobre o prazo para entregar a declaração do Imposto de Renda. Termina hoje, às 11h59 da noite. Cerca de 5 milhões de contribuintes ainda não acertaram as contas com a Receita Federal. Agora diminuiu um pouquinho para 4, né, Pedro? Neste ano, a expectativa do fisco é receber 44 milhões de prestações de contas. Quem deixar para enviar depois vai ter de pagar a multa. O valor mínimo da infração é de R$ 165,00, mas pode chegar a 20% do imposto devido. A orientação para quem deixou para enviar a declaração na última hora é entregar logo e, se precisar, retificar as informações depois. Quem for usar o modelo pré-preenchido deve checar se os dados batem com os informes enviados por empresas e instituições financeiras. O contador Juramir Buzzi destaca o que vale é o que está no papel.
4: Busque, né, a pré-preenchida, acho que tem muitas informações, então nem tem que complementar ou improvisar, mas não deixe de entregar. Entregue sua declaração, nem que, numa outra situação, tenha que retificar.
1: O auditor da Receita Federal, Honorino Gonçalves, lembra que a isenção para quem ganha até R$ 5.000 por mês, em vigor desde janeiro, não vale para esta declaração.
5: Isso tem que ficar bem claro ao contribuinte. Essa isenção de 5 mil, né, é válida para a declaração do próximo ano, de 2027. Esse ano é de 2025, onde não havia essa isenção de 5 mil.
1: Entre os critérios que obrigam o contribuinte a enviar a declaração do Imposto de Renda, está ter somado renda de pelo menos R$ 35.500 em todo o ano passado. Falando ainda sobre Imposto de Renda, hoje a Receita Federal paga o primeiro lote de restituição. 2026, o maior da história, 16 bilhões de reais para mais de 8 milhões de contribuintes. O primeiro lote é pago sem correção pela Selic, já o segundo terá correção de 1%, tá bom? Ainda falando em dinheiro, hoje tem pagamento para aposentados e pensionistas que ganham até um salário mínimo e tem benefício de final 5, lembrando que com o benefício é paga também a segunda parcela do 13º salário.
2: Seguimos com notícias do dia. Para quem está nos acompanhando aqui no Pulo do Gato, casa de repouso pode ter alvará cancelado na Zona Oeste de São Paulo. Repórter Humberto Ferretti.
6: A Prefeitura de São Paulo diz que moradias coletivas para idosos se instalaram de maneira irregular na Lapa e que já pediu o cancelamento da licença de 6 unidades. A alegação é que estabelecimentos comerciais particulares funcionam em vias que são estritamente residenciais. Segundo a administração municipal, as empresas teriam conseguido o alvará após informarem em um sistema autodeclaratório que exerciam uma atividade permitida na região. Algumas casas de repouso, porém, dizem que há uma falha na regulamentação que não faz o enquadramento adequado dessas instituições. O caso ganhou destaque após moradores reclamarem de impactos na rotina, como entra e sai de funcionários e ambulâncias, lixo hospitalar e barulho, o que gerou críticas de quem acha que as queixas ocorrem por preconceito contra os idosos.
1: 5 horas e 49 minutos. Casos de gripe seguem aumentando no Brasil. Vinícius Calisto.
7: O número de casos de síndrome respiratória aguda grave segue aumentando no Brasil em todas as faixas etárias. A pesquisa é do novo

0: Boletim Infogripe da Fundação Oswaldo Cruz, divulgado nesta quinta-feira. De acordo com o estudo, a alta está associada ao crescimento do número de hospitalizações por vírus sincial respiratório e influenza A. O boletim mostra que todas as unidades da federação, com exceção de Rondônia, estão com incidência da doença em nível de alerta, risco ou alto risco. 20 delas também estão com sinal de crescimento na tendência de longo prazo, como Acre, Alagoas, Amapá, Amazonas, Bahia, Distrito Federal, Espírito Santo, Mato Grosso do Sul, Minas Gerais, Paraná, Paraíba, Pará, Piauí, Rio Grande do Norte, Rio Grande do Sul, Rio de Janeiro, Roraima, Santa Catarina, Sergipe e São Paulo.
1: Um abraço aí para o Washington Cristiano, nosso ouvinte aqui, que está dizendo o seguinte: já chequei lá no banco, caiu a minha restituição do imposto de renda. E tem gente que nem entregou e tem gente que já recebeu, né? Pagaram aí a restituição pro nosso ouvinte. Sorte que tem restituição, né? Que fica aí, se não for dessa vez, ao longo do ano vai ser contemplado com devolução do imposto, né? Afinal de contas, a gente paga tanto imposto, né? É justo até que o governo devolva uma parte desses recursos aí para os trabalhadores. 5 horas e 51 minutos, bora falar de Copa do Mundo mais uma vez aqui no Pulo do Gato.
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1: Felipe Scolari, o técnico do pentacampeonato, esteve ontem na Granja Comari para conversar com os jogadores que vão disputar a Copa do Mundo 2026 nos Estados Unidos, Copa que também será realizada no México e no Canadá. E aí, Filipão, qual o recado para a seleção?
3: Um tem que fazer pelo outro. E saibam que um tem que cobrar o outro e tem que aceitar do outro. Porque aceitar é difícil. É muito difícil. E de vocês tem um cara aqui que vai comandar vocês. E que conhece. Portanto, aceitem, dialoguem, conversem e vamos ganhar. Então, quero desejar a vocês tudo de bom e saibam se doar, não só pelo Brasil, pelo outro. Vocês têm que fazer uma. O que o outro pode não fazer, eu ajudo. Eu vou ajudar a fazer.
1: Luiz Felipe Scolari, grande nome da história do futebol brasileiro, hein, Diogo Braga?
4: Pois é, Pedro. E aqui eu trago uma curiosidade em relação a ele, porque ele e apenas mais dois técnicos campeões do mundo foram campeões ou da Libertadores ou da Champions League. Felipão, com o Palmeiras e com o Grêmio. O Marcelo Lippe, técnico da Itália, campeão em 2006, também foi campeão da Liga dos Campeões. E o Vicente Del Bosque, campeão em 2010 com a Espanha e campeão da Liga dos Campeões com o Real Madrid. Só esses três técnicos, olha como é difícil fazer o trabalho na seleção e no clube, só esses três foram campeões do mundo e da Libertadores ou da Champions League. Vamos falar agora disso. De história, porque a gente trouxe ontem a história da Copa de 50, agora da Copa de 1954, que foi na Suíça, e o jogo de estreia o Brasil goleou por 5-0 o México, lá no dia 6 de junho de 1954. A narração do terceiro gol do Brasil foi marcada por pinga aos 34 do primeiro tempo, narração de Edson Leite. Vamos ouvir.
5: 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Vai para o ataque do Brasil, bola agora com o Baltazar, tenta entregar na praça para a pinga, é desarmado agora por um zagueiro Lopes. Lopes em profundidade na intermediária. Manda para Lelê, pela ponta esquerda. Lelê, agora para La Madrid. O centroavante mexicano dá para o seu ponto esquerda. Ele já avançou, pega, cai. Sofé, aperta a brecha. Vai descendo Lelê agora. Já foi coberta pelo Brandãozinho. Brandãozinho recolhe a pelota. Dribla o Gonzalo, dá para Didi. Didi dribla mais um adversário, lançando para Baltazar no centro da cancha. Recolhe o comandante do ataque do Brasil. vai descendo para ultrapassar junto ao intermediário contrário. Entra na área para cima.

0: gol para o Brasil. Placar na Suíça, 3-0.
1: Edson Leite, narração da Bandeirantes, emissora que teve em todas as Copas de 1950 para cá. 7-0.

0: torcida do Brasil que vai se deslocar também para os Estados Unidos para acompanhar a Copa do Mundo. Já estamos vivendo os momentos da Copa do Mundo, essa expectativa, as notícias que vão chegando, daqui a pouquinho a atualização do caso do jogador Neymar, que é a grande preocupação agora do time Brasil. Nós vamos ter as informações direto da Granja Comari, deslocamento da equipe Bandeirantes, Rio de Janeiro, e também a equipe que já está a caminho dos Estados Unidos, New Jersey, a casa da seleção brasileira, onde o Brasil estreia na Copa do Mundo no dia 13, anota aí, dia de Santo Antônio, para não esquecer, à noite, sabadão, clima de festa junina aqui no Brasil e acompanhando pela Bandeirantes a estreia da seleção contra Marrocos. Depois tem o jogo contra o Haiti e o terceiro jogo é no dia de São João, tá vendo? Aí, dois dias emblemáticos no mês de junho para o Brasil enfrentar nessa última partida da primeira fase a equipe da Escócia. E no domingão tem jogo já no Maracanã, é a despedida do time Brasil, ainda não totalmente completo, como já lembrou o Diogo Braga, porque temos três jogadores que vão disputar a final da Champions League lá na Europa no sábado, amanhã, então não tem como eles chegarem aqui pro domingo. E o Brasil enfrenta no domingo, aqui no Maracanã.
1: 6:30.
0: 6:30?
1: Contra o Panamá.
0: Contra o Panamá, exatamente. É o penúltimo jogo antes da Copa. Vai ter um jogo amistoso também antes da Copa do Mundo
1: contra
0: lá nos Estados Unidos contra o Egito. Muito bem, já tem mais informações do esporte, mas para aguentar a emoção da Copa do Mundo, Brasil, tem que ter saúde. Brasil.
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3: Hoje o nosso assunto com o Dr. Evaldo é genética.
4: Você já deve ter ouvido falar em testes genéticos que mostram os riscos para diversas doenças e condições de saúde. Essa é uma área nova onde o viés comercial é maior do que o efetivo benefício da realização de determinados exames, na minha opinião. Uma das áreas de grande aplicação dessa tecnologia é nas doenças cardíacas. A hipercolesterolemia familiar é uma doença genética associada ao risco de doença cardiovascular aterosclerótica precoce. Porém, sua prevalência, manuseio e as consequências dos casos confirmados é pouco compreendida. Então surge a pergunta: e se eu fizer o teste, o que eu faço com o resultado? Parte da resposta surge uma publicação recente do JAMA Cardiology. Os dados dos genomas de participantes de um estudo americano foram analisados e, em particular, olhou-se os genes associados à hipercolesterolemia familiar. Em outras palavras, pessoas que, apesar de fazer dieta, terem atividade física regular e usarem medicamentos habituais para baixar o colesterol, não conseguem atingir as metas desejadas para reduzir o risco de doença coronariana ou vascular, como o derrame. Em quase 250 mil pessoas analisadas, um a cada 287 participantes apresentou genes associados a essa condição. A resposta à terapia habitual foi insuficiente. Portanto, demonstrou-se uma prevalência importante dessa condição e, diante do risco e eficácia parcial das terapias habituais, é importante que os portadores sejam, desde muito cedo, habituados a hábitos de vida saudáveis e terapia intensiva mais precoce e, quando sem resposta plena, com uso de medicamentos mais modernos, inovadores e caros, mas cuja indicação nessa população é inequívoca. Fique bem.

0: bem e até a próxima.
1: Você ouviu o médico infectologista, Dr. Evaldo Stanislau, CRM 72705.
2: Quinto sinal marcou 6 horas da manhã. Tem uma mensagenzinha final do ouvinte aqui, alegre com a sexta-feira.
3: Bom dia, Rádio Bandeirantes. Aqui é o Carlos Henrique de São Paulo, Morumbi. E o William, estamos mandando um abraço para todos os ouvintes do Pulo do Gato nessa manhã. Estamos passando aqui pelo túnel Maria Maluf, tudo tranquilo, sentido Sacomã.
2: Obrigado pela mensagem, Sara. Hoje o marido Luiz Fonseca completa 46 anos, está preparando a lancheira dos 3 filhos e o maridão está lá trocando a criançada. Em todos os dias ele ouve o Pulo do Gato para se atualizar e as crianças já estão aprendendo. E ele também sempre pede um miado nos nossos aniversários. Hoje eu gostaria de pedir um miado surpresa, porque ele não está por perto. Então tá aí, ó, miado pra ele. Luiz Fonseca, comemore bastante aí seu aniversário, 46 anos hoje. Esposa Sara e os filhos mandando um abração pra você. 6 horas, 1 minutinho da manhã, hora do giro de notícias do Pulo do Gato. Atenção, rede.
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0: Total no estúdio, Bandeirantes Multimídia, com controles acionando todos os monitores que estão aqui. O Diogo e o Diego, a dupla DD, tentando achar aqui o canal para as nossas transmissões, hein? Você que nos acompanha aí pelo YouTube pode acompanhar o Pulo do Gato, que desde essa semana está sendo transmitido dessa nova estrutura criada aqui em comemoração aos 89 anos da Bandeirantes. Hoje é o último dia para entregar o imposto de renda. O Pedro Jelinek tem a lembrança para você.
1: O prazo para enviar a declaração do imposto de renda está chegando ao fim e muita gente ainda não acertou as contas com o Leão. O envio pode ser feito até às 11h59 da noite desta sexta-feira. Quem deixar passar a data pode pagar multa mínima de R$ 165,74, valor que pode chegar a 20% do imposto devido. Segundo os dados mais recentes divulgados pela Receita Federal, a maior parte das declarações previstas para este ano já foi entregue, mas milhões de contribuintes ainda precisam enviar o documento. Além de evitar dor de cabeça com multa, a entrega mais cedo também aumenta as chances de receber a restituição rapidamente. Isso porque a Receita Federal usa a data e o horário de envio como critérios de prioridade, junto com os grupos previstos em lei.
2: Prepare o bolso, a gasolina vai ficar mais cara a partir de hoje. Guilherme Faria.
3: O preço da gasolina vendida pela Petrobras às distribuidoras vai sofrer um aumento de 4 centavos por litro a partir desta sexta-feira. O reajuste foi confirmado pela estatal nesta quinta. Em um comunicado, a Petrobras explicou que o reajuste seria de 48 centavos por litro, mas um desconto de 44 centavos por litro vai ser aplicado no âmbito de uma subvenção econômica instituída pelo governo federal. Para o consumidor, a parcela da Petrobras na composição do preço final da gasolina C, que é a vendida nos postos de combustíveis, vai passar dos atuais R$ 1,80 para R$ 1,83 por litro. Um aumento residual de no máximo 3 centavos a cada litro.
2: E daqui a pouco o repórter Luiz Felipe Nunes estará nos postos de gasolina para ver a reação a esse aumento na prática, hein?
0: O governo dos Estados Unidos anuncia que vai classificar as facções brasileiras Comando Vermelho e Primeiro Comando da Capital como organizações terroristas internacionais. A medida anunciada ontem entra em vigor a partir do dia 5 de junho. O Departamento de Estado norte-americano afirma que a decisão busca sufocar as fontes de receita de redes ilícitas e bloquear a entrada de drogas nos Estados Unidos. O assessor especial para assuntos internacionais do presidente Lula, Celso Amorim, afirmou que o crime organizado deve ser combatido, mas a segurança é um tema nacional. Isso está virando um tema político. Por quê? O Flávio Bolsonaro, que é pré-candidato à presidência da República, foi aos Estados Unidos e defendeu a classificação das facções brasileiras como organizações terroristas. O governo Lula reluta, como nós acompanhamos aqui na declaração do Celso Amorim, que é um assessor importante, muito próximo ao presidente, em aceitar essa classificação, porque prevê prejuízos para o Brasil, principalmente.

0: em investimentos. Nós vamos debater esse tema com mais profundidade, ouvindo especialistas no Jornal Gente de hoje. Convido todos vocês que têm interesse em acompanhar mais informações sobre esse assunto a acompanhar o Jornal Gente transmitido pela Bandeirantes também nas nossas mídias sociais e em Band News TV. Para quem quiser acompanhar pela TV, o Jornal Gente a partir das 8 da manhã pelo horário de Brasília.
1: Conversas comprovam relação próxima entre Daniel Vorkari e o ex-governador do Rio, Cláudio Castro. Vamos a Brasília, repórter Caia Messina.
2: Segundo a PF, o estado do Rio foi o que mais investiu no Master e em fundos administrados pelo banco. Levantamento do Tribunal de Contas Fluminense aponta que foram cerca de 2 bilhões e meio de reais por meio da Rio Previdência. O ex-governador do estado, Cláudio Castro, segundo a PF, tem uma relação próxima com Vorkaro e diversos aportes da Rio Previdência no banco coincidem com encontros entre os dois. Um deles apontam delegados no badalado restaurante do chefe influenciador Salt Bay, nos Estados Unidos. Logo depois do jantar em maio de 2023, Castro manda uma mensagem a Vorkaro agradecendo. Deu sim, amigo. Muito obrigado. Amigo, foi uma experiência incrível. Muito obrigado. Bom dia, amigo. O ex-governador anunciou que desistiu da pré-candidatura ao Senado.
0: Mais um caso de intoxicação por metanol registrado em São Paulo. Carolina Ercolim.
3: Chega a 54 o número de episódios de contaminação por metanol em bebidas alcoólicas no estado de São Paulo. O paciente de 51 anos foi internado, tratado e recebeu alta no início da semana passada. O caso se deu em São Bernardo do Campo. Até agora são 12 mortes confirmadas, 7 no ABC, 3 em Osasco, 1 em Jundiaí e 1 em Sorocaba. A Vigilância Sanitária tenta identificar onde a bebida adulterada foi consumida e qual seria a origem do produto contaminado.
1: A União e o Distrito Federal chegam a um acordo para socorrer o Banco de Brasília. Gabriel Marques.
4: Após reunião no Supremo Tribunal Federal nesta quinta-feira, o governo do Distrito Federal e a União chegam a um acordo para viabilizar um empréstimo bilionário que deve socorrer o caixa do Banco de Brasília. A operação não vai contar com recursos do governo federal, apenas o aval, depois que o governo local recebeu nota C na avaliação de crédito, o que impedia a transição. A expectativa é de que o empréstimo chegue a 6 bilhões e meio de reais. O prazo de pagamento vai ser de 15 anos, com 2 anos de carência. Os recursos devem vir do Fundo Garantidor de Créditos, com garantia de um sindicato de bancos.
0: Termina hoje o prazo para que o Ministério da Educação convoque estudantes da lista de espera para as vagas remanescentes do FIES. A lista pode ser consultada no site acessounico.mec.gov.br/FIES. acessounico.mec.gov.br/FIES. Os estudantes do ensino superior pré-selecionados devem validar as informações declaradas no momento da inscrição.
1: O governador de São Paulo sanciona a lei que reajusta o salário mínimo do estado para R$ 1.874,36. O valor representa um aumento de 46% sobre o piso pago em 2022, de R$ 1.284. A nova lei entra em vigor no primeiro dia do mês seguinte ao da publicação.
0: Começa amanhã a Feira do Livro na Praça Charles Miller, em frente ao Estádio do Pacaembu. A programação, que vai até o dia 7 de junho, conta com mais de 100 autores e 200 atividades gratuitas. De segunda a quarta, a feira funciona das 2 às 9 da noite e de quinta a domingo das 10 da manhã às 8 da noite.
1: Com texto aprovado na Câmara, a base do governo Lula se movimenta para analisar a PEC do fim da escala 6x1 no Senado. Rafael Procópio.
5: Já existem articulações e discussões nos bastidores do Congresso Nacional para levar a voto no Senado com maior agilidade a proposta de emenda à Constituição que acaba com a escala 6x1 de trabalho. A matéria, apoiada pelo presidente da Câmara, deputado Hugo Mota, foi aprovada rapidamente nesta quarta-feira com uma margem expressiva de votos favoráveis. Foram 472 votos no primeiro turno e 461 no segundo. Os dois turnos foram realizados na mesma sessão, mostrando a agilidade dada por Mota e pretendida pela base governista. O cenário no Senado é incerto, mas parlamentares da base acreditam numa rápida aprovação. Membros da oposição ensaiam atrasar as análises e parlamentares do chamado Centrão observam a possibilidade de algumas mudanças no texto em relação aos MEIs e ao Simples Nacional.
1: Só completando a informação, o reajuste do novo salário mínimo do Estado de São Paulo entra em vigor.

0: vigor a partir de segunda-feira já, dia 1º de junho, tá bom?
1: Bandeirantes transmitindo por 107.3 para São Paulo, região metropolitana. Um abraço a toda a nossa audiência que trocou de frequência, mas continua firme e forte aqui na Bandeirantes, acompanhando as nossas transmissões. É a nova casa da Bandeirantes no seu dial em São Paulo, na região metropolitana. Sempre lembrando para o pessoal que nos acompanha no litoral que nós vamos anunciar em breve aí a emissora que será a Casa da Bandeirantes no litoral sul, no litoral norte de São Paulo. Também teremos mudança na nossa posição ali no seu rádio. Mas em breve vem essa informação para você. O ministro do Supremo, Gilmar Mendes, pede vista e suspende o julgamento da ação que discute mudanças na lei da ficha limpa. A lei aprovada em setembro do ano passado pelo Congresso e sancionada pelo presidente Lula reduz o prazo em que candidatos condenados fiquem proibidos de se candidatar. A mudança prevê que a data começaria a ser contada a partir da decisão que determina a perda do mandato ou a renúncia, mas não a partir do fim do mandato. A discussão vai seguir, mas agora está estacionada lá no gabinete do ministro Gilmar Mendes.
0: O presidente Lula afirma que o petróleo do Suriname pode ajudar as relações comerciais entre as duas nações. Márcio Rocha.
2: Depois de assinar atos com a presidente do Suriname, Jennifer Simons, o presidente Luiz Inácio Lula da Silva afirmou que é necessário aumentar a integração regional da América do Sul. Além disso, defendeu que o potencial energético do país vizinho, que descobriu reservas de petróleo recentemente, pode impulsionar a relação comercial entre as duas nações. Lula afirmou que a Petrobras já estabeleceu parceria com a estatal petroleira do Suriname e que o encontro representa uma oportunidade de aproximar dois países que acreditam na cooperação e no multilateralismo. Durante a passagem de Simons no Brasil, foram assinados 13 atos bilaterais em áreas como defesa, energia, segurança, saúde e conectividade.
0: Mega Sena acumulou. O concurso 3012, sorteado ontem, não teve acertadores na faixa das 6 dezenas. A estimativa de prêmio para o sorteio de amanhã, 10 milhões de reais. As dezenas sorteadas ontem, 05, 07, 17, 41, 42 e 49. 05, 07, 17, 41, 42 e 49. A Quina teve 23 apostas ganhadoras para cada uma, R$ 42.953. E a quadra paga individualmente R$ 798.25.
1: São 6 horas e 12 minutos da manhã, é a hora oficial do Brasil para você que está acompanhando o Pulo do Gato pela Bandeirantes. Atenção com a hora, gente.
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2: A Bandeirantes, emissora que esteve em todas as Copas do Mundo de 1950 para cá. E não é só o Cedon que prova isso, não. Tem testemunha viva. Ouça.
3: Bom dia, Silvânia. Bom dia, Pedro. Bom dia. Milton Paranhos, de Pedregulho. Vou, acho que para a minha 19ª Copa do Mundo. Acompanho desde 1954. Lembro perfeitamente que quando eu chegava na fazenda que morávamos, depois de sair da escola, na cidade, ia cavalo, né? Meu pai estava ouvindo os Jogos do Brasil e, pelo rádio, né? Me lembro perfeitamente do meu jogo do Brasil, meu jogo de 5-0, depois da final, a Batalha de Berna, Brasil e Suíça, Brasil e Hungria, a final Hungria-Alemanha, e a cada Copa, desde 54 até a última, eu lembro perfeitamente onde estava em Jogos do Brasil. Boa sorte, Brasil 2026.
2: Muito bom, hein? Que legal, seu Milton, pelo seu depoimento aí, viu? Abração pro senhor e siga ligado aí na Bandeirantes. Fala, Silvânia.
4: Acidente na rodovia dos Bandeirantes, pista sentido do interior. O tráfego está interditado na região de Limeira, pista expressa. Esse acidente, queda de carga na pista e o alerta para usar rotas alternativas. Já há 2 quilômetros de congestionamento entre os quilômetros 140 e 142 da rodovia dos Bandeirantes.
2: Para quem ligou o rádio agora, mais cedo nós falamos de um problema na radial leste para quem vem para o centro por conta de um acidente na madrugada entre um carro e uma moto no viaduto do Glicério. Duas faixas estavam interditadas até agora há pouco e o trânsito bem carregado na radial no sentido da 23 de maio. Deixou a declaração para a última hora? Olha o que pode estar acontecendo aí com o nosso ouvinte que relata problemas com a internet na Zona Sul de São Paulo.
5: Bom dia, Pedro Campos. Quem fala é Silvio Benevenuto, saindo aqui do Morumbi, Vila Suzana. Acordei logo cedo e sem sinal da Claro Fibra. Falaram que tem um problema na rede da região. Agora imagina, quem deixou para o último dia fazer a declaração do imposto de renda? Olha que maravilha. Um abraço, um abençoado fim de semana.
2: Tá vendo aí? Pode surgir um problema no meio do caminho, hein? Se não entregou ainda, corre pra fazer isso logo cedo aí, pra não ficar até a última hora. Miado especial pra Fernanda e também para o Vinícius, que dia 1º completa 11 aninhos. É a Luciana Ferrari de Santo André que tá pedindo esse miado aqui. Abração, tem mais ouvinte participando conosco.
6: Bom dia, Pedro. Bom dia, Silvara. Que é Adriano do Butantã. Eu queria pedir um miado pro meu sobrinho, Paulo Vitor Rodrigues, moleque do coração, sensacional. Parabéns. Obrigado.
4: Então, miado para ele, são 6h18, o Luiz Felipe Nunes está circulando por São Paulo, pelos postos de combustíveis, para saber se as bombas já estão apontando o novo reajuste autorizado pela Petrobras, reajuste nos preços. Bom dia, Luiz.
7: Muito bom dia, Silvânia. Pedro, bom dia para você, ouvinte da Bandeirantes. Estou, neste momento, no bairro do Morumbi, nesta manhã gelada, com um vento que faz com que as pessoas andem com casacos aqui na Zona Sul de São Paulo. Estou na Jorge João Saad, em um posto que ainda não passou por reajuste. O preço aqui da gasolina é um pouco mais caro do que a média em São Paulo. A média está em R$ 6,48, pelo que foi medido pela Agência Nacional do Petróleo na semana passada. Por aqui sendo comercializada R$ 6,89, mas com o mesmo preço de ontem ainda. Esse reajuste da Petrobras, neste momento, é para as empresas que compram este petróleo, esses combustíveis da Petrobras, e deve ser repassado somente depois para os consumidores. Mas a gente sabe que tem muitos postos que, mesmo tendo comprado a gasolina mais barata, vendem para os consumidores de maneira...
2: Luiz Felipe Nunes, com o contato prejudicado conosco, está falando sobre...

0: sobre o aumento do preço do combustível, hein? O Luiz volta já já com mais informações sobre isso para quem está acompanhando aqui a nossa programação. Silvânia.
1: Tem outro assunto aqui para São Paulo, às 6 horas e 20 minutos. A morte de um macaco acende o alerta contra a febre amarela na Grande São Paulo. A Aisha Moraes tem informações.
2: A Secretaria Estadual de Saúde intensifica as ações de vigilância e vacinação contra a febre amarela no Grande ABC. A ação ocorre após a morte de um macaco pela doença em Santo André. Segundo a instituição, a presença do vírus em primatas indica risco de transmissão em áreas de mata, parques e unidades de conservação. A Secretaria recomenda vacinação nas cidades de Santo André, São Bernardo, São Caetano, Diadema, Mauá, Ribeirão Pires e Rio Grande da Serra. Os públicos que são alvo da ação podem ser consultados no site do órgão ou nas unidades de saúde. Neste ano, o estado registrou 9 casos de febre amarela.
0: O apresentador Fausto Silva está internado em São Paulo. Repórter Luana Pereira.
3: O apresentador Fausto Silva passa por retirada de sonda gástrica e segue internado em um hospital de São Paulo para exames de rotina. A equipe médica informa que Faustão apresenta quadro clínico estável e permanece sob acompanhamento após o procedimento realizado nesta terça-feira. O comunicador está internado desde a última semana e realiza monitoramento contínuo depois de sucessivos tratamentos de saúde nos últimos anos. Faustão passou por transplantes de coração e rim entre 2023 e 2024 e mantém a acompanhamento médico frequente.
1: Seu destaque, Diogo Braga.
4: Silvânia, será velado hoje e sepultado no cemitério Parque da Cantareira, aqui em São Paulo, corpo de Letícia Alves de Oliveira, que foi assassinada pelo ex-companheiro. Ontem, a polícia conseguiu localizar Raimundo Nonato Ferreira, de 52 anos, em um galpão na zona norte aqui da capital paulista. Ele estava dormindo quando os agentes o encontraram nesse local. Na delegacia, o criminoso, ele assumiu, confessou o crime e ter atirado na Letícia. Inclusive, ele também confessou que pegou o celular da vítima e jogou numa lixeira e também a arma do crime. Os dois tiveram um relacionamento por 4 anos e, por conta de algumas brigas, a Letícia tinha resolvido se separar dele, tinha terminado com ele. Mas ele não aceitou e, na última segunda-feira, foi até a casa da vítima e aí a disparou 4 vezes contra ela, acertando as costas e também a cabeça. Ela acabou morrendo no local e não resistiu. Segundo a polícia, tem 2 agravantes. O primeiro deles é que ele comprou uma adega próximo à casa da Letícia justamente para vigiá-la e também ele tinha enviado vídeos dias antes do crime ameaçando a vítima com uma arma. Então, infelizmente, ela não resistiu. Hoje ela será sepultada e velada, os familiares lá todos presentes, sentimentos a todos, né, Silvânia?
1: Muito, muito triste. 6h23.
0: Luiz Felipe Nunes está de volta. Aumento do preço do combustível. Você falava e a linha foi cortada aí na nossa conexão. Luiz.
5: Falava assim, Pedro. Agora, retomando esse contato, estou na Jorge João Saad, zona sul de São Paulo, no bairro do Morumbi. Uma manhã gelada, muitas pessoas de casaco. Aqui, no posto em que eu estou, o preço é um pouco mais alto do que a média para São Paulo. A média para a capital paulista está em R$ 6,48, de acordo com a Agência Nacional do Petróleo. Por aqui, R$ 6,89, mas é o mesmo preço que estava sendo praticado ontem. Então, ainda não houve reajuste. Esse reajuste na casa dos 48 centavos por litro para as empresas e esse valor deve ser repassado também para os consumidores, como sempre acontece. Muitos dos postos, mesmo tendo comprado esse combustível mais barato, vendem mais caro logo na manhã do dia em que vale o reajuste. Por aqui ainda não está sendo praticado este preço. Vamos aguardar e a gente também espera os relatos dos nossos ouvintes sobre postos que já tenham feito este aumento. Um aumento que é menor para os consumidores porque o governo federal, desde o dia 13 de maio, está bancando parte do aumento no preço da gasolina. Então, desses 48 centavos, 44 são bancados pelo Tesouro Nacional, mas esse valor é repassado para os consumidores de outras maneiras, porque o Tesouro Nacional é bancado pelos consumidores brasileiros. Eu conversei com o Fernando Agra, que é professor de economia na Universidade Federal de Juiz de Fora, e ele explica essa questão sobre os valores que devem ser repassados em outras situações para o consumidor.
6: A sociedade, através dos tributos, que acaba pagando isso. Então a gente deixa de pagar, às vezes, um combustível mais caro, mas a gente pode ter um aumento de carga tributária no futuro. Então a gente torce para que

0: 70 dólares, então é possível que haja mais séries de aumento, tanto no cenário internacional quanto aqui no Brasil. Pedro e Silvânia.
1: Quanto é que está o litro da gasolina no posto que você está aí, Luiz?
0: 6,89. A média para a capital paulista, 6,48. Então é um preço mais caro, salgado, mas é o mesmo que estava sendo praticado ontem, pelo menos aqui nesse posto.
1: Dá para ver o etanol aí também, para avisar o ouvinte aí quanto é que está nessa região?
0: R$ 4,39. A gasolina aditivada, 7,19.
1: Tá pagando quanto aí no litro da gasolina, Silvânia?
2: 6,89.
1: Trinta e pouco, 89?
2: É. Ah, o Luiz falou que para os ouvintes mandarem, né, onde é que está já marcando o reajuste, é mais fácil, aliás, mais difícil achar onde não vai aumentar, né? Todos eles vão aumentar, tá certo isso.
1: Luiz Felipe Nunes segue circulando por São Paulo aí contando, ouvindo os motoristas nesse dia seguinte do anúncio do preço do combustível. Para quem não tem carro, trem da linha 7 Rubi com o ar desligado, diz o Júlio de Jundiaí. Então o Júlio tá lá na composição, mandou pra gente a mensagem aí, um aviso para o pessoal da linha 7 Rubi da CPTM a respeito dessa situação hoje de manhã. Peço um miado especial para minha filha Mariana Boaventura, que faz 22 anos hoje. É o Gabriel de Santo Amaro. Ele escreve aqui: ela é a alegria da minha vida. Entendemos muito bem essa frase, viu, Gabriel? Parabéns para ela aí e para você também.
2: A linha 7 Rubi é da Tic Trens, né?
1: Da
2: Que tem
1: Tic
2: tido
1: Trens.
2: problemas essa semana. Hoje está tudo normal, pelo menos é o que aponta o site aqui também.
1: 6h27 da manhã. Já já tem a previsão do tempo, tem o esporte, tem muita coisa ainda no Pulo do Gato. Continua conosco.
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9: O nosso querido colaborador e companheiro aqui da Rádio Bandeirantes, da Bandeirantes, Beto Rebeck, mandou uma mensagem pra gente pra dizer quanto que tá o litro de gasolina lá no posto que ele abastece.
3: O ar desligado.
8: Fala, Diogo, bom dia.

0: Tudo bom? Acabei de abastecer o carro aqui no posto, aqui na freguesia do Ó. Paguei R$ 6,39 no litro da gasolina. R$ 6,39 no litro da gasolina comum.
1: Obrigado, Beto Rebeque, pela informação. Tem mais um pedido de miado aqui agora para o Luiz Fonseca, que está completando 46 anos hoje. Tem uma mensagem especial, Luiz.
2: Bom dia, Pedro. Bom dia, Silvânia. Hoje é aniversário do meu pai, que faz 46 anos. Todo dia ele ouve o Pulo do Gato. Ele gosta principalmente da parte que, do futebol. Pode mandar o miado pra ele, por favor?
1: Miado pra ele, então. Aí, olha só. O mais velho aí dos filhos do Luiz, junto com a Sara, a esposa, mandando pra gente esse miado especial pra ele, que tá no carro com os filhos, acompanhando a nossa programação. Já já tem a informação do esporte chegando aqui, vamos falar sobre Neymar, vamos falar sobre a vitória do Palmeiras, tem muito assunto pra tratarmos já já no Pulo do Gato.
3: 6h31, investigações revelam que fintechs continuam atuando para lavar dinheiro para o PCC e até 26 bilhões de reais teriam sido movimentados por essas empresas que operam como um banco paralelo para ocultar e esquentar recursos de facções. Ontem, além do mercado financeiro, a nova fase da Operação Carbono Oculto mirou a ação do crime organizado no setor de combustíveis. As informações chegando com o repórter Guilherme Oliveira. Bom dia, Guilherme.
4: Tudo bem, Pedro? Bom dia para você. Bom dia, Guilherme. Para quem nos acompanha aqui no Pulo do Gato, 45 celulares, 41 computadores, 10 HDs e outros itens que foram apreendidos na operação de ontem da Receita Federal e do Ministério Público de São Paulo, que mirou o fluxo financeiro das organizações criminosas que estão infiltradas no mercado ilegal de combustíveis em toda a cadeia produtiva, desde a importação, a distribuição, comercialização e adulteração de combustíveis. Na operação Fluxo Oculto, um desdobramento da operação Carbono Oculto, as autoridades descobriram mais uma maneira de adulteração da gasolina com nafta, que é um solvente exclusivo para a indústria química, mas as organizações criminosas usavam o nafta justamente para a adulteração da gasolina. Bom, na operação de ontem, ninguém foi preso. O Ministério Público até que tentou 5 pedidos de prisão, mas a justiça não acatou. Os 5 indivíduos que fazem parte desse esquema de adulteração de combustíveis não foram presos, mas vão ter que cumprir medidas cautelares. Já entregaram passaportes, não podem sair do país, não podem mudar de endereço. Bom, de acordo com o Ministério Público de São Paulo, essas pessoas eram responsáveis, portanto, pela importação do nafta e adulteração da gasolina para postos de São Paulo e também da região metropolitana de São Paulo.
1: Pode estar aqui. 6 horas e 38 minutos, obrigado, viu? Ou melhor, 6 horas e 34 minutos. Por que eu falei 6h38? Quer saber? Porque o Matheus, da Vila Prudente, disse que acabou de parar num posto na Via Anchieta, no Moinho Velho, e a gasolina lá tá 6h38. Por isso que eu falei 6h38, mas são 6h34 ainda, tá? Lá a gasolina, até nisso a gasolina tá na frente, o preço da gasolina. Obrigado, viu, Matheus, pela sua informação aqui pra nós. Eu ia falar alguma coisa antes da previsão do tempo, mas eu esqueci o que era. Então a Silvânia vai chamar a previsão do tempo.
3: Vamos
1: na sequência
3: lá.
1: Eu lembro.
3: Temperatura aqui no Morumbi nesse momento...
1: Não era mentira não, viu?
3: Não,
1: Silvânia?
3: Né?
1: Porque se for esquece é mentira.
3: É verdade.
1: Né?
3: Entre 13 e 14 graus aqui no Morumbi. Vamos saber como é que fica o tempo nessa sexta-feira e também no final de semana. A Jade Ramos já está na escuta. Bom dia, Jade.
5: Bom dia, Silvânia, Pedro, todos os nossos ouvintes.
1: A mulher gravou.
5: O amanhecer começou bem gelado aqui em São Paulo, temperaturas subindo bastante ao longo do dia, as mínimas alcançando agora nesse momento entre 13 e 14 graus aqui na Grande São Paulo, máxima de 20 graus para hoje, e no final de semana o tempo deve ficar mais estável em grande parte das áreas, principalmente aqui na Faixa Leste e também na Grande São Paulo. Amanhecer gelado no sábado também, aqui em São Paulo, mas ainda pode ter chuvas, principalmente em áreas de Campinas, Jundiaí, no sábado e na região que faz divisa com o sul de Minas Gerais. No domingo, temperaturas subindo um pouco mais aqui em São Paulo, e aí as máximas ficam próximas dos 24 graus. mas no restante do país ainda também tem condição para temporar.

0: no Rio Grande do Sul, Santa Catarina, no interior do Paraná, ao longo tanto de hoje como também do final de semana. E a atenção também continua para o litoral de Salvador, na região toda da costa norte do país, também com atenção para São Luís, Fortaleza e áreas mais próximas de Amapá e também Roraima devem ter pancadas de chuva nesse final de semana. Pedro.
1: Jade Ramos, vamos resumir para o ouvinte que está ligando o rádio agora e quer saber como é que vai ser o fim de semana em São Paulo. Temperaturas mais baixas, temperaturas mais altas em algum momento, tem sol, tem previsão de chuva. Resumão do fim de semana para o pessoal aproveitar.
0: No sábado ainda fica um dia bastante frio aqui em São Paulo, temperaturas próximas dos 22 graus de máxima, e na capital paulista também essa condição continua. No domingo, atenção também, porque o tempo fica mais ensolarado, aí vai dar para aproveitar um pouco mais, máximas próximas dos 24 graus aqui em São Paulo. No interior do estado, as temperaturas sobem ainda mais, ficam próximas dos 26, então vai ser um final de semana de bastante tempo mais seco em grande parte das áreas, com exceção apenas dessas áreas que eu mencionei, que ficam mais próximas do sul de Minas, onde pode ter aí uma chuva mais isolada. E aí eu trago também algumas atualizações do El Niño. Nós vamos realmente ter que nos preparar, porque os modelos atualizaram agora recentemente e tem expectativa de muita chuva em São Paulo nos próximos meses com a chegada desse fenômeno. Pedro.
1: Obrigado, Jade Ramos, pelas suas informações. Bom fim de semana, segunda-feira. Tamo junto nesse horário, hein, Jade?
0: Um beijo para você e todos os nossos ouvintes.
2: Até mais.
1: Hora do esporte. Vamos falar da vitória do Palmeiras que goleou, passou na Libertadores e também sobre Neymar na seleção brasileira. Atualização das informações para quem acompanha o Pulo do Gato agora.
3: Giro esportivo. 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
2: Dava até para escolher o assunto de hoje, tanto do esporte tem para falar, né, Pedro Coim? Mas claro, vamos começar com a seleção brasileira. Bom dia.
4: Exatamente, Silvana. Dava para a gente passar aqui falando de todos os assuntos possíveis, porque o que tem de coisa hoje não é pouca coisa, não, viu? Bom dia para você, para o Pedro, todo mundo que nos acompanha aqui na Bandeirantes. Então, sem delongas, eu já vou chamar aqui o nosso Luiz Fabiani para trazer todas as informações de Neymar, seleção brasileira, amistoso contra o Panamá e, quem sabe, Copa do Mundo, né, Luiz Fabiani? Bom dia para você.
5: Olá, bom dia aos amigos que acompanham o Pulo do Gato aqui na Bandeirantes. O atacante Neymar vai para mais um dia de avaliações médicas para que a CBF tenha real noção do estado do craque pensando na Copa do Mundo. Nesse momento, a ideia da entidade é fazer testes diários para que se tenha real noção da presença dele nos jogos iniciais do Brasil. Para o duelo contra Marrocos, é muito improvável que o camisa 10 esteja à disposição. A questão está no duelo contra o Haiti na segunda rodada, dia 19 de junho, que aí sim o craque que pode estar ou não presente entre os escolhidos do técnico Carlo Ancelotti. Logo mais, duas entrevistas coletivas com jogadores da seleção e também 10 minutos de atividade aberta. E claro que a Bandeirantes estará in loco, presencialmente e de olho, em possíveis mudanças que o técnico Carlo Ancelotti pode esboçar nesse pouco tempo de treino que a imprensa terá acesso. Segue a preparação do Brasil, foco no jogo contra o Panamá, a princípio nesse domingo, às 6h30 da tarde, no Maracanã.
4: Tá então, valeu Luiz Fabiani, trazendo todas as informações da seleção brasileira. Hoje então, como disse o Fabiani, coletiva mais uma vez de dois atletas, Matheus Cunha e Rayan, falam aos jornalistas que estão presentes na Granja Comari. Silvânia, a gente falou que tinha muita coisa para falar e realmente tem, porque a Argentina divulgou a sua lista de convocados e depois

0: Depois de 20 anos, a gente volta a ter um atleta que joga no Brasil, na seleção argentina, atuando numa Copa do Mundo. Flaco Lopes vai ao Mundial ao lado de Messi e companhia para, quem sabe, buscar o tetracampeonato da seleção argentina. Flaco Lopes, que ontem entrou em campo pelo Palmeiras e acabou com o jogo contra o Júnior Barranquilla. Participou de 3 dos 4 gols da equipe palmeirense, que deu não só a goleada, mas também a classificação com a segunda posição do seu grupo na Copa Libertadores. Passa atrás da equipe do Cerro Porteño. O sorteio das oitavas acontece hoje ao meio-dia em Luque, no Paraguai. Uma cidade vizinha, a Assunção, fica ali do lado. Eu tenho aqui, inclusive, os possíveis adversários do Palmeiras. Os possíveis adversários do Palmeiras são também os possíveis adversários de Fluminense, Cruzeiro e também da equipe do Mirassol. Todos esses podem enfrentar Flamengo, Coquimbo Unido, Independiente Rivadavia da Argentina, a Universidade Católica do Chile, Corinthians, Cerro Porteño do Paraguai, LDU ou Independiente Del Valle. Esses dois últimos são do Equador. Então, qualquer um dessas equipes pode ser adversária do Verdão nas oitavas de final. O Corinthians, que passou com a primeira colocação, pode enfrentar Rosário Central, Mirassol, o Rosário Central da Argentina, time do Di Maria, inclusive, Mirassol, Palmeiras, Platense, que foi do grupo do Corinthians argentino, Cruzeiro, Fluminense, Tolima, time colombiano que o Corinthians conhece muito bem, e Estudiantes de La Plata, time também da Argentina, né? O Cruzeiro e o Palmeiras venceram ontem, avançaram com a segunda posição, por isso, tanto o Verde quanto a Raposa têm adversários, possíveis adversários diferentes destes do Corinthians e do Flamengo também. Na Sul-Americana, Silvânia, a gente também sabe, agora vai ter o sorteio das oitavas de final, mas a gente já conhece os adversários das equipes que ficaram na repescagem. É o caso do Santos. O Peixe enfrenta o time da Universidade Central da Venezuela na repescagem antes de passar às oitavas de final. São Paulo, Botafogo e Galo já estão na próxima fase e não passam pelos playoffs. Mas assim como o Santos, o Grêmio, que enfrenta o Bolívar, o Bragantino, que joga contra o Sporting Cristal, e o Vasco, que enfrenta a equipe do Independiente Medellín, tem esses pré-adversários, né? Ou melhor, esses adversários nesta pré-oitavas de final. Botando um ponto e vírgula no futebol aqui para falar agora de tênis, Silvânia, porque tem coisa importante também. João Fonseca entra em quadra daqui a pouquinho, o jogo está marcado para as 10h30, ou seja, daqui mais ou menos 4 horas, marcado para as 10h30, porque como a gente disse no início da semana, sempre dá aquele atraso, sempre atrasa um pouquinho o jogo de tênis, porque não é uma partida cronometrada. Mas ele vai ter ninguém menos do que Novak Djokovic pela França, tricampeão pela frente, tricampeão de Roland Garros, torneio francês, agora sim, e o João Fonseca busca, então, seu primeiro título de Grand Slam. É muito difícil, principalmente porque o Djokovic é um dos maiores tenistas da história, mas quem sabe, né? Agora, ó, fechando essa sexta-feira, então, e falando um pouco do fim de semana, pessoal, porque amanhã, dia 30 de junho, tem a final da UEFA Champions League com 3 convocados da seleção brasileira. Gabriel Magalhães, Gabriel Martinelli e Marquinhos. O Arsenal volta a uma final depois de 20 anos, desde 2006, nunca foi campeão desta competição. E o Paris Saint-Germain, que é o atual campeão, quer o bicampeão, campeonato não só consecutivo, mas também histórico. Foi campeão na temporada 24-25, quer voltar a vencer em 2025 e 26. Antes de eu devolver para vocês, rapidamente aqui, última rodada do Campeonato Brasileiro neste fim de semana, sábado e domingo. Jogos importantes e com transmissão da Bandeirantes, começando amanhã às 5h30 da tarde, com Grêmio e Corinthians, jogo disputado em Porto Alegre, na Arena Gremista. Às 9 horas é a vez do Santos entrar em campo contra a equipe do Vitória, pela última rodada do Campeonato Brasileiro antes da parada. E no domingão, também com transmissão da Bandeirantes às 4 horas da tarde, tem Palmeiras e Chapecoense, Remo e São Paulo se enfrentam às 8h30. Depois disso, parada de mais de 50 dias para a disputa da Copa do Mundo, e esses times, tanto o Santos quanto o Grêmio, que eu comentei aqui, que joga contra o Corinthians, voltam direto nos playoffs da Sul-Americana, viu, Silvânia? Pedro?
1: Valeu, Pedro.
0: Eu que agradeço.
1: Até daqui a pouco.
0: Até.
2: 6 horas e 45 minutos, vai marcar o quinto sinal da Bandeirantes. 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
1: 6 horas e 45 minutos, foguete da Blue Origin explode em teste no solo. Segundo a companhia, todos os funcionários estão em segurança. Mais informações com a Stephanie Toso.
4: Uma nave da Blue Origin explodiu durante um teste na plataforma de lançamento nos Estados Unidos.

0: O acidente aconteceu em uma base da empresa no Texas durante preparativos para uma missão não tripulada. Segundo a companhia, não havia astronautas a bordo e ninguém ficou ferido na explosão. Imagens nas redes sociais exibiram uma grande bola de fogo e fumaça após a falha registrada durante os testes em solo. A Blue Origin abriu uma investigação para apurar as causas do acidente e avaliar impactos no cronograma de lançamentos. O episódio representa um novo desafio para a empresa espacial fundada por Jeff Bezos em meio à disputa do setor aeroespacial privado.
1: 6 horas e 46 minutos, a onda de calor se agrava na Europa e a França eleva os alertas para a população do país. 7 pessoas morreram devido a altas temperaturas. Vamos a Paris com a correspondente da Bandeirante, Sônia Blota.
2: É o mês de maio mais quente da história da França. Vale tudo para driblar o sol forte. Parte dos serviços de trem teve de ser suspensa por risco de descarrilamento com a dilatação dos trilhos. É a chamada canícula, que deixa todo o país em alerta. Nesta semana, houve 7 mortes relacionadas ao calor na França. 5 foram afogamentos em lagos, rios ou praias, e as outras aconteceram durante a prática de exercício físico ao ar livre. No torneio de Roland Garros, os tenistas são heróicos em cada set das partidas. O supercampeão Novak Djokovic tem defendido que durante a onda de calor, os jogos sejam durante a noite. A situação é mais grave no sudoeste francês. Operários de Bordeaux mal conseguem trabalhar sob temperaturas escaldantes de 39 graus. Empresas adaptaram a rotina dos funcionários com mudança de horários e distribuição de água. Um relatório da Agência Meteorológica da ONU e do Escritório de Meteorologia da Inglaterra prevê que as temperaturas médias mundiais vão atingir níveis recordes nos próximos 5 anos. A região do Ártico deve aquecer mais rapidamente do que as outras. Em outras regiões da Europa, a primavera tem ares de deserto. Em Kent, na Inglaterra, o governo disponibilizou garrafas d'água para pelo menos 15 mil moradores que enfrentam desabastecimento em casa pela alta demanda.
1: 6h48.
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1: Você que é ouvinte assíduo do Pulo do Gato, está ouvindo aqui ao longo dos últimos dias a gente falar bastante sobre telas, tempo de permanência no uso do celular, do tablet, também na televisão, por crianças e adolescentes e também adultos, o impacto disso na vida de todos nós, com a participação da Catarina Fugolin, que é do Movimento Desconecta. Hoje eu quero te perguntar o que é o Movimento Desconecta, afinal de contas muita gente deve estar aí pelo caminho se perguntando, né? O que que esse movimento tem a dizer a respeito desses assuntos todos? Como é que surgiu o movimento? Conta um pouquinho da história de vocês, Catarina.
2: Conto, Pedro, bom dia. O Movimento Desconecta, ele é uma associação civil, sem fins lucrativos e apartidária. Ela nasce como um grupo de mães que, da mesma escola, começaram a ficar muito incomodadas com os hábitos dos alunos de acessar o celular e as redes sociais de forma excessiva e precoce. Então, elas se juntaram na padaria em frente à escola para falar sobre isso. E dessa reunião, desses cafés com pão na chapa, surge a ideia de fazer um combinado. Vamos fazer um combinado? Vamos chamar a escola toda para combinar de seguir as recomendações oficiais, que é não dar o smartphone até pelo menos os 14 e não dar as redes sociais até pelo menos os 16. E aí elas se empolgam com a ideia e fazem panfleto, fazem um PDF e circulam no grupo de WhatsApp da escola. Extrapolou o grupo de WhatsApp da escola. Esse material, ele viralizou nos grupos de mãe, de pai, né, de WhatsApp, e todo mundo queria fazer parte do Movimento Desconecta. Então, hoje o Movimento Desconecta tem representantes em todos os estados do Brasil, está presente em mais de 700 escolas. A gente tem a plataforma de assinatura do acordo coletivo no site, que é o www.movimentodesconecta.com.br. Se você colocar /acordo depois do site, né, no final do domínio, você vai achar o formulário para assinar esse acordo. Você pode assinar esse acordo de duas formas: se comprometer a não dar o smartphone até os 14 e não dar as redes sociais até os 16, ou assinar esse acordo parcialmente, que é só um desses dois combinados, né? Só o smartphone ou só a rede social. E para aqueles pais que já deram smartphone, já deram as redes sociais, a gente incentiva, o Movimento Desconecta incentiva as rodas de conversa com outros pais da mesma comunidade, que estão na mesma situação, para que combinados sejam feitos de forma a transformar esse uso em algo mais saudável, em algo mais disciplinado, para que a coisa não desande completamente.
1: Muito bom, então conhecemos um pouquinho mais aí a respeito desse Movimento Desconecta, que tem orientações muito úteis e está sendo parceiro aqui do Pulo do Gato ao divulgar essas informações durante as manhãs para os nossos ouvintes na Rádio Bandeirantes. Catarina, obrigado, foi um prazer, até a próxima.
2: Até.
1: Obrigado, viu, Catarina? Sempre sexta-feira, nesse horário, a gente vai discutir essas questões para você que é pai, mãe, para você que é professor, avô, avó, tio, tia, tá ligado aí com essa molecada. E nós temos esse desafio de entender esse comportamento, tentar impedir esse uso, né, muito, muito grande, até viciante em alguns pontos, desses jovens, adolescentes, dessas crianças com o celular. Precisa ficar vigilante, isso nós não temos dúvida, mas como fazer de uma maneira menos traumática, como nós devemos nos comportar, e ideias que vão surgindo e podem servir de uma família para outra, você também está aberto a participar desse debate. São 6 horas e 54 minutos. Eu quero mandar um abraço para toda a diretoria do Sindus Farma, que é o sindicato da indústria farmacêutica do Brasil, que ontem realizou o 30º Prêmio Sindus Farma de Qualidade, premiação que reconhece empresas fornecedoras, prestadoras de serviço que mais se destacaram na busca pela excelência, atendendo os elevados padrões de qualidade exigidos pela indústria farmacêutica. Foi uma cerimônia belíssima lá no Tokyo Marine Hall, na Rua Bragança Paulista, aqui próximo à Marginal do Pinheiros, em São Paulo, e uma emoção, né? Porque chegar à 30ª edição de um prêmio é realmente um reconhecimento, né? Como nós ouvimos lá ontem, receber um prêmio é muito bom. Receber um prêmio de uma instituição renomada como o Sindus Farma é bom demais. E numa edição histórica de 30 anos, aí é a consagração, então, completa do sucesso. Parabéns a todos envolvidos, né? Que trabalham dioturnamente para que essa indústria não pare.

0: Ampare e ampare todos os cidadãos do país. 6:55. Atenção com a hora, gente.
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0: O Google inaugura um novo Centro Mundial de Engenharia em São Paulo, focada na inteligência artificial e segurança. O projeto tem o objetivo de combater o avanço de crimes cibernéticos no país, que cresceram 30% no ano passado, segundo a ONG SaferNet Brasil. Vice-presidente global de segurança do Google, Eduardo Tejada, explica que, além das ações técnicas, é preciso conscientizar a população.
7: É uma combinação dos dois. A gente tem que treinar as pessoas, mas dar os elementos às pessoas para terem um conhecimento sobre como se proteger.
0: Apesar do alto número de fraudes digitais no país, o brasileiro é reconhecido como um grande usuário de novas tecnologias. Do Pix à biometria facial, quase tudo é novo e vira hábito por aqui antes de ganhar o mundo. O presidente da empresa no Brasil, Fábio Coelho, explica a escolha do país para abrigar o novo centro de engenharia.
8: A gente percebeu que o brasileiro é excelente para consumir tecnologia. Mas para produzir tecnologia, a gente tinha gente boa, faltava um espaço como esse.
0: O Centro de Engenharia do Google surge no momento em que a tecnologia tenta responder a problemas cada vez mais humanos, como segurança e confiança digital. Para Alexandre Freire, líder do Núcleo, o Brasil reúne tanto potencial inovador quanto desafios no combate aos golpes virtuais.
9: A gente sempre teve pesquisadores excelentes, profissionais excelentes e um DNA inovador, empreendedor brasileiro. A outra que eu não tenho tanto orgulho é que o Brasil, ele acaba sendo um exportador de fraude, de golpes, né? E por ter o nosso time de segurança aqui, a gente consegue ter um sinal mais próximo, perceber esses tipos de ataque, criar as proteções e aí não permitir com que eles sejam replicados em outros países.
0: O Centro de Engenharia do Google reúne 400 engenheiros que usam inteligência artificial para prever ameaças antes mesmo que elas possam acontecer, como o bloqueio automático de celulares em caso de roubo. 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
1: Hora Oficial do Brasil, 7 horas.
2: Sexta-feira, 29 de maio de 2026.
1: PCC e Comando Vermelho vão ser classificados como organizações terroristas pelos Estados Unidos a partir da semana que vem.
2: Decisão americana acontece após reunião de Flávio Bolsonaro com integrantes do gabinete de Trump.
1: Governo federal é contra a medida por temer ação em território brasileiro.
2: Gasolina mais cara a partir de hoje. Petrobras reajusta combustível, mas impacto deve ser menor do que o anúncio.
1: Termina hoje prazo para a declaração do Imposto de Renda 2026.
2: A menos de duas semanas para a Copa do Mundo, seleção ganha dúvida com lesão de Neymar e pode ter que mudar convocação.
1: Na Libertadores, Cruzeiro e Palmeiras goleiam e avançam às oitavas. Fim de semana, tem última rodada do Brasileirão antes da parada para a Copa.
0: Tempo.
3: Nesta sexta-feira, a cidade de São Paulo segue com o tempo mais firme e as máximas alcançam os 21 graus. Já em Brasília, o tempo também segue estável, com sol entre poucas nuvens e calor durante a tarde. E a umidade do ar pode ficar baixa nas horas mais quentes do dia. Enquanto em Porto Alegre, a sexta-feira começa com possibilidade de chuvas mais fracas e isoladas. E o tempo segue mais agradável, principalmente no período da tarde.
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1: O PCC e o Comando Vermelho vão se tornar organizações terroristas estrangeiras em uma classificação dos Estados Unidos a partir da sexta-feira que vem.
2: De Nova York, informações com o correspondente da Bandeirantes, Eduardo Barão.
4: Essa medida foi divulgada pelo secretário de Estado americano, Marco Rubio. Segundo o governo dos Estados Unidos, as duas facções representam uma ameaça à segurança regional por envolvimento com tráfico internacional de drogas, armas, lavagem de dinheiro e atuação transnacional. A classificação abre caminho para sanções financeiras contra o Brasil e investigações contra pessoas e empresas ligadas aos grupos terroristas. A discussão sobre enquadrar PCC e Comando Vermelho como organizações terroristas vinha crescendo nos bastidores de Washington desde o ano passado. O tema não foi discutido por Lula na recente reunião que teve na Casa Branca com Donald Trump. O anúncio é feito um dia após o senador Flávio Bolsonaro se reunir com o secretário Marco Rubio. O pré-candidato à presidência defendeu a adoção dessa classificação pelos Estados Unidos, alegando que as facções têm atuação internacional e influência crescente em outros países da América Latina.
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2: A classificação das facções criminosas pelos americanos já repercute dentro do governo federal.
1: Vamos à capital federal. Da Bandeirantes Brasília, repórter Felipe Campeão. Felipe, muito bom dia.
2: Bom dia.
5: Bom dia, Nelson. Bom dia, Nelson. Bom dia, Silvânia. O governo brasileiro vinha monitorando já esse assunto, acabou sendo pego de surpresa com esse anúncio da Casa Branca. Havia uma expectativa de que auxiliares do presidente Lula, de um aviso formal dos Estados Unidos antes dessa divulgação do comunicado. Isso levando em consideração a conversa recente dele com Donald Trump, que foi definida como extremamente amistosa. A grande preocupação do governo brasileiro é a questão da soberania nacional e que essa medida possa abrir margem para ações mais duras de Washington, como eventuais operações militares em território nacional. Celso Amorim, que é assessor para assuntos internacionais da presidência, criticou a decisão. Disse que a cooperação é bem-vinda, mas pretexto para intervenção é inaceitável. Segundo ele, o crime organizado deve ser combatido com máxima energia e determinação, mas que equiparar crime organizado ao terrorismo não é útil. Governistas dizem que foi uma ingerência indevida e argumentam que o Planalto já está trabalhando para combater as facções criminosas. Ministros avaliam que os próximos passos precisam ser calibrados para que, ao mesmo tempo em que o governo deixe clara a preocupação com a soberania, não passe a impressão de estar defendendo os grupos criminosos. O anúncio aconteceu dias depois da viagem do senador Flávio Bolsonaro aos Estados Unidos. As duas facções foram designadas como terroristas globais, especialmente designados, e a partir do dia 5 de junho, sexta-feira que vem, também serão classificadas como organizações terroristas estrangeiras. Volto com vocês.
1: Obrigado, Felipe. 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
2: Tanto o PCC quanto o Comando Vermelho nasceram dentro de prisões no Brasil.
1: O repórter Rodrigo Hidalgo traz uma explicação sobre a atuação das principais facções criminosas no país.
6: O PCC, o primeiro

0: O comando da capital nasceu em 1993 dentro de um presídio no interior de São Paulo. Hoje é a maior organização criminosa da América do Sul. Segundo o Ministério Público Paulista, a facção está presente em 28 países. O grupo controla rotas internacionais de cocaína, tem parcerias com organizações criminosas estrangeiras e mantém esquemas sofisticados de lavagem de dinheiro. E vem investindo em negócios legais para ocultar o dinheiro do crime. Já o Comando Vermelho surgiu no Rio de Janeiro no fim dos anos 70, dentro do presídio da Ilha Grande. A facção cresceu com o tráfico de drogas e passou a dominar comunidades do Rio e em outros estados. Nos últimos anos, o CV avançou sobre regiões do Norte e Nordeste. As duas facções movimentam bilhões de reais por ano. Seus principais chefões estão em presídios federais. O PCC e o Comando Vermelho seguem sendo alvos de grandes operações policiais.
1: Em entrevista à Band News TV, o professor de Direito Internacional Daniel Toledo explicou as possíveis consequências aos integrantes do PCC e do Comando Vermelho.
2: Os coligados vão ter, e os líderes vão ter imediatamente, bloqueio de bem. Porque se essas pessoas tiverem algum tipo de bens dentro dos Estados Unidos, seja ele financeiro, seja ele imobilizado, será imediatamente bloqueado. Essas pessoas passam a perder qualquer tipo de acesso às operadoras de cartão de crédito e ao sistema de movimentação financeira internacional. E essas pessoas, além de estarem dentro desse cadastro, entrarão também no cadastro de banimento de vistos, ou seja, essas pessoas não terão mais acessos aos Estados Unidos. Consequentemente, dentro do sistema de segurança dos Estados Unidos, isso é compartilhado com vários outros países, principalmente países da Europa, onde essas pessoas também vão ter diversas dificuldades para conseguir um visto ou até mesmo entrada nesses países.
3: No início do mês, em entrevista ao Canal Livre, o promotor de justiça de São Paulo, Lincoln Gakia, um dos principais investigadores do PCC, comentou o assunto.
1: Para ele, o nível de cooperação entre as inteligências de Brasil e Estados Unidos deve ser prejudicado.
4: Pela legislação americana, é possível sim que os Estados Unidos possa fazer uma intervenção militar fora dos Estados Unidos, como ele fez na Venezuela. Claro que nós estamos muito distante disso, eu acho praticamente impossível. A última desvantagem é que quando você classifica, quando ela é classificada nos Estados Unidos uma organização como terrorista, o nível das informações que oferece um risco para o Estado norte-americano, ele é classificado como confidencial ou secreto. E aí, basicamente, a gente não pode ter acesso a essas informações tão fáceis como a gente tem
5: dificulta
4: hoje.
5: Dificulta a relação e a troca.
4: Dificulta a relação policial.
3: A avaliação é a mesma da desembargadora do Tribunal de Justiça de São Paulo, Ivana Davi.
6: O que mais pesa para nós no sistema de segurança e no sistema de justiça é que com isso, né, os Estados Unidos vão ter, ou podem ter, informações e investigações que de alguma forma pode refletir no nosso país. Quando isso sai, né, do FBI e passa para a CIA, o diálogo já não é mais entre polícias. O diálogo é entre militares. E aí muda o tom.
1: Bandeirantes, 7 horas e 9 minutos.
3: Classificação do PCC e do Comando Vermelho como organizações terroristas estrangeiras por Estados Unidos também já repercutiu entre os pré-candidatos.
1: Flávio Bolsonaro do PL comemorou a decisão americana e agradeceu a Donald Trump.
7: Um governo que não tem controle sobre o seu próprio território e não controla nem as cadeias é porque é conivente com o crime organizado. Agradeço ao presidente Donald Trump e ao secretário de Estado Marco Rubio por atenderem rapidamente ao meu pedido em nome do povo brasileiro.
3: Pré-candidato pelo PSD, Ronaldo Caiado, criticou a postura do governo Lula e diz que, se fosse presidente, ele mesmo faria a classificação.
8: Vejam bem a diferença e o absurdo que está acontecendo em nosso país. A única frustração minha é que não cheguei à presidência da República para que eu tomasse essa iniciativa. Que pudesse mostrar para o mundo que no comando de Caiado realmente não teria espaço para corrupto e muito menos para faccionado no território brasileiro.
1: Romeu Zema, pré-candidato do Novo, afirmou que quem ameaça a soberania brasileira são as facções criminosas e não os Estados Unidos.
5: Quem ameaça a nossa soberania é

0: exatamente o PCC e o Comando Vermelho. Eles dominam territórios dentro do Brasil. Lá quem manda são eles, não o governo. Nossa soberania não está ameaçada. Ela foi roubada.
1: O presidente Lula ainda não comentou publicamente a decisão americana, mas já tinha dito anteriormente ser contra a classificação do PCC e do Comando Vermelho como organizações terroristas.
2: Bandeirantes, 7 horas e 11 minutos.

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2: Gasolina mais cara, Petrobras reajusta o valor do combustível vendido às distribuidoras.
1: Luiz Felipe Nunes está em um posto de gasolina e traz as informações para a gente agora. Já subiu por aí o combustível, Luiz? Bom dia.
2: Bom dia.
3: Muito bom dia, Nelson, Silvânia. Bom dia para você que nos acompanha na Bandeirantes. Nelson, conversando com muitos ouvintes, indo para os postos de combustíveis, eu passei por vários aqui na Zona Sul de São Paulo, ainda sem o reajuste na bomba, mas a reclamação é generalizada. Os preços estão muito altos em São Paulo já há muito tempo. A média para o litro da gasolina em São Paulo é de R$ 6,48. Mas, por exemplo, estou em um posto de gasolina onde o litro da gasolina está sendo comercializado a R$ 7,59 por litro. Então, bem acima dessa média. Esse reajuste por parte da Petrobras está na casa dos 48 centavos, mas existe um auxílio por parte do governo federal, que começou no dia 13 de maio, de 44 centavos. Então, o reajuste ficará para as distribuidoras em 4 centavos, isso tudo repassado para o consumidor, não só na gasolina, mas também porque o auxílio do governo é pago com fundos do Tesouro. E o Tesouro tem os seus fundos a partir de impostos. Por isso, esses valores serão repassados para o consumidor em outros âmbitos. Conversei com o professor Fernando Agra, ele dá aula de economia na Universidade Federal de Juiz de Fora, e ele fala sobre os impactos do preço do petróleo da Guerra do Oriente Médio, que fez com que esse auxílio tivesse de ser feito por parte do governo federal aqui no nosso país. Vamos ouvir.
4: A sociedade, através dos tributos, que acaba pagando isso. Então a gente deixa de pagar, às vezes, um combustível mais caro, mas a gente pode ter um aumento de carga tributária no futuro. Então a gente torce para que essa guerra acabe o mais rápido possível, porque quanto mais essa guerra durar, quanto mais alto e volátil o preço do petróleo também ficar, maior o custo para a sociedade, tanto pagando combustíveis mais caros, mercadorias mais caras e também com a questão do subsídio.
3: Nelson, Silvânia, voltarei a circular pelos postos aqui em São Paulo. A gente retoma na programação da Bandeirantes. Eu volto com vocês.
1: Ok, Luiz. Um abraço para você. Ótimo trabalho, Bandeirantes 718.
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0: Muito bom. Renata Flores esteve conosco. Na segunda-feira ela volta com mais dicas que mexem com o seu bolso. Valeu, Renata. Bom fim de semana.
1: Para você também.
0: 7h21.
2: O prazo para entregar a declaração do Imposto de Renda termina às 11h59 da noite de hoje.
3: E cerca de 5 milhões de contribuintes ainda não acertaram as contas com a Receita Federal.
2: Neste ano, a expectativa do fisco é receber 44 milhões de prestações de contas. Quem deixar para enviar depois vai ter de pagar multa.
3: O valor mínimo da infração é de R$ 165,00, mas pode chegar a até 20% do imposto devido.
2: A orientação para quem deixou para enviar a declaração na última hora é entregar logo e, se precisar, retificar as informações depois.
3: Quem for usar o modelo pré-preenchido deve checar se os dados batem com os informes enviados por empresas e instituições financeiras.
2: Entre os critérios que obrigam o contribuinte a enviar a declaração do imposto de renda está ter somado renda de pelo menos R$ 35.500 em todo o ano passado.
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3: Bom dia, ouvinte do Primeira Hora. Trânsito em São Paulo, manhã da sexta-feira. Destaque inicial do trânsito é para o corredor norte-sul com lentidão no sentido de Congonhas, da Avenida do Estado até o túnel em Anhangabaú e ali da Praça da Bandeira até a ligação leste-oeste. Para Santana, tem uma ocorrência agora na passagem pelo cruzamento com a Avenida do Estado, provocando lentidão da rota até ali. 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
5: Bandeirantes, 7 horas e 28 minutos. Pedro Coen, muito bom dia.
6: Bom dia, Silvânia, Nelson, todo mundo que nos acompanha aqui no Primeira Hora. Notícias importantes da seleção brasileira com Luiz Fabiani, direto da Granja Comari. Bom dia, Fabiani. Tem Neymar? Vai fazer exame? Como é que é, Fabiani?
7: Olá, bom dia a todos que acompanham o Primeira Hora aqui na Bandeirantes. O atacante Neymar vai para mais um dia de avaliações médicas para que a CBF tenha a real noção do estado do craque pensando na Copa do Mundo. Nesse momento, a ideia da entidade é fazer testes diários para que se tenha a real noção da presença dele nos jogos iniciais do Brasil. Para o duelo contra Marrocos, é muito improvável que o camisa 10 esteja à disposição. A questão está no duelo contra o Haiti, na segunda rodada, dia 19 de junho, que aí sim, o craque pode estar ou não presente entre os escolhidos do técnico Carlo Ancelotti. Logo mais, duas entrevistas coletivas com jogadores da seleção e também 10 minutos de atividade aberta. E claro que a Bandeirantes estará em loco, presencialmente e de olho, em possíveis mudanças que o técnico Carlo Ancelotti pode esboçar nesse pouco tempo de treino que a imprensa terá acesso. Segue a preparação do Brasil, foco no jogo contra o Panamá, a princípio nesse domingo, às 18h30, no Maracanã.
6: Valeu, Fabiane. A partir das 9 horas, então, desta manhã de sexta-feira, Matheus Cunha e Rayan vão falar aos microfones dos jornalistas presentes na Granja Comari. O Brasil, então, enfrenta a seleção do Panamá no próximo domingo, dia 31 de maio, em um dos amistosos pré-copa, pessoal.
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8: Hora oficial do Brasil marca o quinto sinal, 7:30. 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
5: Bandeirantes, 7 horas e 30 minutos.
8: O repórter Guilherme Oliveira traz agora novas informações sobre uma operação contra a infiltração do crime organizado no setor de combustíveis. Guilherme, bom dia.
9: Tudo bem, Nelson? Bom dia para você, para a Silvânia, para quem nos acompanha aqui no Primeira Hora. 45 celulares, 41 computadores, 10 HDs e outros itens que foram apreendidos na operação da Receita Federal com o Ministério

0: Público de São Paulo, que mirou o fluxo financeiro das organizações criminosas que estão infiltradas no mercado ilegal de combustíveis, em toda a cadeia de combustíveis, desde a importação, a distribuição, comercialização e adulteração de combustíveis. Nessa operação Fluxo Oculto, que é um desdobramento da operação Carbono Oculto, as autoridades descobriram mais uma maneira de adulteração da gasolina por meio do nafta, que é um solvente utilizado para a indústria química, mas as organizações estavam importando esse nafta e desviando a carga para a adulteração da gasolina. Houve uma coletiva para detalhar melhor essa operação e a gente vai acompanhar agora a palavra do promotor de justiça Yuri Fisberg sobre esse esquema da adulteração.
1: Depois da Carbono Oculto, foi identificado um movimento bastante significativo de um esquema criminoso já bastante conhecido, que é o uso do nafta petroquímico para adulterar o combustível de forma a reduzir a imposição de impostos e garantir um maior lucro na venda de combustível adulterado. Após agosto de 2025, ou seja, logo após a Carbono Oculto, determinadas empresas começaram a criar ainda mais empresas laranja. Sujeitos criavam empresa laranja em todos os estados da federação, mas especialmente no norte e nordeste do Brasil. E essas empresas simulavam a aquisição de nafta em volumes bastante substanciais, ao mesmo tempo que esse nafta era entregue em postos de gasolina na capital e na Grande São Paulo.
0: Na operação de ontem, ninguém foi preso, mas o Ministério Público tentou. Fez um pedido para 5 prisões, esse pedido não foi acatado pela justiça, mas os 5 indivíduos vão cumprir medidas cautelares. Já entregaram os passaportes, não podem sair do país e também não podem mudar de endereço. Segundo as investigações, essas 5 pessoas faziam parte desse esquema de importação e adulteração da gasolina. A gente lembra também que houve 59 mandados de busca e apreensão. Sobre o lado financeiro dessa grande organização, desse grande esquema do setor de combustíveis, as organizações criminosas usavam 6 fintechs entre 2022 e 2025, mais de 26 bilhões de reais que foram movimentados. Além das fintechs, as organizações usavam fundos de investimentos, administradoras e gestoras de pagamentos. Sobre isso, a gente vai acompanhar a palavra do Robinson Barreirinhas, que é secretário especial da Receita Federal.
2: A ideia é que a porta de entrada, né? A partir daí, esse recurso ele vai ser lavado e ocultado, como o doutor disse. Um dos caminhos é essa cadeia de fundos de investimento que servem para ocultar. Então, o valor é investido num fundo de investimento, que investe em outro, que investe em outro, buscando nessa cadeia dificultar o rastreamento. E na ponta final, o próprio fundo de investimento faz os investimentos. Ele pode investir em empresa, adquirir bens, ou, como nós vimos na Poço de Lobato, inclusive remeter recursos para o exterior, que depois voltam e beneficiam o próprio criminoso.
0: Bom, qual será o futuro dessa grande operação, dessas investigações por parte das autoridades? Ontem, nessa operação e também na coletiva, quem participou foi o Procurador-Geral de Justiça de São Paulo, o Paulo Sérgio de Oliveira e Costa. E ele disse que agora haverá uma investigação para saber se houve ou se há a infiltração de agentes públicos nesse grande esquema. Até porque, como a gente está acompanhando, o setor de combustíveis é muito grande, principalmente aqui em São Paulo e na região metropolitana, e também muito dinheiro envolvido e que não foi descoberto tão facilmente assim, pessoal.
3: Obrigado, Guilherme Oliveira, Bandeirante 735.
4: Depois de rejeitar a primeira proposta de Daniel Vorcaro, a Polícia Federal retoma a negociação para um acordo de delação premiada com o dono do Banco Master.
3: Da Brasília, Caian Messina.
5: A reabertura das negociações é definida pela Polícia Federal como a última chance de Daniel Vorcaro fechar uma delação premiada com a PF. Delegados dizem que o dono do Master sabe muito mais do que se dispôs a falar e por isso enviaram ao Supremo Tribunal Federal um ofício avisando que estão abertos à possibilidade de novas informações. A PF está interessada agora principalmente no dinheiro que pode ser ressarcido. Investigadores afirmam que só com a colaboração do banqueiro vão conseguir recuperar pelo menos os 60 bilhões de reais que ele sinaliza que

0: querer devolver. A Polícia Federal já identificou mais de 200 fundos e 145 empresas ligadas a Vorcaro, pelas quais o dinheiro dele circulou. A intenção, segundo delegados, foi dificultar a identificação das contas, algumas delas no exterior, o que torna ainda mais complicada a devolução dos recursos sem um acordo de delação premiada. São principalmente quatro linhas de investigação envolvendo o dono do Master hoje. A das relações políticas, em que Vorcaro pedia favores diretamente ou fechava contratos com empresas próximas de autoridades. A do BRB, com pagamentos do Master à cúpula do Banco de Brasília e diretores do Banco Central. A do filme Dark Horse, sobre a vida de Jair Bolsonaro, com um repasse de 60 milhões a um fundo no Texas. E, finalmente, a dos fundos de previdência, envolvendo três estados e pelo menos sete municípios, dos quais duas capitais. Segundo a PF, o estado do Rio foi o que mais investiu no Master e em fundos administrados pelo banco. Levantamento do Tribunal de Contas Fluminense aponta que foram cerca de 2,5 bilhões de reais por meio da Rio Previdência. O ex-governador do estado, Cláudio Castro, segundo a PF, tem uma relação próxima com Vorcaro e diversos aportes da Rio Previdência no banco coincidem com encontros entre os dois. Um deles apontam delegados no badalado restaurante do chefe e influenciador Salt Bay, nos Estados Unidos. Ele é conhecido por servir carnes folheadas a ouro, que custam cerca de 9 mil reais. Logo depois do jantar, em maio de 2023, Castro manda uma mensagem a Vorcaro agradecendo. Deu sim, amigo. Muito obrigado. Amigo, foi uma experiência incrível. Muito obrigado. Bom dia, amigo. O ex-governador do Rio estava em Nova York nessa data, conforme aponta a agenda oficial. Participou de eventos entre os dias 9 e 11 de maio de 2023. A defesa de Castro negou a existência de relação pessoal indevida com o dono do Master. O ex-governador anunciou que desistiu da pré-candidatura ao Senado.
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3: Mais um caso deprimente. Esse do ex-governador Cláudio Castro, que vai agredindo o país com novos lances chocantes entre chuvas de dinheiro sujo. Enquanto seu amigo Daniel Vorcaro, expressão dele mesmo, especialista na compra de poderosos, volta a negociar uma proposta de delação. É a última chance, diz a Polícia Federal, que está aberta à possibilidade de receber novas informações. E essa é a questão. Essa delação premiada só vai sair se as revelações oferecidas forem além do que as investigações já têm, por exemplo, nos celulares apreendidos. Isso inclui aí a devolução de, no mínimo, 60 bilhões. E com o compromisso de não poupar nomes nem setores envolvidos no caso. Voltando a ser considerada essa negociação agora com a Polícia Federal, também crescem as tensões em Brasília e adjacências, por onde andou e atuou com sucesso Daniel Vorcaro, que vai se tornando cada vez mais, talvez, o maior personagem da história da corrupção brasileira.
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todo mundo chegando. E aí, vai apostar em quem? A seleção marroquina aposta em Hakimi, um dos melhores laterais do futebol mundial. Inclusive, Brasil e Marrocos vão se enfrentar na

0: grande liderança técnica, sem dúvida alguma. E aí, Hakimi pode ser uma preocupação para a seleção brasileira no caminho da Copa do Mundo? Dá para apostar no Hakimi?
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1: Marginal Tietê para Castelo Branco, vai mal da ponte Aricanduva até a saída da Dutra, ali na pista expressa, nesse trecho tem uma ocorrência e depois dali a condição melhora. Aí volta a ficar ruim entre a Anhanguera e o Cebolão. Para Ayrton Senna, tem lentidão pela pista expressa e pela central, entre a rodovia Anhanguera e a rodovia dos Bandeirantes, depois dali a condição melhora bem. 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
2: 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Bandeirantes, 7 horas e 43 minutos.
3: A mulher que sobreviveu após ser jogada de um penhasco pelo ex-marido em Minas Gerais prestou depoimento à polícia ontem após receber alta do hospital.
2: A expectativa dos investigadores é concluir o inquérito sobre o caso em até 10 dias.
3: Até lá, os agentes seguem ouvindo testemunhas e reunindo provas para encerrar o caso.
2: As autoridades não explicam, no entanto, os motivos da medida protetiva que foi concedida pela justiça a Ana Cláudia Souza não ter sido cumprida.
3: O benefício que foi autorizado às vésperas do crime deveria ter afastado o agressor, Silvanildo Amâncio de Araújo.
2: O processo está em segredo de justiça.
3: O sargento Rodrigues, do Corpo de Bombeiros de Minas, foi quem encontrou a Ana Cláudia Souza nesta semana em um penhasco na Serra do Rola Moça.
2: Segundo ele, a vítima contou que passou a noite escondida no fundo do vale, na região metropolitana de Belo Horizonte, com medo de que o agressor voltasse.
4: Em dado momento, ela conseguiu escutar alguns barulhos de helicóptero, tentou subir na montanha, mas em dado momento ela escorregou e se segurou ali na vegetação.
3: Silvanildo Amâncio de Araújo está preso preventivamente. Além de tentativa de feminicídio, ele também vai responder por estupro.
2: Ana Cláudia Souza afirma ter sido violentada por ele antes de ser atirada do alto do penhasco na Serra do Rola Moça.
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3: E no final, marca a hora oficial do Brasil, 7h45.
2: A imprensa iraniana desmente um acordo que prorrogaria o cessar-fogo da guerra com os Estados Unidos em mais 60 dias.
3: Ontem pela manhã, a mídia americana divulgou que negociadores dos dois governos teriam chegado a um consenso sobre um memorando para a trégua.
2: Mas, segundo Teherã, o rascunho do acordo ainda não foi finalizado. Assim que isso acontecer, o Irã vai notificar o Paquistão, país que vem atuando como mediador do cessar-fogo.
3: Além de trégua de 60 dias, a proposta também prevê a volta da navegação comercial pelo Estreito de Hormuz, sem cobrança de pedágio pelo Irã, e a remoção das minas instaladas na rota marítima.
2: Em troca, os Estados Unidos suspenderiam o bloqueio naval aos portos iranianos.
3: No entanto, a principal barreira continua sendo o programa nuclear.
2: Trump quer que o Irã encerre o enriquecimento de urânio, mas o governo iraniano recusa a ideia e afirma que o programa tem fins pacíficos e não a construção de uma bomba atômica.
3: Ontem, o conflito entre os dois países completou três

0: No Líbano, os bombardeios de Israel voltaram a acontecer, mesmo com o cessar-fogo entre os países em vigor desde o dia 17 de abril.
1: Já são mais de 3.200 mortos desde o início de março.
0: Bandeirantes, 7 horas e 46 minutos.
1: O ministro do Supremo, Gilmar Mendes, pede vista e suspende o julgamento da ação que discute mudanças na lei da ficha limpa.
0: A decisão foi tomada ontem.
1: A lei, aprovada em setembro do ano passado pelo Congresso Nacional e sancionada por Lula, reduz o prazo em que os candidatos condenados fiquem proibidos de se candidatar.
0: A mudança prevê que a data começaria a ser contada a partir da decisão que determina a perda do mandato ou a renúncia, e não mais a partir do fim do mandato.
1: A medida vale para deputados, senadores, vereadores, governadores, prefeitos e seus vices.
0: Mesmo com a paralisação de Gilmar Mendes, os outros ministros podem antecipar os votos.
1: Luiz Fux e Carmen Lúcia já votaram pela inconstitucionalidade das mudanças na lei da ficha limpa.
0: Bandeirantes, 7 horas e 47 minutos.
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chegando. E aí, vai apostar em quem? A seleção marroquina aposta em Hakimi, um dos melhores laterais do futebol mundial. Inclusive, Brasil e Marrocos vão se enfrentar na

0: motivação para a seleção brasileira no caminho da Copa do Mundo? Dá para apostar no Hakimi?
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0: Tem o Palmeiras que goleou o Júnior Barranquilla, garantiu a sua classificação às oitavas de final da Copa Libertadores da América. É verdade que com a segunda posição do seu grupo, o que faz com que agora nas oitavas, em sorteio que vai acontecer daqui a pouquinho, ao meio-dia, do horário de Brasília, lá em Luque, que é uma cidade vizinha à Assunção, a gente possa ter, quem sabe, um derby, né? Um Palmeiras e Corinthians nas oitavas de final da Copa Libertadores, porque o Verdão passou com a segunda posição e o Timão foi com a primeira do seu grupo, né? O Palmeiras ainda pode enfrentar também o Flamengo. O Corinthians, que passou com a primeira posição do seu grupo na Copa Libertadores da América, além do Palmeiras, de times brasileiros, pode enfrentar também ainda a equipe do Mirassol ou o Cruzeiro, que também venceu ontem, goleou a equipe do Barcelona de Guayaquil dentro do Mineirão, inclusive com um golaço de meio bicicleta, meio voleio, do Matheus Pereira. Então, sorteio da Copa Libertadores e da Copa Sul-Americana hoje em Luque, no Paraguai. Copa Sul-Americana, que tem já Botafogo, Atlético Mineiro e, é claro, o São Paulo já classificados às oitavas. Os outros brasileiros, que é o caso do Santos, vão para a repescagem. O Peixe, inclusive, conheceu o seu adversário nesta fase pré-oitavas de final da competição e vai enfrentar a equipe do Universidade Central da Venezuela. É um time que não tem a mesma grife do Santos, não tem o mesmo mesma força de elenco, então dá para esperar que o Peixe, se fizer um bom trabalho durante esta parada para a Copa do Mundo, consiga se classificar sem grandes dificuldades. Nada impede que haja um Sansão na próxima fase, nas oitavas de final da Copa do Brasil, se o Peixe passar pela Universidade Central e o sorteio assim quiser. Grêmio, Bragantino e também a equipe do Vasco também estão nesta pré-oitavas, né, nos playoffs, repescagem da Copa Sul-Americana. Amanhã, então, tem a final da UEFA Champions League, né? A equipe do Paris Saint-Germain e do Arsenal vão se enfrentar a partir da 1 hora da tarde em Budapeste, na Hungria, e também Campeonato Brasileiro com transmissão da Bandeirante. São duas partidas, começando às 5h30 com Grêmio e Corinthians, jogo que será disputado em Porto Alegre. Jesse Lingard não deve estar nessa partida por conta do falecimento da sua mãe, mas o Corinthians vai a Porto Alegre e precisa destes 3 pontos, assim como a equipe tricolor. Mais tarde, também no sábado, a equipe santista vai receber o Vitória da Bahia às 9 horas da noite na Vila Belmiro. No domingo, mais duas partidas com transmissão da Bandeirantes. O líder do Campeonato Brasileiro, Palmeiras, enfrenta o também Verdão, a também, né, verde, Chapecoense, a partir das 4 horas da tarde. E às 8h30, em Belém do Pará, a equipe do Remo recebe o São Paulo. Antes de eu devolver para vocês, notícia importante do tênis, porque daqui a pouquinho, a partir das 10h30, tem João Fonseca em quadra pela terceira rodada de Roland Garros contra ninguém menos que Novak Djokovic, pessoal.
1: Obrigada, Pedro.
0: Eu
1: Bom dia.
0: Agradeço. Até.
1: Bandeirantes 7h54.
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3: O ótimo segundo lugar no Grande Prêmio do Canadá convenceu Lewis Hamilton de que não usar o simulador da Ferrari como preparação para a corrida foi mesmo a melhor decisão. Hamilton explicou que percebeu uma falta de correlação entre os dados do simulador em relação ao que vinha encontrando nas pistas durante esta temporada. Em Miami foi um exemplo. Ele treinou exaustivamente no simulador e chegou lá, era tudo diferente. Ele tomou isso como lição e disse que não vai mais se dedicar ao simulador. Ele prefere assim. E na pista foi o melhor desempenho do heptacampeão desde que chegou à Ferrari. Além de ter feito tempos competitivos em todos os treinos, superando o companheiro Charles Leclerc, o inglês teve um ritmo de corrida tão bom que foi capaz de ultrapassar Max Verstappen já no fim da prova em Montreal, depois de uma briga ferrenha entre eles.
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3: Pela rodovia dos Bandeirantes, tem trânsito lento na chegada a São Paulo, ali na passagem pelo quilômetro 18. Dali até o 13, no acesso à marginal do Tietê, pela alça da pista central, onde o motorista enfrenta dificuldades, até a passagem pela ponte do Piqueri. Para quem vai no sentido do interior, a condição pela Bandeirantes é de trânsito bom. 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
4: Bandeirante 7h58. Jade Ramos, muito bom dia.
5: Bom dia, Nelson, Silvânia, bom todos dia. Que nos acompanham. Bom, o dia começou com a entrada de uma massa de ar mais fria, que mantém o tempo bastante frio aqui em São Paulo agora pela manhã, as mínimas alcançando entre 13 e 14 graus, e à tarde as máximas ficam próximas dos 20 graus aqui na cidade de São Paulo. E não chove em muitas áreas aqui do estado. A partir de amanhã e também no domingo, as temperaturas continuam bastante agradáveis em grande parte das áreas. No sábado tem condição para chuvas mais isoladas em áreas próximas de Campinas, Jundiaí e também as áreas que fazem divisa com o sul de Minas, mas aqui em São Paulo o tempo bastante firme e frio, com máximas próximas até dos 22 graus. No domingo, o tempo mais ensolarado em São Paulo, máximas alcançando até os 24 graus. Final de semana bastante aproveitável aqui no estado. Nelson.
4: Ô Jade, você falou bastante aí do frio, do sol. As temperaturas vão cair?
5: Sim, as temperaturas ficam bastante baixas em grande parte das áreas, ainda fica com esse amanhecer mais frio, tem chance de nevoeiros, principalmente em áreas da faixa leste paulista. A semana que vem também deve começar com esse frio mais intenso aqui em São Paulo, ainda sem expectativa de muito sol.
4: Certo. Obrigado, viu, Jade?
5: Obrigada, ótimo dia a todos e ótimo final de semana.
4: Até segunda.
6: Pra você também.
4: Termina aqui o Jornal Primeira Hora.
6: Apresentação Nelson Gomes
4: e Silvânia Alves.
6: Diretor responsável João Carlos Saad.
4: Bom dia, Brasil!
6: Bom dia!
4: Primeira Hora. O Jornal Gente começa agora, aqui na Bandeirantes e também na Band News TV.

0: 8 horas da manhã em ponto, está no ar o Jornal Gente pela Bandeirantes. Você que nos acompanha em São Paulo pela frequência 107.3 FM. Para você que está ligado nas nossas redes sociais, também a transmissão pela internet do Jornal Gente, que vai até às 10 horas da manhã. Bom dia, Thaís.
1: Bom dia, Pedro Campos, a todos que estão conosco nesta sexta-feira, aqui no Jornal Gente. Dia seguinte é uma notícia das mais relevantes e que vai ter repercussão prática, Pedro, a partir de agora, porque ontem, todo mundo acompanhou, o governo dos Estados Unidos, por meio do seu Departamento de Estado, falou o seguinte: PCC e Comando Vermelho serão considerados organizações terroristas.

0: pelos Estados Unidos. E muita coisa pode acontecer a partir de agora. É um território novo. Para quem trabalha com segurança no Brasil, não é um território novo para outros países que já passaram por essa experiência. O que a gente se pergunta, Pedro, é o que, que acontece a partir de agora com essa classificação? E o leque de possibilidades é muito amplo. Uma das possibilidades é que nada aconteça e que tenha sido ali uma decisão do governo dos Estados Unidos como estender uma mão para a campanha de Flávio Bolsonaro, já que essa decisão foi anunciada logo depois do encontro entre Flávio Bolsonaro e Marco Rubio. É provável? Não, não é provável. Até porque o governo dos Estados Unidos não colocaria uma decisão tão grave como essa simplesmente como uma tentativa de interferir ou ajudar um candidato numa eleição num país que tem a sua soberania. A outra coisa que pode acontecer e que a gente viu acontecer, por exemplo, na Venezuela, é que isso cria ali um ambiente para algum tipo de intervenção física, militar, dos Estados Unidos no Brasil. É provável isso? Também não. São dois extremos, ou acontecer nada, ou haver algum tipo de intervenção. Isso tudo é possível, mas é provável? Não. O que, que é mais provável que aconteça a partir de agora? Aquilo que aconteceu com o México, por exemplo, porque o México teve também essa classificação de alguns cartéis que trabalham no tráfico de drogas como organizações terroristas. O que aconteceu por lá? Houve bloqueio da atividade financeira de empresas e bancos mexicanos nos Estados Unidos, com grandes consequências, é claro, ainda mais para o México. O principal parceiro comercial do México são os Estados Unidos, no caso do Brasil é a China, mas não dá para a gente ignorar o tamanho e a relevância da economia norte-americana para o nosso país. Então, essa é uma possibilidade. Outra possibilidade, que haja um critério mais rígido para viagens de brasileiros aos Estados Unidos. Isso já vem acontecendo, né? Não só em relação ao Brasil, mas em relação a todos os países que não fazem parte ali, digamos, da esfera de relacionamento mais próxima dos Estados Unidos. Deve ficar mais difícil a partir de agora. E a terceira questão é que pode haver bloqueio de ativos de empresas brasileiras que atuam nos Estados Unidos, caso seja detectada atividade ligada ao PCC e ao Comando Vermelho. A gente está pisando num terreno novo e que, com certeza, vai ter consequências aqui para a gente, Pedro. Há uma divisão entre quem atua no combate ao crime organizado sobre como analisar essa decisão do governo dos Estados Unidos. Tem gente que aplaude, dizendo que se o Brasil não conseguiu dar conta do seu problema de segurança, precisa de ajuda externa, como aconteceu lá nos anos 90 na Colômbia, e aí a gente tem que dar aqui a mão à palmatória, né? A gente não conseguiu resolver essa questão, muito pelo contrário. Todas as operações das últimas semanas mostram o quanto o crime organizado cresceu no Brasil e todas as ramificações que ele tem. Em setor financeiro, importação, distribuição de combustíveis, para se dizer só um pedacinho. Agora, grandes especialistas que trabalham ali na ponta também têm suas questões contra essa decisão. Por exemplo, a desembargadora Ivana Davi, que esteve aqui no Jornal Gente na semana passada, veio conhecer o nosso novo estúdio multimídia e aí falou o seguinte: essa decisão vai colocar sigilo sobre investigações que acontecem hoje em parceria entre Brasil e Estados Unidos.
1: O que mais pesa para nós no sistema de segurança e no sistema de justiça é que, com isso, né, os Estados Unidos vão ter, ou podem ter, informações e investigações que, de alguma forma, pode refletir no nosso país. Quando isso sai, né, do FBI e passa para a CIA, o diálogo já não é mais entre polícias. O diálogo é entre militares. E aí muda o tom.
0: Essa é a desembargadora Ivana Davi, que coloca esse ponto muito específico e importante. Assim, Pedro, como o promotor Lincoln Gakia. A doutora Ivana, representando o Poder Judiciário como magistrada, o promotor Lincoln Gakia como integrante do Ministério Público e uma pessoa que sofre pessoalmente na pele ameaças do crime organizado. Ele que é o maior especialista em crime organizado do Brasil. Ele participou do Canal Livre da Band há algumas semanas e falou a respeito do que naquele momento era uma possibilidade de que os Estados Unidos decretassem como organizações terroristas o PCC e o Comando Vermelho. Você ouve agora.
2: Pela legislação americana, é possível sim que os Estados Unidos possa fazer uma intervenção militar fora dos Estados Unidos, como ele fez na Venezuela. Claro que nós estamos muito distantes disso, eu acho praticamente impossível. A última desvantagem é que quando você classifica, quando ela é classificada nos Estados Unidos, uma organização como terrorista, o nível das informações que oferece um risco para o Estado norte-americano, ele é classificado como confidencial ou secreto. E aí, basicamente, a gente não pode ter acesso a essas informações tão fáceis como a gente tem
3: dificulta
2: hoje.
3: Dificulta a relação e a troca.
2: Dificulta a relação policial.
0: Agora, politicamente, me parece que nesse momento Flávio Bolsonaro sai como vencedor. Afinal, ele foi aos Estados Unidos, ele conseguiu fazer com que um pleito da campanha dele fosse atendido, que é a decretação de organização terrorista, classificação de organização terrorista para os grupos criminosos do Brasil, e deixou o governo Lula aturdido. Lula esteve recentemente com Donald Trump, disse que não falou a respeito desse assunto, mas logo na sequência veio essa decisão. Ainda não há uma manifestação oficial do governo brasileiro, nem do presidente Lula, nem do Itamaraty. Quem falou ontem foi Celso Amorim, assessor especial do presidente da República para assuntos internacionais. Disse o seguinte, que qualquer cooperação é bem-vinda, mas que um pretexto para intervenção no Brasil é inaceitável. Eu vou chamar agora a Sônia Blota, direto de Paris, que está chegando aqui no Jornal Gente, que vai contar um pouco mais da história da relação dos Estados Unidos com países que têm o crime organizado agindo de forma muito intensa nos seus territórios. O que dá para a gente tirar desses exemplos, Sônia? Bom dia.
4: Olha, Thaís, muitos exemplos, minha amiga. Um bom dia para você, para o Pedro, para o Cláudio, para toda a nossa audiência no Jornal Gente desta sexta-feira. É lamentável que após anos em que a sociedade brasileira não combateu de forma eficaz o crime organizado, ao contrário, permitiu que ele se enraizasse em toda a sociedade, seja pela violência direta, pela lavagem de dinheiro, pelos tentáculos na economia real e até pela influência nos três poderes da República. Agora, precisamos assistir a uma nação estrangeira interferindo em um problema que deveria ter sido combatido e resolvido pelo próprio Brasil. O Brasil classifica o terrorismo com motivações ligadas à xenofobia, ao preconceito religioso e à intolerância ideológica. Por isso, facções criminosas como PCC e Comando Vermelho sempre foram tratadas mais como organizações voltadas a crimes com motivação econômica e não oficialmente classificadas como terroristas pelo governo brasileiro. Já para os Estados Unidos, a classificação não fica restrita apenas a grupos que praticam atentados terroristas clássicos. Ela também pode atingir organizações que ameacem a segurança de cidadãos americanos ou os interesses estratégicos dos Estados Unidos. Historicamente, os Estados Unidos classificavam como terroristas organizações que praticavam atos reconhecidos mundialmente como aqueles atentados clássicos, vamos dizer, como a Al-Qaeda, que foi fundada por Osama Bin Laden e que foi responsável pelo grande desastre, pelos ataques de 11 de setembro de 2001, quando as Torres Gêmeas foram derrubadas. Também estão nessa lista o Estado Islâmico, que surgiu no Iraque e se espalhou pela Síria, promovendo atentados no Oriente Médio e na Europa, incluindo a França, nos ataques de 13 de novembro de 2015. Vocês se lembram do massacre do Bataclan. Outro grupo classificado como terrorista pelos americanos é o Talibã, que surgiu no Afeganistão e é responsável por diversos atentados naquele país, além do Paquistão e da região. O Hamas e o Hezbollah, sobre os quais falamos tanto atualmente por causa dos conflitos no Oriente Médio, também fazem parte da lista, assim como Boko Haram,
0: que é criado na Nigéria e ligado a massacres de civis, ataques contra cristãos, atentados em igrejas.

0: Igrejas e ações armadas extremamente violentas. Há ainda dissidências das FARC, antigo grupo guerrilheiro colombiano envolvido em sequestros, extorsão e ataques contra civis. Porém, nos últimos anos, a política americana mudou e Washington passou a incluir facções criminosas transnacionais e cartéis do narcotráfico na categoria de organizações terroristas. O combate às drogas foi uma das principais bandeiras da campanha presidencial de Donald Trump. Foi assim que vários cartéis mexicanos passaram a integrar essa lista, como o cartel de Sinaloa, do famoso traficante El Chapo, e o cartel Jalisco Nueva Generación, uma das organizações criminosas mais poderosas e violentas do México. Também foi incluído o MS-13 de El Salvador, facção conhecida pela extrema violência e que tem raízes em comunidades de imigrantes salvadorenhos nos Estados Unidos. Na Venezuela, entrou para a lista americana o Tren de Aragua, organização ligada ao tráfico de drogas, tráfico humano, sequestros e extorsão. Inclusive, uma das acusações utilizadas pelos Estados Unidos contra o ditador venezuelano Nicolás Maduro envolve justamente o narcotráfico. E agora passam a integrar essa lista o primeiro Comando da Capital, PCC, criado nos presídios paulistas, e o Comando Vermelho do Rio de Janeiro. Dois grupos que se transformaram em verdadeiras multinacionais do crime, com milhares de integrantes e atuação em pelo menos 28 países, Thaís.
1: E agora há pouquinho, Sônia Blota, por meio de Mao Xing, porta-voz do Ministério das Relações Exteriores, a China defendeu a não interferência quando questionada sobre a classificação das facções brasileiras, Comando Vermelho e PCC, como organizações terroristas pelos Estados Unidos. O porta-voz da China disse que o país defende consistentemente que não haja interferência em assuntos internos de outros países. A China confirmou que Mauro Vieira, chanceler brasileiro, a convite do ministro das Relações Exteriores, fará uma visita oficial ao país de 31 de maio, agora, até o dia 2 de junho. Pedro.
2: Vamos acionar o Cláudio Humberto, direto de Brasília. É o grande assunto do dia, está na capa dos jornais. E claro que há uma grande repercussão a respeito desse assunto para a gente debater no Jornal Gente. Daqui a pouco tem entrevista sobre isso. Cláudio, bom dia para você.
3: Olá, Pedro Campos, muito bom dia a todos. Esse é o assunto do dia, ganhou grande repercussão internacional, inclusive, como mostrou a nossa Sônia Blota. Mas assim, o Brasil pediu por isso, né? O que está sendo muito curioso é uma certa reação, né, à medida dos Estados Unidos, né? O governo de Donald Trump constituiu uma aliança de países das Américas para o enfrentamento exatamente dessas organizações terroristas, organizações criminosas que mantêm domínio territorial, inclusive, nos países onde atua. Esse PCC e também o Comando Vermelho já têm tentáculos nos Estados Unidos. E eles chegando, tocando o terror, matando pessoas, sequestrando e também aumentando ainda mais o problema do tráfico de drogas naquele país. Foi por isso que o governo americano resolveu agir de maneira conjunta com os países que também sofrem de fenômeno com esse com um fenômeno semelhante, incluindo o Brasil. O Brasil, os presidentes do Brasil e da Colômbia, que são de esquerda, e por razões ideológicas, se uniram para recusar a participar dessa aliança de países latino-americanos, países americanos de uma maneira geral, de combate ao terror, de combate ao crime. É impressionante, né? Até parece que o Brasil, as autoridades aqui brasileiras, estão acometidas àquela chamada síndrome de Estocolmo, que é quando a vítima acaba desenvolvendo uma certa admiração pelo seu algoz, pelo bandido que a mantém em cativeiro. Aqui no nosso país, a operação de ontem, do próprio Ministério Público de São Paulo, Polícias Civil e de São Paulo, e também Polícia Federal, Receita Federal, mostrou esse PCC movimentando 26 bilhões de reais só na operação de ontem. naquilo que foi investigado ontem, 26 bilhões de reais. E as pessoas ainda acham que o oferecimento de ajuda.

0: ajuda do governo dos Estados Unidos será prejudicial? Em que medida? O que fica aparecendo, na minha opinião, e respeitando, é claro, quem dela não com ela não concordar, é que aquela coisa do pobre orgulhoso, sabe? Está lascado, está ferrado, mas não quer ajuda. Não quer ajuda de jeito nenhum, né? É mais ou menos o que acontece aqui no Brasil. Apesar de nós termos aqui verdadeiros heróis do combate ao crime organizado, é o caso do Dr. Lincoln Gakia, é preciso que os brasileiros, mas sobretudo as nossas autoridades, reconheçam que isso não tem sido suficiente, que o crime organizado está vencendo o jogo, que o digam os 26 bilhões de reais de ontem. Está vencendo o jogo, né? A gente assiste não só nos presídios, mas nas periferias, nas grandes cidades, extensas áreas sob domínio militar desses grupos terroristas e criminosos. O Comando Vermelho domina uma parcela fundamental, territorial do estado do Rio de Janeiro, e ninguém se incomoda com isso, pelo contrário. Quando as forças de segurança do Rio de Janeiro, do ano passado, resolveram enfrentar esses bandidos, o governo brasileiro ficou solidário aos bandidos, ficou contra a ação das forças de segurança do Rio de Janeiro, não se solidarizou nem sequer com os 5 policiais que foram mortos em combate contra o crime em defesa da sociedade. Portanto, assim, o Brasil recusou os acenos todos de ajuda para o enfrentamento dessa questão. E a última recusa foi muito recentemente. O presidente Lula tem feito essa história de soberania, deixando e permitindo que o crime avance de maneira implacável. No Ceará, as organizações criminosas, já trouxemos isso aqui, controlam até empresas de comunicação, de telefonia, enfim, internet, etc. Eles estão no controle, tomam dos empresários e, olha, não acontece nada. Eles estão exercendo domínio territorial na Bahia, no Ceará, em diversos estados brasileiros. Eu não consigo entender essa reação. É claro que é também uma declaração de falência das autoridades brasileiras, ainda que entre elas existam pessoas seriamente empenhadas no combate, heroicamente inclusive empenhadas no combate ao crime organizado. Mas recusar a ajuda de quem pode ajudar, ainda mais com inteligência, com equipamento, com tecnologia, porque é disso que se trata, né? Essa lorota de que os Estados Unidos poderão invadir o Brasil é tudo mentira, né? Isso é absolutamente improvável. Mas, de qualquer maneira, não se pode, o Brasil não está em condições de recusar essa ajuda, e é exatamente isso que eu penso.
1: Concordo com você, viu, Cláudio Humberto? É uma questão que talvez a gente não tenha condição de resolver sozinho. Aqui no Brasil, pelo menos, a gente convive com o avanço do crime organizado durante muitos anos, sem que a gente tenha uma expectativa no horizonte, né? Essa história contaminou o debate político, isso é algo que vai acontecer durante o período eleitoral. Os temas mais sensíveis, eles estarão presentes nas campanhas, e nós temos aqui os dois principais candidatos apresentando visões absolutamente opostas sobre esta questão e a forma como os Estados Unidos estão trazendo a classificação das organizações terroristas aqui do Brasil. Então, o que a gente precisa refletir é o seguinte: os impactos que nós vamos sentir serão para a população ou os impactos serão voltados para as organizações criminosas com uma ajuda externa de quem tem expertise e combate o crime organizado? Essa me parece que é uma pergunta importante para ser respondida. Mas tem muito mais no Jornal Gente de hoje, esse é o grande assunto do dia. Mas temos outros destaques também, tem o aumento do preço da gasolina, tem a chegada da PEC 6x1 no Senado Federal para a gente debater juntos aqui na Band News TV e também na Bandeirantes. Jornal Gente volta já.
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4: Marginal Pinheiros tem trânsito lento para Interlagos entre o Cebolão e Alexandre Mackenzie e ali da metade da Raia da USP até a ponte da Cidade Universitária. Também tem lentidão na passagem pela ponte Eusébio Matoso e na área do Jockey Club. Quem vai no sentido da rodovia Castelo Branco, nesse mesmo trecho da Pinheiros, vai com boas condições. 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
5: Está nos acompanhando, tem um recado importante para você. Hoje é o último dia para você entregar a declaração de imposto de renda. E olha só, Thaís, hoje mais cedo na Bandeirantes, alguns ouvintes nos contavam que algumas residências em São Paulo ficaram com instabilidade no fornecimento do serviço de internet. Isso acontece, né? Problemas técnicos acontecem sempre. Imagina só, você deixa para a última hora, vai conectar lá o computador e não aparece nenhum site para você. Então não deixa para a última hora. Se você ainda não entregou, está com tudo pronto ou nem começou ainda, faz alguma coisa aí, entrega de qualquer jeito. Eu sei que não é o jeito mais completo e mais recomendável de fazer, mas pelo menos você não vai ficar sujeito à multa se você atrasar a entrega desse compromisso com o fisco.
6: E você sabe, Pedro, que dessa vez eu senti na pele a informação que foi trazida aqui para a gente pelos ouvintes da Bandeirantes. Por quê? Porque a declaração pré-preenchida da Receita Federal, que sempre funcionou muito, muito bem, nesse ano, em alguns casos, veio com falhas. Então, por exemplo, algumas informações que no ano passado constavam na declaração, nesse ano vinham zeradas. Ou seja, se você ainda não enviou a sua declaração, deixou aí para a última hora, quer conferir direitinho, confere também tudo que está ali na declaração pré-preenchida. Porque se você mandar desse jeito e aí cair na malha fina, vai reclamar com o bispo, né? E a gente sabe a dor de cabeça que é cair na malha fina da Receita Federal. Aquela coisa, Pedro, que a gente sempre se pergunta, né? Como é que nós aqui, que às vezes cometemos um erro de 10, 20, 30 reais numa declaração de imposto de renda, somos pegos na malha fina e aí golpes bilionários que são dados no mercado, é só a gente pensar no Banco Master, passam ao largo de todo tipo de fiscalização, incluindo polícia, Receita Federal, incluindo tudo que a gente tem para evitar que golpes como esse aconteçam.
5: É isso aí, né, Thaís, Cláudio? E tem mais uma coisa, você sabe qual é o número de brasileiros que ainda não entregou a declaração de imposto de renda?
6: Quantos?
5: 4 milhões de brasileiros ainda não entregaram.
6: É bastante.
5: Então, claro, tem gente que vai ficar, não vai entregar, né? Perde o prazo, isso acontece sempre, mas é um volume alto aí para o último dia. Então, além da instabilidade, né, de internet que acontece vez por outra, tem a questão da instabilidade do sistema, que principalmente no período da tarde de hoje, quanto mais for chegando aí o prazo final, vai ficando cada vez mais instável.
6: Vitor Gomes, direto de Brasília, já que a gente está falando sobre pequenos deslizes e grandes fraudes, atualizando para a gente o noticiário sobre o Banco Master, né, Vitor? Bom dia.
7: Sensacional a forma como me chamou hoje, hein, Thaís? Muito bom dia para você, bom dia, Pedro.

0: ali um ofício, né, já fez de forma oficial junto ao Supremo, formalizando que as investigações estão abertas aí as possibilidades de novas revelações que possam auxiliar. O interesse central é em recuperar ali cerca de 600 bilhões de reais, essa recuperação de ativos financeiros. E por falar nessas condições, nessas recuperações, o governo do Distrito Federal e a União fecharam um acordo que vai garantir um empréstimo de 6 bilhões e meio de reais em socorro ao BRB, ao Banco de Brasília. Ficou acertado que o Fundo Garantidor de Créditos, que é mantido pelas instituições financeiras do país, irá repassar os recursos para o BRB. Esse dinheiro vai servir para dar fôlego às operações do banco e afastar o risco de quebra. A governadora do Distrito Federal, Celina Leão, afirma que o banco passou pelo momento mais difícil. Vamos acompanhar um trecho.
1: Uma instituição que tem aí na nossa cidade todos os seus programas sociais vinculados a ela. Uma instituição que tem mais quase 10 milhões de correntistas, 5 tribunais de justiça, que realmente, né, nesta data, nessa manhã de hoje, eu quero trazer uma mensagem primeiro muito clara aos nossos correntistas. O banco passou o momento mais difícil e ele retorna com compliance, com uma controladora, que é a controladora, que é o governo do Distrito Federal, vigilante, responsável, que trouxe, né, uma equipe do mesmo nível, e aí, desde a Secretaria da Fazenda, a nossa Procuradoria, e essas ações foram extremamente importantes para que a gente chegasse nessa data de hoje.
0: Entrou em crise, né, depois da divulgação de um rombo de 12 bilhões de reais causado pela aquisição de carteiras fraudulentas do Master. Volto com vocês.
2: Obrigado, Vitor Gomes, pela sua informação. Está chegando entrevista aqui no Jornal Gente. Estamos recebendo o deputado federal Guilherme de Ritchie, ex-secretário de Segurança Pública de São Paulo, estado onde está a principal fatia de uma das maiores organizações criminosas do Brasil, o PCC. Deputado de Ritchie, seja bem-vindo, bom dia. Queríamos ouvi-lo a respeito dessa classificação dos Estados Unidos, do PCC e do Comando Vermelho como organizações terroristas. O que o senhor tem a dizer a respeito desse assunto para nós, com a sua experiência? Bom dia.
3: Bom dia. Primeiro, é uma vergonha que o nosso país precise depender de uma outra nação para classificar aquilo que é óbvio, que o PCC e o Comando Vermelho são, sim, terroristas e promovem terrorismo há muitos e muitos anos no nosso país. E eu cito alguns exemplos aqui, o exemplo que acontece no Rio de Janeiro, de pessoas que são submetidas a um novo estado de coisas, a soberania nossa já foi ultrajada. A partir do momento que você tem barricadas, que você tem uma nova ordem sendo imposta, e quem manda lá são os traficantes. Traficante que chega para uma menina de 15 anos e fala que quer ser o namorado dela, se ela não aceitar, ele manda matar o pai, a mãe e a menina. E o PT, infelizmente, ignora. Aliás, o crime organizado só cresceu no nosso país ao longo de sucessivos governos do Partido dos Trabalhadores. E essa classificação, ela é importante, sim. E o principal importância e relevância dessa classificação do PCC e Comando Vermelho como organizações terroristas é a possibilidade de colaboração internacional na área de investigação e inteligência. Isso abre um espaço, uma janela de oportunidade para que um país, para que, se o Brasil realmente quiser enfrentar o crime organizado, vai ter um grande aliado, que é o governo americano, que dispõe dos mecanismos de inteligência mais sofisticados do mundo, reconhecidamente mais sofisticados. Então, eu lamento que o nosso país, que o governo brasileiro não tenha feito isso em associação ao governo americano, porque o governo brasileiro foi questionado sobre isso o ano passado, e preferiu dizer isso não é um problema, e a gente sabe por quê. Porque eles sabiam do contexto político que isso poderia gerar. Então, eu vejo com bons olhos essa classificação do PCC e do Comando Vermelho como organizações terroristas.
4: Deputado, muito bom dia, bem-vindo aqui ao nosso programa. O senhor que é especialista, foi secretário de Segurança Pública, é um profissional de Segurança Pública, especialista nesse assunto.

0: O que eu gostaria de saber é o seguinte: na prática, como será possível tirar partido disso, né? Como o Brasil pode aproveitar bem essa reclassificação, essa classificação do PCC e do Comando Vermelho como entidades terroristas? Por exemplo, o governo de São Paulo, ou o governo do Rio de Janeiro, ou governos estaduais de uma maneira geral, poderão estabelecer uma relação direta com as autoridades americanas, ou pelo menos com as autoridades que compõem essa aliança de 12, 13 países, da qual o Brasil se recusou a participar, de combate ao crime organizado e aos grupos terroristas? Os estados têm essa autonomia ou não? Ou isso depende necessariamente de autorização federal?
1: O órgão que faz essa relação internacional é o governo federal, os órgãos, né? Então você tem na figura da Polícia Federal, você tem o próprio Ministério das Relações Exteriores, o Ministério da Justiça e Segurança Pública, que deveria ser o grande coordenador desse combate ao crime organizado, dessa cooperação internacional. Aliás, foi o Ministério da Justiça e Segurança Pública que foi questionado e disse que não, o PCC e o Comando Vermelho não são organizações terroristas. É uma janela de oportunidade para que o Brasil, de fato, faça esse intercâmbio com o governo americano e permite, sim, agora, pelas leis americanas, algumas coisas. Primeiro fator, permite que sanções sejam impostas a membros do PCC e do Comando Vermelho que estão no território americano, que eventualmente colaborem com o crime organizado, com essas organizações que passam a ser terroristas para eles. Uma outra questão é a participação agora oficial que pode haver do FBI, da CIA, do DEA, em investigações que envolvam membros do Comando Vermelho e do PCC. Isso é uma janela de oportunidade importante. E o Tesouro americano pode sancionar instituições financeiras que fazem a lavagem de dinheiro do crime organizado. O que falsamente está sendo alegado por alguns membros da esquerda, que olha, não, vai ter intervenção, vai impactar a economia. Não, vai ter intervenção naqueles que lavam dinheiro do crime organizado. A não ser que quem... Tem alguém que concorde com isso, que fintechs que fazem lavagem de dinheiro para o crime organizado não sejam punidas. É desarrazoado pensar dessa maneira. Então, eu volto a dizer, é uma janela de oportunidade, mas o órgão responsável por esse intercâmbio é o governo federal. Não que a gente não faça isso, tá? Na Secretaria de Segurança Pública, nós tínhamos uma relação muito próxima com o consulado americano aí em São Paulo, mas nessa área de inteligência, trocando essas informações. Mas o grande coordenador responsável por isso é o governo federal, sem dúvida alguma.
2: O deputado Guilherme Guerrich, que foi secretário de Segurança de São Paulo, está conosco ao vivo aqui no Jornal Gente. Deputado, deixa
1: eu
2: colocar uma
1: pimenta aqui. Gente, eu peço desculpas aí, porque eu estou improvisando aqui, tá?
2: Fica tranquilo.
1: Estou improvisado para dar entrevista.
2: Fica tranquilo, a gente está recebendo bem aqui a sua imagem e o seu som, o que importa é a informação, deputado. E aí a gente colocou hoje aqui na abertura do Jornal Gente, deputado, a palavra da desembargadora Ivana Davi. Ela é desembargadora do Tribunal de Justiça de São Paulo, atua nessa área criminal há muito tempo, uma das maiores especialistas que estão ali também na ponta direta no combate ao crime, e ela fez uma ponderação que eu queria ouvi-lo a respeito. Ela disse assim: eu acho que, a partir do momento em que os Estados Unidos classificam PCC e Comando Vermelho como terroristas, as investigações e tudo que o governo dos Estados Unidos fizer a respeito dessas duas organizações passa a ser sigilosa, e aí convênios e acordos e investigações conjuntas que são conduzidas hoje pelo Brasil e pelos Estados Unidos vão ser atrapalhadas, vão ser prejudicadas ou até paralisadas, porque não teremos mais acesso a essas informações. Como é que o senhor vê essa ponderação?
1: Eu não acredito que isso vá acontecer. Primeiro, eu quero deixar registrado que eu sou um grande admirador do trabalho da doutora Ivana Davi. Ela faz um trabalho no combate ao crime organizado há décadas. É uma das magistradas mais competentes e corajosas com quem eu tive já o prazer de participar de debates, de palestras. Então, deixo consignado aqui meu grande respeito por ela. Mas eu vejo justamente o contrário. Acho que as investigações, elas podem sim ser potencializadas. O que vai depender é a postura que o governo brasileiro vai adquirir a partir desse momento. Então, poxa, se o PCC e o Comando Vermelho, em especial o PCC, está levando droga, a droga está saindo do Porto de Santos, está chegando na Europa, tem associação com a Andrangheta para distribuição da droga na Europa Ocidental, se isso está afetando a vida de americanos já, porque é isso que está acontecendo. Se tem membros do PCC ou familiares que estão morando nos Estados Unidos, que isso está acontecendo. Então, eu acho que vai depender muito mais da postura das autoridades, em especial a postura do Ministério da Justiça e Segurança Pública, do que

0: do que o que se esperar do governo americano. Acho que eu, como eu mencionei, essas investigações, eu fui para os Estados Unidos, eu fui para Israel, eles possuem os melhores equipamentos de inteligência, software de inteligência para fazer rastreamento, inclusive de conversas criptografadas. Então, tudo que há de mais avançado no mundo, o governo americano possui. Então, não vejo que as investigações serão prejudicadas. Pelo contrário, é uma janela de oportunidade para que elas sejam potencializadas.
1: O deputado federal Guilherme de Ritchie é pré-candidato ao Senado por São Paulo, está conversando conosco nessa manhã aqui na Bandeirantes, com transmissão também por Band News TV e nos nossos aplicativos na internet, inclusive o Band Play. Secretário, deputado, queria perguntar para o senhor o seguinte. Antes de perguntar, eu queria trazer uma notícia aqui para quem não teve conhecimento disso. A Justiça do Brasil negou um pedido de prisão para o rapper Ouroan, que é filho do Marcinho VP do Comando Vermelho, que está foragido. Qual foi a justificativa do magistrado para negar esse pedido de prisão de um outro caso que ele agora responde na justiça? Não há risco de fuga. Espera aí, eu não estou brincando, não. Isso aconteceu, é verdade. O Ouroan está foragido por um crime. Está sendo investigado por um outro crime. Houve um pedido para a justiça para prender o Ouroan. O magistrado respondeu o seguinte: não, não vou conceder o pedido de prisão que está sendo formulado porque não há risco de fuga. Se ele está foragido, me parece que é um critério absolutamente objetivo. O Brasil não está conseguindo combater hoje o crime organizado e eu queria que o senhor contasse para quem está nos acompanhando por que esse combate não consegue ser tão efetivo quanto a população aguarda.
0: Primeiro, pela falta de capacidade de quem tem o poder para fazer isso. Então, nós temos aí alguns pseudo-especialistas em segurança pública que falam várias opiniões, mas que nunca na prática não tem legitimidade para falar, porque na prática não sabe o que é combater o crime. Esse é o primeiro ponto. O segundo ponto, que além da falta de capacidade, não tem a vontade política. O governo federal, por exemplo, não tem vontade política nenhuma de combater o crime organizado. Só apresentaram um plano de fachada aí, porque nós estamos às vésperas das eleições e a principal preocupação do povo brasileiro é a segurança pública. Então, eles fizeram de conta que estão preocupados e apresentaram um plano para dizer: olha, estou atento a isso. E um terceiro fator, além da falta de capacidade, falta de coragem, falta de prioridade do governo federal, que deveria ser a mola propulsora aí de coordenação desse trabalho, a gente não vai conseguir vencer essa guerra. Combate ao crime organizado, só agindo isoladamente, alguns estados fazendo, dando bons exemplos. Tem que haver um plano nacional, inclusive um sistema de combate das fronteiras, para evitar que a droga entre no nosso país, evitar que ela saia. E um outro ponto, a legislação é horrível. Para a gente aprovar uma lei, vocês viram aí, acompanharam, para eu conseguir aprovar o fim da saída temporária de preso, durou quase 6 anos, uma legislação. Nós temos que alterar praticamente todas as legislações para fortalecer, criar um sistema robusto de combate ao crime organizado. E essa questão passa, inclusive, por um endurecimento da legislação para evitar que magistrados como esse cidadão aí, que é um tapa na cara da sociedade, assim como foi a decisão de um magistrado que soltou um criminoso que estava transportando 224 quilos de pasta base de cocaína, alegando que era uma quantidade inexpressiva, 224 quilos de pasta base de cocaína. Soltou na audiência de custódia. Ou outro caso do juiz que liberou quatro sequestradores que mantiveram um casal no cativeiro por 9 horas. Liberados quatro sequestradores na audiência de custódia. Então, tem alguns fatores. Primeiro, falta de capacidade de quem deveria combater o crime organizado no plano federal. Hoje você não tem, você não existe um plano de combate ao crime organizado. Não tem a priorização política para isso. E o terceiro ponto, a reforma do nosso. Uma imensidão de Constituição Federal, legislação infraconstitucional que trate bandido como bandido para acabar com a reincidência e com a impunidade.
2: Deputado Guilherme de Ritchie, a Sônia Blota, que apresenta o Jornal Gente direto de Paris e acompanha também a atuação e o noticiário triste para o Brasil, que sempre aparece na Europa relativo a tráfico de drogas. Tem uma pergunta para o senhor também, né, Soninha?
3: Tudo bom, deputado? Bem-vindo ao nosso programa. A gente fez agora na abertura uma espécie de um mapeamento de organizações terroristas que os Estados Unidos consideram e que agora dessa

0: Fazem parte Comando Vermelho e PCC. O que eu gostaria de saber do senhor é se o Brasil tem mapeado em quais países e com quais organizações internacionais o PCC e o Comando Vermelho estão presentes. O senhor tem essa informação?
1: Oi, Sônia, prazer falar com você também. Tenho sim. Tem vários estudos, mas é mais a área de inteligência, né? Não é uma coisa explícita e pública, mas principalmente o PCC, ele acabou se aliando com o 'Ndrangheta, que é uma associação criminosa, uma organização criminosa italiana, mas é com a finalidade comercial da distribuição da droga na Europa Ocidental. Então, o nosso país, como mencionei, como não existe um plano de combate nas fronteiras para evitar que a droga entre no nosso país e a cocaína é a principal fonte de receita do PCC, por exemplo, através do tráfico internacional de drogas. Eles lucram muito de 2014 para cá, principalmente quando expandiu o tráfico internacional de drogas, o PCC, através do Porto de Santos. Então, eles fizeram essa associação com a 'Ndrangheta na Itália para a distribuição da cocaína na Europa Ocidental. Esse é o principal parceiro do PCC. É claro que tem uma outra associação também com cartéis mexicanos para distribuição da cocaína nos Estados Unidos, mas em menor quantidade. Hoje o PCC e o Comando Vermelho historicamente têm parceria com as FARC, que traziam droga de lá também. Então, vejam, são organizações terroristas, são organizações criminosas, e essa colaboração internacional, principalmente com o governo americano, é fundamental para a gente. O trabalho de inteligência permite que, inclusive, a CIA, o FBI, o DEA possam atuar em conjunto com o governo brasileiro para conseguir conter e controlar o avanço, em especial porque está prejudicando outros países, nesse caso aí, o governo americano.
2: Deputado, assim, a gente convive, né, a população brasileira, com muitos problemas. A gente é testemunha do, como dissemos aqui agora há pouco, né, do heroísmo até de muita gente do Ministério Público, da Polícia e da Justiça. Os casos aqui já mencionados da desembargadora Ivana Davi, também do Lincoln Gakia, de tantos policiais que, inclusive, já tombaram em combate ao crime organizado. Mas o Brasil, enfim, como dizia o falecido deputado Luiz Eduardo Magalhães, o Brasil não tem perigo de dar certo, né? Imagine que agora tomamos conhecimento, há poucos dias atrás, de um fato que aconteceu na Espanha no início do ano, e ninguém ficou sabendo, ficou todo mundo pianinho, caladinho, escondido, escondendo esse assunto. É que na Espanha foram presos os autores daquele que é considerado o maior roubo, o maior golpe que se aplicou no mercado financeiro nos últimos tempos. Isso, é claro, não inclui nessa apreciação o Daniel Vorcaro, né? Eu estou me referindo a assalto mesmo, a golpe, né? Daqueles golpes por Pix, etc. A gente se recorda disso, foi no ano passado, e foram roubados dos brasileiros mais de 800 milhões de reais. Esses bandidos, muito embora a Polícia Federal tenha tido um trabalho muito eficiente, muito competente de identificá-los, eles fugiram antes de serem presos, mas acabariam, foram para a Europa, etc., acabariam presos na Espanha. E o que é que aconteceu? O que é que aconteceu no início do ano, em janeiro? O governo brasileiro perdeu o prazo para envio da documentação que era solicitada pela justiça espanhola para manter os caras presos e dar sequência ao processo de extradição dos bandidos para o Brasil. E o governo brasileiro, negligente, como sempre é nessas ocasiões, simplesmente estragou o trabalho de investigação da Operação Magna Fraus da Polícia Federal e os caras simplesmente foram soltos. Essa semana em Portugal, algo muito semelhante aconteceu, né, com a soltura do traficante do PCC, Huck, que foi preso pelas autoridades portuguesas e perderam o prazo. O cara já está solto, né? Então, assim, quando a gente assiste o Brasil fazendo pouco, resistindo, né, nessa fabulosa síndrome de Estocolmo, que parece todos acometidos, né? E resiste a esse oferecimento de ajuda dos 12 países que compõem a aliança contra o crime e contra o terrorismo no nosso continente. Isso mostra que o país pode ter sido, em algumas instâncias, capturados pelo crime, né? Eu queria que o senhor falasse um pouco sobre isso, né? Há grandes dificuldades mesmo. Não é apenas no combate ali, ir lá e prender o cara ou impedir que ele cometa o crime, mas é de não agir, para mantê-lo preso, por exemplo, né?

0: Olha, Cláudio, nós tivemos um outro triste e péssimo exemplo, que tenho certeza que está no imaginário da população e não sai, que foi o caso da saída do André do REP pela porta da frente do presídio. Um dos traficantes do PCC, responsável à época pela expansão do tráfico internacional de drogas. Nós tivemos que fazer cometer o absurdo por uma decisão judicial. Tivemos que devolver o helicóptero que foi comprovado durante a investigação, que era usado por uma empresa laranja que fazia lavagem de dinheiro para o André do REP, para o PCC. Tinha que devolver o helicóptero que estava em poder da Polícia Civil. E esse helicóptero era usado para transporte de órgãos. Tinha que devolver para o traficante. Esse é o país que a gente vive. Eu falo isso há muito tempo. Nós, para resolver. E eu sou um cara otimista, tá, Cláudio? Eu sou um cara que acredito que pode resolver o problema do combate ao crime organizado, mas precisa ter um governo federal que coloque isso não como prioridade 1, prioridade 0. Porque o crime organizado ele afeta quem vota no PT, quem vota no Bolsonaro, é uma causa suprapartidária. E o PT ele não consegue trabalhar esse tema. Sabe por quê? Porque eles acreditam de verdade que o bandido é um coitadinho, vítima da sociedade. Não são. São criminosos que aterrorizam a vida das pessoas. Então, é possível resolver. Eu fui para El Salvador, Cláudio, eu fiquei lá 5 dias. Conheci de perto tudo que eles fizeram. Claro que, guardadas as devidas proporções, os pessimistas vão dizer: ah, mas El Salvador é um país pequeno, ah, mas isso, mais aquilo. Mas eles fizeram uma receita lá que é possível aplicar muita coisa aqui no nosso país, em especial a legislação dura para quem cometer crime ficar efetivamente preso. Quantas e quantas vezes agora, em abril, o BAEP de Ribeirão Preto prendeu um criminoso, assaltante de banco, que foi beneficiado pela saída temporária, porque o crime que ele cometeu foi antes da aprovação da lei. Esse bandido foi preso 24 vezes por roubo a banco. Em que país do mundo um criminoso que comete roubo a banco é preso 24 vezes? Vai cometer o crime uma vez só. Não vai ter segunda vez, porque vai ficar 40 anos preso. E é o que a gente precisa fazer no nosso país. Ah, mas vai precisar construir presídio. Vamos construir presídio, bastante, inclusive. Vai chegar um ponto que o próprio bandido vai entender: ó, não compensa mais cometer crime. Eu não vou ser condenado a 10 anos e ficar só 1 ano. Se eu for condenado a 10 anos, eu vou ficar 10 anos preso. Essa mudança que precisa ser feita no nosso país. E me parece que esse governo, o governo do PT e o Lula, depois de 5 mandatos presidenciais, vai falar que agora vai dar atenção para a segurança pública. Não é possível que o pessoal já caiu na mentira, na promessa da picanha. Vai acreditar que o PT vai combater o crime? Não, são coisas que não combinam. O próprio presidente da República falou que traficante é vítima do usuário. É esse cara que tem capacidade de resolver o problema da segurança pública no nosso país? Eu tenho certeza absoluta que não. Por isso que eu espero muito que nós possamos chegar um dia de ter essa prioridade do combate ao crime organizado, ser a prioridade número zero, como eu falei, não prioridade número 1.
1: Guilherme Derriti, pré-candidato ao Senado por São Paulo, pelo PP, deputado federal, foi secretário de Segurança Pública também do Estado de São Paulo. Obrigada, deputado. Até a próxima.
0: Eu que agradeço. Um abraço a todos.
1: Obrigada.
2: São 8h50 da manhã. 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
1: Pela Avenida Interlagos, no caminho para o centro, o motorista enfrenta lentidão agora só na passagem ali pelo cruzamento com a Avenida das Nações Unidas. Aí melhora, volta a ficar ruim entre o Shopping Center e a João Peixoto Viegas e entre a Irvante Sajiquian e a Praça Ministro Pedro Chaves. Para o bairro, o caminho vai bem por ali. 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

0: mundo político na campanha eleitoral 2026, da decisão dos Estados Unidos de classificar como organizações terroristas o PCC e o Comando Vermelho. Senador Flávio Bolsonaro, pré-candidato à presidência da República, que foi aos Estados Unidos e teria sido ele que construiu essa decisão anunciada pelo Departamento de Estado norte-americano, ontem comemorou a decisão.
1: Em uma viagem como pré-candidato, nós fizemos mais pelo Brasil e pela segurança dos brasileiros do que o PT e Lula em seus 17 anos de mandato. Enquanto Lula foi de joelhos atrás do Trump fazer lobby a favor de CV e PCC, eu fui trabalhar para que eles fossem tratados como terroristas, que é o que eles são. Um em cada quatro brasileiros mora em áreas dominadas por esses narcoterroristas, ou seja, não possuem soberania nem dentro das suas próprias casas. Um governo que não tem controle sobre o seu próprio território e não controla nem as cadeias é porque é conivente com o crime organizado. Agradeço ao presidente Donald Trump e ao secretário de Estado Marco Rubio por atenderem rapidamente ao meu pedido em nome do povo brasileiro. Agora é com a gente aqui no Brasil. E a partir de 2027, nós vamos libertar você, porque você merece ser livre desse governo paralelo, violento e covarde.
2: O pré-candidato à presidência da República pelo Partido Novo, Romeu Zema, diz que quem ameaça a soberania do Brasil são as organizações criminosas, PCC e Comando Vermelho.
3: O PCC e Comando Vermelho são facções terroristas. Precisou o governo americano reconhecer isso em vez do governo Lula e do PT. Uma vergonha. Vejam que absurdo. O PT diz que tratar facção como terrorismo ameaça a soberania do Brasil. Que isso facilita uma intervenção americana no Brasil. Peraí, como assim? Quem ameaça a nossa soberania é exatamente o PCC e o Comando Vermelho. Eles dominam territórios dentro do Brasil. Lá quem manda são eles, não o governo. Nossa soberania não está ameaçada. Ela foi roubada. E o Lula nunca fez nada a respeito. Pelo contrário, só passa pano para bandido. O governo americano vai intervir no Brasil? Não. Ele vai ajudar a combater facções que extorquem milhões de famílias que já atuam em muitos outros países e que a cada dia que passa se tornam ainda mais fortes nas barbas do Lula. A colaboração americana é muito bem-vinda e o Flávio foi capaz de fazer aquilo que o Lula já deveria ter feito há muito tempo.
0: Presidente Luiz Inácio Lula da Silva não se pronunciou, nem houve nenhum tipo de nota oficial depois que os Estados Unidos declararam como organizações terroristas o Comando Vermelho e o PCC. Ronaldo Caiado, pré-candidato à presidência da República pelo PSD, falou a respeito do assunto ontem. Se acompanha agora.
4: Vocês viram, gente? O governo americano acaba de classificar como terroristas as organizações criminosas do PCC e do Comando Vermelho. E o Lula os classifica como vítimas dos usuários de drogas. Vejam bem a diferença e o absurdo que está acontecendo em nosso país. A única frustração minha é que não cheguei à presidência da República para que eu tomasse essa iniciativa e pudesse mostrar para o mundo que no Comando de Caiado realmente não teria espaço para corrupto e muito menos para faccionado no território brasileiro. Infelizmente, Aido, você desmoralizando o país e a população brasileira. Minha gente, chega de PT, chega de narcotráfico e chega da corrupção.
2: Sobre esse assunto, nós vamos ouvir agora no Jornal Gente o cientista político Fernando Schiller, que participa conosco todas as semanas aqui do programa. Schiller, quais são as suas considerações? Bom dia.
5: Tudo bem, Pedro? Tudo bem, Thaís, Cláudio, Sônia? Vamos lá. Na política, nada como um dia atrás do outro, né? Eu me lembro quando o presidente Lula foi a Washington, fez aquela reunião meio de surpresa lá com o Trump. Eu coloquei aqui, acho que foi uma, na época, foi um gol do presidente Lula. Ele foi lá, conseguiu uma imagem, sentou ali no Salão Oval, etc. Não ficou muito claro qual era a pauta da reunião exatamente, nem os resultados da reunião, mas de qualquer maneira teve uma boa imagem ali. Depois teve aquele tweet do presidente Trump chamando o presidente Lula de um dinâmico presidente do Brasil e tal. Foi unânime a consideração de que aquilo foi uma boa jogada de marketing na pré-campanha eleitoral. Agora é o contrário, exatamente o contrário. Eu vou na mesmíssima linha. Eu acho que a frase final da Thaís aqui é a mais reveladora. Diz assim, o presidente Lula não se manifestou. Não se manifestou, ele deve estar reunido com o Sidone, o ministro Sidone, para dizer o que vai fazer. Né? Porque o governo brasileiro sempre foi contra essa classificação do PCC, do Comando Vermelho, como organizações terroristas. Internamente não oferece nenhuma solução crível. Imagina que nós estamos no último, praticamente no último semestre do governo, e o governo ainda esperando a promulgação da PEC da Segurança Pública, que não tem nenhum poder para resolver esse problema nenhum da segurança pública no Brasil, é apenas uma reestruturação administrativa ali, burocrática dos órgãos de segurança, né, para criar o Ministério da Segurança Pública. Vai criar onde? Em novembro do último mês do governo, para oferecer alguma saída no Brasil para essa questão. Então vamos lá. E o governo agora não sabe o que fazer, porque sempre foi contra, só que nesse momento ser contra, quando há claramente uma maioria da população, enfim, do sistema de político, enfim, favorável a esse tema. No ano passado, a Quest fez uma pesquisa perguntando para as pessoas se elas consideravam, concordavam com a classificação dessas organizações como terroristas. 73% dos eleitores, dos entrevistados, disseram que sim, concordam. Então, vamos lá. É inequívoco. Esse tema é um tema que tem maioria na população, tem apoio. As pessoas não conseguem, quer dizer, entrar no detalhe de dizer exatamente o que é terrorista e o que não é. Não é? O governo brasileiro insiste numa tese de que organização terrorista é aquela que tem fins ideológicos, fins políticos. Então, controla território, se move, inclusive no crime, no narcotráfico, etc., com finalidades políticas. Agora, vamos lá, do ponto de vista da população que está presa numa favela, numa comunidade, num território ocupado por essas organizações terroristas, faz muita diferença se o objetivo da organização é político, ideológico, ou o objetivo da organização é crime, não é? É controle de território, cobrança de taxas de segurança, controle de, inclusive, sistemas de abastecimento, postos de gasolina, setores da própria atividade econômica, lavagem de dinheiro, crimes financeiros. Isso evidentemente que tem um componente institucional. Então começa a ficar uma zona de sombra. Não é? Se tem fins políticos e ideológicos, mas tem infiltração política, tem ocupação de território. Então, obviamente, que tem elementos na ação dessas organizações que tem uma dimensão institucional, política, jurídica evidente. Então há uma zona cinzenta. Então vira uma discussão um pouco acadêmica, não é? Um pouco acadêmica, são ou não organizações terroristas. Se, como diz o ex-secretário de Ritchie, é sabido, há conexões internacionais, inclusive a atuação nos Estados Unidos, bom, são organizações que adquiriram uma dimensão empresarial, uma dimensão global, não é? Que ultrapassa muito o que se considera simplesmente o crime comum, o assalto, né, o homicídio, enfim, que é praticado nas cidades brasileiras. Então, eu só estou dizendo isso para dizer assim, do ponto de vista da população, isso pouco importa. O fato é que o governo americano, nesse momento, dá um outro grau de prioridade no combate ao crime organizado. Pelas declarações que a gente passou ontem, hoje assistindo, ninguém sabe exatamente qual é o impacto. O próprio governo encomendou agora um estudo interno para saber qual é o impacto. O que se sabe é que o governo americano vai endurecer, não é, todo o rastreamento financeiro, bloqueio de contas de empresas associadas ao crime organizado, etc. Ou seja, aumenta o poder de fogo, não é, do governo americano, do FBI,

0: da CIA, enfim, de organizações, de instituições do Estado americano contra o crime organizado no Brasil. Então, quem é que vai ser contra? Vai ser contra-intuitivo isso. Na mesma, e aqui tem um tema que é interessante na política, né? O mesmo raciocínio que valeu no ano passado a favor do governo, quando o Trump ele colocou as tarifas, né, o tarifaço, e isso foi associado à família Bolsonaro, ao Eduardo, etc., que foram os Estados Unidos, né? A gente colocou aqui, aquilo era uma grande furada. Aquilo era uma grande furada. Porque era inequívoco que tarifas contra a economia brasileira eram prejudiciais ao Brasil. Então, quando você associa, né, um grupo político do ex-presidente Bolsonaro a tarifas contra a economia brasileira, né, obviamente é uma grande furada do ponto de vista político. Agora é o contrário, é exatamente o contrário. Agora você associa o mesmo grupo, a família Bolsonaro, a algo que é percebido positivamente, que é o combate ao crime organizado no Brasil, do qual, aliás, o Brasil, o Estado brasileiro, em grande medida, perdeu o controle. Então, e o governo ficou numa saia justíssima, né? Porque o primeiro discurso é que o Flávio Bolsonaro teria ido aos Estados Unidos para fazer turismo, né? E arrumar uma foto, fazer um selfie lá com o Donald Trump. Agora rapidamente mudou. Então, o Flávio Bolsonaro agora é uma agressão, foi lá fazer uma agressão à soberania brasileira. Bom, se ele foi só fazer turismo nos Estados Unidos, arrumar um selfie, como é que foi uma agressão à soberania brasileira? O que que ele teria a ver com essa, né, decretação por parte do secretário Marco Rubio, essa classificação como organizações terroristas? Obviamente teve uma influência. Se não teve uma influência, é uma sorte enorme, né? O Flávio, no dia seguinte acontecer isso, é óbvio que ele vai utilizar na campanha, não é agora. Então vamos lá, nada como um dia atrás do outro. O presidente Lula marcou um gol há um mês, um pouco atrás. Agora a oposição, o Flávio marcou, do ponto de vista político, não entro no mérito aqui, mas lá do ponto de vista político, eleitoral, evidentemente que é uma jogada e tanto aí do Flávio Bolsonaro.
1: Chile, essa é conhecida, é antiga, né? Essa dificuldade da esquerda brasileira, mas sobretudo do PT, de lidar com o terrorismo, né? Eles confundem até por ignorância, né? Não por acaso é a esquerda mais atrasada do planeta. Eles confundem terrorismo com esquerdismo, né? Para eles, na cabeça dessa gente, quem é terrorista é de esquerda. É por isso que eles apoiam o Irã, que financia os grupos terroristas. É por isso que o presidente Lula nunca condenou o assassinato até de brasileiros naquele ataque do grupo terrorista Hamas a Israel. É, nunca nem sequer se referiu ao Hamas como terrorista. Nunca condenou os terroristas do Hezbollah. Então, assim, eles têm dificuldades mesmo, né, de lidar. Tem um certo fascínio por grupos terroristas, sem dúvida nenhuma, não é? E aí, o que eu gostaria de saber de você é o seguinte: essa dificuldade do governo brasileiro, não foi oferecida uma chance pelo governo americano de adotar, de tirar do Brasil uma decisão adulta de se associar a esses, estão falando, minha gente, de uma aliança de 12 ou 13 países que facilmente o governo dos Estados Unidos formou para juntar forças e combater o crime organizado e o terrorismo aqui no, nas Américas, né? E o Brasil se recusou a fazer isso. Né, houve um oferecimento de oportunidade por esses países ao Brasil de se associar a esse combate. E o Brasil não fez isso, né? Preferiu se juntar com outro, essa outra figura aí, do triste figura do presidente da Colômbia, os dois ali de esquerda. Não, a esquerda não concorda com isso e tal. E aí, na final das contas, eles acaba dando as costas ao Brasil. Eu fico muito impressionado com isso, né? Porque, como você mencionou, né, o apoio atestado em pesquisa aí dos brasileiros, a classificação como organizações terroristas, e também a preocupação brasileira, dos brasileiros da maneira geral, da maioria dos brasileiros, que colocam segurança pública como o maior dos nossos males, né? Eu queria saber de você, na sua avaliação como cientista político, em que medida isso ainda vai potencializar? Porque se dizia muito, né, que a eleição vai ser determinada, a campanha, por esse debate sobre segurança pública. Você acha que agora, com a classificação de organização terrorista, isso ainda fica mais evidente?
0: Olha, Cláudio, a campanha do Flávio, né, precisava de um fato político exatamente para virar um pouco a página, né,

0: daquele tema Vorkaro, das revelações, daquelas conversas, mensagens, assim por diante. Conseguiu. Levou a campanha. O governo agora vinha numa onda
1: Leu.
0: positiva, porque tem a política da jornada 6x1, né, em que pese todo o debate, a própria oposição acabou votando pelo fim da escala 6x1, né, na Câmara dos Deputados. É possível que no Senado a conversa seja um pouco diferente, mas vamos lá, esse é um tema bom para o governo, né, e o governo usou, na minha visão, né, de maneira não republicana, aí, propaganda oficial para defender uma posição sua em discussão no Congresso Nacional. Mas esse é um outro tema. Nossos brios republicanos estão um pouco abalados aqui. Então o governo vinha bem, o governo vinha recuperando posições, vem recuperando posições em pesquisa eleitoral. Né? Agora o Flávio, o que que faz? Ele joga, a oposição consegue jogar o debate para um campo que é favorável à oposição, que é talvez o maior problema do governo, né? O maior calcanhar de Aquiles do governo, que é o tema da segurança pública. Tu bem disseste, a esquerda historicamente tem um problema. A esquerda sempre favoreceu o quê? O tema social, o tema da recuperação prisional. Mesmo o governo sempre teve como prioridade o pena justa, para mim, é o símbolo disso. Quer dizer, o menino não é, e aqui não é contra a ressocialização, acho que o sistema prisional também tem essa função, especialmente o sistema socioeducativo, quando toma com crianças, jovens, adolescentes, crianças não, mas jovens, adolescentes, a ressocialização. Agora, vamos lá, isso ser prioridade num país hoje em boa medida, né, sob controle, um crescimento forte dessas organizações criminosas, profissionais, transnacionais. Então, tá tudo meio errado nisso. É um tema muito frágil. E que, aliás, mostrou de novo fragilidade política do Lula, né? Isso mexe com o governo, porque o presidente Lula ele busca se apresentar como um líder poderoso no mundo, um líder influente, tanto que conseguiu uma audiência lá na Casa Branca com o presidente Trump. Só que, vamos lá, na audiência, o próprio presidente Lula disse que não tratou desse assunto. Bom, mas não tratou desse assunto por quê? Porque o presidente Lula, tendo possibilidade de sentar naquele sofá ali do Salão Oval, na frente do Donald Trump, não disse para o Donald Trump: olha, o governo brasileiro não gostaria que houvesse essa classificação do PCC, do Comando Vermelho, como organizações terroristas. Ia ficar muito estranho ali na reunião, acho que era um climão na reunião, mas poderia ter dito, né? Se não disse, mas o governo brasileiro tem uma posição clara, conhecida sobre esse tema. Se o governo americano, além de ter recebido o Flávio, ninguém entra na Casa Branca, você pode dizer que era para tirar um selfie, mas não entra na Casa Branca, não é por acaso, né? Alguém abriu a porta para entrar na Casa Branca no Salão Oval. Então, algum prestígio lá o candidato da oposição tem, né? E atende uma demanda da oposição e não do, né? Não a posição sabida, manifesta do governo brasileiro, obviamente, é uma falta de prestígio aí, né? Isso mexe um pouquinho com a autoestima do governo, obviamente tem impacto político, né? Agora, esse tema da violência com a esquerda tem toda a razão. A direita, vamos lá, muitas vezes também, né? A direita tradicional, né, no Brasil, sempre gostou de regime militar, né? Gostavam do Pinochet, gostavam do Stroessner, gostavam da ditadura brasileira. E a esquerda, essa esquerda do Lula, sempre gostava até da ditadura da Nicarágua, né? Gostavam da ditadura venezuelana, sempre, até hoje, né? Gostavam do Nicolás Maduro. Lula recebeu o Nicolás Maduro. Imagina que vergonha receber um ditador, Nicolás Maduro, claramente, sabidamente envolvido com narcotráfico aqui no Brasil, né, como chefe de Estado, restabelecer relações diplomáticas, defender uma eleição na prática fraudulenta, sabidamente fraudulenta na Venezuela. Até hoje, ir aos Estados Unidos fazer a defesa de Cuba. O presidente Lula, toda vez que abriu a sessão da ONU, faz a defesa de Cuba, compra o discurso da ditadura castrista, de que a crise cubana, que vem de 60 anos, é culpa do bloqueio americano. Olha, nem adolescente de grêmio estudantil acredita mais numa loucura dessa, uma lorota dessas, né? Quem conhece Cuba vê aquele estado, aquela ditadura bárbara, né? Destruiu, simplesmente destruiu literalmente, fisicamente um país, né? Então, assim, isso é chocante para o Brasil. Eu acho que deve servir no fundo de aprendizado aí para nossa democracia.
1: Fazer uma breve interrupção aqui na análise política para dar o dado da economia que está saindo agora, Produto Interno Bruto do país, do Brasil, PIB, que está sendo divulgado agora pelo IBGE. Cresceu 1,1% no primeiro trimestre de 2026.

0: na comparação com o quarto trimestre de 2025, 3 trilhões e 300 bilhões de reais é tudo que o Brasil produz. Saldo positivo nos três setores. Agropecuária cresceu 2%, indústria cresceu 1%, serviços 0,5%. Serviços hoje, esse setor, responde por 70% do PIB do Brasil. Na comparação, em relação ao mesmo período do ano passado, primeiro trimestre de 2025, houve avanço de 1,8% no PIB. No acumulado dos últimos quatro trimestres, o PIB registrou elevação de 2%, segundo o IBGE. Voltando para a política agora, Pedro.
1: Fernando Schiller, para a gente encerrar o nosso bate-papo de hoje, ontem esteve aqui no Grupo Bandeirantes de Comunicação o pré-candidato à presidência da República, ex-governador, ex-senador de Goiás, Ronaldo Caiado, que é do PSD. Ele foi entrevistado pelo programa Canal Livre, que você participou, e a entrevista vai ao ar no próximo domingo à noite, na Band, Band News TV, também aqui na Bandeirantes. Vocês conversaram, obviamente, sobre segurança pública. Traga alguma coisa para a gente aí, Schiller, do que nós vamos acompanhar no domingo nessa entrevista. Por exemplo, Ministério da Segurança Pública, né, criado pelo presidente Temer, depois enterrado pelo presidente Bolsonaro e não voltou até hoje. Entrou na conversa, o Caiado falou o que sobre a segurança pública, Schiller?
2: Olha, Pedro, foi um tema central no debate, aliás, está muito bom, fica aqui um merchandising aqui para todo mundo assistir no domingo de noite. Realmente o Canal Livre é um programa que permite os candidatos, nesse caso, né, todos os candidatos são convidados ali, de fazer uma exposição mais detalhada do que pensam. Mas não é só as ideias, né, o jeito, a maneira de reação do candidato, a maneira como ele se coloca, a posição sobre... Então, assim, é evidente que o Ronaldo Caiado ele deve criar, pela palavra dele, não só o Ministério, mas ter isso como prioridade. Foi prioridade dele na gestão lá em Goiás, né? Segundo o candidato aqui, cada um pode avaliar, não é? Quer dizer, essas facções deixaram de operar lá em Goiás, né? Os índices de segurança pública lá, segundo o Caiado, são muito diferentes em relação ao momento que ele assumiu o governo de Goiás. Hoje são muito menores, né? Então há um clima de segurança no estado. Ele, de fato, tem aprovação acima de 80% lá em Goiás, né? E, vamos lá, o que ele defende, na verdade, é um trabalho coordenado da União com os estados, porque a segurança ostensiva é feita pelas polícias militares. Então, cabe ao governo federal, exatamente a partir do Ministério da Segurança Pública, da Secretaria Nacional de Segurança Pública, um trabalho cotidiano em coordenação de inteligência com as polícias militares dos estados, né? Porque é a Secretaria de Segurança dos Estados, né? Além do que, cabe ao governo federal todo o controle de fronteiras, da inteligência, né? O que importa em crimes financeiros, toda a atuação da Polícia Federal e outros órgãos do governo federal. Então, a mim parece assim, que este é um ponto forte da campanha do Ronaldo Caiado, né? Agora, ele abordou várias outras questões, né? Em termos do problema da anistia, ele é um candidato que promete claramente, primeiro dia, ele aliás revelou, não vou dar spoiler aqui, tá, Pedro? Mas vamos lá, ele revelou quais são as medidas que ele vai tomar no primeiro dia, né? No primeiro dia, são várias. Uma delas, ele já disse, então ele repetiu, vai ser a anistia ampla geral, que ele considera vital no tema aí da trama golpista, etc., 8 de janeiro, para zerar o jogo, para o Brasil mudar de pauta e passar a tratar, entre outros temas, a prioridade da segurança pública, né? Então, o problema, eu acho que a grande questão, aqui, se me permitir, é saber se tem espaço para a terceira via no Brasil, né? E eu vou arriscar dizer aqui, não acho que seja provável isso, mas o espaço existe. Você tem 50% da população em pesquisa que diz que, de fato, preferia alguma outra alternativa a não ser esta polarização, né? Lula-Bolsonaro, tá certo? E se houver algum crescimento aí, esse crescimento é daqui a 3 meses, então tem muito tempo ainda, né? É evidente que a gente perguntou para o Ronaldo Caiado como é que ele lida com um partido meio geleia, né? Eu usei essa expressão, como é o PSD, com um monte de estados apoia outros candidatos, que é um problema para a terceira via, né? E se vai haver ou não a unificação com Romeu Zema, que é outra curiosidade, ele responde, não vou dar spoiler aqui também, não é? Mas acho que a grande indagação, se uma candidatura como a do Caiado, saiu agora a pesquisa Poder Data, tanto Caiado como Zema e como o Flávio Bolsonaro estão a

0: pontos do Lula em simulação de segundo turno. Então é muito próximo, 4 pontos nessa altura do jogo, nem começou a campanha eleitoral ainda, né? Praticamente aí, estou falando empate técnico, né? E sai um outro dado interessante, que o Joaquim Barbosa está 2 pontos do Lula só, 2 pontos do Lula. Então, com toda a melhora que teve o governo, em função dessas, né, escala 6x1, medidas populistas, etc., etc., 4 pontos, 2 pontos. A campanha eleitoral literalmente está no empate, empate técnico. Aí tem muita água para rolar, né? A pergunta é se quem é que vai ocupar, se alguém vai conseguir chegar na terceira via ou segundo turno, acho que fica para convite aqui. Todo mundo assistiu o programa domingo, está muito interessante.
1: Esse é o Fernando Schiller, cientista político, que volta aqui na semana que vem no Jornal Gente. Valeu, Schiller. Bom fim de semana. Até segunda.
0: Até segunda. Grande abraço.
2: 9h17 da manhã. Na sequência, vamos falar sobre Copa do Mundo, porque a Bandeirantes já está coladinha na seleção brasileira. Tem o último amistoso no domingo. Nós vamos para a Granja Comari com a nossa reportagem para receber as informações do esporte e da Copa que se avizinha. Até já.
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5: Rodovia Raposo Tavares, bem ruim nesta manhã para o interior, com lentidão entre o 18 e o 20, onde tem uma ocorrência. Depois, ali até o 25, na região da Granja Viana, onde tem um acidente também. Para São Paulo, agora, desde o quilômetro 18 até o 10, no acesso à rua Sapetuba, no Butantã, tem trânsito congestionado. 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
1: 9h20 para falar sobre escala 6x1 e como o fim desse tipo de modelo de trabalho vai tramitar no Senado Federal. Deixa eu chamar direto de Brasília o Rodrigo Vilela, repórter da Bandeirantes, porque já tem data para votação também no Senado agora desse projeto, né, Vilela? Bom dia.
6: Oi, Thaís, bom dia a você, bom dia a todo mundo que acompanha a nossa programação na Bandeirantes, também na Band News TV. Thaís, essa tramitação no Senado, ela deve ser mais lenta do que foi na Câmara dos Deputados. Isso se baseia basicamente em 2 pontos. O primeiro é a relação entre Lula e o presidente do Senado, Davi Alcolumbre, que não foi restabelecida desde que o Senado rejeitou a indicação de Lula para o Supremo Tribunal Federal. Lula, que indicou o atual advogado-geral da União, Jorge Messias, teve uma derrota histórica no Senado, acabou sendo rejeitado pelos parlamentares. O outro ponto é a forte pressão do setor produtivo, que critica esse período de transição de 1 ano. Nos últimos dias, inclusive, Alcolumbre recebeu representantes do setor produtivo que pressionaram para desacelerar essa tramitação no Senado Federal. Esse texto aprovado pela Câmara dos Deputados prevê a redução de 2 horas na carga horária semanal, já 60 dias após a promulgação desse texto. Passado um ano, a carga horária semanal vai ter um limite de 40 horas. O economista Gessner Oliveira, ele falou com a Band News TV, nós temos até um

0: Trecho da fala dele, ele disse que essa medida, aprovada como está, pode inclusive aumentar a informalidade no país. Vamos acompanhar.
1: Se você tem um regime que começa a ficar cada vez mais custoso, há uma migração para o trabalho informal. Então, a perda de postos formais. Nós já temos uma informalidade bastante elevada, que é da ordem de 38%, 37,8% os últimos dados do IBGE. Realmente, qualquer coisa que se faça com artificialismo no Brasil, que torne ainda mais rígido o mercado de trabalho, as pessoas migram para a informalidade, que é péssimo.
0: O economista e colunista aqui do Jornal Gente, Paulo Rabelo de Castro, também fez um alerta, disse que esse texto contraria a própria Constituição e que o setor produtivo deve procurar o Supremo Tribunal Federal. Vamos ouvir.
2: Ela traz desequilíbrio, ela provoca desequilíbrios no contrato de trabalho e, inclusive, nos contratos de prestação de serviço. E aí ele vai adiante e comete a inconstitucionalidade.
0: O Palácio do Planalto já captou que essa tramitação no Senado deve ser um pouco mais lenta, acionou parlamentares e senadores para tentar adiantar essa tramitação no Senado. O que é acreditado dentro do governo, se acredita que a pressão popular pode fazer esse texto tramitar mais rápido no Senado. Volto com vocês.
3: Então, olha, começaram a surgir alguns detalhes muito interessantes sobre a votação do fim da escala 6x1, né? Mas, sobretudo, no campo da liberação de emendas parlamentares para adquirir, digamos assim, uma certa lealdade de deputados na Câmara, né? Bom, o fato é que enquanto Lula pressionava pela rápida aprovação antes do período eleitoral, do fim dessa escala de 44 horas semanais, que na verdade já quase praticamente já nem existe, o presidente da Câmara, o deputado Hugo Mota, viu o pagamento das suas emendas parlamentares serem liberadas tipo vapt-vupt, né? E não por acaso a proposta ganhou uma velocidade incomum, né, na Câmara dos Deputados, né? Tanta pressa rendeu para Hugo Mota mais de 24 milhões de reais no pagamento de emendas parlamentares no período em que a PEC tramitou, um mês, né? E começou ali com valores menores, passou para 2,5 milhões de reais, quando agora no nono dia de funcionamento da comissão, quarta-feira, dia 6, recebeu quase 10 milhões de reais, 9,9, quase 10 milhões de reais, Hugo Mota. Ao todo foram 55 pagamentos durante o curto período de tramitação dessa proposta de emenda constitucional. A fatura exata somou 24 milhões 193 mil reais. E aí, não deu outra, né? Hugo Mota entregou a PEC aprovadinha e ainda fez elogios emocionados a um momento histórico para os trabalhadores brasileiros.
4: Cláudio, o professor José Pastore vai estar amanhã no Jornal Gente, a partir das 8 horas da manhã, no nosso estúdio, para tirar todas as dúvidas. Se você tem alguma questão a respeito da escala 6x1, você pode participar conosco amanhã. Vamos ter um tempo maior para destinar aí a esse assunto. Ontem ele escreveu um artigo muito interessante no Estado de São Paulo, em que ele fala do efeito bumerangue dessa aprovação da mudança da jornada de trabalho, que vai e volta como um projeto para atingir em cheio aqueles que parecem estar sendo beneficiados. Discussão, então, que eu convido vocês amanhã a acompanhar pela Bandeirantes.
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2: Corredor da Avenida dos Bandeirantes, no sentido Marginal Pinheiros, tem lentidão desde a Avenida Miruna até a chegada, a passagem pela Praça Carananduba, já no trecho final da Bandeirantes. Depois dali, o trânsito melhora até o acesso à Marginal. Para imigrantes, o trânsito é bem intenso agora, mas não há lentidão. 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
3: Você sabia que o maior artilheiro da história da Copa Libertadores é equatoriano? Alberto Spencer foi para a rede 54 vezes entre 1960 e 1972, principalmente jogando pela equipe uruguaia do Peñarol. Já entre os brasileiros, o líder neste quesito ainda está em atividade. Gabriel Barbosa, conhecido como Gabigol, que já marcou 31 vezes com as camisas de Flamengo e do Santos.
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7: 9:29 pela Bandeirantes. Lembrando a todos vocês que nós estamos operando em São Paulo e também na região metropolitana no 107.3 FM. É a nova casa da Bandeirantes. Já estamos operando nessa frequência, recebendo um retorno muito positivo, sabe, Thaís? Gente que costumava dizer: ai, tá dando uma chiada aqui nessa frequência de vocês, antiga. E aí, por isso, claro, a Bandeirantes sempre buscando melhores condições técnicas, agora está numa faixa que tem um som muito melhor. Para quem é da Baixada Santista, lembramos que em breve nós teremos também o anúncio da frequência da Bandeirantes na Baixada Santista, também com um som super potente, para você poder nos acompanhar com muita tranquilidade. São procedimentos muito fáceis, nós estamos repetindo, porque a audiência no rádio ela é rotativa e muita gente, então, acompanha para que todos possam saber. Ontem eu peguei um carro por aplicativo em que o motorista estava sintonizado, né, no 107.3, e conversando com ele lá, ele relatou que pega muito melhor em São Paulo essa frequência do que a antiga da Bandeirantes.
8: E aí, Pedro, tem gente que fala assim: ah, mas eu continuo ouvindo vocês na antiga. Pessoal, já vai para 107.3, porque daqui a pouco não vai ter mais a antiga. E você já fica ali bonitinho, sintonizado, para manter a informação e o som da Bandeirantes chegando de uma forma melhor, mais clara, mais potente, aí no seu rádio, seja em casa, no carro, no trabalho, onde você quiser.
7: 9:31, Luiz Felipe Nunes está conosco para trazer informação a respeito dos combustíveis, porque a Petrobras anunciou ontem um aumento no preço do combustível. Como é que estão as coisas? Já subiu na bomba o valor? O que você conseguiu apurar ao longo desta manhã, Luiz? Bom dia.
9: Muito bom dia, Pedro, Thaís, bom dia para você que nos acompanha na Bandeirantes. Pedro, a principal preocupação das pessoas é que, por enquanto, pelos postos em que eu passei, hoje na Zona Sul, na Zona Oeste principalmente, os nossos ouvintes nos mandaram relatos, é de que ainda não houve esse aumento na bomba, mas o valor do combustível em São Paulo está tão alto que os nossos ouvintes seguem reclamando, mesmo ainda sem ter esse aumento. Imagina depois que esse aumento chegar na bomba. Esse aumento de 4 centavos já chegou para as distribuidoras, mas aqui em São Paulo, eu, por exemplo, neste momento estou na Zona Oeste, em um posto de combustível que fica na Juscelino Kubitschek, pertinho da Faria Lima, na Zona Oeste de São Paulo. A gasolina

0: A gente já falou desse posto no começo do ano, inclusive. Comercializada a R$ 9,59. O etanol a R$ 6,19. Isso que não chegou esse aumento ainda. Esses valores são muito superiores àqueles que são praticados na média na capital paulista. De acordo com a Agência Nacional do Petróleo, esse valor médio é de R$ 6,48, mas muitos ouvintes me mandaram relatos, fotos, falam que abastecem em postos em que esse preço é maior mesmo antes deste aumento. Um aumento que poderia ser ainda mais elevado porque o governo federal implementou um subsídio, basicamente, uma subvenção, um auxílio para as distribuidoras de R$ 0,44. Então, um aumento que seria de R$ 0,48 foi para R$ 4,00. Por isso, este aumento não será tão sentido quanto poderia ser nas bombas, mas eu conversei com vários economistas que explicam que esse auxílio do governo não sai de graça, porque sai do Tesouro Nacional, que é financiado com o dinheiro de impostos. Por isso, possivelmente, haverá um encarecimento de outros produtos que não apenas a gasolina. Essa subvenção que começou nesse mês de maio, no dia 13, porque o governo federal alega que precisou fazer essa medida para conter os preços dos combustíveis por conta dos conflitos no Oriente Médio, que começaram neste ano, que causaram um forte impacto no preço do petróleo, principalmente. Um valor que está cotado na casa dos $90 hoje, teve uma diminuição desde o dia de ontem, mas mesmo assim é muito superior aos preços que estavam na casa dos $70, $80 antes deste conflito. Mesmo sendo o primeiro aumento do ano feito pela Petrobras, pelos dados da Agência Nacional do Petróleo, a média em São Paulo antes do conflito era de R$ 6,22 para a gasolina. Já está em R$ 6,48, isso sem contabilizar esses aumentos praticados pela própria Petrobras. A gente vai seguir circulando pelos postos da capital paulista, recebendo os relatos dos nossos ouvintes e volta aqui na Bandeirantes com mais preços e análises sobre o preço dos combustíveis, Pedro Thaís.
1: Esse é o Luiz Felipe Nunes, repórter da Bandeirantes, circulando pelos... Mas tá cara a gasolina, hein, Pedro Campos? Com aumento, sem aumento, olha, a gente só toma susto ali na hora de parar para abastecer.
2: É isso aí. 9h34, daqui a pouquinho tem mais informação sobre o PIB, dado que a Thaís trouxe agora há pouco, que saiu do PIB brasileiro, em repercussão aqui na Bandeirantes.
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5: A sustentabilidade tem sido um foco crescente nos últimos torneios da Copa do Mundo. O estádio Al Bayt, na edição de 2022, destacou-se não só pelo design inspirado em tendas beduínas, mas também por sua inovação em sustentabilidade com certificação GSAS. Esse estádio contou com um eficiente sistema de transporte público e um teto retrátil que se adequava às condições climáticas.
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2: Agora

0: opção da Radial Leste para o centro, com lentidão da Praça Divinolândia até o metrô Guilhermina Esperança e do metrô Vila Matilde até a Avenida Licanduva. Tem lentidão também no metrô Carrão, mas depois dá uma boa melhorada, só voltando a ficar ruim entre o viaduto Alcântara Machado e o Parque Dom Pedro II. Para quem vai para o bairro pela Radial Leste agora, a condição de trânsito é boa. 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
2: Juliana Rosa, com informações para nós aqui a respeito da notícia do PIB do primeiro trimestre. Fala, Juliana, bom dia.
3: Bom dia, Pedro, bom dia para a Thaís, bom dia para o nosso ouvinte aqui da Bandeirantes. O resultado do PIB brasileiro, da nossa economia, foi forte aqui no primeiro trimestre de 2026, janeiro a março, mostrando um crescimento de 1,1% do PIB brasileiro. É uma aceleração significativa em relação ao final do ano passado. Aliás, em todo o segundo semestre do ano passado, a economia brasileira estava andando de lado. E agora, então, acelera para esse número divulgado agora pelo IBGE de 1,1%. É interessante notar que todos os segmentos do PIB avançaram. Normalmente, começos de ano, é muito focada a recuperação na agropecuária, porque é o auge da safra agrícola, então o agro puxa o PIB para cima. Mas não foi só o agro cresceu, mas também todos os setores, a indústria cresceu, mesmo com esse juro alto, setor de serviços, a consumo das famílias, consumo do governo, a parte de investimentos, que é importante para sustentar o PIB futuro. Então, assim, todos os componentes são muito positivos. O que explica essa aceleração da economia brasileira? Dois fatores, principalmente. Um é o mercado de trabalho. A gente tem conversado aqui, ontem saíram dados da PNAD, do CAGED também. Quando você olha o quadro geral, mesmo com sinais de desaceleração, acomodação, é uma acomodação em patamares recordes. A gente está com o mercado de trabalho aquecido, com a menor taxa de desemprego da história. A renda do trabalhador, já descontando a inflação, ela está em níveis recordes. Então, as pessoas podem não estar sentindo que a renda é baixa, tem muito endividamento, agora a pressão inflacionária, mas é um mercado de trabalho que sustenta o crescimento econômico. Um outro fator importante são as medidas de estímulo da economia que o governo vem adotando. Por exemplo, esse dado já pega efeitos da isenção do imposto de renda para quem recebe até 5 mil. Uma série de medidas vem sendo adotadas para estimular a economia. Teve o Desenrola 2.0, teve o aumento do limite da faixa de renda para fazer parte do programa Minha Casa Minha Vida, e outros aí vão continuar sendo adotados ano eleitoral. Você tem um estímulo aí para crescimento. Uma outra questão interessante é a guerra no Oriente Médio, que se por um lado é ruim para a inflação, para o nosso bolso, é bom para o crescimento, porque o número aqui do crescimento da indústria sobe, puxado pela extração de petróleo. Então, como a gente é grande exportador de petróleo, se por um lado piora o indicador de inflação, ajuda o indicador do PIB. Tanto que você olha aqui a indústria tradicional de produtos está andando de lado, mas a indústria, o número geral da indústria sobe, cresce por conta do petróleo. Daqui para frente, pessoal, a expectativa é que a economia continue indo bem. Deve crescer menos agora nesse segundo trimestre, porque sai o efeito da agropecuária, mas ainda um crescimento robusto, que deve se manter aí ao longo do ano de 2026, com todas essas medidas de estímulo à economia. A gente deve crescer esse ano parecido com o crescimento do ano passado, acima de 2% aí pelas previsões. O problema é sustentar sempre o crescimento do Brasil. Essa é a nossa questão sempre de fundo no Brasil, né? Volto com vocês.
2: Obrigado, Juliana. 9h41.
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0: Destaque do trânsito agora para a rodovia Castelo Branco, no caminho para a capital paulista. A lentidão está no final pela pista expressa, entre o quilômetro 15 e o 13, no acesso ao Cebolão, para pegar ali a Marginal Tietê. Pela via lateral é do 15 ao 14, preferencialmente para quem vai para a Marginal Pinheiros. Para o interior, o trânsito é intenso, mas não há paradas por ali. 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
7: Bom dia, Rádio Bandeirantes. Aqui é o Christian de Atibaia. Hoje é o último dia da entrega do imposto de renda. E para minha surpresa, eu já recebi a restituição. Caiu na minha conta hoje de manhã. Muito bom. Bom fim de semana a todos. Tchau, tchau.
8: Bom dia, sou Gisele, galera da Moca. Queria expor a minha opinião. O que o doutor Guilherme Benitti falou, eu concordo em gênero, número e grau. Muito obrigado pela atenção. Bom dia para vocês.
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2: 9:45. Repórter Bandeirantes, conexão com a capital federal. Repórter Rodrigo Vilela. Bom dia, Vilela.
9: Bom dia, Pedro. Bom dia a todos. O governo do Distrito Federal e a União fecham um acordo que vai garantir um empréstimo de 6 bilhões e meio de reais em socorro ao Banco de Brasília. Ficou acertado que o Fundo Garantidor de Créditos, que é mantido pelas principais instituições financeiras do país, irá repassar os recursos ao BRB. Esse dinheiro vai servir para dar fôlego às operações do banco e afastar o risco de quebra. O BRB entrou em crise depois da divulgação de um rombo de 12 bilhões de reais causado pela aquisição de carteiras fraudulentas do Master.
2: O ministro do Supremo, Gilmar Mendes, pede vista e suspende o julgamento da ação que discute a lei da ficha limpa. A decisão foi tomada ontem. A lei, aprovada em setembro do ano passado pelo Congresso e sancionada pelo presidente Lula, reduz o prazo em que candidatos condenados fiquem proibidos de se candidatar. A mudança prevê que a data começaria a ser contada a partir da decisão que determina a perda do mandato ou a renúncia, e não mais a partir do fim do mandato. A medida vale para deputados, senadores, vereadores, governadores, prefeitos e seus vices. Mesmo com a paralisação de Gilmar Mendes, os outros ministros podem antecipar os votos. Luiz Fux e Carmen Lúcia já votaram pela inconstitucionalidade das mudanças na lei da ficha limpa. 9:47.
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15: O crédito tem sido usado por muitas famílias como forma de sustentar o padrão de vida. E isso aumenta a vulnerabilidade do orçamento familiar. Segundo pesquisa da Fecomércio de São Paulo, 7 em cada 10 famílias paulistanas estão endividadas. E a inadimplência já atinge 21% dos lares. A leitura da entidade é clara. Muitas famílias estão recorrendo ao crédito para cobrir despesas do dia a dia. E não apenas compras maiores ou planejadas. Isso ajuda a manter o consumo no curto prazo, mas também deixa o orçamento mais exposto a pressões como a alta de combustíveis, alimentos e juros elevados. Em resumo, crédito para bancar despesas correntes mostra um consumo das famílias apoiado em bases muito frágeis. É isso, um abraço e até a próxima.
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0: Avenida Rebouças para o centro, com bastante lentidão, já no túnel Fernando Vieira de Melo até a altura da rua Joaquim Antunes. Depois a condição melhora bem, volta a ficar ruim na altura do Oscar Freire e na passagem pela Alameda Tietê. Para quem vai no sentido do bairro, lentidão a partir da Capote Valente até Henrique Schaumann e da Cônigo Eugênio Leite até a Pedroso de Moraes. 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
2: Aqui na Bandeirantes, informação chegando daqui a pouquinho, hein? Nós prometemos agora há pouco, mas o nosso companheiro, o repórter Luiz Fabiani, está acompanhando a coletiva de imprensa que todos os dias acontece na Granja Comari. Então, dentro de alguns instantes, nós teremos as informações do esporte com o Ricardo Caprioli.

0: Bonatti e com o Luiz Fabiani, que está lá na Granja Comari.
1: Ô Pedro Campos, já caiu a ficha para você que a Copa do Mundo está quase chegando?
0: Oh, se já.
1: Quase.
0: Não, já tá aí, né? Porque o time do Brasil já tá reunido.
1: É.
0: A gente recebeu ontem as imagens do Filipão, que é o último
1: Belinho,
0: treinador campeão.
1: Filipão, né?
0: E também o homem do 7-1,
1: né?
0: Foi até uma questão aí que ele tem no currículo, não tem jeito. Mas teve lá, foi super bem recebido ontem. Então, assim, é clima de Copa já, Thaís. Domingo tem jogo. Tá tudo
1: Brasil
0: pronto.
1: Brasil e Panamá, né?
0: Brasil e Panamá no Maracanã, 6:30 PM, transmissão total da Bandeirantes. Depois tem um amistoso contra o Egito já lá nos Estados Unidos, porque segunda-feira o time já embarca.
2: Brasil,
0: já
2: Brasil,
0: vai para New Jersey, lá
1: e
0: perto de Nova York.
1: O time da Bandeirantes já está embarcando. O pessoal já começando a chegar em território norte-americano para dar a você a melhor transmissão da Copa do Mundo, como sempre e sem delay, né, Pedro Campos? No rádio, tempo real. Você vai lá, gira o botãozinho do rádio, liga aí, como se estivesse dentro de campo.
0: Se tiver um local que não tem delay, há anos é no rádio e você vai acompanhar tudo isso aqui conosco. Já já, então, a informação do time da Bandeirantes sobre a Copa do Mundo.
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1: Brasil, aqui é Bandeirante, 107.3 em São Paulo, já com um pé e meio na Copa do Mundo. Ricardo Capriotti já fez sua mala, Capri, bom dia.
2: Oi, Thaís, bom dia a você, ao Pedro, a todo mundo que está conosco. Ainda não, viu? Ainda não, mas vai ser rapidinho para preparar essa mala, porque a Copa é um momento muito especial. E eu quero só reforçar, Thaís, que a partir de segunda-feira é Copa do Mundo 100%, tá? Porque no fim de semana ainda tem jogo do Campeonato Brasileiro, 18ª rodada, 19ª rodada, né? A última antes da parada. Tem amistoso da Seleção Brasileira no domingo às 18h30 no Maracanã contra o Panamá. Mas depois, ó, segunda-feira é só Copa do Mundo. E antes de a gente mergulhar completamente na Copa, nós vamos até a Granja Comari, porque lá está o Luiz Fabiani acompanhando esses dias de preparação da Seleção Brasileira. E ele vem agora trazendo as últimas informações desta sexta-feira da Seleção. Fala aí, Fabiani, bom dia!
3: Oi, Capri, bom dia para você e para todo mundo que acompanha o Jornal Gente na Bandeirantes, que acompanha o terceiro dia de treinamentos da Seleção Brasileira visando a Copa do Mundo de 2026. Atividade mais uma vez aberta à imprensa por cerca de 10 minutos e sob olhares, é claro, de todos para o departamento médico. Neymar, no terceiro dia de reavaliações físicas, para que a entidade tenha real noção da situação física do craque, pensando na Copa do Mundo agora no meio do ano. Ele não veio a campo, assim como os zagueiros.

0: O Danilo no primeiro dia, mas esse jogador do Flamengo se recuperou, está normalmente à disposição do técnico Carlo Ancelotti. Expectativa é de uma dupla de zaga reserva no jogo de domingo contra o Panamá, com Bremer e Léo Pereira. O time será esboçado pelo técnico italiano quando a imprensa não tiver mais acesso ao campo de jogo. O atacante Rayan fala em entrevista coletiva nesse momento aqui na Granja Comari. Capri.
1: Vamos ouvir um pouquinho então do Rayan. Sobe o som do Rayan aí, uma das esperanças, jogador revelado pelo Vasco e que pode ser aí uma novidade durante a Copa do Mundo, jovem talentoso. Fala, Rayan.
2: Momento de felicidade, momento de desfrutar, o momento que estou vivendo aqui agora. 19 anos disputar a Copa do Mundo. Como sempre falo, é para poucos. Então, por vir o meu nome na lista foi um momento de felicidade, não só para mim, mas para minha família também. É um menino que veio da comunidade, está jogando a Copa do Mundo, então estou muito feliz, muito honrado agora de desfrutar do momento e, se Deus quiser, trazer o Hexa para o Brasil.
1: Boa, Rayan. Muito bom. Tá aí o Rayan falando um pouquinho. A gente ouviu um trechinho aí desse jovem talento brasileiro, esperança, aí, já que nós vamos precisar do talento dele, dos gols do Rayan. Bom, Thaís, lembrando que já nós vamos ter meio-dia o sorteio dos confrontos das oitavas de final da Libertadores da América. A gente vai acompanhar aqui em tempo real na Bandeirantes tudo o que acontece lá na sede da Comebol, lá em Luque. Então, atenção, ó, no pote 1, Flamengo, Coquim, Bonito, Independiente Rivadavia, Universidade Católica, Corinthians, Cerro Porteño, LDU, Independiente do Vale. Esses times vão jogar ou vão ser sorteados contra as equipes do pote 2, Estudiantes, Tolima, Fluminense, Cruzeiro, Platense, Palmeiras, Mirassol e Rosário Central. Você percebeu que no pote 2 tem 4 brasileiros e no pote 1, Corinthians e Flamengo. Ou seja, há uma grande possibilidade de nós termos já nas oitavas de final um duelo brasileiro. Dá para ter aí um Palmeiras e Corinthians, Palmeiras e Flamengo, Cruzeiro e Flamengo, Cruzeiro e Corinthians. Veja só as possibilidades que a gente tem daqui a pouquinho na sede da Comebol, nesse sorteio, e também o sorteio dos jogos da Sul-Americana, das oitavas de final da Sul-Americana. A gente, ao longo da programação, vai detalhar tudo isso para os nossos ouvintes, e daqui a pouquinho também, às 10h30 da manhã, começa um jogaço de tênis histórico para João Fonseca. Esse jovem de 19 anos vai enfrentar nada mais, nada menos que Novak Djokovic, um dos maiores tenistas de todos os tempos. Nós também vamos monitorar e acompanhar por aqui. E fim de semana de transmissões na Bandeirantes. Só para fechar, Thaís, atenção, hein? Amanhã tem Grêmio e Corinthians às 5h30 da tarde. Às 8 da noite, a vez de Santos e Vitória. No domingo, 4 da tarde, Palmeiras e Chapecoense. 6h30, o amistoso da Seleção Brasileira contra o Panamá. E às 8h30 da noite, fechamos com Remo e São Paulo. Ufa! Tem muita coisa e tem Copa do Mundo também. Que fim de semana, que dias que nos esperam aí. Uma ótima sexta-feira a todos. Ótimo final de semana. Tchau, Thaís.
3: Tchau. Ô, Capri, sabe onde estarei amanhã? Porto Alegre. Adivinha, se eu não vou dar um pulinho.
1: Mas você tem uma meia para correr no domingo. Você tem uma meia para correr lá, Thaís. Como é que você vai no jogo no sábado?
3: Dá certinho, fique tranquilo.
1: Bom jogo e boa meia maratona pra você.
4: E bom trabalho pra equipe de esportes da Bandeirantes, que vem com tudo no fim de semana. A partir de agora tem o Manhã Bandeirantes.

10:01, bom dia, bom dia, bom dia. Está no ar o Manhã Bandeirantes, falando de tudo aquilo que é mais importante para você. As notícias próximas do seu cotidiano, as notícias do seu dia a dia, notícias que estão na sua rua, no seu bairro, na sua cidade, notícias que estão na Grande São Paulo e no litoral, onde há uma massiva audiência do grupo Bandeirantes de Comunicação. Como eu disse, notícias da Grande São Paulo, e hoje a principal vem exatamente de Guarulhos, a segunda maior cidade do estado. Um vazamento de uma adutora da Sabesp deixou Guarulhos aí praticamente sem água, ou pelo menos mais da metade da cidade. Dizem que o abastecimento vai ser normalizado só no sábado. Ou seja, as pessoas vão ter que economizar a água que tem na caixa para poder sobreviver até lá. O problema foi causado por deslocamentos do solo, é o que diz a Sabesp,

0: durante obra de esgoto na quinta-feira, ontem, né? A companhia afirmou que equipes trabalham para resolver o problema e disponibilizou caminhões-pipa para escolas, hospitais, creches, enfim, esses serviços mais importantes. O fato é que em menos de um mês acontece o segundo incidente envolvendo a Sabesp. O primeiro, vocês lembram, uma explosão no Jaguaré acabou levando à morte de uma pessoa e à interdição, e mesmo muitas casas que não podem mais ser utilizadas, casas que foram comprometidas em sua estrutura por causa dessa explosão. E agora esse problema grave também numa obra da Sabesp em Guarulhos. A Sabesp, que foi recentemente privatizada pelo governador Tarcísio de Freitas. A privatização é um caminho importante, é um caminho bom para dar melhores condições na prestação de serviço para a população. Mas, infelizmente, a Sabesp está com problemas graves, está com problemas que precisam ser resolvidos, até para não comprometer essa imagem de privatização e da boa iniciativa que é a privatização. Sabesp precisa tomar cuidado para não se tornar a próxima Enel. Ela já lidera o número de reclamações no Procon, acima da Enel, inclusive. Então, o serviço que a Sabesp vem prestando não está agradando à população do estado de São Paulo e precisa ser melhorado. E aqui nós vamos fiscalizar, até porque você, ouvinte, tem reclamado muito daquela água que você recebe na sua casa e dos serviços dessa empresa. Manhã Bandeirantes está no ar. Paula Valdez, Vitor Lupato, bom dia.
1: Bom dia, Sabino. Bom dia, Lupato. Bom dia para você que nos acompanha a partir de agora. Sextou, hein? Ufa, Lupato. Quem trabalha fim de semana. Muita gente trabalha fim de semana que nos acompanha aqui também. Fica assim, nossa, aquela contagem regressiva depois daquele plantãozinho para folga. Daqui a pouquinho ela tá chegando, mas vamos juntos até o meio-dia. Tem muita notícia, tem muita informação. Pegando fogo lá em Brasília, hein, com essa história. É, o quanto o mundo vira. Há algumas semanas a gente tinha o presidente Lula comemorando o seu encontro com Donald Trump. Aí, nos últimos dias, a gente tinha a especulação se Flávio Bolsonaro encontrar ou não com Donald Trump. Aí encontra o que se pensava que tinha sido um encontro rapidíssimo. É, muita gente especulando se era foto de ir ou não. Volta e tem uma tremenda reviravolta na história aí de PCC, comando organizado, organizações criminosas do Brasil. Brasília vai comentar sobre isso daqui a pouquinho aqui com a gente e escala 6x1 também. Vamos juntos então? Hoje tem um solzinho gostoso lá fora para lagartear, não tá tão frio assim, mas eu vou junto com Thaís Freitas para Porto Alegre no fim de semana. Sabe qual é que é a diferença, Sabino?
0: Qual que é?
1: Ela vai correr, eu vou torcer. Eu e
0: Você vai só
1: Madoninha,
0: para
1: eu
0: comemoração.
1: vou só para comemoração, mas eu acordo cedo, eu faço meu papel. Eu e Madoninha, minha cachorrinha, o Lupato apavorado do meu lado, eu acordo cedo, a gente fica lá no frio, esperando. Eu sou daquelas que fico olhando as pessoas dizendo, é isso aí, vamos lá, berrando, sabe?
0: Mas o clima vai estar bom para correr, né? Não vai estar muito calor, né? Vai
1: Vai,
0: estar
1: para quem
0: ameno,
1: vai
0: né?
1: correr, vai, para gente que vai ficar ali na torcida, vai estar o friozinho. Mas lá estaremos. Bom dia, Lupato.
2: Tudo bem,
1: Você ficou
2: Paula
1: apavorado
2: Valdez?
1: aqui. Você não acordaria cedo para torcer?
2: Eu confesso que durante a semana a gente já precisa acordar cedo, certo? Então eu tenho uma enorme dificuldade em entender pessoas que escolhem acordar cedo também durante o fim de
0: Mas,
2: semana para
0: Vitor
2: correr.
0: Lupato, você não está considerando uma coisa. É o
1: É, no
0: amor.
1: meu caso é isso.
2: Calma, que eu ia chegar lá, eu ia chegar lá. Que aí eu não sei o que é pior. A pessoa que acorda cedo pra correr ou a que acorda cedo junto, só pra torcer.
1: No meu caso.
2: Imagina o frio que não vai estar em
1: Vai
2: Porto
1: estar.
2: Alegre.
1: Mas você sabe que ele foi correr também uma meia maratona uma vez em Buenos Aires. O frio que eu peguei lá não tem igual. Não, Porto Alegre, eu acho que dessa vez não vai estar, porque já era inverno em Buenos Aires. Aí eu já me acostumei.
2: Falando em É o Amor, estava falando aí do frio da maratona de Buenos Aires. Nós temos o nosso caso de amor aqui da Bandeirantes. Nosso repórter Guilherme Oliveira pediu a atual esposa dele em casamento depois que os dois completaram nesse frio aí a maratona de Buenos Aires.

0: Não acredito.
1: Sabe aquela manta térmica que entregam? Uhum. Foi com a manta térmica que ele pediu ela.
0: Tá vendo? É o amor, tá é o amor. Esses acordos estão sendo pra correr juntos. Ela une as pessoas, tá vendo? Ana Paula Rodrigues já foi pra Porto Alegre também.
1: Já tá lá.
0: A Ana no domingo, ela faz a maratona.
1: Pois é.
0: Essa equipe aqui da Bandeirantes é muito
1: atleta.
0: Corredora. Atleta.
1: Falando nisso, o Marco Antônio Sabino, antes, contava aqui
2: e corria
1: as experiências dele como corredor.
2: É.
1: Faz tempo que não conta. Eu adivinha não queria assim, entrar em detalhes, mas e aí, Sabino?
2: Adivinha por quê?
1: Parou de correr.
2: Ah, rapaz. Eu tô com esse problema de 5 horas da manhã, é difícil, né?
1: É.
0: Nossa, é.
1: É difícil.
0: Eu concordo com o Pato, eu não entendo.
1: E o Sabino tá com uma rotina leve também, tranquila, sem muita coisa
0: faz
1: pra fazer.
0: Faz pouca coisa.
1: É, tem poucas
0: funções. Pouco trabalho pra ele.
1: É, aí ele consegue, tem muito tempo
2: graças
1: pra correr.
2: Deus,
1: né?
2: É.
0: Mas essa, eu com sou certeza. Do time que se eu tivesse que eu acordar às 5 da manhã, eu acho todo mundo louco também. Eu falo assim, gente, como assim? Mas aí na torcida é isso, né? Companheirismo, amor, a gente tem que estar lá juntinho, parceria, incentivando. E ó, não sei se vocês já foram, mas é muito bacana. A primeira que eu fui, eu chorava, me emocionava mesmo, porque você tem pessoas ali superando obstáculos, sabe? Você vê
1: tem
0: as
1: de
0: pessoas...
1: tudo um pouco, né?
0: Nossa,
1: são várias as histórias.
0: É muito bacana,
1: é igual quem
0: assim,
1: nunca
0: é emocionante.
1: Cobriu uma
0: mesmo.
1: São Silvestre, né? Em plantão de ano novo, oh, sempre sobra pra alguém.
0: Sempre tem história.
1: E aí são as histórias muito bacanas, né? Que a gente vai acompanhando nessas corridas. São superações, né? Cada um com a sua, mas a gente consegue acompanhar a várias. Enfim, hoje é sexta-feira, nesse climinha aí que Paula Valdez já contou pra você que tá nos acompanhando, é de que eu e ela estamos naquela semana pós-plantão e estaremos de folga neste fim de semana, vamos viajar. 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Todo o conteúdo produzido aqui pela Bandeirantes está disponível no Bandplay. 10 horas e 10 minutos, vamos então aos destaques do Manhã Bandeirantes desta sexta-feira, 29 de maio de 2026. Petrobras anuncia reajuste nos preços da gasolina para as distribuidoras e aí, é claro, expectativa para que isso chegue nos postos, nas bombas. O Luiz Felipe Nunes está pelas ruas de São Paulo.
3: Já está valendo o reajuste da Petrobras de 4 centavos no valor do litro da gasolina vendida para as distribuidoras. O aumento seria maior, mas está valendo neste momento um auxílio do governo federal aos combustíveis por causa do aumento nos preços internacionais pelo conflito no Oriente Médio. A reportagem da Bandeirantes circula pelos postos da capital paulista e traz os detalhes ao longo do Manhã Bandeirantes.
0: E a partir de segunda-feira, toda a população do estado de São Paulo acima dos 6 anos de idade vai poder ser vacinada contra a gripe nas unidades básicas de saúde. Maria Eugênia Potaiti.
4: Com a chegada do outono, a campanha de vacinação, que segue até o fim de junho, teve início para os grupos prioritários, como idosos e gestantes. Neste ano, São Paulo já aplicou mais de 5 milhões e 600 mil doses da vacina. Mas todo o Brasil segue em alerta para o aumento dos casos de síndrome respiratória aguda grave. Até maio de 2026, foram mais de 14 mil registros no estado, com cerca de 814 óbitos confirmados. O governo de São Paulo também reforçou as ações de vigilância e vacinação contra a febre amarela no Grande ABC, após a confirmação da doença em um macaco. Segundo a Secretaria da Saúde, o fato indica risco de transmissão.

0: transmissão em áreas de mata, parques, unidades de conservação e regiões próximas a corredores ecológicos. A vacinação é recomendada nas cidades de Santo André, São Bernardo, São Caetano, Diadema, Mauá, Ribeirão Pires e Rio Grande da Serra.
1: Nesse ano, gente, o estado já confirmou 9 casos de febre amarela em humanos, com 5 mortes. Nenhum dos pacientes tinha sido vacinado. A importância aí das imunizações.
2: 10 horas e 13 minutos. Atenção a você, usuário do transporte público. A CPTM terá mudanças operacionais neste fim de semana por causa de uma manutenção. No sábado, passageiros da linha 11 Coral devem utilizar apenas a plataforma 1 nas estações Calmon Viana e Suzano a partir das 9 da noite. Na linha 12 Safira, o embarque e desembarque vai acontecer pela plataforma 2 na estação Engenheiro Goulart após as 11 horas da noite. O domingo terá maiores alterações. Na linha 10 Turquesa, os usuários da estação Guapituba migram para a plataforma 1 entre 4 e 6 da manhã e das 9 da manhã às 7 da noite. A estação Capuava opera exclusivamente pela plataforma 2 das 9 às 8 da noite. A linha 11 Coral terá interrupção total entre a estação da Luz e a estação Palmeiras Barra Funda, desde as 4 da manhã deste sábado. O Expresso Aeroporto terá partidas da Estação da Luz, com intervalos de 1 hora, sem paradas na Barra Funda.
1: História horrorosa, né? A mulher suspeita de gravar a tortura de animais e vender esses vídeos em uma rede social foi solta porque a polícia não conseguiu acessar os celulares para confirmar o flagrante. De acordo com as investigações, Dayana gravava essas agressões e vendia os vídeos em plataformas semelhantes ao Discord para pessoas de fora aqui do Brasil. Nas imagens, ela aparece, gente, olha, brulho no estômago, esmagando coelhos, pintinhos, gatos e tudo isso usando os pés e as mãos, horrível. De acordo com a polícia, a suspeita tinha uma produtora de vídeos de sadismo e disse que vendia esses vídeos na Europa por valores entre 20 e 50 euros.
3: Como tem gente doente mental, né? Imagina na Europa comprando vídeos de sadismo com animais de estimação por 20 a 50 euros. É doença mental.
2: Quinto sinal da Bandeirantes marca 10 e 15. A Polícia Civil investiga as circunstâncias da morte de 4 pessoas enterradas em um cemitério clandestino na favela de Heliópolis, na zona sul de São Paulo. Os corpos foram encontrados entre segunda e terça-feira desta semana. Um dos corpos já foi identificado, é o de Jonas Barros de Oliveira, conhecido como o Cantor Gigante ou MC GG. Ele tinha 25 anos e morava na comunidade. Outro corpo identificado é o de Francisco Rubens Souza Cruz, de 46 anos, que trabalhava para uma produtora musical do cenário de rap e funk. A motivação do crime ainda é desconhecida, mas a polícia desconfia que as 4 mortes podem estar ligadas e que uma publicação nas redes sociais pode ter sido o motivo. A polícia também investiga uma hipótese ligada, claro, ao crime organizado, ao que é chamado de Tribunal do Crime.
1: E olha, da Bandeirantes Brasília, o repórter Felipe Campbell vem chegando com as repercussões, né? Depois dos Estados Unidos classificarem PCC e Comando Vermelho como grupos terroristas. Campbell.
4: O Departamento de Estado dos Estados Unidos anunciou nesta quinta-feira a designação do Comando Vermelho, do primeiro comando da capital, como organizações terroristas. O governo americano também informou a intenção de classificar ambas as facções como organizações terroristas estrangeiras, medida que entra em vigor no dia 5 de junho. O Comando Vermelho, o PCC, são descritos pelo governo de Donald Trump como duas das organizações criminosas mais violentas do Brasil. O governo brasileiro vinha monitorando o assunto, mas foi pego de surpresa com o anúncio da Casa Branca. Havia uma expectativa de auxiliares do presidente Lula de um aviso formal dos Estados Unidos antes da divulgação do comunicado. Isso levando em consideração a conversa recente dele com Donald Trump, que foi definida como extremamente amistosa. A grande preocupação

0: a questão da soberania nacional e que essa medida possa abrir margem para ações mais duras de Washington, como eventuais operações militares em território nacional.
1: A semana foi marcada aí por duas iniciativas de esperteza política, né? A primeira, essa iniciativa da aprovação do fim da escala 6 por 1 pelo governo, fazendo com que a oposição ficasse encurralada. Não tinha como votar contra, dada a popularidade dessa decisão. Popularidade essa que é absolutamente falsa e que depois lá na frente nós vamos descobrir que se trata de um problema para o país mais do que um benefício para o trabalhador. Mas enfim, foi uma jogada política de mestre ali. E agora a resposta do grupo da direita, do grupo bolsonarista, com essa decisão do governo americano no dia seguinte em que Flávio Bolsonaro esteve com o secretário de Estado norte-americano, Mark Rubio, e 2 dias depois do encontro com Trump, capitalizando esse fato de combate ao crime organizado. Na verdade, não é bem assim. Há uma série de questões envolvidas. A questão agora será resolvida e conduzida pela CIA e não mais pela polícia americana, o que gera uma série de dúvidas sobre a questão da soberania nacional. E o presidente Lula teme que a defesa da soberania, a defesa contra essa decisão dos Estados Unidos, da posição contrária a essa decisão dos Estados Unidos, não seja bem compreendida pela população, que quer sim um combate mais eficiente contra o crime organizado, que, aliás, o governo federal até hoje não fez. Então, são dois acontecimentos essa semana que mostram iniciativas de um lado e do outro que vão mexer ali no ponteiro das pesquisas, vocês não tenham dúvida. Vamos ver como cada lado vai aproveitar e explorar essa questão. Mas eu sei que o presidente Lula não conseguiu nem curtir um pouquinho a vitória lá do 6 por 1 e já tomou essa invertida aí da família Bolsonaro.
2: Aliás, acabou de sair uma apuração da nossa Thayne Mello, direto de Brasília, porque o governo federal ainda não se pronunciou a respeito disso, né? A gente sabe que o governo federal é contra. A Tayane dizendo que vai ter uma reunião no Palácio do Planalto, ao meio-dia, entre Itamaraty, Casa Civil e Fazenda, justamente sobre a classificação dos Estados Unidos de PCC e Comando Vermelho como organizações terroristas. Devem se pronunciar depois disso, né?
3: Bom, Sabino também falou sobre a aprovação na Câmara dos Deputados durante essa semana do projeto que põe fim à escala de trabalho 6 por 1. Essa proposta deve enfrentar um caminho bem mais difícil no Senado a partir da semana que vem. A análise se baseia em dois pontos principais que podem travar, de alguma forma, a tramitação. O primeiro é que as relações entre Lula e o presidente do Senado, Davi Alcolumbre, seguem estremecidas. O ambiente entre os dois não foi revertido desde que a indicação do advogado-geral da União, Jorge Messias, para o Supremo foi rejeitada pelos senadores. A segunda dificuldade é a pressão dos setores produtivos. Nos últimos dias, Alcolumbre se reuniu com empresários que criticam a proposta, principalmente o período de transição de 1 ano.
2: Você sabe, eu trouxe aqui uns dados, porque ontem eu entrevistei o Gessner Oliveira, economista. Eu tenho conversado muito com ele no Tarde Band News, da Band News TV, sobre o fim da escala 6 por 1. Na sequência, a gente fez um debate, inclusive, sobre isso. Vou dizer para vocês que, para mim, foi um dos melhores debates que a gente já fez na Band News TV, porque os dois lados, né, contrário e favorável, o deputado que votou contra, o deputado Reginaldo Lopes, que estava ali à frente, inclusive, desse texto, não citaram nem presidente, nem ex-presidente, eles ficaram na pauta. Então, por isso que eu considero que o debate tenha sido realmente tão bom e colocaram ali seus pontos. Mas eu quero trazer aqui números que o Gessner Oliveira trouxe para a gente ontem. Eu tenho conversado com o Gessner e o que que ele diz? Olha, eu esperava nesse texto encontrar algum estudo realmente que prove o que eles estão falando, que a produtividade vai aumentar. Não encontramos. Então, eles se reuniram, fizeram ali um grupo de economistas e trouxeram alguns números para a gente. Por exemplo, o texto aprovado na Câmara, começando a valer, eles disseram que deve-se ter como impacto negativo a perda de 557 mil postos de trabalhos. Então, assim, 557 mil postos de
1: Nossa,
2: trabalhos perdidos,
1: muita coisa.
2: de acordo com o estudo dos economistas. Eles falam que aumenta o custo do horário de trabalho, com isso tem uma redução da demanda do trabalho.

0: também estão apostando no aumento da informalidade, no aumento do custo operacional de pequenas e médias empresas, inclusive, que representam 2/3 dos empregos aqui do país, sem falar no aumento do preço final para todos os consumidores. Esse foi o estudo, mais ou menos, que eles trouxeram aqui para a gente ontem, que já que no texto dessa proposta não é apresentado nenhum número, um grupo ali de economistas se reuniu e tentou entender quais são as consequências que podem vir a partir disso.
1: Aumento de informalidade, por exemplo, Sabino, que já está muito alta, né? Pode levar futuramente a um colapso, porque aí vai faltar funcionário e não só mão de obra qualificada. Vai faltar a mão de obra e ponto.
2: E um aspecto que pouca gente está lembrando, que é o seguinte, são os contratos das empresas prestadoras de serviço. Pois bem, as empresas prestadoras de serviço hoje têm um custo X e têm um contrato em vigor. O que elas fazem se o custo aumentar muito e elas têm que manter o preço previsto em contrato? Tem esse impacto importante também, que não é só no mercado de trabalho seletista, mas também na terceirização, no contrato de prestação de serviços.
0: E olha, enquanto isso, a gente paga imposto e declara tudo, tá, minha gente? Vamos lá, tá acabando o prazo para entrega, inclusive, do Imposto de Renda 2026. Acaba hoje, 11h59 da noite. Última vez que a gente falou isso no Bandeirantes, na Bandeirantes aqui, no manhã, eu não tinha declarado ainda, já tô ok. E você, Sabino?
2: Também, graças a Deus.
0: Você, Lupato?
1: Foi na quarta-feira.
0: Foi ali em cima. Então aqui, nós já estamos ok. E você aí, tem até as 11h59 da noite, hein? A expectativa da Receita é de cerca de 44 milhões de declarações que serão entregues neste ano. Para não cair na malha fina, é importante que o contribuinte tenha em mãos os seus documentos pessoais e todos os informes de rendimento. A falta de atenção, a digitação incorreta ou o preenchimento incompleto dessas informações podem levar a declaração a ficar retida na malha fina. Mas o que todos os especialistas sempre falam para a gente, o melhor é entregar do que não entregar. Entrega, depois corrige algum erro, mas é melhor entregar para não pagar a multa, viu? Até às 11h59 da noite.
1: Sexta-feira vai ser de declaração para muita gente.
0: Ô!
1: 10h25, mais um destaque chegando da Bandeirantes em Brasília, agora com o repórter Vitor Gomes.
3: A Polícia Federal reabriu as negociações para um acordo de delação premiada com o banqueiro Daniel Vorcaro. Após a recusa da primeira proposta apresentada pelo empresário, os investigadores classificam este novo momento como a última chance para que ele colabore com as autoridades brasileiras. O interesse central da PF neste momento é a recuperação de ativos financeiros.
0: O governo do Distrito Federal e a União fecham um acordo que vai garantir um empréstimo de 6,5 bilhões de reais em socorro ao Banco de Brasília. Ficou acertado que o Fundo Garantidor de Créditos, que é mantido pelas principais instituições financeiras do país, vai repassar os recursos ao BRB. Esse dinheiro vai servir para dar fôlego às operações do banco e afastar o risco de quebra. Como o BRB recebeu uma nota baixa no índice que avalia a capacidade de pagamento das instituições, o governo federal não poderia entrar como fiador dessa operação. O BRB entrou em crise depois da divulgação de um rombo de 12 bilhões de reais causado pela aquisição de carteiras fraudulentas do Banco Master. Posteriormente, o Banco de Brasília tentou comprar a instituição de Daniel Vorcaro, mas essa operação foi barrada pelo Banco Central. E fato é que muitas dessas questões que aconteceram envolvendo o BRB, a gente está aguardando, porque deve sair o quanto antes a delação premiada do ex-CEO do banco também, lá para a Polícia Federal.
1: 10h26, o Produto Interno Bruto do Brasil avançou 1,1% no primeiro trimestre deste ano, em comparação ao quarto trimestre do ano passado. Segundo dados divulgados hoje pelo IBGE, a agropecuária foi o setor com mais crescimento no período, um percentual de 2%. Na sequência, aparece a indústria com 1%. A maioria das estimativas são de resultados perto de 1% no primeiro trimestre deste ano, com algumas variações sensíveis para mais ou para menos. O Ministério da Fazenda mantém a projeção de 2%.

0: após ele aparecer em vídeos efetuando tiros para o alto com uma espingarda em um condomínio de luxo em Igaratá em dezembro de 2024. Mas, segundo a decisão da justiça, não há indícios de que o rapper tente fugir ou atrapalhar o andamento da ação. Só que contra ele já existe um outro pedido de prisão por violação do uso da tornozeleira eletrônica em uma ação que apura tentativa de homicídio contra agentes da Polícia Civil do Rio de Janeiro. Como Oruan não cumpriu a determinação da justiça, ele segue foragido.
1: Nos destaques internacionais, está difícil da gente entender todas essas negociações, se elas realmente acontecem, né, entre Estados Unidos e Irã. Agora, a imprensa iraniana, a gente está desmentindo aquele acordo que a gente divulgou, que os Estados Unidos divulgaram, que prorrogaria o cessar-fogo da guerra com os Estados Unidos por mais 60 dias. Ontem de manhã, a mídia americana divulgou que os negociadores dos dois governos terão chegado a um consenso sobre um memorando para a trégua. Mas, segundo o Teherã, o rascunho desse acordo ainda não foi finalizado. E assim que isso realmente acontecer, o Irã vai notificar o Paquistão. A gente lembra que o Paquistão está atuando como mediador desse cessar-fogo. Além da trégua de 60 dias, a proposta também prevê a volta da navegação comercial pelo Estreito de Hormuz, sem cobrança de pedágio pelo Irã e também a remoção das minas instaladas na rota marítima. Em troca, os Estados Unidos suspenderiam o bloqueio naval aos portos iranianos. Só que a principal barreira continua sendo o programa nuclear. Trump quer que o Irã encerre o enriquecimento de urânio. Mas o governo iraniano recusa a ideia e diz que o programa tem fins pacíficos e não a construção de uma bomba atômica.
2: E final da Bandeirantes, marca 10h30 da manhã. Esses alguns dos destaques do nosso Manhã Bandeirantes de hoje. E o que é sempre destaque por aqui é você, que está nos acompanhando e manda mensagem, participa, conversa com a gente ao longo do programa pelo WhatsApp da Bandeirantes. O número eu já vou te lembrar, mas você pode comentar, opinar ou perguntar sobre todos os assuntos e as conversas que nós trazemos ao longo do Manhã Bandeirantes, ou também pode trazer uma nova notícia. Contar aí o que você está observando pelas ruas, avenidas do seu bairro, da sua cidade. Se tem problema na rodovia por onde você está trafegando, geralmente sexta-feira as estradas ficam mais cheias do que o normal. Além de também poder contar qualquer problema que você encontra e enfrenta no seu dia a dia, no seu cotidiano. Manda uma mensagem para o nosso WhatsApp, o número é esse aqui.
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4: Bom dia, galera. Aldo Feira Cruz da Filha da Vila Formosa. Se possível, eu gostaria de mandar os parabéns para minha esposa, Maria Alice, que está fazendo aniversário hoje. Se tiver como colocar esse áudio, fico muito agradecido. Parabéns, Maria Alice. Que Deus te proteja sempre.
1: Olha o amor aí, o amor está no ar nessa sexta-feira.
2: O Sabino chamou e o amor veio com os ouvintes, tá vendo? Um beijo para Maria Alice.
5: Parabéns, parabéns, Maria Alice, saúde.
2: Aniversário, saúde, muitos anos de vida e muitos anos acompanhando a Bandeirantes, né?
6: Bom dia, gente.
2: Bom dia.
6: Programa, adoro o programa de vocês, mas eu tô com você, Lupato. Acordar cedo, sábado e domingo, ou feriado, nem pensar, né? Vamos ficar não na dá. Cama, que tá tão bom, hoje tá um... Aqui em Itanhaém, tá nublado, tá gostoso, tá fresquinho. Melhor ficar descansando, né? Shirley, de Itanhaém.
1: Shirley, eu concordo completamente com você.
2: Mas aí, como diria a Paula Valdez...
1: meu marido resolveu começar a correr. Aí, minha filha, aguenta, não. Viu?
2: E a Shirley conseguiu hoje ficar descansando, né? A gente não. Não deu pra acordar tarde hoje, né?
1: Não,
2: todo mundo teve que acordar cedinho. Então, é complicado. Agora, até quando... No fim de semana, eu não tenho nada pra fazer, tô de folga. A gente se acostuma a acordar cedo, né? Fica a semana inteira acordando 5h30 da manhã. Tudo bem, não acordo 5h30. Mas 7 e pouquinho, naturalmente já acordo. E pra dormir de novo, impossível. Vocês também são assim?
1: Eu virei um pouco a minha vida. Eu confesso que não. Eu sempre era muito

0: Mais a
1: Consegue dormir até
0: madrugada,
1: tarde?
0: mas hoje.
2: Se quiser, consigo, sim.
1: Nossa, eu não consigo. Eu
0: Ah, mas eu
1: acostumo
0: consigo.
1: e agora,
2: Mas sempre
1: claro.
2: tem tanta coisa pra fazer no fim de semana que você não consegue fazer
0: Durante a
1: de vez
0: semana?
1: em quando você volta do fim de semana, sabendo, mais
0: Mais
1: cansado do que
0: cansado.
1: foi, né? A semana já é cansativa. O fim de semana tem tanta coisa pra resolver que
0: Verdade.
1: acaba ficando cansativo também.
0: Antigamente era daquelas que acordava meio-dia no fim de semana. Se deixar, eu
1: Eu
0: fico
1: já.
0: dormindo 10, 11, 12 horas mesmo. Mas é realmente com o tempo, né? O tempo passa. A gente, como eu gosto muito da natureza hoje em dia de estar lá pertinho, eu gosto de acordar mais cedo, aproveitar o sol e tal. Mas assim, sem despertador. Eu acho que o importante é sem o despertador. Despertador é que é traumático, né?
1: É diferente, né? Quando você acorda sem despertador, parece que até acorda mais disposto,
0: Vai com calma, não
1: né?
0: tem aquela correria, pode ficar de pijama um tempo.
1: É, pois é. É 10h34, ó, rápido intervalo aqui no Manhã Bandeirantes, rapidinho mesmo, porque na volta a gente vai conversar com o Luiz Felipe Nunes, que está circulando pelas ruas aqui da capital paulista e observando o preço da gasolina nos postos depois daquele anúncio que foi feito pela Petrobras, um reajuste na venda às distribuidoras. E isso geralmente chega rapidinho às bombas também.
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1: Estamos de volta aqui com o Manhã Bandeirantes desta sexta-feira. E a nossa equipe de reportagem está circulando pelas ruas de São Paulo para checar se há alguma alteração no preço da gasolina nos postos. Luiz Felipe Nunes, de onde você fala neste momento e de todos os postos por onde você passou, algum já teve reajuste? Bom dia.
6: Dia, Lupato, Paula, Sabina, bom
7: Bom
6: dia para você que
7: dia.
6: nos acompanha na Bandeirantes. Neste momento estou na Arnulfo Azevedo, no Pacaembu, bairro da Zona Oeste de São Paulo. Felizmente, eu e os nossos ouvintes ainda não presenciamos um posto que fez este aumento relâmpago, porque o aumento no preço dos combustíveis está valendo para as distribuidoras. Mas, por enquanto, nos postos em que eu passei na Zona Sul de São Paulo, fui até a Juscelino Kubitschek agora há pouco também na Zona Oeste, conversei com muitos ouvintes hoje. O que os ouvintes reclamam, e eu consigo ver de perto, é que está caro. Mas está caro não é de hoje, já de dias, semanas, meses anteriores. No posto que eu estou neste momento, gasolina comum sendo comercializada a R$ 6,59. O etanol a R$ 4,19. Isso que a média para a comercialização da gasolina em São Paulo está em R$ 6,48, de acordo com a Agência Nacional do Petróleo, uma medição feita na semana passada. E esse não é nem o posto mais caro. Inclusive, o posto que eu fui na Juscelino Kubitschek, gasolina comum, R$ 9,09, é bom repetir, R$ 9,59 o litro. Etanol, R$ 6,19. Tem algumas possibilidades de descontos, pagar no Pix, etc., mas mesmo assim fica muito acima dos R$ 7, bastante acima da média, que já é alta para a cidade de São Paulo. Então essa é a principal reclamação. e isso deve aumentar nos próximos dias. A Petrobras

0: anunciou esse aumento que, de maneira efetiva para as distribuidoras, será de 4 centavos, poderia ser de 48, mas como há uma subvenção, um auxílio do governo federal, este aumento foi diminuído em 44 centavos. Esse valor é pago pelo governo federal desde o dia 13 de maio. Uma medida que passou inclusive por análise no Congresso Nacional. Mas esse desconto é pago com fundos do Tesouro Nacional, que é financiado por impostos. Então, muitos economistas que conversaram comigo falam que estes valores, apesar de existir um desconto na bomba para você consumidor, nos próximos meses eles devem chegar em outros produtos. É isso que comenta o Fernando Agra, que é professor de economia da Universidade Federal de Juiz de Fora, e a gente ouve agora a análise dele sobre este aumento nos combustíveis, muitos destes aumentos causados por conta da guerra, do conflito no Oriente Médio. Vamos ouvir.
1: A sociedade, através dos tributos, que acaba pagando isso. Então a gente deixa de pagar, às vezes, um combustível mais caro, mas a gente pode ter um aumento de carga tributária no futuro. Então a gente torce para que essa guerra acabe o mais rápido possível. Porque quanto mais essa guerra durar, quanto mais alto e volátil o preço do petróleo também ficar, maior o custo para a sociedade, tanto pagando combustíveis mais caros, mercadorias mais caras e também com a questão do subsídio.
0: Esse foi o primeiro aumento anunciado pela Petrobras neste ano, mas se a gente for fazer um comparativo entre os postos de São Paulo, pela mesma métrica que eu usei agora há pouco da Agência Nacional do Petróleo, a comparação para fevereiro, ou seja, antes desse conflito, a média do litro da gasolina era de R$ 6,22. Agora já é de R$ 6,48, ou seja, mesmo sem o aumento da Petrobras, o mercado foi colocando os preços ainda mais altos. Isso acontece no cenário internacional também. É possível que haja uma outra série de aumentos aqui no Brasil, porque existe uma defasagem, ou seja, a Petrobras está segurando de maneira intencional estes preços. É uma política que foi colocada pelo governo federal nos últimos anos. Estamos em ano eleitoral, então isso deve acontecer de maneira mais forte, mas existe uma defasagem, ou seja, uma diferença entre o preço que poderia estar sendo feito e o preço que está sendo praticado hoje, de cerca de 40%. Então, alguns analistas afirmam que essa defasagem já é muito grande. Portanto, preços altos e este reajuste deve chegar nas bombas. E o que o governo federal está fazendo para fazer um desconto nas bombas também deve chegar para o consumidor nos próximos meses. É uma crise internacional, o preço do petróleo flutuando bastante, como o professor disse, está volátil, ou seja, tem uma variação muito grande. Antes do conflito, cerca de 70, US$ 80. Hoje, perto dos 90, mas já chegou até 120. A cada notícia que a gente tem no cenário internacional muda este valor. Por isso, mais uma vez, é possível que a gente tenha mais aumentos aqui no Brasil, no Pato Paulo e Sabino.
2: Luiz, onde você encontrou essa gasolina a mais de R$ 9?
0: Na Juscelino Kubitschek, Sabina, é um posto que eu sabia que estaria com um valor um pouco acima, porque eu fui lá em janeiro para uma reportagem. Talvez o nosso ouvinte se lembre, que é um posto que aparece com algumas promoções, mas mesmo com essas promoções, acima dos R$ 7, muitas vezes acima dos R$ 7,20. Então você olha o preço na bomba, tá lá, R$ 9,59 se você passar pela Juscelino Kubitschek e outros postos também da região com preços extremamente salgados, Sabina.
2: Quer dizer, não é um caso isolado desse posto aí, você viu em outros também.
0: Vim em outros também. Na zona sul de São Paulo, pegando outros comparativos, eu encontrei postos com preços menos salgados, mas mesmo assim acima da média. Então, na Jorge João Saad, gasolina R$ 6,89. Em um posto ao lado, também na mesma avenida, R$ 7,59. É que esse da Juscelino Kubitschek se destaca, mas outros nas proximidades, ali na zona oeste de São Paulo também, têm valores muito acima da média do que é praticado na capital.
3: Olha, o Luiz falou desse posto que ele passou e ele já sabia que estaria nesse preço. Tem um perto da minha casa também. Geralmente é a mesma rede. A gente, inclusive, já fez até uma reportagem. Luiz, me corrija se eu estiver errado. Acho que não foi você. Se eu não me engano, foi o Guilherme Oliveira que fez essa reportagem. Porque
0: Isso
3: muitos
0: mesmo.
3: ouvintes começaram a nos contar o seguinte: ó, cheguei num posto. Tinha a placa enorme lá falando que a gasolina tava seis e pouco. Quando eu fui pagar, era nove. Por
4: quê? Aquela letrinha pequena.
3: Era uma placa menor que ficava lá no fundo do posto, porque o preço de 6 e pouco era para quem já tinha baixado o aplicativo da rede, cadastrado lá no aplicativo, já ia pagar pelo aplicativo. Quem pagasse com o cartão ou com o Pix ia pagar o preço cheio. O preço cheio fica escondidinho lá no fundo. Aí a nossa reportagem foi o seguinte: podem fazer isso? Sabe o que se descobriu? Sim.
4: Podem?
3: É porque, no fundo, Paulo, é tudo muito subjetivo. O PROCON só poderia ir atrás de um posto de gasolina se ficasse identificado um preço abusivo, uma prática abusiva do posto ao consumidor. Agora, se você não sabe qual que é o preço base da gasolina, não, o que, que é abusivo?
4: É que tem a questão de agir de má fé, né?
3: Mas é subjetivo, é. Porque esse cara, o dono do posto, ele pode explicar por X, Y, Z o porquê. Que pra ele o preço justo é 9.
4: É. Aqui, ó, por exemplo, o posto que o Luiz trouxe pra gente a foto. Se você paga por Pix, a gasolina é R$7,99. Se você paga com cashback no aplicativo, R$8,09. Se o preço na bomba, R$9,59.
3: Preço na bomba, vulgo, pagando de qualquer outra forma que não seja Pix ou aplicativo da rede de postos.
4: Na estrada, isso acontece muito, né? Pelo menos aqui, né, nas estradas de São Paulo, Minas, que são as estradas que eu mais circulo, assim, acontece isso muito. Você fica olhando, aí você vê de longe aquele preço, aí quando você vai chegando perto, tem aquela letra minúscula, que esse preço, na verdade, que tá grandão, ele é no Pix, né? Ou ele é no cartão de débito, quando você paga no cartão de crédito, ou no aplicativo.
3: É, quando é no Pix, ainda é menos mal, né?
4: É.
3: O problema é quando é aquela história de que tem que baixar o aplicativo, vai fazer um cadastro enorme, pagar pelo aplicativo, aí é complicado demais, né? Nós já trouxemos esse tipo de informação várias vezes aqui na programação da Bandeirantes. Inclusive, você que está nos acompanhando, manda aqui pra gente mensagem. E se você estiver rodando pelas ruas, ou aqui da capital paulista, ou da sua cidade, deve participar contando quanto que você está vendo aí o preço da gasolina nos postos por onde está passando. Eu e o Sabino ontem até brincamos, né, que na quarta-feira tínhamos enchido o tanque do carro, eu paguei R$ 6,39 na gasolina e achei um preço justo. É até meio estranho pensar, né, que 10 anos atrás a gente pagava R$ 2,80 e era bom. R$ 6,39 achei justo, né, é mais ou menos o que eu ando pagando.
4: Porque ontem foi o dia zero imposto, né? Vocês chegaram aí?
3: Não, por isso que a gente brincou, que a gente perdeu essa boquinha aí, porque na quarta...
4: Mas sabe o que eu fiquei pensando aqui? Não sei se vocês e quem nos acompanha também se sente um pouco... Não sei, idiota, será que é muito forte? Porque, ó, ontem a gente teve o dia zero imposto. Então, ontem, o dia que aqueles postos, por exemplo, que participaram disso, você ficou sabendo, quem conseguiu ir, eu realmente não tive tempo de ir, sabendo quanto você paga de imposto sobre o preço... que seria o que chegaria pra gente sem imposto. Ontem mesmo a gente deu uma operação de novo de gasolina adulterada. Então ainda a gente paga um valor alto e lavagem de dinheiro do PCC. Então assim, a gente paga um valor alto, cheio de impostos, e ainda não sabe se o posto que a gente está indo tem uma gasolina adulterada ou não. E aí o governo federal, desde que começou a guerra no Irã, eu acho que por duas vezes, como o Luiz falou, já veio anunciar medidas para tentar minimizar os efeitos da guerra do Irã para a gente. Só que, na prática, eu não sei até que ponto isso está realmente dando certo. Porque minimiza de um lado, tem a questão ali dos impostos, dos subsídios com os governos, mas o aumento ele segue chegando. Ele segue chegando nas bombas. E é isso, né? Meio sem regras e meio a gente sem sabendo quanto é que a gente vai pagar amanhã. Ontem era zero imposto, então não sei quanto é que podia estar, 6, 7. Hoje, se você não aproveitou, já paga 10 em alguns postos.
3: É impressionante também, né, que a ANP semanalmente publica o balanço da média do preço de cada um dos combustíveis. Aí, quando a gente traz esse tipo de balanço aqui para a programação, por algum motivo específico, começam a chegar as mensagens dos ouvintes: ah, em tal canto do país eu tô pagando o dobro, ah, em tal canto é metade. A média também quase nunca, né, representa a realidade de cada um dos ouvintes em vários pontos do país. Mas, enfim, eu concordo um pouco com a Paula. Não sei se vocês também vão lembrar, ainda na gestão de Jair Bolsonaro, quando começou lá atrás a história da guerra

0: entre Rússia e Ucrânia, nós também tivemos, né, uma instabilidade no preço do barril do petróleo no mundo inteiro. E isso, claro, levou a um aumento do preço do combustível aqui no Brasil. E aí a Petrobras começou uma grande campanha publicitária mostrando que não só a matéria-prima, o barril do petróleo tipo Brent, estava ficando mais caro na chegada ao Brasil, mas que um tanque seu de combustível tinha uma baita porcentagem de imposto. Dizendo assim, ó, Petrobras não tem a ver com imposto. A gente tem que só, né, levar isso pra frente. Eu lembro que entrava assim, ó, publicidade em tudo quanto é canto. Era uma arte do tanque enchendo. E aí onde ele parava de ser gasolina e começava a ser imposto. Agora são 10 horas e 49 minutos.
1: 10 horas e 49 minutos. Converso com você agora que está se preparando para o seu fim de semana. Fim de semana para desenvolver aquelas atividades, né? Muitas vezes até aquelas que você não teve tempo durante a semana. Olha, tem gente correndo maratona, meia maratona nesse final de semana. A gente brincava com isso aqui na abertura do Manhã Bandeirantes. 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
1: Valeu, Andrei. Obrigado. Até segunda-feira.
0: Agora 10 horas e 52, quase 53 minutinhos. Vamos para mais um rápido intervalo aqui no Manhã Bandeirantes. Na volta, a sua participação. Tem bastante gente falando sobre o preço da gasolina nos postos.
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2: Oi, bom dia a todos. Eu abasteci o carro hoje de manhã num posto Shell. Eu só abasteço no Shell, na Avenida do Estado, ali na divisa de Santo André com São Paulo. Tá o mesmo preço da semana passada, ainda, né? 6,28 litro, que eu também acho um preço justo. E é um posto que eu confio, então eu só abasteço lá. Meu nome é Celi. Eu sou de Santo André. Beijo pra vocês. Sextou.
3: Isso aí, sextou, Celi.
4: E tem essa ainda, né? Eu também sou igual ao nosso ouvinte. Eu gosto de abastecer no mesmo posto, aquele de confiança. Por que que é essa história agora, né? É de que são operações e mais operações. A gente nunca sabe, né? Eu, por exemplo, quando preciso abastecer fora da minha rota ali, tento não encher o tanque para se acontecer alguma coisa, né? Tem isso.
5: Bom dia a todos da mesa. João Flávio aqui de São Vicente.
3: Bom dia.
5: O problema do brasileiro é que ele acostumou com os aumentos, né? Há um tempo atrás o café estava R$16, R$18. Hoje está R$33, R$37. Quando você encontra por R$31, você fala... Você ouve as pessoas falar, pô, o café tá barato, né? E não é assim. Mesma coisa a gasolina, né? A gente encontra aí por 7, 8, quando tá 6,30, a gente fala que é barato. E, na verdade, não tá barato, né? É que o brasileiro, ele acostuma com o preço rapidinho. Na verdade, o brasileiro tá acostumado a sofrer na mão dos governantes, né? Então, a gente paga o preço calado e, às vezes, concorda com muita coisa errada. Um abraço a todos. Que Deus abençoe vocês.
6: E o preço do expresso?
3: Eu
6: tomar
3: não...
6: por aí.
3: É que eu não bebo café.
4: Eu faço de tudo pra não ter que tomar café
3: fora de casa.
4: Fora de casa.
3: Super faturado.
4: E eu carrego sempre, tem cápsula na mochila pra conseguir fazer em algum canto, porque dá raiva, né? Quando você chega pra algum lugar, R$15 um café expresso.
6: R$15.
4: Um absurdo.
3: R$15?
4: Ô!
3: Que tamanho?
4: Um café expresso,
3: gente. Ainda bem que eu não tomo café.
6: Não, só pra vocês terem uma ideia, aqui na Band, por exemplo, a gente paga um preço justo. R$6,90 aqui na lanchonete da Band, né? Aí você vai, no mesmo dia, paga R$15. É uma coisa,
3: não.
6: Você se sente colocando a mão no seu bolso, né?
3: Eu roubo, né? A gente se sente roubado, realmente. Nossa, eu concordo com o João Flávio. Eu me sinto que a gente normaliza tudo sempre. Primeiro a gente fala. Lembro, ó, a guerra, a questão do petróleo começou lá na guerra da Ucrânia com... Faz o quê? 4 anos, né? Se eu não me engano. Acho que são 4 anos.
4: Isso.
3: Foi ainda no meu aniversário que começou a guerra. Aí a gente falava todos os dias do preço do barril, tipo o Brent. Aí normaliza. Aí agora mesmo, daqui a pouco normaliza. O dólar normaliza. No início a gente se apavora, depois a gente normaliza. Concordo com você, João Flávio.
4: Mas acho que
3: normaliza.
4: Não é uma coisa só do Brasil e dos brasileiros, né? No mundo é assim, você vai normalizando. É do ser humano, acredito eu, a normalização de alguns problemas. Até porque quem merece, né? Imagina se a gente tivesse há 5 anos fazendo aqui a cotação do barril do petróleo, tipo Brent, todo dia.
6: Mas ninguém... o problema é que aqui no Brasil a gente normaliza tudo, né? As coisas
4: e
6: mais
4: rápido,
6: absurdas.
4: A memória é curta, né? Mais curta do que o normal.
7: Bom dia, Vitor e

0: Itaquera, São Paulo, abasteci no posto aqui Itaquera, 7,80.
1: Ai, cara,
0: 7,80 já.
1: 7,80 é coisa, hein? Meu Deus. Ó, tem um ouvinte reclamando aqui de uma outra questão.
0: Bom dia, Lupato Sabino, Paulo e
1: Bom
0: sua Magno
1: dia.
0: Nascimento.
1: Bom dia. Oi,
0: Lupato,
1: Mag.
0: lembra que eu comentei uma vez que teve um vazamento da Sabesp lá no Passa Rápido do Socorro? A
1: Lembro.
0: obra foi entregue anteontem. Eu passei hoje de manhã. O lugar que eles fizeram, que eles tamparam, tá esfarelando inteiro. Mandem uma reportagem lá para vocês verem como que tá. É que eu passei no ônibus, não deu tempo de fazer o vídeo para vocês. Mas o asfalto tá esfarelando todinho, com 2 dias de entrega, tá bom?
1: Próxima vez que passar por lá, Mari, manda aqui pra gente um vídeo, uma foto. Era uma imagem impressionante até que a Mari Nascimento nos encaminhou certa vez. Era um espelho d'água, assim, ó, de alguns centímetros num vazamento. E quando ela mandou, ela disse, ó, é o terceiro dia que eu tô passando aqui de ônibus nesse espelho d'água. Nada mudou. Aí descobriram que era um vazamento, consertaram o vazamento, a obra ficou acontecendo para reestruturar a via até antes de ontem, segundo ela, e agora o serviço não foi bem feito.
2: E será que a
1: Enfim.
2: prefeitura fiscaliza?
1: Esse aqui é um
0: É.
1: problema, né? Ó, agora 10 horas e 59 minutos, quinto sinal vai marcar 11 da manhã, e aí você já sabe, é hora da gente falar de esporte aqui no Manhã Bandeirantes.
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4: A seleção marroquina será uma das pedras no caminho da seleção brasileira. Para muitos, o adversário mais complicado na fase de grupos, em que o Brasil encara Escócia, Haiti, além da seleção marroquina. E uma grande estrela desse time africano é Achraf Hakimi, lateral direito que aos 27 anos se prepara para disputar a sua terceira Copa do Mundo. Em 2018, caiu na fase de grupos, mas em 22 foi um dos principais destaques da campanha marroquina que parou na terceira colocação, inclusive com o pênalti de cavadinha contra a Espanha, que garantiu a classificação do seu time. No Paris Saint-Germain, é uma referência, campeão da Liga dos Campeões, e em 2025 foi eleito o melhor jogador africano do mundo. Seleção brasileira que se cuide, porque Hakimi será adversário logo no começo do Mundial.
1: Onze horas e 1 minuto.
5: Brasil,
1: Seleção brasileira treinando na Granja Comari, em Teresópolis, no Rio de Janeiro. O Pedro Coen está por aqui no nosso estúdio. E, de novo, hein, Coen? Foi você que combinou com a CBF, né? Luiz Fabiani vai participar com a gente do campo de treinamentos da seleção. Se não for assim, a gente não quer.
2: eu tenho
1: não.
2: uma influência muito grande na CBF, né, Lupato? Bom dia para você,
0: Adoro,
2: Paula
0: bom
2: Sabino.
0: dia,
2: Então eu falei com todo o pessoal lá, falei, ó, nem precisa treinar
0: Você
2: se
0: tem
2: não for às
0: suas
2: 11 da manhã.
0: fontes, né? Você tem
2: Exatamente.
0: suas fontes, é isso aí.
2: Exatamente. E aí coloquei então o Luiz Fabiani lá
1: Na
2: dentro, né?
1: boa.
2: Exatamente, para acompanhar o treino da seleção brasileira, que faz agora o seu segundo, né, terceiro, na verdade, treinamento na Granja Comari desde que chegou a Rio de Janeiro, já com todos os jogadores, é claro, com exceção de Gabriel Magalhães, Martinelli e também no Marquinhos, né, Fabiani? Bom dia.
1: Bom dia, Fabiano.
6: É isso, Coen. Bom dia para você, Lupato, Sabino,
1: Bom
6: Paulo, todo
1: dia.
6: mundo que
1: Bom
6: acompanha
1: dia.
6: o Manhã Bandeirantes está aqui com a gente. Vocês podem ver aqui atrás de mim tem alguns personagens de camisa verde. São os goleiros da seleção brasileira realizando trabalhos de aquecimento sob o comando do Taffarel, preparador de goleiros da seleção. 15 minutinhos de atividade aberta e, como falamos ontem, sempre esses 15 minutinhos caindo justamente no Manhã Bandeirantes. Portanto, vocês acompanham agora a terceira atividade, como disse o Pedro Coen, mas mais cedo conversamos com alguns alguns personagens importantes dessa seleção. O Rayan, uma das surpresas da lista, e o Matheus Cunha. Vamos começar ouvindo o Rayan, garoto formado pelo Vasco, que atualmente joga no Bournemouth da Inglaterra. Ele abordou o tema a respeito da posição que ele prefere atuar em campo, porque em alguns momentos é centroavante, em outros é aberto pelo

0: lado direito, e ele falou sobre isso em entrevista coletiva. Vamos ouvir.
1: É, a gente nunca teve essa conversa de preferência, mas eu creio que ele sabe que eu jogo nas três posições ali na frente, ponta direita, centroavante, ponta esquerda. É, a gente sabe que tem muita concorrência ali na frente, mas como sempre falo, é trabalhar, dar o meu melhor, que quando dá oportunidade é fazer o que eu sei fazer de melhor e fazer gol, dar assistência e ajudar o Brasil sempre.
0: O Rayan, a princípio, será a reserva da seleção brasileira, diferentemente do Matheus Cunha, que foi titular em boa parte do ciclo, atuando como meia ou como centroavante. A gente já vai ouvir o Cunha, mas só destacar, vou até tentar virar a câmera para quem acompanha no YouTube oficial da Bandeirantes. Acaba de pousar o segundo helicóptero aqui na Granja Comari. Há pouco chegou o Samir Chaudhry, presidente da CBF. Nada de jogador, mas algumas autoridades vão chegando por aqui. Vamos ouvir o Matheus Cunha, portanto. Esse sim deve ser titular no domingo, amistoso contra o Panamá. Respondeu também, se prefere jogar como meia ou como centroavante.
2: Eu acho que é gratificante você poder demonstrar e ser reconhecido pelo, creio eu, ponto mais forte e ser julgado por isso. Então, chegar aqui agora, como eu falei anteriormente, numa posição que você é mais habituado a exercê-la durante o ano, sem dúvida nenhuma, te dá mais confiança, te dá mais, propriamente, te dá felicidade em estar exercendo uma função que você sente que está fazendo melhor. E sem dúvida nenhuma, mas estando aqui, período que sempre sonhei participar, pré-Copa, acho que no que ele precisar de mim, eu vou tentar exercer da melhor forma possível.
0: Expectativa para que Carlo Ancelotti conceda entrevista coletiva amanhã, véspera do jogo entre Brasil e Panamá. Técnico da seleção brasileira comanda daqui a pouco uma primeira atividade tática e a imprensa vai ter acesso, como informamos, para os primeiros 15 minutos. Já está rolando por aqui em um campo anexo da Granja Comari, no Pato.
3: Luiz Fabiani, sem Gabriel Magalhães, Gabriel Martinelli e Marquinhos, que estão na final da Champions League, que será disputada amanhã em Budapeste, na Hungria. E sem Neymar, dá para cogitar uma escalação da seleção brasileira para essa partida de domingo contra o Panamá no Maracanã?
0: Esse martelo deve ser batido pelo Ancelotti na atividade de amanhã, como costuma ser feito pelos treinadores no último treino antes da bola rolar. Sistema defensivo não tem muito para onde ele correr. O Ibanez, nesse momento, é visto mais como um lateral direito. Então, assim, a tendência é de uma zaga com Bremer e Léo Pereira, os outros que compõem a lista. Mais à frente, o Martinelli é um forte candidato a iniciar a Copa como titular. Nesse cenário que ele está fora, e o Neymar também, como você pontuou, o Luiz Henrique deve assumir a ponta direita do setor ofensivo da seleção. A menos que o Ancelotti resolva utilizar esses amistosos para mais testes. O que eu acho improvável, eu acho que a ideia vai ser tentar consolidar um time titular, pensando já na estreia do Mundial contra Marrocos no dia 13.
3: Um time titular que não está consolidado, né? Pedro Cohen, Luiz Fabiani, vocês que acompanham mais o dia a dia, são muito. Na lista de convocados, algumas interrogações. No time titular, também, né, Fabiani?
0: Eu acho que dá para imaginar nesse momento, pelo menos para domingo, Lopato, um time com Alisson no gol, Wesley na direita, Bremer, Léo Pereira e Alexandro fechando a linha defensiva e aquele sistema com dois jogadores de meio-campo, Casemiro e Bruno Guimarães. O quarteto ofensivo era um com Estevão, era um com Rodrigo e vai sendo remontado às vésperas da Copa do Mundo, muito possivelmente com Luiz Henrique na direita, pelo menos para esse jogo contra o Panamá. Pelo lado esquerdo, o Rafinha, o Vinícius Júnior e o Matheus Cunha centralizados. Ó, pertinho aqui da gente, Léo Nanete, goleiro do Flamengo Sub-20, 18 anos de idade, está completando as atividades durante esse período de preparação para a Copa e vai viajar com a delegação para os Estados Unidos, mesmo sem poder jogar o Mundial. Isso tudo para quem acompanha o YouTube oficial da Bandeirantes.
3: Que oportunidade que está tendo aí, hein? O
4: Que
3: goleiro do
4: legal, né?
3: Sub-20 do Flamengo
4: Imagina, assim,
3: acompanhar a
4: para a Copa do
3: seleção
4: Mundo.
3: brasileira numa Copa do Mundo. Que baita oportunidade. Bom, Luiz Fabiani, bom trabalho para você por aí. Daqui a pouco você será expulso do local, né? Porque são só 15 minutinhos de
5: É só
3: treinamento.
5: para entrar para o Manhã Bandeirantes.
3: Isso, ele só tem essa
4: Exatamente.
3: autorização. A credencial diz isso explicitamente. Um abraço para você. A gente volta a se falar na programação da Bandeirantes.
0: Valeu, amigos. Um abraço especial para o Pedro Cohen, que conversou com o Samir Chaudhry e permitiu que isso tudo acontecesse.
5: Isso aí.
4: Valeu, Fabiano. Tudo por você, viu, cara?
5: Tenha sempre amigos bem relacionados.
3: É, quem tem amigo tem mais que dinheiro, não era uma frase do Pelé? Ô, Pedro Cohen, vamos falar também sobre outras convocações, né? Porque agora temos seleções que podem ser consideradas favoritas aí ao Mundial, com os seus 26 definidos. Tem muita seleção também que está aproveitando esse período de treinamento antes da Copa para teste, né? Teve técnico que convocou 28, 29, sabendo que três vão ter que ficar de fora.
4: Exatamente, Lupato. Inclusive a seleção portuguesa, que na minha opinião é uma das favoritas, ali está pelo menos entre as cinco melhores seleções do mundo nesse momento, convocou 27 jogadores com quatro goleiros e aí vai poder seguir, né? Porque a FIFA abre esse ponto, né? Se você convoca 27 jogadores, mas um deles é goleiro, você pode atuar com esse, ficar com esses 27 ao longo da Copa do Mundo. Um deles só não pode atuar, mas pode estar junto com a delegação. Outros casos, como o da República Tcheca, por exemplo, convocou 29 jogadores, aí sim, tem que cortar 3 para ir para o Mundial com 26. Outras chegaram a convocar 30, né? Mas das favoritas que você comentou, Lupato, Espanha já divulgou a lista, Alemanha já divulgou a lista, França já divulgou a lista. E uma das favoritas, Portugal já divulgou a lista, como eu comentei agora há pouco também, e uma das que não tinha divulgado e divulgou ontem foi a Argentina. E com, finalmente, né, depois de 20 anos, um jogador do futebol brasileiro voltando à Copa do Mundo, jogando pela seleção nossa vizinha aqui, dos argentinos, né? Flaco Lopes, atacante do Palmeiras, que ontem inclusive fez uma partidaça, participou de 3 dos 4 gols do Verdão na goleada sobre o Júnior Barranquilla, foi chamado por Lionel Scaloni para estar no Mundial, que começa daqui pouco menos de 2 semanas, lá nos Estados Unidos, México e Canadá. Inclusive, na entrevista coletiva, o técnico Abel Ferreira comentou sobre essa convocação, falou que o mérito é todo do Flaco Lopes, que ele já sabia da convocação há alguns dias e que não tinha divulgado por questões óbvias, né, para não estragar a surpresa também, até mesmo da torcida palmeirense, e comentou exatamente sobre essa expectativa do Flaco Lopes para jogar na Copa do Mundo e sobre a responsabilidade que ele e o atacante têm nessa convocação.
6: Quero também deixar aqui uma anotação muito clara que o maior responsável por isto acontecer é o Lopes. Não sou eu que corro por ele, não sou eu que chuto por ele, não sou eu que marco por ele. Eu sou responsável é quando ele não ganha ou quando falha golos no final, a culpa é minha. Aí sim, aí a única responsabilidade que eu tenho é quando o Palmeiras não ganha ou os jogadores do Palmeiras não jogam bem ou porque falharam faltas, ou porque falharam penaltis, ou porque falharam golos, eu sou responsável. Agora, quando as coisas correm bem, quando ganhamos e quando os jogadores são valorizados, os protagonistas e os responsáveis são eles, certo?
3: Eu até acho que o Abel Ferreira, ele blinda jogadores em muitas das declarações. Agora, ele dizer que só leva a culpa quando o Palmeiras perde, que quando ganha aí falam que é o Flaco Lopes.
7: Já cansou, né, esse Abel? Já cansou, né?
3: Olha, eu estive ontem na Arena do Palmeiras para assistir o jogo e adorei, viu? Acho ótimo que ele continue no Palmeiras.
4: Ele garantiu, disse que fica até o fim do contrato, pelo menos, até 2027. Lupato garantiu isso
3: vem,
4: ontem,
3: né?
4: Exatamente. Garantiu isso ontem na entrevista coletiva.
5: Mas até a torcida tá dividida, não tem uma parte da torcida que é a favor de Abel Ferreira, outra que já não aguenta mais Abel Ferreira.
4: O futebol é cíclico, né, Paula? Então, se o Palmeiras é eliminado nas oitavas de final da Libertadores, a galera vai querer que o Abel saia. Se classificar, a galera vai querer que continue.
5: O único problema com o Abel Ferreira, porque eu não entendo nada de futebol, então eu sou daquela torcedora que quando ganha tá bem, quando perde tá mal, é que ele é grosso, né?
4: É.
5: E é isso que eu já falei aqui uma vez. Ele não... O jornalista tá trabalhando ali pra perguntar pra ele. Ele tá trabalhando no trabalho dele, faz parte, ele dá uma entrevista. O jornalista tá trabalhando e a parte do jornalista de trabalho é lá fazer a pergunta.
4: E ele tá falando pra torcida, né? Ele tá respondendo à torcida, não só ao jornalista, né?
5: E a torcida também sustenta ele lá, a torcida também sustenta o estádio, a torcida que... Ele várias vezes chama a torcida, olha, a torcida é importante, a gente vai jogar fora... É a torcida. E ó, vou te dizer, torcida, né, Sabino? Pode derrubar um técnico.
4: Sabino fez pressão aqui pra volta de Dorival Júnior e conseguiu. Corneta,
3: né? Como que chamava aquele técnico que ficou famoso, que anunciaram ele?
4: Do Flamengo?
3: Valdemar.
4: Seu Valdemar, isso.
3: Você lembra disso? Que o diretor de futebol e o presidente do Flamengo chegam numa coletiva de imprensa pra anunciar o novo técnico. E o novo técnico já estava atrás, assim, de uma placa de publicidade esperando. Aí eles entram e dizem, ó, novo técnico do Flamengo é Valdemar. Aí o Valdemar entra e a torcida que tava lá acompanhando a coletiva começa a gritar, fora Valdemar, fora Valdemar. O cara tava sendo apresentado. Foi quase o Sabino com o Roger Machado. Né? Primeiro dia, fora Roger Machado.
4: Exatamente. Isso. Ó, Lupato, então o Palmeiras ontem venceu, se classificou para as oitavas de final da Copa Libertadores e o sorteio acontece daqui a pouquinho, em Luque, no Paraguai, a partir do meio-dia.

0: cidade vizinha a Assunção, sorteio das oitavas de final da Copa Sul-Americana e depois da Copa Libertadores da América. Eu tenho os...
1: Importante isso, né?
0: Importante
1: Porque aí já
0: demais.
1: define chaveamento até
0: Já
1: a
0: defini
1: final.
0: chaveamento até a final e a gente tem aqui, pode ter confrontos muito pesados já nessas oitavas de final. Porque geralmente quem passa em primeiro são os grandes clubes, quem passa em segundo, não tanto, né? São os clubes um pouco menores de outros países. Potes 1 e 2 da Copa Libertadores da América. Pote 1, então, os clubes que passaram em primeiro: Flamengo, Coquimbo Unido do Chile, Independiente Rivadavia da Argentina, Universidade Católica do Chile, Corinthians, Cerro Porteño, LDU e o Del Valle, os dois do Equador. Pote 2, Rosário Central, Mirassol, Palmeiras, Platense da Argentina, Cruzeiro, Fluminense, Tolima da Colômbia e o Estudiantes de La Plata também da Argentina. Qualquer um desses clubes podem se enfrentar nas oitavas de final, não tem diferenciação, né? Só
1: Todos
0: entre
1: os
0: pote 1 e
1: confrontos, um
0: pote
1: do
0: 2.
1: pote 1, um do pote 2, o
0: Exatamente.
1: sorteio é simples assim, né?
0: Ou seja, a gente pode ter derby, a gente pode ter Fla-Flu, pode ter Palmeiras e Flamengo, pode ter vários
1: Pode ter
0: confrontos de
1: Flamengo e
0: clássico.
1: Cruzeiro,
0: Pode ter Flamengo e Cruzeiro.
1: Corinthians e Cruzeiro.
0: Exatamente, Fluminense e Palmeiras, Fluminense Palmeiras não, Fluminense Corinthians, então tem aí uma quantidade enorme de confrontos que a gente pode ter. Confrontos da Sul-Americana também são decididos hoje. Só São Paulo, Botafogo e o Atlético Mineiro já estão nas oitavas de final. Os outros brasileiros ainda jogam a repescagem, o Santos joga contra a Universidade Central da Venezuela, viu, Lupato?
1: Você preferia estar no pote 1 ou no pote 2? Não sei não, hein? O pote 2, se bobear, tem mais adversário complicado do que o pote 1.
0: Tá difícil, tá bem
1: Coquimbo
0: difícil.
1: Unido passou em primeiro?
0: Tá bem difícil, né? Esse pote 1 tá. Esse pote 2, na verdade, tá bem complicado. Porque o Rosário Central, que tá no pote 2, tem o Di Maria, só campeão do mundo como jogador. Aí tem o Mirassol, que faz uma ótima campanha. Tem o Fluminense, tem o Palmeiras. Então, tem o Cruzeiro, o Estudiantes de La Plata. Então tá difícil esse pote 2, viu?
1: Pote
0: Pra quem
1: 2 só
0: passou em
1: tem time
0: primeiro,
1: com tradição, né?
0: só time com tradição.
1: É, tá complicado mesmo. A partir então do meio-dia, claro, você acompanha tudo aqui na Bandeirantes. Sorteio dos confrontos de oitavas de final da Copa Libertadores. E na Sul-Americana, hoje é aquele sorteio da repescagem, né? O segundo lugar do grupo pega o terceiro da Libertadores, é isso?
0: Isso, o segundo lugar de cada grupo pega o terceiro da Libertadores, mas isso já é decidido pelos chaveamentos. O melhor segundo colocado da Sul-Americana pega o pior terceiro. Então, o melhor segundo, que foi o Grêmio, pega o pior terceiro da Libertadores, que foi o Bolívar. E por isso que o Santos já sabe que vai enfrentar a Universidade Central. O sorteio da Sul-Americana é os times já classificados às oitavas
1: Quem
0: com o
1: vai pegar?
0: chaveamento de playoff.
1: Entendi.
0: Então, assim, o São Paulo, quando for sorteado, vai saber se vai enfrentar, por exemplo, ou o Santos ou a Universidade Central da Venezuela, mas não qual dos dois, né? Porque eles ainda
1: O
0: precisam jogar.
1: vencedor do confronto de
0: Exatamente.
1: repescagem, o time que já está direto classificado, vai ficar sabendo. Perfeito. Ô, Pedro Coen, só para destacar aqui que ainda tem jogo do Campeonato Brasileiro. Não acaba nunca esse
0: Não.
1: calendário
0: Eu
1: aqui, né?
0: falo que Campeonato Brasileiro, gente, é chato, é o ano
1: Às
0: inteiro. vezes a gente
1: Fim
0: tem
1: de
0: que dar
1: semana.
0: razão pro
1: Prefiro
0: Abel Ferreira, né? Às vezes a
1: mata-mata.
0: gente tem que dar razão pro Abel Ferreira, porque o Eu time já
1: do
0: achava Palmeiras vai isso antes do desfalcado. Abel existir, antes de saber É, que ele pois é. O existia. calendário realmente sempre foi muito discutido. São quatro jogos com transmissão da Bandeirantes nesse fim de semana. Começando amanhã com Grêmio e Corinthians em Porto Alegre às 5h30. Às 8 horas da noite tem Santos e Vitória na Vila Belmiro. No domingo, mais dois jogos. Duelo de verdes às 4 da tarde, Palmeiras e Chapecoense. E às 8h30, o São Paulo vai a Belém do Pará enfrentar a equipe do Remo. Esses quatro jogos com transmissão da Bandeirantes, além, é claro, do amistoso da seleção às 6h30 da tarde, com transmissão da Bandeirantes, Brasil e Panamá, direto do Maracanã. Lupato. Amanhã, 5h30, é lá em Porto Alegre? Lá em Porto Poxa, eu Alegre. devia ter pedido, hein, pra assistir com a Bandeirantes, que eu sei que a gente tem camarote lá, né?
1: Ah, é?
0: A gente tem espaço para assistir tanto no Grêmio quanto no Inter, que eu tô sabendo. Eu
1: Fala
0: fiquei
1: com
0: sabendo.
1: a Thaís Freitas, que no finalzinho do jornal Gente, ela tava conversando com o
0: Ela
1: Ricardo
0: vai para lá também,
1: Capriotti.
0: vai todo mundo
1: Não, que
0: para lá.
1: vai no jogo.
0: Ah, ela vai no
1: Diz que ela
0: jogo?
1: vai visitar a
0: Mas
1: arena
0: a
1: do
0: gente não vai
1: Grêmio.
0: ter que ficar perto, porque ela é corintiana.
1: Ela é
0: A gente vai ter que
1: corintiana,
0: ficar bem
1: é.
0: distante. Você tem que
1: Mas
0: ficar
1: ela vai estar
0: bem
1: tá lá. Ela vai
0: distante.
1: estar tá lá.
0: Ó.
1: Aí vocês se resolvam. Aí a
0: Aí a
1: gente não
0: gente
1: entra no
0: resolve, ó,
1: meio.
0: vamos ficar no 0x0. Vamos ficar no 0x0,
1: Pois
0: fica
1: é.
0: todo mundo feliz. Ó, pode ser uma, hein? É O
1: uma
0: marido vai
1: boa,
0: estar tá
1: né?
0: cansado da corrida. Vou lá.
1: É isso.
0: Será? Mas também depois eu vou, não ganha. É, tem isso
1: Pé
0: também, né?
1: fria?
0: Vai de pantufa, né? Que aí
2: eu vou, tô levantar na mala. É. O Sabino duvida que eu tenha a pantufa, tá na mala. É uma pantufa cinzinha, assim, com uma bolinha, assim,
1: vai

0: Tem que postar esse fim de semana que vai estar frio lá em Porto Alegre e marcar o Sabino.
1: Nossa, Sabino.
0: Pedro Coen, obrigado. Bom fim de semana pra
2: Valeu,
0: você.
2: Eu
0: Pedro.
2: Que agradeço, pessoal. Obrigado. Até mais. Tchau.
0: 11 horas e 18 minutos.
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4: Copa do Mundo chegando. E aí, vai apostar em quem? A seleção marroquina aposta em Hakimi, um dos melhores laterais do futebol mundial. Inclusive, Brasil e Marrocos vão se enfrentar.

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1: 11:19 aqui no Manhã Bandeirantes. A gente tem falado ao longo dessa semana aqui, trouxe relatos de amigos também da violência em Pinheiros. É, ontem mesmo o Luiz Felipe Nunes estava contando dos casos que acontecem por lá, roubos seguidos de morte ou de tentativa de assassinato. Hoje tem uma operação da Polícia Federal na Zona Oeste de São Paulo, justamente no combate a crimes violentos e a roubos. A Carol Correia está acompanhando. Conta pra gente um pouquinho mais, se já tem um balanço, como é que tá, hein? Carol, bom dia pra você.
2: Oi, Paula, bom dia pra você, Sabino e a todos que nos acompanham. Pois é, a Polícia Militar tá fazendo essa operação, né, a Impacto Força Total. Eles saíram hoje cedinho ali da região do Vila Lobos e mapearam várias áreas que houve esse registro, né, desse aumento de roubos de celulares e também de motocicletas. A gente sabe que eles sempre agem da mesma maneira, né? Eles estão ali com motos e passam por falsos entregadores, muitas vezes, para poder abordar as vítimas. Então, hoje, a polícia fez essa operação, está fazendo essa operação, por isso a gente ainda não tem um balanço, tá? Mas eles estão nas ruas fazendo essas diligências. Então, é o impacto, né? A operação Impacto Força Total trazer essa sensação de segurança, trazer mais efetivo da polícia na região de Pinheiros. A gente vem mostrando, infelizmente, esse crescimento, né? Essa semana a gente já teve essa tentativa de latrocínio. Por enquanto, ninguém foi preso. Ontem, inclusive, a polícia prendeu uma pessoa que já foi identificada, que fazia roubos ali, mas a polícia não confirmou se tinha ligação com essa tentativa de latrocínio. A gente segue acompanhando. E sabe o que eu queria trazer para vocês? Um dado exclusivo que a Band teve acesso, dados da Secretaria de Segurança Pública desse primeiro quadrimestre do ano mostram que, apesar da gente estar falando dessa insegurança, dessa sensação de insegurança, os dados de roubos caíram, acreditam nisso? Pois é, caíram 13,6% nesses primeiros quatro meses desse ano em relação ao mesmo período do ano passado. Só abril foi aí um pouco mais de 11% de queda de roubos. Então a polícia está trabalhando e a gente, claro, segue acompanhando os desdobramentos dessa operação. Logo mais devemos ter um balanço, pessoal.
1: Valeu, Carol. Mas pelo menos a operação ontem mesmo, a gente estava batendo aí nessa tecla, né? Dizendo que está todo mundo reclamando, a gente está mostrando, a polícia... A gente até chegou a falar, né? Que tem um monte daquelas câmeras, Smart Sump e tal, mas nem isso está inibindo os roubos, furtos, crimes violentos na Zona Oeste.
3: Vamos ver quantos dias a polícia fica lá, né?
1: É, tem isso também, né?
4: E assim...
1: E se adianta alguma coisa?
4: Eu fico imaginando se a gente vai à porta de uma delegacia... Ficar lá esperando a pessoa chegar para registrar um boletim de ocorrência porque acabaram de roubar. Um motoqueiro armado chegou e roubou o celular dela, certo? A hora que ela estiver entrando na delegacia, você vira e fala assim: caíram 13% os furtos aqui. Ela vai falar: e daí, né?
1: E daí?
4: Eu acabei de ser roubado. O que, que eu tenho a ver com isso?
1: Não, e Pinheiros foi a coisa contrária, porque é a delegacia que desde o início do ano mais está registrando. Então. Se vem com aqueles números lá pra gente que tá caindo,

0: Em Pinheiros, o que eles falam é que não, estão no outro caminho, né? Por lá tá aumentando, na verdade.
1: É, lá já tem até rua que foi apelidada de Rua do Medo, né?
0: A
1: Quando que a
0: faixa que
1: gente
0: a
1: ia
0: pra faixa que
1: imaginar?
0: tiraram dos moradores lá dizendo que era um local
1: Exatamente.
0: é perigoso, eles tiraram rapidinho.
1: A gente chegou até a mostrar algumas imagens, agora há pouco aí, de um outro assunto que a Carol Correia está acompanhando. Na madrugada de hoje, dois criminosos roubaram mais de 30 mil reais em canetas emagrecedoras de uma farmácia no Butantã. E olha isso, as câmeras de segurança conseguiram gravar desde antes da ação desses dois bandidos, né, Carol? Eles ali andando pela calçada, dando uma bisolhada. Como que foi isso, hein?
2: Exatamente, as câmeras de segurança mostram, na verdade é um trio, é que nas imagens mostram só dois, mas o outro, o terceiro, tá num carro esperando a ação, tá? Então eles vão, ficam ali, faz a movimentação, analisa, vem se passando por clientes, e aí o funcionário da farmácia abre a porta. Quando isso acontece, eles anunciam um assalto. Eles não estavam armados, mas estavam portando uma airsoft, né? Que é aquela arma ali de brinquedo. E aí acabou que eles abordam, então, os funcionários fazem a limpa na farmácia, pegam aí mais de 30 mil reais em medicamentos de alto custo e aí conseguem fugir. Por sorte, ninguém ficou ferido, né? E aí o terceiro suspeito chega, pega os dois e começam a fugir. A polícia é acionada, então a polícia faz seu papel, começa uma perseguição e aí, depois dessa perseguição, o trio perde o controle e acaba colidindo com uma pessoa que não tinha nada a ver com a história, um motorista que acabou ficando ferido, foi socorrido ao hospital, tá estável, né? Mas infelizmente, um acidente de trânsito justamente por conta desse roubo. Os criminosos, eles conseguem fugir a pé, porém a polícia conseguiu fechar o cerco para um prender um homem de 33 anos. Os outros dois, eles fugiram. A polícia suspeita que eles tenham entrado ali na região do metrô mesmo, e aí despistaram e infelizmente acabaram conseguindo dar fuga na polícia. Agora esse caso segue sendo investigado também, né, porque tem outros dois a serem presos e, claro, recuperar o medicamento também que foi apreendido. Oi, gente, só fazer aqui o Lupão. Eu não tinha visto aí, eu não tinha visto ele aqui na transmissão. Bom dia, Sabino. Volto com vocês.
3: Olha aí, é curioso, né, que nas imagens desse assalto à farmácia, os bandidos ficam esperando um tempinho na porta da farmácia. A farmácia está fechada. Ficam lá esperando, esperando, batem na porta e aí só depois que o funcionário vai abrir, né?
1: Depois, em outro momento, né, a Carol disse que eles estavam com uma arma falsa, né, daquelas de pressão só. E em determinado momento, os dois criminosos entram à farmácia e deixam o funcionário que abriu a porta perto da porta e com ela aberta. Ou seja, se quisesse, né, fugir, reagiu muito bem, viu? Porque a gente sabe que muitas vezes o risco acontece quando você tem qualquer tipo de atitude, né, violenta ou tenta fugir de uma situação como essa. Foi calmo esse funcionário, hein?
0: Nossa.
1: Durante toda essa ação
0: Sabe que a gente
1: criminosa.
0: estava falando de normalização, né, de preço de combustíveis e tal. Eu acho que a sociedade também se divide um pouco nisso quanto à violência. Tem aquela parte completamente revoltada, tentando fazer justiça com as próprias mãos, e tem aquela outra que também já, normalizou, é isso mesmo, não posso entrar de andar de aliança. É, vai roubar, vai mesmo. Melhor aquela máxima que a gente fala, né? Pelo menos não aconteceu nada com você, pelo menos você tá vivo.
3: Triste Brasil.
0: Triste, muito triste. Valeu, viu, Carol?
1: Obrigado a Carol Correia.
2: Valeu, galera. Até mais.
1: Ó, agora 11 horas e 27 minutos. Antes da gente continuar girando a nossa reportagem, vamos trazer aqui a TV Arapuã, que é uma afiliada da TV Band, divulgou uma nota manifestando total solidariedade à repórter Jéssica Aquino, e que foi agredida durante uma transmissão ao vivo hoje, no Mercado Central de João Pessoa. Ela realizava uma reportagem sobre os preços do milho verde. Foi então que a repórter foi fisicamente agredida. Ela está bem, mas, claro, permanece abalada emocionalmente. Segundo a TV Arapuã, ela tem recebido todo o apoio da equipe e da direção da emissora e que.

0: Vamos aproveitar que a Maria Eugênia Cotaito já está por aqui e falar de vacina, de imunização, de saúde, gente. Tem que tomar vacina. Eu tomo todos os anos aqui na Band. Vocês tomam aqui também? Como é que vocês fazem?
1: Depende. Geralmente, sim. Esse ano, não. Porque foi na véspera da minha folga de feriado.
2: Eu perdi também esse ano.
0: Ah, eu aproveito para tomar aqui já, porque assim a gente não esquece. Tá aqui, ó. Tá dentro do carro. Vão lá.
1: E é drive-thru.
0: É drive-thru. As meninas são ótimas. Você não sente nada. Você olha
1: mão
0: e fala,
1: de fada.
0: Já foi? Mão de fada. Mão de fada. Tem que imunizar. O único ano que eu não imunizei da gripe, que eu esqueci por conta da Covid-19.
1: Pegou.
0: Peguei aquela... Não, é aquela horrorosa, gente. Não dá. Tem que imunizar.
1: É sempre assim, né?
0: E, ó, a Magê tá aqui pra falar que o governo de São Paulo tá ampliando a vacinação contra a gripe agora pra toda a população. Então é a hora, né, Magê? Bom dia pra você.
3: É a hora. Bom dia pra você, Paula, Sabino, Lupato. O que já estava em vigor aqui na capital de São Paulo desde o dia 18 de maio, agora está em todo o estado. Então, toda a população acima dos 6 meses de idade poderá ser vacinada contra a gripe nas unidades básicas de saúde. Com a chegada do outono, a campanha de vacinação, que segue até o fim de junho, teve início para os grupos prioritários, como idosos e gestantes, para quem a Secretaria de Estado reforça o pedido de imunização, já que são os mais suscetíveis às complicações da doença. Neste ano, São Paulo já aplicou mais de 5 milhões e 600 mil doses da vacina, mas todo o Brasil segue em alerta para o aumento dos casos de síndrome respiratória aguda grave. Até maio deste ano, foram mais de 14 mil registros no estado de São Paulo, com cerca de 800 óbitos também confirmados. Entre os quadros que mais preocupam estão os causados pelo vírus influenza A e influenza B, responsáveis por sintomas como febre alta, dores no corpo e tosse intensa. A assessora técnica em saúde pública da Secretaria Estadual da Saúde, Natália Franceschini, destaca que a vacina contra a gripe é atualizada anualmente para proteger contra as cepas com maior circulação no período e não provoca a doença, como frequentemente é alegado nas redes sociais.
4: Na verdade, o que nós recomendamos são as recomendações individuais, na verdade, né? Higienização constante das mãos. Neste período, a gente sempre fica em locais mais fechados, obviamente, porque está frio. Mas é imprescindível que os locais se mantenham abertos, arejados. E o que a gente recomenda também é a questão da saúde individual. Maior ingestão de líquidos, a questão da alimentação, sono. Então é imprescindível que a população tome esses cuidados individuais.
3: Outro assunto que é muito importante a gente falar, o governo de São Paulo reforçou as ações de vigilância e vacinação contra a febre amarela no Grande ABC após a confirmação da doença em um macaco. Jean Gorenstein, o secretário de Saúde de São Bernardo, a maior cidade da região, diz que o fato indica risco de transmissão em áreas de mata, parques e unidades de conservação.
5: É importante lembrar que os grandes reservatórios da febre amarela acabam sendo os macacos. Eles são apenas reservatórios, eles não transmitem a doença. E alguns deles acabam morrendo. E é exatamente o achado desses macacos que acaba identificando naquela região a existência desse vírus. Quem são as pessoas, claramente, que vão ser aquelas que vão ser acometidas? São aquelas que entram nessas zonas de floresta ou que vivem em áreas rurais.
3: Vale reforçar que a febre amarela é transmitida pela picada de mosquitos infectados. Em Santo André, a imunização é recomendada para moradores a partir de 6 meses, onde o macaco foi encontrado. Idosos, gestantes e lactantes também podem se vacinar, mas precisam de avaliação médica prévia para receber essa dose. Já em São Bernardo, São Caetano, Diadema, Mauá, Ribeirão Pires e Rio Grande da Serra, a recomendação é de vacinação seletiva para pessoas a partir de 9 meses que ainda não receberam a vacina, estão com um esquema incompleto ou circulam em áreas de risco. Neste ano, o estado de São Paulo confirmou 9 casos de febre amarela em humanos, com 5 mortes. Nenhum dos pacientes tinha sido vacinado.
1: Tá aí então, Maria Eugênia Cotaide trazendo informação sobre 2 campanhas de vacinação que estão acontecendo a partir de segunda-feira. Todo o estado de São Paulo aplicando a vacina da gripe no público-alvo, qualquer idade. E aí, no ABC, principalmente, um reforço na campanha da

0: vacinação contra a febre amarela. Febre amarela, antigamente era aquela vacina que só tomava quem ia viajar a um lugar que exigia, né? E aí ficava pregado, grampeado no passaporte a sua carteirinha da febre amarela. Era específica. Hoje é importante que todos tomem também aqui no Brasil, quem não tem nenhum tipo de viagem programada. Até porque agora tem país que exige a vacina para quem vem para o Brasil. Então, o jogo virou assim, de certa forma. Magê, obrigado.
1: Valeu, pessoal.
2: Valeu,
1: Valeu,
2: Magê. Obrigado.
1: Magê.
0: 11 horas e 35 minutos, intervalo rapidinho aqui no Manhã Bandeirantes. Na volta, nós vamos à Capital Federal falar sobre toda a repercussão que acontece e a análise que está sendo feita pelo governo federal de como reagir à classificação por parte dos Estados Unidos de Comando Vermelho, primeiro comando da capital, as duas maiores facções criminosas do país, como grupos terroristas.
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1: h 36, vamos para Brasília agora, gente, porque é sexta-feira agitada, meio-dia a gente está esperando aí, parece que vai ter uma reunião e a partir desta reunião a gente pode ter o primeiro pronunciamento do governo federal a respeito do anúncio do governo americano de considerar, sim, PCC e Comando Vermelho como organizações terroristas. Felipe Campbell está por lá. A gente lembra, né, Campbell, eu estava escutando o Schiller mais cedo aqui, inclusive no Jornal Gente, na Bandeirantes, 107.3, só para relembrar os desavisados. E o Schiller estava falando: nossa, a gente teve algumas semanas a visita de Lula a Trump. E disse o próprio presidente brasileiro, que é contra, o governo brasileiro é contra essa classificação, que não tocaram, não falaram sobre esse assunto. E aí corta para semanas depois. Senador e pré-candidato à presidência Flávio Bolsonaro, dizem que ele teve pouco tempo lá com o presidente americano e fala sobre isso. O governo federal não deve estar gostando nadinha, mas não se pronunciou ainda. Que reunião é essa? Quem vai participar? O que você está sabendo, hein, Campbell? Qual que é a repercussão por aí? Bom dia para você.
6: Bom dia. No primeiro momento, o governo brasileiro optou pelo silêncio, né? Não se manifestou de maneira oficial ainda. Marcou essa reunião para agora, no horário do almoço. Vão participar o presidente Lula, o ministro das Relações Exteriores, Mauro Vieira, também vai participar dessa reunião. Expectativa também o Ministério da Fazenda se faça presente. Então, é um assunto que vai ser o principal assunto dessa conversa, né, para ter uma manifestação oficial por parte do governo, né? Então, como você falou, o Departamento de Estado dos Estados Unidos anunciou ontem que vai designar o Comando Vermelho e o PCC como organizações terroristas. O governo americano também informou a intenção de classificar as facções como organizações terroristas estrangeiras, medida que entra em vigor no dia 5 de junho. O Comando Vermelho e o PCC são descritos pelo governo de Donald Trump como duas das organizações criminosas mais violentas.

0: do Brasil, e segundo a comunicação oficial, as facções comandam milhares de membros e têm sido responsáveis contra ataques contra policiais, civis e também autoridades públicas brasileiras. O Departamento de Estado afirma ainda que a influência e as redes ilícitas dos dois grupos ultrapassam as fronteiras do Brasil e alcançam outros países da região e o próprio Estados Unidos, né? A medida foi anunciada, como você falou, 2 dias depois da visita de Flávio Bolsonaro à Casa Branca. O filho do ex-presidente afirmou justamente que foi falar com o Trump sobre esse assunto. Já o governo brasileiro, né, tinha adotado uma posição oposta. O presidente entregou a Trump um documento com argumentos contrários à classificação das facções como organizações terroristas, e o argumento central do Planalto era de ordem jurídica, né? Pelas leis do Brasil, a atuação dos grupos não envolveria crime de ódio ou religioso, mas sim a obtenção de lucro por meio do tráfico e da tráfico de armas e de drogas. Então, o governo brasileiro estava monitorando esse assunto, mas acabou sendo pego de surpresa, segundo com esse anúncio da Casa Branca, né? Havia uma expectativa de auxiliares do governo Lula de um aviso formal dos Estados Unidos antes da divulgação do comunicado sobre esse assunto, que acabou não acontecendo, isso levando em consideração, né, a conversa com o presidente, que foi classificada como extremamente amistosa. A grande preocupação por parte do governo é a questão da soberania nacional e que essa medida possa abrir margem para ações mais duras de Washington, como eventuais operações militares em território nacional. Celso Amorim, que é assessor para assuntos internacionais da presidência, criticou a decisão, disse que a cooperação é bem-vinda, mas o pretexto para a intervenção é inaceitável. Segundo ele, o crime organizado deve ser combatido com mas que equiparar o organizado ao terrorismo não é útil. Uma preocupação também é que hoje essa discussão, essa troca de informações entre o governo brasileiro e o governo norte-americano é feita por meio das polícias, né? Então, a Polícia Federal tem contato com a polícia americana, o FBI, eles trocam inteligência, fazem reuniões, com alguma frequência sobre esse assunto, só que com essa troca de categoria, com essas organizações sendo consideradas terroristas, passa a ser investigado pela CIA e pelos militares. E os documentos e as informações passam a ser consideradas mais sigilosas, confidenciais, o que dificultaria essa interlocução, poderia dificultar a troca de informações entre o governo brasileiro e o governo dos Estados Unidos, além de aumentar a possibilidade de ações unilaterais norte-americanas no combate ao crime organizado, ou seja, eles atuarem no combate ao crime organizado no Brasil sem qualquer tipo de contato com as autoridades brasileiras, de forma como vem acontecendo, por exemplo, no México. Os cartéis foram considerados organizações terroristas e, recentemente, dois agentes da CIA, sofreram um acidente de carro no México, e foi só assim que as autoridades mexicanas descobriram que esses agentes estavam por lá atuando. Eles não tinham sido avisados formalmente, né? Então, esse é um tipo de preocupação também por parte do governo brasileiro. Volto com vocês.
1: É, a grande questão que fica é como o governo brasileiro vai explicar esse posicionamento contrário à decisão do presidente Trump de declarar essas organizações criminosas como terroristas. Como é que o governo brasileiro vai dizer, não, não são terroristas? Esse é um argumento difícil para ser colocado, porque a população tende a defender um combate mais acirrado, mais eficiente contra a PCC, Comando Vermelho e etc. Mas o presidente Lula está preparando um pronunciamento em que vai dizer que, acima de tudo, está a soberania brasileira, que é inaceitável qualquer operação de qualquer ordem dos Estados Unidos no Brasil, e mais, vai dizer que é um precedente para que os Estados Unidos se envolva em questões internas brasileiras. Por exemplo, o presidente vai assustar a população dizendo que os Estados Unidos podem acabar ou retalhar o PIX aqui no Brasil, que é muito popular e que todo mundo apoia. Então, a demora no posicionamento do governo federal é exatamente para articular e para preparar a argumentação que ganhe a confiança normalmente, novamente da população, ele que vinha muito bem nos últimos dias por causa da aprovação da 5 por 2, apesar de todos os problemas que isso significa para o Brasil, mas eles encurralaram lá à Câmara dos Deputados e conseguiram fazer aprovar. E agora sofre esse

0: é viés político. Isso com certeza tem repercussão nas pesquisas.
1: Felipe Campbell, obrigado, viu, pelas informações aí da Capital Federal. Bom trabalho para você.
2: Obrigado, gente. Bom trabalho.
0: Obrigado,
3: Valeu.
0: Campbell.
1: 11h44, mais cedo aqui na Bandeirantes e também na Band News TV, os nossos colegas do jornal Gente conversaram com o deputado federal Guilherme de Rich, que comemorou a medida americana, mas disse que o Brasil poderia ter tomado essa iniciativa antes da ação. Isso porque ele foi relator do projeto antifacção, que trazia a classificação do PCC e do Comando Vermelho como organizações terroristas. Mas esse trecho foi retirado devido à resistência da base do governo para que a proposta pudesse avançar e depois foi aprovada no Congresso. O ex-secretário da Segurança Pública do Estado de São Paulo afirmou que esse pode ser um momento de intercâmbio entre Brasil e Estados Unidos.
4: Eu lamento que o nosso país, que o governo brasileiro não tenha feito isso em associação ao governo americano, porque ele foi, o governo brasileiro foi questionado sobre isso o ano passado. É uma janela de oportunidade para que o Brasil, de fato, faça esse intercâmbio com o governo americano e permite, sim, agora, pelas leis americanas, algumas coisas. Permite que sanções sejam impostas a membros do PCC e do Comando Vermelho que estão no território americano. Uma outra questão é a participação agora oficial que pode haver do FBI, da CIA, do DEA em investigações que envolvam membros do Comando Vermelho e do PCC. Vai ter intervenção naqueles que lavam dinheiro para o crime organizado, a não ser que quem tem alguém que concorde com isso, que fintechs que fazem lavagem de dinheiro para o crime organizado não sejam punidas.
1: 11h45. Vamos agora a mais um rápido intervalo no Manhã Bandeirantes. Antes disso, só registrar aqui que em Paris começou pelo torneio Roland Garros a partida entre o brasileiro João Fonseca e Novak Djokovic, que dispensa apresentações, o atual número 4 do mundo, o cabeça de chave número 3 desse torneio acontece na quadra principal. No primeiro set, Djokovic vai levando a melhor, tá 5-4 para ele. João Fonseca agora recebendo o saque. Gente, a volta com dica para o fim de semana e também com a Feira do Livro que vai começar aqui em São Paulo.
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3: No Manhã Bandeirantes, quase sextando. Lupato já falou, sexta-feira é dia de dicas culturais aqui para você ficar relaxado no fim de semana, aproveitar o que você pode e não pode fazer. Luiz Felipe Nunes é assim, gente. Ele tava num posto de gasolina, aí ele foi pro Pacaembu, já mandou foto que comeu pastel, tomou caldo de cana.
1: Um dos melhores pastéis da cidade de São Paulo na Praça Charles Miller, tá? Diga-se.
0: É bom mesmo.
3: Ele falou que estava fazendo um sacrifício jornalístico, já que ele foi para lá. Tá lá agora pronto.
1: Olha o solzinho.
3: Solzinho. Solzão, ô, Lupato. Tem azul ali, Lupato.
1: Não, não, não, não, não.
3: Esse pessoal é muito exigente com sol. Ó, o Luiz Felipe Nunes está até colocando a mão aqui, não consegue nem enxergar por causa
1: Falaram
3: do
1: aqui no
3: sol.
1: nosso estúdio, é sol de geladeira.
3: sol. Vocês reclamam de barriga cheia.

0: Gente. Luiz Felipe Nunes, Feira do Livro por aí, Danilo Gobato já chegando aqui, que daqui a pouquinho tem dica cultural com ele também. Conta pra gente como tava o pastel e dá o serviço pro pessoal que quiser ir na Feira do Livro também.
1: E conta se tomou caldo de cana também.
2: Sempre com caldo de cana, o pastel sempre excelente. Eu procuro sempre pautas perto do Pacaembu. O posto que eu escolhi para fazer a entrada anterior, claro, tem critérios jornalísticos, como sempre, mas eu descobri ali no meio do dia que dava para vir a pé até o estádio do Pacaembu, então vim até a Praça Charles Miller. Tá um sol, não vou falar que é de geladeira não, tá um calorzinho. Eu tava com casaco, com a manga também esticada, agora já estou um pouco mais à vontade. Estou com uma camisa preta, então está mais calor ainda por aqui. E atrás de mim já acontecendo a organização para a Feira do Livro, a quarta edição que ocorre neste ano, já entrou no calendário oficial de São Paulo, um evento que sempre acontece perto do feriado de Corpus Christi em São Paulo, já é a quarta edição. Começou sendo apenas um final de semana e agora a gente já tem muitos dias, uma semana completa acontecendo da Feira do Livro. Ela começa amanhã, no sábado, às 10 horas da manhã, vai até às 8 da noite, o mesmo horário para o domingo, e ela se estende ao longo da próxima semana, na segunda, terça e quarta, entre as 2 da tarde e as 9 da noite, e na quinta, sexta, sábado e domingo, comemorando o feriado de Corpus Christi, volta no mesmo horário deste final de semana, entre as 10 horas da manhã e as 8 da noite. Tem, inclusive, vans gratuitas saindo da Estação Paulista, da linha 4 amarela. Elas fazem o trajeto até aqui, até a Praça Charles Miller, e tem também o trajeto da Praça Charles Miller para a Estação Paulista. São 6 palcos de debates que estão sendo montados neste momento, com, além dos debates, brincadeiras infantis, tem atividades lúdicas, tem músicas, tem sessão de autógrafos com diversos escritores contemporâneos do Brasil, alguns inclusive de outros países da América Latina, e tem, claro, muita venda de livros, são muitas promoções que acontecem por aqui. Eu venho todos os anos, virei provavelmente amanhã, estou me organizando para isso. Tem boas promoções em algumas tendas, as principais companhias editoriais do Brasil vêm até aqui, trazem muitos escritores, principalmente alguns que fazem muito sucesso. Eu tentarei ver Fernando Moraes, jornalista histórico do Brasil, e a Carla Madeira. Carla Madeira, que é uma escritora que está na lista sempre de mais vendidas do Brasil. Ela começou a escrever perto dos 60 anos, a publicar livros. Tem 3 livros publicados e é uma das autoras que mais tem venda de livros no nosso país neste momento. São livros de ficção. Ela escreveu Tudo é Rio, que é o livro mais famoso dela até o momento. Estará aqui na Feira do Livro no próximo final de semana, mas neste final de semana também muita movimentação. Não vai ter a feirinha tradicional com o pastel e o caldo de cana, que eu tomei um de limão, mas tem também um ponto com culinária, com comidas, com café também por aqui. São estruturas que por todos os anos acontecem. Inclusive, um destaque que eu trago, principalmente para o Sabino, para o Lopato, para os nossos ouvintes, a Paula ainda não estava com a gente, porque no ano passado nós viemos muitas vezes até a Praça Charles Miller falar sobre um problema que não existe mais, os flanelinhas. Os flanelinhas que faziam um inferno na vida de pessoas que chegavam até a Praça Charles Miller. Nós fizemos uma cobrança ostensiva para que a Guarda Civil Metropolitana ficasse na praça, e daqui onde eu estou eu consigo ver um carro da Guarda Civil Metropolitana que fica de maneira fixa na praça, um pedido, uma solicitação, uma cobrança da Bandeirantes, e que agora, visto que não tem a presença dos flanelinhas, para estacionar aqui na Praça Charles Miller é com Zona Azul, e finalmente a Guarda Civil Metropolitana, já neste último ano, fazendo essa atuação, um registro que é importante também para os nossos ouvintes, depois de quase um ano daquela série de reportagens que a gente fez aqui na praça, pessoal.
0: Que legal isso, né?
1: Que coisa, esse trabalho é da reportagem, né? Resultado do trabalho da banca. A gente sempre fala que é a nossa obrigação no Manhã Bandeirantes enfrentar os problemas da cidade.
3: Luiz Felipe Nunes passou uma semana comendo pastel, porque ia lá todo dia.
1: Mas também ameaçado pelos flanelinhos.
3: Foi. Lembra? A gente tinha até áudio aqui, né, dos flanelinhas ameaçando motoristas que não queriam pagar. Porque a Praça Charles Miller, ela, além de ser muito movimentada quando tem evento, como agora a Feira do Livro, ela tem aquelas barraquinhas que são fixas ali todos os dias. Tem o Museu do Futebol, que é muito mais simples de você estacionar o carro ali. Agora, dentro do novo complexo do Pacaembu, tem academia, tem pista de atletismo, tem de tudo um pouco. Então, são várias pessoas que param o carro ali na praça, que era para ser uma praça pública

0: com vagas de estacionamento e que tinham que ficar pagando ali, às vezes, diariamente. Quem frequenta, por exemplo, a academia que fica ali. E era muito complicado. Tem sempre alguém com o carro estacionado lá na Praça Charles Miller. Nunca que você passa por lá, está vazio. Porque são muitas as coisas que acontecem ali no estádio do Pacaembu.
1: Olha, para quem descredibiliza, não entende o que é o trabalho do jornalismo, isso aí. Essa é uma parte do trabalho de jornalismo, né? Do jornalista, mostrar, ir atrás. E, ó, antigamente a gente era chamado de quarto poder. Hoje em dia eu não sei se a gente tem esse poder todo, não. Mas que a reportagem ainda tem o poder de, como o Luiz Felipe falou, né? Foi lá, cobrou, foi ameaçado, enfim. Hoje consegue isso. E isso é uma pauta que veio de você, que nos acompanha. Os repórteres, os jornalistas foram lá atrás, conseguiram acionar as autoridades e mudar essa realidade. Coisa boa.
0: Luiz, obrigado, viu? Aproveite. Eu sei que você gosta muito da Feira do Livro e tenho certeza que você vai voltar com algum livro aqui para o Grupo Bandeirantes. Um abraço.
2: Abraço, gente. Vou fazer algumas comprinhas, assim, nesse final de semana e nos próximos dias também.
3: Obrigado.
1: Boa, aproveite.
0: 11h55, para a gente fechar o Manhã Bandeirantes, Danilo Gobato aqui conosco, sempre com as dicas culturais do fim de semana. Tudo bem com você, Danilo?
4: Oi, Pato, bom dia, Sabino, Paula.
5: Bom dia.
4: Do Pato, dia. Amigos aqui do Manhã Bandeirantes. Bom, queria começar a falar de um show para toda a família, para toda a criançada, para todo mundo. As crianças que cresceram ouvindo essa dupla, né, que hoje já são adolescentes, já são adultos, mas um programão para todo mundo junto reunir, celebrar. Tô falando de um show especial dos 30 anos do Palavra Cantada, essa dupla que vem aí com aquelas músicas de sucesso que a gente canta. Eu tenho um sobrinho de 3 anos, né? E vou passando por todos, né? Bita, Galinha Pintadinha, Palavra Cantada, o Grupo Tri. E agora o Palavra Cantada tem um show especial no Teatro Bradesco, dentro do Shopping Bourbon. E eles fizeram questão de gravar um áudio aqui para o Manhã Bandeirantes, convidando toda a nossa audiência. Diga lá, Sandra, Paulo, um abraço para vocês.
6: Alô, alô, oi Danilo, alô ouvintes da Bandeirantes, aqui é Paulo Tati da Palavra Cantada, passando para convidar vocês para o nosso show no dia 31 de maio, agora, domingo, no Teatro Bradesco em São Paulo, que terá 2 sessões, uma às 15h30 e outra às 17h30, hein? Esperamos vocês lá, um beijão!
7: Olá, Danilo! Olá, ouvintes da Bandeirantes! Aqui é a Sandra Pérez, da Palavra Cantada. Eu tô passando aqui, gente, para convidar vocês para o nosso show no dia 31 de maio, no Teatro Bradesco, em São Paulo. Olha, tá um sucesso, gente. Já são 2 sessões. Uma às 15h30 e a outra às 17h30. Esperamos vocês, hein?
4: Ah, tá aí o convite, né, do próprio Palavra Cantada, dessa dupla, da Sandra, do Paulo, convidando aqui toda a nossa audiência para esse encontro, 30 anos do Palavra Cantada, no Teatro Bourbon, ali ao lado, né, do Allianz Parque, do Estádio do Palmeiras, no Shopping Bourbon. Os ingressos em uhu.com.br. Agora eu sei que o Lupato gosta de sertanejo, então separei aqui uma dica aí para o nosso querido Vitor Lupato. Bruno Marrone, Bruno Marrone de volta aqui à capital paulista, hoje à noite, sexta-feira, amanhã também, sabadão, Bruno Marrone no Espaço Unimed, os clássicos que marcaram a carreira da dupla, Dormir 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muito bacana, o Bruno canta demais, o Bruno canta muito.
0: É um gogó de ouro.
4: Não, ele canta muito, é um absurdo o que ele canta. 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Já aproveitando, falando do Espaço Unimed, o Bruno Marrone hoje e amanhã, mas lá mesmo, naquele mesmo local, no domingo, vai rolar um outro super show, que é do Geraldo Azevedo, tá com uma turnê que 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também que a gente sabe cantar todas elas, né? Dia Branco, que é uma música linda, lindíssima, Daniela Mercury já gravou. Tem Moça Bonita, que acho que a gente tá ouvindo ali também. Tem Bicho de Sete Cabeças, Táxi Lunar, entre outros sucessos que o Geraldo Azevedo fez. Só

0: sozinho ou com outros artistas, né? Com Elba, com Zé Ramalho, com tantos outros parceiros aí de uma vida. 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
2: Comentado por lá em Bruno Marrone, hoje, amanhã e depois, Geraldo Azevedo e convidado.
0: Isso aí.
2: Danilo, obrigado, você volta
0: amanhã.
2: Hoje,
0: é verdade.
2: Hoje.
3: E amanhã também. Ele estava indo embora, só amanhã.
4: Segura ele pelo colarinho.
0: Volta hoje com o Zaidan, 3 da tarde, não acontece, e amanhã às 10 da manhã no do Bom e do Melhor.
2: Bom, obrigado, Danilo.
0: Valeu, gente.
2: Valeu, meus amigos, Danilo. Obrigado também a vocês, a Paula, ao Sabino. Ó, eu e Paulo estaremos fora na segunda-feira, aí o Sabino forma com o Danilo Gobato a dupla aqui no Manhã Bandeirantes.
4: Valeu, juntos.
2: Um abraço, bom fim de semana pra vocês, hein?
4: Manhã Bandeirantes só ficando por aqui. Para você um bom fim de semana. A gente volta segunda-feira logo após o Jornal Gente. Boa tarde, boa tarde, boa tarde. Tchau, Paula. Tchau, Lupato.
3: Tchau, Sabino. Tchau, Lupato. Valeu pela audiência, pelo carinho, pela companhia mais uma vez. Terça-feira a gente está de volta por aqui, mas hoje ainda tem Band News TV a partir das 2 da tarde. Grande beijo para vocês. Aproveitem, mas se cuidem também nesse fim de semana. Tchau.
2: Muito obrigado pela sua audiência, a companhia que você faz sempre pra gente aqui na Bandeirantes. E vem aí agora o Elia Júnior com o Nossa Área. Um abraço, ótimo fim de semana a todos. Na terça tamo de volta.
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4: Olá pessoal, boa tarde, estamos juntos sempre, pra você aqui é claro, na sua melhor frequência, muito bom que você esteja a bordo da nossa rádio Bandeirantes, estamos nesta sexta-feira, 29 de maio, alegria, alegria, por quê? Porque hoje é sexta-feira. Alegria, alegria, porque nada como a constatação. Quando você faz certo, quando você é melhor, quando você é mais estruturado, quando você toma as melhores decisões, o resultado tem que lhe ser favorável. Contramão dessa história, o erro tem custo. Não há como escapar dessa máxima. Claro que uns erros custam mais caros do que outros. Tem penalidades que são mais duras de serem cumpridas, outras, cá para nós, nem tanto. O que me parece importante destacar é: esse erro tem condição de ser reparado? A consequência dele tem volta? O alívio vem exatamente da constatação que o erro pode ser reparado, que ele não te alija do emprego ou da competição que você estiver participando. E mesmo quando o assunto é eliminação, tem vários níveis de afastamento e a dor é diretamente proporcional ao tamanho da perda. No esporte, perder é sempre dolorido, mas quando a perda não vem acompanhada de eliminação, aí, claro, ela é um alento. E a gente que está nessa estrada há tanto tempo, sabe muito bem que tem derrotas e derrotas. Tem perdas e perdas. E aí eu me foco, por exemplo, na derrota do Corinthians para o time do Platense. 2-0, significativos, emblemáticos, sim. Um time que não jogou absolutamente nada, mesmo estando na sua casa, também. Mas uma derrota que não mudou praticamente nada o destino do Corinthians na Copa Libertadores da América. Se mantém na primeira colocação, não

fica naquele momento com nenhum tipo de problema, a não ser o fato de que não teria realmente a melhor campanha, e esta não seria a melhor campanha, independentemente de outro resultado, esta campanha seria a melhor em toda a fase de grupos do Flamengo. Então, cá para nós, tem derrotas que são muito menos doloridas, são muito menos sentidas, e tem vitórias que você deve celebrar, mas deve interpretar bons e belos sinais. No caso da eliminação do Corinthians, nada a declarar, a não ser o fato de que ela tenha servido de lição que, olha, perder nunca é saboroso, mas é importante saber que quando a derrota não te elimina, quando a derrota não te alija da competição, ela tem que servir de exemplo para as próximas partidas, para os próximos torneios, para as próximas competições. E este Corinthians que jogou contra o time do Platense, ele não pode ser repetido. Não os jogadores, porque estes são os melhores que o técnico Fernando Diniz tem à sua disposição. Mas a atitude, a maneira como esse time jogou, a forma como esse time errou, do goleiro ao principal atacante, foram erros em sequência que claramente redundaram na derrota do Corinthians. Mas repito, tem derrotas menos doloridas, menos sentidas. Tem erros que custam muito menos caro. E olha que interessante, Palmeiras joga ontem e se classifica, como já era de se esperar, mas na segunda colocação do seu grupo. Algo estranho neste reino do Palmeiras nos últimos 5 anos de Copa Libertadores da América, onde invariavelmente o Palmeiras não só se classificava na primeira colocação do seu grupo, como também, na maioria absoluta dos casos, ainda era o primeiro da classificação geral nesta fase, o que alavancava ao time do Palmeiras a possibilidade de sempre decidir oitavas, quartas e semifinais em casa, o que, convenhamos, também é um ótimo alento. Mas veio uma grande vitória ontem e só faltava essa grande vitória não acontecer. Só faltava o time que tem a estrutura do Palmeiras e o orçamento do Palmeiras não jogar e não golear um time como o do Júnior Barranquilla. Mas é bem interessante porque eu consegui interpretar e enxergar um Abel que há muito não via. Um Abel mais qualificado numa área que eu acho que ele tem deficiência, que é o do entendimento da partida. É um baita de um gestor, academicamente muito bem preparado, mas, na minha opinião, até então, mesmo depois de tantas conquistas, eu sempre achei que o Abel tinha uma certa dificuldade de rapidamente mapear o jogo e poder modificá-lo de acordo com a situação. E ontem foi muito diferente. Ontem foi um time que começou sendo marcado de maneira alta, sendo marcado de maneira individual, sendo marcado por um Júnior Barranquilla com atitude, marcação alta e individual. E aí o Abel soube academicamente exatamente o que fazer. Quando esse tipo de situação ela acontece, você precisa ter primeiro e segundo volantes muito qualificados. E o Palmeiras tem. Você precisa ter jogadores que não podem ficar muito afastados. Ou seja, o time tem que ser mais sanfona. Os 4 da defesa avançam. O primeiro e o segundo volantes não podem ficar muito distantes dos atacantes. E eles têm que ter qualidade para se movimentar mais. E quando você se movimenta mais, a chance de você errar, ela é maior. Por isso a grande dificuldade de quando você tem um adversário que está te marcando alto e esse adversário é qualificado, esse adversário tem intensidade, se você perder a bola naquela zona do agrião, o seu adversário ele estará muito próximo daquilo que a gente chama de área de grande risco para cada time. E o Palmeiras teve a capacidade, através da qualidade do Abel de enxergar, de fazer com que Andreas Pereira, Marlon Freitas se aproximassem mais dos atacantes, abrissem mais, saíssem da zona do conforto, do lugar onde eles estão habituados a jogar, e a partir daí o Júnior Barranquilla começou a ter muita dificuldade, porque quando você rompe a primeira linha com capacidade, com qualidade, você acaba transformando a partida em algo muito mais
tranquila. Por quê? Porque você rompeu aquele primeiro obstáculo, você conseguiu passar aquela

0: primeira barreira, o futebol é matemático. Se você tem 4, 5 te marcando ali na zona alta, se você consegue passar aquela barreira, vão sobrar só 4. Vão sobrar no máximo 5 jogadores para que você, com 4, 5 atacantes, possa tranquilamente fazer com que a partida se transforme em algo muito mais fácil, muito mais interessante para você. E foi exatamente o que aconteceu com o time do Palmeiras, que não só jogou, como com maneira muito tranquila goleou a equipe do Júnior Barranquilla através do entendimento, depois do entendimento e da qualidade do técnico Abel Ferreira. Faço jus a essa qualidade, a esse entendimento e a maneira como ele passou a enxergar a partida de maneira muito adequada, muito ajustada, muito interessante e muito efetiva. É por aí. Erros custam caro quando você é eliminado. Custam menos quando eles te servem de lição. Acertos são muito celebrados, mas nunca se esqueça, cada um de nós vale tanto quanto o seu último resultado. Ótimo que você esteja por aqui, né? Bandeirantes! E é por aqui, na sua Rádio Bandeirantes, nesta sexta-feira, às 12 horas e mais 10 minutos, que a partir de agora vamos girar os nossos repórteres para que você continue a ter a melhor informação esportiva.
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0: Vamos nós! Começando pelo Corinthians. Corinthians que sim, vem de derrota, mas muita calma nessa hora. Muito mais importante do que a derrota diante do Platense é entender o que esse time precisa fazer no domingo para vencer no Campeonato Brasileiro, onde a corda ainda está muito próxima do pescoço. Alô, Bruno Migliosi, boa tarde!
2: Fala, Elia, tudo bem? Boa tarde, abraço pra você, pro amigo ligado aqui na Bandeirantes durante o Nossa Área, chegando com as informações do Corinthians dessa sexta-feira e, claro, atenções voltadas para o duelo de amanhã contra o Grêmio, jogo em Porto Alegre. O Corinthians já fechou a sua preparação sem Lingard, o atacante foi liberado, o inglês vai viajar ao seu país natal para resolver questões particulares, o Corinthians apenas comunicou essa decisão. Com isso, o Labiá pode ter chances na equipe titular do Corinthians, que não conta também com o Memphis Depay, que já se juntou à seleção holandesa, viajou na noite de ontem, otimista em relação ao seu futuro do Corinthians. Viajou já pensando na possibilidade de retornar e renovar o seu contrato até o meio de 2028. Deve dar negócio entre Corinthians e o atacante holandês. Timão que aguarda em Santos o sorteio da Copa Libertadores, vai descobrir quem será o seu adversário nas oitavas de final. Passou em primeiro, então pega algum dos segundos colocados dessa fase de classificação. Ele é importante destacar também uma questão de política corintiana. Duílio Monteiro Alves, ex-presidente, renunciou do seu título de sócio do clube, já se antecipando a uma investigação que está em curso na comissão de ética do clube e por conta do uso do cartão corporativo, assim como André Sanches. Já renunciou ao seu cargo, então não teremos uma votação de expulsão, como aconteceu com o outro ex-mandatário corintiano. Vale destacar que no próximo dia 1º é a vez de Augusto Melo ter a sua expulsão votada no Conselho Deliberativo do Corinthians. Elia!
0: Corinthians! Pois é, aqui se faz, aqui se paga. Não vai sobrar nenhum, hein? Já foi o Andrés, já foi o Duílio e muito prontamente irá também Augusto Melo. Olha, vale lembrar você que Corinthians e Grêmio, Grêmio e Corinthians, grande partida deste sábado na melhor cobertura do rádio esportivo do Brasil aqui na... Bandeirantes. Alô, Fernando Diniz, eu quero ouvi-lo.
3: Corinthians. E assim que o time começar a jogar bem, os jogadores tendem a jogar bem, um outro fator que pode pesar um pouco nisso... Corinthians é um time que não teve férias, terminou o campeonato 2 dias antes do Natal, ano passado 3 dias antes do Natal, como em janeiro já estava voltando para poder iniciar a competição, então vem nessa batida muito forte. Eu acho que esse período de folga para esse elenco, acho que ele vai ser muito bom para poder baixar um pouco e a gente voltar mais forte depois, sendo obviamente que a gente tem um compromisso muito importante que é contra o Grêmio no sábado. A gente tem uma negociação, já falei para vocês mais de uma vez, do interesse do clube da renovação. Ainda não renovou, mas tem já as tratativas para o interesse do clube e também o Memphis também demonstrou interesse na permanência. Então a gente se

0: Espera que as coisas aconteçam de maneira positiva.
1: Muito bem, 12 horas e mais 13 minutinhos. Maravilha que você siga por aqui. É sexta-feira. Sexta-feira. Já tá todo mundo se programando. Calma, não tem feriado ainda, hein? Ao que tudo indica pelo calendário, feriado só na semana que vem. Lá vem o Palmeiras, com ou sem feriado, depois de uma ótima vitória. Daqui a pouquinho para você, informações ao vivo dos sorteios da Sul-Americana e da Copa Libertadores da América. Enquanto isso, alô Guilherme Agrela, boa tarde.
2: Fala Eliá, tudo bem? Boa tarde a você e a todos que nos acompanham. Vamos lá falar deste Palmeiras que está classificado na segunda posição de seu grupo na Copa Libertadores. Conhece, daqui a pouquinho, neste momento, vai acontecendo o sorteio das oitavas da competição lá na sede da Conmebol em Luque, no Paraguai. Enquanto isso, o Verdão se prepara para o confronto diante da Chapecoense pelo Brasileirão, domingo, 4 horas da tarde, com alguns desfalques já conhecidos. E o mais novo a respeito de Flaco Lopes, que foi convocado para a Copa do Mundo pela seleção da Argentina. O técnico Lionel Scaloni convocou o Flaco Lopes, mas não assim o fez com o Agustín Gyai, lateral direito, que não vai para a Copa, mas também é desfalque contra a Chapecoense pelo terceiro cartão amarelo, está suspenso o argentino. A exemplo de Andrés Pereira e Carlos Miguel, que também desfalcam o Verdão no domingão contra a Chape, jogando em casa. Por isso, um Palmeiras que conta com alguns desfalques, mas que também tem as possibilidades dos retornos do Ramon Sosa, que já ficou no banco contra o Júnior de Barranquilla na noite de ontem, mas pode ganhar aí espaço nesse time titular muito desfalcado, e também do zagueiro Bruno Fuchs, que passa por transição física e pode ser também mais uma novidade neste time muito desfalcado, mas que vai em busca de manter a vantagem de 7 pontos que tem em relação ao Flamengo no topo da tabela do Campeonato Brasileiro. Elia
1: Palmeiras. Boa, esse time do Palmeiras que lidera com tranquilidade o Campeonato Brasileiro, mas nunca se esqueça, Flamengo tem um jogo a menos e é contra o Mirassol, equipe que gosta de dar espaço, e quem dá espaço ao Flamengo é derrotado. Ou seja, Flamengo deve alavancar mais 3 pontos e terminar essa fase com 4 de diferença para o Palmeiras, desde que, é claro, a equipe aqui de Parque Antártica, aqui da Zona Oeste da cidade de São Paulo, faça a sua parte também na última partida que vai ser disputada nesse final de semana. Lá vem o São Paulo! Informações do São Paulo para você. 2 empates e 1 vitória. Este é o retrospecto do técnico Dorival Júnior. Alô, PDV, um abraço.
3: Boa tarde, Elinho. Um abraço para você, para o amigo ligado aqui no Nossa Área. O São Paulo terá 2 reforços para se despedir da primeira parte do ano, domingo, contra a equipe do Remo em Belém do Pará. Cauli, de fora das últimas partidas por conta de um desconforto muscular, e Marcos Antônio, lesionado há 2 meses, depois de ter tido uma lesão mais séria aí na coxa, naquele duelo de Copa Sul-Americana, ainda com o técnico Roger Machado, um dos jogadores mais importantes do tricolor paulista na temporada, de volta, portanto, recuperado para essa última partida antes da pausa para a Copa do Mundo. Lembrando que Dorival Júnior não poderá contar com Sabino no departamento médico e Luciano, que também está no DM e, já sabendo disso, forçou o cartão amarelo contra o Botafogo e também cumprirá suspensão. O tricolor paulista que quer aí ficar nas primeiras posições para retomar no segundo semestre, brigando por vaga na Copa Libertadores da América.
1: São Paulo. Vamos nós, 12 horas e mais 18 minutinhos. Que maravilha que você siga por aqui. Atenção, ouvinte do Brasil. Ah, você está nos acompanhando por todas as plataformas? Ah, que maravilha, é. Cada vez mais gente chegando a essa frequência. Muito obrigado pelo carinho. Para as moçoilas e para as senhoras, a audiência feminina que encanta a todos nós, um beijo, um abraço muito carinhoso a todas vocês também. São as muitas plataformas que envolvem esse veículo incrível que é o rádio, E é importante destacar,

0: já para você também. Mais informações, muita expectativa para saber com quem joga o Palmeiras, com quem joga o Corinthians, com quem joga o São Paulo nesta Sul-Americana que vem por aí. Para você que, claro, sabe muito bem, a Bandeirantes está no cantinho mais glorioso do seu rádio. Estamos em 107.3, que frequência maravilhosa para você que está aqui em toda a região metropolitana do estado de São Paulo. A partir de agora, informações do Santos, descendo a serra, audiência bomba em todo o território e no litoral, não é diferente, é ou não é? Alô, Everton Ramos, seja bem-vindo, boa tarde.
1: Oi, Elia, tudo bem? Boa tarde para você, para o ouvinte ligado com a gente aqui no Nossa Área, trazendo informações do Santos, que tem principalmente aí um noticiário quente, fora das quatro linhas, isso porque ontem o Santos votou talvez uma das pautas mais discutidas deste novo estatuto, em relação à quantidade de mandatos que um conselheiro teria ali que ter para se candidatar à presidência do clube. Atualmente era de nenhum mandato. A comissão do estatuto inicialmente indicou 3 mandatos, ou seja, 9 anos para que um conselheiro conseguisse se candidatar à presidência. Logo depois, uma emenda, antes mesmo da votação, abaixou esse número para 2. E foram votados, então, ontem 2 votos que não chegaram à quantidade para aprovação por parte do Conselho Deliberativo. Logo depois foi votado 1 mandato de 3 anos, também rechaçado e, por fim, foi mantido. Nenhum mandato como era antes. Inclusive, o presidente Marcelo Teixeira já era alvo de críticas por causa desse artigo, até porque alguns ali acusavam o presidente de uma tentativa de golpe. Ele que já disse, inclusive, ser favorável a continuar com nenhum mandato como exigência para que um conselheiro se candidate à presidência do Santos, que treina hoje o último trabalho, inclusive com o aquecimento aberto para a imprensa, e amanhã, às 8 da noite, o último confronto antes da parada contra o Vitória na Vila Belmiro.
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4: Com Hakimi, Brahim Dias e o goleiro Bono confirmados na lista, o Marrocos está convocado para a Copa do Mundo e já pensa na estreia contra a seleção brasileira. Após perder a Copa das Nações Africanas na polêmica final contra Senegal, os marroquinos mudaram de treinador e Mohamed Ouabi assumiu o time, mas sem fazer grandes mudanças com relação aos nomes que vinham sendo chamados. A novidade fica por conta de uma lista de espera divulgada com 3 jogadores que podem integrar o elenco em caso de lesões. Praticamente todos os convocados atuam no futebol europeu, principalmente na Premier League da Inglaterra e em La Liga da Espanha.
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10: Você sabia que o maior artilheiro da história da Copa Libertadores é equatoriano? Alberto Spencer foi para a rede 54 vezes entre 1960 e 1972, principalmente jogando pela equipe uruguaia do Peñarol. Já entre os brasileiros, o líder neste quesito ainda está em atividade. Gabriel Barbosa, conhecido como Gabigol, que já marcou 31 vezes com as camisas de Flamengo e do Santos.
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5: Lá vamos nós! A partir de agora estamos unindo a maior e melhor rede de rádios do Brasil. Bandeirantes! Esta é a sua rede Bandeirantes, unida nesta sexta-feira 29, para que você continue a ter a melhor informação esportiva. Aliás, por falar nessa informação, por falar nessa enorme audiência, nesse carinho que a gente tenta retribuir, vamos direto e reto a...
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5: Na ponta da linha com as informações do sorteio da Copa Sul-Americana e também da Libertadores da América. Alô, Pedro Coin, seja bem-vindo, boa tarde.
7: Alô, Elia, boa tarde para você, para todo mundo que nos acompanha aqui no nossa área da Bandeirantes. Sorteios realizados. Todos os clubes brasileiros já conhecem os seus adversários nas oitavas de final da Copa do Brasil. Sorteio muito simples. Pote A, pote B. A equipe do pote A enfrenta a equipe do pote B. Vamos começar então pela Copa Libertadores da América, Elia. Todos estes confrontos que eu passar aqui são da mesma chave, ou seja, esses times vão se enfrentar em oitavas, podem se enfrentar nas quartas, na semi e aí enfrentam a outra chave na final apenas. Chave A da Libertadores então com Estudiantes de La Plata da Argentina e Universidade Católica do Chile, Tolima da Colômbia e Independiente del Valle do Equador. Confronto entre brasileiros, um dos principais desta chave da Copa Libertadores da América, Cruzeiro e Flamengo. E fechando então a chave A da Libertadores, Rosário Central de Di Maria e Corinthians. Chave B da Copa Libertadores da América com Mirassol e LDU do Equador. Fluminense e Independiente Rivadavia, até aqui dois confrontos de times que já tinham jogado na fase de grupos. Platense enfrenta o Coquimbo Unido, Platense da Argentina, Coquimbo Unido do Chile, e o Palmeiras encara a equipe do Cerro Porteño, outro confronto que também aconteceu na fase de grupos. Na Copa Sul-Americana, ele é importante a gente lembrar que há os playoffs antes das oitavas de final. Times brasileiros, como o São Paulo, enfrenta quem avançar de Bolívar e Grêmio. O Boca Juniors e o O'Higgins jogarão e enfrentarão o Recoleta do Equador, do Paraguai, melhor dizendo, nas oitavas de final. O River Plate enfrenta ou Santa Fé da Colômbia ou Caracas da Venezuela e o Olímpia do Paraguai enfrenta ou Independiente Medellín da Colômbia ou a equipe do Vasco da Gama. Esta é a chave 1 da Copa Sul-Americana. Chave 2 da Sula tem Atlético Mineiro, que vai pegar nas oitavas de final ou o Sporting Cristal do Peru ou o Bragantino, aqui mais uma possibilidade de confronto brasileiro. A equipe do Santos, que vai jogar com a Universidade Central da Venezuela, encara a equipe do Macará nas oitavas. O Montevideo City Torque pega ou o Nacional do Uruguai ou o Tigre da Argentina. E o Botafogo vai jogar ou com o Lanús da Argentina ou com o Cienciano do Peru nas oitavas de final da Copa Sul-Americana. Elia.
5: São as informações para você do sorteio que termina neste

0: exato momento, e é isso que é prestação de serviço. Já já vamos repetir para você os sorteados de Sul-Americana e também de Copa Libertadores, mas é importante destacar que na Libertadores, na Chave A, você tem a possibilidade de uma grande partida entre Cruzeiro, que é comandado pelo Arthur Jorge, ou seja, escola acadêmica, um treinador qualificado de 53 anos, contra um treinador também português, ou seja, Leonardo Jardim, mesma faixa etária, mesma qualificação acadêmica, mesmo país de origem. Claro que o Flamengo, nesse momento, tem uma equipe melhor do que a do Cruzeiro, mas não se esqueça, Matheus Pereira voltou a jogar o seu melhor futebol, jogador que, na minha opinião, deveria estar na Copa do Mundo. É inacreditável, porque Copa é pro melhor no melhor momento, e o Matheus Pereira joga nesse momento 10 vezes mais do que qualquer outro convocado da seleção naquela posição. Se você quiser levar o Matheus Cunha para aquela posição, o Matheus Pereira joga mais. Se você quiser levar o Neymar para a posição do Matheus Pereira, o Matheus Pereira joga mais. Não existe nesse... Se você quer levar o Bruno Guimarães, o Matheus Pereira joga mais. Qualquer posição, qualquer jogador dos convocados para o meio ou para meia atacante da seleção brasileira, neste momento o Matheus Pereira joga mais. E ontem foi só mais uma prova de tudo aquilo que o Matheus Pereira está fazendo com a camisa do Cruzeiro. E caras diferentes podem e devem fazer a diferença nos grandes momentos. Vale lembrar você que, claro que o Palmeiras está na chave que me parece mais tranquila, que é a chave B, que é a chave onde o Palmeiras enfrenta o Cerro Porteño. Mas vale destacar que o Cerro Porteño ficou em primeiro lugar na fase de grupos, ou seja, já enfrentou o Palmeiras e já venceu o Palmeiras. Por isso, muita calma nesta hora. Futebol brasileiro pede passagem. Esse é um final de semana de muitas definições. Palmeiras volta a campo para manter e assegurar com tranquilidade a sua liderança no Brasileirão. Alô, Abel Ferreira, eu quero ouvi-lo.
1: Um clube como o Palmeiras tem que ganhar títulos. É muito difícil num clube como o Palmeiras formar e ganhar. Vocês não veem isso nos outros clubes, não veem isso no Flamengo, não veem isso no Atlético Mineiro, não veem isso no Botafogo, veem isso no Palmeiras. E isso é preciso uma coisa que todos nós temos pouco hoje, é paciência. Paciência de quando as coisas correm mal, ensiná-los, paciência de quando joguem mal, continuar a insistir. E o Flaco Lopes podia falar do Flaco como podia falar de outros aqui. Portanto, essa é uma das minhas funções, é potenciar e valorizar ativos do Palmeiras. É ver quanto é que estes jogadores custavam quando nós chegámos em 2020 e quanto é que custam hoje, quanto é que valem hoje. Entendem? É a valorização dos ativos do Palmeiras. Essa é uma das minhas funções. Outra das minhas funções é valorizar o futebol brasileiro, através de metodologia de trabalho, através de uma forma de jogar, através de processos, através de continuidade. E outra, que tem a ver com a cultura do clube. A única solução que temos é ganhar, porque quando não ganhamos parece que está tudo mal. Felizmente, o treinador do Palmeiras não teve muitos clubes enquanto treinador, nem teve muitos clubes enquanto jogador. É um treinador de projeto.
2: O Palmeiras quase faz o segundo gol da cabeçada do Flaco, que dá no travessão, bate no chão e não entra. A bola sai e vem Palmeiras. Flaco tenta o passe, dá de primeiro, de segundo toque de calcanhar. Vai ser golaço, Flaco domina.

Grande partida do Alan ontem, grande partida do Flaco Lopes, enorme partida desse time muito bem comandado ontem pelo Abel Ferreira, que sempre aproveita cada oportunidade para mostrar a sua enorme capacidade de verbalizar. Ninguém verbaliza melhor do que Abel Ferreira em todo o continente sul-americano. Quem também jogou e muito qualificado venceu e

0: criou foi o Cruzeiro. Cruzeiro que aos poucos engrena. Cruzeiro que enxerga um treinador de enorme potencial. Alô, Arthur Jorge, é você.
1: Olha, eu, para mim, fundamental, e disse aos meus jogadores no pré-jogo, na conversa que tivemos, eu estava muito sereno para este jogo, estava também muito confiante, porque confiava plenamente na competência dos meus jogadores, confiava plenamente naquilo que era o compromisso dos meus jogadores e confiava sobretudo naquilo que era a ambição dos meus jogadores. Nós acho que hoje fizemos um jogo muito bom, não falo apenas e só do resultado, falo de desempenho. Era um jogo que nós tínhamos que ganhar ou ganhar. Chegámos a esta altura da competição e, já aproveitando, respondendo àquilo que é o balanço que faço desta fase de grupos, volto a dizer, e acho que se comprovou isso com o nível de resultados e de equilíbrio, e este era o grupo mais difícil desta fase da Libertadores, e nós chegámos ao último jogo a depender de nós próprios. Fizemos uma campanha equilibrada. Acho que aquilo que destoa na nossa campanha é o resultado em casa frente à Católica, um jogo onde nada o fazia prever, nós perdemos 3 pontos nesse jogo, mas fomos consistentes fora, conseguimos uma vitória, 2 empates, em circunstâncias muito difíceis, com 10 jogadores em campo, jogar no Chile e na Argentina, quase toda a segunda metade, sem um jogador, não é fácil, conseguimos pontuar nesses jogos, e depois em casa com 2 vitórias, portanto, aquilo que é necessário fazer para se conseguir seguir em frente numa fase de grupos, num grupo tão equilibrado como este. Voltando ao jogo, dizer que foi um jogo onde os jogadores tiveram aquilo que eu atrás mencionei, um grande comportamento, foram também muito impulsionados por aquilo que hoje tivemos no Mineirão com a torcida Nação Azul a encher o estádio e a empurrar claramente a equipa para a frente, portanto, nós hoje sabíamos que carregávamos a nossa responsabilidade de atingir esta segunda fase da Libertadores, mas era a nossa, mas também a de muitos, não só aqueles que trabalham no CT connosco, mas também de todos os nossos torcedores, e nós hoje cumprimos com aquilo que era este primeiro grande objetivo de passar à fase seguinte.
0: Pois é, era importantíssimo, até porque tem muito investimento do Cruzeiro para que o time realmente pudesse avançar. Olha, acho bem interessante a gente ouvir o Abel, acho bem interessante a gente ouvir, claro e óbvio, o Arthur Jorge, são 2 treinadores de muita qualidade. Gosto muito dessa escola portuguesa, uma escola mais qualificada, mais bem preparada academicamente do que outras escolas. Durante muito tempo a gente valorizou demais a escola de Convenciano, que é a escola italiana, e olha, não é por acaso que a Itália muito não apresenta um grande futebol. Talvez essa escola, que por acaso também é a escola do Carlo Ancelotti, tenha parado no tempo. Por isso, muita atenção em relação a esse ponto de vista. Direto e reto a...
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0: Alô, Luiz Fabiani, informações diretas da Granja Comari, só para você que curte o Nossa Área. Salve, Fabiani, boa tarde.
3: Alô, Elia, boa tarde para você e para todo mundo que acompanha o Nossa Área na Bandeirantes em mais um dia de treinamentos da seleção brasileira pensando na Copa do Mundo. 3º dia de atividades sem grandes novidades. 10 minutos abertos à imprensa, que pode acompanhar o aquecimento dos atletas da seleção brasileira, mais uma vez, é claro, sem Neymar Júnior, que segue em processo de reavaliação diária. Vale destacar que se a CBF quiser cortá-lo e substituí-lo por outro atleta, o prazo é a próxima segunda. Se passar a próxima segunda e definirem 24 horas antes da bola rolar no duelo contra Marrocos, o Brasil até pode substituí-lo, desde que tenha um laudo comprovando que ele não teria condições de jogar nenhuma partida do Mundial até uma hipotética final. Portanto, é um momento decisivo para a seleção brasileira, que volta os seus olhares para o jogo contra o Panamá. Provável escalação do Brasil com Alisson, Wesley, Bremer, Léo Pereira e Alexandro, Casemiro, Bruno Guimarães sendo a dupla de volantes e um quarteto ofensivo

0: Com Luiz Henrique na direita, Rafinha na esquerda, centralizados Vinícius Júnior e Matheus Cunha.
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2: Pois é, 12 horas e mais 44 minutos. Aqui a informação não para. Sorteio terminou agora há pouco e pela Copa Libertadores da América, vale sempre lembrar você, hein? Vale sempre lembrar, o Mirassol enfrenta a LDU nas oitavas de final. O Fluminense pega o Rivadavia, o Cruzeiro pega o Flamengo no grande confronto brasileiro destas oitavas de final da Copa Libertadores da América. O Palmeiras enfrenta o Cerro Porteño, que já conhece muito bem, aliás, foi derrotado por ele na primeira fase. E o Rosário Central enfrenta o Corinthians. Portanto, repetindo para você, na Libertadores, os brasileiros, Mirassol e LDU, Fluminense e Rivadavia, Cruzeiro e Flamengo, Palmeiras e Cerro Porteño e Rosário Central e Corinthians. Na Sul-Americana, vale destacar que o São Paulo fica na expectativa de pegar ou Bolívar ou Grêmio, enquanto que a equipe do Vasco da Gama também tem que disputar o play-off contra o Olímpia do Paraguai. O Bragantino tem que disputar playoff contra o Atlético Mineiro e o Santos enfrenta a Universidade Central de Maricá. O Botafogo espera o vencedor de Lanús e Cienciano, porque o Botafogo também se classificou em primeiro lugar no seu grupo. A partir de agora tem muito mais futebol para você. Rodada do final de semana pede passagem. É ou não é, Pedro Coin? Bem-vindo de volta, boa tarde.
3: Oi, Elia, boa tarde, vamos girar. Naquele pique, Elia, é fim de fase de grupos de Copa Libertadores da América e de Copa Sul-Americana. Já conhecemos todos os classificados, ou para as oitavas, ou para a repescagem da Sula. Mas é claro que não é só disso que vive o futebol, Elia, nessa sexta-feira, porque esse fim de semana tá recheado de jogaço. Começando com ela, sobe pra mim, Mamone, o hino da UEFA Champions League. É isso, porque amanhã Arsenal e Paris Saint-Germain jogam pela final da Champinha, é jogo que não dá pra perder. 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Com 4 transmissões, começando amanhã com Grêmio e Corinthians às 5h30, Santos e Vitória à noite. No domingão, às 4 horas da tarde, duelo de verdes, Palmeiras e Chapecoense. E às 8h30, em Belém do Pará, o Remo recebe a equipe do São Paulo. E é claro que se tem jogo nesse fim de semana e a seleção entra em campo, tem Bandeirantes cobrindo tudo.
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3: Às 6h30 desse domingão tem Brasil e Panamá direto do Maracanã e com a Bandeirantes presente, é claro, Elia. E você já sabe que para ficar por dentro de tudo que vai acontecer no amistoso da seleção na última rodada do Campeonato Brasileiro, Libertadores, Sul-Americana e Champions League, só tem um lugar. Até por

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2: A seleção marroquina será uma das pedras no caminho da seleção brasileira. Para muitos, o adversário mais complicado na fase de grupos, em que o Brasil encara Escócia, Haiti, além da seleção marroquina. E uma grande estrela desse time africano é Achraf Hakimi, lateral direito.

0: Que aos 27 anos se prepara para disputar a sua terceira Copa do Mundo. Em 2018 caiu na fase de grupos, mas em 22 foi um dos principais destaques da campanha marroquina, que parou na terceira colocação, inclusive com um pênalti de cavadinha contra a Espanha, que garantiu a classificação do seu time. No Paris Saint-Germain é uma referência, campeão da Liga dos Campeões, e em 2025 foi eleito o melhor jogador africano do mundo. Seleção brasileira que se cuide, porque Hakimi será adversário logo no começo do Mundial.
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1: A próxima etapa da Copa Truck 2026, marcada para o dia 31 de maio no tradicional Autódromo de Interlagos em São Paulo, vai representar mais um capítulo importante para a B8 destacar o desempenho do B8 Bivente em condições extremas de desempenho. A participação na principal categoria de caminhões do automobilismo brasileiro vem se consolidando como uma demonstração prática de que sustentabilidade e alta performance podem caminhar juntas. Nas primeiras etapas da temporada, os caminhões abastecidos com o B8 Bivente registraram ganhos de desempenho e chegaram a ser até 2 segundos mais rápidos em relação às provas em anos anteriores, segundo análises técnicas realizadas pelas equipes e engenheiros envolvidos no campeonato.
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7: A seleção marroquina será uma das pedras no caminho da seleção brasileira. Para muitos, o adversário mais complicado na fase de grupos, em que o Brasil encara Escócia, Haiti, além da seleção marroquina. E uma grande estrela desse time africano é Achraf Hakimi, lateral direito que aos 27 anos se prepara para disputar a sua terceira Copa do Mundo. Em 2018, caiu na fase de grupos, mas em 22 foi um dos principais destaques da campanha marroquina, que parou na terceira colocação, inclusive com um pênalti de cavadinha contra a Espanha que garantiu a classificação do seu time. No Paris Saint-Germain é uma referência, campeão da Liga dos Campeões, e em 2025 foi eleito o melhor jogador africano do mundo. Seleção brasileira que se cuide, porque Hakimi será adversário logo no começo do Mundial.
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1: É isso, tudo que é bom dura pouco, chegando ao final de mais um Nossa Área pra você. Gostou? Ah, que maravilha! Nós também. Boa tarde, fiquem com Deus e boa sorte.
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0: Uma hora e um minuto, muito boa tarde para você ligado aqui na Bandeirantes, começando mais um Bora Brasil nesta sexta-feira, 29 de maio de 2026. Vamos juntos nesse finzinho de semana, mais uma semana terminando e, claro, a gente finaliza essa semana juntinhos aqui no Bora Brasil, com muita informação e prestação de serviço para você nessa sexta-feira gelada aqui na cidade de São Paulo. Os termômetros marcando quanto agora, hein? Deixa eu ver aqui. 16 graus aqui na cidade de São Paulo. E se prepare, porque esse frio vai continuar aqui na capital paulista e também em boa parte do estado de São Paulo. Hoje, sexta-feira, quem está comigo aqui no estúdio da Bandeirantes, na região do Morumbi, zona sul de São Paulo, é ele, Luiz Felipe Nunes. Como você tá, Luiz? Tudo bom? Uma boa tarde a você. Seja muito bem-vindo aqui no Bora Brasil.
1: Muito boa tarde, Maju. Boa tarde para você que nos acompanha aqui na Bandeirantes. O Vitor Lupato, como é tradicional, sexta-feira, já começa.
0: Já tá lá na praia, já tá na estrada.
1: Meio-dia e um, acabou o Manhã Bandeirantes. Ele já vai embora. Falei no começo da semana que ele tem uma tendência a ficar doente perto dos finais de semana em que ele está de plantão. Ele já começa tossindo na quinta-feira para colocar um atestado médico. Mas dessa vez ele avisou a gente com antecedência. Saiu para viajar. Vai viver o Rio de Janeiro pelo final de semana. Diz que não
0: ruim,
1: tem nenhum,
0: não
1: motivo,
0: tá, né?
1: Nenhum motivo especial. Iria apenas curtir...
0: Mas é o aniversário dele, você sabe, né? Dia 2 de junho.
1: Segunda-feira.
0: Segunda-feira.
1: Estará de folga também.
0: Não, é 2 de junho, é na terça.
1: Então ele folga um dia antes.
0: Exatamente,
1: do aniversário.
0: Exatamente, é.
1: É uma semana recheada de aniversários. O Pedro Gambassi, que é o produtor, coordenador do Jornal Primeira Hora, tá aqui ainda no Grupo Bandeirantes de Comunicação, nos ajudando e nos auxiliando. Faz aniversário alguns dias depois. E quando a gente estava na madrugada, eu fiz um mês de madrugada com os dois. Lupato apresentava o Bandeirantes a Caminho do Sol. Gambassi era o produtor. E os dois faziam aniversário na mesma semana, assim como já acontece. E ainda tinha o feriado de Corpus Christi logo depois, com os Jogos Universitários dos Estudantes de Comunicação. Então era uma semana que Pedro Gambassi, Vitor Lupato, eles chegavam, eu não diria que no 100%, para trabalhar de madrugada. Você imagina que domingo, às 11 da noite, a gente tinha que fechar o jornal, as matérias, as notícias. Eles não estavam, assim, com aquele encanto todo pela notícia. Saía. O Vitor Lupato gosta de falar. Tinha 4 horas de microfone aberto para ele, mas dava tudo certo. Pedro Gambassi, que está nos nossos estúdios agora também.
0: Vem aqui dar um oi, Gambassi.
1: A gente tava falando de você, Gambassi. Não é só porque você entrou, não.
2: Boa tarde.
0: Como você
2: tudo
0: tá?
2: Bem?
0: Tudo bem?
2: Tudo certo.
0: Já tá indo embora?
2: Tô indo embora, né? Depois de tanto tempo,

0: tem que ir embora, uma hora tem que ir embora daqui.
1: Tem que
0: Tem uma hora que
1: finalizar, né,
0: é.
1: o trabalho.
0: Sim. E você estava falando sobre Bandeirantes Caminho do Sol, é isso?
2: É isso, eu estava comentando que você e o Vitor Lupato fazem aniversário na mesma semana.
0: Sim, semana que vem, inclusive.
2: E exatamente, aí o A Caminho do Sol não era feito
1: Paulo,
2: com
1: que
2: aquele
1: dia você
2: afinco, né?
1: faz?

0: Esse ano, na verdade, né? 2026 faço Natal. Ano passado eu fiz a escala de Ano Novo.
1: Mas eu sei
0: Então,
1: que
0: o meu
1: estamos
0: é.
1: juntos.
0: Eu vou folgar esse ano
1: No Natal.
0: Natal e trabalho no Carnaval.
1: E a gente trabalha todo começo de ano de posse, até onde eu me
0: Exatamente.
1: lembro. Se você esteve em Brasília
0: Por
1: na
0: um
1: última
0: lado, isso é
1: posse.
0: positivo, né,
1: Mas
0: para
1: não é mais dia
0: jornalista.
1: 1º,
0: É,
1: né?
0: agora é
1: Agora é
0: dia
1: dia
0: 6.
1: 5.
0: Dia 6,
1: 5 ou
0: né?
1: 6?
0: Eu acho que é dia 6 de
1: Fica
0: janeiro.
1: informação. Maria Eugênia Kutait já está pesquisando aqui. Produção é uma beleza,
0: É
1: né?
0: uma beleza. Bom, mas ó, o Luiz Felipe Nunes está aqui hoje porque Vitor Lupato saiu um pouquinho mais cedo. Vocês já sabem, na próxima segunda-feira, Ana Paula Rodrigues estará de volta aqui no comando do Bora Brasil. Joel da Atena ainda descansando depois de um procedimento que ele teve que realizar. Já está tudo ok, já está em casa descansando, mas ele volta um pouquinho mais para o fim do mês de junho. Agora, 1h06, Luiz, antes da gente trazer os destaques do Bora Brasil desta sexta-feira, é importante a gente citar o posicionamento do governo brasileiro em relação à decisão dos Estados Unidos sobre classificar as facções criminosas PCC, Comando Vermelho, como grupos terroristas. A gente lembra que foi uma decisão que foi comunicada ontem pelo governo americano. Isso aconteceu depois de uma visita do senador Flávio Bolsonaro e pré-candidato à presidência da República aos Estados Unidos. Ele visitou o Trump e também conversou com Marco Rubio, que é do departamento.
1: Secretário de Estado dos Estados Unidos.
0: Exatamente. E o governo brasileiro não havia se manifestado ainda, emitiu há pouco uma nota, inclusive, classificando ali, dizendo que essa decisão dos Estados Unidos é um retrocesso no combate ao crime, diz ainda que o Planalto classifica, né, essa mudança que pode reduzir a capacidade de compartilhamento de informações entre as polícias, além também de afetar o sistema financeiro e inovações nacionais como o PIX, que incomodam interesses estrangeiros, diz essa nota do Palácio do Planalto, além de ter citado também a família Bolsonaro nessa nota, não é, Luiz? Dizendo que Flávio Bolsonaro foi até os Estados Unidos justamente para, enfim, influenciar o governo americano nessa decisão.
1: As palavras que foram colocadas nessa nota, elas não são típicas de comunicados oficiais, principalmente da diplomacia brasileira. Em determinado parágrafo, o governo brasileiro coloca, abre aspas, "É deplorável que mais uma vez integrantes da família Bolsonaro viajem aos Estados Unidos para defender intervenção estrangeira no Brasil, como já fizeram no tarifaço que causou tantos danos ao nosso país", fecha aspas. E tem um quesito interessante também, porque o governo brasileiro cita o tarifaço como algo causado pela família de Jair Bolsonaro, de acordo com o governo brasileiro. Isso não foi feito no ano passado. As notas do governo brasileiro, nesses comunicados oficiais, não citavam nem de perto qualquer integrante da família de Jair Bolsonaro, seja Flávio, seja Eduardo, que fosse, isso ficava em alguns discursos de membros do Partido dos Trabalhadores, de ministros do governo, mas agora é uma mudança muito grande de comportamento, algo que, inclusive, contraria o que faz a diplomacia brasileira, não só sob Lula, mas de outros governos também. A diplomacia brasileira, de maneira geral, vive um tanto apartada do governo. Os diplomatas mais experientes, eles não respondem diretamente, isso é um pouco comum de acontecer na diplomacia, ao presidente. Por isso, as notas e os comunicados oficiais, eles não citam adversários políticos, eles não falam sobre um contexto interno brasileiro, por exemplo, derrotas no Congresso Nacional, e isso é uma novidade. Não é que nunca tenha acontecido, mas não é algo comum, principalmente nos governos Lula. A gente vê que o presidente da República fez uma visita ao presidente dos Estados Unidos, Donald Trump, há poucos dias, há poucas semanas. Então é uma mudança muito grande de comportamento, não só por nota, mas também os discursos. O presidente da República falou agora há pouco.
0: E nessa nota, só para finalizar, a gente já vai colocar a palavra do presidente Lula em um evento. Ele se manifestou pela primeira vez sobre essa classificação, essa mudança, né, dos Estados Unidos em relação às facções criminosas aqui no Brasil. Mas só para finalizar essa nota, eles resumem assim: o Palácio do Planalto. Em resumo, abre aspas, trata-se de possível retrocesso no combate ao crime, risco à vida das pessoas e prejuízos econômicos ao país. A soberania nacional é inegociável. termina então essa nota que foi divulgada há pouco pelo

0: Palácio do Planalto. Lembrando que o presidente Lula, alguns ministros se reuniram, né, no Palácio do Planalto justamente para definir qual seria o posicionamento do governo brasileiro diante essa classificação dos Estados Unidos. E a gente tem aqui agora o que disse o presidente Lula agora há pouco em um evento. Vamos ouvir.
1: O Brasil está disposto a trabalhar para combater o crime organizado. E vamos começar pelo seu estado de Delaware, que tem lavagem de dinheiro de brasileiro. Vamos começar por aí. Vamos começar por entregar o Hamas, que está condenado a 16 anos e está escondido lá. Vamos começar entregando o maior contrabandista de combustível desse país, o Cláudio Magno, o Ricardo Magno, que a Polícia Federal e a Receita prenderam 250 milhões de combustíveis dele contrabandeado, foi dado ao Petrobras e ele está morando em Miami. Quer combater o crime organizado? Me entregue os nossos que estão lá nos Estados Unidos. Nós não aceitamos ser tratados como um moleque. Nós não sabemos ser tratado como se fosse uma republiqueta.
0: Essa declaração foi em uma cerimônia sobre investimentos da Petrobras, que aconteceu em Sergipe. Lula também falou um pouquinho mais sobre essa decisão dos Estados Unidos agora há pouco.
1: Eles são terroristas para as comunidades brasileiras, para a sociedade brasileira, para o povo da periferia desse país. Eles são terroristas, porque eles incomodam as famílias, eles incomodam o bairro, eles incomodam a cidade, eles roubam tudo que tem direito do povo, o direito do povo ver livremente. Então eles são terroristas e nós vamos combater eles aqui dentro. Nós aprovamos uma lei antifacção e aprovamos a lei de combater o crime organizado. E vamos combater.
0: Bom, essas foram então as declarações do presidente Lula, agora há pouco em uma cerimônia, sobre essa mudança, essa classificação dos Estados Unidos, colocando facções criminosas como terroristas. É a primeira manifestação do presidente Lula um dia após essa decisão do governo americano. Ao longo aqui do Bora Brasil, claro, a gente vai voltar nesse assunto direto com a nossa reportagem lá em Brasília, repercutindo as movimentações em relação a esse assunto. Também tem um outro assunto, né, o Luiz Felipe Nunes, em relação às falas do presidente Lula nesse evento, que é em relação à vaga no Supremo Tribunal Federal, que segue aberta depois da rejeição da indicação de Messias.
2: Agora, o que o presidente Lula falou nesse mesmo evento ainda vai repercutir bastante em Brasília. O presidente da República disse que vai indicar novamente Jorge Messias, advogado-geral da União, para a 11ª vaga no Supremo Tribunal Federal. Jorge Messias foi derrotado há cerca de um mês, foi a primeira derrota desde dos anos 1890 de um indicado do presidente da República para o Supremo, em um contexto totalmente diferente. O Supremo Tribunal Federal era uma outra coisa, as funções do presidente da República eram totalmente diferentes naquela época, então dá para dizer que em um contexto atual, na modernidade, nessa história republicana do Brasil, foi a primeira vez que um presidente da República fez uma indicação recusada pelo Senado Federal. Jorge Messias foi aprovado na Comissão de Constituição e Justiça e depois foi recusado quando todos os 81 senadores fizeram a análise do nome dele. O que disse o presidente da República é que Jorge Messias não foi derrotado porque tem ficha suja. É um dos homens mais íntegros desse país, de acordo com Lula. E segundo o presidente da República, Messias foi derrotado por uma questão simplesmente política, afirmou que vai mandar o nome de Messias outra vez. Existem alguns membros no Senado que afirmam que isso é ilegal, porque existem algumas regulações do próprio Senado Federal que impediriam uma segunda tentativa do mesmo nome no mesmo ano. Jorge Messias poderia ser indicado no ano seguinte, de acordo com algumas pessoas do Senado Federal, mas como isso não está na Constituição, é uma regra interna do Senado, o presidente da República, o Lula, deve fazer uma nova indicação ao Jorge Messias, até para mostrar força política. Depois de um discurso como esse, ele confirma algo que já estava sendo comentado nos bastidores.
0: Até porque, né, Luiz, a avaliação de muitos dos próprios senadores é de que essa rejeição de Messias foi muito mais uma questão política do que uma rejeição à pessoa, à carreira, ao conhecimento de Messias. Então é por isso também que o presidente Lula vai insistir nesse nome, justamente para não ficar essa derrota política no ar, sendo que ele acredita que Messias tem ali toda a competência para ocupar essa vaga no Supremo Tribunal Federal, um assunto que a gente ainda vai discutir mais aqui no Bora Brasil. Agora, 1h15.

0: minutos. Ó, a gente não convocou os nossos ouvintes para participar do Bora Brasil nesta sexta-feira. Se você ainda não mandou sua mensagem, mande aqui no 11 999 048756. Eu e Luiz Felipe Nunes vamos registrar a sua participação ao longo aqui do Bora Brasil, tá bom? Agora, 1h15, vamos então aos principais destaques desta sexta-feira, 29 de maio de 2026. O fim de semana vai ser de frio, com temperaturas entre 13 a 21 graus em São Paulo. A região metropolitana da capital terá sol entre nuvens, mas sensação de frio vai continuar. O litoral paulista pode ter chuva entre sexta e sábado, enquanto o interior deve ter temperatura mais elevada. O abastecimento de água em 71 bairros de Guarulhos, na Grande São Paulo, deve ser normalizado amanhã. Segundo a Sabesp, na quinta-feira, houve um vazamento numa adutora durante uma obra para ampliar o sistema de esgoto da cidade. A companhia afirma que equipes trabalham sem interrupção e disponibilizou caminhões-pipa. As buscas por Jorge Pereira Bernardino, de 28 anos, continuam nesta sexta-feira em Ilhabela, no litoral norte de São Paulo. O jovem está desaparecido desde domingo, depois de sair para um passeio de jet ski na região da praia Ponta das Canas. Bruna Damari Santana da Silva, que ficou 2 dias à deriva em alto mar, recebeu alta do hospital na tarde de ontem. Um publicitário de 25 anos é morto a tiros durante um assalto no Capão Redondo, na Zona Sul de São Paulo. Segundo a polícia, ele foi baleado, mesmo após entregar objetos pessoais aos criminosos. O curso Etapa vai promover amanhã um simulado gratuito do vestibular da FUVEST 2027. Os estudantes poderão escolher a modalidade de aplicação da prova, seja de forma online ou presencial. Para se inscrever, os interessados devem acessar o site etapa.com.br. A Feira do Livro volta à Praça Charles Miller, no Pacaembu, a partir de amanhã. O Festival Literário vai promover debates, lançamentos de livros e oficinas. O evento é de graça e vai até o dia 7 de junho. A programação você confere no site afeiradolivro.com.br, afeiradolivro.com.br.
1: Maju, tem informações novas que acabam de chegar. A gente tratou bastante nessa semana sobre uma tentativa de latrocínio que aconteceu em Pinheiros, zona oeste da cidade de São Paulo. Nesta terça-feira, um crime que ocorreu na madrugada, no início da manhã, e que agora a gente tem novos desdobramentos. Ocorreu na quarta-feira, melhor dizendo, porque tratamos do fato de que a polícia militar começou a fazer uma operação Impacto Força Total, para colocar mais policiamento na rua. A gente trouxe que foi questionável essa presença da polícia, pelo menos na manhã de ontem, mas agora a gente recebe informações de que um dos suspeitos deste crime, desta tentativa de latrocínio, que envolveu 4 pessoas em 3 motocicletas, cercando uma vítima de 24 anos, um destes indivíduos foi pego tentando fugir da polícia, porque os policiais conseguiram localizar um dos veículos, uma das motocicletas, acompanharam esse suspeito pelas ruas da região. Ele voltou para Pinheiros. Durante essa tentativa de fuga, o piloto da moto trafegou pela contramão, até que foi abordado e detido no túnel Fernando Vieira de Melo. Então agora a gente já tem um desdobramento, foram 4 sujeitos que são apontados como tendo participação nessa tentativa de latrocínio, pelo menos um deles agora preso, pelo menos é o que nos informa agora a Secretaria de Segurança Pública do Estado de São Paulo. Um crime que nós trouxemos diversos desdobramentos, muitos protestos na região de Pinheiros, na Zona Oeste, que é uma das mais perigosas de São Paulo agora. E após este crime, a vítima, o jovem de 24 anos, está se recuperando. Trouxemos também a informação de que ele foi extubado, ele foi alvejado 3 vezes, levou 3 disparos, teve de passar por uma cirurgia muito complicada no Hospital das Clínicas e agora segue se recuperando, mas pelo menos uma novidade boa sobre esse caso, um dos suspeitos preso pela polícia de São Paulo depois dessa abordagem. A PM paulista afirma que seguirá com esse patrulhamento reforçado. A gente espera que os moradores também consigam ver esse patrulhamento na rua, que isso iniba os criminosos, para que mais casos como esse possam ser evitados, que a gente não tenha que registrar

0: outros latrocínios, ou neste caso, por sorte, uma tentativa de latrocínio, porque esse jovem de 24 anos não morreu, mas apenas por sorte, porque três disparos a queima-roupa, né, Maju?
1: Exatamente, a gente torce para a recuperação total desse jovem de 24 anos. Lembrando que foi ali na região de Pinheiros também, onde moradores colocaram uma faixa ali na rua Lisboa, pedindo para as pessoas terem cuidado, terem atenção a assaltos, não é isso, Luiz? E a prefeitura retirou minutos, horas depois, citando ali a lei da Cidade Limpa, que proíbe publicidades comerciais nas fachadas da cidade, e por isso essa faixa foi retirada. Mas isso mostra a preocupação ali dos moradores da região de Pinheiros, uma preocupação que não vem de agora, que já vem há muito tempo e que a gente vem acompanhando essa rotina difícil mesmo ali dos moradores desse distrito, que é o bairro onde mais se rouba e se furta aqui na cidade de São Paulo, isso de acordo com os próprios dados da Secretaria da Segurança Pública aqui do estado de São Paulo. Agora, 1h21, e tem ouvinte perguntando aqui, Luiz, sobre a Feira do Livro, que começa amanhã na Praça Charles Miller. Sei que você esteve lá hoje. Esse festival literário vai até o dia 7 de junho e que o ouvinte pode presenciar lá nesse evento. Conte mais aqui pra gente.
0: Feira do Livro, que já agora se tornou calendário de São Paulo, quarta edição, um evento que fico muito feliz que deu certo na cidade de São Paulo, porque ele é uma ocupação gratuita do espaço público. O estádio do Pacaembu recebe muito menos jogo do que já recebeu antigamente, então tem muita gente que deixou de visitar o Pacaembu e a Praça Charles Miller. Ainda existe a possibilidade de correr na praça, de usar a piscina, mas os jogos eram as principais movimentações no estádio. E agora, com a Feira do Livro, a gente tem essa opção também cultural na cidade de São Paulo. Nos primeiros anos, apenas durante o feriado de Corpus Christi, e agora são já 9 dias de evento. Começando amanhã, a entrada é gratuita, são 6 palcos com debates, atividades lúdicas, tem espaço para brincadeiras com as crianças, então é para a família inteira. Tem muitos pets, então muita gente leva cachorro, alguns gatos também, né? Não é todo mundo que passeia com gato, mas tem gente que leva também. E começa amanhã, às 10 horas da manhã, no sábado e no domingo. O horário é das 10 às 8 da noite, 10 da manhã até 8 da noite, de segunda a quarta, das 2 da tarde até as 9 da noite, e aí, aproveitando o feriado, volta a ter este horário expandido, das 10 horas da manhã até as 8 da noite, quinta, sexta, sábado e domingo. A entrada é gratuita, você só paga para comer e para comprar os livros. Além dos debates, claro, tem promoção de livro, as principais editoras do Brasil estão por lá. Tem algumas que aproveitam para colocar alguns descontos bacanas, interessantes. Então, eu fui em todas as edições, em todas as três
1: Ah, é, que
0: edições.
1: legal. Vou tentar ir nesse final de semana.
0: Vale muito a
1: Acho que é um
0: pena.
1: evento interessante, né? Vale a pena você ir lá verificar esse evento, que é de graça e tem, como o Luiz falou, opções de livros com desconto. E não só isso, você também tem acesso ali a oficinas, a debates sobre os livros, além de ter também coisa focada para as crianças, né? Então tem livros infantis, também debates infantis, recreações. Então é um evento para você que vai passar o final de semana aqui em São Paulo. Se ainda não tem nada programado, pode se divertir então ali na Praça Charles Miller a partir das 10 da manhã. É isso,
0: E
1: Luiz?
0: tem uma opção interessante para você que vai de metrô, porque tem vans gratuitas que vão sair da
1: Olha só.
0: Estação Paulista. A partir das 10h30 da manhã, elas vão até as 7h30 da noite. E tem também o caminho inverso. Se você está saindo da Praça Charles Miller até a Estação Paulista, da linha 4 amarela, a Estação Paulista que fica na Consolação, assim como a Estação Consolação fica na Paulista, mas elas são pertinho uma da outra, e você consegue esse acesso com vans gratuitas também. Então dá para curtir de graça, chegar de graça, só paga a tarifa do metrô, mas pelo menos você não paga para entrar na Praça Charles Miller.
1: E para finalizar, se você está interessado, ficou interessado nesse evento, tem um site, tá, que você pode conferir a programação, afeiradolivro.com.br, repetindo, afeiradolivro.com.br. www.cultura.com.br. Lá você confere toda a programação desse festival literário de graça aqui na cidade de São Paulo. Agora, 1h25, vamos continuar com muito mais notícia e informação para você aqui no Bora Brasil, e a gente volta a falar daquele caso que chamou muito a atenção, daquele casal de amigos que saíram de jet ski em Ilhabela, no litoral norte de São Paulo, isso

0: No último domingo, o homem, o George, ele segue desaparecido. E a Bruna, que estava com ele, né, nesse passeio, ficou 2 dias internada e ontem recebeu alta e falou um pouquinho do que ela viveu, do que ela passou nessas 42 horas em alto mar. Claro que ela estava com um colete salva-vidas, mas é um desafio, é um milagre, né, Luiz, essa história, ainda mais que ela foi encontrada por pescadores que decidiram mudar a rota porque o mar ali não estava bom para pescar, vamos mudar aqui de região e encontraram ela em alto mar pedindo ajuda. Quem está aqui para atualizar a situação é a repórter Stephanie Bandeira, da Band Vale, que vai trazer a situação da Bruna, como ela está e o que ela disse depois de receber alta, ela que foi aplaudida ali por familiares, amigos e também por pessoas do hospital. Não é isso, Stephanie? Uma boa tarde a você, seja bem-vinda aqui no Bora Brasil.
1: Oi, Maju, Luiz, boa
2: Boa
1: tarde para
2: tarde.
1: vocês, boa tarde também para todos os ouvintes que acompanham o Bora Brasil. As buscas por Jorge Pereira Bernardino, de 28 anos, desaparecido desde o último domingo após um passeio de moto aquática em Ilhabela, foram retomadas na manhã de hoje, no quinto dia de operação. As áreas de buscas foram ampliadas e contam com recursos de embarcações e também com apoio aéreo dos helicópteros Águia da Polícia Militar. Nessa sexta-feira, o efetivo do Grupamento de Bombeiros Marítimo é de 8 militares, um número bem menor do que o de ontem, quando 30 profissionais participavam dessa operação. Isso acontece porque nos primeiros dias a operação é mais intensa, com uma tentativa de resgate com maior chance de sobrevivência. Porém, em alguns casos, o protocolo prevê encerrar a operação contínua a partir do quinto dia. O tenente Alberto Guimarães, do Grupamento de Bombeiros Marítimo, explica que, apesar desse protocolo, as equipes continuam empenhadas com o apoio da Marinha e também da Aeronáutica.
3: O Corpo de Bombeiros possui uma diretriz que estabelece o tempo de buscas de pessoas desaparecidas em ambientes aquáticos. Essa diretriz leva em consideração a temperatura da água, condições em que a vítima se encontrava no momento do desaparecimento, as condições de maré e de correnteza. Por este documento, as buscas se encerrariam hoje, porém, por determinação do Comando Regional, será estendida até novos fatos acontecerem.
1: O tenente Alberto Guimarães também explica quais são as principais dificuldades nas buscas pelo desaparecido.
3: As principais dificuldades encontradas pelas equipes de busca são as condições adversas do mar, tendo em vista a força da maré, que neste mês tem apresentado muitas ressacas. Então, tudo isso dificulta nossas buscas. Também o fato de que a área de busca é muito grande e o que dificulta a localização do desaparecido. Então, as nossas equipes precisam percorrer uma área muito grande.
1: Na manhã de quarta-feira, um colete salva-vidas foi encontrado em alto mar e foi confirmado como sendo de George. Já a Bruna Damaris Santana da Silva, de 26 anos, que estava com ele no momento do desaparecimento, foi resgatada na terça-feira, com vida, após 2 dias à deriva em alto mar. Ela recebeu a alta na tarde de ontem e agora se recupera em casa. Na saída do hospital, a Bruna conversou com jornalistas e pediu que as orações ao George continuem.
4: Eu vim aqui agradecer pelos compartilhamentos da minha foto. Eu vim aqui agradecer pelas orações que vocês fizeram. Isso já ajudou demais, porque eu também estava lá no mar orando para o Senhor Deus me guardar, nos guardar. Mas eu peço também encarecidamente que continue orando pelo meu colega.

0: práticas e complexas, principalmente em exposições a longo prazo, como no caso de 40 horas, pois pode gerar queimaduras devido ao fator exposição ao sol, que propicia uma maior desidratação, tendo em vista que a nossa pele é uma das principais responsáveis pela essa retenção hídrica.
1: O médico também esclarece como o corpo pode sobreviver estando à deriva em condições extremas.
0: O que pode explicar a sobrevivência de uma pessoa nessas circunstâncias são, sim, a temperatura e principalmente os mecanismos de defesa do nosso organismo, pois o nosso organismo é inteligente o suficiente para poupar o líquido, priorizar órgãos nobres, como o coração, o encéfalo e o fígado.
1: O caso aconteceu após a dupla sair para um passeio de moto aquática na região da Praia das Pontas das Canas, em Ilhabela. A embarcação foi encontrada à deriva no dia seguinte, a 22 quilômetros do local do desaparecimento. As buscas pelo George seguem sem previsão de encerramento, agora com uma área de busca mais ampliada, né? Antes, na parte da tarde de ontem, nos outros dias que foi acontecendo essas buscas, elas estavam mais limitadas ao local onde o jet ski foi encontrado, ao local depois onde a Bruna foi encontrada. Agora eles ampliaram essas áreas de busca na esperança de encontrar o George o quanto antes. Eu volto com vocês ao estúdio.
2: Repórter Stephanie Bandeira, muito obrigada pela participação aqui no Bora Brasil. Um bom trabalho para você.
1: Para vocês também, pessoal.
2: E esse caso, né, Luiz, ele reforça a importância do colete salva-vidas, que muitas vezes, em muitos passeios turísticos, isso é muito negligenciado, né? No caso da Bruna, ela só conseguiu sobreviver, só pôde contar esse depoimento, pedir orações agora para o George, porque ela estava com o colete salva-vidas e permaneceu, então, à deriva em alto mar por 42 horas. E, graças a Deus, já recebeu alta e agora vai poder seguir a vida, claro, ainda com os impactos, né? Sobre isso, especialmente sobre ainda o desaparecimento de George, como a gente ouviu, as buscas continuam e agora umas buscas em uma região ali mais ampliada. 1h32, sabe quem está por aqui? Vitor Lupato, ele que tem um recadinho para você.
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2: Valeu, Vitor Lupato. Aproveite bem o final de semana aí no Rio de Janeiro, tá bom? Agora, 1h38, ó, se você ainda não mandou sua mensagem no 11 99904-8756, mande aqui, Magicotite, tá, ó, com o um celularzinho no ouvido,
3: Atenta.
2: ouvindo cada mensagem de áudio que tá chegando por aqui, e daqui a pouco a gente faz o nosso primeiro giro de ouvintes aqui no Bora Brasil, tá bom? Vamos pro nosso primeiro intervalo, Luiz?
3: Vamos.
2: Primeiro intervalo, não saia daí, a gente volta daqui a pouquinho.
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1: A sustentabilidade tem sido um foco crescente nos últimos torneios da Copa do Mundo. O estádio Al Bayt, na edição de 2022, destacou-se não só pelo design inspirado em tendas beduínas, mas também por sua inovação em sustentabilidade com certificação GSAS. Esse estádio contou com um eficiente sistema de transporte público e um teto retrátil que se adequava às condições climáticas.
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8: Excelente tarde, ouvinte Bandeirantes. Marginal do Tietê, no sentido rodovia Castelo Branco, já parando 1,5 km antes da ponte do Tatuapé, segue difícil até a aproximação à ponte Cruzeiro do Sul. Esse trajeto é feito em aproximadamente 20 minutos e é de menos que 6 quilômetros. Radial muito melhor para o centro, então corredor norte-sul até a Tietê. 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
9: Uma hora e 43 minutos, Bora Brasil de volta para você ao vivo aqui na Bandeirantes, hoje 29 de maio de 2026. Hora da gente abrir espaço para você, ouvinte aqui do Bora Brasil, que mandou mensagem no 11 999 04 8756. Tem mensagem chegando por aqui.
10: Boa tarde, Bandi. Milton do Campo Limpo.
9: Boa tarde.
10: Boa tarde. Eu vou muito a BH.
9: Opa, tá em duas vezes aqui, tá acelerado.
10: Vou,
9: agora sim.
11: Tá com pressa,
10: mano. Visito o Mercado Central e não deixo de comer um fígado com giló, que é muito bom, com uma cervejinha gelada, então, aí é o mundo ideal.
9: Fígado com giló te apetece, Luiz Felipe Nunes?
11: O ouvinte falou com muita alegria no coração, eu, assim, não é muito a minha. Hoje
9: eu prefiro,
11: comi um pastel.
9: Deixar, eu prefiro deixar ele saborear.
11: É, ele parece que tá feliz assim, né? Quem sou eu pra ficar pautando, mudando a vida do nosso ouvinte?
12: Boa tarde, Maju. Tudo bem? Quem
9: Boa
12: tá
9: tarde.
12: Falando? Cláudio Gaioso, sou motorista de aplicativo. Eu subi de Santos para São Paulo e peguei um motorista. Peguei um motorista de caminhão. Ontem ele foi assaltado ali no Saboó,

0: região que fica um monte de caminhão parado para descarregar na Petrobras ali. O cara não tem segurança nenhuma e foi assaltado, um amigo dele tomou um tiro na perna. Cara, tem que dar uma olhada para isso, porque a segurança em São Paulo está ficando muito complicada. Um grande abraço, boa tarde.
1: Abraço para o nosso ouvinte em muitas regiões, né? É o que a gente recebe de relatos, a gente fala volta e meia de uma região específica, de outras localidades, inclusive tem uma retificação que recebi da Secretaria de Segurança Pública do Estado de São Paulo, um homem que foi preso andando em uma motocicleta em Pinheiros por conta da operação que está acontecendo da Polícia Militar, não participou da tentativa de latrocínio desta semana, ele participou de outros crimes, outros roubos que aconteceram em Pinheiros, também de motos, reforçando essa tendência da criminalidade, não só em Pinheiros, mas com muita força nessa parte da Zona Oeste de São Paulo. Então fica a informação, não é um dos quatro que tiveram participação nessa tentativa de latrocínio, mas também teve participação em outras tentativas de roubo. A informação, pelo menos, é de que tem um bandido a menos nas ruas de São Paulo, um bandido a menos em Pinheiros.
2: Agora, 1h46, mais mensagem chegando aqui no 11 999 04 8756.
3: Boa tarde a todos, um excelente final de semana. Aqui quem fala é o Marcel, da cidade de Lins.
2: Olha, Marcel!
3: 27 graus, céu de brigadeiro. É isso aí, sextou, né? Dia Internacional da Cerveja.
2: Olha só, essa não sabia. Marcel de Lins, meu conterrâneo. Marcel, não sei se você sabe, mas eu também sou de Lins, viu? Nasci e cresci em Lins, fiquei até os 17 anos e depois vim para São Paulo para estudar. E então, sempre muito feliz quando eu escuto aqui a participação de vocês, ouvintes de Lins, no Noroeste Paulista. Agora 1h47, vamos com mais informações, agora com ela, Magê Kotaite. Magê, a gente não te deu boa tarde hoje, né?
4: Ainda não.
2: Boa tarde.
1: Muita informação,
2: boa tarde,
1: né?
2: Você tá muita correria aqui nesse Bora
1: muito
2: Brasil.
1: Conteúdo, né?
2: Ai, que absurdo.
4: Pois é. E respondendo aquela pergunta do início do programa, de quando acontece a posse presidencial aqui no Brasil, né? É no dia 5 de janeiro e a posse dos nossos governadores no dia 6 de janeiro.
2: Muito bem.
1: Estávamos certos.
2: Exato,
1: ambos,
2: no fim.
1: Mas pensando cada um em uma esfera diferente, mas fica informação para o nosso ouvinte. Magê, que você tem também informação, serviço importante para a população do estado de São Paulo. A gente está numa crise de gripe. Todos os anos a gente tem esses registros e a gente fala sobre a vacinação e esse serviço importante. Tem gente que acha que não vale a pena se vacinar, que todo ano pega gripe, mas a vacina, como sempre, é importantíssima. E a partir da semana que vem tem novidades no estado, né, Magê?
4: Tem sim, Luiz. A partir de segunda-feira, toda a população acima dos 6 meses de idade poderá ser vacinada em todas as UBSs do estado de São Paulo contra a gripe. Então, que já estava em vigor na capital desde o dia 18 de maio, agora está em todo o estado. Como você comentou, com a chegada do outono, a campanha de vacinação, que segue até o fim de junho, teve início para grupos prioritários, então idosos, gestantes, para quem é secretaria de Estado, reforça o pedido de imunização, já que são os mais suscetíveis as complicações da doença. Neste ano, São Paulo já aplicou mais de 5 milhões e 600 mil doses da vacina, mas todo o Brasil segue em alerta para o aumento dos casos de síndrome respiratória aguda grave. Até maio de 2026, foram mais de 14 mil registros no estado, com cerca de 814 óbitos confirmados. Entre os quadros que mais preocupam estão os causados pelo vírus influenza A e influenza B, responsáveis por sintomas como febre alta, dores no corpo e tosse intensa. A assessora técnica em saúde pública da Secretaria Estadual da Saúde, Natália Franceschi, destaca que a vacina contra a gripe é atualizada anualmente para proteger contra as cepas de maior circulação e não provoca a doença, como frequentemente alegado nas redes sociais.
5: Na verdade, o que nós recomendamos são as recomendações individuais, na verdade, né? Higienização constante das mãos. Neste período, a gente sempre fica em locais mais fechados, obviamente, porque está frio. Mas é imprescindível que os locais se mantenham abertos, arejados. E o que a gente recomenda também é a questão da saúde individual. Maior ingestão de líquidos, a questão da alimentação, sono. Então, é imprescindível que a população tome esses cuidados. cuidados individuais.
4: A cobertura vacinal contra a gripe no estado está em torno de 30-31% do público-alvo, então um índice considerado baixo pelas autoridades de saúde, já que o ideal seria imunizar pelo menos 90% da população. Mas outro tópico importante que a gente precisa falar é que o governo de São Paulo também reforçou as ações de vigilância e vacinação contra a febre amarela no Grande ABC após a confirmação da doença em um macaco. O Jean Gorenstein, o secretário de saúde de São Bernardo, a maior cidade da região, diz que o fato indica risco de transmissão em áreas de mata, parques e unidades de conservação.
6: É importante lembrar que os grandes reservatórios da febre amarela acabam sendo os macacos. Eles são apenas reservatórios, eles não transmitem a doença. E alguns deles acabam morrendo. E é exatamente o achado desses macacos que acaba identificando naquela região a existência desse vírus. Quem são as pessoas, claramente, que vão ser aquelas que vão ser acometidas? São aquelas que entram nessas zonas de floresta ou que vivem em áreas rurais.
4: Então, só para a gente esclarecer, a febre amarela é transmitida pela picada de mosquitos infectados. Em áreas urbanas, por exemplo, é pelo Aedes aegypti, né? Mas, em Santo André, a imunização é recomendada para moradores a partir de 6 meses, idosos, gestantes e lactantes também podem se vacinar, mas precisam de uma avaliação médica prévia para receber a dose. Já em São Bernardo, São Caetano, Diadema, Mauá, Ribeirão Pires e Rio Grande da Serra, a recomendação é de vacinação seletiva para pessoas a partir de 9 meses que ainda não receberam a vacina, estão com um esquema incompleto ou circulam em áreas de risco. Neste ano, o estado de São Paulo confirmou 9 casos da doença em humanos, com 5 mortes. Nenhum dos pacientes tinha sido vacinado.
2: Informações importantes da Magê Cotait. Muito obrigada, Magê. É importante a gente reforçar que a cidade de São Paulo já liberou a vacinação contra a gripe para quem tem mais de 6 meses de idade. Agora é o governo de São Paulo permitindo isso em todo o estado. E é importante você verificar na sua cidade qual foi a estratégia adotada pela prefeitura. Porque cada prefeitura tem o poder ali de decidir qual grupo vai vacinar ou não. Então é importante você checar com a prefeitura da sua cidade.
1: 1h52, mais um rápido intervalo aqui no Bora Brasil, a gente já volta.
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10: Regis Bittencourt, sentido São Paulo, lenta, de Itapecerica, Embu, do 289 ao 280, caminho feito em aproximadamente meia hora. Tem mais 1 quilômetro de lentidão já na chegada ao Largo do Taboão, finalzinho da Regis. No sentido Curitiba, 2 quilômetros lentos a partir do Rodoanel. 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
3: A rodovia Raposo Tavares tem congestionamento em Cotia, no sentido São Paulo. São 7 quilômetros até a saída para a Granja Viana, do 30 ao 23. Caminho feito em aproximadamente 25 minutos. Quem segue em direção ao interior tem apenas intensidade na saída para a Granja. 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
4: 1h56, muitos acidentes acontecendo em São Paulo. A marginal Tietê, bastante travada. Agora, para você que chega da Ayrton Senna, vai no sentido da Castelo Branco, tem um acidente que está causando uma lentidão no trânsito perto do estádio da Portuguesa, o Canindé, mas outros momentos também da Tietê com problemas. Além de você que sai da própria marginal e vai no sentido centro, tem outro acidente. Então, um caminho complicado nessa sexta-feira aqui em São Paulo. 1h57, a gente faz mais um rápido intervalo e já voltamos aqui na sua Bandeirantes.
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3: Avenida São Miguel, sentido centro, com um congestionamento de 1 quilômetro e sem registro de ocorrência. Trânsito que para na altura da Avenida Olavo Egídio de Souza Aranha. É percorrido em aproximadamente 10 minutos e passa pela saída para a Rua Boturussu. Caminho alternativo pela estrada de Mogi das Cruzes, sequência da Estrada do Imperador, agora com melhores condições. 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
3: Avenida Pacaembu, com tráfego intenso no sentido marginal do Tietê. Tem lentidão a partir da

0: doutor Veiga Filho e até um pouquinho depois do viaduto General Olímpio da Silveira, mas exatamente até o cruzamento com a Rua Margarida. O motorista segue melhor pela Avenida Pompeia, isso porque a Sumaré também tem ponto separado entre a doutora Arnaldo e a professor João Arruda. 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
2: A seleção marroquina será uma das pedras no caminho da seleção brasileira. Para muitos, o adversário mais complicado na fase de grupos, em que o Brasil encara Escócia, Haiti, além da seleção marroquina. E uma grande estrela desse time africano é Achraf Hakimi, lateral direito que aos 27 anos se prepara para disputar a sua terceira Copa do Mundo. Em 2018, caiu na fase de grupos, mas em 22 foi um dos principais destaques da campanha marroquina, que parou na terceira colocação, inclusive com pênalti de cavadinha contra a Espanha, que garantiu a classificação do seu time. No Paris Saint-Germain, é uma referência, campeão da Liga dos Campeões, e em 2025 foi eleito o melhor jogador africano do mundo. Seleção brasileira que se cuide, porque Hakimi será adversário logo no começo do Mundial.
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3: Duas horas e dois minutos, muito boa tarde para você ligado aqui na Bandeirantes nessa sexta-feira, 29 de maio de 2026, agora sim, Bora Brasil ao vivo para todo o país. Seja muito bem-vinda, seja muito bem-vindo, vamos juntos até as 3 horas da tarde com muita informação e prestação de serviço para você. Aqui ao meu lado no estúdio da Bandeirantes, ele, Luiz Felipe Nunes. Como você tá, Luiz? Uma boa tarde.
4: Uma boa tarde, Maju. Boa tarde para você que nos acompanha aqui na Bandeirantes. Você sabe que é a primeira vez que eu estou apresentando deste estúdio novo. Fiz reportagens aqui. Eu fiquei na cobertura do Pedro Campos no Pulo do Gato. E aí, no dia seguinte, a minha saída, o Pulo do Gato veio para cá. Não sei se foi algo pessoal, já causando intriga, né? Nada disso. Todos os programas vieram no mesmo dia para esse estúdio. A gente tem dois estúdios novos, né? Antigamente a gente tinha um só. Então, para você que nos ouve, nunca nos assistiu, nunca nos viu com imagens, a gente tinha um estúdio azulzão. Depois passamos para uma coloração
3: um improvisado.
4: Branca. Ah, um provisório ali. E agora a gente tá com dois estúdios. Esse segundo mais aconchegante. O outro mais imponente e esse mais aconchegante aqui. Tem mais a cara do Bora Brasil, esse estúdio.
3: Mais aconchegante, mais tecnológico, mais moderno. Se você ainda não acompanhou, entra aí no YouTube da Rádio Bandeirantes Oficial para você ver com seus próprios olhos esse estúdio novo, chique, da Bandeirantes. E é a primeira vez que você está apresentando o Bora Brasil, Luiz?
4: O Bora Brasil é.
3: Olha,
4: você acredita?
3: Só.
4: Produzir por
3: tá gostando dessa experiência?
4: Bastante, bastante. Tô gostando bastante. Legal que quando a gente tá na produção, a gente praticamente não ouve o programa, né? Porque a gente tá sempre pensando na próxima pauta, no próximo repórter, colocando gente no ar. A Majecutete fica correndo de um lado pro outro.
3: A produção sempre tá um passo à frente dos apresentadores. Porque é a produção responsável por conectar o próximo repórter, pra ajustar o próximo assunto. Então, os produtores geralmente não prestam atenção em nada do que acontece, porque sempre tá ouvindo ouvinte, né? Vamos dar oi, né? Boa tarde para nossa produtora e coordenadora Magê Kotaiti. Tudo bom, Magê?
5: Boa tarde para vocês. Tudo certo.
3: Conta pro nosso ouvinte o que você tá fazendo aí agora.
5: Agora eu tô resolvendo as entradas dos próximos repórteres aqui.
3: E tem então, repórter mandando... pra entrar nessa hora, hein?
5: É, mandando link de conexão e tal. Mas eu queria sugerir aqui, da gente perguntar pro nosso ouvinte o que ele vai fazer nesse fim de semana. Porque ontem a gente perguntou qual que era

0: sabor, né, o tipo de hambúrguer favorito, e choveu de mensagem.
1: É verdade.
0: Então, de praxe de sexta-feira, conte os seus planos.
1: Mande aqui sua mensagem, então, no 11 999 048 756. Vai fazer o quê no fim de semana? Já tem a sua programação. Luiz Felipe Nunes já deu uma ótima programação para você que vai passar o fim de semana aqui em São Paulo. A Feira do Livro, de graça, na Praça Charles Miller, ali no Pacaembu. E você que está pelas estradas aqui do estado de São Paulo, até mesmo circulando aqui pelas ruas da capital, viu um acidente, algum problema, manda aqui também, tá? No 11 999 048 756, que a gente registra a sua participação aqui no Bora Brasil.
2: E você também responda, Maria Júlia.
1: Eu?
2: O que você fará no final de semana?
1: Ah, o que você acha? Vou trabalhar, tô de plantão.
2: Não, mas só por 8 horas.
1: Eu e o Magico Ataite estaremos aqui. Mas eu ainda não tenho muitos planos, não, viu? Hoje eu vou sair, vou encontrar umas amigas de Campinas, que eu conheci em viagens, e a gente vai para uma festa no centro de São Paulo, na Efigênia. Você já foi?
2: Não, eu não vou.
1: Nossa, você falou gostei... de um jeito, não, eu senti um julgamento nessa resposta,
2: mas você
1: resposta,
2: já fez
1: Luiz.
2: A pergunta rindo já. É porque a gente tem um perfil um pouco diferente, né? Apesar de trabalharmos no mesmo local, eu acho que a gente frequenta espaços...
1: Apesar da gente curtir jornalismo...
2: É, acho que o resto é um pouco distinto.
1: Entendi. É, mas é uma casa noturna que fica no centro de São Paulo, perto do viaduto Efigênia, Santa Efigênia. Então tem uma vista bem legal para a cidade de São Paulo, vai ser a primeira vez que eu vou nesse espaço, então tô bem ansiosa para essa sexta-feira. E amanhã às 7 horas já tô aqui ao vivo na Bandeirantes, então vai ser um final de semana agitado.
2: Ah, que bom, mas
1: e
2: pelo
1: você?
2: Menos o bom da gente fazer esse plantão de sábado de manhã é que tem o sábado à tarde, o sábado à noite.
1: Então, que dá para... Hoje eu tô sem planos pra amanhã, né, à noite.
2: Então.
1: Então, talvez precise, né, descansar, já que vai ser, depois daqui vai ser correria. Até amanhã cedo.
2: Nosso ouvinte pode mandar recomendações também pra você curtir o seu sábado. Eu hoje preciso descobrir o que eu vou fazer. Porque
1: você não
2: eu
1: sabe
2: saio
1: ainda?
2: Eu vou sair do Bora Brasil e não sei pra onde vou.
1: Nossa.
2: É, tô vivendo essa vida. Quem ouve acha que é uma loucura, né? Não, minha namorada vai participar de gravações hoje no trabalho. Vai até mais tarde o trabalho dela hoje. Eu tô meio perdido, assim. Tô sem rumo.
1: Oh, meu
2: Deus.
1: Tem
2: que esperar a moça. Acho que eu vou meter um cinema hoje, talvez.
1: Ah,
2: faz
1: nossa,
2: tempo que eu não vou.
1: Tô com tanto filme pra assistir no cinema, viu, Luiz?
2: Eu também.
1: O do Michael Jackson.
2: Não assistiu?
1: Não assisti.
2: Muita gente gostou. Eu não gostei.
1: Não gostou?
2: Mas, assim, todo mundo que conversou comigo
1: você
2: falou que gostou.
1: Você não gostou é porque não contou a vida inteira do Michael Jackson. Do Michael Jackson, você
2: não...
1: Não
2: sei, eu só não fui com a cara do filme.
1: É.
2: Não fui. Mas tem muita música, se você gosta do Michael. Eu tenho, muito obrigado. Fico feliz.
1: Então, eu preciso assistir o drama.
2: Baita filme.
1: Você gostou?
2: Gostei.
1: Então, preciso assistir. Diabo Veste Prada.
2: Não vi ainda.
1: Não assisti, é um filme que voltou com tudo, né? 20 anos após o primeiro filme. É, esse do Michael Jackson. E tem um terceiro, que agora não tô... Era um filme brasileiro, me foge o nome agora, mas que tem a participação da Bruna Marquezine, Fernanda Montenegro, Ari Fontoura. Não sei se ainda está em cartaz, mas era um filme também que estava na minha lista. Vai seguir na minha lista, porque esse final de semana eu vou trabalhar, então não terei oportunidade de ir no cinema. Ah, estamos falando demais, né?
2: Você acha?
1: Eu tô. Eu acho, aliás. Vamos para os destaques?
2: Vamos.
1: Vamos então às principais informações, tá? Para você nessa sexta-feira, 29 de maio de 2026. O governo federal afirma que decisão dos Estados Unidos de classificar facções criminosas como terroristas é um retrocesso no combate ao crime. Em nota, o Planalto diz que a mudança pode reduzir a capacidade de compartilhamento de informações entre as polícias, além de afetar o sistema financeiro e inovações nacionais como o PIX, que incomodam interesses estrangeiros, diz a nota do Itamaraty. A economia brasileira cresce 1,1% no primeiro trimestre de 2026. O aumento foi impulsionado pela agropecuária e pelo consumo das famílias. A Agência Nacional de Saúde Suplementar define que o reajuste anual dos planos de saúde individuais poderá ser de, no máximo, 5,11%. O percentual é o menor autorizado pela agência desde 2021, época da pandemia. A mudança vai impactar 7 milhões de pessoas. E ó, atenção, você ainda não entregou a declaração do Imposto de Renda? O prazo para isso termina hoje, tá?

0: Às 11h59 da noite, 5 milhões de contribuintes ainda não acertaram as contas com a Receita Federal. Quem deixar para enviar depois vai ter de pagar multa. O valor mínimo é de R$ 165,00, mas pode chegar a até 20% do imposto devido. Agora, 10 horas e 10 minutos. Vamos às
1: informações. Onde?
0: 2h10.
1: 10 horas e 10 minutos.
0: Falei,
1: em algum lugar deve ser 10 horas e 10 minutos. Aqui são 2h10.
0: Ótimo, muito obrigada, Luiz Felipe Nunes. 2 horas e 10 minutos. Quem está aqui é Jade Ramos, para te atualizar a previsão do tempo para esta sexta-feira.
2: A tarde desta sexta-feira segue com tempo instável em grande parte do interior do Paraná, em Santa Catarina e no Rio Grande do Sul, em que as pancadas de chuva podem vir fortes, acompanhadas de trovoadas. As temperaturas máximas alcançam os 20 graus em Porto Alegre e 19 graus em Curitiba. Já no sudeste, o tempo segue mais fechado em áreas do litoral da região, e as máximas alcançam os 20 graus na capital paulista e 26 em Vitória. Já no centro-oeste, o calor predomina e o tempo segue firme na maior parte da região. Em Mato Grosso do Sul, a chuva volta a ganhar força, principalmente entre a tarde e a noite. Já no nordeste, a chuva continua concentrada no litoral entre a Bahia e o Rio Grande do Norte. E no norte do país ainda chove no interior da região de forma isolada. E as máximas alcançam os 33 graus em Porto Velho e 31 graus em Manaus. Jade Ramos, da Climatempo.
1: 2h11 agora da tarde aqui no Bora Brasil. Vamos começar a girar a nossa reportagem nessa segunda hora de Bora Brasil, agora para todas as emissoras e todos os estados do Grupo Bandeirantes de Comunicação. Márcio Rocha, diretamente da Capital Federal, já está conosco. Um assunto que trouxemos apenas as primeiras etapas e as primeiras repercussões, porque o presidente da República, Luiz Inácio Lula da Silva, afirmou em um evento hoje que vai enviar novamente o nome de Jorge Messias para uma análise no Senado Federal para que ele possa compor a 11ª vaga do Supremo Tribunal Federal, que já estamos sem ministros há quase um ano, hein? Daqui a pouco, no segundo semestre, completa um ano. Márcio Rocha tem todos os detalhes. Muito boa tarde, Márcio.
3: Oi, pessoal. Boa tarde para vocês. Boa tarde a todo mundo que nos acompanha. Pois a gente estava acompanhando esse evento do presidente Luiz Inácio Lula da Silva, né? Ele está em Sergipe nesse momento, onde ele apresenta anuncia investimentos na Petrobras, que a Petrobras vai fazer no Estado. E no discurso desse evento, ele confirmou que deve indicar novamente o advogado-geral da União, Jorge Messias, para a vaga que foi deixada pelo ministro Luiz Roberto Barroso do Supremo Tribunal Federal, Luiz Roberto Barroso, que se aposentou recentemente. Durante esse evento, né, o Lula afirmou o seguinte: que ficou triste com a derrota imposta pelo Senado. A gente lembra que foi uma votação secreta aqui no plenário da Casa, aqui em Brasília, no plenário do Senado Federal. O placar foi de 42 votos a 34 pela rejeição, mas que mesmo assim vai fazer essa indicação novamente. E a gente tem um trecho do discurso do presidente Lula, porque ele fala justamente isso que a gente vai ouvir agora.
4: É assim que a gente faz política. É assim que a gente faz política. Eu perdi a indicação do meu ministro da Suprema Corte. E eu fiquei triste, porque ele não foi derrotado por incompetência jurídica, porque é um dos melhores advogados desse país. Ele não foi derrotado porque ele tem alguma ficha suja na vida dele. É um dos homens mais íntegros desse país. Ele foi derrotado por uma questão simplesmente política. E o que que vai acontecer, senadores? Eu vou mandar o Messias outra vez.
3: Pois é, a gente viu agora o presidente Lula falando que essa indicação, essa rejeição de Jorge Messias não foi para o Lula, né, por falta de competência jurídica ou também por qualquer irregularidade na trajetória pública de Jorge Messias, mas foi justamente uma questão exclusivamente política, né? Como vocês viram também nesse áudio, né, o presidente Luiz Inácio Lula da Silva afirmou que o Jorge Messias é um dos melhores advogados do país, um dos homens mais íntegros do Brasil, e disse que tomou a decisão em defesa da prerrogativa constitucional de que um presidente da República deve indicar um ministro do Supremo Tribunal Federal e que isso ele não abre mão, por isso que vai indicar novamente o nome de Jorge Messias, o advogado-geral da União, para o Supremo Tribunal Federal. Nesse mesmo discurso, Lula também disse que a rejeição não teve uma justificativa técnica, que afirmou também que os senadores têm o direito de barrar o indicado, mas apenas se houver o que ele chamou de dúvida sobre a capacidade jurídica ou conduta pessoal, mas não por mera disputa entre os partidos políticos. E disse também que a casa não pode simplesmente derrotar por derrotar, senão a gente perde o que ele chamou de civilidade, o direito de convivência democrática na adversidade e o que garante a democracia no país. Só para a gente finalizar, essa rejeição de Jorge Messias, que aconteceu no mês de abril, ela foi a primeira em 132 anos que isso de indicações diversas, né, pelo presidente da República para nomes, né, do Supremo Tribunal Federal. E isso não acontecia desde o governo do Marechal Floriano Peixoto, em 1894, isso aconteceu, né, durante essa votação aqui no Senado, e agora Lula está querendo indicar novamente Jorge Messias para esse cargo. Então, ainda tem alguns detalhes que a gente precisa saber. Por exemplo, existe uma possibilidade de que essa indicação não pode ser analisada esse ano, porque já teve uma indicação analisada, isso de acordo com o regimento interno do Senado. Então, tem várias variáveis políticas, inclusive, e também regimentais, que têm que ser levadas em conta. Então, nos próximos dias, a gente vai ter mais informações sobre isso. Volto com vocês.
1: Muito obrigado, Márcio. Eu fico curioso, porque acompanhei dentro da CCJ a sabatina do Jorge Messias. Foram 8 horas de sabatina, e a minha curiosidade é para saber se os senadores vão sabatiná-lo com o mesmo afinco uma segunda vez.
0: Foram quantas horas, Luiz?
1: Foram 8 horas de sabatina, e eu realmente fico curioso. Serão as mesmas perguntas? Serão novas perguntas? Eles vão fazer mais horas de sabatina? Porque vai ser uma primeira vez que isso acontece, porque na época do Floriano Peixoto era um outro Supremo, uma outra configuração, não existia nem CCJ direito. Então, é algo que a gente vai acompanhar. Presidente da República, Luiz Inácio Lula da Silva, que falou também sobre outros assuntos hoje.
0: Exatamente. A gente segue aqui no Bora Brasil, ainda falando sobre política, especialmente direto da capital federal. Rafael Procópio já está aqui ao vivo no Bora Brasil para trazer mais detalhes sobre a posição do governo brasileiro em relação a essa decisão dos Estados Unidos de classificar PCC, Comando Vermelho, como grupos terroristas. O presidente Lula falou agora há pouco em um evento que aconteceu em Sergipe, e essa declaração veio no dia seguinte, né? Porque foi uma decisão anunciada ontem pelo governo americano, e hoje, portanto, o presidente Lula se manifestou, e também o Palácio do Planalto emitiu uma nota usando, colocando ali a família Bolsonaro, né, nessa nota, pela primeira vez, né, Luiz, de forma oficial. Mas quem vai explicar certinho é o Rafael Procópio, direto da Capital Federal. Procópio, uma boa tarde a você, seja bem-vindo aqui no Bora Brasil.
5: Obrigado, Maju. Boa tarde para você, para o Luiz.
1: Boa tarde, Procópio.
5: Em Brasília, ninguém morre de tédio, mas de preocupação aí já são outros 500. Estamos acompanhando aí essas movimentações do governo federal, né? E tivemos aqui no comecinho da tarde de hoje essa nota oficial do governo do nosso país, que diz que aceita ajuda internacional no combate ao crime organizado, mas que não vai admitir interferências estrangeiras na soberania nacional. Foi nesse tom, de maneira oficial, que o governo se manifestou contra essa decisão dos norte-americanos de categorizar o Comando Vermelho e o PCC como organizações terroristas. Nessa nota extensa, né, o governo brasileiro, como a Maju estava falando, ainda acusa diretamente a família Bolsonaro de atentar contra a soberania do país, assim como foi feito com o tarifaço do ano passado. Em determinado trecho, o texto traz que a decisão dos Estados Unidos é um possível retrocesso ao combate ao crime e que pode trazer riscos à vida das pessoas e prejuízos econômicos. O texto finaliza afirmando que a soberania nacional é inegociável, que o Brasil rejeita também qualquer forma de interferência externa em assuntos internos. E quem define como crime é classificado e combatido no país, é o povo brasileiro. Como a Maju estava falando, o presidente Lula, num evento hoje em Sergipe, soltou os cachorros aí para cima do governo norte-americano, e a gente vai ouvir um trechinho agora.
6: O Brasil está disposto a trabalhar para combater o crime organizado. E vamos começar pelo seu estado de Delaware, que tem lavagem de dinheiro de brasileiro. Vamos começar por entregar o Hamas, que está condenado a 16 anos e está escondido lá. Vamos começar entregando o maior contrabandista de combustível desse país, o Ricardo Magro, que a Polícia Federal e a Receita prenderam 250 milhões de combustíveis dele contrabandeados, e ele está morando em Miami. Quer combater o crime organizado? Me entregue os nossos que estão lá nos Estados Unidos. Não aceito. Aceitamos ser tratado como um moleque. Nós não sabemos ser tratado como se fosse uma republiqueta.
5: Pois é, né, pessoal? Como eu disse, soltou os cachorros para cima da decisão norte-americana, que foi tomada pelo secretário de defesa do país, o Marco Rubio, logo após uma visita do senador.

0: e pré-candidato à presidência, Flávio Bolsonaro, aos Estados Unidos. O senador, inclusive, ontem admitiu na internet que trabalhou para essa decisão. Claro, a gente tem ouvido desde ontem alguns especialistas em segurança pública e em relações internacionais, e é quase uma unanimidade que afirmam que a medida pode ser perigosa para o Brasil, pois abre precedentes para interferências americanas no território brasileiro. Inclusive, mais uma vez a gente vai ouvir um especialista, o oficial do Exército Brasileiro, analista de segurança e defesa, Alessandro Visacro, afirma que o Brasil não tem feito bem o papel de coibir essas facções, mas que o cenário é perigoso, sim, para uma possível interferência. Vamos acompanhar.
1: E se a gente fizer uma analogia, os Estados Unidos, como eu disse, não têm tido pudor de empregar os seus meios militares, né? A gente não imagina uma grande invasão, uma grande ação em força. Mas como é que os Estados Unidos, por exemplo, neutraliza uma célula terrorista na Federação das Áreas Tribais Autônomas que fica entre o Paquistão e o Afeganistão? Ele emprega um drone. Então, assim, o ambiente geopolítico é muito volátil. A curto prazo, a gente não imagina isso. Mas a médio, a longo prazo, é algo que a gente não pode descartar. Mas eu repito mais uma vez, nós não temos feito o nosso dever de casa.
0: Bom, pessoal, para a gente finalizar, se nada mudar, as decisões aí dos Estados Unidos vão ser colocadas em prática no próximo dia 5 de junho. E a gente já ouve aqui na capital do país que não está descartada uma conversa entre o presidente Lula e Donald Trump nos próximos dias. Isso aconteceu nos últimos meses de algumas formas, vamos ver se isso pode acontecer de novo nesses próximos dias. Volto com vocês.
2: Rafael Procópio, direto da Capital Federal, muito obrigada pelas informações e um bom trabalho por aí.
0: Valeu, pessoal. Qualquer coisa, só chamar.
3: E quem já está conosco hoje do estúdio da Bandeirantes, a Beatriz Ferretti, que é editora de Assuntos Internacionais do Jornal da Band, para explicar o que significa uma decisão dessas dos Estados Unidos, se é algo inédito, essa classificação de grupos terroristas, é algo que pode afetar o Brasil, porque essa é uma discussão e muitas pessoas querem saber o que acontece na prática. Se a gente já tiver um histórico, o que geralmente acontece depois dessa classificação? Beatriz, muito obrigado
4: boa
3: e boa tarde para você.
4: Oi, Luiz, boa tarde. Boa tarde, Maju. Boa tarde para todo mundo que está com a gente. É um prazer estar com vocês.
5: Gostou
4: aqui.
5: Gostou do nosso estúdio
4: lindo,
5: novo?
4: Sim. Primeira vez aqui, adorei. Tá lindo.
5: Que bom, seja bem-vinda.
4: Pena que para um assunto tão preocupante, né? Assim, que já está gerando muita repercussão. O Luiz perguntou o que pode acontecer a partir de agora e de que forma que isso impacta o Brasil. Então, as consequências são inúmeras, né? Então, a gente pode ver aí bloqueios de bens, sanções, até medidas mais drásticas como intervenções militares, né? A gente retira o FBI da cena e coloca a CIA, né? Então, assim, a gente viu em países em que há organizações consideradas terroristas, os Estados Unidos mandando agentes infiltrados da CIA, por exemplo, para realizar operações. Não acredito que vai ser o caso, pelo menos não imediatamente, mas é o que pode acontecer se a gente pegar esse retrospecto de outras organizações que já receberam essa classificação na história americana. Os Estados Unidos classificam organizações como terroristas desde 1997. E aí a gente está falando de grupos como Hamas, Al-Qaeda e Hezbollah, que já fazem parte dessa seara. Mais recentemente, o presidente Donald Trump, em seu segundo mandato, reforçou, né, ampliou o número de grupos que passam a ser considerados terroristas. Então, desde que o Trump assumiu, em fevereiro do ano passado, 12 grupos já tiveram essa classificação. Grupos que estão na região da América Latina, porque o Trump chegou de novo na Casa Branca com o discurso de que vai combater o narcotráfico na região, porque, segundo ele, há essa entrada do crime organizado, das drogas, da violência, de armas nos Estados Unidos, e aí com a justificativa de segurança nacional, né? Proteger a segurança dos Estados Unidos. Então, desde que o Trump assumiu, cartéis mexicanos como Sinaloa, Jalisco, além da facção venezuelana Trem da Aragua, da gangue MS-13 e até do grupo armado Houthi do Iêmen também receberam essa mesma classificação. No caso dos Houthis, eles estavam relacionados ali à guerra no Oriente Médio, né? A questão Israel e Hamas, então houve, sim, intervenções militares. Nos outros, né, a gente viu o que aconteceu na Venezuela, com a prisão, ali a captura do ditador Nicolás Maduro, e no México também há uma grande atuação de agentes americanos em território mexicano para impedir o narcotráfico e também, principalmente, a imigração ilegal, que é uma das principais bandeiras de Donald Trump. E aí eu estava dando uma olhada de que forma que isso está repercutindo hoje na imprensa americana também, né, porque o Trump mesmo ainda não falou sobre o assunto.

0: assunto, né? A última manifestação oficial que a gente teve foi do Marco Rubio, o secretário de Estado, que, aliás, fez esse anúncio no comecinho da noite de ontem, mas os jornais estão falando em peso sobre isso, né? Porque tudo que o Trump faz ali acaba repercutindo muito, obviamente, no país. Então, por exemplo, o New York Times, eu estava lendo a matéria que eles publicaram hoje sobre o assunto, e aí eles dizem o seguinte, que essa designação de terrorista para o PCC, para o Comando Vermelho, ameaça tensionar mais uma vez os laços entre Estados Unidos e Brasil, né? Que estavam ali estremecidos, aí o Lula viajou para os Estados Unidos, rolou aquele love de novo, uhum. Os dois se entenderam, mas segundo o jornal aqui, isso pode agravar essa relação, né, já que o governo brasileiro já está condenando essa determinação. E aí o New York Times também diz que essa medida desperta preocupação entre autoridades brasileiras de que os Estados Unidos possam estar tentando influenciar numa próxima eleição. Então, só para vocês sentirem o termômetro, né, de como que um dos principais jornais do país está tratando o assunto.
1: Beatriz, antes da ação que aconteceu na Venezuela, houve uma série de ataques a embarcações nas proximidades do país, nem sempre com uma justificativa ou com, de fato, provas de que eram embarcações que estavam participando do narcotráfico. É possível que haja algo no Brasil, principalmente... Aí a gente estava falando do Pacífico, que é mais perto dos Estados Unidos, aqui do Atlântico. Existe essa possibilidade em outros grupos mais distantes dos Estados Unidos? Houve também essa série de ataques, não dentro do país, mas em territórios ou até mesmo na área marítima próxima?
0: Nesse nível, Luiz, nesse segundo mandato de Trump, o que a gente viu foram operações muito focadas nessa região do Pacífico, sim, na costa da Venezuela e também da Colômbia. Aliás, além dessa crise na Venezuela, houve um tensionamento muito grande do governo Trump com o governo de Gustavo Petro na Colômbia, porque a Colômbia justificava que essas ações estavam acontecendo sem uma justificativa clara, e é muito isso que você falou, né? Sem provas. E até hoje essas justificativas não apareceram, né? Então, quer dizer, o governo Trump diz que está agindo em defesa da segurança nacional contra o narcotráfico, contra a criminalidade nos Estados Unidos, essa chegada de drogas por meio de embarcações, né? Dos cartéis que atuam nessa região da América Latina, mas nunca houve, de fato, mais detalhes, né? E também nunca ninguém falou quem que morreu, droga foi apreendida, então ficou muito no escuro. Aparentemente a situação deu uma tranquilizada desde a intervenção ali na Venezuela, né? Ainda há alguns ataques pontuais a embarcações, mas não tão intensos como houve no início desse ano. Possibilidade disso acontecer aqui no Atlântico? Sim, existe. Mas, sei lá, o Brasil está muito longe territorialmente. Eu não acho que essa vai ser uma prioridade. Até porque o Trump está muito de olho em Cuba também agora, uhum. Né? A gente não pode se esquecer. Então, eu acho que o foco dele vai ser Cuba. E talvez, né? Aí é uma opinião minha pelo que eu acompanho do noticiário por lá. O PCC e o Comando Vermelho e o Brasil não sejam a prioridade do governo agora. Talvez isso fique mais para depois. Talvez tenha sido mais uma medida diplomática do que, de fato, uma medida que vai trazer uma reação imediata. Mas não podemos duvidar de nada vindo de lá.
2: E, Bia, Trump ainda não se manifestou em relação a essa posição do governo americano sobre o PCC, Comando Vermelho, mas ele se manifestou hoje em relação à guerra do Irã, porque ontem a gente falava aqui sobre uma possível trégua de 60 dias, mas a Casa Branca ainda não tinha se manifestado oficialmente, e agora há pouco ele falou de novo sobre isso, disse que pretende tomar uma decisão final.
0: Ele fez um textão na rede social, né, dizendo que estava entrando em reunião, que aliás está acontecendo nesse momento. Então, a qualquer momento, podemos ter uma decisão final aí divulgada pelo presidente americano. Mas ele disse que nunca vai aceitar que o Irã tenha uma arma nuclear, que vai exigir a reabertura do Estreito de Hormuz e que se propõe a suspender o bloqueio naval que ele vem realizando ali na costa iraniana, como parte desse acordo para tentar colocar fim a esse conflito. Ontem a gente estava dizendo que havia então um entendimento entre Estados Unidos e Irã, né? Uma notícia que foi divulgada pela imprensa americana citando negociações entre as duas delegações, mas que ainda precisava do aval do Trump para esse acordo ser firmado e ser confirmado. Por outro lado, os iranianos negaram que já tenha esse acordo firmado, né? E inclusive disseram que não vão aceitar tirar o urânio enriquecido de seu país, que é um dos principais pontos sensíveis aí para o Trump.

0: atingido. Eu acho muito difícil, porque o Irã insiste que quer manter o seu programa nuclear. E o Trump insiste que não vai deixar. Então, a aguardar, né? Vamos ver aí nas próximas horas o que vem pela frente.
1: Vamos ver se o presidente Donald Trump se manifesta, então, depois dessa reunião. Beatriz Ferretti, editora internacional do Jornal da Band, muito obrigada pela presença aqui no Bora Brasil, sempre explicando esse contexto internacional de uma forma muito didática. Obrigada.
0: Obrigada. Tchau, gente. Obrigada, boa tarde.
2: Tchau, tchau.
1: Agora, 2:30, vamos para um breve intervalo. Daqui a pouquinho a gente volta aqui no Bora Brasil.
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4: Hoje nosso assunto com o Dr. Evaldo é alergia a remédios.
5: Alergia a remédios é comum, mais do que você imagina. Tomar um remédio e ficar com alergia na pele, vermelhidão e coceira, acontece em 1 a 5% das pessoas que usam medicamento qualquer pela primeira vez. O quadro aparece em geral 4 a 21 dias após o uso da medicação. Portanto, pode não ser imediato e é muito importante que ao procurar um médico, a pessoa lembre de tudo que usou nos últimos, pelo menos, 20 a 30 dias. As lesões em geral aparecem no corpo todo e de forma simétrica, nos dois braços, nas duas pernas, em todo o tórax, etc. São vermelhas, podem se juntar e formar grandes placas, podem ser planas ou elevadas como pequenos calombinhos na pele e coçam. E são rapidamente evolutivas. Pessoas que tenham alguma disfunção imunológica podem ter maior propensão para alergias, como pessoas vivendo com HIV. Se além da pele houver comprometimento de mucosas, como dentro da boca ou da vagina, bolhas, febre elevada, inchaço do rosto e ínguas, esses são sinais de gravidade e sinalizam que o médico deve ser procurado imediatamente, idealmente em um pronto-socorro. Parar com possível desencadeante é essencial e o tratamento envolverá ainda antialérgicos e, eventualmente, medicamentos mais potentes, como os corticoides. Entre os medicamentos mais associados com alergias, temos alguns anticonvulsivantes, como a fenitoína e as sulfas. Mas lembro que já abordei em outras colunas. A alergia real e severa à penicilina é muito mais rara do que se supõe. E quando for essencial, como na sífilis, não devemos hesitar em usar a penicilina. Fique bem e até a próxima.
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8: A sustentabilidade tem sido um foco crescente nos últimos torneios da Copa do Mundo. O estádio Al Bayt, na edição de 2022, destacou-se não só pelo design inspirado em tendas beduínas, mas também por sua inovação em sustentabilidade com certificação GSAS. Esse estádio contou com um eficiente sistema de transporte público e um teto retrátil que se adequava às condições climáticas.
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9: Copa do Mundo chegando. E aí, vai apostar em quem? A seleção marroquina aposta em Hakimi, um dos melhores laterais do futebol mundial. Inclusive, Brasil e Marrocos vão se enfrentar

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0: 2 horas 35 minutos desta tarde, você segue conosco no Bora Brasil. Agora você já escutou o nosso apito, o momento do esporte. Hoje muitas informações esportivas. A Copa do Mundo vem movimentando bastante o nosso noticiário, mas também temos os clubes brasileiros. Muitos deles na Libertadores, na Sul-Americana, e hoje definições importantes, porque tivemos os sorteios, o chaveamento até a final da Sul-Americana e também da Libertadores da América, confrontos brasileiros e possíveis confrontos brasileiros. O Everton Ramos acompanhou tudo, tem todas as informações, vai falar sobre Atlético Mineiro, Santos, São Paulo, Grêmio, Flamengo, Cruzeiro, que aliás se enfrentam, o Corinthians, é claro, Palmeiras. Desde que ampliaram a Libertadores e a Sul-Americana, é muito time, Everton. Mas eu vou deixar com você esse trabalho difícil de contar para o nosso ouvinte todos os jogos que teremos envolvendo os nossos brasileiros. Eu quase esqueci. Tem o Mirassol também, Everton. Uma ótima tarde para você.
1: Boa tarde.
2: Tem o Mirassol. Boa tarde, viu, Luiz, Maju, todo mundo que está acompanhando o Bora Brasil nesta tarde de sexta-feira. O futebol brasileiro conhecendo o seu caminho rumo a uma final de Libertadores e de Sul-Americana. Todos os representantes brasileiros, inclusive, garantindo vaga na sequência das competições continentais. E o sorteio aconteceu agora no início da tarde em Luque, no Paraguai. Passar principalmente os confrontos dos brasileiros. O Corinthians, por exemplo, na Libertadores, vai enfrentar o Rosário Central, jogo de volta na capital paulista. Teremos então o confronto brasileiro, havia uma grande expectativa por isso, com Cruzeiro e Flamengo, duelo de volta no Maracanã, já que o Flamengo teve a melhor campanha e terminou em primeiro no grupo. Agora, isso de um lado do chaveamento, que ainda tem Estudiantes e Universidade Católica e Tolima e Independiente Del Valle. O que chama a atenção do outro lado do chaveamento da Libertadores são a repetição de alguns confrontos da fase de grupos. Dos 4 duelos do outro lado da chave, 3 serão repetições das fases de grupos: Mirassol e LDU, um deles com definição no Equador, Palmeiras e Cerro Porteño, o duelo que mais aconteceu na história da Libertadores, se enfrentaram nesta fase de grupos mais uma vez, com vitória do Cerro na capital paulista, no estádio do Palmeiras. E teremos também Fluminense e Independente Rivadavia, estreante argentino, foi muito bem, liderou o grupo do Fluminense e mais uma vez vai pegar o tricolor carioca. O outro confronto que fecha esse chaveamento é entre o Platense e o Coquimbo Unido. Então, os brasileiros na Libertadores conhecendo o seu caminho, vou destacar, claro, do futebol paulista, que Corinthians e Palmeiras estão em lados opostos, ou seja, eles só poderiam se enfrentar em uma possível final de Libertadores. Agora, se o Verdão e o Mirassol passarem de fase, este será, por exemplo, um duelo de quartas de final da competição. Luiz, você destacou também a Sul-Americana porque os brasileiros também conheceram o seu caminho nesta outra competição. Queria destacar, inclusive, o duelo entre Bolívar e Grêmio para os playoffs. Quem passar desse duelo vai enfrentar o São Paulo. Ou seja, a gente pode ter, nas oitavas de final, um Grêmio e São Paulo. Lembrando, então, que a Sul-Americana ainda tem 24 equipes presentes. Serão 16, vão disputar essa fase de playoffs, que vai acontecer já na semana posterior à final da Copa do Mundo. Então, passando os duelos brasileiros, teremos Sporting Cristal e Bragantino em um playoff. Quem avançar desse duelo, pegando o Atlético Mineiro. Lanús e Cienciano. Quem passar será o adversário do Botafogo. A gente vai ter ainda Independente Medellín e Vasco, que enfrentarão aí na sequência o Olímpia do Paraguai. E para finalizar, o Santos, que pegou nos playoffs o Universidade Central. E quem passar desse duelo, quem pode ser o futuro adversário do Santos, claro, se classificando, é o Macará do Equador. Então, todo mundo conhecendo a vida e os duelos da sequência da Sul-Americana e também da Libertadores, as finais marcadas para novembro, as oitavas da Libertadores em agosto, assim como da Sul-Americana, só que a Sul-Americana terá ainda os playoffs no mês de julho. Em julho, vamos conhecer então os 8 classificados, tem muita equipe brasileira ainda nessa fase de playoffs.
1: Everton Ramos, muito obrigada pelas informações do esporte, um bom trabalho para você. E agora a gente continua no esporte mais para falar de seleção brasileira. Luiz Fabiani está direto lá na Granja Comari, em Petrópolis, onde a seleção brasileira treina.

0: treinou nesta sexta-feira. O técnico Carlo Ancelotti já esboçou o time que vai jogar no próximo domingo, o amistoso contra o Panamá. Hein, Luiz Fabiani, uma boa tarde a você. Seja bem-vindo aqui no Bora Brasil.
1: Oi, Maju, tudo bem? Boa tarde para você, ao Luiz, a todo mundo que acompanha o Bora Brasil aqui na Bandeirantes. Isso mesmo, atividade hoje cedo, a imprensa pode acompanhar com os próprios olhos por cerca de 15 minutos, só os trabalhos de aquecimento, aquelas ativações musculares, mas taticamente o Carlo Ancelotti começa a dar suas primeiras cartas pensando não só no jogo contra o Panamá no domingo, mas também na sequência da preparação visando a Copa do Mundo. Lembrando que no dia 6 o Brasil tem pela frente o Egito no segundo amistoso, segundo e último de preparação para o Mundial. Time que treinou com Alisson no gol, Wesley na direita, Léo Pereira e Bremer, os dois substituindo Marquinhos e Magalhães, que jogam amanhã a final da Liga dos Campeões, se apresentam só na segunda-feira, o Alexandre, lateral esquerdo. Meio campo com Casemiro e Bruno Guimarães e um quarteto ofensivo com Rafinha, Vinícius Júnior, Luiz Henrique e o Matheus Cunha. Então a seleção brasileira já vai afinando os detalhes, pensando na estreia contra Marrocos no dia 13. E a novidade sobre Neymar esteve em campo, mas só para assistir os companheiros treinando, segue entregue ao departamento médico.
0: Luiz Fabiani, direto da Granja Comari, Petrópolis, acompanhando a seleção brasileira. Muito obrigada pelas informações e um bom trabalho por aí.
1: Valeu, gente. Um abraço, retorno a qualquer momento com mais informações.
0: Até mais. Agora 2:30, Luiz. Vamos para mais um intervalo. Daqui a pouco a gente volta aqui no Bora Brasil.
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2: O relógio marca 2:45. Agora você acompanha o repórter Bandeirantes. Um dos chefes do Comando Vermelho é alvo de uma operação contra o núcleo financeiro da facção. Os detalhes com a repórter Luana Bernardes, direto do Rio de Janeiro.
3: 21 pessoas são presas durante a operação da Polícia Civil contra o Comando Vermelho no Complexo do Salgueiro, em São Gonçalo, na região metropolitana do Rio. Entre os detidos estão dois familiares de Antônio Hilário Ferreira, vulgo Rabicó, apontado como chefe do tráfico da região. O bandido é alvo da operação, mas segue foragido. Segundo a Delegacia de Repressão a Entorpecentes, o esquema criminoso na região movimentou valores superiores a R$ 453 milhões. As investigações identificaram um esquema de lavagem de dinheiro através de empresas do ramo de reciclagem e comércio de sucatas.
2: A população em situação de rua passa de 380 mil pessoas em maio. Mais informações com o Daniel Abreu.
4: Em todo o Brasil, a população em situação de rua chega a 390 mil pessoas em 2026. Ao longo dos últimos 5 anos, houve aumento de 87% no período. Os dados foram divulgados pelo Conselho Nacional do Ministério Público em parceria com o Polos de Cidadania da UFMG. Minas Gerais é o estado com a terceira maior população em situação de rua do país. Segundo o levantamento realizado pela Federal de Minas Gerais, são mais de 34 mil pessoas vivendo em condições vulneráveis.
2: O perito Luiz Carlos Prestes afirma que Henry Borel teria morrido cerca de 2 a 3 horas antes de chegar ao hospital e descreve a morte do menino como um processo lento e de agonia. Ele é a primeira testemunha a prestar depoimento nesta sexta-feira, quinto dia de julgamento do caso. Segundo o especialista, que foi chamado como testemunha pelo Ministério Público, a estimativa do horário de morte foi feita com base na temperatura corporal e na rigidez verificada na mandíbula da criança. Durante o julgamento desta sexta-feira, a professora Monique Medeiros chegou a passar mal e precisou de atendimento médico durante a oitiva da testemunha. Ela se sentiu mal ao ver imagens do corpo do filho no ML sendo apresentados durante a sessão. Agora 2:47. Obrigada por acompanhar o repórter Bandeirantes.
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5: A próxima etapa da Copa Truck 2026, marcada para o dia 31 de maio no tradicional Autódromo de Interlagos em São Paulo, vai representar mais um capítulo importante para a B8 destacar o desempenho do B8 Bivante em condições extremas de desempenho. 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Nas primeiras etapas da temporada, os caminhões abastecidos com o B8 Bivante registraram ganhos de desempenho e chegaram a ser até 2 segundos mais rápidos em relação às provas em anos anteriores, segundo análises técnicas realizadas pelas equipes e engenheiros envolvidos no campeonato.
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7: Duas horas e 53 minutos, seta final do Bora Brasil desta sexta-feira. Vamos juntos até as 3 horas da tarde e agora é o momento da gente abrir o microfone para você, ouvinte da Bandeirantes, que mandou mensagem no 11 999 048 756. E ó, chegou uma mensagem aqui, Luiz, do Chicão.
8: Grande Chicão.
7: Ele mandou assim: manda meu boa tarde para Maju, é o Chicão. Primo da Carlinha, da Carla Monteiro. Você lembra dela, que trabalhou aqui na chefia de reportagem da TV?
8: Lembro.
7: Exatamente. Uma vez ele mandou um café. Eu e Lupato, a gente gosta tanto de café e falava tanto de café na madrugada, que ele mandou pra gente um pó de café, uma cartinha, coisa mais linda. E agora tá mandando mensagem aqui.
8: Que legal.
7: Primo da Carlinha, Chicão. Uma boa tarde a você.
8: Um abraço.
7: Muito obrigada pela audiência. Um abraço pra você, viu? Adorei a sua mensagem. Não esqueço desse carinho que você fez pra mim, pro Lupato, tá bom? Tem mais mensagem chegando no 11 999 048 756.
9: Boa tarde, Maju. Boa tarde, Lupato. Boa tarde, Magi, todos da Rádio Bandeirantes. Marco de São Vicente. Desejar aí vocês uma ótima e abençoada sexta-feira. Que Deus ilumine o trabalho de vocês. Foi muito bom o programa com vocês. Futuramente, eu acredito, como o Joel e a Aninha também são bons, vão ser promovidos, vocês vão ser promovidos aqui. E quem sabe não seja logo a dupla oficial do Bora Brasil. Que Deus ilumine vocês sempre e parabéns por esses dias aí que vocês teve com os ouvintes.
7: Será que um dia a gente recebe uma promoção dessas, hein, Luiz?
8: A gente tava comentando isso fora do ar, que a gente é feliz.

0: Com a rua,
1: É
0: né? É
1: verdade.
0: um pouco a Bandeirantes
1: Gostamos da
0: da.
1: reportagem.
0: Exatamente.
1: E tem informação no esporte ainda, né?
0: Importantíssimo. A gente começou o Bora Brasil com o João Fonseca, nosso brasileiro número 28 do mundo, levando um 2-0, 2-7-0 em Roland Garros do Djokovic, que é um dos maiores tenistas da história do esporte. Só que agora, 2-2. Vamos para a definição. O João Fonseca fez um 6-3 e depois um 7-5. Agora a gente deve ter essa definição nos próximos minutos. Quem sabe? João Fonseca batendo um dos maiores nomes do tênis de todos os tempos. Baita jogo do João. A gente vai seguir acompanhando e vai trazer todas as notícias, as informações. Espero que a gente traga uma vitória do João Fonseca hoje.
1: 2h56, seguimos aqui no Bora Brasil com ele, Danilo Gobato. Já trouxemos destaques do esporte, agora destaque de cultura, show, Rock in Rio. É disso que você vai falar hoje, Danilo? Uma boa tarde a você.
2: Oi, Maju, Luiz, ouvintes aqui, amigos do Bora Brasil. Bom, contagem regressiva, não é mesmo, Vitória? Para o Rock in Rio, menos de 100 dias para o Rock in Rio, que acontece na Cidade do Rock, no Rio de Janeiro, em setembro. Dias 4, 5, 6, 7, 11, 12 e 13. Aproveitando ali o feriado de 7 de setembro, o Rock in Rio, que vai contar aí com shows de Foo Fighters, Avenged Sevenfold, Elton John, Maroon 5, 21 Pilots, Stray Kids como headliners, faltando ainda uma atração. Estão
1: Então só
2: cogitando, estão
1: falta uma atração para o
2: como
1: Rock in Rio.
2: headliner, como que é a
1: Ah,
2: atração
1: tá.
2: principal.
1: Sim.
2: Já falaram em Miley Cyrus, falaram de alguns outros nomes,
1: Interessante,
2: vamos ver aí o que
1: Marisaros.
2: se confirma, mas é isso que a gente tem confirmado. A venda geral começa no dia 8 de junho, às 7 horas da noite, pelo site ticketmaster.com.br. R$ 870 a inteira e R$ 435 a meia entrada. Acontece que, como qualquer festival, você tem os sideshows, que são shows não exclusivos do festival que vão rodar pelo país. Um deles é o Maroon 5, que anunciou outros três shows no Brasil. O Maroon 5 toca no dia 6 de setembro em São José do Rio Preto, no recinto de exposições, no dia 8 de setembro aqui em São Paulo, no Estádio do Palmeiras, e no dia 10 de setembro na Arena Fonte Nova, em Salvador, na nossa Clara Viterbo. Quatro shows no Brasil, três solo e um em festival. A Demi Lovato, Maju, foi outra que confirmou shows para além do Rock in Rio. Duas datas em São Paulo, dias 15 e 16 de setembro, no Sury Music Hall. A primeira já está esgotada, abriram a segunda, dia 16 de setembro. Uma outra banda que eu adoro, Jamiroquai, show no Rock in Rio, e fora também uma data no Allianz Parque, no Estádio do Palmeiras, no dia 13 de setembro. Essas são atrações que vão se apresentar para além do festival, mas tem atrações exclusivas para a América do Sul e América Latina. Foi um contrato, você paga mais caro o cachê para ser exclusivo do festival, até para vender ingresso e as pessoas se deslocarem para assistir. Alguns shows, alguns nomes exclusivos do Rock in Rio e que aí não vão tocar em outras cidades, nem estados, nem na América do Sul ou, dependendo do contrato, nem na América Latina. Tô falando de Avenged Sevenfold, Elton John, Fatboy Slim, Foo Fighters, Stray Kids, 21 Pilots e Zara Larsson. Alguns nomes aí exclusivos do Rock in Rio, mas algumas atrações já anunciadas aqui também em São Paulo e outras praças, como esses três shows que eu falei, Demi Lovato, Jamiroquai e ficou faltando um, Maroon 5. É isso. Esses shows já confirmados para além do festival do Rock in Rio.
1: Você vai para o Rock in Rio,
2: não
1: Danilo?
2: vou não vou não vou talvez Jamiroquai aqui em São Paulo, mas no Rock in Rio não. Você vai?
1: E você, Luiz? Eu não vou também não.
0: Nunca
1: Mas tenho
0: fui.
1: muita curiosidade de
2: É
1: conhecer o Rock
2: legal, uma
1: in Rio. Sei que
2: experiência,
1: é
2: é
1: um.
2: bacana, Maju.
1: Nunca fui,
2: Sua
1: você
2: cara no
1: acredita?
2: Rock in Rio.
1: Também acho, mas tem o Rock the Mountain também,
0: E aí, você
1: que
0: vai?
1: é. Estou querendo ir, que é em Petrópolis e é mais cultura brasileira, então tem mais música popular brasileira, enfim. Acho que me agrada mais do que as atrações do Rock in Rio, por exemplo.
0: O The Town geralmente se faz uma emulação, né, do Rock in Rio. Então, no ano que vem é bem possível que muitos desses nomes voltem. A organização geralmente traz as mesmas pessoas. É uma crítica que eu faço ao The Town,
2: É
0: né?
2: verdade, é a panelinha do Medina. A gente pode continuar aqui conversando, mas o Roberto Medina, que é o CEO, fundador e idealizador do Rock in Rio, claro, tem os nomes que ele bate o telefone, liga lá, vem aqui se apresentar, né? É verdade. Tem
0: Sim.
2: várias histórias aí que depois a gente conta, mas é isso, os amigos do Roberto Medina.
1: Quinto sinal marcando agora aqui na Bandeirantes. Finaliza mais um Bora Brasil, então, nesta sexta-feira. Muito obrigada pela sua audiência nessas duas últimas semanas, nessa companhia aqui comigo todas as tardes. Luiz Felipe Nunes também, muito obrigada pela companhia hoje.
0: Muito obrigado, Maju. Obrigado para você que nos acompanha aqui na Bandeirantes.
1: Vocês ficam agora.

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0: 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As imagens são do Alan Marcel, Central Técnica Roberto Dias, Vitória Vermelho e Roger Palme Duarte. O Roger já tirando do forno o Memória deste fim de semana, com a direção, a apresentação do Milton Parron, a direção artística do Roger Palme Duarte. 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Neste fim de semana, claro, na Bandeirantes. Produção e coordenação, Clara Viterbo. Apresentação e comando, Danilo Gobato. Danilo que esteve conosco nessas três semanas. Segunda-feira o Ronald Jimenez volta ao seu horário normal. Danilo, com 500 mil trabalhos e tarefas aqui na Bandeirantes, inclusive amanhã, claro, duas vezes Danilo Gobato. Danilo, sempre uma honra. No final é muita correria, às vezes não dá tempo de agradecer devidamente. Muito obrigado, você é da casa, o Acontece é a sua casa, você sabe disso. Sempre muito bom contar com você aqui com a gente, viu, Danilo?
1: Ô, Zaidan, uma ótima tarde para você, um abraço para o Manuel, para o amigo ouvinte aqui do Bandeirantes Acontece, eu que agradeço. Passa rápido, passa voando, acabou na segunda-feira o Ronald Jimenez já de volta aqui. Você vê, Manuel, vou entregar para o Ronald aqui já numa casa nova, né? Num novo estúdio, ele vai estrear aqui também, vai se ambientar aqui a esse novo espaço. Mas é uma delícia essa troca aqui diária com o Zaidan pai, Zaidan filho. A Clarinha também aqui, né? Que me aguentou nessas três semanas. A Clara que é brilhante também, super tranquilo trabalhar com a Clara. Mas vou puxar a orelha da Clara nesse último dia aqui, vou puxar. Porque ficamos três semanas juntos aqui e ela não me chamou um dia para almoçar, Zaidan. Pô, não almoçamos juntos. Um dia aí. Né, Clarinha? Boa tarde pra você. Eu
0: no restaurante baiano, né? São Paulo tem vários.
1: É, conversamos muito sobre, né? Conversamos muito sobre acarajé, sobre...
2: Bala baiana.
1: A bala baiana, eu quero experimentar a bala baiana, sobre mousses diversos, sobremesas, pratos típicos. Falamos sobre o carnaval, né? Que eu falei que tenho vontade de um dia conhecer ali. Tem coisas que a gente precisa fazer, não é? Um ano novo ali, um Réveillon em Copacabana, no Rio de Janeiro, carnaval em Salvador. E a Clara já estava me dando umas dicas aqui. Obrigadíssimo, viu, Clara? Passou rápido aqui também, agradeço o Zaidan, Manuel e a você também, viu?
2: Ah, eu que agradeço a participação que você teve durante essas três semanas e também agradeço a participação dos nossos ouvintes que estão sempre aqui com a gente, participam e sempre estão nos apoiando todos os dias.
1: Ah, é verdade, isso é o nosso combustível mesmo, né, pra gente seguir aqui e essa troca é muito bacana, essa relação que a gente tem num outro horário, né, acabo encontrando aqui a nossa audiência sempre no sábado de manhã, mas agora ali todos os dias de segunda a sexta, no fim de tarde, a gente vai conhecendo, né, outros ouvintes que às vezes por conta da rotina ou acabam escutando um horário e não o outro, e é sempre muito bacana, não é? E hoje também, claro, não é diferente, a gente tem aqui um programa recheado, muitos assuntos, Aidan, parece que o mundo virou de ontem para hoje, né? O que a gente tem de notícia aqui para detalhar, para analisar, para discutir. É verdade, assuntos quentes, não é, Zaidan? Eu já queria começar.
0: Danilo, só claro, antes de você favor. Ir para Brasília ou algo assim, atualizando aqui, começou o quinto set do jogo entre Novak Djokovic, o maior vencedor de Grand Slams da história, no masculino, no feminino, a Margaret Court, australiana, né? E que jogou nos anos 60. Mas o Djokovic confirmou agora o serviço, faz um game a zero no quinto set. Ele fez dois sets a zero, João Fonseca buscou, empatou a partida e agora o set decisivo em Roland Garros. O brasileiro João Fonseca contra essa lenda, que é Novak Djokovic, Danilo.
1: É isso aí, vamos acompanhar aqui esse jogaço e daqui a pouco a gente traz, né, o resultado. João Fonseca e Novak Djokovic na em Roland Garros 2026, o Djokovic no saque aí, e daqui a pouco a gente traz, né, o serviço agora para João Fonseca. Bom, daqui a pouquinho a gente atualiza o placar, não é? E vamos ver, vamos torcer para o nosso brasileiro, para o João Fonseca, que está fazendo aí uma trajetória, né, de muito sucesso, muito bacana ver, né, nomes como João Fonseca, Biadade e outros tantos despontando aí. O Zaidan, queria agora chamar o Rafael Procópio, que eu falei que hoje é sexta-feira, tá movimentada aqui, não é? Porque, bom, de ontem para hoje, o que aconteceu, né? Tem aquele episódio envolvendo o presidente americano Donald Trump, que classificou, não é? O governo americano classificou ali o PCC e o Comando Vermelho como organizações terroristas estrangeiras, facções criminosas como organizações terroristas estrangeiras. O Departamento de Estado dos Estados Unidos, o Marco Rubio, né, chefiado pelo Marco Rubio, que fez esse anúncio, que vai classificar o Comando Vermelho, o primeiro comando da capital, como terroristas. Isso gerou uma repercussão muito grande. A gente está, né, ao longo de todo o dia também trazendo a opinião dos especialistas, e o Rafael Procópio que vai contar aqui pra gente a repercussão política lá em Brasília. Não é isso, Procópio? Uma ótima tarde para você, hein?
3: Oi, Danilo. Oi, Zaidan. Boa tarde para vocês. Boa tarde para todos que estão com a gente. O governo do Brasil aceita ajuda internacional no combate ao crime organizado, mas não vai admitir interferências estrangeiras na soberania do nosso país. Foi nesse tom, de maneira oficial, que o governo brasileiro se manifestou contra a decisão dos norte-americanos de categorizar o Comando Vermelho e o PCC como organizações terroristas. Em uma nota publicada hoje, o governo brasileiro ainda acusa a família Bolsonaro, nominalmente, de atentar contra a soberania do país, assim como foi feito com o caso do Tarifaço. Em determinado trecho, o texto traz que a decisão dos Estados Unidos é um possível retrocesso ao combate ao crime e que pode trazer riscos à vida das pessoas e prejuízos econômicos. O texto finaliza afirmando que a soberania nacional é inegociável e que o Brasil rejeita qualquer forma de interferência externa em assuntos internos e que quem define como o crime é classificado e combatido no país é o povo brasileiro. Em um evento em Sergipe, nesta sexta, o presidente Lula se mostrou bastante revoltado com a decisão e soltou os cachorros.
4: O Brasil está disposto a trabalhar para combater o crime organizado. E vamos começar pelo seu estado de Delaware, que tem lavagem de dinheiro de brasileiro. Vamos começar por entregar o Ramage, que está condenado a 16 anos e está escondido lá. Vamos começar entregando o maior contrabandista de combustível desse país, o Ricardo Magro, que a Polícia Federal e a Receita prenderam 250 milhões de combustíveis dele contrabandeados e ele está morando em Miami. Quer combater o crime organizado? Me entregue os nossos que estão lá nos Estados Unidos. Não aceitamos. Aceitamos ser tratado como um moleque. Nós não aceitamos ser tratado como se fosse uma republiqueta.
3: Bom, a decisão norte-americana, pessoal, tomada pelo secretário de Defesa do país, Marco Rubio, veio logo após uma visita do senador e pré-candidato à presidência, Flávio Bolsonaro, aos Estados Unidos. O senador admitiu na internet que trabalhou para essa decisão. Especialistas em segurança pública e em relações internacionais afirmam que a medida pode ser perigosa para o Brasil, pois abre precedentes para interferências e invasões americanas no território brasileiro. Inclusive, a gente ouviu aqui o oficial do Exército brasileiro, analista de segurança e defesa, Alessandro Visacro, afirma que o Brasil não tem feito bem o papel de coibir essas facções, mas que o cenário é perigoso para uma possível interferência.
5: E se a gente fizer uma analogia, os Estados Unidos, como eu disse, não têm tido pudor de empregar os seus meios militares, né? A gente não imagina uma grande invasão, uma grande ação em força. Mas como é que os Estados Unidos, por exemplo, neutraliza uma célula terrorista na Federação das Áreas Tribais Autônomas

0: fica entre o Paquistão e o Afeganistão. Ele emprega um drone. Então, assim, o ambiente geopolítico é muito volátil. A curto prazo, a gente não imagina isso. Mas a médio, a longo prazo, é algo que a gente não pode descartar. Mas eu repito mais uma vez, nós não temos feito o nosso dever de casa.
1: Bom, se nada mudar, as decisões norte-americanas serão colocadas em prática no próximo dia, no próximo dia 5. E não está descartada, pelo menos o que a gente ouve aqui nos bastidores em Brasília, uma conversa entre o presidente Lula e Donald Trump nos próximos dias. Volto com vocês.
2: Obrigado. Esse é o Rafael Procópio. Obrigado aí ao Procópio. Bom, o presidente, né, que se manifestou, a gente até ouviu aqui na Sonora, que o Procópio trouxe na sua reportagem, né, disse que o governo brasileiro pretende combater internamente o crime organizado, que não vai aceitar intervenções internacionais após esse anúncio feito aí pelo governo americano, viu, Zaidan?
3: Danilo, como todos os assuntos mundanos, né, nestes tempos, a discussão tem sido muito fraca, rasteira, indigente. Muita gente se manifesta não pensando no assunto em si, no problema em si, né, mas se posicionando em razão da disputa Lula e Bolsonaro. E aí ele vê qual lado é defendido por esse ou por aquele e se posiciona. Isso é infantil, né? As pessoas perdem a liberdade de análise, de crítica, de avaliação pessoal, e passam a se comportar como apoiadores incondicionais, né? Como dizia Nelson Rodrigues, bovinamente. Agora, não há dúvida que a questão da segurança pública no Brasil, ela é crítica. E a incompetência do Estado brasileiro em lidar com isso é patente, é óbvia, é notória. Qualquer brasileiro sabe disso. Isso é indiscutível. Agora, a medida em si resolverá esse problema? Melhorará a segurança pública no Brasil? E aí entram alguns pontos importantes, Daniel. Os Estados Unidos fizeram isso no México. É o exemplo mais parecido, porque há outras situações em que essas medidas foram adotadas, mas situações muito distintas da brasileira. No caso do México é muito parecido, porque você tem os cartéis mexicanos e houve a decisão do Trump de declará-los organizações narcoterroristas. Sim, isso abre a possibilidade de ação militar, que também é algo muito longe no horizonte. Nem é esse o problema, porque é algo longe no horizonte, mas abre sim a possibilidade. Porque quando houve a lei patriótica do Bush Filho, depois dos atentados de setembro de 2001, a lei patriótica estabeleceu que quando o executivo dos Estados Unidos ordena uma ação contra células terroristas ou grupos terroristas ou organizações terroristas ou lideranças terroristas, ele não precisa de aval do Congresso e não precisa, como é o caso de uma ação contra narcotraficantes, ele não precisa de um processo judicial, de uma tramitação judicial. É como a Magnitsky, é tudo feito no âmbito do executivo. O executivo denuncia, o executivo julga, o executivo condena e o executivo executa a pena. A Magnitsky é isso, é claramente um deboche com qualquer princípio de Estado de Direito, né? E, nesse caso, a lei patriótica tem aspectos muito parecidos com a lei Magnitsky, porque tudo fica no âmbito do executivo. O Trump, pessoalmente, não se manifestou sobre o assunto. Quem pegou essa bola e colocou em campo foi Marco Rubio. Se o Trump mantém até aqui uma posição relativamente distante quanto à eleição no Brasil, o Marco Rubio não. O Marco Rubio tem posição, ele apoia a candidatura do Flávio Bolsonaro. Ele que é o secretário de Estado, é o chefe da diplomacia dos Estados Unidos. Mas há outros aspectos. A possibilidade de uma ação militar, ela existe, porém, repito,

não está no horizonte. É algo hoje improvável. O que acontece é que existe, como decorrência dessa designação, existe uma possibilidade de problemas financeiros e até de relação comercial, relação financeira, serem estabelecidos entre Estados Unidos e Brasil. Empresas brasileiras podem sofrer o impacto dessa medida, ainda que não tenham qualquer relação deliberada com dinheiro dessas organizações criminosas. Ainda que não haja qualquer relação deliberada, qualquer relação dolosa, não é? Pode haver esse impacto. Também para sistema de vistos, investimentos,

de vistos, investimentos, inclusive empresas dos Estados Unidos que têm capital investido no Brasil se preocupam com essa situação. Então não é algo tão simples assim. E há um último aspecto, Danilo, que é talvez o mais danoso à ideia de combate ao crime organizado. Hoje, a Polícia Federal Brasileira tem acordos com o FBI e o Ministério da Justiça tem acordos com o FBI, que é a Polícia Federal dos Estados Unidos, embora com algumas atribuições que a Polícia Federal aqui não tem, mas as duas têm uma relação institucionalmente estabelecida para a troca de informações, inclusive sobre dinheiro do tráfico do Brasil, que vai para bancos americanos, que é investido nos Estados Unidos, armas que saem dos Estados Unidos e abastecem o mercado no Brasil, inclusive esses grupos. Hoje existe, ainda que de uma maneira muito tímida, mas há uma relação entre FBI e Polícia Federal. A partir da designação, que deve ser formalizada no dia 5 de junho, essa designação, esse tema sai do FBI e vai para a CIA. E a CIA não reconhece esses acordos do FBI. Ela não tem nada a ver com esses acordos do FBI. Ela sempre opta pelo caminho da ação secreta, sem compartilhar informações, sem compartilhar dados, sem compartilhar descobertas. Então, há vários aspectos que devem ser analisados, né? Mas fica essa discussão indigente. Então, um apoia porque tem a ver com o Flávio Bolsonaro, com o discurso do Flávio Bolsonaro, com o que ele falou nos Estados Unidos. O outro é contra porque isso eleitoralmente pode ser ruim para o Lula. Enfim. A discussão muitas vezes se dá nesse campo, com essa discurso do Flávio Bolsonaro, com o que ele falou nos Estados Unidos. O outro é contra, porque isso eleitoralmente pode ser ruim para o Lula.

0: esses compromissos oficiais, fez essas declarações. Essa que a gente ouviu há pouco na reportagem do Rafael Procópio, mas agora nesse assunto que a gente vai trazer aqui também sobre a indicação, tentar novamente colocar ali o nome de Jorge Messias para a vaga de ministro do STF. Antes da gente mudar de assunto, a gente retomou já o contato com o Cláudio Zaidan, só para o Zaidan finalizar, sim, então, o raciocínio com relação ao primeiro assunto sobre as organizações terroristas. Zaidan, pois não.
1: Ô Danilo, obrigado. Eu não sei exatamente onde o contato foi perdido, mas basicamente é isso. Apenas para dizer, acho que cheguei a conseguir falar sobre essa mudança de FBI para CIA, né, no tratamento dessas questões. E é preciso evitar, portanto, o debate rasteiro, negligente, indigente e apenas eleitoreiro, né? Preciso observar todas as consequências possíveis e prováveis dessa medida anunciada pelo Marco Rubio, Danilo.
0: Zaidan, já até anunciei aqui o nosso próximo assunto para a gente debater aqui, discutir, sim, que é a indicação, né, do Jorge Messias. O presidente está batendo nessa tecla de que quer indicar novamente Jorge Messias à vaga de ministro do STF, mas antes vamos acompanhar aqui a reportagem do Márcio Rocha e na sequência a gente comenta. Diga lá, Márcio, ótima tarde para você, hein?
2: Boa tarde, Danilo. Boa tarde, Zaidan. Boa tarde a todo mundo que nos acompanha aí em São Paulo. Pois a gente estava acompanhando aqui em Brasília, né, à distância, a cerimônia de anúncio dos investimentos da Petrobras no estado de Sergipe. O presidente Lula está cumprindo a agenda no estado neste momento e no discurso que a gente teve durante esse evento, o presidente Lula confirmou que mesmo com a rejeição, né, durante a votação que foi realizada em abril deste ano, vai indicar novamente o nome do advogado-geral da União, Jorge Messias, para a vaga deixada. Está cumprindo a agenda no estado neste momento e no discurso que a gente teve durante esse evento, o presidente Lula confirmou que mesmo com a rejeição, né, durante a votação que foi realizada em abril deste ano, vai indicar novamente o nome do advogado-geral da União, Jorge Messias, para a vaga deixada pelo ministro do Supremo Tribunal Federal, Luiz Roberto Barroso, que se aposentou recentemente, né? O presidente confirmou essa indicação nesse evento, lembrando que a Petrobras anunciou investimentos na área energética do estado de Sergipe. Nesse discurso, Lula afirmou que ficou triste com a derrota imposta pelo Senado, que reprovou a indicação do presidente por 42 votos a 34, numa votação secreta no plenário, mas para o presidente ele não foi rejeitado por falta de competência técnica ou por qualquer irregularidade na trajetória pública, mas porque a decisão do senadores foi motivação exclusivamente política. Lula, inclusive, elogiou o Jorge Messias, afirmando que ele é um dos melhores advogados do país e um dos homens mais íntegros do Brasil, e disse também que tomou a decisão em defesa da prerrogativa constitucional de que um presidente da República tem que indicar, né, um ministro do Supremo Tribunal Federal. O presidente também afirmou que a rejeição do Senado não teve qualquer justificativa técnica, mas disse também que os senadores têm o direito de barrar o indicado, mas apenas se ficar comprovado, ou pelo menos se houver dúvidas sobre a capacidade jurídica ou conduta pessoal, mas que não pode ser essa rejeição não pode acontecer por mera disputa entre os partidos políticos e que a casa não pode simplesmente derrotar por derrotar e que isso não é razoável, porque abre a possibilidade de se perder a civilidade, o direito de convivência e também a democracia no país, né, que segundo ele o direito da convivência democrática na diversidade é um dos pilares do regime democrático no Brasil. A gente lembra que a rejeição de Jorge Messias foi a primeira de um indicado à Suprema Corte em 132 anos. A última vez que isso tinha acontecido foi no governo do Marechal Floriano Peixoto, em 1894. E aí agora a gente fica na expectativa para saber se isso realmente vai acontecer, se Lula vai mudar de ideia ou qualquer outra coisa a gente traz para vocês mais tarde. Um abraço, pessoal. Até mais. Tchau, tchau.
0: Tchau, Márcio. Márcio Rocha, direto da capital federal de Brasília. Bom, a gente até discutiu esse assunto, não é, Zaidan? Acho que na semana passada ou na anterior, mas está aí. Agora sim, presidente, né, numa fala, num evento ali em Sergipe, reforçando, né, dizendo que novamente quer tentar indicar ali o nome de Jorge Messias ao STF. Zaidan caiu. Caiu outra vez, Clarinha. Puxa vida, perdemos a conexão mais uma vez com o Cláudio Zaidan, não é? Bom, mas a gente acompanhou a reportagem aí do Márcio Rocha, não é? E vamos ver se o Zaidan volta a tempo da gente debater, da gente discutir aqui esse assunto, né? O presidente tentando mais uma vez, após aquela derrota histórica, não é? Se ele consegue emplacar aí o nome de.

0: Jorge Messias. A gente lembra que, bom, claro, agora os trabalhos vão seguir e tem toda uma agenda, aquela questão burocrática, né? Então não sei se será possível ainda nesse ano essa pauta, né, ser discutida, ser debatida, mas está aí a intenção do presidente Lula, né, Zaidan?
1: Exato, Danilo, exato. Poderiam, antes de todos os problemas, resolverem a qualidade da internet no Brasil, né? Seria interessante. Mas olha, Danilo, há uma questão, sim, que acabará sendo debatida, se houver a reindicação, acabará sendo debatida no Supremo. Por quê? Uma parte da oposição já acena com uma decisão que foi tomada no governo de José Sarney. Você não era nascido, Danilo. Aclare, então, no governo José Sarney foi tomada a decisão de impedir que medidas fossem reapresentadas no mesmo ano, não é mesmo a legislatura, no mesmo ano. E alguns entendem que isso vale para indicações, indicação para a PGR, indicação para o STJ e indicação para o Supremo Tribunal Federal. Então, é claro, se há uma dúvida a respeito da validade legal de uma reindicação no mesmo ano, é óbvio que isso parará no Supremo. O entendimento é o seguinte: não houve rejeição ao Jorge Messias por ele não atender às exigências constitucionais. Quais são? Notável, mais do que notório, não notável saber jurídico e reputação ilibada. Como não houve qualquer contestação quanto a esses dois pontos, foi obviamente uma ação política capitaneada pelo senhor Davi Alcolumbre. Não há a menor dúvida que o Senado não declarou, não, ele não atende às exigências constitucionais. Então a ideia é reapresentá-lo. Agora, há riscos nisso. O mais sério deles é o Lula quebrar o próprio recorde, ou seja, perder outra vez, né? Ter a sua indicação rejeitada. Essa rejeição que só ocorreu 5 vezes, é verdade, mas em outro contexto, outras circunstâncias, no governo de Floriano Peixoto, mas acontece depois de Floriano Peixoto, foi a primeira vez que ocorreu, e pode ocorrer uma segunda vez com o mesmo nome. E isso seria um desgaste muito grande. Então, claro que não haveria impacto eleitoral, porque qualquer indicação agora vai ficar para depois da eleição, né? Mas não há a menor dúvida que é um jogo, é uma aposta, que pode resultar numa segunda derrota e com um impacto político ainda mais grave, mas pode haver um novo ambiente, uma reconsideração no Senado, né? Dependerá muito mais uma vez dos interesses e humores de Davi Alcolumbre, Daniel.
0: Zaidan, 3:27, a gente vai fazer o primeiro intervalo comercial aqui no Bandeirantes Acontece e na sequência a gente volta com o tema de abertura, o comentário do Zaidan. Diga lá, Zaidan, por favor.
1: Só para dizer que o Djokovic chegou a quebrar o serviço do Fonseca, mas depois fez 3-1, mas aí o Fonseca quebrou o serviço do Djokovic, confirmou o seu, então está 3-3. E agora, no saque do Djokovic, 15-30, o Djokovic sacando, mas o Fonseca num bom momento no set decisivo em Roland Garros. Daniel.
0: Tá bacana de ver, hein? Tá bacana de acompanhar aqui. Quem sabe, né, na volta já do comercial, a gente tem atualizações aí, novidades desse jogaço aí do João Fonseca e do Novak Djokovic em Roland Garros, né? O brasileiro encarando aí pela primeira vez o experiente, né? Premiado aí, o sérvio, o Novak Djokovic, em busca de uma vaga inédita nas oitavas em Roland Garros. A gente vai sair para um intervalo comercial e sim, na sequência, a gente tem o comentário, a abertura aqui do Cláudio Zaidan. A gente volta já.
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1: Com Hakimi, Brahim Díaz e o goleiro Bono confirmados na lista, o Marrocos está convocado para a Copa do Mundo e já pensa na estreia contra a seleção brasileira. Após perder a Copa das Nações Africanas na polêmica final contra Senegal, os marroquinos mudaram de treinador e Mohamed Ouabi assumiu o time, mas sem fazer grandes mudanças com relação aos nomes que vinham sendo chamados. A novidade fica por conta de uma lista de espera divulgada com três jogadores que podem integrar o elenco em caso de lesões. Praticamente todos os convocados atuam no futebol europeu, principalmente na Premier League da Inglaterra e em La Liga da Espanha.
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3: Aumenta a lentidão na marginal do Rio Pinheiros. Já tem fila no sentido Interlagos, afetando a pista expressa entre as pontes Estaiada e Morumbi. Local boa no trecho. Sentido Castelo Branco é da ponte Estaiada, já quase emendando até o Parque Vila Lobos, porém com alívio na altura da Eusébio Matoso. Em todo o trecho, a pista local agora é a melhor opção. 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
5: A próxima etapa da Copa Truck 2026, marcada para o dia 31 de maio no tradicional Autódromo de Interlagos em São Paulo, vai representar mais um capítulo importante para a B8 destacar o desempenho do B8 Bivante em condições extremas de desempenho. 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
6: Donald Trump mente de maneira desenfreada, sem assombros, né? E mais do que isso, ele consegue ser contraditório até nesse rol de mentiras, porque a segunda mentira desdiz a primeira e é desdita pela terceira. Então, o fato é que, no caso da guerra dos Estados Unidos e de Israel contra o Irã, Trump, desde o começo, usou mentiras. E foi se enroscando nessas mentiras. Foi principalmente se metendo em um labirinto e agora tem muita dificuldade para dele sair. Por quê? Trump está lidando com a região mais complexa do mundo. O mundo é complexo. O mundo não é simples. A geopolítica nunca é simples.
7: O mundo é grande.
6: Mas particularmente no Mediterrâneo Oriental, ou seja, na região que compreende o Oriente Próximo e o Oriente Médio. O Oriente Próximo, Israel, Síria, Líbano, Jordânia, Arábia Saudita, Omã, Emirados Árabes, Bahrein. E o Oriente Médio, Irã, Afeganistão e Paquistão. É a região mais complexa do mundo, esta do Mediterrâneo Oriental ou

o lado ocidental da Ásia. E o Trump, para iniciar a operação militar, para iniciar a agressão militar contra o Irã, ele usou uma mentira que não durou muito tempo. Ele disse que o Irã estava prestes a ter a capacidade de atacar, desde o Irã, o território continental dos Estados Unidos. Claro que os militares, por exemplo, e as pessoas que estudam esse tipo de assunto, imediatamente sabiam que era uma balela. Inclusive os militares dos Estados Unidos sabiam que era uma balela. Isso já os descontentou. Não por acaso, desde o início da guerra, Trump fez várias alterações no comando militar, tanto na área quanto no Pentágono. Várias alterações. Ele mentiu porque, além de dizer que o Irã estava próximo dessa capacidade de ter um míssil intercontinental, saindo ali do oeste da Ásia, saindo do Oriente Médio e atingindo o território dos Estados Unidos, ele quis dar a entender que esse suposto artefato, esse suposto míssil, carregaria um explosivo nuclear, um artefato nuclear, uma bomba atômica. O Irã não tem armas nucleares. O Irã não produz armas nucleares. Isso também é sabido. Mas Trump depois foi mudando a versão e disse: não, o que nós queremos é não permitir que o Irã tenha armas nucleares. Só que há aí uma contradição. Primeiro, o Irã tem um compromisso formal. Aliás, há uma fátua, um decreto religioso. O Ali Khamenei, falecido Ali Khamenei, que lá eles chamam de Khamenei, há um decreto religioso em que ele proíbe a produção de armas nucleares no Irã. Só que a ação dos Estados Unidos e de Israel reabre esse debate no Irã. Muita gente no Irã passa a acreditar que o país precisará ter artefatos nucleares, porque senão continuará sujeito a esse tipo de agressão. Olham para a Coreia do Norte. Estou falando das grandes potências nucleares, né? Como Rússia, China. Mas olham para a Coreia do Norte e chegam à conclusão que a Coreia do Norte nunca foi atacada. Aliás, Trump até tentou no primeiro mandato uma aproximação com Kim Jong-un, visitou o Kim Jong-un, foi até a fronteira, aquele espaço em tese desmilitarizado, né, entre as duas Coreias. Mas que as ameaças não realizadas contra a Coreia do Norte não foram realizadas, concretizadas, materializadas, porque a Coreia do Norte tem armas nucleares. Então, no Irã, quem defenda que o país revogue esse decreto religioso, o que só pode ser feito por autoridades religiosas. Hoje, o Ayatollah Mojtaba Khamenei, o filho do Ali Khamenei, e, claro, pelo conselho de Ayatollahs, né, que é responsável por decisões mais relevantes no Irã. Embora hoje a situação de guerra, ela, de certa maneira, descentralizou as decisões. Claramente, o Pezeshkian, que é o presidente, hoje tem muito mais poder do que antes. O Araghchi, o chanceler, tem muito mais poder que antes. E a guarda revolucionária, que, aliás, é muito próxima de Mojtaba Khamenei, a guarda revolucionária também tem muito mais poder. A guerra provoca essas mudanças internas, né? Ela acaba produzindo alterações em um sistema de poder consolidado. Mas, claro, a autoridade suprema continua sendo
aquele que foi escolhido pelo conselho de Ayatollahs, hoje o filho de Ali Khamenei, o Mostaba Khamenei. O Khamenei, como que era. E aí, os movimentos de Trump não se limitaram a isso. Primeiro, ele havia lançado aquele plano fajuto, cheio de cores e luzinhas, mas claramente sem conteúdo relevante e sério, sem conteúdo respeitável a respeito de Gaza. E foi impressionante a covardia global. Inclusive a Rússia, a China, aplaudiram a iniciativa. Um negócio grotesco. Aquele plano é uma agressão aos habitantes da faixa de Gaza. E nada mudou. Israel continua atacando, quando bem entende, a faixa de Gaza. Assim como hoje ataca, hoje inclusive, hoje, sexta-feira, há uma reunião em Washington entre líderes militares de Israel e do Líbano. Uma reunião inútil. O cessar-fogo, assim chamado, e que também foi assinado nos Estados Unidos e elogiado pelo Rubio, pelo Trump, é um deboche com a população libanesa. Porque o Líbano continua sendo atacado. Ao norte, principalmente, claro, ao sul do Rio Litani. O Rio Litani, ele nasce ali na fronteira com a Síria, desce e atravessa o Líbano de leste para oeste, deságua no Mediterrâneo. O Litani é fundamental para amplas faixas de produção agrícola no Líbano, para o sustento de milhares de famílias. Em poucos meses, quase 4 mil libaneses já morreram. O Líbano tem 5 milhões de habitantes. Quase 4 mil libaneses morreram em poucos meses nesses ataques de Israel. E sempre, assim como em Gaza, a conversa é que estamos atacando líderes do Hamas. Lá no Líbano, o argumento é sempre, não, é que ali tinha um líder do Hezbollah. Então que vá um comando, que haja uma ação de infantaria, mas atirar bombas em hospitais, em prédios residenciais, em escolas, sem a menor ideia de quem está morrendo. A indiferença a respeito de quem está morrendo. A indiferença a respeito de qual é a vítima daquela ação militar. São libaneses. E aí você tem muxoxos na França, na Itália, na Espanha, mas ninguém faz coisa alguma. Na ONU, ninguém faz coisa alguma. China e Rússia reclamam, mas não agem. E os ataques ao Líbano continuam, como também a Cisjordânia. Mas Trump tenta fazer outros movimentos. Ele quer que Arábia Saudita e Turquia adiram aos chamados acordos de Abraão. E teve desde o início Emirados Árabes. Emirados Árabes virou um ponta de lança dos interesses dos Estados Unidos. Os Emirados Árabes Unidos. Fazem o que o Washington quer. Saíram da OPEP. Os emires saíram da OPEP. Uma decisão, obviamente, concebida em Washington. Os Emirados Árabes saíram da OPEP. O Bahrein também não discorda dos interesses dos Estados Unidos, das decisões dos Estados Unidos. Virou um executor, um discreto e não muito relevante executor. A Arábia Saudita, que tem um peso político e econômico maior,
percebe esses movimentos, mas a Arábia Saudita se vê numa dubiedade. Porque claramente há uma relação com os Estados Unidos, histórica, que projeta alguma proteção à família Saudi. Porque há muito descontentamento, inclusive do ponto de vista religioso, na Arábia Saudita. É bom lembrar que Obama, cidadão saudita, defendia a deposição da família real saudita, considerando a família real apóstata, contrária aos interesses do verdadeiro Islã. Então há uma ebulição que o governo lida com a mistura de repressão e concessões. Mas, ao mesmo tempo, a família é muito ligada à corrente do wahabismo, que é uma corrente respeitada dentro do Islã, e que não é exatamente liberal. Mas é uma relação dúbia. A Arábia Saudita tem essa relação com os Estados Unidos, mas, ao mesmo tempo, está cada vez mais próxima da China e da Rússia, também por interesses econômicos. Olha para o Irã com desconfiança. O Irã é visto como um rival religioso, já que o Irã é majoritariamente xiita e tem uma república dirigida por autoridades xiitas, e a Arábia Saudita é sunita, mas também pelo fato de o Irã aparecer como uma potência regional, o que incomoda a Arábia Saudita. E se o Irã partir em direção à produção de armas nucleares, a Arábia Saudita fará a mesma coisa. Mas, ao mesmo tempo, a Arábia Saudita tem outra dubiedade na sua relação com Israel. Não há um reconhecimento formal. Em relação ao Irã, houve uma aproximação promovida pela China, inclusive com o acordo para que os embaixadores voltassem. O embaixador saudita em Teerã, o embaixador iraniano a Riad. Essa é a ideia. Há uma nova relação diplomática, mas muito desconfiada, entre a Arábia Saudita e Irã. Em relação a Israel, não há um reconhecimento formal do Estado de Israel pela Arábia Saudita. Mas, antes de outubro de 2023, né? Houve uma iniciativa de Arábia Saudita começar a estudar a possibilidade de aderir aos acordos de Abraão, aos acordos que começaram, foram desenhados no primeiro mandato do Trump. E agora o Trump quer que a Arábia Saudita e a Turquia adiram a esse acordo. A Turquia tem usado um discurso duro contra Netanyahu. Erdogan tem dito que Netanyahu pagará por seus crimes, pelos crimes em Gaza, pelos crimes no Líbano. E também a Turquia é uma potência regional, aliás, com uma singularidade na região. A Turquia faz parte da OTAN. A Turquia é um país da Eurásia. O pedaço da Europa é muito pequeno, mas ela tem um pedaço na Europa. É majoritariamente um país asiático, mas faz parte da OTAN. E a Turquia tem forças armadas poderosas. Então, dois países que não são árabes, Irã e Turquia, não são majoritariamente árabes, porque há árabes na Turquia, há árabes no Irã, isso é óbvio, e muitos, mas não são majoritariamente árabes, e suas instituições não são árabes. Mas esses dois países têm sido mais úteis, eficazes e efetivos na defesa da população de Gaza e da Cisjordânia do que os países árabes, do que a Jordânia, do que a Arábia Saudita, do que os Emirados Árabes e o Bahrein, nem se fala. O Oman, ele não tem muito poder para isso, mas o Oman, ele não tem essa posição de ajoelhar-se diante dos interesses dos Estados Unidos, como acontece com os Emirados Árabes e com o Bahrein.
O Omã tem muito mais soberania. Aliás, é um país de história de luta por soberania desde o século XVII.

E não é uma invenção ocidental. O Omã não é uma invenção ocidental. Como o Irã também não. Óbvio. Enquanto alguns países da região, eles foram desenhados, suas fronteiras, pelos britânicos. É o caso dos Emirados Árabes. É o caso do Kuwait. É o caso do Catar. E até a Arábia Saudita, em certa medida. Isso é muito complexo para que Trump tente resolver as coisas com mentiras e bravatas, né? Então ele vem e diz: o Irã não tem mais nada. A capacidade militar do Irã está destruída. E aí sai um relatório da CIA, corroborado pela inteligência militar, dizendo o seguinte: não, o Irã poupou 70% dos seus mísseis naquele primeiro período de embates, até que houvesse um cessar-fogo. Então ele tem capacidade militar considerável. Capacidade de fabricação de drones quase inesgotável. Fragilizou a defesa de Israel, defesa de baterias antiaéreas e de radares e de interceptadores de mísseis e drones. Fragilizou tal a intensidade dos ataques. Um equipamento extremamente caro, de bilhões de dólares, foi desgastado por mísseis que custam alguns 30 mil dólares, outros 100 mil dólares. Pela quantidade. O Irã quer para um acordo, o acordo está sendo anunciado. Mas ao mesmo tempo o Trump diz: não sei, preciso ver. E mesmo que haja um cessar-fogo anunciado hoje, digamos que hoje, ainda, sexta-feira, seja anunciado um cessar-fogo, ele será muito frágil. Porque basicamente ele tratará da suspensão de ações militares, que voltaram agora, houve alguns ataques nos Estados Unidos, respostas do Irã, mas a suspensão desses ataques. E ao mesmo tempo, vale ressaltar, ao mesmo tempo, a abertura de Hormuz e a não cobrança de pedágio pelo Irã do Estreito de Hormuz. Só que o Irã não está dando nenhum sinal de que acatará essa segunda exigência. E o Irã coloca duas questões que considera centrais: que qualquer acordo deve abranger o Líbano. Qualquer acordo deve produzir o fim das ações militares de Israel contra o Líbano. Israel não quer que isso conste no acordo. Netanyahu quer continuar com liberdade para seus ataques contra o Líbano. Não são só contra o Hezbollah, são contra o Líbano. Então, ele força o Trump a não aceitar esse item. Inclusive, tenta usar a situação como fato consumado e, portanto, um impedimento a qualquer acordo entre Estados Unidos e Irã. É isso que Netanyahu tem feito. Ele, Israel Katz, Smotrich. Mas há um outro ponto. Trump exige que o Irã entregue o urânio que já enriqueceu e que depois de um tempo não enriqueça mais urânio. O Irã se nega e diz que não entregará. A Rússia chegou a dizer: tá bom, o Irã entrega para a gente, nós armazenaremos. Mas ambos negaram. O Irã disse que não entregará a ninguém e os Estados Unidos disseram que não aceitariam isso, que teriam de entregar aos Estados Unidos. Então, ainda que haja hoje ou amanhã o anúncio de um acordo de cessar-fogo, ele será muito frágil. Você tem como mediador o Paquistão, que tem os seus próprios conflitos, né? Uma guerra contra o Afeganistão, contra o Talibã, claramente provocada pelo Paquistão, que resolveu relacionar as ações do chamado Talibã paquistanês com o Talibã afegão, e são organizações diferentes. O Paquistão sabe disso. Se nós sabemos,

0: O Paquistão sabe, é óbvio, muito mais do que nós. E claro, a tensão quase permanente com a Índia, principalmente em razão da Caxemira. Das quatro guerras entre Índia e Paquistão, três foram por causa da Caxemira. É a região mais complexa do mundo. E Trump, que achou que tudo seria muito simples e rápido, surpreendeu-se com a capacidade militar do Irã, surpreendeu-se quando percebeu que, por exemplo, a Arábia Saudita e o Catar têm suas próprias agendas e muitas vezes elas são divergentes dos interesses dos Estados Unidos. E surpreendeu-se com o fato de que a Casa Branca não controla Netanyahu. E muitas vezes Trump é o controlado nessa relação. Essa complexidade levou Trump, como mostra, como exibe aí na manchete o Alan Marcel, levou Trump a perder o seu norte. Está sem bússola. Claro, ele tem um poderio militar à disposição que é incontestável. Né? As pessoas ficam dizendo, ah, há um colapso militar dos Estados Unidos. Isso é bobagem. Ainda é a maior potência militar. Não deste tempo, mas da história. E uma capacidade econômica, com todos os problemas que tem enfrentado, a imensa dívida pública, que é maior que o PIB, mas com todas as dificuldades econômicas, é capaz de sustentar a guerra por muito tempo. Essas coisas devem ser vistas com realismo, não com idealizações. Mas Trump percebe que a solução rápida, fácil, que ele imaginou, estava só em sua mente. Que as mentiras que ele contou vão sendo desmoralizadas dia após dia. E que há, dentro dos Estados Unidos, cada vez mais, uma forte oposição popular a esta guerra.
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0: Meu caro Danilo Gobato.
2: Lembrando que o tema de abertura do Cláudio Zaidan vira podcast, é daqui a pouquinho. 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Quinta não vai marcar 4 horas da tarde. A gente vai sair para mais um intervalo comercial. Na sequência a gente volta e tem o nosso giro esportivo. É, 4 horas é hora do nosso giro esportivo. Tem novidades sobre a seleção brasileira com o nosso repórter, o Luiz Fabiani. Tem os palpites aí do final de semana. Muita coisa. A gente vai sair para o intervalo.
0: João Fonseca, né, Danilo?
2: E o que está acontecendo com o João Fonseca? Eu não acompanhei mais aqui. Venceu?
0: Pelo que eu tô vendo, sim, viu?
2: Venceu.
0: Eu
2: tava, a Clara tá
0: tava
2: me sinalizando
0: aqui, proseando, de vez em quando dava uma olhada. Tal.
2: É, mas a Clara tá me sinalizando aqui que João Fonseca bateu o Novak Djokovic, hein? De virada, maior vitória da carreira do João Fonseca, vai às oitavas em Roland Garros. Ele que é fã declarado do Djokovic, né? O João Fonseca, que tem 19 anos, arrancou essa virada diante do ídolo e agora então vai para as oitavas em Roland Garros. Daqui a pouquinho, na sequência, a gente fala sobre isso. E esse que é o palco do Tri, né? Do Guga, do Gustavo Kuerten. Era o cenário perfeito para o João Fonseca.
0: Os três foram em Roland Garros.
2: É. Cenário perfeito para o João Fonseca encarar o Djokovic. Que bacana, que legal. Eu também estava aqui, né, prestando atenção no comentário do Cláudio Zaidan. Estou vendo agora a vitória. Que legal, que bacana. Emocionadíssimo. Estou vendo algumas imagens aqui, chorando muito. Na sequência, depois do intervalo, então, a gente vai repercutir também essa vitória aí do João Fonseca indo às oitavas em Roland Garros.
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4: Avenida do Estado, com excesso de veículos e muita lentidão na passagem pelo Ipiranga. Pista local agora pior que a pista elevada. Essa lentidão começa ainda na passagem pela Barão de Jaguara e segue até a Avenida Tereza Cristina. A pista elevada só fica ruim já na aproximação à Praça Alberto Leão. Vale cortar caminho pelo Cambuci e Ipiranga utilizando a Rua da Independência. 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
4: Avenida Aricanduva, congestionada por 3 quilômetros no sentido bairro. A fila começa 700 metros antes do cruzamento com a Itaquera e vai até a Avenida dos Latinos, caminho que leva 25 minutos em média para ser percorrido. Melhor pela Rio das Pedras, que não tem congestionamento, mas intensidade, começando pouco depois da Rua Mazarop, também seguindo assim até a Latinos. 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
4: Muito ruim a Tietê nos dois sentidos e atenção que para Castelo Branco a fila já vai desde a Dutra até a ponte do Piquiri e com ocorrência na pista central na altura da ponte da Casa Verde piorando mais a situação. Utilize vias alternativas. Na Zona Norte, Olavo Fontoura e Brasleme valendo também dali em diante a Marquês de São Vicente. Faltam poucos dias. 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
3: CT sentido Ayrton Senna, também muito ruim, desde o Cebolão até a Rodovia dos Bandeirantes, à altura da Ponte Ulisses Guimarães, também a partir da Freguesia do Ó até a Vila Guilherme. Marquês de São Vicente também valendo no sentido do Brás do Bom Retiro. O motorista segue ainda com uma condição favorável pela Francisco Matarazzo, apesar de o começo mais lento até o Parque da Água Branca. 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
5: A sustentabilidade tem sido um foco crescente nos últimos torneios da Copa do Mundo. O estádio Al Bayt, na edição de 2022, destacou-se não só pelo design inspirado em tendas beduínas, mas também por sua inovação em sustentabilidade com certificação GSAS. Esse estádio contou com um eficiente sistema de transporte público e um teto retrátil que se adequava às condições climáticas.
6: Quatro horas, mais 8 minutos de volta aqui com o Bandeirantes Acontece. Queria agradecer a todos os ouvintes que mandaram mensagem falando sobre a vitória, não é, do João Fonseca. O Aurélio Ligotti, de São Bernardo do Campo. Danilo, João Fonseca ganhou. O Francisco Alves, Danilo, João Fonseca acabou de ganhar. O ouvinte aqui, final de telefone, qual que é o nome aqui, será? Não deixou o nome aqui? Ô Clarinha, será que você me ajuda aqui? Ah, o Moura, não é isso? O apelido Moura. É o Moura aqui, abraços Danilo. Ele também está perguntando aqui quantas horas, né, de jogo. Daqui a pouco eu vou levantar essa informação aqui para você. Mas todo mundo que foi deixando a mensagem, agradeço demais. Ah, já de Cotia. É isso, é o Moura. Bom, um resuminho aqui da partida, né, do Djokovic e do João Fonseca. E o João Fonseca participando ali nessa disputa e venceu, bateu o Djokovic de virada, maior vitória da carreira do João Fonseca, avança agora às oitavas de Roland Garros. O brasileiro tem 19 anos, né? E tava perdendo aí de 2-0 pro Djokovic, então por isso que foi uma virada. E pela segunda vez é que o Djokovic perde. O João Fonseca foi o segundo tenista a arrancar uma vitória, uma virada, diante de Novak Djokovic, depois de sair perdendo por 2-0. E aí, então, deixa eu passar aqui. Foram quatro horas de jogo, 4 horas de jogo e 3-2. Parciais de 4-6, 4-6, 6-3, 7-5 e 7-5. E com isso, então, com essa vitória, o João Fonseca, que é fã declarado do Djokovic, já falou isso em entrevistas, tem ali o Djokovic como uma referência, não é? Acabou batendo e teve o maior trunfo da carreira, avançando agora para as oitavas de final de um Grand Slam. E o Djokovic, Zaidan, que tinha não, tem... é dono aí, detentor de 24 títulos de Grand Slam. Então, que vitória.
7: É, só ele e Margaret Court são os únicos dois tenistas na história com 24 títulos de Grand Slam. A Court jogou no chamado período amador, né? Depois, na era aberta também. Foi uma oponente, uma das oponentes de Maria Esther Boello. E a Margaret Court, quase que a Serena consegue alcançá-la, a Serena Williams.

0: conseguiu, mas ela tem 24 títulos. E o Djokovic também. O Djokovic é o maior ganhador da história no masculino, no Margaret Court, no feminino. Então, não é uma vitória qualquer, não.
1: É, agora o João Fonseca vai...
0: Claro que é o Djokovic na fase derradeira da carreira, tudo isso é verdade, mas foi uma vitória histórica do João Fonseca, ainda mais perdendo por 2-0 e conseguindo a virada.
1: Não, com certeza, Aidan. E agora o João Fonseca vai esperar o vencedor, né, do duelo entre o norueguês Casper Ruud e o americano Tommy Paul. O Casper Ruud está na posição 16 do ranking, o americano na 21ª. E agora, claro, com esse desempenho em Paris, o João Fonseca sobe, né, uma posição no ranking, e que tem aqueles pontos somados, né, na semana, e pode crescer ainda mais caso continue avançando em Roland Garros. Bom, a gente falou de tênis, mas vamos falar também de futebol, claro. E antes dos palpites, antes aqui da rodada, das rodadas, dos jogos do fim de semana, quero chamar, né, Clarinho, Luiz Fabiani. Luiz Fabiani tá na 2 aqui. Luiz Fabiani tá aqui com a gente e ao vivo, direto da Granja Comari, acompanhando de perto na cola da seleção brasileira. Diga lá, Fabiani, ótima tarde para você.

0: Bom, daqui a pouquinho o Luiz Fabiani, porque não temos linha 3 aqui, nós temos a linha 1 e a linha 2. A linha 1 é do Zaidan e não tem linha 3 aqui. Então, se a Vitória conseguir ajudar a gente aqui da Central Técnica, a gente conecta o Luiz Fabiani, nosso repórter, que está aí na cola da seleção brasileira, não é, Zaidan?
1: Sim, sim. O Fabiano tem acompanhado essa história toda. A CBF, inclusive, parou aquele embate com o Santos, né, a respeito dos informes do departamento médico e tal. E é melhor mesmo, né? Já, pronto, o Santos já disse qual foi o procedimento no clube, a CBF já disse qual foi o procedimento do seu departamento médico. A questão agora é o tempo necessário para recuperar o Neymar. Vão conseguir recuperar? Ainda na primeira fase, não vai jogar contra Marrocos, mas será que consegue estar à disposição no jogo contra o Haiti ou contra a Escócia, que é o terceiro jogo? O Brasil joga dia 13 contra Marrocos, dia 19 contra o Haiti, dia 24 contra a Escócia, né? Depois é mata-mata. Então a dúvida é a mesma, se será possível ter o Neymar em condições aceitáveis, né? Dentro da Copa do Mundo. É isso que a comissão técnica tem a obrigação de responder. Se ele pode ser mantido, porque haverá um momento em que ele estará à disposição, talvez antes do mata-mata, talvez no começo do mata-mata. Você também não pode ficar com uma expectativa para daqui a um mês e meio. Aí acabou a Copa do Mundo.
0: Zaidan, agora sim temos o Luiz Fabiani. Luiz Fabiani já conectado aqui, ao vivo no Bandeirantes Acontece. Acho que você não me ouviu da primeira vez. Uma ótima tarde, seja muito bem-vindo, hein, Fabiani.
2: Oi, Danilo, boa tarde para você, boa tarde ao mestre Cláudio Zaidan, todo mundo que acompanha o Bandeirantes Acontece agora na tarde dessa
1: Fabiane.
2: sexta-feira. Perdão a demora, a região serrana aqui do Rio de Janeiro impõe algumas dificuldades técnicas em alguns momentos, mas claro que a gente faz o possível para chegar com informação. E uma série delas hoje de um treino menos quente da seleção brasileira, sem pronunciamento de médicos, sem grandes atualizações referentes ao Neymar, que, claro, é a principal pauta desde a data da convocação, em 18 de maio. Hoje o Neymar foi a campo, mas só para acompanhar os companheiros de equipe realizando um primeiro trabalho tático sob o comando do Ancelotti nessa paralisação para a Copa do Mundo. Portanto, Neymar esteve em campo acompanhado de fisioterapeutas, mas segue entregue ao departamento médico da CBF. No treino de hoje, o técnico Carlo Ancelotti mais uma vez não contou com os três jogadores envolvidos na final da Liga dos Campeões: os dois zagueiros, Marquinhos e Gabriel Magalhães, além do atacante Gabriel Martinelli. Assim, eles boçam uma primeira escalação com Alisson no gol, Wesley na direita, zaga com Bremer e Léo Pereira, Alexandro lateral esquerdo, meio-campo com Casemiro e Bruno Guimarães e um quarteto ofensivo, Luiz Henrique na direita, Rafinha na esquerda, Vinícius Júnior e Matheus Cunha, os dois centralizados. Expectativa que amanhã o técnico italiano conceda uma entrevista coletiva por aqui.
0: O Luiz Fabiani está aí na cola da seleção brasileira trazendo todas as informações, porque tem amistoso quando? No dia 31. No dia 31, que é domingo, né? Brasil e Panamá, às 18h30, claro, com transmissão aqui da Bandeirantes. A gente já vai palpitar sobre esse jogo. E deixa eu só passar o serviço completo aqui, porque a narração é do Ulisses Costa, os comentários do Leandro Quesada, reportagem, claro, dele, Luiz Fabiani, lá em loco, intervalo com o Ricardo Capriotti, o plantão e produção do Guilherme Agrelo, o jogo. Às 18h30, só que a gente abre a jornada esportiva meia hora antes, a partir das 6 da tarde, e o Fabiano que está acompanhando, e a seleção está fazendo ali todo aquele trabalho antes de embarcar para os Estados Unidos, porque daí sim começa para valer a Copa do Mundo. Não sei se o Zaidan tem alguma pergunta aqui, mas o Fabiano está te ouvindo, Zaidan.
1: Fabiane, o próprio Ancelotti, naquele dia lá que fizeram aquela festa exagerada, né? Um troço chato para burro, mas ele deixou claro na coletiva que o jogo com o Panamá não é parâmetro para nada, né? Ou seja, quem entrar em campo não significa que aquele é o time. Ele deve mudar todo mundo. Ele falou um jogo festivo, a despedida do público brasileiro. E até o jogo contra o Egito, no sábado da semana que vem, lá nos Estados Unidos, em Cleveland, né, se não me engano, também não será o parâmetro. Os treinos é que serão decisivos, né, meu caro Fabiano?
2: É essa impressão que fica mesmo, Zaidan, que o dia a dia vai ser fundamental. E a gente não fala só de parte técnica, tática, mas também a parte disciplinar. É claro que o Ancelotti leva isso em consideração. Taticamente falando, individualmente falando, ele tem alguns testes já programados para o jogo desse domingo. Ele pretende, já no intervalo, por exemplo, trocar as duas laterais, com o Ibanhas do lado direito e o Douglas Santos do lado esquerdo, além de testar uma dupla de volantes que praticamente não atuou junta durante o ciclo, Fabinho e Danilo. Danilo Santos, o jogador do Botafogo, sendo a dupla do Fabinho no meio-campo. O quarteto ofensivo me parece muito bem definido, pelo menos para domingo, enquanto não chega o Gabriel Martinelli, porque ele e o Luiz Henrique vão disputar o posto dessa quarta posição no ataque, é claro, enquanto o Neymar estiver machucado. Mas ainda que o Neymar reunisse 100% das condições, seria muito improvável pensar nele começando como titular na Copa do Mundo, sabendo que o Luiz Henrique tem sido um dos grandes nomes dessa fase recente da seleção. Zaidan?
1: É, também acho. O Martinelli vai ser o reserva do Vinícius, né? Ele joga mais pelo lado esquerdo. Na direita, ele tem a opção de colocar o Luiz Henrique, ele pode colocar o Rafinha na direita com
2: o Rayan,
1: com o Cunha no meio, pode colocar o Luiz Henrique na direita com o Rafinha no meio. Se o Neymar entrar, o Rafinha pode ir para a direita, para o Neymar jogar mais pelo meio, pô, até como centroavante. E tem o Rayan, né? Que, pô, tem de ter chance. O moleque joga muito, pode jogar como ponta e como centroavante. A fase final dele no Vasco foi como centroavante, né, Fabiano?
2: Exato, justamente com o Fernando Diniz, nome que ele citou em entrevista coletiva realizada mais cedo aqui na Granja Comari. E até esse tema foi abordado com o Rayan. A posição que ele prefere atuar, ele disse que joga não só na direita e por dentro, como também, se necessário, jogará pela esquerda, mas diz ainda que o Ancelotti não designou nenhuma função específica a ele. O Rayan acho que é um dos jogadores que deve ganhar oportunidade, pelo menos nesses dois amistosos, tendo em vista que ele teve pouca minutagem com o Ancelotti, só alguns minutinhos no jogo contra a Croácia, no segundo jogo da última data FIFA.
1: Perfeito. Da minha parte, um abraço, parabéns pelo trabalho brilhante aí, Fabiane.
2: Valeu, Zaidan.
0: Fabiano que volta na programação da Bandeirantes, atualizando, contando tudo que está acontecendo com os convocados de Carlo Ancelotti na preparação aí para a Copa do Mundo. Valeu, Fabiano, bom trabalho, hein?
2: Valeu, Danilo. Um abraço, eu retorno no Resenha Insta.
0: É isso aí, daqui a pouquinho, a partir das 5 horas da tarde. Bom, tem muita coisa, vários jogos para a gente palpitar. Vamos colocar a vinhetinha aqui para o Manuel já ir se preparando. Vamos lá. Bom, por aqui estamos posicionados, Aidan. Eu e Clara Viterbo já estamos aqui no estúdio Bandeirantes, prontos para os jogos de hoje e do final de semana, viu?
3: Saint-Germain.
1: Repita que eu desliguei aqui sem querer. Vamos de novo.
3: Paris Saint-Germain e Arsenal.
1: Paris Saint-Germain e Arsenal amanhã, a final da Liga dos Campeões da Europa. O título mais importante para os clubes europeus, Paris Saint-Germain e Arsenal. Jogo único amanhã.
3: Uma hora.
1: Conheceremos o campeão. O jogo vai ser 1 da tarde. E aí, Danilo? E aí, Clara?
0: Bom, Zaidan. Quer começar, Clarinha? Eu acho que vai dar PSG. Eu acho que vai dar Paris Saint-Germain. Eu vou apostar aqui. Já tá dado aqui meu palpite aqui. Paris Saint-Germain, Zaidan.
4: Olha.
1: Quanto?
0: Quanto? Puxa, que difícil. Que difícil. 2-1.
4: Olha,
1: e a Clara?
4: Eu acho que o PSG é favorito nessa disputa, mas eu vou apostar numa vitória do Arsenal. Depois de ganhar a Premier League, eu acho que pode ser um jogo muito interessante, uma conquista inédita e muito mais interessante ainda do que uma vitória do PSG. Então eu vou de Arsenal por 2-1.
1: É verdade, Paris buscando o bicampeonato e o Arsenal tentando um título inédito.
3: Quem ganhar aqui, nós toca o hino segunda-feira, hein?
1: Ah,
0: aí já vou
1: seu
0: deixar,
1: palpite?
0: Vou deixar o recado pro Ronald, que daí ele que precisa...
1: 1-0 para?
3: O Arsenal.
1: Pro Arsenal. É, eu acho que merece mesmo, você tem razão. O campeão europeu merece esse título, esse hino. Como no final do ano campeão da Libertadores, né? E da Sul-Americana também. Ô Danilo, seu palpite. Ô Manuel, você que falou aí agora, manda o seu palpite para Brasil e Panamá.
3: O Luiz Costa.
1: Leandro Queçada, né? Luiz Fabiani, Capriotti, Guilherme Agrela. Seu palpite?
3: Oxo.
1: Não. Eu acho
0: Caramba,
1: que o
0: mano.
1: Brasil vai ganhar tranquilo. É um jogo festivo, amistoso, eu trouxe meio dose para elefante. Mas afinal, o Brasil ganha esse jogo aí, até como despedida, né, Danilo?
0: Olha, Zaidan, eu vou colocar aqui um placar que não sei se vai ser possível, mas vou colocar aqui 4-0. 4-0 para o Brasil.
4: 4-0 é um grande placar, não é
0: É.
4: mesmo? Eu acho que dá Brasil nessa comemoração, vamos dizer assim, festiva, nesse jogo festivo, mas vou de 2-0. Um gol ali em cada tempo.
1: Bom, vamos lá para o Campeonato Brasileiro.
3: Que é o campeonato mais
1: É o
3: importante.
1: mais importante. Vamos lá, moleque. Flamengo e Coritiba. Maracanã.
3: Flamengo,
1: Quanto?
3: 2-0.
1: E aí, Clara? E
3: Dois gols
1: aí, Danilo?
3: do Zico.
0: Eu acho que eu vou
1: Ah,
0: acompanhar
1: se o
0: o
1: Zico
0: Manuel
1: tivesse em
0: nessa.
1: campo.
0: Eu acho que eu vou com o Manuel. Flamengo 2-0.
4: Eu também vou de Flamengo, mas por 3-0.
1: 3-0, Clara?
4: Isso, 3-0 pro Flamengo.
1: Todo mundo foi de Flamengo. Coritiba que tá numa grande fase, hein? Próximo jogo. Vai de novo, por favor. De novo eu fui barbeiro aqui na condução do microfone.
3: Paranaense Mirassol.
1: Paranaense Mirassol, também amanhã às 4, esse jogo em Curitiba.
0: Quer começar, Clarinha, por favor?
4: Eu vou de Atlético Paranaense 2-1 em cima do Mirassol.
0: Também vou de Atlético Paranaense 1-0.
1: Seu palpite, moleque, para Atlético Paranaense Mirassol.
3: 2-2.
1: Então manda um jogo aí pro Danilo começar.
3: Então, faltou um no bebê, não faltou, não?
1: Não. Vamos lá. Próximo.
3: Corinthians.
1: Não, o jogo é em Porto Alegre.
3: Grêmio Corinthians.
1: Grêmio e Corinthians. Grêmio e
3: Ulisses
1: Corinthians.
3: Costa.
1: Ulisses Costa.
3: Cláudio Zaidan.
1: Estamos aí na escala 7 por 0.
3: RB Porto Alegre.
1: E quem mais? A Ana Martins e o Lucas Bueno, não é isso? E
3: Isso.
1: aí, o que que você manda no seu palpite? Vamos começar com o Danilo, é o time do Danilo, né? É o Corinthians, Danilo, enfrentando o Grêmio em Porto Alegre.
3: É o time do
0: Bom,
3: Zaguinho.
0: eu vou colocar 2-1 pro Grêmio. 2-1 pro Grêmio.
4: Eu também vou de Grêmio, mas por 1-0.
1: E o seu palpite, Manuel?
3: 3-0 pro Corinthians.
1: 3-0 Corinthians, homenagem à Dona Marina. Ô, Manuel, esse jogo aqui é para Clara começar, hein? Vamos lá? Clara, Bahia e Botafogo.
4: Que fase vive o Bahia, hein? 1-1.
0: 1-1?
4: São dois times que dão uns escorregões de vez em quando.
0: 1-1, Clara, eu vou colocar 2-0 pro Bahia.
1: E você, Manuel? Bahia e Botafogo.
3: 2-0 pro Botafogo.
1: Manda mais um para Clara palpitar.
3: Santos e Vitória.
1: Santos e Vitória, Clara Vitello.
4: Esse eu vou de Vitória, 2-1 fora de casa.
0: Ah, eu acho que eu vou dar uma alegria pro Zaidan. Eu vou colocar 1-0 pro Santos.
1: Você viu que a Clara, o voto da Clara foi ideológico, né? Claramente ideológico. E aí, Manuel? Santos e Vitória.
3: 2-2.
1: 2-2. É um bom palpite. Então manda aí, moleque. Bragantino e Inter. Esse jogo vai ser domingo de manhã em Bragança.
3: É por isso que o Alexandre Prato não vai trabalhar
1: Vai
3: também.
1: para Bragança, uniformizado. Não, é que o Prato, seu domingo, já embarca para os Estados Unidos, para a cobertura da Copa do Mundo. E aí, Bragantino e Inter.
0: Bom, vamos começar por aqui.
3: 3-0
0: Ah,
3: pro
0: desculpa, Manuel.
3: Colorado, hein?
1: 3-0 Colorado? E você, Danilo? E você, Clara?
0: Eu tava já louco aqui, atropelei o Manuel aí que eu recebi aqui uma mensagem do além aqui com o placar aqui, que esse eu vou cravar aqui. Vamos lá, acho que vai dar Bragantino 2-1.
4: Eu vou acompanhar o Danilo. 2-1 Bragantino.
0: Recebeu também a voz do além, né?
4: Não, eu ouvi você mesmo. E eu acho que tá corretíssimo dessa vez.
1: Próximo jogo.
3: Vasco e Galo.
1: Vasco e Galo, Danilo e Clara.
0: Em São Januário, né? É o jogo
1: Sim.
0: em São Januário. Eu vou colocar pro Vasco. Vou colocar aqui 2-0.
4: Eu vou de Vasco também, 1-0.
1: O Vascaíno, Sebastião Alencar Brasileiro, manda 2-0 Vasco. E você, Manuel? Vasco e Atlético.
3: 2-0 pro Galo.
1: Então manda aí Palmeiras e Chapecoense, moleque.
3: Rogério Assis, Cláudio Zaidan,
1: Sim.
3: Everton Ramos.
1: Everton Ramos,
3: É o Everton Ramos?
1: Ricardo Capriotti
3: Não,
1: e Guilherme Agrella. Bruno
3: o
1: Milhozzi. É. Minha memória tá muito ruim. Eu não lembro mais. Mas é o time da Bandeirantes. E aí, o que você manda nesse jogo aí? É a barbada da rodada, hein? É o líder contra o Lanterna.
3: 3-0 pro Verdão.
1: 3-0 Palmeiras. Pois é, Danilo. Pois é, Clara. O líder Palmeiras joga em São Paulo. No Palestra contra o Lanterna do campeonato, o último colocado, que é a Chapecoense.
0: Vou colocar aqui, vou ampliar o palpite do Manuel e vou colocar 4-1 para o Palmeiras.
4: Eu vou de Palmeiras também, um pouco menos generosa. 2-0 Palmeiras.
1: Cruzeiro e Fluminense, Manuel, Cruzeiro e Fluminense, esse jogo 8h30 da noite.
3: Cruzeiro e Fluminense.
1: Qual o seu palpite?
3: 2-2.
1: Cruzeiro que ontem meteu 4-0 pela Libertadores da América. E aí, Clara? E aí, Danilo? Cruzeiro e Fluminense. Ambos classificados na Libertadores.
0: Para mim vai dar Fluminense, 2-1.
4: Também vou de Fluminense, 2-0 fora de casa.
1: Eu acho que dá Cruzeiro nesse jogo aí. E você, Manuel?
3: Cruzeiro.
1: Cruzeiro também, então ficou 2-2. E para fecharmos, seu time, moleque, Remo e São Paulo, lá em Belém.
3: Pedro Martelli.
1: Pedro Martelli.
3: Léo James.
1: Léo James.
3: PPV?
1: Eu acredito que sim. Realmente não me lembro da escala.
3: Procura aí, Danilo.
1: Eu tô batendo pelo. E
0: Tô
1: o seu
0: abrindo aqui
1: palpite
0: para
1: pra
0: você,
1: Remo e São
0: Manuel.
1: Paulo?
3: 2-0.
1: 2-0 o quê? Remo ou São Paulo?
3: São Paulo.
1: Ah, mais um voto ideológico aqui. Manuel vai de 2-0 São Paulo.
0: Bom,
1: E aí, Clara?
0: eu
1: E aí,
0: tô
1: Danilo?
0: antes do palpite, antes do placar aqui da Clara, só passar a nossa escalação, hein? Pedro Martelli, Leandro Guerreiro, Everton Ramos, Ricardo Capriotti e
1: Leandro
0: Guilherme
1: Guerreiro.
0: Agrella, viu, Manuel?
1: Perfeito. Você tem todos os jogos aí da rádio,
0: Tenho.
1: Danilo, na sua escala?
0: Tenho.
1: Os quatro jogos, né?
0: Tenho. Nos sábados aí.
1: Cinco jogos, na verdade.
0: No sábado a gente abre a jornada esportiva às 5 da tarde, porque a bola rola às 5h30.

0: ajudou aqui. Clara tá me salvando várias vezes nesse Bandeirantes Acontece. Vamos lá, atualizada aqui a escala esportiva, a nossa jornada, transmissão aqui. No sábado, Zaidan, Grêmio e Corinthians, Ulisses Costa, Cláudio Zaidan, nossa reportagem em Porto Alegre, Ana Martins e Lucas Bueno. Aí a gente já emenda com Santos e Vitória, com o Rogério Assis, Alexandre Pretzel, Bruno Migliosi, Ana Martins e Lucas Bueno. No domingo, dia 31, a gente abre a jornada esportiva às 3h30, porque a bola rola às 4 da tarde para Palmeiras e Chapecoense. Rogério Assis, Cláudio Zaidan, Bruno Migliosi, João Paulo Capelanes e Guilherme Agrella, emendando com o amistoso Brasil e Panamá, com Ulisses Costa, Leandro Quessada, Luiz Fabiani, Ricardo Capriotti, Guilherme Agrella. E aí mais um jogo, tarde já da noite, às 8h30 da noite, Remo e São Paulo, Pedro Martelli, Leandro Guerreiro, Everton Ramos, Ricardo Capriotti, Guilherme Agrella. E então aí esse é o Vale Este, viu, Zaidan? É o que tá valendo. Obrigado, viu, Clara?
1: É, falei para você que era 7-0.
0: Mas deu certo, deu certo.
1: É
0: Passa,
1: isso.
0: passamos a régua aqui, Clarinha? Passamos a régua aqui, então, no nosso giro esportivo do Bandeirantes Acontece. Bom, já são 4h33, hein? 4h33. Precisamos correr aqui, né, Clara? Uma maratona aqui. A gente vai sair para mais um intervalo. Na sequência, a gente volta com o Bandeirantes Acontece.
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8: Avenida dos Bandeirantes já congestionada. Parou nos dois sentidos entre os viadutos Santo Amaro e João Julião da Costa Guiar, o viaduto do aeroporto do Corredor Norte-Sul. Nos dois sentidos ainda valendo a Roberto Marinho, que está livre no sentido da Ponte Estaiada, mas já tem algumas retenções em direção ao Jabaquara. 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

0: ótimo segundo lugar no Grande Prêmio do Canadá convenceu Lewis Hamilton de que não usar o simulador da Ferrari como preparação para a corrida foi mesmo a melhor decisão. Hamilton explicou que percebeu uma falta de correlação entre os dados do simulador em relação ao que vinha encontrando nas pistas durante esta temporada. Em Miami foi um exemplo, ele treinou exaustivamente no simulador e chegou lá, era tudo diferente. Ele tomou isso como lição e disse que não vai mais se dedicar ao simulador. Ele prefere assim. E na pista foi o melhor desempenho do heptacampeão desde que chegou à Ferrari. Além de ter feito tempos competitivos em todos os treinos, superando o companheiro Charles Leclerc, o inglês teve um ritmo de corrida tão bom que foi capaz de ultrapassar Max Verstappen já no fim da prova em Montreal, depois de uma briga ferrenha entre eles. Hamilton comentou também que vai estudar o que aconteceu em Montreal para entender se continuará dispensando o uso de simulador na preparação visando a sequência do campeonato, mas por enquanto é isso que ele está pensando. O bom desempenho em Montreal, tanto na sprint quanto na corrida principal, fez Hamilton encostar no companheiro Charles Leclerc no Mundial. Apenas 3 pontos separam os pilotos da Ferrari e o Hamilton superou o Lando Norris da McLaren.
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2: Região central com trânsito já bastante carregado. Isso vale para a ligação leste-oeste em toda extensão no sentido Avenida do Estado. Também vale para quem segue da República em direção a Estado, principalmente a partir da Rua Maria Paula. A descida da Tabatinguera e até a Radial Emendadas, 20 minutos é o tempo de trajeto até Hipódromo. Quem faz o caminho pela Rangel Pestana faz em 15 minutos. 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
2: Francisco Matarazzo lenta em toda extensão no sentido da Lapa, mas sem comprometer o Minhocão elevado Presidente João Goulart ou mesmo a ligação leste-oeste. Quem vai em direção ao centro, pelo contrário, encontra na Matarazzo um tráfego intenso na altura do Parque da Água Branca, mas Minhocão e ligação bem difíceis, desde o Largo de Santa Cecília até a Avenida do Estado. 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
1: Na Zona Oeste tem ocorrência no trecho urbano da rodovia Raposo Tavares, sentido interior, com paradas entre a rua Santanésia e a Benjamin Mansur. É um trecho um pouco menor que um quilômetro, percorrido em aproximadamente 5 minutos. E estas duas vias de referência são ligação importante com a Corifeu de Azevedo Marques. 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
1: Ayrton Senna, com ocorrência no sentido interior, tem congestionamento do 22 ao 27. Essa fila começa antes da Jacupêssego, portanto, prefira estar na pista local e acessar a própria Jacu, pegando na sequência a Avenida São Miguel. Mas a Jacupêssego também com um trecho de lentidão a partir da saída para o Jardim Nair até as proximidades da saída para a Laranja da China. 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
4: 4:45, vem aí o repórter Bandeirantes com a Clara Viterbo.
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5: O relógio marca 4:46 e você acompanha o repórter Bandeirantes. Hoje é o último dia para entregar a declaração do Imposto de Renda 2026. O prazo máximo é até as 23h59. As informações com o repórter Gustavo Castellucci.
6: O sistema da Receita Federal opera normalmente neste último dia de entrega da declaração do Imposto de Renda 2026. Os contribuintes têm até o último segundo de hoje para enviar o documento, mas a Receita recomenda que isso seja evitado. O ideal é fazer a declaração o quanto antes para evitar contratempos. Além disso, a Receita Federal também paga o primeiro lote nesta sexta-feira. A estimativa é que 44 milhões de declarações de Imposto de Renda sejam enviadas este ano.
5: A Petrobras aumentou ontem o preço da gasolina pela primeira vez em quase 2 anos. E hoje o aumento já chegou para o consumidor final. Os detalhes com o repórter Daniel Henrique.
7: O reajuste de 4 centavos no preço do litro da gasolina vendida pela Petrobras às distribuidoras já está valendo. Apesar disso, os postos de gasolina seguem cobrando os mesmos preços praticados nos últimos dias na cidade do Rio. A reportagem percorreu 10 estabelecimentos do Rio de Janeiro nesta sexta-feira. Nenhum deles teve aumento do valor da gasolina. O preço médio nesses 10 postos foi de R$ 6,54 por litro do combustível. O reajuste anunciado pela Petrobras nesta quinta-feira seria de 40%. R$ 0,38 no preço da gasolina vendida às distribuidoras. Porém, por conta da subvenção econômica instituída pelo governo federal, o aumento teve um desconto de R$ 0,44. Ou seja, o valor real do reajuste foi de R$ 0,04.
5: O relógio marca 4 horas e 47 minutos e obrigada por acompanhar o repórter Bandeirantes.
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14: Hoje vamos falar de controlador de acesso. Outra profissão bastante presente em condomínios, empresas e eventos é a de controlador de acesso. Esse profissional é responsável por monitorar a entrada e saída de pessoas, veículos e prestadores de serviço, garantindo mais organização e segurança nos locais. O trabalho pode ser realizado em portarias de prédios residenciais, empresas, hospitais, escolas e centros comerciais. O salário médio costuma variar entre R$ 1.600 e R$ 2.400, dependendo da empresa e do turno de trabalho. Boa comunicação, atenção e responsabilidade são características importantes para quem deseja atuar nessa área. Com a expansão de condomínios residenciais e comerciais nas cidades, a demanda por profissionais dessa função continua constante. Boa sorte!
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4: A sustentabilidade tem sido um foco crescente nos últimos torneios da Copa do Mundo. O estádio Al Bayt, na edição de 2022, destacou-se não só pelo design inspirado em tendas beduínas, mas também por sua inovação em sustentabilidade com certificação GSAS. Esse estádio contou com um eficiente sistema de transporte público e um teto retrátil que se adequava às condições climáticas.
5: Quatro horas, 53 minutos. Um abraço para todo mundo aqui que está desde o início. O Luiz Pazini, o Fábio Yuko, o Silas Oliveira, o Wagner Carneiro, a Kátia está aparecendo por aqui também, Manuela Costa, Cláudio Nascimento, a Cida Luzumira, Cláudia Rosana de São Bernardo do Campo, Mauro Marques. Obrigadíssimo pelas mensagens, pela manifestação aqui, o Nelson. E daqui a pouco a gente registra mais aqui dos nossos ouvintes que participam nessa sexta-feira, hein? Sextou, sexta-feira. Bom, para mim, o Zaidan também, a gente continua final de semana aí. Eu tô amanhã, 10 da manhã, aqui com o Do Bom e do Melhor. E o Zaidan tá sábado, domingo, com a jornada esportiva. Mas agora, Zaidan, às 4 horas e 54 minutos, reta final do Bandeirantes acontece, dá tempo da gente discutir um assunto que separamos aqui, ficaria para o início, mas tudo tão corrido. E vamos falar sobre aí o fim da escala 6x1, né? Um abraço aqui para o Jorge Abraão, acabou de mandar uma mensagem aqui no meu WhatsApp. Jorge, um assunto importante para a gente discutir aqui, viu? Porque o presidente do Senado, Davi Alcolumbre, enviou nesta quinta-feira, ontem, para a CCJ, Comissão de Constituição e Justiça, a proposta da oposição, Zaidan, que cria um regime flexível baseado em horas trabalhadas. E esse texto, né, foi apresentado para contrapor o fim da escala 6x1 e a redução da jornada de trabalho aprovados pelo plenário da Câmara na quarta-feira. Então está aí uma forma diferente aí, não, Zaidan?
6: Que na verdade é uma negação da CLT e ignora um princípio elementar, né? A hora que o trabalhador trabalha, que ele produz, o resultado daquela produção, daquele trabalho, ele não deixa de existir, né? Ele não desaparece do processo produtivo depois que o trabalhador encerra a sua jornada. Então ele continua participando da produção de riqueza. E isso é ignorado nesse sistema, né? Então, você tem a institucionalização daquilo que ocorre, de fato, que é o pagamento pela força de trabalho, e não pela riqueza produzida, né? A alienação do trabalhador da riqueza que ele produz. E o estranho é que, você pode discutir isso, é óbvio, no Congresso Nacional, mas o Alcolumbre escolhe exatamente o momento em que caberá ao Senado avaliar aquilo que foi aprovado na Câmara, para andar ou fazer andar uma proposta que se opõe, que é desconectada inteiramente daquilo que foi aprovado na Câmara dos Deputados.

0: é mais um sinal político do Alcolumbre de que ele está pronto e disposto a provocar mais problemas na relação do Senado com o governo e estabelecendo uma dificuldade a mais, né, para avaliação daquilo que a Câmara aprovou quanto à escala de trabalho. Não imagino que ele consiga impedir a votação e até a vitória, porque, repito, há um peso da questão eleitoral, né? Mas não há a menor dúvida que é mais um empecilho, mais uma dificuldade que Davi Alcolumbre resolve, porque ele poderia esperar para que isso fosse votado em outro momento, mas ele escolheu exatamente agora como uma espécie de afronta àquilo que foi discutido e aprovado na Câmara dos Deputados. Danilo.
1: Zedan, só para a gente encerrar aqui, colocar a participação do Eduardo Barão, porque, claro, né, aquela classificação, né, por parte do governo americano, do PCC e do Comando Vermelho como organizações terroristas, repercutiu nos Estados Unidos, no mundo inteiro e na nossa linha internacional. Vamos conversar aqui com o Eduardo Barão, correspondente da Bandeirantes nos Estados Unidos, em Nova York.
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1: Fala, Barão.
3: Olá, boa tarde para você, para todo mundo também no Brasil. A decisão do governo americano de classificar o PCC e o Comando Vermelho como organizações terroristas vinha sendo articulada há meses nos bastidores de Washington. A medida foi confirmada pelo secretário de Estado, Marco Rubio, mas ganhou força política depois de articulações da família Bolsonaro com integrantes do governo Donald Trump. Dois dias antes do anúncio, o senador Flávio Bolsonaro esteve aqui nos Estados Unidos e se reuniu com Trump e seus aliados republicanos. O tema da classificação das facções brasileiras como grupos terroristas foi tratado diretamente nos encontros. A pressão americana sobre o Brasil, no entanto, não começou agora. No ano passado, integrantes do Departamento de Estado já haviam pedido ao governo brasileiro que PCC e Comando Vermelho fossem enquadrados como organizações terroristas. O governo Lula rejeitou a proposta, alegando que a legislação brasileira exige motivação ideológica ou religiosa para caracterizar terrorismo. A decisão também faz parte de uma mudança mais ampla da política de segurança da Casa Branca. No segundo governo Trump, os Estados Unidos ampliaram bastante o uso da classificação de organização terrorista estrangeira, principalmente contra cartéis e facções criminosas da América Latina.
1: Bom, tá aí a notícia e informação também por lá, do Eduardo Barão, nosso correspondente em Nova York. Zaidan, não vai dar tempo para mais nada. A gente está se aproximando aqui das 5 da tarde, porque na sequência vem a turma do Resenha. Mas, Zaidan, foi legal demais aí passar essas 3 semanas aqui com você, com o Manuel, com a Clara Viterbo. Eu volto amanhã, às 10 da manhã, no Do Bom e do Melhor. E na segunda-feira, excepcionalmente na segunda-feira, dia 1º de junho, também no Manhã Bandeirantes, às 10 da manhã, ao lado do Marco Antônio Sabino. Até uma próxima, viu, Zaidan? Manuel, um abraço para vocês.
0: Sempre uma honra, Danilo. Muito bom ter sua participação aqui no Acontece. A casa é sua, volte sempre. Até a próxima. Um abraço para você e para Clara.
1: Obrigado, Zaidan. Quinto Sinal marcou 5 da tarde. Vem aí o pessoal, a turma do Resenha aqui na sequência da programação da Bandeirantes. Tchau, pessoal.
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0: fica grande tarde a você, ouvinte da Rádio Bandeirantes, 5 horas mais um minuto dessa sexta-feira. Graças a Deus, hein? Ela está entre nós, a sexta-feira, como disse o nosso
1: chefe. Hoje é coisa linda, hein?
2: Coisa linda!
1: Até 6, hein? Hoje é coisa linda, Morinha. Hein?

0: Brasil, Brasil, Brasil, Brasil! Brasil,
1: Brasil, Brasil! Hoje nós temos vários assuntos.
0: Viva João Fonseca!
1: Da vitória do João Fonseca, nós vamos falar da Libertadores, que tem os seus confrontos definidos em suas oitavas de final. Brasil,
0: Brasil, Brasil! Da segunda
1: da vitória
0: divisão
1: do Palmeiras, da Sula também, da vitória
0: que
1: do Palmeiras.
0: Tá bem melhor que a primeira, tá. É verdade. Nossa.
1: E do atraso de Gabriel Ramos. Corta pra 4, por gentileza, Ana Marcel com imagens no youtube.com.br.
0: É a 3, né? A câmera 3.
1: Não, é a 4.
0: Ah, sim.
1: Tô a ler.
0: Olha ele aí, ó.
1: Olha o homem aí, ó. Olha ele aí. Olha o homem. Vai botar a vestimenta. Boa tarde a você, melhor.
2: Vocês vão deixar na 4 enquanto ele entra
1: mesmo.
2: É,
1: pô. Tudo bem, Arthur. Triunfal. Tudo bem, tô bem.
0: Pô, eu tô ansioso pra ouvi-los sobre a vitória do João Fonseca. Porque
1: hoje,
0: eu não sou
1: a gente
0: um cara muito
1: um programa
0: do tênis. Eu não sou um cara muito do tênis, quero saber o tamanho
1: mas
0: desse
1: você
0: peito,
1: entende né? Mais que o PDV.
3: O único entendido de tênis aqui hoje quebrou a cara, né?
1: Everton
2: Por quê?
1: Ramos.
2: Por que, Martelli?
3: Cara, 10 da manhã eu liguei pro Martelli e falei, vem ver o jogo aqui em casa, vamos assistir
1: que
3: junto.
1: Que mentira.
3: Aí ele falou,
1: você jamais convidaria.
3: Que coisa ridícula. O João Fonseca vai tomar um atropelo do
0: João. Até chegar aí já acabou.
3: Até chegar aí já acabou. Porque aí.
1: Vou mostrar minha lista de chamadas.
3: Quando tava 5x1 no primeiro set, ele falou: tá vendo? Por isso que eu não fui. Aí beleza.
1: Vem aqui se o PDV me ligou hoje, ó.
3: Tal.
1: Nada.
3: 6x4. Perdeu o primeiro set.
1: Rodrigo, Daniel.
3: Aí eu falei: pô, o João Fonseca tá bem. Aí ele virou e falou: performa um ou dois sets. O entendido de tênis.
0: Performa.
3: Né? Ele consegue performar um ou dois sets. Eu, tudo bem. Aí 2x1 João Fonseca, eu falei, pô, o João Fonseca saca bem. O Bruno tá de prova, ele falou.
0: Tava na.
3: Você não sabe o que é sacar bem. Bom, pra resumir a conversa, o João Fonseca terminou ganhando de 3x2 com 3 saques entrando.
1: É.
3: Com 3 saques entrando.
1: Verdade.
3: Então, assim, que dia ruim pra ser entendidinho de tênis.
1: Que dia ruim pra ser amante de Neymar.
3: Pra ser gente humilde.
1: Por quê?
3: Pra ser brasileiro, patriota, gente humilde.
1: Mas quem torce pro Fonseca é esquerdista ou de direita?
3: Não é, pois é. A gente precisa de um ídolo.
1: Nós precisamos.
3: Que não divida o país.
1: A gente tem que colocar verdade. Ele em algum pote.
3: A gente precisa de um herói que não divida o país. É. Então, João Fonseca, enfermeiros,
1: enfermeiro.
3: Garis, lixeiros, professores e profissionais de TI. Estamos juntos, verdadeiros isso. Heróis brasileiros que não dividem essa nação.
0: Profissionais de TI entram nessa?
3: Lógico.
0: Pô. Ah, é?
3: Quem que conserta o PC, irmão?
0: É verdade. Quem tá converte louco. Um PDF? Né?
1: Tá quem louco. Faz o palhaço rir?
3: Quem
1: Boa
3: faz?
1: Boa tarde a você, o Everton Ramos.
2: Por que você falou do palhaço me chamou?
1: Nada a ver, Everton.
3: Mas precisando, hein?
1: Mas, tá. Você tá bem, Everton?
2: Tudo certo por aí.
1: Tá mais ou menos. Tá mais ou menos. Cadê a Gabi, gente?
2: Ah.
1: Corpus Christi não é semana que vem, o feriado? Antecipou, né? E aí, Gabriel, o senhor tá bom?
4: Bom também, vocês, como é que tá?
1: Tamo bem, certo? O trânsito na Marginal, como é que tá hoje?
4: Tava bom, cara.
1: O que que tava ruim, então?
4: Tava ruim na Oscar Americano.
1: Na Oscar Americano tava ruim. Ô, Vitória, por gentileza, quando você puder aumentar o meu retorno, eu lhe agradeço. Vamos falar de Liberta? Não vamos falar de Liberta, não. Libertadores depois.
3: Brasil,
1: aumentou
3: Brasil.
1: Muito.
3: Vocês odeiam o Palmeiras.
1: Não, Palmeiras não. O senhor acompanhou?
2: O Palmeiras de novo, senhor, hein?
1: Você falou agora que você viu o jogo de tênis hoje?
3: Só eu não tava ouvindo minha voz, os seus ouvintes não, também não estavam.
1: Não, eu não. Você não viu o jogo do João Fonseca
3: não
1: hoje?
3: Não vi pela rede, só estava no trânsito.
1: Nossa senhora. Que absurdo, hein, gente?
0: Ó, oh, sério.
1: Que absurdo.
0: Que dia legal pra ser brasileiro, né?
1: Não.
0: O João, cara, absurdo.
1: A questão é a seguinte. Tem muita gente que fala, mas o Djokovic tem 39 anos. Ah, mas o Djokovic tá mais velho. Isso é natural.
3: O Neymar tem 35.
1: Não, para.
2: 4.
1: Isso é natural, cara. Isso é natural. O cara tá mais velho. Mas é assim, hoje, pra mim, o PDV entrou no ar falando que me ligou, mas a gente tava se falando mesmo. Eu realmente sempre enxerguei o João Fonseca de uma forma. É um grande tenista, mas hoje ele elevou o nível. Hoje ele elevou o nível. Porque não é só sobre jogar um game, dois games, bem que ele, os primeiros dois sets ele perdeu, né? É sobre você saber vencer e sobre você ser constante em pontos decisivos contra um cara como é o Djokovic. O cara tem 39 anos, não importa, gente, não importa. Esses caras são máquinas, eles são feitos para performar num ponto decisivo, numa quebra de saque e assim, eles tiram força de onde não tem. E o Fonseca, em todos os momentos cruciais do jogo, ele não abaixou e ele venceu. Então hoje, para mim, eu tinha uma visão do Fonseca. Gosto muito de tênis, assisto muito tênis, gosto de jogar. Eu tinha uma visão que ele tinha um potencial para ser um top 10. Para ser um cara que não necessariamente venceria um Grand Slam. Mas depois do que ele fez hoje, ele foi feito para jogo grande, para quadra grande, para Grand Slam, para 5 sets. Depois do que ele fez hoje, ele eleva a expectativa e pode elevar a expectativa sua, brasileiro, sim. que via ele perdendo numa primeira rodada, numa segunda, e falava, ah, isso aí não vai. E a gente tem a fama de fazer isso com todo mundo, né? Que é aqui do Brasil. Ah, isso aí não vai, isso aí não dá. Ou...
5: 19 anos, hein?
1: Tem gente que fala, ó, com 19 anos, vocês têm razão. Federer tava ganhando Grand Slam, Wawrinka, Nadal tava ganhando Grand Slam, o Alcaraz ganhou com 20. É verdade, gente. É verdade, mas é assim. Ele tem 19 anos e pra mim ele é concorrente a ganhar o título do Roland Garros esse ano.
5: Você já pensou, cara?
1: Nossa. Entendeu? E outra, e Federer, Nadal e Djokovic, Murray também, sem colocar os caras lá atrás, Agassi, Sampras, o próprio Guga, né, grandes nomes, eles fizeram, eles dominaram o circuito e ainda dominam com o Djokovic, de certa forma, atrás de Sinner e Alcaraz, há 3 décadas. Então é assim, não dá pra comparar, porque esses três caras...
3: O Djokovic é o maior vencedor da história do tênis.
1: O Djokovic tem 24 Grand Slams. O Djokovic é o único que tem a maior quantidade de Grand Slams. Pra quem não sabe, os Grand Slams são os torneios principais, Australian Open, na Austrália, em Melbourne, US Open, em Nova York, Estados Unidos, Roland Garros, em Paris, na França, e o Wimbledon, em Londres, na Inglaterra. São os 4 Grand Slams, os de maior importância. Aí vocês têm os ATP 1000, que são os segundos, né, de maior importância. Vai ter o Djokovic tem 24, o Nadal tem 22... O Federer tem 20.
5: E o Nadal e o Federer pararam já.
1: Exato. O Nadal e o Federer pararam. O Nadal tem a Olimpíada, medalha de ouro. O Djokovic também tem a Olimpíada numa vitória magnífica na última Olimpíada contra o Alcaraz. Então é assim, Nadal parou agora há pouco, o Federer parou com 40. Não tem essa, o cara é 20 anos mais novo, é verdade. Mas o jogo psicológico de você vencer um Djokovic na quadra central...
2: De virada.
1: De virada, num 3-2. A última vez que o Djokovic tinha perdido um jogo de virada foi em 2010... Contra um cara
5: única.
1: Contra um cara inferior ao João Fonseca, inclusive. O poder mental do Djokovic é uma coisa impressionante. Ele tava, de certa forma, machucado, mas não esquece. Foi muito mérito do João. Ele foi constante. 3 sets ele jogou em alto nível. Os 2 primeiros, não. Mas os outros 3 ele jogou em alto nível. E o Djokovic vai oscilar, é verdade. Mas teve vários momentos em que o Djokovic poderia ter fechado e o João não deixou. Então hoje, para mim, ele eleva a expectativa e a esperança que a gente tem. Ele pode sim ser um novo Guga. Ele é muito novo. Você já pensou com 19 anos entrar na quadra central?
5: Cara, 19 anos é muito louco.
1: E, não, e de novo, não dá para comparar com os caras que com 19 estavam ganhando o Grand Slam. Porque ele pode ganhar esse ainda. É outra prateleira. Então, cara, parabéns ao João. Parabéns ao João, me surpreendeu, não é porque, pelos jogos que a gente assistia dele, não é desconfiança de brasileiro, mas é de surpreender mesmo, você ganhado um Djokovic ali com 39 anos, porque saiu o Sinner, saiu o Alcaraz, o Djokovic olhou e falou assim, pô, abriram as portas,
5: vou levar mais um pra casa,
1: abriu a porta, então ele tava com uma fome gigante, parabéns ao João, realmente, não aguentaria jogar aqui comigo na Playball, mas...
5: Não, na Playball não, né?
1: Na Playball não dá, porque tem provocação, sabe? Tem xingamento, não tem a cordialidade do tênis.
3: Cara, quando fechou o segundo set e ficou um duplo 6-4, eu já tava emocionado. Porque eu falei, pô, o moleque tem 19 anos, ele faz 8 games no Djokovic, sendo que o primeiro set, o Djokovic abre 5-1. Por quê? Porque, pô, eu imagino a cabeça do João... E ao mesmo tempo também estudando o Djokovic na primeira vez que eles estão se enfrentando, pro jogo dele começar a encaixar dentro do primeiro set e ele de alguma forma ir buscar, porque é um 6-4, você tem ali pelo menos um placar final equilibrado. Num segundo set já um pouco mais laica, mas também fechando 6-4. E aí quando, o que tudo indica, até porque ele terminou o segundo set muito bem, eu falei, cara, ele vai ganhar o terceiro set e vai ser histórico o fato dele ganhar um set do Djokovic. E aí depois eu comecei a pensar, pô, vai ser histórico, ele vai ficar trocando uma trocação franca por mais de 3 horas com o Djokovic. Nisso eu já tava já Brasil demais, assim, no sentido de ele vai perder, tenho certeza que ele vai perder, mas eu vou celebrar o fato dele perder por 3-1 e ficar mais de 3 horas trocando bola com o Djokovic, que é o maior vencedor da história. E aí ele ganha o terceiro set com uma certa facilidade até, porque o Djokovic tava ali meio... E tem, acho que é no segundo set, Marté, no quarto set, que tem aquele game que dura mais de 8 minutos.
1: Tem, e que o Djokovic fica.
3: Acho que é essa hora que ele cansa o Djokovic, e aí meio que muda o jogo. A partir dali, eu comecei a achar que dava pro João ganhar, cara, e realmente é o que acontece. E aí quando ele empata o jogo, eu falei, ah, cara, pô, já tá bom demais. Eu imaginava que daí o quinto set o Djokovic ia falar, ó, eu sou o Djokovic.

0: Djokovic, eu vou aqui matar não, mas em 6-2, 6-3.
1: É nesse sentido que me surpreende, porque no segundo set o Djokovic tem 5-1 e ele tem um 0-40 o Fonseca. Eu tenho uma tese que é o seguinte, o tênis você tem lá o top 100, do top 100 pra cima é outro esporte, o top 10 é outro esporte,
0: sim.
1: Que é realmente o que acontece. Aí tem os caras que vão entrando no top 10. Então quando chega esses momentos assim, que o Djokovic tem pra quebrar o saco do cara...
2: O João atualmente é...
1: O João Fonseca 28.
0: Ele tava como 28 acreditado ali.
1: Aquilo é cabeça de chave. Então, por exemplo, o Nova que tava... Pode ser que não... Eu não sei o número, mas pode ser que seja 28 mesmo. É, mas aquilo é o cabeça de chave. Ele pode ser 29 e alguém dos, entre os 28 não jogaram. Mas ele é top 30.
2: Ele era 28 dentre os que estavam jogando.
1: Isso. E okay. O Djokovic é o número 4 do mundo. Como é que o Djokovic com 39 anos ainda é o número 4? Porque esses caras são fora da média. E assim, acontece, o cara tem 39 anos, gente, não significa muita coisa. Então tem momentos em que esses caras que são top 5, eles não fecham, eles não abrem a porta. Não deixam você entrar. E o Fonseca hoje me surpreendeu porque ele entrou em todas. Ele saiu de 0,40 que ele tava sacando e confirmou o dele. Ele salvou o breakpoint pra caramba dele. Ele quebrou o saque do Djokovic. Quando eu falei que, eu brinquei pra você, pô, o Fonseca, ele saca, hoje ele sacou muito bem. Caras conhecidos como sacar bem, você vai ter o Pelka hoje, você vai ter o próprio o Pierre Ricard, que quase ganhou do Djokovic. É, você tinha, logicamente, Federer, você tinha o cara, como é que era o nome do altão da velha guarda? Vocês vão me ajudar, mas você tinha um Kyrgios, que tá fora do circuito, mas sacava muito bem. O Fonseca terminou o jogo com 3 saques, com 3 aces. Então, hoje, ele jogou pontos em que o top 3 mostra porque é top 3, no sentido o Big 3, né? De Nadal, Federer e Djokovic. Que eles mostram, ó, aqui a parada é outra, aqui o nível muda. E o Fonseca jogou de igual pra igual. Então hoje, pra mim, nesses momentos os caras, geralmente quando Zverev, Tsitsipas, esses que sempre foram eternas promessas, entre aspas, que jogam muito, falharam. O Fonseca não falhou. O Sinner falhou com cansaço, mas geralmente não falha também. Alcaraz não falha, o que faz eles serem diferentes. Mas hoje o Fonseca, parabéns, cara. Parabéns. Porque realmente o que o Fonseca fez hoje é impressionante. Porque trocar a bola lá, você jogar e ganhar um set, mas perder de 3-1, pô, não ia fazer a minha opinião mudar sobre o Fonseca. Porque esses caras são no nível profissional a ponto de é possível sim ganhar um set do Djoko. Porque o Djoko tá com 39 anos. Agora você venceu o cara, depois de perder 2. Um mental absurdo, velho. Absurdo do...
2: Boa análise
1: do João Fonseca.
2: Dos especialistas.
1: O Isner, bem lembrado. Isner. Obrigado. O César manda aqui. John Isner era o nome dele, um gigante. Hoje é o Opelka, o novo gigante, que saca muito bem. O John Isner sacava uma barbaridade. E até chato ver jogo, porque o cara não consegue devolver.
2: Não tem jogo, né? O cara saca,
1: não, volta, até...
2: saca pra fora, volta.
1: Não, até... É assim, o jogo é muito rápido. E o melhor devolvedor de saque da história é o Djokovic. Então, assim, dá mais mérito ainda pro João Fonseca, que conseguiu, em várias oportunidades, vencê-lo. Acho que é importante, eu sei que a gente fala muito de futebol aqui, mas num dia como
0: hoje,
1: esse...
0: Hoje porque deveria só falar de tênis.
1: Esse não foi o maior jogo
0: ligar pros caras.
1: Esse não é o maior jogo da história do Djoko. Mas até hoje, não vai ser o maior jogo da história do Fonseca também, depois que ele fez hoje. Mas até hoje é o maior jogo da história do Fonseca. Ele perdeu pra Sinner, ele já perdeu pra Alcaraz, não teve a oportunidade de jogar com o Federer e com o Nadal, ia pegar os caras também mais velhos. Mas não é porque o cara não tem o físico e porque ele tá mais velho que não entra em quadra 20 anos no circuito e sendo o maior vencedor de todos. Não adianta falar só porque o cara tá velho. Não, não, gente. Não, gente. O cara tá velho, mas ele tá velho, mas não... Convém com um monte de aspas, porque ele tá ganhando torneio a doidado ainda aí. E ele só vinha perdendo pra Sinner Alcaraz. Sinner Alcaraz e de vez em quando uma zebra. Então, parabéns ao Fonseca. Parabéns à torcida brasileira. Tinha Poró-Popó, vocês ouviram? Poró Popó na Philippe Chatrier, em Roland Garros. Nunca pensei que eu fosse viver pra ver isso. Poró Popó, aí veio João Fonseca veio pra vencer. E o Djokovic, entre aspas.
3: E a mãe dele tava lá, né? A mãe dele.
1: Aniversário da mãe dele hoje.
3: Que presente, hein?
1: Presentaço,
3: hein? Presentaço. Aí, Martelli, você fala aí que muita gente, claro, também falou da questão da idade dele, né? 39 anos. Ainda assim, a gente tem que lembrar que foi um jogo de quase 5 horas, né? É. O Djokovic não vendeu essa derrota fácil pro João Fonseca com 39 anos. Foi uma viradaça.
1: Não, foi um absurdo.
3: Suada.
1: Foi o maior absurdo. O último a ter passado, agora ele vai pra quarta fase, né? O vulgo oitavas de final. Cara, 16 anos ninguém faz isso. O Belucci parou, acho que o Belucci passou. O Guga, não preciso nem dizer, né? Guga tricampeão em Roland Garros, maior nome. Mas é assim, desde o Guga, o Belucci teve seus momentos também, mas desde o Guga, o João... Cara, João Ferreira, não, como é que é o nome dele, cara? O outro tenista brasileiro? Não é o Feijão, não, é hoje. João Monteiro. João Monteiro também acho que chegou nessa rodada, nessa fase de Roland Garros. Mas é impressionante o que faz o João Fonseca. E tem caminho, hein? O Zverev tá no circuito ainda. Tá jogando agora, inclusive. Fica favorito também para ganhar. O Rude, que fez duas finais, tá também ainda na competição. Então é assim, o João Fonseca tem condições de ganhar esse Roland Garros, sim. Para mim, ele passou pela partida mais difícil, que era o Djoko. Trocação franca ali com o Zverev, dá pra brigar mesmo.
3: Eles se enfrentaram em qual Masters?
1: Quem?
3: O Zverev e o João Fonseca esse ano?
1: Não sei, eu sei que ele pegou o Alcaraz no
3: Monte
1: Miami
3: Carlo.
1: Open. Monte Carlo.
3: Monte Carlo.
1: Monte Carlo é Saibro. Foi 2-1, se eu não me engano, pro Zverev. Ele pegou o Alcaraz no Miami Open, aí não tem condição, é outro nível. Alcaraz joga mais do que Djokovic hoje. E Sinner também, os dois estão fora de Roland Garros. Mas tem condição.
3: A gente vai ter um campeão inédito.
1: De qualquer jeito, é um campeão inédito esse ano. Em Roland Garros é um campeão inédito. Não tem outra alternativa. O que eu ia perguntar? A gente podia mudar o Oscars e Motos para tênis, Oscars...
0: Tênis, nossa. Oscars e Motos.
1: E Motos.
0: Eu também acho.
1: Bom, dito tudo isso, você imita alguém do tênis? O senhor pode começar a praticar?
4: Não imito ninguém do tênis.
1: Alguém do tênis, uma
4: não,
1: dessas?
4: Não,
1: não. Mas não tá muito afim também?
4: Também não.
1: Você não acha legal o cara ganhar do Djokovic, então?
4: Acho maravilhoso, mas...
1: Você não curte o Brasil, então?
4: Você é de esquerda, você é de direita agora.
1: Qual lado você é, Gabriel? Que pode você tá, cara?
0: Aliás, um abraço aqui pro amigo que tá com a bandeira da Inglaterra no chat aqui. Eu vou nem falar o nome dela. Meu amigo, dá licença. O cara tá com a bandeira da Inglaterra falando que a gente é Pacheco e que ele torce pra outros países. Não,
1: ele tá falando que ele é federista, mas quem torce muito pro Federer, sempre amou
0: o Federer. O cara tá criticando que a gente tá torcendo por um brasileiro, cara. Falando que tem que torcer pra heróis de guerra. Que guerra, amigo?
4: Falou que pro Neymar você não torce.
0: Ah, né? Dá licença. Ah,
1: existem tipos de guerra, né? Hoje foi uma guerra em quadra.
0: Vai torcer pra Inglaterra,
1: no Saibro Sagrado de Roland Garros, hoje foi uma guerra em quadra.
0: que entendeu? É isso, cara? Que...
1: Bom, que então bobagem. Tá bom, gente.
0: Eu ainda dou atenção pro cara desse. Eu preciso...
1: É, PDV.
0: Eu preciso me segurar. Aqui não dá, velho. O cara com a bandeira da Inglaterra aqui. Pagando um mico, tá louco.
4: Orgulho, né? De ter visto o Federer jogar, o cara.
1: Não, mas eu também.
0: Eu também, mas e aí, meu irmão?
1: Isso não apaga o que o João Fonseca fez hoje.
0: O cara fica
1: hoje,
0: pagando pau só pra gringo com brasileiro em campo, velho, pô.
1: Inclusive, você que lembra, você que viu o Federer, você lembra o sufoco que meu Deus do céu, o Sareta deu no Federer, hein? O Sareta já deu sufoco no Federer, que era comentarista aqui da Bandeirantes. Já deu sufoco no homem. Guga já ganhou do Federer, assim, mas é que o Federer, ele pega uma geração de quem gostava muito do estilo de jogo dele, era o estilo mais bonito, né, por assim dizer, o pessoal falava. Então, ele realmente ganhou o coração de muitos torcedores e muitos tenistas. Vamos falar de Palmeiras, que ontem também quase um 7, né? Foi quase 6-1 ontem, né?
2: Foi. E se tivesse mais tempo, seria, né? Mas foi uma brincadeira do Palmeiras lá contra o Júnior Barranquilla, se bem que Júnior Barranquilla, né? E, pô, deram um sustinho no Palmeiras no começo do jogo, o meio-campista lá perdeu um gol feito, que colocaria o Palmeiras em problemas, depois empatam o jogo com o Muriel, que é um craque de bola, tá? Eu que joguei muito videogame com o Luiz Muriel, posso dizer, camisa 10 do Júnior Barranquilla, e na sequência o Palmeiras deslancha, né, com dois do Arias, gol do Flaco, gols de Copa do Mundo, e os jogadores que já nem estão à disposição pro duelo no final de semana já estão com as suas seleções. E o Palmeiras levou todo mundo praticamente, viu? Quem podia vai estar à disposição, com exceção aí do Giai, porque o Flaco vai pra Argentina, Arias na Colômbia, Maurício, Sosa e Gomes no Paraguai, e o Emiliano Martínez vai defender a seleção uruguaia na Copa do Mundo, além do Piquerez, que também tá com a delegação do Bielsa aí tentando se recuperar tempo.
1: É 55 mil por dia que isso. A FIFA vai passar por jogador, vai pagar por jogador, né?
2: São 11 mil dólares, né?
1: 11 mil dólares.
2: Por dia.
1: Palmeiras tem quanto? 6?
2: São...
1: Vamos
2: sete.
1: Lá.
2: Sete?
3: 77 mil dólares.
1: Cara, faz a conta aí. 380 mil reais por dia.
2: Mas o Giai é desfalque também, porque ele vai se juntar à delegação pra caso alguém se lesione, né? Seleção argentina e tal.
1: Não, mas olha que
2: então
1: loucura.
2: Então tem essa possibilidade
1: são,
2: também.
1: Ó então
2: seriam
1: loucura.
2: Oito caras,
1: certo? Nossa. 88 mil dólares vezes 5. Nós estamos falando de... 440, é isso? 440.
2: Não, uma conta
1: aí,
2: básica.
1: Aí, 40 dias.
2: Eu fiz essa conta com o Memphis.
1: 17
2: Caso
1: milhões.
2: Se a Holanda chegasse na final, seriam 2 milhões de reais. Multiplica por 8 aí, caso a Argentina chegue na final.
1: É, vou botar 40 dias, não, vai 30. Não, né, mas vou botar 30 dias numa média, 440 mil vezes 30
3: já
1: dias.
3: Já conta a partir da apresentação, Copa do Mundo?
2: Preparação, conta...
3: tudo. Nossa.
1: 13 milhões, né, 440 mil. Meu Deus, gente, vezes 30 dias. 13 milhões e 200 num mês. Que o Palmeiras vai ganhar, vai botar no bolso. Só do cara tá jogando Copa do Mundo, você vê, né? É um mês sem renda, mas numa dessas aí é mais ou menos a renda. Você pega 3, 4 jogos aí no Allianz que vão deixar de fazer, né? A renda por volta disso aí, 3 milhões por aí, cara, já tá pago o mês em que o Palmeiras não vai ter a renda na sua casa, na nova arena do Verdão.
0: É por isso que a Ponte Preta não sai do lugar, né? Porque não tem nenhum jogador da Ponte pra pegar uns 2 milhãozinho pra nós, velho.
4: Na época do Catito Ramírez, né?
0: Não, é, não, a Ponte Copa. É que acabou não indo pra Copa. A Bolívia bateu na trave, perdeu pro Iraque. Mas a Ponte teve até uns 2 anos o Luiz Hakim, que é o zagueiro da Bolívia.
2: É mesmo?
0: É, e é titular da Bolívia, o Hakim. Ele era convocado e ia servir a Bolívia. É, e na Ponte ele não jogava.
4: Tá vendo?
0: Loucura, né?
1: Ô, deixa eu te perguntar, o Fabiano tá com a gente, não tá? A gente não vai pra Granja com
0: o Maré. O produtor não apareceu aqui.
1: Não, ele veio aqui, ele avisou.
0: Ah, então tá bom.
1: Eu queria entender, Luiz Fabiano, boa tarde a você. Claro que a gente vai falar do outro, a gente vai falar do homem que começa com N, pra não falar nomes aqui, pra gente não sair de
0: não precisa falar dele,
1: direitista, né? Centrão. Enfim, mas é. Quero saber se ele foi pra campo, né, como é que tá a programação dele, mas eu tenho uma pergunta a mais. Além da programação, do que foi feito hoje na Granja Comari, Luiz Fabiano, que está lá no Rio de Janeiro, eu quero saber, em Teresópolis, o que está acontecendo. Eu vi uma foto do Alisson. Não tinha que dar umas canetadas no Alisson, não? Ou foi ângulo? Porque ele tá meio fora de forma, não, ô Fabiano? Boa tarde.
5: Boa tarde, Pedro Martelli. Ah, cara, esse negócio de caneta aí é um perigo, né? A gente não sabe o que vai ser daqui uns anos também, então... Eu, particularmente, evitaria se eu estivesse na posição do Alisson. Mas
0: tá,
5: acho que
0: você tá fininho, hein? A gente tava vendo imagens suas aqui.
1: Não, mas faz 3 meses que ele tá
0: óbvio
1: de dieta.
0: Óbvio que por questão de dieta, academia e também de reeducação postural, famoso isso. RPG. Mas você tá fininho, hein, Fabiano? Depois conta pra gente aí o segredo. O segredo de tá ficando...
5: Conto.
0: E posso falar? Eu não te achava bonito, mas você tá bonito, hein, irmão?
5: Muito brócolis, meu caro PDV. Aliás, um abraço para a fisioterapeuta Mayara Cristina, que está me atendendo semanalmente aí quanto ao alinhamento postural. Mas vamos falar do que interessa, vamos falar da seleção brasileira, porque amanhã, fica o convite para todo mundo acompanhar a Bandeirantes, a gente vai fazer ao vivo a entrevista coletiva, que deve ser confirmada em instantes, de Carlo Ancelotti, hein? Logo no período da manhã, e temos muitas coisas a perguntar. Como você é minha referência de perguntas, Paulo do Vale, você é um ótimo questionador, eu quero saber o que você perguntaria a Carlo Ancelotti amanhã.
0: Depende da ordem em que eu tivesse a oportunidade de perguntar, né, porque...
5: 29º.
0: Aí eu perguntaria, você viu o João Fonseca? Seria mais ou menos essa. Seria tipo, quanto o João Fonseca pode inspirar rumo ao Hexa, Carleto?
5: Mas você tem que pensar que dos 28 que vem antes, muito provavelmente são 25 influencers. Então acho que essa do João Fonseca já vai ter sido feita.
1: Tá? É verdade.
0: Não, é assim, porque tem uma coisa, inclusive no dia da coletiva da seleção, da convocação, eu não gosto muito de ficar insistindo no mesmo tema, entendeu? É óbvio que as primeiras perguntas, ele vai ser questionado a respeito do Neymar. Aí, se ele deixar alguma coisa ainda por responder, eu acho que vale a pena. Mas eu vou pensar aqui, Fabiane, e depois Vamos
1: pensar em perguntas, né?
5: Por exemplo. O que não precisa ser perguntado
1: quem é o
5: time que vai jogar contra o Panamá, hein?
0: Já temos, né?
5: Temos.
1: Sério isso? Lá. Pô, exclusivo aí que dá trabalho.
5: Não é exclusivo, dando crédito pros colegas do GE que trouxeram em primeira mão. O time do Brasil que foi esboçado hoje. Com o Alisson no gol, o Wesley na direita e a dupla de zaga é a reserva, porque o Marquinhos e o Magalhães amanhã disputam a final da Liga dos Campeões. Então, Bremer e Léo Pereira vão formar a dupla de zaga com o Alexandre do lado esquerdo. Meio campo com Casemiro e Bruno Guimarães, só os dois. E aquele quarteto ofensivo do Ancelotti, o Matheus Cunha com o Vini, o Rafinha e o Luiz Henrique. Luiz Henrique vai disputar essa vaga com o Martinelli, que também se apresenta amanhã depois da Liga dos Campeões. Ou melhor, não se apresenta amanhã, né? Se apresenta só nos Estados Unidos, mas amanhã tem uma definição importante para esse momento pré-Copa.
1: Rapidinho, repete para mim o time do Brasil provável contra o Panamá, os 11. Eu peguei a zaga, do meio para frente, quem?
5: Ó, se a Copa fosse amanhã, esse também seria o time, tá? Alisson, Wesley, Bremer, Léo Pereira, Alexandro, Casemiro, Bruno Guimarães, Matheus Cunha, Rafinha, Luiz Henrique e Vinícius.
1: Tá,

0: Bom, o time, a única coisa que muda aí é o Gabriel Magalhães, óbvio, Gabriel Magalhães e o Marquinhos. Isso significa, Bruno Milhoza e Gabriel, ele levou o Danilo como lateral direito, certo?
1: Sim.
0: Ele falou, Danilo é lateral direito, ele vai como lateral direito. Isso significa que na visão do Ancelotti, Léo Pereira está à frente de Banhas, correto?
2: Sim.
0: Dupla de zaga...
1: Ah, acho que isso já vem sendo desenhado tem um tempo, né?
0: Mas o Ibanhas
1: foi o último a conseguir a vaga.
0: A loucura é que o Ibanhas, em algumas oportunidades, é escalado como lateral direito.
1: Sim.
0: Esses dois, cara, eles não vão jogar. Não vai ter lugar pra eles jogarem, eles não vão jogar. Não sei que momento ele vai conseguir botar esses caras, mas tudo bem. Gostaram do provável? Acho que o que surpreende vocês?
1: Bom, além dessa mudança que você destacou, Martelli, eu acho que a cara do time talvez deve ser algo próximo do que o Ancelotti deve estar pensando para os primeiros jogos de Copa do Mundo. Pelo menos eu imagino isso, né? Que do meio para frente ele não altere tanto em quesito de parte tática, a formação, porque a gente sempre tem aquela dúvida, vai jogar com quatro atacantes de fato, um cara mais equado para armar o time, então ele já dá algumas respostas do que a gente deve ter à disposição nos primeiros jogos do Mundial contra Marrocos, contra Haiti e Escócia, sem a presença do Neymar, que não está à disposição, a gente mal está falando nisso porque hoje de novo ele não participou, Fabiano.
0: Então, qual é a programação do Neymar, Fabiane? Hoje ele esteve aonde? Academia? Ele já está fazendo alguma atividade ou é só tratamento?
3: Tratamento no departamento médico, Martelli, mas ele foi pro campo para assistir a atividade. É a manchete que pega muita gente, né? Muita gente viu. O Neymar foi pro campo, mas ele foi realmente só para assistir o treinamento, que foi o primeiro treinamento tático do Ancelotti, então tinha muito ali para ver de fato, mas ainda sem condições de jogo. E tem uma questão importante sobre a questão do corte, o Martelli. A data limite estabelecida pela FIFA para você realizar um corte na lista de inscritos é 24 horas antes do jogo. Portanto, no caso do Brasil, dia 12 de junho, véspera do duelo contra Marrocos. Nessa hipótese, se ele for cortado em 12 de junho, ele só pode ser reposto por outro atleta se a CBF apresentar à FIFA um laudo que comprove que o Neymar não pode jogar em momento algum da Copa, até numa hipotética final. Para o Brasil não precisar desse laudo, ele teria que ser cortado até segunda-feira, para que tenha reposição. Até segunda-feira ele pode ser substituído por outro normalmente, mesmo que seja só uma dorzinha na panturrilha. Mas se levarem mais adiante, até a próxima semana, aí sim, só se ele não tiver condições de disputar a Copa em nenhum momento.
0: Então esse regulamento é o seguinte, o Gabriel Milhoz, é 24 horas antes da estreia, pode cortar, começou a competição, o Neymar foi lá, jogou, sentiu a panturrilha, grau 2, vamos supor, ó, 3 semanas, dá o tempo da final, ele não pode ser cortado ainda. Porque a duração do regulamento, a duração da competição ainda está vigente. É porque senão você corta o cara se ele ficar machucado 3 dias, aí viraria bagunça, viraria festa, né? Então é muito delicada, eu não sei se esse é um tipo de pergunta... Você vai fazer essa pergunta amanhã, o Ancelotti vai se esquivar, né? Ele vai falar, não, a gente tem 11 dias ainda... Né, para fazer esse exercício e para poder pensar. Mas eu imagino que as perguntas amanhã assim, vão ser em relação a se fosse um outro jogador, se ele teria sido cortado.
1: Sobre o fato de ele já ter falado publicamente que não convocaria jogadores que não estão 100% fisicamente. E acho que é importante também que ele esclareça a história, né, de como ele ficou sabendo dessa lesão.
0: Gente, segunda-feira, no dia 18, alguém tem que perguntar. Assim, a CBF tinha o exame de imagem?
1: Exatamente.
0: No dia 18... Esquece o Santos, se ele mandou ou não. A CBF não tinha um exame de imagem, mas a CBF pediu, ou a CBF decidiu convocar o Neymar sem um exame conclusivo? Porque assim...
1: É que eu duvido que saia do Ancelotti qualquer declaração.
0: Não, não vai.
1: Assunto.
0: Quando ele não sabe responder, o Ancelotti faz assim, ó. Ele sempre
1: Ele quer roubar seu cargo.
4: Mas hoje eu já tava até vendo...
0: Não sei, Gabriel, questões. Mas você tem que aprender o...
2: É o...
0: A boquinha.
2: O Felipão,
0: faz
2: né?
0: O... É, ele faz o...
5: 100%.
0: Na hora.
4: É que pra CBF não é interessante, talvez, ter o Ancelotti falando o que ele realmente pensa no sentido de se expressar bem. Porque a CBF poderia oferecer um tradutor e falar pro Ancelotti, pode responder em italiano. Ou pode responder.
0: Mas não é um mecanismo de fuga também? Pra...
4: Isso.
0: É isso que você tá falando.
4: Exatamente.
0: É bom botar ele, que aí para não entendeu muito
4: isso,
0: bem.
4: Isso, aí ele vai responder sempre protocolar.
0: 100%.
4: Porque se ele sentasse ali com o tradutor do lado dele e falasse, ó, fala na língua que você se sentir à vontade e eu traduzo pros caras, talvez ele pudesse elaborar mais uma linha de pensamento que a gente
0: Fabiane,
4: tivesse um entendimento maior.
0: Eu tenho uma ideia pra você.
4: Agora ele tá exposto.
0: Não, peraí. Não, o Fabiano tá sabendo também, ó.

0: Falei, agora, uma situação interessante é, essa escalação do Ancelotti, ela tem zero surpresa com relação àquilo que a gente imaginava e com aquilo que ele colocou em campo nas últimas vezes que a seleção teve em campo. E foi, às vezes que ele comandou a seleção, essa é a espinha dorsal, porque ele pede o Estevão e a gente até imaginava que seria o Luiz Henrique essa peça substituindo o Estevão. Então os dois jogadores ali no meio campo, Casimiro e Bruno Guimarães, e os quatro atacantes. Então, tudo leva a crer que, mesmo que ele tivesse o Neymar à disposição, 100%, o Neymar iniciaria essa trajetória
1: 100%.
0: Sem ser o titular da seleção, certo?
2: É incoerente dele.
0: Não, não é incoerente.
2: Acho que é
0: coerente porque ele tá levando o Neymar como uma peça. E talvez como uma situação que ele tá certo, aí sim eu até defendo talvez a presença do Neymar, que é uma outra seleção. Em um outro momento, em uma outra partida, ele tem um plano B. Esse plano B seria o Neymar. Eu quero imaginar, se ele tem um plano B, qual seria o plano B do Ancelotti sem o Neymar?
2: Mas você acha... Ah, entendi. Se o Neymar tiver que ser cortado, é isso?
0: Ou se o Neymar não... Pra começar a Copa, ele não tem condição. Não,
2: aí você vai pegar uma
0: Marrocos,
2: você vai arriscar,
0: que é um time difícil.
2: E se o Neymar não recuperar, você vai fazer o quê?
0: Quem que é o Neymar sem o Neymar, entendeu?
2: Sim.
0: No sentido de... Essa seleção a gente já sabe. Esse plano de jogo do Ancelotti a gente já sabe. E tá certo, estranho seria se ele chegasse agora e mudasse tudo em torno de um jogador.
2: Mas você quer saber uma coisa delicada? Se o Neymar, por exemplo, chegou lá no primeiro jogo contra o Marrocos, a recuperação, dizem que a recuperação do Neymar é boa. Se a recuperação dele for ruim e o Ancelotti não cortá-lo 24 horas antes, chegou lá no dia 13, né? O Neymar vai precisar de mais 10 dias. Ele perde a fase de grupos. Pode ser que aconteça, cara. O cara não recupera, ele não joga nenhum jogo da fase de grupos e não joga um 16 avos. É maluco. Porque se o Ancelotti chegar e falar, tenho que cortar, não dá tempo de cortar, porque a recuperação não bate o tempo de... Não bate um outro mês até o dia 19 da final. Então a gente vai ficar com um jogador a menos na convocação, se ele não recuperar. Porque a lesão não é tão séria a ponto dele ter o laudo de ficar um mês e meio fora. E a lesão não é tão simples a ponto da gente garantir, ele tem condições de jogar, por exemplo, contra uma Escócia, contra o Haiti. Então, é uma decisão muito, mas muito delicada, fora os aspectos incoerentes que aí eu coloco e que a gente fala aqui, de merecimento, de um ano que o Ancelotti fala que ele só ia convocar se o cara tá 100%, se o cara tá jogando, e a gente tem nessa seleção 6, 7 caras que não estavam jogando, que não estão 100%, fora os outros que não mereciam estar aí, mas que na cota é bom de grupo, tem experiência, nós temos um monte de bom de grupo aí. É um monte de experiente, mas que talvez não deveria estar por aí.
3: A verdade é essa, que o Ancelotti, ele vendeu um critério lá no começo do trabalho dele que ele não está seguindo agora, né?
2: Você foi bem, Everton. Ele vendeu uma coisa que ele não está seguindo, você tem razão. Mas o cara ganhar a Copa, é o que eu sempre digo, é um exercício de futurologia. O cara ganhou a Copa. Com todos esses caras, a gente vai ficar aqui o quê? Ancelotti? Gracias. Grazie.
1: Bem, se ganhar a Copa, vou mandar um grande chupa, né? Para todos.
0: Chupa. O Martelli.
2: Esquecemos o break hoje, hein?
0: É verdade. Só dentro dessa situação, tá muito claro o plano de jogo do Ancelotti com esse quarteto ofensivo. E não tem quem tirar desse quarteto ofensivo para entrar o Neymar numa titularidade, né? Não tem como você tirar o Luiz Henrique, por pouco genial que seja, muito mais um jogador operário, forte e que serviu bem a seleção, por conta da parte física, certo?
2: Uhum.
0: Hoje não dá para comparar o físico do Neymar com o físico do Luiz Henrique.
2: Não.
0: Você não vai tirar o Rafinha, você não vai tirar o Vini inicialmente, você não vai tirar o Matheus Cunha, que desses quatro é quem terminou a temporada em alta. Desses quatro, o Luiz Henrique tá lá na Rússia, é mais difícil da gente observar. Então, seria muito bom que o Neymar tivesse em condição para estar à disposição do Ancelotti e a gente ter essa clareza de que hoje ele é um jogador, um reserva de luxo na seleção brasileira. E tá tudo bem.
2: Não, hoje ele não é um reserva de luxo, porque ele não tem condição de jogar.
0: Nem isso.
2: Certo? Hoje um reserva de luxo seria o João Pedro. João Pedro não.
0: Seria um...
2: Você entendeu?
0: Seria,
2: João
0: verdade,
2: Pedro, é isso.
0: 15 gols na Premier League, 16 gols na Premier League.
2: O Igor Thiago é um reserva de luxo.
0: Vice-artilheiro da Premier League. Isso,
2: só atrás do Haaland. O Endrick é um reserva de luxo.
0: Sim.
2: O Bremer é um reserva de semi-luxo.
0: Não, porque aí a gente tá falando dos dois melhores zagueiros de top 5 do mundo hoje, né? Marquinhos e Magalhães.
2: Mas é só o ataque que tem reserva de luxo. No meio, Paquetá é reserva de luxo?

0: Não, não é.
1: Não.
0: Não é.
1: Fabinho é reserva de luxo?
0: Não, não é.
1: Danilo é reserva de luxo?
0: Não.
1: Danilo pode ser um Cleberson da vida.
0: Sim, é verdade.
1: Pode até ser.
0: Ele pode ser um cara que vire titular no, ao longo do processo.
1: Ô, Fabiano, o senhor tá. Como é que o senhor tá de programação aí? Sextou? Eu quero te liberar, cara. Quase 6 da tarde, no Rio de Janeiro. Sacanagem, né?
2: Teresópolis é outra realidade,
1: né,
2: Martelli?
1: Ah, é verdade, esqueci. Teresópolis é menos atividades, né,
2: Fabiano? Mas você sabe que eu tô com um operador de som, Daniel Xingotti, que tem um gosto refinadíssimo, e a gente já tá marcando um fundi hoje, ao final da minha participação no Esporte em Debate.
1: Não, e o fundi com pães de cevada, né? Que é importante você ter um pão de uma boa cevada para você fazer um fundi. Fique à vontade para o seu destaque final, Fabiano, e boa sequência de trabalho.
2: Então bora lá, Martelli, expectativa total para amanhã, quando o Ancelotti vai de fato bater o martelo dos 11 que jogam contra o Panamá, mas sem expectativa de mudanças em relação ao time que treinou hoje. Além disso, o técnico italiano concede entrevista coletiva, provavelmente por volta das 9 horas da manhã, no aguardo dessa confirmação ainda, e a seleção brasileira no período da tarde baixa a serra, segue rumo ao Rio de Janeiro e já inicia a concentração para o jogo amistoso de domingo no Maracanã. Depois da partida, os atletas liberados, e na segunda-feira estaremos no Galeão e na sede da CBF, acompanhando o embarque rumo a Nova Jersey, Estados Unidos, que aí começou a Copa, meu caro.
1: Boa, Fabiane, bom trabalho para você, agradecendo o Luiz Fabiane, que está acompanhando a seleção brasileira desde... De último final de semana, né? Desde a, teve o jogo do
2: sexta.
1: Flamengo. É, o Flamengo pegou o Palmeiras, o senhor estava lá. Apresentação na quarta-feira, expectativa. Terça-feira já chegou o Casemiro. Então, boa sequência pro Luiz Fabiani. Ó, seguinte. Nós vamos falar na volta do sorteio da Libertadores e da Sul-Americana. Vem aí um intervalo rápido na Bandeirantes. Porque nós teremos Di Maria, hein? Di Maria em São Paulo. E foi por pouco, hein, Gabi?
3: Nossa. Foi por as pouco, duas hein, Gabi? Últimas bolas, gente.
1: Nossa. Bem lembrado. Era Cerro Porteño ou Corinthians. Palmeiras e Cerro Porteño de novo, cara.
3: De novo.
1: Você não aguenta mais também, né, Milhoz?
4: É o confronto mais repetido da história da Libertadores.
1: O Milhoz, o cara chega...
4: Já falei isso duas vezes esse ano, né? Porque já teve Palmeiras e Cerro e vou falar mais duas.
3: E o Cerro não perdeu, né?
4: É, nessa vez
1: o Cerro ganhou aqui, hein?
3: Inclusive tirou onda, se não me engano, nas redes sociais.
1: Cerro ganhou aqui, não ganhou?
4: Ganhou e empatou lá.
1: Empatou lá. Quando você passa lá no Paraguai...
4: Tem o Verrete, hein, no Cerro Porteño.
1: Você passa no Paraguai lá, os caras falam de novo?
4: É,
1: de novo?
4: De novo, porque são 18 jogos na história. É o confronto internacional, ou seja, de equipes que não são no mesmo país, que mais vezes rolou na Libertadores. O Palmeiras tem uma larga vantagem, mas vai acontecer de novo. E, cara, você viu o caminho do Palmeiras? Possível até a final? Em comparação com o caminho do outro lado da chave? A gente pode falar do chaveamento?
1: Podemos,
4: tem tal do break aí, né?
1: Rapidinho.
4: Mas tá bem tranquilo pro Palmeiras.
3: Não, eu queria brincar. Você viu o chaveamento do São Paulo na Sul-Americana?
4: É, tá mais difícil que o do Palmeiras.
3: São Paulo é Grêmio, Boca Juniors e River Plate pra chegar na final. Você vai chamar o break?
1: Ah, eu fiquei um pouco pra baixo agora.
3: Por quê?
1: Lembrei, recebi uma mensagem não muito agradável. Mostrar pra vocês o intervalo.
4: O break é um bom momento pra você se recuperar.
1: Então vamos. Poder me... Sai, zica! Entendeu? Desculpa, Everton.
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6: Com Hakimi, Brahim Díaz e o goleiro Bono confirmados na lista, o Marrocos está convocado para a Copa do Mundo e já pensa na estreia contra a seleção brasileira. Após perder a Copa das Nações Africanas na polêmica final contra Senegal, os marroquinos mudaram de treinador e Mohamed Ouabi assumiu o time, mas sem fazer grandes mudanças com relação aos nomes que vinham sendo chamados. A novidade fica por conta de uma lista de espera divulgada com 3 jogadores que podem integrar o elenco em caso de lesões. Praticamente todos os convocados atuam no futebol europeu, principalmente na Premier League da Inglaterra e em La Liga da Espanha.
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1: Tem acidente entre carro e moto no corredor norte-sul, congestionando agora o trecho que vem desde o centro em direção ao Ibirapuera, parando já desde o Anhangabaú até a chegada ao viaduto Santa Generosa. Melhora a saída do centro pela 9 de julho, evitando o viaduto Dr. Plínio de Queiroz. Prefira contornar a Praça 14 Bis. 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
1: Ocorrência na rodovia Ayrton Senna interferindo nos dois sentidos. Atenção, quem segue para o interior do 17 ao 22 encontra o tráfego congestionado, gasta aproximadamente 30 minutos no trajeto, de meia hora até 35 minutos. Melhor seguir pela Doutora Cis Ribeiro, sentido marginal do Tietê, com lentidão do 22 ao 21. 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
6: A sustentabilidade tem sido um foco crescente nos últimos torneios da Copa do Mundo. O estádio Al Bayt, na edição de 2022, destacou-se não só pelo design inspirado em tendas beduínas, mas também por sua inovação em sustentabilidade com certificação GSAS. Esse estádio contou com um eficiente sistema de transporte público e um teto retrátil que se adequava às condições climáticas.
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0: 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Bom, a gente vai ter a Libertadores, claro que a Sporting Bet também está à disposição para você. Voltou o Bruno Migliozzi.
1: Oi.
0: Vai voltar Everton Ramos para falar de Libertadores, porque nós temos os confrontos, hein? Atenção, vamos lá. Sei que o nosso tempo está curto hoje, a gente está mal acostumado com uma hora e meia. Estudiantes, um lado da chave. Estudiantes de La Plata contra a Universidade Católica. A Católica faz o jogo em casa, o segundo. Isso é um lado só. Rosário Central, Corinthians. Por pouco não caiu Corinthians e Palmeiras. Rosário Central manda o jogo de volta na sua casa. E aí, esses dois, quem passar, se enfrenta. Ou Católico, ou Estudiantes, Rosário Central, Corinthians. Sabe
2: podemos,
0: de baixo.
2: Podemos ter um Di Maria contra Memphis, né?
0: Di Maria contra Memphis. Holanda e Argentina. Cruzeiro e Flamengo. Flamengo joga em casa o segundo jogo. Tolima, Independente Del Valle. Del Valle joga em casa o segundo jogo. Esse é um lado da chave. Então, você pode ter, por exemplo, Corinthians e Flamengo na semi, Cruzeiro e Corinthians, Estudiantes e Independente Del Valle, esse é um lado. O outro lado da chave, Mirassol e LDU, que foram
2: grupo.
0: Segundo e primeiro no mesmo grupo, a LDU decide em casa. Palmeiras e Cerro Porteño,
2: também.
0: Segundo e primeiro respectivamente. Platense e Coquimbo Unido, Platense manda em casa. E o Fluminense e o Rivadavia, que estavam também no mesmo grupo. O Fluminense passou em segundo, Rivadavia em primeiro. O Palmeiras está na final da Libertadores da América. A dúvida que eu tenho é se nós teremos um Corinthians e Palmeiras. Mas é que o Católica tá jogando bem também, hein?
3: Católica?
0: O Católica tá jogando bem. O Católica tá jogando bem.
3: Não tem
0: que respeitar a Universidade. Não, que isso. Universidade Católica.
3: Ó, eu vou falar um time que pode surpreender. O Rivadavia.
0: Não passa.
3: Fez uma das melhores
0: campanhas. Não, fez campanha, mas não vai
3: e
0: passar
3: nenhum. Time argentino, é time, né? Argentino.
0: Mas, pô, até aí, numa dessas...
1: Só um detalhe, você falou que o Rosário decide em casa contra o Corinthians.
0: Isso.
1: Não é verdade.
3: Não, é o Corinthians.
1: O Corinthians decide em casa.
3: É,
1: mas o Rosário...
0: Não, o Rosário Central decide em casa, pô.
1: Não.
3: O Rosário Central passou em primeiro.
1: O Central tem uma campanha melhor que a do Corinthians.
0: Peraí, o Rosário Central passou em segundo?
1: Passou. 13 pontos
0: É verdade, gente.
1: 13 pontos passou em segundo.
0: Nossa, come bola aqui.
1: Então o Corinthians, mesmo com uma campanha pior que o Rosário, vai decidir em casa o seu
0: confronto. Vocês têm razão.
1: De oitavas.
0: Come bola aqui, ó. O Corinthians passou com 11, né?
1: Isso, e o Rosário teve 13 pontos. Mesma pontuação do Del Valle, que passou na liderança do grupo.
0: Loucura, hein?
1: E a partir de quartas de final, se eu não me engano, aí sim começa a valer o critério de melhor campanha para definir os mandos de campo. Por enquanto, ainda o time que passou em primeiro vai mandar o seu segundo jogo em casa.
0: O Rosário, ó, no confronto direto, cara, olha isso. Saldo de gols, Rosário com mais saldo de gols. Foi confronto direto. Confronto direto e passou Independente assim da Vai. Corinthians define em casa, mas aí se passar para as quartas, vai pegar. Se pegar o Católica, Corinthians decide fora. Decide lá na Universidade Católica.
1: A campanha do Corinthians em pontuação, ela não foi tão boa assim. No grupo ganhou, um grupo que teve times com desempenho muito abaixo, né? O próprio Peñarol, esperavam que fosse brigar por vaga, por ser um time muito tradicional, acabou não conseguindo. Enfim, mas conseguiu a sua classificação com 11 pontos. A mesma pontuação do Palmeiras, que a gente falou que não fez uma campanha boa, fizeram o mesmo número de pontos. É que o grupo do Palmeiras, o Cerro Porteño deu uma desmanchada.
0: Isso. Se passar, se for... Não, se passar e pegar LDU, fora. Se pegar Mirassol, fora também.
1: Eu não sei se o Palmeiras...
0: Não, o Mirassol fez 12. Palmeiras fez 11.
1: Isso.
0: LDU fez 12. Palmeiras fez 11. Palmeiras decide fora as oitavas e decide se passar fora também as quartas. Aí só na semi que teria Platense, enfim. Você vê como são as coisas, gente. Decidir em casa, eu boto...

0: Muita, muita importância nisso. 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
0: 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Mais um break, por gentileza, senhor Paulo do Vale, na volta sul-americana.
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2: Avenidas Sumaré e Antártica tem trânsito congestionado no sentido Tietê, da Doutor Arnaldo até a Marquês de São Vicente. Só um pouco melhor a Pacaembu, porque também há lentidão desde a Praça Charles Miller até depois do viaduto do Minhocão. E o caminho é um pouco melhor pela Avenida Pompeia, ainda que lenta, da Rua Bartira até a Francisco Matarazzo. 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
4: Quanto tempo tem aí? Você tem a chave da Sula aí, ô Everton? Acabou, hein? Passa a chave da Sula, por gentileza.
5: Não, só passando rapidamente que a gente vai ter mesmo. Um Bolívar e Grêmio. Quem passar pega o São Paulo. Além disso, também, o Santos vai pegar o Universitário Central da Venezuela. E quem passar pega o Macará, algumas das
4: Macará,
5: vidas.
4: Dança da
5: O Bragantino tá nos playoffs e se avançar, pega o Atlético Mineiro. Então, só alguns compromissos. Mas a dificuldade maior tá Bolívar e Grêmio. Quem passar pega o São Paulo e pode ter pela frente Boca nas quartas e River Plate nas semis. Ou seja, uma dificuldade não de Série B continental, talvez de uma Libertadores mesmo, né?
4: Cara, a Sula tá difícil um lado, hein?
6: Ah, mas só no nome também, né, gente? Vamos lá. Que é o Boca hoje é uma ameaça menor do que os argentinos estão na Libertadores.
7: Sabe quem ganharia? Se eles estivessem bem, eles estavam na Libertadores.

0: Exato. Sabe quem ganharia a Sula com o Santos?
1: Quem?
0: Tá na Arábia. Poderia voltar ao Brasil.
2: Faria uma ótima campanha. Pegaria esse time do Universal Central, daria um... Nossa.
3: 1-0.
0: 1-0 tá bom, pô. 1-0, 1-1.
2: Na goleada.
0: E os caras quiseram que você... Os caras te mandaram embora, cara. Te
2: derrubaram.
0: Te mandaram embora porque o futebol... 1-2 meses antes.
2: Só porque eu não ganhei a Série B, cara. Você vê?
0: Mas agora você vai jogar a Série B da...
2: Da Arábia. Ah, experiências, né?
0: Dois caminhões de dinheiro.
2: Não, agora menos. Meio.
0: E acabou o PDV.
1: E foi o último técnico que fez o Santos entregar uma sequência de resultados, né?
0: Tchau, tchau, Everton.
1: É, tchau.
0: Tchau tá pra bom. Você, um abraço.
2: Mais na vila, tô
0: Vem falando. Aí os donos da bola na Rádio Bandeirantes com o craque Paulo do Vale.
4: Hoje vou passar a bola pro craque Everton.
0: Com o craque... O que aconteceu?
4: Nós estamos... A gente
0: já sei. O
1: giro da
0: Entendi.
4: Programa. Eu volto pro
0: Nas televisões.
4: 6h40.
0: Tá bom.
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6: Trânsito lento na ligação leste-oeste para acesso à radial. Toda a ligação já tem pontos de parada no sentido da Avenida do Estado e a radial tem o trecho inicial de obras mais lento. Depois, paradas desde a estação Tatuapé até a estação Vila Matilde, mas não é um congestionamento com tudo emendado. Melhor, no entanto, a Celso Garcia, da Salim Faramaluf e Aricanduva, bom caminho. 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
2: Liberada 23 de maio do acidente na altura do viaduto Paraíso, no sentido Interlagos, melhorou a região central. Mas ainda tem congestionamento no sentido Interlagos, a partir do viaduto Santa Generosa e até Congonhas. Dá para seguir um pouco melhor pela Avenida Ibirapuera, que está bem carregada, no entanto, não é totalmente parada, mas bem melhor ainda Domingos de Moraes e Avenida Jabaquara. 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
2: De primeiro, de segundo toque de calcanhar. Vai ser golaço, Flaco.

marcação, solta a jogada curtinho no meio para Flaco. Flaco girou, não bateu, bate, Flaco, bate, Flaco, bate, Flaco, dominou, cruzou, bateu, área!

0: Joe, Marius, de novo pro Verdão, e de novo outra vez, uma assistência de Flaco Lopes que faz um jogo fino, um jogo espetacular. O Palmeiras faz o terceiro gol do jogo. Joe Marius de novo assistência dele, Flaco Lopes. Verdão bonito, Verdão 3-1 pro Júnior Barranquilla. Gol, emoção maior do futebol. E essa emoção de Marius que você proporciona a torcida do Verdão. Agora Palmeiras 3, o Júnior Barranquilla. O detalhe até o Bruno Miniazzi.
1: Que é gol de Copa da equipe do Palmeiras, atacante da seleção argentina, costurando a zaga no ponto, entregando.
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0: minutos do primeiro tempo. Neto, camisa 10!
1: Esperança corintiana misturada com esse barulhão tremendo, com o grito de guerra, com o grito de esperança da torcida corintiana. Neto vai cobrar. Tem um mosquitinho dizendo aqui pra gente, tem um mosquitinho fazendo barulho na orelha da gente. Atenção, quem vem, Neto correu, fugiu, é só pegar!

gol do Neto. Neto de falta, escanteio velho, Pacaembu. A torcida pula, grita, chora, gente se abraçando, se beijando, cantando, é o gol. É a vida da própria vida do futebol. Neto cobrando falta, torcida brasileira. O tempo passa, 18:30, etapa final. Neto, Neto, Neto, primoroso, talentoso.

Lúcio, vai tentar rolar na direita para o Djalma. Djalma recebeu, aprofundou, deslocou-se bem Pelé. Recebe Pelé na ponta direita. Desce calmamente, tenta o pique entre dois homens. Passa por um pelo lado do outro, passa pelo terceiro. Vai tentar invadir a área, puxado pelo braço, virou, chutou. Gol! Simplesmente sensacional! Levou no sentido diagonal para o gol. 5 homens na jogada. O quarto homem tentou puxá-lo pelo braço. Ele se defendeu.

Juliano com a bola, entra o Beraldo, tenta cercar a atenção, vai para o domínio, recua para Piazza. Piazza já chama Clodoaldo, deu-lhe a bola, entrega agora para onde está colocado o jogador Pelé, Pelé para Gerson, Gerson para Clodô. Clodô pinta primeiro o italiano, vai descendo, pinta mais um, olha o passeio de Clodoaldo, outra pinta de Clodô, entrega para Rivelino, domina o astro do parque, levanta a bola para Jair pela esquerda, atenção, desceu Jair, bateu a taquete, rolou para Pelé, atenção Pelé para Carlos Alberto, livre, olha a bomba para o goleiro.

João Alberto, Rivelino, Jair, Pelé, Carlos Alberto, aumenta o placar transborda, o placar de 4-1, sobe as nuvens do estádio Azteca, esparrama aqui pela América Central.

0: Apita o árbitro. Fecham-se as cortinas e termina o espetáculo torcida brasileira.
1: Que isso, hein? Que abertura, Grela! Grela que hoje não só fez a abertura, mas tá aqui também comandando a mesa de som nesses Donos da Bola, que começa nesta sexta-feira, 29 de maio, mês de maio chegando ao final. Agora 6 horas 11 minutos, você já percebeu pela voz, pela imagem também no YouTube da Rádio Bandeirantes, que o Craque Neto, conforme previsto toda sexta-feira, tá tranquilo, tá tirando descanso, é protocolar. E juntos nós iremos até as 7h30 com os meus amigos de bancada, Nivaldo De Silo.
2: Opa, boa noite. Tudo bem,
1: bom, Silo?
2: Tudo bem, Everton Ramos?
1: Bem.
2: Vamos falar muito de Santos, Seleção Brasileira.
1: Tem muito assunto. Tem Seleção Brasileira, tem João Fonseca, tem a última rodada antes da parada para a Copa, tem sorteio de Libertadores e Sul-Americana, Guerreiro. Boa noite.
3: É isso aí. Boa noite, Everton. Mais uma vez, prazer estar ao seu lado, meu amigo.
1: Tudo bem. E aí, Agrela? Como que tá sendo a experiência por aí?
4: Ah, tô bem. Boa noite a você. Ao De Silo.
2: É um tô bem mais ou menos, né?
4: Não, é um tô bem concentrado aqui. Eu tô olhando. WRX3, WRX4, WRX1, Mic, Mixer D, linha 1,
2: é
4: inclusive
2: um
4: na qual o Fabiane já está.
1: Já está?
4: É, ó, já pode até convocar o Luiz Fabiane se você quiser. Então tô aqui pra não fazer besteira e deixar os astros brilharem aqui nos Donos da Bola. Boa noite a todos.
1: Que isso, hein? Que responsa. Uma semana de Luiz Fabiane no Rio de Janeiro hoje, inclusive,
2: que
1: viu,
2: beleza,
1: meus amigos?
2: Hein? Que beleza.
1: Acompanhou na semana passada. Não, muito trabalho. Acompanhou na semana passada a vitória do Palmeiras contra o Flamengo. Teve sorteio de Copa do Brasil essa semana. E ele tá na cola da Seleção Brasileira em Teresópolis. Sabe tudo de Seleção Brasileira. Ô Fabiane, ontem a gente não teve, eu tava até aqui conversando com os meus amigos, ontem a gente não teve os Donos da Bola pra repercutir ali o que disse o Lasmar de forma oficial sobre a lesão do Neymar. A gente não tinha ninguém até o momento trazendo uma atualização oficial sobre a lesão do Camisa 10. Então, quero primeiro atualizações suas quanto à Seleção Brasileira, que domingo faz esse amistoso, já tem um provável Brasil pro duelo contra o Panamá. Boa noite, meu amigo.
5: Tudo bom, craque Everton? Boa noite para você, para todo mundo que acompanha os Donos da Bola aqui na Bandeirantes. É isso mesmo, hoje o terceiro dia de preparação da Seleção Brasileira para a Copa do Mundo, mas antes disso, amistosos, dois deles, o primeiro contra o Panamá no Maracanã às 6h30, depois no dia 6, 5 horas da tarde, o adversário, o Egito, já em terras estadunidenses. Algumas novidades táticas, viu, no treino de hoje. O primeiro, que o Ancelotti esboçou um time que deve ir a campo no domingo, com alguns testes e também algumas ausências, e claro que a gente vai repercutir tudo isso aqui nos Donos da Bola.
1: A gente tem um provável time para esse duelo contra o Panamá, ou Fabiane?
5: Tem sim, Everton, até impulsionado pelos desfalques que assolam a equipe do técnico Carlo Ancelotti, porque o Marquinhos, o Magalhães e o Martinelli amanhã tem um jogo importantíssimo, a final da Liga dos Campeões da UEFA, e por isso a CBF liberou o trio para seguir nos respectivos clubes, e aí sim eles encontram a delegação já nos Estados Unidos. Então a zaga é considerada titular do Brasil, com o Marquinhos e o Magalhães, realmente só no jogo contra o Egito na próxima semana. Para agora, Bremer e Léo Pereira vão ser os responsáveis pelo muro defensivo do Brasil em frente ao goleiro Alisson. Linha defensiva ainda com Wesley do lado direito e o Alexandre do lado esquerdo. E aí aquele 4-2-4 do Carlo Ancelotti que a gente conhece bem. Casemiro e Bruno Guimarães, a dupla de volantes. De um lado, o Vinícius um pouco mais centralizado dessa vez como centroavante. O Rafinha também por dentro, você tendo o Matheus Cunha pelo lado e também o Luiz Henrique, jogador do que teve passagem pelo Botafogo e atualmente está no Zenit da Rússia. Então, muitas trocas de posição, é verdade, mas mantendo a espinha dorsal do time que vem atuando desde as eliminatórias.
1: É isso, Silo. Perto do que o Fabiane disse, mantendo a formação tática que o Ancelotti vem usando nos últimos jogos e uma baita oportunidade para o Bremer e para o Léo Pereira, já que os dois zagueiros considerados titulares vão estar na final da Champions, né?
2: É verdade, é verdade. Eu acho que eles têm que aproveitar esse espaço aí. Eu estava anotando aqui enquanto o nosso Fabiane passava a escalação da Seleção Brasileira. Não tem grandes novidades, com exceção desses desfalques que vão disputar a final da Champions, né? Eu acho que Bremer tá legal. O Ibanez, eu imaginei que pudesse de repente já aparecer, não apareceu. Então tem ele e o Léo Pereira, são dois bons zagueiros, fizeram trabalhos recentes bons nesses amistosos aí. E eu gosto dessa dupla de volantes, sobretudo do Bruno Guimarães, né? Casimiro e Bruno Guimarães. E lá na frente, a gente vai ficar, talvez, mais uma vez com o Matheus Cunha como quase um 10, um cara da armação. Ele fez muito bem isso no último amistoso da seleção brasileira. Tem o Luiz Henrique, que ganhou a vaga no jogo individual, né? Ele foi para cima mesmo, aproveitou a oportunidade. E é legal ter mais uma vez o Luiz Henrique aí ganhando mais uma chance. Tá correndo por fora, não aparece inicialmente no time titular, né? Da maioria das pessoas, mas eu acho que o Luiz Henrique, tendo uma sequência, se ele conseguir fazer dois bons amistosos, pelo menos esse que ele está previamente escalado como titular, eu acho que o Luiz Henrique desponta aí como um dos favoritos a começar entre os 11 titulares aí na seleção brasileira contra Marrocos, um jogo duro, né?
1: E para você, Guerreiro, você acha que, tirando claro ali as duas posições na defesa, é esse mesmo Brasil perto do titular para uma estreia de Copa do Mundo? Tem alguma posição que ainda pode ser bem reavaliada ali? Eu, por exemplo, destacaria a lateral esquerda ainda com o Alexandre. O que você acha?
3: Eu gostaria de ver o Danilo em campo. Gostaria de ver o Danilo no meio campo ali junto com o Casimiro e o Bruno Guimarães. Gostaria de ver o Endrick na frente também. Já que é treino, é amistoso, jogo festivo, nada melhor que testar. Gostaria de também ver o Ibanez na defesa, começar a ver esses jogadores realmente, independente do nível de jogo, mas ver eles em campo, né? Ver se realmente eles estão com confiança. Que jogo para ganhar confiança são esses tipos de jogos, né? Panamá, acredito que o próximo amistoso já é um pouco mais complicado, mas eu queria ver esses jogadores, né? Até porque a gente pensa em ver um Brasil com esse triângulo no meio um pouco mais reforçado, né? Quando a gente falava de Neymar na frente, para ele poder jogar um pouco livre, a gente tem um pouco a zaga reforçada. Então eu gostaria de ter visto isso, mas não é o que vai. Então vamos ver o que vai acontecer no domingo.
1: Até se esse teste acontecer antes do início da Copa, provavelmente, por exemplo, num jogo contra o Egito, ou até mesmo num segundo tempo contra o Panamá, para a entrada do Danilo no meio-campo com Casemiro e Bruno Guimarães, teria que mudar a frente, ele teria que abrir mão de um jogador na frente. Quem que vocês acham que acabaria perdendo espaço com essa modificação?
2: O Guerreiro colocou uma situação que realmente está na nossa imaginação mesmo. Se fosse o Neymar, teria que ter um reforço no meio-campo. Mas, diante dos últimos acontecimentos, eu acho que ele já não está mais contando com essa possibilidade de ter o Neymar. Como é um jogo para você ganhar confiança, se despedir da torcida, ele está colocando quatro caras lá na frente para aquela correria, para sufocar o time adversário, pensando mais no placar, eu acho, do que no próprio conjunto, porque ele não tem todos os titulares que ele almeja à disposição, né?
1: Você falou e disse, né? Não tem todos os titulares à disposição e, inclusive, um deles tem sido assunto desde ontem, principalmente, que é o Neymar. Queria atualizações dele aí no Rio de Janeiro. O Fabiani hoje seguiu fazendo um trabalho interno, foi ao gramado. O que se pôde observar do Neymar de um dia para o outro nesta sexta-feira de preparação na Granja Comari?
5: Ainda em trabalhos de recuperação, viu, Everton? Entregue ao departamento médico da CBF, ele até foi a campo, mas só de fato para acompanhar a atividade do técnico Carlo Ancelotti, esboçando os 11 que vão a campo, que a gente trouxe há poucos minutos. Então, sem sinal de Neymar por hora, não participou do aquecimento, não foi a campo com a fisioterapia, foi realmente só acompanhar a atividade, porque por enquanto ele é de responsabilidade do Dr. Rodrigo Lasmar. E amanhã a expectativa de uma entrevista coletiva do Ancelotti, que tem muito a esclarecer sobre essa situação do camisa 10.
1: Você falou, inclusive, ontem o Lasmar falou em relação a essa lesão do Neymar e deu aquele prazo, né, de 2 a 3 semanas. Então ele provavelmente deve ficar fora dos amistosos e até mesmo pode perder a estreia do Mundial. É isso nessa conta mesmo, Fabiani?
5: É praticamente certo que contra Marrocos ele está de fora. Dúvida fica pelo jogo contra o Haiti. E aí sim, eu imagino que se a CBF tiver informação até segunda-feira de que ele não retornará a ponto de jogar contra o Haiti, aí um corte do Neymar seria, sim, discutido pela CBF. Nesse momento, é algo fora de cogitação. Mas contra Marrocos, realmente muito improvável a presença do Neymar, e contra o Haiti, a avaliação diária é o que vai dizer.
1: Tá certo, então. A gente já vai debater aqui com os amigos, inclusive, essa situação do Neymar, porque não tem como passar batido. Ontem nós não tivemos programa porque foi dia de Libertadores, a última rodada da fase de grupos. Mas antes, queria saber da sua programação, Luiz Fabiani. Segunda-feira à noite, Teresópolis, Rio de Janeiro. Amanhã, você já disse, tem entrevista coletiva com o técnico da seleção brasileira, é isso, né?
5: Isso, amanhã a coletiva e o último treino aqui na Granja Comari. Os jogadores já vão rumo ao Rio de Janeiro, se concentram por lá. E aí no domingo o jogo contra o Panamá. Logo depois da partida eles são liberados. Então à noite de domingo, cada um com a sua família e retornam na segunda-feira, se apresentam inicialmente à sede da CBF e seguem rumo ao Galeão. E aí sim pegam um voo fretado inteiro executivo rumo aos Estados Unidos. E a gente vai estar aqui para acompanhar o embarque dos convocados do Ancelotti.
1: Perfeito, Fabiane.
4: Ô, Fabiane. Na verdade, o Everton, você perguntou o que o Fabiane vai fazer. Eu tenho um palpite aqui, posso tentar?
1: Manda.
4: Hoje, sexta-feira.
1: Acertou?
5: Ah, se eu tivesse com o Leandro Guerreiro aqui comigo, o que pensa?
3: Olha, rapaz. Esse homem é bom do Danone.
1: É Danoninho, né?
3: É bom do Danone, menino do bem. Oh. Ele tá de dieta, eu tô achando que ele é brócolis, aquele arroz isso. Integral.
5: Proteína.
3: É isso, meu papai, aquele bifinho, dois dedos.
1: E vocês viram
3: pilézinho de frango.
1: Que o Agrela tá aproveitando e tirando onda na mesa, né?
2: Que horas?
3: O Agrela tá voando.
2: Que horas é o Ancelotti amanhã?
1: Por volta das 9, é isso?
5: Ainda não confirmado que vai ser o Ancelotti, é só uma expectativa, mas se rolar de fato, vai ser por volta das 9 horas. Sendo o Ancelotti ou não, algum entrevistado vai ter, que o padrão é o técnico falar na coletiva pré-jogo.
2: É pra segurar o Fabiani, né?
5: Exatamente.

0: Exatamente, o horário
1: Às
0: não.
1: 9 da manhã não é muito
2: Tudo pensado.
1: convidativo. É tudo pensado.
0: Ô, Fabiane, uma semana no Rio de Janeiro, que isso, hein, meu amigo? Bom trabalho e bom descanso pra você. Obrigado pelas informações, viu?
2: Valeu, gente. Eu volto daqui a pouco no Esporte em Debate com mais detalhes a respeito da preparação da seleção brasileira.
0: Ah, tem Esporte em Debate ainda. E eu aqui, ó. Ó,
3: ó.
0: Juntou o Agrelio.
1: Posso fazer de novo? Posso fazer de novo aqui, ó.
0: Olha isso, e não tem efeito.
1: Com espuma.
3: Sextou, bebê.
1: Com espuma.
3: Sextou.
1: Sextou, bebê.
0: Sextou o quê, guerreiro?
3: Sextou, bebê.
0: Ah,
1: valeu, Fabiane. Bom descanso aí, cara.
0: Sextou. 6 horas 23 minutos. E não tinha como a gente seguir, antes até de mudar de assunto, porque tem muito assunto pra gente falar nesses Donos da Bola de hoje, em 107.3, pra você que tá na Grande São Paulo acompanhando a Bandeirantes. Neymar, meus amigos, lesão de grau 2 na panturrilha direita. Ontem eu queria um programa pra gente debater isso. Ele não veio por causa da goleada do Palmeiras, mas o que muito foi discutido ontem foi essa situação. Uma falha de comunicação de um lado pro outro?
1: Então, eu vou ficar na tese do nosso querido Leandro Guerreiro. A gente tava conversando aqui fora, antes do programa começar, e ele tem uma linha de pensamento. É um cara que jogou bola, um cara que já teve esse tipo de lesão, né, Guerreiro? E ele estava dizendo o seguinte, e daqui a pouco ele vai esclarecer se eu não captei bem. Essa lesão que ele teve no momento lá, no jogo contra o Coritiba, se tivesse sido uma lesão grau 2, o Leandro já teve algo parecido com isso, talvez até mais grave, né, Leandro?
3: Isso.
1: Ele não pisaria no gramado, não correria da área técnica até o quarto árbitro, falando a questão da papeleta, olha, meu nome não estava aqui, por que que eu estou saindo? Aí a gente já discutiu que, de repente, foi opção da comissão técnica, mesmo a revelia, mesmo o Neymar querendo, naquele calor, se despedir da torcida, estádio lotado, aquela coisa toda, ele não estaria pisando em pé daquele jeito que ele estava. Aí o Guerreiro tem uma tese, que eu vou até passar para o nosso querido Leandro Guerreiro. É uma tese de que no meio do caminho pode ter acontecido alguma coisa, né, Guerreiro?
3: Sim. É o seguinte, eu já tive uma lesão um pouco mais grave que essa, né? E na minha fase de recuperação, eu jogava no Grêmio, lesionei lá, e eu morava num apartamento que tinha escada. E eu, já andando bem, depois, primeiro eu fiquei 15 dias com bota e muleta.
1: Mas o do Guerreiro, só para esclarecer, foi quase rompimento total.
3: Quase
1: rompimento total na panturrilha.
3: Foi pouca coisa para fazer cirurgia. Então foi um pouco mais grave. Os 15 primeiros dias foi bota e muleta. Depois isso aí, em fase de recuperação, né, eu já estava andando normal, caminhando normal. Eu fui subir a escada e pisei em falso.
1: Mas, né? Guerreiro, antes de você concluir. No momento que você sentiu a contusão.
3: No momento que eu senti a lesão, é o seguinte, você tomou uma pedrada, parece que você tomou um tiro na perna.
1: Uma facada, alguma coisa parecida.
3: Algo assim, um negócio terrível, não tem como você andar. Eu saí carregado, né? Eu acredito que nessa lesão do Neymar grau 2, ele sai de maca, ele não tem como andar, não tem como pisar no chão, não tem como nada. É aquele susto de uma pancada, você não sabe de onde veio, de um estouro na panturrilha, é mais ou menos isso. Ele não ia andar, ele não ia dar pique, ele não ia correr pra pegar papel, não ia fazer nada disso. Então eu acredito, estava falando com o Cílio, eu acredito pelo que eu já vivi, né, que eu tive essa lesão, uma lesão um pouco maior, e no decorrer dessa lesão, da minha recuperação, eu subi na escada, eu pisei em falso. No que eu pisei em falso, eu voltei com a minha perna lesionada para trás e fiz aquele apoio na escada. Eu senti uma dor terrível, não parecida com como eu lesionei, mas tinha uma dor terrível. E após isso, que eu estava andando normal, eu voltei a mancar. Entendeu? Não fiz um outro exame e tal, mas eu voltei a mancar, expliquei pro fisioterapeuta médico no outro dia, ele falou, pode ter, mais ou menos, ter soltado um pouquinho, ter um pouco de sangue e ter feito uma lesão, novamente, em cima da lesão. Abriu, né? Abriu um pouquinho. O que eu tava falando pro Ciro, que pode acontecer? Na segunda-feira, né, quando o Neymar saiu lá na coletiva andando, normal, não tava mancando, não tava puxando perna, não tava nada. Né? Na Verdade. Segunda-feira ele fez o exame, e pode ter contratado a real verdade, que era o edema. Só que o edema tá te mostrando que você tá podendo correr o risco de uma lesão. Ele tá ali próximo à lesão.
1: Tá com estresse no local.
3: Ele tá com estresse, né? Você anda, parece que vai estourar. Tá ali no limite. Tá no limite. Após isso, o Neymar fez exame, que comunicou a CBF, que passou tudo a comunicação do Santos pra CBF. Tudo ok. No meio do caminho, alguma coisa pode ter acontecido. Eu brincar com a criança. você saltar na piscina. Então, você tá próximo da lesão, você fez um esforço a mais, você pode ter feito algo que saiu do seu momento de preocupação. Você, às vezes, tá com uma dor num braço, mas se você esticar o braço por algum problema, você estica. Depois você sente a dor. Então, pode ter acontecido algo no meio do caminho, no qual ele pode ter lesionado e na segunda-feira constatou a lesão. É o que eu posso acreditar. Não sou defensor do Neymar, do Santos, muito menos da CBF. Mas não dá para um cara ter uma lesão grau 2 e sair andando. Não dá também para fazer um exame que deu edema e depois de um certo tempo ter o grau 2. Então eu acredito que nesse meio termo alguma coisa aconteceu. Assim, pode ter sido um acidente doméstico, pode ter sido um acidente na hora de treinamento, alguma coisa, na hora da fisioterapia. Pode ter acontecido alguma coisa que chegou ao grau 2. Então, não necessariamente, Everton, pode dar um estouro. Só do simples fato que a gente falou, que tá saindo do limite para alguma coisa, isso pode ter acontecido no meio do caminho.
1: Um movimento involuntário.
3: Estamos nesse momento hoje desse disse-me-disse.
0: Foi a primeira vez que eu ouvi. Eu não queria nem dizer essa teoria, porque perto do que o Guerreiro passou...
1: Mas é uma tese
0: mais próximo do real, inclusive.
1: Pois é.
0: Porque o Neymar, de fato, eu tava na zona mista no duelo contra o Coritiba, ele sai bem, e quando ele é questionado já, saindo do estádio do Corinthians, ele fala, foi só uma pegada aqui na panturrilha, nada demais, ele não sai mancando.
1: Por isso que eu fiz questão, quando você me perguntou, eu fiz questão de passar isso, que quando o Guerreiro conversava comigo ali fora, foi algo que me parecia muito próximo de uma possibilidade real de ter acontecido. Ele teve simplesmente um edema, na nossa versão aqui, na nossa avaliação.
3: No que o médico passou, do Santos.
1: Que foi exatamente o que o médico passou. Ele teve o edema lá em Itaquera, naquele momento ali, que ele quase é substituído e depois, de fato, acabou sendo substituído. E depois, no meio do caminho, nós estamos falando do dia 17.
0: Exato,
1: O jogo foi no dia 17. Até sair esse resultado agora, que foi na segunda-feira, foi isso?
0: Não, foi. A CBF divulgou pelo menos ontem com o Rodrigo Lasmar.
1: Sim, mas foi anteontem.
0: Isso.
1: Ele fechou a clínica.
0: Isso, foi anteontem à noite.
1: Foi na quarta-feira. Então, até entre o dia 17 e a última quarta-feira,
0: 10 dias,
1: pode ter acontecido uma infinidade de coisas. Porque você se sente num ato involuntário aquilo que o Guerreiro passou. Ah, vai cair um negócio aqui, eu estico o braço que está machucado, aí eu agravo um problema que estava ali. Mas é um ato involuntário. Pode, o filho vai cair, a filha vai cair do sofá, eu vou ali, forço e coloco a minha perna e ali agrava. Pode ter acontecido isso. Mais uma vez, também não estou defendendo aqui o médico do Santos, não estou defendendo a instituição Santos, nem a CBF, nem colocando um contra o outro. É uma possibilidade real de ter acontecido isso. A erro de quem? Do acaso. Pode ter sido o acaso. Ele já sabia que ele estava... Cara, você não... Quando você lê o livro já escrito, é uma coisa. Quando você ainda está por viver aquela história que vai para o livro, é outra. Então, hoje é muito fácil você criticar A ou B. Mas pode ter acontecido simplesmente isso. E tem coisa que só acontece com o Neymar, né, cara?
0: Cara, é demais. E
4: pode falar. Sabe quem poderia esclarecer? O Neymar. Vocês não acham que ele poderia?
0: Sim. Eu também acho.
4: O Ancelotti, claro, mas o Neymar poderia virar
1: público às vezes, e falar, olha... Às vezes ele nem sabe. Que movimento foi que causou
3: esse agravamento.
1: Exatamente. Em que momento essa contusão, esse edema se transformou em lesão grau 2?
4: Em que momento ele passou a mancar?
1: Isso,
4: né? Por
1: exatamente.
4: Exemplo.
1: Porque pode ter sido alguma coisa. E o jogador de futebol, o Guerreiro pode falar isso com propriedade, o cara não vive sem dor.
4: Sim, sim. É verdade, bom ponto.
1: O cara tem dor naturalmente. Eu vou esticar a perna aqui. Mas tudo bem, já estava doendo um pouquinho. E aí se agravou. E aí se agravou e virou essa bola de neve aí, esse disco que me disse.
3: Tem uma outra coisa também, Silo, que aconteceu comigo. Que eu tive uma lesão e quando eu fiz o exame, não apontou porque tinha sangue. Não cobria a lesão. Eu tive que esperar um tempo, alguns dias, no caso eu esperei uma semana, né? Porque eu fiz o exame, eu machuquei no domingo, exame na segunda-feira, não era conclusivo.
1: Ficou maquiado.
3: Fiquei uma semana, na outra segunda-feira eu repeti e tava lesionado. Então, assim, se dá o prazo também do tempo que a gente tá se falando. Ali, tá sangue. Você é um edema, algo pequeno, pode ser algo pequenininho.
1: O próprio sangue cobriu
3: ali um negócio que depois, com o tempo,

0: ele não esteve nos últimos dias.
1: Claro, ele estava, inclusive, quando ele foi abordado depois do último jogo na Vila, ele falou, não, que problema, não, tá tudo bem, eu não estou sentindo nada. E realmente ele podia não estar sentindo nada grave, conhecendo o corpo dele como ele conhece, né? E aí, alguma coisa, repito, pode ter acontecido no meio do caminho que agravou e chegou a esse ponto aí, lamentavelmente.
2: Mas aí entra a questão que o Agrela falou, que é positivo, né? Dá pra ele se ele lembrou de alguma coisa aconteceu no caminho, ele também se posicionar. Mas eu acredito que não vai ser isso que vai acontecer nos próximos dias, até porque o Brasil segue.
1: E o médico, do Santos fala em duas semanas a partir do dia 17.
0: Exato, que seria agora dia 31.
1: Que seria data... dia 31.
2: E eu vou falar uma outra coisa também, que jamais, né, eu já trabalhei no futebol, não sei quanto tempo profissionalmente, jamais o médico vai dar os dias exatos. O médico sempre vai colocar pra frente.
1: A gente sempre coloca mais.
2: Aqui, a gente falou sobre o Piquerez. Pelo que a gente falou, pô, do que apareceu do Piquerez, do que falaram, o Piquerez só joga em outubro. O Piquerez já voltou a treinar e já tá à disposição aí. Então, o que eu tô falando assim, então quando você fala do Neymar 3 semanas, eu acredito que quando fala 3 semanas é o prazo máximo. Mas o Neymar já tá em tratamento. Então pode ser que o Neymar na estreia esteja. Então, assim, é bom a gente também ir com calma. Quando ele fala 3 tá fora, cara, não vai jogar. O médico nunca vai dar o prazo mínimo. Ele vai dar o máximo.
1: E se fosse questão de corte, ele já estaria de volta pra Santos. Então os caras acreditam nessa possibilidade de recuperação e é um cara gigante, inclusive na opinião pública, né? É um cara gigante, então vão esperar até o último momento. Eu acredito, porque o cara é atleta, o cara sabe e ele sabe o que está em jogo. Então se você conta do dia 17, 2 semanas, dando o dia 31, ele tem absoluta convicção que ele vai estar pronto, lamentavelmente perdendo um amistoso. Poderia estar jogando aí contra o Panamá nesse final de semana. Lamentavelmente não vai dar. E até bom que não coloque em campo para não ter nenhum tipo de risco, porque é um local que está estressado ainda. E daqui a pouco ele vai estar apto, começa a treinar.
2: Para mim não tem nada novo. Para mim, os dois amistosos ele já não ia participar. No meu pensamento, no meu entendimento.
1: Não mudou muito.
2: Não mudou, então. Eu acredito que ele ia estar à disposição para a estreia. Aí agora corre esse risco, mas eu acredito que ainda que ele oscila, vai muito de organismo também.
1: Claro.
2: Sua recuperação é uma, do Everton é outra, minha, do Agrela, são coisas diferentes. Uns são mais acelerados, uns são mais demorados e assim, não tem como a gente também prever muita coisa. Mas quando o médico fala, eu sempre vejo que ele coloca sempre prazo máximo. Quando ele fala, ele vai estar daqui 3 semanas, é o máximo.
1: Porque se ele coloca o mínimo,
2: dá ruim.
1: Coloca aquela pressão, né? Então o médico também usa essa parte psicológica. Eu vou colocar o máximo, daqui a pouco ele se recupera antes e tá todo mundo feliz.
0: O do Santos mesmo disse até o dia 31 que ele estaria apto, mas o Cuca, em entrevista coletiva na semana passada no duelo contra o São Lourenço, falou que contava com o Neymar pro duelo contra o Cuenca.
1: Pois
0: que era terça-feira agora. Então, pra você ver como de fato os médicos eles jogam essas datas pra frente. Mas agora, tendo constatado uma lesão, meus amigos, eu queria primeiro perguntar pra vocês o que... Bruno Mota Correia, quarto árbitro do duelo contra o Curitiba, lá em Itaquera.
1: Esse cara merece uma estátua.
0: O Neymar.
2: Salvou o Neymar.
1: Merece uma estátua.
2: Salvou.
0: 30 minutos a mais que ele estaria em campo.
1: Aí ele poderia correr o risco de sair de maca. Aí, de fato, poderia não ser um edema, poderia se transformar, porque aí, no calor do jogo, o cara vai além do limite. Ali ele poderia ter realmente estourado.
2: É verdade. Esses 30 minutos ele poderia nem ter sido convocado.
0: Que situação, hein? E vocês acham que dá tempo ainda? Que ele vai conseguir se recuperar a tempo? A minha dificuldade não é entender que ele não vá se recuperar a tempo. Eu acredito também no Neymar se recuperando. Mas é o tempo que ele vai ter de trabalho, de treinamento com esse elenco. Ele ainda não trabalhou com o Ancelotti para disputar a Copa do Mundo.
1: Cara,
2: para a estreia são quantos dias?
0: A estreia é dia 13, hoje dia 29, a gente tá falando 15
1: dias. 15 dias.
0: 2 semanas.
1: Eu acho que ele pode até pra estreia.
2: Eu tô achando. Eu acredito que ele pode.
1: Eu acho que ele vai estar apto pra estreia. Eu acho que ele pode. Ele
2: eu
1: pode,
2: também.
1: Ele pode ficar à disposição. Se vai jogar, se vai começar jogando, se vai entrar no segundo tempo, não dá pra saber. Mas eu acho que pra estreia ele vai estar no banco ali como, pelo menos no banco, como opção pro Carlo Ancelotti.
3: Ô Everton, o que me pega assim, em relação ao Neymar, até para contribuir pro debate aqui, é que a gente não tá falando de um jogador que vai chegar

0: recuperado e confiável para a Copa. Porque normalmente a gente assiste ao Neymar jogar com medo de que ele se machuque, uhum. né? Então ele vai voltar e a gente vai ficar sempre naquela expectativa de se ele vai sentir alguma coisa ou não, porque tem sido assim. Não é, sei lá, um fenômeno em 2002 que chegou duvidado porque vinha de uma lesão no joelho, mas não tinha outros problemas além dele. O Neymar tem um monte, né? Então ele joga no Santos com medo. Na Copa vai ser assim? É um pouco complicado.
1: Sem contato também, galera, que é o contato físico.
0: Sim,
1: exato. Neymar é um cara que chama muito a marcação pra si, a falta.
0: Se ele jogar de falso 9, ele vai tomar porrada pra caramba.
2: Mas eu acho que ele não vai jogar de falso 9. É. Eu acho que ele vai jogar quase como um meia. Ele vai ter que se adaptar, ele vai ter que soltar a bola mais rapidamente. Ele é um cara inteligente, cara. Na seleção é difícil você enxergar um cara com uma visão de jogo igual a dele.
0: Não tem.
2: Um tapa, ele pode colocar o Rafinha em situação de gol ou de quase gol. Ele pode colocar o Vinícius Júnior para correr. Ele pode servir o Luiz Henrique. Eu acho que aí eu acho que entra o Danilo. Aí eu acho que você muda o esquema de jogo. Você pode, de repente, segurar mais o time, deixar dois atacantes ali, você ter o meia. Você ter o meio campo com Casimiro, Bruno Guimarães e Danilo. Aí você tem o Neymar como quarto homem e dois caras na frente. É uma opção. É uma opção. Dando liberdade para os alas. Aí você muda a concepção e o jeito de jogar do Carlo Ancelotti. Precisa ver se isso vai funcionar no treinamento e se isso na prática vai dar resultado. Também acho que ele não vai começar o jogo. Eu acho que ele vai estar à disposição contra o Marrocos. Mas eu acho que no desenrolar, no desenvolver do jogo contra o Marrocos e aí contra o Haiti, que é em tese uma seleção mais fraca, você pode de repente testar essa opção. Porque você tem que ter opção, inclusive tática, numa Copa do Mundo. Porque você vai ter adversário com características diferentes.
0: Importante.
2: Eu acho que é importante, nesse aspecto o Neymar é muito importante para a seleção brasileira.
0: Ô Silo, eu vou até, desculpa atrapalhar aqui, mas...
2: Imagina, você não atrapalha,
0: você acrescenta. É que assim, eu acho que às vezes a gente encara o Neymar, e até para trazer um contraponto à discussão, como se ele jogasse no Santos, e aí no Santos ele consegue enfiar bolas pro Tassiano, e na seleção ele vai dar esse passe pro Rafinha, ou seja, ele tem um time melhor. Mas, ao mesmo tempo, ele também vai jogar com times muito mais fortes, né? Então, eu acho que a gente fica nesse imaginário, e é totalmente natural. Ah, o que ele pode fazer? Poxa, se ele der um passe pro Rafinha, é gol. Se ele der um passe pra um jogador do Santos comum, todo respeito aos jogadores do Santos, claro, a chance de gol é menor, as chances são menores. Mas ele também vai enfrentar defesas mais físicas, mais bem preparadas taticamente também. Então, o tempo que ele tem pra dar esse passe, fazendo essa analogia com esse lance hipotético que a gente constrói, vai ser bem menor também. Vai ter muito menos tempo para pensar, vai precisar de mais força na perna.
3: Tudo mais elevado,
0: tudo
3: né?
0: Mais elevado, né?
2: Não, claro que é diferente. Mas os times que vão enfrentar a seleção brasileira...
0: Tirando o Haiti.
2: Já foi diferente. Os caras seguravam mais. Essa defesa forte e não sei o quê, os caras hoje vão para cima da seleção brasileira sem medo.
0: É verdade, bom ponto.
2: E eu acho que isso é um aspecto positivo a favor do Neymar.
0: Verdade.
2: Porque os caras não vão jogar segurando. É tiro curto. Copa do Mundo é tiro curto. Você tem que arriscar também. Então, na medida que arrisca, você tendo um jogador que pode mudar o jogo num passe, não estou dizendo que vai. Eu estou dizendo que pode. Eu enxergo no Neymar esse potencial. No Santos é difícil você jogar, cara. Uhum.
0: Claro, não. Eu concordo. Eu concordo. É só porque eu fico com um pouco de medo da gente... e é claro, a gente espera, torce por isso. Eu fico imaginando, nossa, o Neymar vai pegar aquela bola, dar aquele tapa pro cara, vai deixar ele na cara do gol. Cara, e aí eu tenho medo de chegar na Copa e nem tocar na bola.
2: Eu acho que toca. Um lance, você ganha um jogo no lance.
0: É verdade.
2: Lance.
1: Sim. Uma bola parada.
2: A bola parada dele que é ótima.
1: Mas eu tô com a Grela e tava com a Grela antes de isso acontecer. Eu não tô com o pensamento assim, perdemos o Neymar, fudeu, aquele desespero que tinha, não tem o que fazer, não tem outro cara, eu tô com a Guerra no seguinte posição, o coletivo precisa funcionar para que o individual saia.
2: Exatamente
1: então,
2: isso.
1: Assim, sim, Brasil precisa funcionar para que o Neymar seja esse cara.
2: Claro, claro.
1: Se isso não acontece, então tudo que tá acontecendo agora continua para mim normal. O Neymar não tá chegando lá, por exemplo, ficou fora o Mbappé da França, moiou. Ah, ficou fora o Yamal da Espanha hoje.
2: Eu não tô.
1: Moiou. Entendeu? Hoje não, hoje. Eu

0: Deus, o Neymar, né? Que ele é diferente, mas que ele precisa do coletivo.
1: Ele precisa.
0: Agora, por exemplo, o Mbappé não, se ele pegar a bola, ele consegue driblar 3, 4 caras. O Yamal também.
1: Não, é, mas
0: hoje
1: é
0: o Neymar já é diferente. Então, o Neymar ele precisa do coletivo, então eu tô com a grela nessa função. Então, pra mim, continua tudo normal, como eu pensava. O Neymar lesionado ou não. Com ritmo, é diferente, tá com ritmo, você tá um pouco melhor, você vai chegar um pouco mais à frente, você vai arrancar um pouco mais. Eu vou jogar um pouco mais contido. Mas eu continuo achando que o coletivo que vai ajudar o Neymar a sobressair.
1: Não, eu concordo com vocês. Desculpa. Pode, vai.
2: Não, seja como um falso 9 ou.
0: De qualquer jeito. O coletivo vai precisar funcionar. Vai precisar, a parte defensiva tá sólida, o meio-campo pegando e jogando rápido. Os que jogar na frente voltar a recompor rápido, atacar em velocidade, fazer jogadas individuais. Então, a gente vai precisar de toda essa somatória para que quando ela chegar no homem que dá esse último passe, esteja em condições de fazer isso aí. Então, eu acho que o coletivo ainda continua sendo mais importante da seleção brasileira.
1: Sem dúvida,
0: eu não acho que assim, o Neymar tá ruim, nós estamos morto.
1: Não.
0: Eu já fui com essa esperança que o Neymar ele ia ser peça importante no todo. Ele é peça importante no todo, mas ele tem um individual que ele vai arrancar, que ele vai pegar uma bola de 50 metros e vai lá dentro do gol, entendeu?
1: Mas tem seleção que
0: ainda depende disso aí.
1: Eu já não imagino mais o Neymar assim. Uhum. Eu imagino o Neymar hoje metendo uma bola.
0: Então, né? É o que a galera tá falando, mas nem todo jogo ele vai conseguir meter essa bola, todo, entendeu?
1: Mas o Neymar não é a solução. O Neymar é uma alternativa no jogo.
3: Dá pra dizer que ele é cereja do bolo ou nem isso?
1: Não é. Não é. Né? O Neymar, outras Copas a gente já acreditou, também já era uma geração que não ofereceu tanta coisa assim, né? Não foram formações de encher os olhos e agora também não é. Então eu acho que o Neymar hoje ele serve como uma alternativa tática para uma opção de jogo se oferecer essa oportunidade numa partida. Eu concordo, o conjunto tem que prevalecer. Hoje, individualmente, a gente não tem o cara, a gente não tem o Mbappé, a gente não tem o Messi, a gente não tem, o Zidane, como foi lá atrás, como nós tivemos o Rivaldo em outra Copa do Mundo, como a gente teve Ronaldo, Ronaldinho Gaúcho, não tem mais, isso não tem mais. O Neymar pode ser uma alternativa, dependendo da possibilidade que o adversário ofereça pra gente. Aí ele pode entrar numa composição, só que isso tem que ser treinado. Uhum. E até agora ele não treinou.
2: Essa é uma preocupação.
1: Esse, eu entendi quando você colocou isso agora há pouco, esse é um grande problema. O Neymar ainda não treinou com esses caras. Talvez dê tempo de treinar, vai ficar lá, sei lá, 40 dias e não sei o quê. Talvez dê tempo. Ele vai estar inteiro, tomara que esteja, para poder oferecer uma alternativa. Quando o Ancelotti convoca o Neymar, é nessa esperança também de você ter um cara diferente, de você ter uma alternativa para compor uma seleção diferente desse esquema 4-2-4 aqui. Uhum. Porque nesse esquema com dois volantes apenas, não vai funcionar para todo adversário. Você não vai conseguir colocar quatro caras na frente e apenas dois ali, segurando para proteger a zaga e sem o cara diferente de metida de bola. Eu acho que isso realmente vai ser um pouco complicado. Vamos ver se... Primeiro o Neymar tem que estar 100% fisicamente. E depois aí a briga é com o Ancelotti para ver se encaixa ou não encaixa o Neymar na seleção.
2: Não, perfeito. Mas eu gostei da perspectiva que vocês trouxeram, imaginando o Neymar à disposição já para a partida de estreia. E até porque a gente conversava dele começando no banco, porque essa era a expectativa desde o início, né?
1: Sem a panturrilha, né?
2: Isso, sem
1: já era assim.
2: Sem a lesão, mas que ele começasse no banco de reservas. Então, se ele estiver apto, com condições na estreia, aí é uma outra conta que a gente faz também, né?
0: Eu acho um pouco difícil, ele tá apto 100% na estreia. Eu acredito que ele possa estar ali em transição, em condições de jogar alguns minutos, ou não, ou ficar para a segunda partida. Mas eu não acredito ele fora da primeira fase, não acredito ele só no último jogo, eu acredito que ele esteja antes, né? Mas vamos aguardar. Também a gente tá falando de várias hipóteses, né? E também tem que falar, ver que uma lesão grau 2 não é simples.
2: É isso aí, meus amigos. E a Copa do Mundo tá batendo a porta. Dia 13, a estreia da nossa seleção. E já no duelo, pra mim, o mais difícil do grupo, contra a equipe de Marrocos. A gente faz um intervalo rápido aqui nos Donos da

0: Bola. Daqui a pouco a gente volta com o sorteio da Libertadores. Quase deu nas oitavas, meus amigos. Um Palmeiras e Corinthians. Não sei se vocês estavam assistindo o sorteio.
1: Sim.
0: As últimas duas bolinhas.
1: E o Corinthians foi a última bola, né?
0: Foi. E a penúltima foi o Palmeiras.
1: Eu já tinha a cara suando do meu lado.
0: Nossa.
1: Ali. Nossa, vai dar Palmeiras e Corinthians.
0: Que acerto dessa cidade, desse país, com esse confronto nas oitavas da Libertadores. Rápida pausa, a gente volta daqui a pouco para repercutir também as competições continentais.
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3: Atenção à rodovia Fernão Dias, com acidente no trecho de São Paulo, ocorrência sentido Belo Horizonte. Tem lentidão do 92 ao 95 e bem mais adiante, já em Atibaia. Trânsito lento também na chegada à rodovia Dom Pedro, do quilômetro 39 ao 36. Também há lentidão agora no sentido de São Paulo, passagem por Mairiporã. O trecho é de 3 quilômetros até a aproximação ao 58. 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
2: Corredor Norte, sou com problemas nos dois sentidos. Para Interlagos, o congestionamento de 10 quilômetros. Começa ainda no Paraíso, após o viaduto Santa Generosa, e vai até a bifurcação de Interlagos com a Washington Luiz, na Praça Ministro Pedro Chaves. Caminho que é feito em uma hora. Contornando a Pedro Álvares Cabral, na região do Ibirapuera, dá para ganhar apenas 5 minutos. Utilize Domingos de Moraes e Jabaquara para chegar bem a Congonhas. 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

mundo chegando. E aí, vai apostar em quem? A seleção marroquina aposta em Hakimi, um dos melhores laterais do futebol mundial. Inclusive, Brasil e Marrocos vão se enfrentar

0: grande liderança técnica, sem dúvida alguma. E aí, Hakimi pode ser uma preocupação para a seleção brasileira no caminho da Copa do Mundo? Dá para apostar no Hakimi?
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1: Rodovia Ayrton Senna liberada da ocorrência no quilômetro 22 do sentido interior. Sobrou alguns pontos de velocidade reduzida ao longo da passagem pelo Parque Ecológico Tietê. Avenida Doutor Assis Ribeiro, por sua vez, começando bem, porém com excesso de veículos por cerca de 800 metros na aproximação à estação Engenheiro Goulart da CPTM. 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
1: Tietê, sentido rodovia Castelo Branco, ainda com lentidão, mas já bem melhor. Agora com pontos de parada da Ponte da Casa Verde até a Ponte Freguesia do Ó. Todas as pistas ruins, alguma vantagem para a local após a Júlio de Mesquita Neto. Seguir pela Marquês do São Vicente é uma opção, mas atenção, Hermano Marquete. A partir do início, na Praça Pedro Corazza, trânsito congestionado para a Ponte do Piquiri. 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
4: Você sabia que o maior artilheiro da história da Copa Libertadores é equatoriano? Alberto Spencer foi para a rede 54 vezes entre 1960 e 1972, principalmente jogando pela equipe uruguaia do Peñarol. Já entre os brasileiros, o líder neste quesito ainda está em atividade. Gabriel Barbosa, conhecido como Gabigol, que já marcou 31 vezes com as camisas de Flamengo e do Santos.
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6: De volta com os donos da bola, agora 6 horas 56 minutos. E você vê já no YouTube da Rádio Bandeirantes, ó, a mesa tá toda completa com o Paulo do Vale, com o Bruno Migliosi e é o PDV, inclusive, quem tem um recado, né, PDV?
7: É isso aí, Everton. Muito obrigado por conceder o espaço aqui no seu programa, nos donos da bola.
6: Tá bom.
7: É, pela humildade de dar esse espacinho aqui pra gente, que estamos sempre lutando por um lugar ao sol, certo, guerreiro?
8: É isso aí.
7: Um abraço aos amigos da mesa,
8: tudo,
7: daqui a pouco...
8: Tudo tranquilo pra viagem?
7: Tudo tranquilo, tudo ótimo, né? Só...
8: Fechou o hotelzinho.
7: Ah, ó, bom, hein? O hotel é bom, academia, que eu tô aliviado, né, porque 40 dias nos Estados Unidos só comendo hambúrguer, tem que dar uma corridinha, né,
8: café da manhã, esse não, café, cara, da manhã é bonito, hein, papai?
7: É, então, se eu chegar aqui, o Santiago não me reconhece mais depois de 40 dias, né?
6: Bacon!
7: É, tem que tomar cuidado, hein?
8: Academia 24 horas, dá pra descansar ali, né?
7: É, exatamente, tem essa também, né,
8: porque
7: o negócio vai, o trabalho vai ser intenso. Mas dentro de alguns dias estaremos embarcando. Lembrando que minha base será em Miami, em 40 dias.
8: Que beleza.
7: Em Miami. Ó, gente, seguinte, daqui a pouco também tem informações do São Paulo aqui nos Donos da Bola, apresentado pelo Everton.

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0: 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Everton Ramos, muito obrigado pelo espaço cedido aqui no seu programa. Estou à sua disposição, meu amigo.
2: Que isso, daqui a pouco informações do São Paulo.
0: Opa, então. Tô pronto.
2: Que tem o Remo no domingo, se eu tiver.
0: Exatamente.
2: Estarei nessa, inclusive, viu?
0: Boa.
2: Vamos lá, então, inclusive, passar a jornada.
0: Ó, me aponta aqui o auxiliar Bruno Miliose, que 7:02 da noite, a gente precisa lembrar que às 9 tem a Voz do Brasil, porque trabalhamos em equipe, viu, Everton Ramos? Você agora apresenta, você é nosso comandante e a gente...
3: Eu tô no ponto do Paulo do
0: Vale
3: ali,
0: sinalizando tudo pra ele. De alguma forma, auxilia aqui vocês, para que você, Silo e Leandro possam brilhar, certo? Certo. Se precisar, eu me retiro se eu estiver atrapalhando.
2: Não,
0: tá
2: bom, de jeito nenhum. Jamais, jamais. Passando, inclusive, a jornada esportiva desse fim de semana, que tem amanhã, 5 da tarde, Grêmio e Corinthians, com bola rolando às 5:30. Ulisses Costa, Cláudio Zaidan, a nossa equipe da Bandeirantes de Porto Alegre, Ana Martins e Lucas Bueno. Às 7:30, com bola rolando às 8 na Vila, Bruno Miliose estará nas reportagens, com Rogério Assis no comando, Pretzel nos comentários, para Santos e Vitória. E aí, no domingo, jornada tripla, Palmeiras e Chapecoense, Rogério Assis, Cláudio Zaidan e Bruno Miliose. Miliose tá em 2 esse fim de semana, 6 horas.

0: horas, Maracanã, para 6h30, bola rolando Brasil e Panamá, com Ulisses Costa, Leandro Quesada, Luiz Fabiani, e às 8h30, fechando então o domingo de muito futebol, fim de semana de muito futebol, com Remo e São Paulo, Pedro Martelli, e nós estaremos nessa, Leandro Guerreiro.
1: Estaremos lá. Espero que seja um grande jogo depois de toda essa jornada.
2: Vai ser a despedida da Bandeirantes do Brasileirão,
0: é,
2: né?
0: Verdade.
2: Antes da Copa do Mundo.
1: Não me faça feiura, São Paulo, pelo amor de Deus.
0: Olha, já tá fazendo despedida. Daqui a pouco, inclusive, o PDV com as informações do Tricolor Paulista. Mas antes, queria repercutir com vocês, amigos, o sorteio da Copa Libertadores, os confrontos. Eu ia passar aqui agora, inclusive, ó, por chaveamento, tá? Estudiantes de La Plata e Universidade Católica, do mesmo lado de Rosário Central e Corinthians. Por pouco não tivemos um Corinthians e Palmeiras, mas teremos então um Di Maria e Memphis. Eles que se enfrentaram, se eu não estiver enganado, nas quartas da Copa do Mundo de 22, no Qatar. Rosário Central, melhor das alternativas para o Corinthians, perto ali de como estava o sorteio, Ocilo.
3: É, quase. Eu acompanhei com alguns amigos, e tinha cara que já tava suando, pelo amor de Deus, vai dar derby, Palmeiras e Corinthians, que as bolinhas não queriam sair, né? A do Corinthians foi a última a sair. Uhum. Cara, o Rosário Central tem um cara bom de bola naquele time ali, né? Não tem, não?
1: Oh. Muito bom de bola.
2: De Maria, né? Maria.
3: Nossa senhora, homem joga demais.
1: É... E o Caldeirão lá é como aqui, né, Silo?
3: Sim.
1: O Rosário também...
3: É, lá o bicho pega. E o Corinthians vai ser um reencontro, né? Em 2000, nós tivemos dois grandes jogos, né?
0: Verdade.
3: Corinthians e Rosário, 3-2 pro Rosário lá e 3-2 pro Corinthians aqui. Vitória nos pênaltis, escondida. Luizão fez 4 gols naquele jogo. Você não tava no Corinthians em 2000, Leandro?
1: Não, 2001.
3: Não. Você tava em 2001, né?
1: Mas não tinha Libertadores, não. Foi seu brasileiro, ó. Sofrido. Lá na parte de baixo.
3: Cara, agora não tem adversário fácil, né? Daqui a pouco a gente vai falar de Sul-Americana, mas tem coisa difícil, né? Se pudesse escolher, o São Paulo pegou o que tinha de pior, as coisas mais complicadas que tinham aí na Sul-Americana. Mas vamos lá, vamos falar do Corinthians.
4: Eu acho que
3: o Corinthians tem possibilidade, sim. Diga.
4: Não, só rapidinho, eu tenho uma tese que infelizmente eu não consigo comprovar. Mas a gente fala muito sobre a bolinha, né? Bolinha fria, né? Que os caras mais pesada e tal. Ficou hoje por uma bolinha de não ter o derby, né? Como vocês estão falando. Eu tenho uma tese que a FIFA ligou pra Conmebol e falou, ó, não pode, porque senão só vão falar do derby e vai ofuscar a Copa do Mundo. Vão ficar 40 dias falando desse derby de oitavas de final.
3: É um jeito aí
4: A gente precisa focar em Copa do Mundo. Porque senão a gente aqui, a Rádio Bandeirantes... A gente ia ter que falar do derby, cara. A gente ia parar a cidade, ia parar o país de novo, mais um Corinthians e Palmeiras na Libertadores por conta dos confrontos históricos que a gente teve entre os dois times na Libertadores em 99 e 2000, né?
0: Muito plausível a sua teoria.
4: É que eu não posso provar. Mas infelizmente.
0: Olha como é que é o sorteio, né? Porque eles estavam ali, eram 4 bolinhas restantes... Podiam ser o confronto.
3: Era 50% de chance.
0: Exato.
3: Já de cair.
0: E como não caiu, agora tá cada um em uma extremidade. Se eles se enfrentarem, é só na final em Montevidéu, no dia 28 de novembro.
1: Até lá tem chance.
0: Nossa. Então, esse é o primeiro lado na parte de cima do chaveamento. Embaixo, a gente tem um Cruzeiro e Flamengo.
3: Duro, mas...
0: Bom.
3: Bom. Bom confronto. Mas
4: e reencontro, né? Jardim e...
0: Verdade.
3: É, Jardim e Cruzeiro.
0: Jardim e Cruzeiro.
3: Estou saindo para cuidar da família, da cabeça e não sei o quê, e foi pro Flamengo.
4: Pode ser uma vingança, hein?
3: Pode ser uma vingança. Mas eu acho que o Cruzeiro tá um pouquinho abaixo do Flamengo. Se bem que o Flamengo, quando é para decidir dar aquela amarelada, né? Fica na história do cheirinho. É um confronto... Talvez até sem favorito, né? Quem é o mando? Segundo jogo...
0: O Maracanã.
3: Segundo jogo no Maracanã. Isso, em tese, era pra pesar,
4: o Flamengo,
3: né?
4: Joga todas em casa, segunda, caso chegue até a semifinal, né?
0: Exatamente.
4: Teve a melhor campanha da primeira fase.
3: Teve a melhor campanha, né? Flamengo, ligeiro favoritismo, mas...
1: Fluminense também...
0: tá lá na outra ponta.
4: Né? Vai pegar de novo o Rivadavia.
0: Então, do outro lado do chaveamento, o que chama atenção? Eu ia só questionar, pra finalizar esse lado do chaveamento, quem passar de Cruzeiro e Flamengo pra vocês já tá na semi? Porque o outro duelo é Tolima e Independente Del Valle.
1: Acredito. Mas aí os times vão crescendo também, velho. Pode acontecer.
4: O Del Valle é conhecido como o matador de gigantes, né? Porque sul-americana costuma
3: aprontar, né?

0: contar pra grandes times e às vezes não fazer frente a times mais modestos, né?
1: É verdade, é verdade.
2: Mas a fase de Libertadores, mas sim, né? Poderá escrever novos jogadores?
0: Pode, pode sim. Aliás, que... pode até a semifinal, né? Você vai escrevendo de fase
2: pode
0: em fase.
2: Pode melhorar ali. Esse time, pode dar uma melhoradinha, hein? Pós-Copa.
1: É que vai demorar muito, né, pra acontecer, pra acontecerem esses, esses
3: agosto, confrontos. Agosto, né? Início de agosto.
1: Só em agosto. Então
0: é, o próprio Flamengo já tem já algumas situações que vão acontecer de mudança no elenco, uhum, e de mais qualificação, né?
1: É, o Corinthians pode perder jogadores também, como a gente já falou. Verdade. Recentemente aqui.
2: Uns pode piorar, né, Silo? É, uns pode piorar.
1: Podem, porque se o Corinthians perde Hugo Souza, que há uma possibilidade, e Yuri Alberto.
2: E Memphis.
1: E o Memphis.
3: O Bidon,
1: porra, você tá...
2: Mateuzinho.
3: Não, o Palmeiras pode perder o Flaco também. O Flaco deve atrair mercado europeu nessa Copa do Mundo.
0: E vai vender bem o Flaco, hein?
3: Vai.
0: Vai vender bem o Flaco.
1: Cara, e a torcida queria matar o Flaco no começo e o Abel pediu tempo e conseguiu extrair o melhor do jogador.
3: O Palmeiras chegou a ter o limite de estrangeiros em 2022 e aí teve que escolher entre Flaco e Merentiel. E grande parte da torcida queria que o Merentiel ficasse e mandasse o Flaco embora. E o Flaco ficou.
2: Merentiel que tá no Boca.
3: Tá, é reserva isso. No Boca, né?
2: É,
3: reserva
2: foi, no Boca. Foi convocado, não tá na Copa, né?
3: O Merentiel?
2: É, acho que tá na...
0: Não.
2: Ah, é só o Paredes, né?
0: É isso.
3: É, o Paredes e o Boca Juniors. O Merentiel é reserva hoje.
0: Aliás, o Mastro Antônio ficou de fora da lista da Argentina. É, tava até comentando isso agora com os amigos no programa que a gente tem. O Real Madrid, quem diria, foi uma âncora pra vários jogadores. O Arnold tá fora da Inglaterra. Né, o Huijsen tá fora da seleção da Espanha, que pela primeira vez na história não vai ter jogador do Real Madrid, o Camavinga. Então, assim, o Real Madrid, pela segunda temporada consecutiva, foi uma âncora para vários jogadores que poderam estar na Copa. Uhum. Né, vários
1: quem
0: jogadores.
1: Diria, né? O Real Madrid, então,
2: os que se machucaram também.
0: Os que se machucaram, Rodrigo, né? Militão.
2: Real Madrid, esse ano. Que coisa, hein?
0: A bruxa tá solta.
3: E aí, lembrando que o Hendrick fugiu e foi pra Copa.
1: É verdade. Fugiu, né? É verdade. É,
0: fugiu do Real.
1: Foi pro Lyon, né?
0: Se ele ficasse no Real, provavelmente ele não iria ser chamado pelo Ancelotti.
1: É, saiu na hora certa, né? Empréstimo milagroso pra ele.
2: E assim, a galera também, o que tá ali, também não chega tão em alta assim, não, né?
0: Não. O Vini, em tese, teve uma temporada abaixo. O Mbappé, vaiado, né? Claro que são grandes jogadores, né? A gente espera que eles
3: nem voltem por
0: cima. O Bellingham também abaixo, exatamente.
3: Rapaz, de fato, uma alavanca, hein?
0: Complicado.
2: Máquina de triturar atleta, velho.
0: Ah, o Real é uma fumaça.
2: Esse ano foi,
1: né? É, porque fica daquela expectativa muito grande, né? Um gigante, tanta história e não funcionou, né? Não, nem só com o treinador, os próprios jogadores individualmente não conseguiram render, né? Foi uma temporada, foram duas temporadas aí muito ruins do Real Madrid e isso reflete em convocações mesmo.
3: Gente, seguindo aqui, ó, o outro lado do chaveamento me empolga menos. Sabe por quê? São dos quatro confrontos, três são repetidos da fase de grupos.
1: O Palmeiras jogou contra o Cerro duas vezes e não ganhou, né?
3: Não ganhou.
1: Agora ganha as duas.
3: Empatou e perdeu. Agora que precisa, né?
1: Agora que precisa vai ganhar.
0: É o confronto mais repetido da história da Libertadores, Bruno?
3: É, já foram 18 jogos, mas repetido de forma internacional. Ou seja, times de países diferentes. O mais repetido, se eu não me engano, é Peñarol e Nacional. Já teve mais de 30 vezes na história da Libertadores.
0: É porque antes a Libertadores tinha poucos times, sim, né? Então as equipes se enfrentavam.
3: Mas são duas
0: mais
3: equipes uruguaias. Então nessa métrica de países diferentes, são 18 confrontos entre Palmeiras e Cerro Porteño. A vantagem é palmeirense por larga vantagem. Agora caiu um pouquinho porque empatou e perdeu nesse ano, mas já pegou em oitavas de final o Cerro em 2023, se não me engano, passou tranquilamente. Volta a encontrar a equipe paraguaia, mas dessa vez decide fora. Vai defender ali no Defensores El Chaco, imagino, ou no Ciclón, né, que é o estádio do Cerro Porteño, algumas possibilidades. A gente ainda vai ter Mirassol e LDU mais uma vez e Fluminense e Rivadavia. Aí você falou que azedou pro tricolor carioca.
2: Então, um jogo complicado, viu? É, foi complicado agora, mas...
1: Mas é outra fase.
2: É outra fase, as coisas mudam. E foi o que o Silo falou. Eu também acredito na vitória do Palmeiras aqui e lá. Pelo que o Palmeiras joga, pelo que tem de atleta. Né, todas as exposições, acredito que vai estar até lá. É muito forte o Palmeiras.
3: Bom, pra finalizar, acho que o duelo menos tradicional de Libertadores, Platense e Coquimbo Unido. É, Platense joga pela primeira vez na história, Libertadores, conseguiu a classificação, o Coquimbo Unido, se não me engano, já jogou, mas não lembro de ter se classificado pra fase mata-mata.
2: E o Mirassol também pode avançar, né?
3: É, o Mirassol tem chance contra o LDU. E aí pode ser o adversário do Palmeiras ou do Cerro nas quartas.
0: Decide em casa o Mirassol.
1: Mirassol decide em casa, essa decide é uma vantagem, né? Porque tem altitude no jogo de ida, não é isso?
0: O Mirassol passou em primeiro?
1: Eu
0: passou o Mirassol?
1: Não,

0: gente da LDU.
1: A LDU decidiu.
0: Passou
1: em primeiro.
0: A LDU passou em primeiro.
1: Decidiu em casa.
0: Aí é. Ah, fiz confusão. Eu acho, é assim, é nessas horas eu acho que pesa um pouco camisa e. Legal, Mirassol. Chegou. É.
2: Decidindo em casa podia ser diferente.
0: Fofinho, mas aí.
2: É o quê?
0: Fofinho, né? Fofinho você vê, né? O Mirassol ali e tal. Torcida, os caipiras, fofinho, né? Que eu sou caipira. Representa, né? Os caipiras, né, Silo? A gente queria estar lá, né, Silo? Sim, com a macaca, com o bugre. Então, é fofíssimo, mas chega uma hora que.
3: Deu, né?
0: Deu, obrigado, é.
3: Valeu.
0: Aí acho que pesa. Pode virar um corte depois lá em Mirassol, render isso aqui.
1: A
0: mas
1: gente
0: assim,
1: pode ter uma quarta de final de Palmeiras e Mirassol.
0: Chega uma hora que pesa e aí a LDU tem mais força, né?
3: Nossa. Ah, mas eu vou torcer pra zebra, né?
0: Ah, sim.
3: Zebra caipira.
1: Né? A graça do futebol, né? Eu ficaria de olho nessa chave, justamente no Rivadavia, que é uma equipe que ganhou pela primeira vez o Campeonato Argentino. Sim. E tá liderando de novo esse ano. Então são dois anos aleatórios, digamos assim. Sim. De um time que surgiu das divisões inferiores da Argentina e tá ganhando tudo. E tem alguns jogadores de destaque por lá e pode dar trabalho, imagino. Passou em primeiro no grupo do Flu e pode ser adversário de semifinal, imaginemos, do Palmeiras.
4: É isso, daqui a pouco a gente volta para repercutir a Sul-Americana. Intervalo rápido nos Donos da Bola.
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6: No corredor norte-sul, um caminho que não melhora rumo a Interlagos. Desde o Paraíso, pouco depois do viaduto Santa Generosa até a Praça Ministro Pedro Chaves. A bifurcação da Washington Luiz com a Interlagos agora são 10 quilômetros percorridos em 50 minutos. Vale seguir pela Avenida Jabaquara até a Bandeirantes e contornar Congonhas. Aos poucos melhora também a Avenida Santo Amaro. 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
5: Estamos na regressiva para a Copa.
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6: Na Zona Oeste, em direção a Regis Bittencourt, atenção com a professor Francisco Morato. Trânsito muito congestionado desde a estação Vila Sônia até o Largo do Taboão. Trajeto que é percorrido em aproximadamente 35 minutos. São cerca de 3 quilômetros somente. Caminho também entre a altura da estação Vila Sônia e o Largo, feito pela Eliseu de Almeida e Pirajussara, é feito agora em 20 minutos. 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
2: Trânsito congestionado na rodovia Regis Bittencourt, sentido Curitiba. Trecho de passagem por Embu, entre o quilômetro 279 e o 282. Não tem mais lentidão na Regis em direção a São Paulo. Já o Rodoanel tem problemas justamente no acesso a Regis Bittencourt. A pista externa com 4 quilômetros ruins e a pista interna com 5 quilômetros de congestionamento. 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
2: A Avenida Luiz Inácio de Anhaia Melo tem congestionamento no sentido centro, entre a estação Camilo Haddad e a próxima estação, que é a São Lucas do metrô. O caminho é melhor pela Avenida Vila Ema ou pela Oratório. Essas com tráfego mais intenso no sentido bairro. Também há redução de velocidade agora pela Avenida Sapopemba nos dois sentidos, no encontro com a Solidônio Leite. 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
2: Radial Leste, um bom caminho em direção à Zona Leste, desde a Avenida do Estado até a aproximação a Salim Faramaluf. Tem trânsito intenso, mas fluindo. Depois da Salim, vem uma lentidão mais expressiva. Começando junto à rua Serra de Japi, assim segue até a estação Vila Matilde do metrô. Caminho já bem mais tranquilo, feito pela Celso Garcia ou por dentro do Tatuapé. 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
2: Avenida Aricanduva, sentido bairro, com trânsito ainda muito pesado, especialmente na pista expressa, por 2,5 km até o encontro com a Itaquer. Lentidão que começa na altura da Vila Nova Manchester. A Avenida Conselheiro Carrão é uma boa alternativa. A Avenida Itaquera, nos dois sentidos, tem o trânsito pesado no sentido da Aricanduva. Para cada lado, cerca de 500 metros de fila. 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
4: Você sabia que o maior artilheiro da história da Copa Libertadores é equatoriano? Alberto Spencer foi para a rede 54 vezes entre 1960 e 1972, principalmente jogando pela equipe uruguaia do Peñarol. Já entre os brasileiros, o líder neste quesito ainda está em atividade. Gabriel Barbosa, conhecido como Gabigol, que já marcou 31 vezes com as camisas de Flamengo e do Santos.
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7: Reta final dos donos da bola. Rapidamente, só para passar aqui o cenário de São Paulo e Santos na Sul-Americana. O São Paulo que aguarda o vencedor dos playoffs de Grêmio e Bolívar. E pode ter pela frente ali, se seguir os tradicionais clubes, com um Boca Juniors e um River Plate antes da final. E o Santos que... Aí eu digo que pegou um caminho mais fácil com a Universidade Central da Venezuela e Macará do Equador. Este é o caminho do Santos. Eu disse mais fácil, só que...
8: Santos do Recoleta.
9: Macará foi líder do grupo.
7: Exato.
9: 10 pontos ganhos.
7: Recoleta tá no caminho do Boca Juniors, inclusive. Rapidamente, palpites para amanhã. Grêmio e Corinthians.
10: 2-1 Grêmio.
11: 0-0.
9: 1-1.
10: 1-1.
7: Santos e Vitória.
11: Santos ganha, 2-1.
10: 2-1, Santos.
9: Santos, 2-0.
10: 0-2, Vitória ganha.
7: Palmeiras e Chapecoense, no domingo.

0: 1x0 Palmeiras.
1: 3x1 Palmeiras.
2: 3x0 Palmeiras.
1: 4x0 Verdão.
0: Seleção brasileira, tem Brasil e Panamá.
1: Tem
0: listoso.
1: Arsenal e PSG amanhã, hein?
0: É verdade, aí, ó.
2: Arsenal e PSG.
1: Quer dar um palpitinho?
0: Vamos, vamos, vai.
2: PSG, 2x1.
1: Minha torcida pro Arsenal, porém, 3x0 PSG.
0: É, eu tô nessa também.
1: 1x0 Arsenal.
0: Ó. Oh. Boa. 4x2 PSG. É, Champions League é isso.
1: Final da de Copa novo. De 18, hein?
0: De novo, hein? É verdade.
1: França e Croácia.
0: E...
1: Brasil.
0: Brasil e Panamá, agora voltando ao domingo.
1: Brasil e Panamá é brasileirão, não é...
0: Não, é amistoso.
1: Amistoso?
0: Não.
1: Boa.
0: 3x0 Brasil.
1: 3x0 Brasil.
2: 3x0.
1: 2x0 Seleção Brasileira.
0: Eu ia no 2x0 também. E pra finalizar, agora sim, Remo e São Paulo no domingo.
1: Esse é o jogo que importa, né, gente? Vamos falar a verdade.
2: E o belo horário, inclusive.
1: Eu tenho medo dos próprios jogadores do São Paulo e do Remo esquecerem desse jogo
0: no
1: domingo.
0: O prato principal do final de semana.
2: Já irem para a parada da Copa.
1: Exatamente.
2: W.O.
0: Quem que não entra?
2: Não é? Acho que nenhum dos dois. Eles já vão pensar na Copa, já. Pô, na parada. Nossa. Eu acho que dá São Paulo, 2x1.
0: Remo, ganha 2x1.
1: Adiava o jogo. São Paulo, 2x1. Ó, que lá corre o risco, né? Com chuva, que você tem, né?
0: Mas geralmente é 4 da tarde.
1: 2x1 tricolor na raça.
2: É só atrasar pro Guerreiro ficar mais tempo aí.
1: Vocês são traídos. Muito amigos. 1x1. Eu vou lembrar do colchonete.
2: Isso, é. Hotelzinho, tranquilo.
0: Meus amigos, a gente está encerrando os Donos da Bola. O cardápio esportivo na Bandeirantes está demais no fim de semana. E a programação segue com Esporte e Debate. Bom fim de semana para você.
2: Beijos.
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0: 7 horas 31 minutos. Boa noite a você que está na Bandeirantes nesta sexta-feira.
1: Coisa linda!
0: Coisa linda! Vai, João.
2: Cara, eu não tô entendendo.
0: Você não tá enxergando, é isso?
2: Tá muito pequeno.
0: Ele não tá, mas... ele não tá enxergando. Vem com os óculos, João.
2: Você tem razão, mas eu não sei onde tá.
0: Trabalhar com os óculos.
2: Eu não sei onde tá.
0: Aí, agora atrapalha, interfere no seu trabalho, porque ele não sabe onde colocou os óculos.
3: Sexta-feira, coisa linda.
0: Não, não é isso. É a carreta furacão.
2: Não tô achando, cara. Achei!

0: E muita opinião e a participação de todos vocês conosco aqui. Podem entrar em contato aí com a gente na nossa live do YouTube, youtube.com/radiobandeirantesoficial. Manda o WhatsApp, manda sinal de fumaça, faz o que você quiser, mas entre em contato conosco, participe com a gente, interaja com o Esporte em Debate. Até às 9 da noite tem muita análise e muita opinião. Comigo, João Paulo Capelanes, Alexandre Pretzel e Leandro Quesada. Na sequência, nós já vamos até Teresópolis, onde está o Luiz Fabiani na Granja Comari, acompanhando mais um dia da seleção brasileira nessa preparação para a Copa do Mundo. Minha gente, chegou a Copa, hein?
1: Chegou.
0: Acabou esse final de semana, última rodada do Campeonato Brasileiro. Última rodada do Brasileiro, antes da parada da Copa. Amistoso da seleção, domingo 6:30, e aí a partir de segunda, é só Copa do Mundo. Se prepare, é só Copa. A partir de segunda, não tem mais. Com todo o nosso timaço, Copa do Mundo na Bandeirantes. Pretzel está embarcando no domingo já para os Estados Unidos. Vai recepcionar a seleção brasileira lá em Nova Jersey. Nós estaremos ao longo da próxima semana em doses homeopáticas, também embarcando da mesma maneira para o território americano. Todos bem, senhores? Todos animados aí? Eu quero... Vocês estão meio circunspectos.
2: Hoje tá calor, hoje.
0: Sei lá,
2: hoje
0: eu.
2: Hoje tá calor.
0: Sexta-feira, coisa linda. Todo mundo tá numa...
1: Temperatura agradável. Temperatura
0: agradável. É, então, vamos lá. Mas lá fora tá frio barbaridade, hein? Tá muito frio lá fora.
2: 18 graus.
3: O Pretzel vai domingo, o Quesada vai segunda. Eu e você iremos à sexta, é isso?
0: É isso, é. É isso,
3: será que a gente vai em poltrona separada ou vamos juntos?
0: Não, separado.
3: Não, sempre. Vamos junto, Capri. Não, tirar uma resenha. Não, você dorme em avião, Capri?
0: Não.
3: Não?
0: Não.
1: Somos dois.
0: Não durmo
3: não
0: nada.
3: Não dorme, Capri? Nada?
0: Zero.
3: Nem
0: eu
3: a pestaninha?
0: Eu fico andando pra lá e pra cá.
3: Você é aquele cara que fica esbarrando nas pessoas que estão tentando dormir, né?
0: E o povo que vai no corredor e espicha aquelas pernonas no corredor, aí você quer passar pra ir ao banheiro, tá a pernona do cara lá, espichada, às 3 horas da manhã.
3: É.
0: O cara roncando... Espichado a perna lá, e como é que se atravessa? Passa pelo corredor.
3: Não, Capri, ali, mas né? Você não vai de executivo ou de primeira classe, certo? Como é que um cara que parece um quilômetro parado, tem 3,5 metros só de perna, consegue sentar nessa poltroninha do elevador? Do elevador não, do avião.
0: Eu tenho as minhas estratégias.
3: É? Quais? Vai esticar as pernas em mim, né?
0: As estratégias. É. Mas olha, deixa isso aí pra lá, né, porque a semana que vem a gente vai estar, chegaremos lá. O Pretzel chega já na segunda-feira, já vai estar nos Estados Unidos.
3: O Liz vai num tipo Deus de avião já. De carga, né? Porque bagageiro, né?
0: Para, João, não. Para, chega. Quesada vai na segunda, segunda-feira. Ficou bonito seu uniforme, hein, Lelê?
4: Tá bonito, né?
0: O seu também, Pretzel. Ficou tá bonito, hein? Bonito.
1: Mas medida, né? Por falar em uniforme, Capri, eu tenho aqui um recado teu. Que dia é hoje? Hoje é dia...
3: Hoje é dia 29
1: de maio,
4: até
1: né?
4: Meia-noite.
1: O recado de 8 de maio, ó. Atenção, certo. No novo estúdio da Rádio Bandeirantes, todos os componentes do Esporte Debate precisam estar uniformizados com a camisa da Rádio Bandeirantes ou da Bandeirantes. Perfeito?
4: Sim. É, você esqueceu? É que se eu emprestar pro João, vai cobrir só o umbigo dele, né?
0: Ah, porque ele chega esbaforido, cheio de problema, faltou não sei o quê,
3: correria,
0: quebrou
3: véio.
0: Não sei o que lá, corre pra cá, a roupa que tá não sei aonde.
4: Buraco, né, Giovanni, trânsito.
3: Eu não mostro há 3 dias.
1: Eu só fiz isso, porque se qualquer um de nós tivesse feito a mesma coisa,
3: mas,
1: certo?
3: Irmão...
1: Seria um negócio massacrado. Automático, seria um negócio
3: mas
1: automático.
3: Mas isso é fake news da sua parte, porque eu tô uniformizado aqui, meu casaco tá lá, porque aqui tá quentinho,
4: não, entendeu? Ô, Capri...
3: Eu sei, Capri, aqui lavou ontem, não secou com esse tempo.
4: Você não prestou atenção numa coisa, todas as desculpas são plausíveis.
1: Exatamente. É.
4: Agora, essa que ele disse que não come há 3 dias...
3: Eu não almoço há 3 dias, não necessariamente não disse que eu janto há 3 dias.
0: Bom, atenção, vamos a Teresópolis, vamos à Serra Fluminense, vamos até a Granja Comari, onde está Luiz Fabiani, acompanhando então as últimas horas desta sexta-feira da preparação da seleção brasileira. Amanhã, penúltimo dia antes do jogo contra o Panamá no domingo, hein? Amanhã a seleção dá adeus à Granja Comari, a Teresópolis. E depois, amanhã vai para o Rio de Janeiro, né? Joga no domingo no Rio e segunda-feira vai para os Estados Unidos. Então hoje é o último dia da Granja Comari. Última dormida dos jogadores lá na Granja Comari. E o Fabiani tem as informações para a gente. E aí, Fabiani, boa noite.
3: Fala, Capri, boa noite pra você, pra todo mundo que acompanha o Esporte em Debate aqui na Bandeirantes. É isso mesmo, amanhã só uma atividade.

0: tardezinha pela manhã e no período da tarde os jogadores descem a serra e já iniciam o período de concentração em um hotel no Rio de Janeiro para o duelo contra o Panamá no domingo, no Maracanã, às 6h30 da tarde. Esse foi o último dia completo na Granja Comari, foi o primeiro dia de trabalhos táticos do técnico Carlo Ancelotti, que pela primeira vez nesse período de preparação para a Copa, esboça um possível time para o amistoso e também muito próximo ao que deve encarar Marrocos no dia 13. Claro que um Brasil desfalcado por conta de Marquinhos, Magalhães e Martinelli, trio que está concentradíssimo na final de amanhã da Liga dos Campeões da UEFA, mas que encontram a delegação brasileira nos Estados Unidos e estarão à disposição contra o Egito no dia 6. Capri?
1: É. Bom, ô Fabiani, e então qual é o time aí esboçado pelo Carlo Ancelotti para esse jogo contra o Panamá, hein?
0: Vamos lá, atenção redobrada, porque é um time muito parecido com o que deve encarar o Marrocos na primeira rodada da Copa do Mundo. Alisson no gol, Wesley na direita, é a principal mudança, a zaga. Ao invés do Marquinhos e do Magalhães, que como a gente disse, seguem focados na Liga dos Campeões, Bremer e Léo Pereira com Alexandre do Flamengo fazendo a lateral esquerda. Mantido o 4-2-4, portanto só dois jogadores no meio campo. Casemiro e Bruno Guimarães. O quarteto ofensivo tem Rafinha, tem Vini, tem Matheus Cunha e tem Luiz Henrique. Uma das gratas surpresas nas últimas data FIFA, deve começar como titular no jogo desse domingo e quem sabe no Mundial. Capri, então esse é um provável time, mas o Ancelotti já sinaliza nos bastidores que vai fazer alguns testes. Hoje mesmo no treinamento, em alguns momentos, ele testou o Ibanez e o Douglas Santos nas laterais e também uma dupla de volantes com o Fabinho e Danilo Santos do Botafogo.
1: Ô Fabiani, como é que foi a sexta-feira de Neymar aí com a seleção brasileira?
2: Coisa linda!
0: Olha, Capri, até é importante a gente esclarecer a situação do Neymar, porque tem muita gente entendendo errado a informação, tá? Eu vi um pessoal falando que o Neymar trabalhou em campo, isso não é verdade. O Neymar, ele foi pro campo só para acompanhar o treinamento tático da seleção brasileira. Ele segue entregue ao departamento médico, nem a fisioterapia ele está apto a realizar e, portanto, foi ao campo para acompanhar atividades, tão e somente. Está fora dos dois amistosos, praticamente fora do jogo contra Marrocos e segue sob olhares atentos de Rodrigo Lasmar, o chefe do departamento médico da seleção. Então não teve nada de Neymar trabalhando em campo. Ele é reavaliado diariamente, mas ainda está entregue ao departamento médico.
1: E amanhã o mesmo esquema. Vai ser uma repetição desse modelo de hoje para o Neymar.
0: Exatamente, essa vai ser a realidade do Neymar pelos próximos dias, só nos Estados Unidos que a gente vai ter que olhar com um pouco mais de cautela para ver se ele já está liberado para fazer a fisioterapia, alguns trabalhos ainda isolados do restante do elenco. Agora, Capri, a rotina da seleção brasileira, amanhã o treinamento marcado para por volta das 11 horas e a expectativa ainda não oficializada pela CBF é que Carlo Ancelotti fale por volta das 9h15 da manhã e claro que estaremos lá, traremos tudo ao vivo no Jornal Gente do que o Ancelotti tem a dizer, se confirmado essa entrevista, porque é um personagem que ainda não falou desde a convocação e esse episódio do Neymar, é claro, demanda algumas explicações do Mister.
1: Perfeito. Então amanhã treino aí e depois viagem para o Rio de Janeiro. Já a concentração é no Rio ou sai daí no domingo direto para o jogo, ô Fabiani?
0: Sai amanhã mesmo, Capri. Logo depois do treinamento, os jogadores vão almoçar na Granja Comari e descem a serra. A gente também vai seguir esse mesmo cronograma, acompanhar a chegada da delegação da seleção brasileira na capital fluminense. E aí no domingo, é claro, tudo sobre o jogo, sobre bola rolando, com mais informações de Brasil e Panamá.
1: Muito bem. Fabiani, bom descanso aí. Desde cedinho, o Fabiani hoje atrás de seleção. É isso aí, viu? Te espera aí,
3: não, Alexandre Prestes. Estamos prontos, aí, e o Fabiani também, sempre. Agora... vão colocar o Ancelotti para falar amanhã? Quero ver para criar.
0: É a tendência.
3: Porque é interessante mesmo, porque ele tem que responder, né? Sobre a convocação de um jogador machucado. É. Ele tem que responder.
4: Durante um ano, ele falou nessas palavras que não convocaria jogadores se não estivessem nas melhores condições físicas. O Neymar está lesionado, e uma lesão chata, machucado. A coerência, não que a gente queira isso, mas a gente cobra aquilo que a pessoa fala. Quando a gente dá uma opinião aqui e não dá certo, a gente não é cobrado pela nossa audiência. O técnico da seleção brasileira, que há um ano faz um trabalho mediano para baixo, muito bem remunerado, que fala em todas as coletivas, quando questionado sobre o Neymar, que só vai convocar jogador que esteja nas melhores condições físicas, se ele tem um jogador lesionado, qual é a coerência? Cortá-lo.
3: Eu avanço
4: não que
3: contigo.
4: A gente queira que corte, eu não quero. Sim. Mas seguindo a coerência do Ancelotti, será que existe coerência no pensamento
3: dele?
4: Eu avanço.
3: Então corte. Se não fosse um técnico do tamanho do Ancelotti, fosse um treinador brasileiro que se

0: estivesse fazendo amor. Isso. Ele estava, olha, ele estava crucificado e posso enforcado pela opinião pública.
1: Posso falar por que não, Preto? Não, não, não, não estaria.
2: Não, não, não. Não estaria. Parte da opinião pública. A gente está vendo aqui uma divisão clara. Tem muita gente que está idolatrando o Neymar, que quer o Neymar, que está tudo certo.
0: Não, não, não. Eu tô falando, se fosse um treinador brasileiro,
2: Capri. Acha que não, não,
0: se fosse um brasileiro.
2: Mas seria a mesma coisa,
1: Preto. Eu acho que não seria, Capri.
0: Eu acho que não.
1: Sabe por que não seria? Eu vou te falar por quê.
2: Porque tem muita gente que quer o Neymar na seleção.
1: Não, não, não. Eu vou te falar por que não seria. Porque qualquer técnico brasileiro teria feito coro durante um ano pela presença do Neymar. Não haveria discussão se o Neymar estaria ou não. Mesmo lesionado, é o Neymar.
2: Nós estamos falando que numa situação como a do Ancelotti, se tivesse um técnico brasileiro falando o tempo todo, ó, só vou convocar quem tá 100% fisicamente, não sei o quê.
0: E ele tivesse voltado atrás,
2: o Neymar,
0: ele ia ser crucificado.
2: Por uma parte, sim, por outra parte. É o que tá acontecendo agora, Preto. É o que tá agora, você pode pegar. Tem metade do Brasil que é o Neymar. A outra metade não quer.
0: Não, mas isso independe do treinador. Eu tô falando da postura do técnico. Não tô falando, viu, de 50 que é o Neymar, 50 não quer. Eu tô falando do treinador. Se fosse um profissional brasileiro, ele tava morto.
1: Eu também acho.
0: Morto. Como é o Ancelotti, existe o seguinte: vamos aguardar o que ele tem a dizer.
1: Acabou de chegar.
0: Ele é maior que a seleção, né? Que esse elenco da seleção.
1: É um cara legal.
0: Claro, existe portas abertas e janelas abertas para que o Ancelotti seja ouvido e se explique. Se fosse um treinador brasileiro, ninguém ia aceitar nenhuma palavra, nenhuma satisfação e nenhuma justificativa.
3: Então a tese de que o Ancelotti é maior do que esse status quo que a gente vem criticando há décadas na seleção,
1: caiu
3: por terra. Caiu. Porque ele sucumbiu ao fator Neymar, convocou o Neymar.
0: É o que parece.
3: O Diniz, vamos lá, o Diniz convocaria, o Ramon convocaria, Renato o Dorival Gaúcho. Convocaria. O Tite convocou, todos. Renato Gaúcho convocaria. Todos. Jesus, lá ele botou... Não, o Jesus
1: convocaria. Não, falou que o Neymar não estava apto para jogo.
3: Você sabe por que o Jesus foi tirado um pouquinho de cena da seleção,
2: mas se ele viesse, talvez convocasse
3: Quando
2: também.
3: Ele fez a crítica ao Neymar, ele saiu de cena também. Gente, nós temos que entender que o Neymar ele é muito grande, cara. Eu não estou defendendo que ele vá ou não vá. Eu só estou dizendo que o Neymar ele é muito grande. E hoje, mais pelas questões midiáticas... and comerciais do que técnicas e táticas, que é o que realmente deveria interessar para esse técnico gigantesco, claro, que é o Ancelotti, claro. Mas que, repito, que sucumbiu aos caprichos do menino Ney.
1: Então, resumidamente, bonito, é o que eu venho falando há algumas semanas, talvez alguns meses. Independentemente se o treinador ele é do tamanho da seleção, maior que a seleção, igual ao Neymar, maior que o Neymar, o sistema... ele é invencível.
3: Exato.
1: Quando eu quero dizer o sistema, é tudo que envolve, não é só a convocação. Não é apenas, nunca será só a convocação e nunca foi só a convocação. É uma série de fatores que envolvem toda essa situação que a gente está debatendo agora. É, a vida inteira a gente cansou de ouvir. Hein, Pretzel, vamos falar. A gente no Concentração, nós ouvimos praticamente todos os diretores que passaram pela CBF.
0: Não há interferência de empresários.
1: Todas as perguntas nós fizemos não sobre isso. É lógico que publicamente eles não vão falar.
0: Jamais,
1: não. Só que a gente não pode esquecer aqui, e eu nunca vou engolir isso aqui, o Andrei Santos, que não está na lista da Copa do Mundo, lá atrás, quando convocado, ele não foi colocado um minuto sequer no campo de jogo, mas foi convocado porque ele precisava bater rating para poder jogar pela Inglaterra, na Premier League no caso. Muita coincidência, poxa vida, precisava de uma convocação, ela veio, ele não jogou, mas precisava dessa numeração para conseguir jogar na Premier League, e foi para a Premier League. Aí vocês querem vender para mim, que não é pelo menos uma conversa, quando eu falo influência, eu não tô falando de esquema, de dar dinheiro aqui, até que prove o contrário.
0: Um veja bem, uma conversa, um bem, uma indicação.
1: O Juliano Bertolucci, que é brasileiro, empresário, ele bate em qualquer porta de clube do mundo, quanto mais a seleção.
0: Ele tem 10 jogadores.
1: Claro que ele tem. Como o Gilmar Rinaldi tem. E não é uma crítica ao empresário, porque o empresário é taxado como bandido nesse país.
0: O empresário é o dono do futebol. Mesmo. Mas é o dono do futebol.
1: Mas nesse caso da seleção brasileira, há influência. O patrocinador influencia em convocação, sim. A história da seleção mostra isso. Não é vantajoso para as marcas e principalmente para a FIFA e para as Copas todas que tivemos quando os craques não jogam, quando os craques estão fora. É muito claro isso. Oh, por isso que é o Neymar, sim. Pretzel, Quesada, Capriotti, Fabiano e ouvintes da Bandeirantes. Se fosse qualquer outro jogador, vamos lá, o Rayan tá com problema na panturrilha. Eu me arrisco a dizer que ele já teria sido cortado.
0: Provavelmente.
1: Mas como é o Neymar, vamos aguardar.
3: Provavelmente. Vou fazer uma pergunta para o... pro Fabiane,
1: apresentador tá do programa é o Capriotti. Pergunta pra ele.
3: Pergunta pro Fabiane. Oh,
2: claro, não.
3: O Fabiane.
2: Uai,
3: Quesada. Ô, Fabiane, ontem a gente tava discutindo o seguinte, né? Tava aqui Pretzel, Capri, eu estava aqui, o João Paulo tava ouvindo, mas de certa forma também tem alguns palpites a respeito do que a gente estava falando ontem, né? É, alguma chance de repente, um exame já nos Estados Unidos, na primeira semana de trabalho, definirem aí o futuro do Neymar, ou para ficar ou para sair?
4: A reavaliação está sendo diária, viu, Quesada, quando se trata de Neymar. Mas tem uma questão muito importante em termos de cronograma e que pode representar algumas notícias significativas e importantes já nos próximos dias. Por quê? Na segunda-feira é o prazo limite para que a CBF corte o Neymar e inclua um novo jogador. E muita gente vai falar, pô, mas não era dia 12, a véspera do jogo contra Marrocos? Sim. Mas na hipótese de você cortar um jogador após a próxima segunda-feira, dia 1º de junho, a comprovação tem que ser de que o atleta machucado não pode jogar nenhuma etapa da Copa. Isso inclui até uma eventual final. Se ele for cortado antes de segunda-feira, independe da lesão. Basta a vontade do treinador se concretizar. Então, até segunda-feira, o Neymar pode ser cortado com a hipótese de alguém entrar no lugar. Se ultrapassar aquele prazo do dia 12, a lesão do Neymar dificilmente vai tirar ele do período completo da Copa, o Ancelotti não vai conseguir uma reposição. Então, claro que ele está em contato com o departamento médico e até segunda-feira nós teremos informações importantes. Dito isso, a chance é muito remota de um corte do Neymar e nesse momento a CBF não trabalha com essa possibilidade.
3: Se fosse eu, tá? Pretzel, Fabiane, João e Capriotti, eu esperaria até o dia 11. Vai fazendo os exames todo dia, vai reavaliando. Ô, Prestes, a gente já sabe que estreia da Copa, tchau. No melhor cenário que a gente pintou ontem, seria contra o Haiti. O melhor cenário, né?
0: O Haiti também não, com todo o respeito, não precisa do Neymar.
3: Perfeito. Então... Aí estamos falando de 24, certo?
0: Exatamente.
3: Então nós estamos a quantos dias do final do mês? 2. Mais 24, ele teria 26 dias para...
0: Aptos.
3: É.
0: Para ficar apto.
3: Mas sem treinar muito com bola, sim, né? Porque ele vai perder boa parte da preparação com bola.
0: Aí entra na questão física, lembra disso? Aqui, 100% então, físico, né? Só convoco 100% físico. Não é assim.
3: Porque é o seguinte, pode no ser, dia a dia vai havendo uma evolução, certo?
5: Sim. Sim.
3: Esse assim, hoje tá ruim, amanhã continua do mesmo jeito.
1: Será que, não perca o raciocínio, será mesmo? Porque o Santos divulgou que não era nada. Não era nada. Né? E isso aí eu não vou engolir tão cedo. Porque o que foi passado do Santos para a CBF, vamos lá, domingo ele se machuca, aí o Santos passa o prognóstico, aí o diagnóstico para a CBF, ó, é um edema, tá? É um edema. Um edema não é uma lesão, um edema, sim, é um incomodozinho ali, que você faz um bem bolado ali, 2, 3 dias, tá legal, certo? Ainda mais com a tecnologia avançada, sobretudo em cima do Neymar. Aí depois vira uma lesão. Então peraí, Quesada, esse seu ponto de vista aí, que eu concordo, mas na prática ele não se aplica, porque tudo que envolve o Neymar é nebuloso. Porque se a cada dia a lesão melhora, a do Neymar, ela regrediu. O Neymar tinha um edema que virou uma lesão sem jogar.
3: Não, aí a gente tá falando de uma possível omissão, de uma possível mentira.
1: Sim, eu entendi.
3: Ok, mas eu tô dizendo o seguinte. Hoje foi feito um exame. Amanhã, como o Fabiane falou, vai ser outro exame. No domingo, outro exame. Na segunda, o Pretzel chega, outro exame. Aí na terça, eu tô lá, outro exame. Aí quarta, quinta, outro exame. Aí no final de semana, você e o Capriotti chegam, outro exame. Vai ter que ter uma evolução do exame de hoje, sexta-feira, até sexta-feira da outra semana.
0: Para a lesão estar curada na semana que vem.
3: Eu não sou médico, né, Prestes?
0: Não somos, mas a ideia é que se cure a lesão ou não.
3: Que em uma semana tenha tido algum tipo de evolução, no seu tamanho dessa evolução. Porque, Prestes, se em uma semana, estamos falando de sexta hoje, daqui uma semana, a nova sexta, uma semana, 7 dias. Se não houver algum tipo de...
5: evolução.
3: De evolução, de notícia boa em relação à recuperação dele.
0: Ele vai ficar lá assistindo jogos? Duvido.
3: E vai tirar a vaga de alguém que pode, de repente, estar no lugar dele? Pô, isso tá muito, realmente tá muito estranho.
1: Nebuloso.
3: É um anticlímax muito
1: nebuloso, grande, como tudo que envolve o Neymar. Começando pelo Santos, que aceitou ficar abaixo, a instituição abaixo de um jogador. A instituição do Santos Futebol Clube, o maior clube da terra, um time que não tem história, que é a história, se sujeitou num contrato mal formado de se colocar abaixo do jogador e que o clube não pode falar sobre o atleta. É uma vergonha isso.
2: Ó, deixa eu mandar um abraço pro Manuel. Alô, Manu! Fala, caboclinho, lá em Uberaba, ouvindo a gente. Deixa eu mandar um abraço a um casal muito simpático que eu conheci hoje pela manhã, o Júlio Castilho e a esposa dele, a Eunice Castilho.
3: Correndo?
2: São nossos ouvintes. E eles me reconheceram pela voz, olha só, isso é que é ouvido afinado. Mas
3: também,
2: né?
3: Essa voz aí, né, meu?
2: Não, mas olha, muito obrigado, viu, Júlio, pelo carinho, a Eunice, pelo breve, mas muito proveitoso papo que nós tivemos rapidamente. Sucesso para vocês aí.

0: integrante da Revolução Farroupilha.
1: São Paulina,
0: integrante da Revolução Farroupilha, Júlio de Castilho.
1: Júlio de Castilho. E ó, vamos então liberar o Luiz Fabiani. Ele vai. Tá frio aí em Teresópolis, ô Fabiani?
2: Temperatura amena, Capri, 15 graus. Mínima de 12, baita
0: tava temperatura.
2: Assim de manhã.
0: Eu viveria o ano todo em 15 graus.
2: E máxima de 18. Só um casaquinho já segura. Da manhã teremos chuva por aqui com mínima de 13 e máxima de 18.
1: Muito bom. Bom descanso e até amanhã aqui na programação da Bandeirantes. Tchau, Fabiani.
2: Valeu, Capri. Amanhã cedinho da Granja Comari com a entrevista provável de Carlo Ancelotti. Valeu, meus amigos.
3: Braço.
0: Valeu, Fabiani.
1: Braço. Mas vamos falar um pouquinho aqui das... Tem um ouvinte pedindo aqui, o Pretzel, né? Os ouvintes dizem que... vocês precisam ler nossas mensagens. Então, tô lendo aqui as mensagens dos ouvintes e tem um pedindo para a gente falar sobre essa o Internacional que está pedindo o título de 2005, né? Para fazer a divisão do título brasileiro de 2005 com o Corinthians. Sim. Então, eu queria ouvi-los, porque... O Internacional não desiste dessa batalha, não é? E agora está tentando propor aí que haja uma divisão daquele título de 2005. Eu quero ouvi-lo, não é?
0: Eu tenho uma opinião muito clara.
1: Você acompanhou de perto aquele campeonato também, então, por favor.
0: Eu acho que 40 dias atrás, João, Fernando Carvalho nos deu entrevista.
1: Por aí.
0: No Concentração. E já foi polêmico aquele momento. Foi antes de Inter e Corinthians.
1: Exatamente.
0: Antes do jogo Inter e Corinthians. Se puder pegar a data de Inter e Corinthians aqui em Itaquera, no domingo o jogo foi 6:30. No domingo pela manhã, no domingo início da tarde, nós ouvimos Fernando Carvalho que tinha anunciado a postulação ao título de 2005. E ele deu os motivos dele, que ele não quer nenhum prejuízo ao Corinthians, que eles chegaram a várias conclusões, depois da entrevista do Edilson Pereira de Carvalho, depois do documentário, né, recente, a respeito daquele fato, da máfia do apito e tal.
3: Dia 5 de abril.
0: 5 de abril, pô, tudo isso já.
3: 5 de abril,
0: então, passou. Então dá quase rápido, dois, hein? Meses.
3: Dois, então, meses, é isso aí.
0: Então quase dois meses atrás, então o Fernando Carvalho nos deu entrevista e colocou os motivos que levaram o Inter a postular isso. Que é uma divisão de títulos sem prejuízo ao Corinthians. Que o Inter se sentiu realmente incomodado porque até a anulação dos jogos o Internacional era líder do campeonato. Eu me lembro que o Inter ia enfrentar o Fluminense, eu estava no jogo inclusive, certo? O Inter, ele dormiu na sexta-feira à noite líder e acordou domingo pela manhã na quarta posição. Depois uma canetada do Luiz Sveiter que anulou os jogos de uma hora para outra. Os jogos foram realizados novamente e aí, evidentemente, como o Corinthians tinha perdido, o Corinthians conseguiu recuperar aqueles pontos, né?
3: O Corinthians ficou...
0: não foi culpado. Nada. Eu vou repetir aqui para quem fica pensando que o Inter quer o prejuízo ao Corinthians. O Corinthians não teve nada a ver com isso. O Inter só está postulando que se sentiu prejudicado com a anulação dos jogos no momento que o Inter era líder naquele momento. E reclama do pênalti também, que não foi marcado no Tinga. Isso é outra situação, um erro talvez histórico e que inesquecível do árbitro Márcio Rezende de Freitas. Então é o seguinte, Capri, se tu te sentir prejudicado por qualquer coisa na tua vida profissional, pessoal, e tu for atrás de um direito que tu imagina que tu tenhas, eu vou concordar contigo.
3: Mesmo 20 anos depois.
0: Mesmo 20 anos depois. Eu vou concordar contigo agora.
1: Sim,
0: viu?
1: Mas...
0: se tu vai ganhar isso ou não.
1: Isso é.
0: Viu? Isso é o julgamento que vai acontecer.
1: Se,
0: só isso.
1: Todo time, clube, seleção for atrás de um título. Não vou nem entrar no mérito da questão aqui. Vou nem entrar no mérito se é justo ou se não é. Mas se na história do futebol, se a gente, todo time ou seleção que foi prejudicada, entrar com o recurso para reclamar um título, a gente vai ter isso modificado de uma maneira muito, muito severa. Então, nós sempre tivemos aí na história do futebol times, seleções que foram prejudicados, foram prejudicadas, né? Então, eu acho o seguinte...
3: É que aquele campeonato foi roubado, foi atípico, né? Foi literalmente roubado aquele campeonato. A palavra é isso, meteram a mão.
0: Tem um áudio do Alberto do Alibi dizendo que, né, que o Inter era pra ter sido campeão. É que, assim, isso aí tem.
3: Eu até entendo.
0: Isso tá publicado, tá nos autos.
3: Eu tô entendendo, Capriotti. Uma coisa é você ser beneficiado, outra coisa é ser prejudicado, como nós temos desde que Charles Miller chegou pra inventar o futebol, ponto. Outra coisa é o campeonato ter sido roubado. Meteram a mão no campeonato. Há um asterisco muito grande em 2005, não por culpa do Corinthians, por culpa de um cara que se sujeitou a fazer esse tipo de coisa.
0: Não por culpa do Corinthians.
3: O Corinthians é o menor culpado disso.
0: Ninguém quer prejudicar
3: o Corinthians. Se
0: o Corinthians
3: perde os dois jogos que voltaram, ninguém falava nada. Mas como o Corinthians não perdeu pontos, pelo contrário, recuperou, aí o Corinthians é o bandido da história. Não, o Corinthians não é o... Só pra matar o assunto, tá? Esse é o primeiro ponto. Não, imagina que é o debate, né? Não pode ser um monólogo, como eu tô falando bastante aqui, porque é muito conteúdo, imagina, né, Xandão? Mas, por exemplo, 1937.
0: Mas desse lado hoje,
3: a mesa tá fazendo.

0: Assim, da parede.
1: 1937 é ano de fundação da Rádio Bandeirantes.
0: Mas é um ano importante e fundamental para que a gente fale sobre a história do futebol. O Atlético Mineiro há 2 anos...
2: Isso é patético.
0: Pois é, o Atlético Mineiro há 2 anos conquistou o tricampeonato brasileiro. Porque em 1937 houve a homologação e a gente sabe que era um movimento político muito forte que
2: existia
0: na época. 3 jogos contra Fluminense, Portuguesa e Rio Branco.
2: 3 jogos, o Atlético campeão brasileiro.
0: Mas o que, que aconteceu? Mas olha só o que aconteceu.
2: O Atlético, nem a torcida Mineiro, do Galo acreditou
0: nisso. Mas o Atlético Mineiro não é o culpado também, se você for ver.
2: Exatamente.
0: Porque naquela época a CBD comandava o Departamento de Futebol Amador e a Federação Brasileira de Futebol comandava os clubes. E aí fizeram lá um interestadual, vamos ver quem é o melhor. O Galo ganhou e aí, sei lá quantos anos depois, décadas depois...
2: Outra, João,
0: veja
2: pra te
0: bem,
2: ajudar.
0: Acho que aquele campeonato foi um brasileiro, hein?
2: Pra
0: e
2: ajudar.
0: A CBF passou.
2: Tu tem razão.
0: Uma vergonha ter
2: e outra,
0: isso.
2: O Ricardo Teixeira, pra ficar bem com os clubes, caso da CPI.
0: Isso,
2: certo?
0: Foi
2: ele unificou os títulos do Robertão isso. E da Taça Brasil.
0: Se o Ricardo Teixeira fosse presidente da FIFA nessa época, o Palmeiras era oficialmente considerado campeão do mundo. Queriam bater lá? E aí, Ricardo? Opa!
2: É isso
0: campeão
2: aí.
0: Do mundo,
2: ele deu uma
0: certeza.
2: Canetada porque ele estava sendo investigado para receber o apoio dos clubes.
0: É isso aí.
1: Mas olha, então o máximo... é o seguinte, então é. Fala aqui, Sado, eu quero te ouvir, porque é importante.
3: O máximo.
1: Né, só para fechar aqui, então, eu acho que se a gente for entrar por esse caminho de que clube que se sentiu prejudicado. E não vou entrar no mérito da questão, insisto aqui. Então, todo mundo, a gente vai ter uma enxurrada de ações, uma enxurrada de times, seleções, pedindo título mundo afora. Né? Porque é fato. O árbitro, ladrão, réu confesso. Ele acabou com um campeonato. Ele acabou, Edilson Pereira de Carvalho acabou com um campeonato. Agora, todos foram prejudicados. Todos foram prejudicados. Infelizmente, eu não vejo possibilidade de você recuar e fazer abrir uma exceção como essa, porque senão a gente vai... No
0: mas
1: mundo...
0: você acha que o Inter está errado em correr atrás dos direitos?
1: Então, o Felipe Massa, por exemplo. O Felipe Massa queria ser campeão do mundo.
2: Em 2008.
0: E não foi.
2: Então,
0: mas ele entrou na justiça.
2: Ele entrou. Ele se sentiu atingido por aquele lance da Renault.
1: Então,
2: e entrou no ar.
1: Não foi porque...
0: Mas foi atrás dos direitos.
1: Bom, se eu der pro Felipe Massa, eu vou ter que voltar lá para 1963, para 1930, para dar para quem também se sentiu prejudicado. É isso.
2: Se a gente botar o Edilson Pereira de Carvalho no ar agora, e ele te disser, Capriotti, obrigado pelo espaço, a minha vida virou do avesso, né? Hoje ninguém acredita em mim, mas eu tenho a dizer o seguinte, como ele já falou, né? O Internacional foi muito prejudicado no campeonato. O que que tu vai dizer? Tu vai acreditar nele ou não?
1: Vou lamentar, acho que o Inter processou o Edilson Pereira de Carvalho?
2: Não.
1: Deveria ter processado.
2: Pois é.
1: Deveria ter processado.
0: Cabia processo,
1: acha? Claro.
0: Eu não sei.
1: Pô,
0: não,
1: se ele,
0: essa parte
1: se
0: jurídica
1: ele
0: não
1: é réu confesso... E o Inter foi prejudicado, ele tinha que ter sido. O Inter perdeu dinheiro. Dinheiro, prestígio, perdeu um monte de. É imensurável esse tipo de prejuízo.
2: Sim, sim.
1: Não dá pra falar, o Inter perdeu 1 milhão, perdeu. Não dá. Você não consegue. Perdeu dinheiro. Perdeu um título, perdeu muita coisa. Deveria ter sido processado, Edilson.
2: Tu te lembra da divisão do título de 73 entre Santos e Portuguesa? Foi um erro do árbitro. A Portuguesa viu o erro, ele, sabe, se mandou. Foram chamar os caras do vestiário.
0: O Pelé ainda tinha que bater um pé.
2: Exato, o Otto Glória e os jogadores. Mano, o Marcos errou a contagem. Homologaram os dois campeões, sabe por quê? Não tinha como mandar a Portuguesa jogar no dia seguinte as cobranças de pênalti, entendeu?
0: Deixa eu dar um...
2: Eu tô fazendo outra.
0: Eu entendi.
2: Uma coisa do campo.
1: Mas
2: uma coisa do campo.
1: Bem ou mal, o campeonato acabou. Mal, né?
2: Sim, mal. Sim.
1: Mal acabou.
0: Mas o Inter,
1: né?
0: O Inter nunca processou o Edilson, viu, Quesadinha? Mas tô vendo uma matéria aqui: o árbitro, o Edilson, processou a produtora que fez o documentário Máfia do Apito.
2: Eu acho o seguinte: ele não foi ouvido, eu não vi esse documentário.
0: Na Máfia do Apito ele fala, mas aí, segundo ele, alega
3: entrevista UOL,
0: quebra de contrato e danos morais.
3: Entrevista UOL, né?
0: Foi.
3: Eu acho o seguinte. O Internacional é muito gigantesco, cara, para perder tempo com isso. Se eu fosse o pessoal do Internacional, eu tentaria reconstruir esse grande clube do futebol brasileiro, que teve um dos melhores times do futebol brasileiro comandado naqueles anos 70, né? E eu acho que eu perderia o meu tempo buscando novas formas de tentar recuperar a imagem desse clube. Porque assim, o Corinthians, gente, ele foi beneficiado no jogo Internacional e Corinthians no Pacaembu. Foi. Mas quantos campeonatos Nós tivemos jogos também em que um time que foi bater o campeão depois foi prejudicado ou foi favorecido. Então, se for assim, todos os campeonatos ficam sob suspeita.
2: Mas aquele lance...
3: Não, não é
2: diferente. Aquele lance ganhou uma proporção maior por causa da anulação dos jogos.
0: Mas não dá pra comparar isso,
3: mas não, dá pra comparar.
0: Vou discordar da sua
3: opinião. Porque qualquer campeão... Deixa eu terminar minha opinião.
0: Claro.
3: Porque qualquer campeão, se fosse o Internacional, se fosse o São Paulo, fosse qualquer outro time, o campeonato, de qualquer maneira, já ficaria manchado. Porque foi um campeonato manchado. Nós tivemos quantos jogos reprogramados? 12. Então...
2: 11.
3: 11, enfim. Naquela reta final a gente falava: quem for o campeão será campeão de um campeonato manchado.
0: Sim.
3: Então é o seguinte: então acaba, então não tem o campeão daquele ano. Beleza. Agora, você vai dar o título pra quem? Então quer dizer que o Corinthians não teve mérito nenhum na conquista? Só porque...
4: falou isso.
3: Então, mas é isso que eu tô dizendo. É por isso que eu sou contra o que o Internacional tá fazendo.
4: Mas a relação que você fez, que eu vou discordar com todo respeito à sua opinião, é a seguinte: uma coisa é a gente suspeitar dos campeonatos aí com os erros de arbitragem absurdos. Outra coisa é comprovar. 2005 está comprovado que houve o roubo. Vamos usar o termo roubo aqui, vai, que a gente fala do juiz meteu a mão.
3: De que jogo
4: juridicamente
3: você tá falando?
4: Falando, estamos falando de outra situação.
3: Do Internacional e Corinthians?
4: Claro.
3: Ele entrou e roubou, é isso?
4: Ah, então vamos usar o termo roubo, não o termo técnico correto, mas você entendeu. Influenciou diretamente e ele mesmo publicamente se manifestou que participou desse esquema.
2: Tu acha legal que o presidente do STJD, ele dorme, viu? Ele vai dormir, ele janta no sábado à noite com a família, certo?
4: Sim.
2: Aí ele assiste um filme, vai dormir, e ele acorda no domingo e diz assim, ó, esse campeonato não tá legal, né? Anula 11 jogos por erro de arbitragem. O Leonardo Gaciba viu todos os 11 jogos anulados, certo? Não tem um erro de arbitragem nos jogos. Um erro de arbitragem nos jogos, certo? O senhor Luiz Sveiter é o responsável por tudo que aconteceu. E era presidente do STJD. Outra coisa, só para te ajudar,
3: que eu sabe. Os jogos foram com o Edilson.
2: Não foram.
3: Nem todos
2: com todos foram com o Edilson. Uma vergonha. Uma vergonha.
4: É que
2: o Leonardo
4: Gaciba
2: foi
4: rodadas,
2: contratado.
4: Entendeu? Essa rodada teve não sei isso, o quê. Entendeu?
2: Então,
4: já que houve esquema na rodada 7,
2: isso.
4: Vamos cancelar todos os jogos aqui.
2: O Gaciba foi contratado pelo Inter para analisar todos os 11 jogos que foram anulados, certo? E ele fez um relatório que está no processo, onde ele diz, não há nenhum erro de arbitragem nos 11 jogos.
1: Assim, também falar que nenhum erro é forte em 11 jogos de futebol.
2: Está,
1: né?
2: Está no...
1: Sim.
2: Eu não estou falando sim, por sim. Ele, está nos autos do
1: mas,
2: processo.
1: Mas você há de convir comigo que em 11 jogos de futebol é praticamente impossível...
2: Não, um erro para o jogo ser anulado, erro. Capri.
1: Ah, não, sim. Ah,
2: é
1: bom,
2: isso,
1: não,
2: mas jogo... evidente, um erro crasso para se anular o jogo.
1: Ah. Tá bom.
2: Um erro de fato e de direito, perfeito? Por exemplo, o Santos, Quesada, entrou semana passada.
1: É um erro de direito.
2: É um erro de direito, certo?
4: Nem assim, né? Tivemos dois erros de direito recentemente e mesmo assim não foram anulados esses
2: jogos. O Santos.
4: O do Fluminense, lembra? Do Thiago Silva?
2: Sim.
4: Que era o erro de direito, não voltou.
2: E o do Santos agora?
4: E o do Santos também, que era erro de direito e não voltou.
2: O Santos contra o Coritiba agora pediu anulação do jogo.
4: É.
2: Do erro da mudança do Neymar, o STJD não deu.
4: Mas não é o erro. Porque o do Santos não foi erro de direito. O do Santos não foi.
3: Agora, não vamos esquecer de uma coisa. Na última rodada, o Internacional joga contra o...
2: Tava lá, perdeu pro Coritiba.
3: Perdeu pro Coritiba.
2: Corinthians perdeu pro Goiás.
3: Então, é isso. O que eu quero dizer é o seguinte. Pra quem acha que o Corinthians tá no esquema. Vocês acham mesmo?
2: Não, mas é...
3: Que, não.
2: Eu não acho.
3: Não, ninguém falou
2: eu
3: isso.
2: Também não.
3: Mas tem gente que acha.
4: Imagina.
3: Não, tem gente que acha.
4: Você jura?
3: Então quer dizer que na última rodada, o Corinthians alimentou um esquema, ele fazia parte de um determinado esquema, e na última rodada, precisando da vitória para ser campeão contra o Goiás, ele é derrotado pelo Goiás. Então eu já começo a imaginar que esse esquema é muito mal feito, né? Eu posso ter esse direito de achar que esse esquema foi muito mal feito. Porque se o esquema está bem preparado, jamais o Corinthians perderia para o Goiás no Serra Dourada. Eu estava nesse jogo e eu acompanhei de perto, o Corinthians foi derrotado lá.
2: E eu estava em Curitiba e o Inter não jogou nada. E o Curitiba caiu. E o Curitiba caiu. Isso tudo está correto agora. Eu não posso tirar o direito de quem quiser.
3: Não, claro, não estou tirando.
2: E acho que não vai passar, viu? Acho que não vai passar nada, certo? Vai continuar.
3: Eu acho um precedente perigosíssimo se isso acontecer.
4: E se passar?
3: Claro.
4: Vai ser uma vergonha? Por exemplo, o Pretzel criticou o Atlético Mineiro de ter pegado o título de 37 para si.
2: Critiquei.
4: E o do Inter de 2005 se passar?
2: Se passar, eu não acho nenhum absurdo, mas acho que não vai passar. Nenhum absurdo, mas acho que não vai passar.
4: Mas você é favorável ou não?
2: Eu sou favorável ao protesto. Agora, o Samir Schaut, se ele chegar e dizer, pessoal, eu não posso 21 anos depois, é isso? 21 anos depois eu vou mudar.
3: E a ideia é o quê? Dividir o título? É
2: dividir, sem nenhum prejuízo ao Corinthians. Tá nos altos. Zero prejuízo.
4: É, mas você vê, 87, até hoje é dúbio. E aí, é do
2: pra esporte. Pra mim, o Flamengo é campeão. É. E o pessoal do esporte reclama de mim. Não tem sabe problema. Por quê? Eu acompanhei todo aquele campeonato. Não, foi um campeonato só com
4: mas,
2: os grandes.
4: Mas aí a discussão, Preto, é a seguinte, ok. Eu até acho que você tem a sua razão. Eu acho que tem duas razões. Quem acha que o Flamengo ganhou, do esporte também. Porque quem jogou a Libertadores no ano seguinte?
2: Aí é que tá, que mudaram a regra no meio do campeonato.
4: Pois é, é isso que acontece. Eles mudam o regulamento no meio do torneio. Mas aí fica uma CBF, confusão danada, velho.
3: A CBF cometeu um grande erro, João. Ela poderia ter simplesmente dado o título pros dois e encerra
2: também a conversa. Também é verdade.
3: Porque foi um ano confuso. Exada, mas... Porque veja só, no regulamento, no início, é que depois mudaram no meio da competição. No início, um módulo, né, com o campeão e vice enfrentaria...
2: O verde enfrentaria o amarelo.
3: Então, né, o campeão
2: não, e
3: o
2: primeiro vice... não tinha isso, certo? É. A CBF, lembra? O Otávio Pinto Guimarães era o presidente, e o Nabia Michedid era o vice. A CBF informa aos clubes. Não temos condição de organizar o Campeonato Brasileiro. Lembra disso? Não há dinheiro. Olha, estou falando de 87. Aí fundaram o Clube dos 13. É Carlos Miguel Aydar, Paulo Maracajá, Márcio Braga. Sim. E com o apoio de todos os grandes.
3: Aí, veio a
2: aí olharam para os grandes, né, Queçada? Quantos grandes tem? 12. Não, 12 só não dá. Vamos convidar mais 4.
3: Santa Cruz, Curitiba,
2: Goiás e... Me ajuda aí. O Bahia já estava. 13. Eram 13 mais os 3 convidados. Isso. Aí fizeram o campeonato. O módulo amarelo, certo? Ele foi feito com outros times ranqueados pela CBF. Mas, por exemplo, o América Mineiro foi semifinalista em 86, o América do Rio. Contra o São Paulo, lembra disso? América se sentiu atingido. O América ficou no módulo amarelo. Reclamou demais. Porque as semifinais de 86 foram Guarani e Galo, São Paulo e América. E a final foi São Paulo e Guarani. O América se sentiu atingido. Pô, eu
3: que
2: fui
3: absurdo,
2: semifinalista.
3: O Guarani não disputar a primeira divisão.
2: Também. O Guarani vice-campeão ficou no módulo amarelo. Aí, no meio da competição, como a Copa União deu muito certo, foi uma febre no Brasil inteiro, o álbum com figurinha carimbada, grandes jogos, bolinha sorteada para ver o jogo que ia ser transmitido, meia hora antes, certo? Tinha isso também.
3: O Galo de Tele fazendo uma campanha maravilhosa.
2: Aí entrou, quem entra? A CBF. Não, parei um pouquinho. Nós temos que mudar aqui, ó. Não, o campeão e vice da Copa União vai ter que disputar com o campeão e vice do módulo amarelo para definir quem vai para
4: a
2: Libertadores.
4: Porque ela perdeu a mão. Claro. Porque era grande chance na época você finalmente se desvincular da CBF do poder do
2: controle. Aí o Clube dos 13.
4: Eles, não, peraí, é um sucesso, eu quero entrar.
2: O Clube dos 13, pessoal, tá aqui assinado aqui.
3: No papel aqui.
2: Quem vai é o campeão e vice da Copa União, do módulo verde. Não, veja bem, não vamos jogar.
4: Mas passou.
2: Não vamos jogar. Exato. Aí se negaram a jogar Flamengo e com razão.
3: Exato. É essa história. E aí Guarani fazem, claro, aí no teu quadrangular eles fazem.
4: Mas só pra deixar bem claro, esse negócio de dividir título eu acho ruim. Vou dar um outro exemplo aqui, tá? Em 73, quando tivemos o erro do Armando Marques.
2: O 20 premiado.
3: Me
2: filma aqui, vou dar uma.
3: Posso? Ah, não. Dá licença, eu vou dar um abraço.
2: Capri, o 20 premiado aqui.
3: Vou dar um abraço.
2: Vamos abraçar. Um abraço pro 20 premiado. O 20 premiado.
3: Coletivo.
2: O 20 premiado.
3: Abraço coletivo.
2: Parabéns, o 20.
3: Você não tá ouvindo a rádio, não?
2: Tá ouvindo o programa que ele participa.
3: Desculpa, gente, perdão.
4: Eu tava preocupado em colocar a carreta Furacão no ar e não tava ouvindo.
3: Que o Capriotti e o Pretzel falaram foi em 1970.
4: Ficou operando as carrapetas aqui também, aí passou.
5: Olha só, deixa eu aproveitar, ó, 8 e 12, vocês falam, vocês não param de falar. Quero mandar um abraço a João Fonseca. Gente, que dia hoje? 29 de maio. Guardem essa data. 29 de maio de 2026, o dia em que o esporte brasileiro fez história. João Fonseca fez história. Ele bateu simplesmente um dos maiores nomes do esporte. Não é do tênis, é do esporte mundial. E de todos os tempos. O cara que mais venceu torneios Grand Slam na história. Um gigante. E a vitória do João Fonseca foi muito significativa. O Djokovic tá em fim de carreira, 39 anos. Ô, gente, o cara é número 3 do mundo. É um gênio, é um monstro. Não vem tentar diminuir, não vem tentar achar vírgulas para uma vitória monstruosa, histórica e gigante de João Fonseca. Parabéns, esse menino. Olha, ele lembrou muito.
1: Eu me lembro que em 1997, aqui na Rádio Bandeirantes, nós estávamos aqui, eu estava por aqui, e o Patrick foi acompanhar lá em Roland Garros o primeiro título de Gustavo Kuerten, do Guga. Eu não vou comparar ninguém com ninguém, né? Eu acho isso muito ruim. O Gustavo Kuerten foi gênio do esporte, gênio do tênis também. O João Fonseca tem uma trajetória brilhante pela frente.
4: 19 anos.
1: 19 anos de idade. Mas olha, tomara que esse menino repita os feitos e possa até, quem sabe, superar os do Guga, mais títulos, enfim. Porque a gente precisa, um país como o Brasil, com 210 milhões de habitantes, já tem um tenista entre os 30 melhores do mundo. A Argentina tem um monte. A Argentina, que tem 30 milhões de habitantes, tem vários aí no top 30. A gente tem um. Então, além de ser alentador ver uma vitória como a que nós vimos hoje do João Fonseca, dá esperança de que a gente vai ter no tênis um crescimento, novos tenistas surgindo, mais gente chegando para fazer história. Nós tivemos tão poucos tenistas na nossa história. Maria Esther Bueno, brilhante, fantástica, campeã de Wimbledon, grande nome, foi a precursora, quem abriu o caminho para o tênis no Brasil. Depois tivemos outros tenistas que não conquistaram o Grand Slam. Aí veio o Gustavo Kuerten. Veja o tempo, o vácuo que a gente tem para a gente comemorar essas conquistas num esporte tão legal. Eu adoro assistir tênis. Eu sei que muita gente acha chato, demora.
2: Parei para ver hoje, Capri.
1: 4h53.
2: Eu parei para ver quando eu tive possibilidade. Pô, eu parei para ver.
4: Não, e detalhe, hein?
1: A redação hoje estava parada aqui para ver o jogo. Um jogaço. O tênis é muito legal de assistir.
2: E o Djokovic fez 2-0.
4: Não,
2: e ele virou.
4: E ao natural.
2: Fonseca virou
4: aí
2: no Djokovic.
4: Ao natural. Tá. E aí no terceiro, isso, fazendo break point. E o detalhe, né? Você vê o nível mental. É que assim, o brasileiro, né, não é uma crítica. Que é uma crítica talvez à nossa cultura, tá? A gente só valoriza quando ganha. Porque pega o exemplo da Bia Haddad.
2: É por aí mesmo.
4: A Bia é um fenômeno também do tênis feminino. Começou voando. Aí ela começou a oscilar, perdeu alguns jogos, na teoria, mais fáceis. Olha lá, não vai dar em nada. Não joga nada. Agora, se o João Fonseca, que chegou a oscilar recentemente também, olha lá, não é tudo isso. Agora que ganhou do Djokovic, voltou a ser um fenômeno. E ele é um fenômeno. O cara tem 19 anos. O que você fazia com 19 anos de idade? O cara bateu simplesmente o maior tenista da história em termos de títulos.
2: Sim.
4: Eu não tô falando que tecnicamente é melhor,
1: pra
4: que
1: mim,
4: tantos
1: não foi
4: outros.
1: O maior também. Para mim, não, o Federer
4: tudo
1: foi
4: bem,
1: o maior.
4: Tudo bem, também, mas, também, por exemplo...
1: É uma questão de gosto.
4: Por exemplo,
1: também.
4: O Daniel Alves, ele não é maior que o Pelé, certo? Nem Sim. melhor. Só que em número de títulos, ele superou o rei do futebol. Não por isso ele é o maior. É a mesma coisa que eu aplico aqui ao tênis. O Djokovic tem o maior número de títulos possíveis, superando Sampras, Agassi, Federer, Nadal e etc. E para mim, o João Fonseca tem o jogo domingo agora, e não tem no caminho Sinner, não tem mais Djokovic. Ele vira um dos candidatos a título, por que não? Agora, se não ganhar, não quer dizer que é uma porcaria fogo de palha. Tem 19 claro. Anos. O auge não. desse moleque, sobretudo físico e mental, vai ser que com 24, 25, ele tem muito para ganhar na carreira ainda, um fenômeno.
1: A chave não está tão difícil. Com a saída do Sinner, né, que não suportou o calor. Hoje o Djokovic também sentiu fisicamente, o Djokovic... foi destruído, né? Ele foi. Terminou o jogo completamente
2: o
1: destruído.
2: Sinner,
1: né?
2: O Sinner acabou sendo eliminado também por causa do calor.
1: Do calor, né? Então, assim, sem Sinner, sem Djokovic.
2: Alcaraz não foi.
1: Alcaraz não foi.
2: Abriu um vácuo, hein?
1: O Zverev talvez seja o cara agora aí, o nome a ser olhado, né? O Alexander Zverev, como um potencial, talvez, mais forte candidato numa eventual briga contra o João Fonseca. Vai ter caminho, vai ter.
2: O João Fonseca pega Carsten Rudd, que é muito bom, e muito ou o Tommy Paul. Ou o Tommy Paul.
1: Jogaram hoje? O Tommy Paul. Acho que foi hoje o jogo.
2: Já foi hoje o jogo?
1: O João Fonseca ganhou recentemente do Tommy Paul, então certo. Já é um cara que ele já conhece. O Carsten Rudd, não. Seria um encontro inédito. Deixa eu vou dar uma olhadinha.
2: Perfeito.
1: Mas
2: perfeito.
1: É o seguinte, ó. Tô torcendo muito, muito, muito mesmo, porque a gente precisa, né? A gente precisa ter esses caras aí cada vez mais brilhando.
4: Só
1: né?
4: detalhe, Capri. Olha só o tamanho do feito. Eu não
1: Acabou
4: sabia
1: aqui,
4: disso.
1: Ó,
4: não...
1: Quer ver, ó, o Casper Ruud ganhou.
2: Ganhou.
1: O Casper Ruud ganhou.
2: É difícil.
1: Vai enfrentar o João Fonseca.
4: Eu vou dar um dado aqui. Eu vou dar um dado que eu não sabia, tá valendo, né? Porque agora virou uma ebulição o João Fonseca. O Djokovic só perdeu de virada quando vencia por 2 sets a 0 em duas oportunidades da carreira.
2: Olha.
4: Uma pro austríaco Jürgen Melzer em 2010 e agora 2026 pro João Fonseca. Quer dizer, quando o Djokovic abriu 2-0 contra qualquer oponente na sua história, o cara tem quase 40 anos de idade, só duas vezes ele foi superado. Em 2010 por um austríaco e agora em 2026 por um moleque de 19 anos de idade. Isso é muito grande, muito gente. Grande. É muito grande.
3: Quando vocês encerrarem, eu tenho uma informação aqui que foi passada pelo Denis, que é um negócio que eu acho que gera uma discussão.
2: Ele mandou
3: rápida.
2: Uma mensagem aqui.
3: Coisa você viu aí outra.
2: E outra coisa, o Ancelotti confirmado amanhã, viu? Confirmada a coletiva do Ancelotti. Né? Confirmada.
1: Eu tô vendo aqui, não é? O Denis compartilhou com a gente. Na sala de imprensa lá da Granja Comari, tem uma TV. Né? Eles colocaram uma TV lá na sala de imprensa. E essa TV que está lá na Granja Comari, o que é que passa nessa TV? Vocês podem me responder? Ah, vai passar
4: o jogo do João.
1: O jogo do João, passa o jogo da Copa de 70,
3: final de 94.
1: Não.
3: O que que passa?
1: Passa o conteúdo da NR Sports, a
3: como
1: empresa
3: é que
1: do Neymar.
3: É?
1: É isso.
4: É tá mentira. Aqui, tá, isso é inteligência
1: tá
4: artificial.
1: Aqui,
4: eu não
1: tá
4: acredito.
1: Tá gravado aqui, ó. Tá gravado.
4: Ah, isso é mentira, Capri.
1: Tá compartilhado aqui, ó.
4: Você jura por Deus.
1: Isso não aqui é um post do Jornal dos Esportes.
4: Eu não acredito nisso.
1: Um post do Jornal dos Esportes no Twitter, no atual X, né, antigo Twitter. E é isso. TV da sala de imprensa da CBF na Granja Comari passa conteúdo da NR Sports,
3: okay, aparece,
1: empresa
3: ó,
1: de Neymar.
3: Aparece o pai do Neymar numa parte do vídeo. Tem 28 segundos o vídeo e aí, quando mostra a tela, aparece o pai do Neymar.
2: Então quer dizer que o Neymar não tem nenhuma força. Perante.
3: Filho do Neymar também.
4: Pera aí, gente. Eu, na boa, é um Jornal dos Esportes, tem 16 mil seguidores, eu não conheço, tá?
2: É algo Jornal dos Esportes é um grande veículo.
4: No
2: grande
4: calma
2: veículo
4: aí,
2: da
4: Capri.
2: História.
4: Sim. Eu sei disso, tá. Mas vocês estão me matando aqui.
2: Não.
4: Eu tô falando isso aqui.
2: Não,
4: esse perfil tem 16 mil seguidores só. Eu sei que Jornal dos Esportes existe, é consolidado e tal. Eu só quero saber se esse perfil é o real. 16 mil seguidores para um jornal desse tamanho aqui e uma publicação dessa? Opa, tô surpreso. Tô muito surpreso.
3: Mas
4: eu não posso acreditar nisso que esse
3: vídeo
4: acontece.
3: O vídeo é verdadeiro.
1: Não, o vídeo
4: é verdadeiro
1: é
4: isso?
1: É. Olha, é real, João.
4: Aí depois, vocês aí que estão ouvindo, assistindo a gente.
2: Não tem parceria.
4: Não tem nenhuma influência, nenhuma pressão, nenhuma ligação de Neymar / família Neymar / pai Neymar / NR Sports com a CBA. Ah, por favor.
3: O Jornal dos Esportes está acompanhando, inclusive, viu, Joãozinho? Eu estava vendo aqui, né? Você falou, ligou
4: o
3: alerta.
4: Consegui abrir o perfil aqui.
3: Tá aqui,
4: acabei
3: ó.
4: De ver.
3: Inclusive, tem aqui acompanhando. Treino da seleção.
4: É o oficial mesmo. É o oficial mesmo. Olha, gente, aí a frase. Ancelotti sucumbiu ao sistema da CBF.
2: Infelizmente,
4: o Capriotti cansou de falar.
2: Sinais,
4: o Ancelotti é um cara sério, ele não vai se permitir. Eu concordo com o Capriotti. Não sejamos ingênuos. Pode ser o cara mais forte do mundo. Não tem como remar contra o sistema. Ponto final.
3: E vamos concordar? O Ancelotti não pode também ser responsabilizado por um conteúdo
4: não.
3: Da NR Sports que está na sala de imprensa.
2: Não,
3: que é uma loucura, né? O cara tem que fazer um time jogar bola, que não jogou até agora. Tem que resolver a situação do Neymar Júnior. Agora só faltava ele se preocupar com o conteúdo da NR Sports.
1: Eu só queria entender como é que isso foi parar lá, né? Como é que para um negócio desse na TV da sala de imprensa?
4: Será que está em contrato? Pergunto a vocês.
1: Não
4: sei.
1: Não,
4: tá. Eu estou fazendo uma pergunta, jogando no ar, porque eu não me surpreenderia, tá? Eu não me surpreenderia. Ó, os televisores aí da Granja Comari, com a imprensa passando, tem que estar o conteúdo
2: agora,
4: aí.
2: Agora, corresponde àquilo que a gente debate, né? O Neymar hoje, o pai do Neymar, é um dos caras mais poderosos do futebol hoje.
4: Tô mostrando
2: com
4: o
2: próprio
4: aí.
2: Neymar,
4: olha
2: lá.
4: Só.
2: Mostrando
4: olha
2: isso.
4: Só.
2: Ó, o pai do Neymar.
1: Olha lá. Até quem tá com a gente no youtube.com.
4: Cara.
1: / Rádio Banana
4: Essa
1: Oficial, tá vendo aí agora.
2: É o filho do Neymar esse menino?
4: É o Davi Luca.
2: É o filho mais velho do Neymar.
4: É a cara de quem nunca vai prestar um Enem na vida, né? Não vai precisar.
2: Mas ele tá estudando,
1: mas ele
2: cara.
1: Tem que estudar.
2: Ele tá estudando.
1: Pode não prestar Enem, mas tem que estudar.
4: Eu não
1: vai.
4: Estudaria, não.
1: Aqui eu não estudaria da onde?
4: Eu ia ficar com a bunda na manteiga. Você tá brincando?
2: Que isso,
4: eu
2: cara.
4: Não.
1: Tem que estudar.
4: Vocês
1: têm
4: não sejamos aqui. Ah, sem demagogia. Vocês fossem filho do Neymar, vocês iam estudar? Que estudar o quê?
2: Que
4: estudar o quê?
2: Atenção.
1: Não tem preço.
4: Não vem criticar estudo, que você é o primeiro a criticar estudo à distância, tá?
2: Não, à distância. É. Mas, pronto. Por exemplo, a Julinha, eu imagino que desde os 3 ela já vai estar frequentando o maternal.
4: Sim,
2: né?
4: Mas eu não sou rico que nem Neymar, nem próximo.
2: Mas não precisa ser rico, rapaz, então, pra fazer ela estudar. Que isso, Mel?
4: Não, antílope. Ah, eu tô comparando só com a fortuna que o cara tem. Rapaziada,
2: antílope é o animal mais veloz que tem, sabia?
3: Sem fazer propaganda, mas já fazendo, viu, Capri?
2: Não, antílope. É o animal mais veloz.
3: Sem fazer propaganda, mas já fazendo, quem quiser acompanhar é arroba Jornal dos Esportes, tá? Isso. É, sem o E, é esportes em inglês,
1: Jornal dos
3: tá?
1: Esportes, é aquele jornal, eu não sei se eles têm a edição impressa.
3: Rosa, só que assim, os comentários são incríveis. Um deles que tá em destaque é o seguinte... O Neymar manda até no controle remoto da TV na Granja Comari. O cara é bom demais.
4: Eu acho que o Ancelotti fez a lista. Neymar, dá uma olhada aí, você concorda? É tipo isso aí, entendeu?
2: E aí, o pior é que manda mesmo, é o que parece. É o que parece.
1: Ó, posso lá. E você tá assim na Granja Comari, você imagina como é lá no CT do Santos.
4: Pode crer.
1: Pô, lá tá tudo empapelado.
3: Olha o outro comentário, ó. Já muda o logo da CBF para CNF, Confederação Neymarzete de Futebol.
4: Mas dão brecha. Porque tá cheio de Neymarzete lá também. Cheio de Neymarzete.
2: Dão brecha pra isso. Eu espero que o Ancelotti amanhã na coletiva ele venha pra explicar bem por que ele convocou um jogador machucado. Só isso.
6: O fantástico mundo de Alexandre Prazo.
2: Eu acho que ele não vai explicar
3: o Budum.
1: Eu espero que ele venha com o controle remoto
3: Alexandre
1: que desliga a televisão.
3: Seu nosso Fabiano vai questionar
4: a vinheta aqui, ó.
2: Que vinheta que é? Para com
4: isso. Ô, Prete, olha aí, que sabe.
3: Alexandre Pretzel.
4: Não consegue falar sério nenhuma vez.
3: Conteúdo na veia.
2: Ele é meio budunga, mas eu vou. Vai lá. E a vinheta tem uma máquina de datilografia no fundo. Tem. Tá batendo.
1: Vocês já perceberam? Já ouviram a hora aí?
2: Já.
1: Levantaram muito conteúdo, os olhos muito e conteúdo. Olharam pro relógio.
3: Não
1: ali.
3: Falamos de Libertadores, palpitômetro e nem gira.
4: Nossa, agora, tem Libertadores. Deu, hein?
2: Agora. Opa, desculpa aí.
4: Nossa, Pretzel, derrubou tudo.
1: Pretzel, você está destruindo o estúdio.
2: Graças a Deus, não tinha água.
1: Cheirando a tinta.
2: Mas não tinha água.
1: O estúdio tá cheirando a tinta, o Pretzel tá destruindo aqui.
2: Obrigado. Eu só tô preocupado, viu, João? Se a CBF reconhecer o título do Inter, se a gente vai ter esporte em debate no dia do reconhecimento. Só quero saber. Se a gente
4: não,
2: vai
4: você percebeu que em nenhum momento a gente falou que o Corinthians é o culpado, mas jamais, o Corinthians
2: jamais,
4: é o bandido aqui. Você viu,
2: jamais.
1: Fala aí, Lelê.
3: Não. Daqui a pouco vamos falar de Libertadores.
1: Não, vamos falar já porque daqui a pouco não vai dar tempo. Então, vamos lá, pega os confrontos aí das oitavas de final, que foram sorteados hoje lá na sede da
4: A Sul-Americana tá mais legal, viu, Capri?
2: Três repetidos, Quezada. Que eu acho uma bobagem.
3: Você falou isso ontem.
1: Eu acho que era, nesse caso era melhor ter terminado em segundo lugar no pote 2.
2: E pior é que aconteceu. Então, pro Palmeiras ficou melhor.
1: Isso. Quem foi pro pote 1, pra mim, se deu mal. Né? Em tese, deveria ter um...
4: Verdade.
1: Mas o pote 2 era mais negócio.
2: Isso aí.
1: Na Libertadores. Mas vamos lá, então, os confrontos das oitavas e final.
3: De um lado, de uma banda, né? Vamos chamar de banda da esquerda, estão os confrontos. Estudiantes e Universidade Católica, Rosário contra Corinthians, o clássico brasileiro Cruzeiro e Flamengo e Tolima contra Del Valle. Isso quer dizer o quê? Que para Corinthians, Cruzeiro e Flamengo chegarem à final, pode ser que a gente tenha aí um confronto semifinal envolvendo brasileiros, tá? Corinthians contra Cruzeiro ou Flamengo, porque Cruzeiro e Flamengo já se matam, né?
2: O Corinthians passa... O Rosário é um bom time, tá?
3: Sim.
2: Mas é parelho esse jogo. Sim. Mas o Corinthians passando do Rosário, ele é favorito contra Estudiantes ou Tolima.
4: Não.
2: Universidade do Chile. Universidade do Chile tem um bom time, viu? Tem um bom time, a Católica.
4: É verdade.
2: A Católica. Tem um bom time.
3: Aí do outro lado, Mirassol e LDU. Palmeiras e Cerro, pô, brincadeira, o Pretzel falou que boca, hein, Pretzel? Falou que ia ser Palmeiras e Cerro e foi mesmo.
1: 20ª vez que
4: eu achei que o Palmeiras fosse pegar o Coquim Bonito.
3: Pois é. Platense contra o Coquim Bonito. E o Fluminense contra o Independiente Rivadavia.
2: Vale mesmo pro Flu. Se o Flu passa do Rivadavia, ele perdeu pro Rivadavia. É um confronto que se repete. Se ele passar do Rivadavia, ele é favorito pra semifinal.
1: Né? Temos um Palmeiras e Flamengo de novo na final, né?
3: Então, antes um Palmeiras e Fluminense.
2: Exatamente.
3: Palmeiras
4: eu acho que assim, tá muito claro. Do
1: e
4: lado direito.
1: Corinthians e Flamengo.
4: Do lado direito da chave, imagino. Palmeiras e Fluminense com grandes chances, tem o Mirassol pelo caminho, sim, chato também, é bem verdade.
1: Cruzeiro e Corinthians.
4: Só que do outro lado, você vai ter o Cruzeiro e Flamengo se matando, é, e aí quem avançar, a tendência é que pegue, se o Corinthians chegar até lá numa eventual fase
2: de semifinal. Eu acho que Corinthians ou Rosário, quem passar de Corinthians ou de Rosário, é, vai pra semifinal.
4: Agora, detalhe, o Corinthians decide o seu jogo...
1: Em casa.
4: Em casa. Isso. Porque mesmo que o Rosário tenha feito mais pontos, sim, o Corinthians terminou como primeiro do seu grupo.
3: Até enfrentar o Flamengo, né?
4: Até enfrentar o Flamengo. Olha, estamos mostrando o caminho aí no YouTube.
1: Aí, legal. No YouTube tá aí o
4: Cruzeiro. O lado esquerdo é uma treta e o lado direito é uma teta. Palmeiras é largo até nisso também,
1: o Palmeiras. Isso aí, o lado esquerdo ficou complicado. Não,
2: e, a tua tese tá certíssima. O Fluminense foi segundo, o Palmeiras foi segundo.
1: Isso, exatamente. É, terminar em segundo lugar teria sido um melhor negócio nessa edição da Libertadores da América. Porque o pote 2 era um pote
2: então,
1: mais
2: amigável.
1: Então
2: o negócio é se classificar, né, Capriotti? Não interessa se é primeiro ou segundo. O negócio é se classificar.
3: O sorteio pode dar sorte ou azar para alguém.
4: Só que na próxima fase, o Corinthians passa do Rosário Central. O Corinthians ele pegaria o Estudiantes ou a Católica e o segundo jogo seria fora, é isso?
3: Eu vou ver agora aqui para você.
4: Checa aí.
1: Se o Corinthians passar pelo Rosário Central...
2: Ele ficou atrás da Católica.
4: Ficou atrás da Católica.
2: E na frente do Estudiantes.
4: 9 pontos. É isso que eu tô querendo dizer. Então, se o Estudiantes passar, o Corinthians decide em casa, isso, passando.
3: A Católica fez 13.
4: É isso. E aí o Corinthians, se pegar a Católica... Primeiro, né? Se o Corinthians pegar a Católica, o Corinthians joga a primeira em casa. Decide e se o Corinthians pegar o Estudiantes, decide na Arena do Timão. É isso aí, a matemática é
3: essa. E se for contra o Flamengo, ele decide...
4: Fora, sempre fora.
3: E se for contra o Cruzeiro...
4: Sempre fora.
2: Não, em casa. Ele foi o primeiro, o Cruzeiro foi o segundo.
4: Ah, tem razão. Perdão.
1: O Flamengo foi a melhor campanha, né?
4: O Flamengo foi a melhor campanha.
1: Então, vai decidir até a semifinal, vai decidir em casa.
4: É verdade.
1: Só a final que é em jogo único, não tem como, mas até a semifinal.
4: Qual será a final da Libertadores?
3: O Palmeiras decide no Paraguai, certo?
4: Palmeiras decide no Paraguai, sim, primeiro jogo aqui.
2: No Paraguai.
4: Quem vai fazer a final da Libertadores pra vocês?
3: Pra mim, Corinthians e Palmeiras.
2: Opa!
3: Mas eu não
2: histórica.
3: Posso. Engraçado, agora tem um sommelier de palpite.
2: Histórica.
3: Pô, eu posso dar o meu palpite?
4: Você fica fanfarronando o debate.
2: Eu inverto então, pra mim vai ser Cruzeiro e Fluminense.
3: Uma grande final.
1: Pra mim vai ser. O óbvio. Flamengo e Palmeiras.
2: Pô, tu tá desanimado.
1: Não, é isso, o óbvio, porque todo mundo vai falar Flamengo e Palmeiras de novo. São os dois principais times da Libertadores
4: então,
1: da América.
4: Então você quer dizer, Capriotti, que nós estamos vivendo realmente não só no Campeonato Brasileiro, mas até na Libertadores a espanholização?
1: Pode
4: toda
1: ser.
4: Vez só Palmeiras e Flamengo chegando de
1: pode
4: novo.
1: Ser. No continente, não é?
4: No continente, exato.
1: É. Não é nem no Brasil, é no continente.
4: E a Sul-Americana tá bem legal também. Eu achei muitos confrontos interessantes aí. E eu já cravo aqui. River Plate, campeão da Copa Sul-Americana desse ano. Podem me cobrar lá na
1: favorita. E um abraço ao Renan Palomares. Valeu,
2: grande,
1: Renan. Obrigado pela audiência.
2: E ao Vinícius Jamalho, melhor funcionário de São Paulo. Voltando de Cotia, onde fiz São Paulo 1, Atlético Paranaense 1, ó. Estreia no Brasileiro Sub-17. Estou acompanhando vocês, grande Vinícius.
4: Atlético Paranaense campeão da Copa do Brasil Sub-17 também. Parabéns aí à piazada do Caju, é isso aí.
1: Vamos pro intervalo, é o seguinte, já nós vamos palpitar aqui, hein? Vem aí o palpitômetro do esporte em debate. Já pra rodada 18ª do Campeonato Brasileiro que vem aí. Mas antes, João Paulo Capelanes... Vamos construir, vamos reformar. Vamos lá, João.
4: Vamos lá, Capri. 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
4: Você sabia que o maior artilheiro da história da Copa Libertadores é equatoriano? Alberto Spencer foi para a rede 54 vezes entre 1960 e 1972, principalmente jogando pela equipe uruguaia do Peñarol. Já entre os brasileiros, o líder neste quesito ainda está em atividade. Gabriel Barbosa, conhecido como Gabigol, que já marcou 31 vezes com as camisas de Flamengo e do Santos.
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6: São 8 horas e 37 minutos. Amanhã é o dia.

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2: Corinthians, Bruno Milhoz.
3: Sem o atacante Memphis Depay, que está com a seleção

0: seleção holandesa. E também Jesse Lingard, que foi liberado para resolver problemas pessoais da Inglaterra. O Corinthians deve ter uma mudança no ataque para o duelo contra a equipe do Grêmio neste sábado pelo Campeonato Brasileiro. Caio César deve ser a opção de Diniz para fazer dupla com o Yuri Alberto. De resto, o mesmo time para fechar a participação do Timão no Brasileiro antes da pausa para a Copa do Mundo.
1: O destaque agora é do Palmeiras, Guilherme Agrela.
2: Palmeiras tem desfalques para confronto contra a Chapecoense neste domingo pelo Campeonato Brasileiro. Carlos Miguel, Andreas Pereira e Agustin já estão de fora por suspensão, enquanto John Arias, Piquerez, Emiliano Martinez e Flaco Lopes servem as suas respectivas seleções já pensando na Copa do Mundo. O Verdão, que nesta sexta-feira conheceu a seu adversário nas oitavas de final da Copa Libertadores. O Alviverde vai enfrentar o Cerro Porteño, decidindo a segunda partida fora de casa.
1: São Paulo, Paulo do Vale.
3: São Paulo aguarda Grêmio ou Bolívar nas oitavas de final da Sul-Americana em chave, que ainda pode ter pela frente Boca Juniors e River Plate, pique Libertadores, o tricolor paulista, que se despede da primeira parte do ano domingo contra a equipe do Remo, com duas boas novidades. O volante Marcos Antônio novamente à disposição depois de 2 meses e Cauli também à disposição de Dorival Júnior.
1: O Santos, Everton Ramos.
4: Rolenzer e Christian Oliva podem ser novidades no Santos para a partida deste sábado contra o Vitória às 20h pelo Campeonato Brasileiro. Os dois meio-campistas foram desfalques nos últimos 2 jogos por problemas musculares. Em contrapartida, o Santos não deve ter seu goleiro, Gabriel Brazão, suspenso por 4 jogos após criticar e ofender o árbitro Rafael Claus. Ele foi julgado e a situação aconteceu no clássico contra o Palmeiras. O Santos tenta um efeito suspensivo, mas caso não o consiga, Diógenes deve ser titular contra os baianos.
1: Seleção Brasileira, Luiz Fabiani. Brasil,
5: Brasil, Brasil! O técnico Carlo Ancelotti realizou o primeiro trabalho tático da Seleção Brasileira na preparação para o amistoso contra o Panamá e para a Copa do Mundo da FIFA em junho. O treinador italiano esboçou uma escalação com Alisson, Wesley, Bremer, Léo Pereira e Alexandro, Casemiro, Bruno Guimarães e, mais à frente, Luiz Henrique, Matheus Cunha, Vinícius Júnior e Rafinha.
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14: A próxima etapa da Copa Truck 2026, marcada para o dia 31 de maio no tradicional Autódromo de Interlagos em São Paulo, vai representar mais um capítulo importante para a B8 destacar o desempenho do B8 Bivente em condições extremas de desempenho. A participação na principal categoria de caminhões do automobilismo brasileiro vem se consolidando como uma demonstração prática de que sustentabilidade e alta performance podem caminhar juntas. Nas primeiras etapas da temporada, os caminhões abastecidos com o B8 Bivente registraram ganhos de desempenho e chegaram a ser até 2 segundos mais rápidos em relação às provas em anos anteriores, segundo análises técnicas realizadas pelas equipes e engenheiros envolvidos no campeonato.
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15: Começando pelo sábado, 16h, Arena da Baixada. Atlético Paranaense, Mirassol. Fala, Quesada, líder!
16: Atlético Paranaense 2, Mirassol 0.
15: Uhul! Denis.
17: Antes de mais nada, companheiros, eu queria deixar aqui meu registro, porque eu fiquei durante um mês fora mandando palpites. E o nosso querido Guilherme Agrela, como representante da minha opinião, mudou meus palpites. Né? E por conta disso, obviamente, eu acabei perdendo a liderança. Eu sei que pro Pretzel isso foi algo que ele já esperava, porque ele insistia de que eu era um elefante em cima da árvore, mas eu já pedi a recontagem, as gravações, e eu tenho todos os prints de todos os palpites que eu dei. Dito isso, Atlético Paranaense 2, Mirassol 1.
15: Ah, eu quero protestar.
18: Ah, não.
15: Não, protestar porque o Agrela tem que comentar o palpite do
18: Eu também acho.
15: Não pode.
18: Eu também acho.
15: Ele tá indo aqui, o Agrela?
18: Ah, já meteu o pé.
15: Oh, que coisa.
19: Olha, triste. O Atlético Paranaense vive um momento interessante.
18: É. O Atlético em casa é muito forte.
15: Mirassol é bom na Libertadores, mas tá fraco no Brasil.
18: Lá no gramado sintético, né?
15: Bom, vamos lá. Agora é comigo aqui. O Atlético Paranaense vai ganhar do Mirassol 2-0. Fala aí, Pretzel.
19: 1-1.
15: Lucas Bueno.
20: Atlético Paranaense e Mirassol. 2-1, Atlético Paranaense.
15: Vamos, João.
18: Quero primeiro mandar um abraço a Lucas Goulart Moreno, Rivaldinho. Teve a filhinha dele hoje a filhinha nasceu. O nome dela sabe qual é? Júlia. Copiou o nome da minha filha. Só, mas um beijo pra ele, muita saúde pra
15: grande
18: Julinha,
15: Rivaldinho,
18: pra Simoni, pra toda a família aí. É, Zé Guria, é o seguinte, meu palpite, Furacão ganha. Furacão vence. Vence com dificuldade. 2-1.
15: Manuel.
21: Atlético 1, Mirassol 1.
15: Sábado, 5:30, Arena do Grêmio, Grêmio e Corinthians. Fala, Quesada.
16: É, Grêmio 1, Corinthians também 1.
15: Denis.
17: Grêmio 1-1 com o Corinthians.
15: É, já tem dois 1-1,
18: cara,
15: que é o
18: né?
15: placar mais óbvio. Eu não vou ficar no 1-1. 2-1 Corinthians.
16: Fala,

0: Fala aí, Pretzel.
1: O Grêmio vai ganhar esse jogo, 1-0.
0: Lucas.
2: Grêmio 2, Corinthians 0.
0: Fala, João.
3: Grêmio vai ganhar esse jogo aí. Pode me cobrar segunda-feira. Grêmio 2, Corinthians 1.
0: E aí, Manuel?
4: Grêmio, Corinthians, 2-2.
0: Boa, bom palpite. Santos e Vitória, sábado, 8 da noite, na Vila Belmiro. Fala aí, Quesada.
1: Santos 2, Vitória 1.
0: Denis.
5: Santos 2-0, Gabigol vai brocar de novo.
0: Pra mim vai ser 2-0, Santos. Fala, Pretzel.
1: Santos 1-0.
0: E aí, Lucas?
3: Cara, tem um palpite Lucas. C, Santos e Vitória. Não sei de quem que é, acho que é dele, vamos ver.
2: O Santos aí, vence por 2-1.
0: Fala, João.
3: 1-1.
0: Manuel.
4: Santos, Vitória, 1-1.
0: Domingo, 11 horas da manhã, Cícero de Souza. Ixi. Marques, Bragantino e Internacional. Fala, Quesada.
1: Bragantino 2, Internacional também 2.
0: Denis.
5: Bragantino 1, Internacional 2.
0: Pra mim vai ser 2-1 Bragantino.
1: Vai dormir, velho. Tá louco.
0: Vai, Preto.
1: 1-1.
0: Lucas Bueno.
2: Bragantino Internacional, 1-1.
0: João.
3: 2-0 Bragabu. Ah.
0: Manuel.
4: Bragantino Inter, 2-0 Colorado.
1: Opa! Grande, aê, Manuel. Vou te dar um abraço se acontecer isso, mano.
0: Domingo, 4 da tarde. Arena Palmeiras. Palmeiras e Chapecoense. Fala aí, Quesada.
1: Palmeiras 3, Chape 0.
0: Denis.
5: Palmeiras 3-0.
1: Tá me copiando, Denis, agora?
6: Time reservou, hein?
1: Tudo bem.
0: Vai ser 2-0 Palmeiras.
3: Ah, vai dormir, Capriotti.
1: É, tá chato. Fala demais, Capriotti.
6: 2-1 Palmeiras.
0: Lucas.
2: Remo e São Paulo.
3: Opa, peraí. Fiz errado, isso agora fui eu.
2: Palmeiras e Chapecoense, 2-0 Palmeiras.
1: Fez de propósito, viu, Cabrinho?
0: Vai, João.
3: Ah, bem óbvio, 2-0, né?
1: 3-0.
3: 1-0, então.
0: Manuel.
4: Palmeiras e Chapecoense, 3-0 pro Verdão, hein?
0: Aí, agora sim, pra fechar aqui o nosso palpitômetro, domingo, 8h30 da noite. Olha que horário singelo desse jogo, né? Domingo, 8h30 da noite, Mangueirão, Remo e São Paulo. Diz aí, Quesada.
1: Remo 2, São Paulo 1.
0: Denis.
5: E o São Paulo vem, fecha com tranquilidade, 2-1.
1: Isso, foi a Grela que falou, não foi não?
3: Peraí, isso aqui tá esquisito.
5: E o São Paulo vem, fecha com tranquilidade.
3: Não, peraí, os caras, a edição disso aqui fizeram com os pés, hein?
1: Como é que é o negócio?
3: Vamos de novo.
5: E o São Paulo vem, fecha com tranquilidade, 2-1.
0: Vem, Chessa, com facilidade.
5: E o São Paulo vem, fecha com tranquilidade, 2-1.
0: Pra mim vai ser 1-1 esse jogo. Fala aí, Pretzel.
6: 1-0, Remo.
0: Lucas.
2: Remo e São Paulo, 1-1.
0: João.
3: Ah, domingo à noite, o Mangueirão vai balançar pra lá e pra cá e tal. Hora, né? E o Remo vai ganhar esse jogo aí. 2-1.
0: Fala, Manuel.
4: Remo e São Paulo, 1-1.
0: Já estamos acabando o programa?
3: Tem mais uma paradinha, mas só pra dar um aquecimento, né? Só pra dar
0: uma... O senhor não pôs música hoje, é sexta-feira, coisa linda, pediu, mas pro o senhor pediu. É como se fosse um dia qualquer.
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0: Faz o seguinte, ó. O que tá no sítio, né? Supervisão. Alain, Marcelo, abre a câmera inteira aqui, ó, pros quatro aparecerem. Pros quatro, aí, ó. Vai, dois pra lá, dois pra cá. Vai, um, dois, três, e vai. Dois. Dois. Não, Capim, não, pra lá, peraí, de novo, ali, ó. Pra lá, dois, dois, três, e vai. Vai.
1: Perdão, pessoal, perdão.
2: Que ridículo.
1: Perdão, perdão.
3: É sexta-feira hoje, né, gente? Hoje
4: coisa pode, vai. Coisa linda!
3: Tem um desconto pra gente aqui, vai. Ainda mais com o Michael Jackson, né? Vocês assistiram o filme do Michael Jackson?
1: Cantor absoluto.